0: Na Pires, a maior dose de favoritismo, tendo em conta que Japna ganhou por várias ocasiões este mesmo troféu, enquanto que o Torrense tenta fazer história nesta grande final desta época desportiva 2025-2026. Mas vamos às antevisões, e começando pela antevisão feita por Rui Borges, o técnico do Sporting, que considera que pela frente terá um Torrense difícil, e prova da sua qualidade é aquilo que tem feito nesta época desportiva relativamente a essa possibilidade de chegar até ao principal escalão do futebol português. E por isso, naturalmente, Rui Borges, do lado do Sporting, leva cautelas para nesta formação que milita na segunda liga.
1: Sim, é um pouco isso. A imagem também daquilo que dizia o ano, a época passada, quando fomos à final, que era algo que eu gostava, porque vinha de escalões, passei por todos os escalões inferiores e sei bem o quão é o sonho de poder disputar uma final de Taça de Portugal contra uma grande equipa. E esta época serve de exemplo o nosso primeiro jogo para a Taça de Portugal, onde fomos a Paços de Ferreira, uma equipa que acabou por descer de divisão e onde tivemos grandes dificuldades e ganhámos no prolongamento. Por isso, vamos jogar contra uma equipa que está no play-off da Primeira Liga, dita bem também daquilo que é a sua qualidade individual e coletiva, da sua capacidade. Por isso é um alerta máximo para nós, para perceber que é uma final, é um jogo, não há volta a dar, não podemos de forma alguma entrarmos a achar que estaria ganho, ou que por defrontarmos uma equipa de um escalão inferior nós tenhamos vantagem. Eu não olho dessa forma, olho sim para a forma de sermos sérios, intensos, como temos e queremos ser desde o primeiro minuto ao último, para conseguirmos de lado vencido um grande torneio.
0: Também o guardião Rui Silva alertou para os cuidados a ter diante da formação de Torres Vedras, uma equipa com grande qualidade.
2: Não considero favorito, sabemos que é uma final, ambas as equipas têm a ambição de conquistar a taça. Já houve muitos exemplos de finais em que o favorito não venceu, por isso temos que nos manter com os pés assentos no chão, focados naquilo que estamos a fazer e conquistar a taça, que é o nosso maior desejo. Sim, foi uma campanha difícil na Taça de Portugal, temos que valorizar muito tudo aquilo que foi a trajetória do Torriense, respeitar ao máximo o adversário, tem muita qualidade, está a jogar também a fase de subir à Primeira Liga e por si só isso é uma grande motivação para eles. E temos que estar cientes das dificuldades que vamos ter pela frente, temos que ser, não podemos pensar que vamos ter todas as facilidades e temos que encarar com a máxima motivação, confiança e desde o início querer vencer.
0: Já do lado da formação do Torriense, no técnico Luís Tralhão, que assume que quer tentar escrever uma página bonita na história do clube.
3: Muito especial para todos, para nós, para o staff, para os jogadores, para todo o clube e especialmente para os adeptos. Eu acho que é um momento histórico, sente-se isso pela cidade inteira. Esta energia, este vibrar das pessoas, do entusiasmo, a forma como todos os jogadores, e especialmente os jogadores, mas nós também, somos abordados pelas pessoas, portanto é um momento histórico, é um momento neste século único, não é? Portanto, já foram 70 anos, e nós obviamente absorvemos essa energia e queremos no próximo domingo também representá-los e bem no Jamor. A prioridade, como é óbvio, se tivesse que escolher, não é? Era a subida à Primeira Liga, era um momento muito, muito importante para o clube, para a região, mas nesta fase pensamos, ok, porque não tentar as duas? Portanto, isso corre bem. Se corre bem, ficamos na história, mas se eventualmente não correr bem, nem uma nem outra, ou mesmo as duas, o momento já é super histórico. Temos é que estar focados e ter a coragem para abordar um jogo de cada vez, e agora fechamos um bocadinho aqui a porta do campeonato e olhar só para este jogo de domingo.
0: Luís Tralhão mostrou-se ainda muito pragmático em relação a este jogo e falou também sobre o sonho de estar na grande final do Jamor.
3: Eu estar aqui a dizer uma coisa e depois acontecer outra no domingo, eu penso que as pessoas também não já têm a inteligência e a experiência para perceber que são duas forças completamente diferentes. Uma coisa é certa, quando tivermos sem bola vamos tentar condicionar o adversário e pressioná-los em certos momentos do jogo. Quando tivermos a bola, eu acho que esse é o momento que vai fazer a diferença no jogo do próximo domingo, e é isso que eu vejo nos jogos das equipas que jogam contra o Sporting, é ter coragem, ter capacidade para ir ferindo o Sporting aqui e ali, e se possível, isso era a minha ideia, era tentar que o Sporting passasse mais tempo no meio campo deles do que no nosso, mas obviamente que o expectável é que seja ao contrário. Eu fui um jovem que cresceu a ver muitas finais da taça, o meu pai felizmente, independentemente do clube, nós íamos praticamente todos os anos, tanto eu como o meu irmão e o meu pai e os meus primos. É com certeza um momento muito, muito importante para mim. Há uns meses atrás nunca pensava, honestamente, nunca pensei estar na final da Taça de Portugal este ano, nem nos próximos anos, quanto mais este ano, mas às vezes o destino traz-nos estas coisas, mas também já tenho experiência suficiente para deixar as emoções de lado, especialmente quando começar o jogo, estar completamente focado no que se passa no campo.
0: Do lado dos jogadores da na formação de Torres Vedras, na Costinha mostrou-se ainda confiante para um jogo muito difícil, abnetendo favoritismo ao Sporting.
4: A época tem-se vivido muitas alegrias aqui e este vai ser mais um dia de festa. Claro que vamos agarrar às hipóteses que nós temos com unhas e dentes e mostrar também a garra que caracteriza esta cidade. O dizismo está sempre presente, mas depois com o passar do tempo e com a bola a rolar, o nervosismo tende sempre a desaparecer. E claro que a naturalidade do jogo, é mais um jogo e tudo passa. Acho que nesta fase da época e com tanta coisa por jogar e tão importante para o clube, acho que não pode haver cansaço. Claro que no fundo o cansaço está sempre presente, mas com a motivação e com os jogos importantes que temos, acho que isso fica para segundo plano. A nós resta-nos acreditar, se nós não acreditarmos já entramos em campo derrotados e isso não pode acontecer. Sabemos que as nossas chances são muito baixas, ainda por cima com os jogos que temos tido, mas não nos queremos agarrar a desculpas, queremos acreditar, vamos entrar em campo, seja quem for, para ganhar.
0: A grande final da Taça de Portugal coloca frente a frente Sporting de Gante do Torriense este domingo pelas 5:15 da tarde no Estádio Nacional do Jamor. Um grande jogo de futebol a não perder para Ebna acompanhar com relato na primeira Rádio Desporto, também através do canal do YouTube da Ebna Gold FM e em simultâneo com a Rádio Jornal do Centro em Aveiro, Viseu e Coimbra. Última estação, o Jamor. Sabna deve ser mesmo este o último destino de Pedro Gonçalves no Sporting Clube de Ebna Portugal, cujo futuro, na próxima temporada, Ebna se prepara para Ebna passar por outras linhas, Ebna que não a de Alvalade. E o Expresso do Oriente pode Ebna ser o meio de transporte do avançado de 27 anos, não na versão histórica Ebna com destino, a Istambul, mas numa Ebna mais moderna, Ebna tendo a Arábia Saudita Ebna como estação final, mas Ebna outros mercados na Europa. Ebna estão atentos na situação do camisola 8 dos Ebna verdes e brancos. O ambiente Ebna é de fim de ciclo, numa jornada Ebna de 6 anos bonita, emocionante e vitoriosa, com 3 títulos de campeão nacional, uma taça de Ebna Portugal, uma taça da Liga e uma Ebna super taça no currículo, mas com muitas histórias de amor. O fim um dia chega e a imagem de Pedro Gonçalves na janela da carruagem a dizer adeus aos leões que o acompanharam até na estação de partida pode acontecer já durante este verão. O Sporting prepara na remodelação do plantel, que já está em marcha, também chega. Uma idade em que lhe aparece na possibilidade de um grande contrato na milionária Liga Saudita, o mais perto na Europa. Chegou a hora, admite-se, atento do lado dos jogadores, como dos Leões, uma partida na banca e que todos em Alvalade pretendem, ainda mais vitoriosa com a conquista da Taça de Portugal, cuja final se joga já durante este domingo pelas 17:15 no Estádio Nacional dos Jamores contra a equipa do Torriense. Pedro Gonçalves chegou ao Sporting no início de 2020-2021, a primeira na temporada completa, derrubou Panamorim, que terminou em título. Logo se firmou titular, Sabni descobriu na veia goleadora, que o levou à bola de prata. Nessa época despertou ainda interesses de outros clubes. Em Inglaterra, na Alemanha, com o Leverkusen a ver proposta de 30 milhões de euros recusada, propostas que os Leões não recusaram agora, uma vez que estão abertos a negociar a saída dos jogadores, segundo o site especializado na Transfermarkt, no passe de bote está avaliado em 28 milhões de euros. O avançado, sempre muito dedicado ao Sporting, renovou em outubro no contrato até 2030, manteve a cláusula de rescisão de 80 milhões de euros, mas isso não impedirá de sair já durante esta janela de mercado. O Ebna foi contratado em 2020, na altura em que o Famalicão recebeu 6 milhões e meio de euros pela transferência e manteve 50% do passe do atleta. Se nessa altura os minhotos reservaram metade do valor em futura venda, os Leões acabaram, entretanto, por investir mais no passe do avançado e por 7 milhões de euros, no total de 13 milhões e meio de euros, garantiram os 90% com os famalicenses na terem ainda assim direito a receber 10% do total de uma nova operação que tudo indica irá acontecer durante este mercado de verão. A saída de Pedro Gonçalves pode potenciar ainda mais a vontade do Sporting avançar por Eremay Hernández, extremo de 23 anos que joga no Corunha e que há muito desejado em Alvalade no verão passado. Nos verdes e brancos chegaram a fazer proposta de 25 milhões de euros mais 5 milhões em bónus que foi recusada pelos galegos. O espanhol está nesta altura concentrado em ajudar no Deportes a subir de divisão campeão, mas terminada nessa tarefa, poderá ser alvo efetivo do Sporting, que, recorde-se, já contratou Rodrigo Salazar ao Sporting Clube de Braga, um atacante que chega também para permitir essa reformulação do plantel sportinguista para 2026-2027. Enquanto isso não acontece, deve mesmo acontecer o adeus de Pote no Sporting em pleno Jamor. Não é apenas na palhinha que o Sporting quer para render Morten Juhlmann, médio, que tem a saída agendada para neste verão e que fará muito provavelmente o último jogo de Leão ao Peito durante este domingo no Estádio dos Amores contra na formação do Torrense, na grande final da Taça de Portugal, que vai contar naturalmente com o relato na Gold FM. Os verdes e brancos querem mais um reforço na posição 6, e o escolhido é o outro dinamarquês que joga na Suécia, Silas Andersen, 21 anos, na formação do Aken. Os milhões que vai custar estão a ganhar na forma. Anderson é uma das figuras da sua equipa neste ano, com participação em 7 das 8 jornadas que leva no campeonato na Suécia, mais 2 jogos na taça, para um total de 731 minutos em 9 encontros, sempre na condição de titular, com um gol marcado. O Sporting já negocia com os suecos na possível vinda do jogador para Alvalade. As conversações estão bem encaminhadas, embora ainda não adiantadas, como aponta a imprensa dinamarquesa, que fala em proposta de 7 milhões de euros mais 3 milhões em bónus por objetivo. E num negócio que pode ser inflacionado para os 10 milhões de euros. Os valores ainda não estão assim tão linearmente colocados em cima da mesa, mas aproximam-se do que já foi referido, com a operação a andar na volta dos 10 milhões de euros. O processo poderá avançar e certamente terá mais desenvolvimentos na próxima semana, altura que o Sporting vai oficializar Dombia, do Veneza, e Pedro Lima, do Aves Futebol de Sade, e pode ficar também fechada nessa altura na transferência deste possível reforço. Silas Andersen está assim no radar do scouting do Sporting Clube de Portugal há muito, após várias observações. Nos últimos meses, em janeiro, já tinha havido uma abordagem sobre o jogador e mais recentemente, na estrutura leonina, deu luz verde para avançar com as negociações pelo médio defensivo, com uma forte imponência física, 1,90 m, e boa capacidade de condução de bola. O dinamarquês é visto como um projeto de jogador com enorme potencial para na posição 6, perfilando-se como um dos alvos para render o compatriota Morten Juhlmann. A liderança técnica do Benfica para na próxima temporada continua em volta em incerteza, para já, apenas claro que José Mourinho tem tudo acordado para assumir o comando técnico do Real Madrid, enquanto o Benfica está no mercado à procura de um substituto, sendo Marco Silva, em final de contrato com o Fulham, o principal alvo. O treinador português tem em mãos uma proposta de renovação do clube inglês, ainda não decidiu se irá continuar na Premier League ou se aceitará no desafio de liderar as Águias. A definição deste dossiê deverá ganhar mais clareza no início desta próxima semana. Esta segunda-feira termina na validade da cláusula de rescisão relativamente baixa, fixada em 7 milhões de euros, 3 milhões de euros líquidos, que permite tanto a José Mourinho como a SAD do Benfica rescindir o ano de contrato, ainda em vigor. Ultrapassado esse prazo, no Real Madrid ou qualquer outro clube interessado, terá de negociar diretamente com o Benfica para garantir o treinador português. Um fator relevante neste processo é o facto de Jorge Mendes ser empresário de José Mourinho e de Marco Silva, num detalhe que poderá ajudar a alinhar interesses no timing certo. Ainda assim, Mourinho não comunicou oficialmente a saída ao Benfica, apesar de Rui Costa, presidente do clube, já estar plenamente consciente da transferência iminente para a equipa do Real Madrid, e Marco Silva também não deu na sua resposta final ao interesse encarnado relativamente a poder contar com ele já na próxima temporada. A situação de Mourinho depende igualmente do cenário no Real Madrid. O presidente Florentino Pérez convocou eleições antecipadas, podendo no meio deste processo no Florentino antecipar o anúncio de Mourinho ou, por uma questão ética, aguardar pela confirmação da sua liderança votada pelos sócios. Marco Silva, por sua vez, está informado do interesse do Benfica, tendo já existido contactos sólidos que lhe permitem avaliar as condições de uma proposta. No entanto, quaisquer conversas diretas ou indiretas através de Jorge Mendes não poderão assumir caráter oficial enquanto não for formalizada na saída de Mourinho. Apesar de estar seduzido pelo projeto encarnado e do processo estar alinhavado, não podendo haver desenvolvimentos a qualquer momento, Marco Silva ainda não respondeu formalmente na proposta de renovação do Fulham, financeiramente bastante atrativa e acompanhada de promessas de investimento no plantel para objetivos mais ambiciosos. Após 5 temporadas no clube londrino, no técnico de 48 anos começa, contudo, a admitir que poderá estar na altura de encerrar este ciclo. Apesar de Marco Silva ser o alvo prioritário para suceder a Mourinho, na SAD do Benfica mantém outras opções em carteira. Filipe Luís, que se destacou no comando do Flamengo, e também representado por Jorge Mendes, um dos nomes também associados ao clube. Ainda assim, Ebne e Marco Silva que deverão estar concentrados todos os esforços de forma oficial nos próximos dias. Jorge Jesus, o treinador mais titulado da história do Benfica, na etapa de saída do Al Nassr, e volta também a ser associado. No entanto, um eventual regresso não está nos planos do próprio treinador, conforme assumiu Jorge Jesus, depois de conquistar o Campeonato Saudita pela na formação do Al Nassr. O processo arrasta-se já há algum tempo, mas tudo indica que se vai precipitar, já durante este domingo, não mais tardar, nesta segunda-feira, será possível identificar com maior clareza no nome do próximo treinador do Sport Lisboa e Benfica, tendo em conta que Mourinho está então de saída para a formação do Real Madrid. O Futebol Clube do Porto viu mais um dos seus jogadores integrar o 11 do ano da Primeira Liga 2025-2026, anunciada pela Liga de Portugal, depois de Diogo Costa, também o defesa Jacob Kiviot, foi distinguido, tornando-se no terceiro nome revelado para a equipa ideal da época no defesa central polaco, contratado ao Arsenal no início de setembro, assumiu rapidamente um papel de destaque na defesa, na portista, e consolidou-se como titular praticamente indiscutível na primeira temporada ao serviço dos Dragões. Na nota divulgada na Liga de Portugal, sublinha o impacto do jogador no rendimento da equipa oriental por Francesco Farioli. Na temporada de estreia no central dos Dragões, figurou-se como personagem principal na manobra defensiva de Farioli, tendo sido sempre titular nos 26 jogos em que foi opção. Discutiu 2.433 minutos, nos quais somou 126 recuperações de bola e uma assistência. Ao longo da época, Kiviot foi opção em 26 das 30 jornadas desde a sua chegada no clube, falhando apenas dois encontros por lesão e ficando no banco sem utilização em duas derrotas fora de casa. O defesa contribuiu ainda para um registro defensivo sólido, com 16 jogos, sem sofrer golos, enquanto esteve em campo na eleição que resulta da votação de treinadores e capitães do principal escalão, na qual o jogador reuniu 6% das preferências, juntando-se assim a Diogo Costa e Maxi Araújo, jogador do Sporting já confirmados no 11 ideal da temporada. João Afonso, guarda-redes de 19 anos do Clube Desportivo Santa Clara, está muito perto de reforçar na equipa do Futebol Clube Porto para na temporada 2026-2027, numa operação que poderá ficar fechada entre o Clube Portista e a SAD Açoriana, envolvendo uma transferência avaliada entre 2 e 4 milhões de euros e ainda na possibilidade de cedência dos jogadores dos Azuis e Brancos. De acordo com a mesma fonte, o entendimento entre as partes encontra-se numa fase avançada e prevê na saída do jovem guarda-redes dos Açores para no Dragão, num negócio que surge depois do jogador ter despertado interesse de vários clubes portugueses. O Sporting chegou a apresentar uma proposta por João Afonso, mas na SAD do Santa Clara rejeitou a abordagem por considerar o valor de veras insuficiente na proposta dos Leões. Não ultrapassava no 1 milhão de euros, no que levou os açorianos a afastarem a possibilidade de negócio nessa fase. João Afonso tem sido acompanhado de perto desde muito cedo no clube açoriano, integrou com regularidade os trabalhos da equipa principal a partir dos 16 anos. Nesta época, terminou como titular, depois de ter merecido na confiança de pedir nas últimas duas jornadas do campeonato, na frente ao Nacional e frente à formação do Futebol Clube do Porto. O guarda-redes faz também na parte da convocatória de Oceano Cruz, para no torneio de Toulon, onde integra um grupo que inclui outros jovens jogadores do futebol português.
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1: O Ajax, fundado em 1900 em Amsterdão, é um dos clubes mais vencedores e respeitados da Europa, conhecido pelo estilo ofensivo e por uma academia que revelou grandes talentos para o futebol mundial. O emblema neerlandês começou a consolidar-se na década de 1960 com o revolucionário estilo de jogo do futebol total, implementado pelo treinador Rinus Michels e protagonizado pelo lendário Johan Cruyff. Este sistema, onde todos os jogadores podiam ocupar várias posições, mudou a forma de jogar e tornou o Ajax uma referência global. Na década de 1970, o clube dominou a Europa ao vencer a Taça dos Campeões Europeus 3 vezes consecutivas, em 1971, 72 e 73, com Cruyff como o principal astro e Michels como o grande estratega. Este período de ouro solidificou o Ajax como um dos gigantes do futebol e a filosofia do jogo do futebol total influenciou gerações de treinadores e jogadores em todo o mundo. Além das conquistas europeias, o Ajax dominava também no cenário doméstico, colecionando títulos do campeonato neerlandês e tornando-se sinónimo de futebol espetáculo. Após alguns anos sem grandes títulos europeus, a equipa voltou ao topo na década de 1990 com uma geração de ouro formada nas suas academias, incluindo jogadores como Edgar Davids, Clarence Seedorf, Patrick Kluivert e Marco Overmars. Com Louis van Gaal como treinador, o clube conquistou a Liga dos Campeões em 1995 ao vencer o Milan, consolidando-se novamente como uma força europeia. Este sucesso deveu-se mais uma vez ao compromisso com a formação de talentos, uma das marcas do Ajax ao longo da sua história. O início dos anos 2000 trouxe desafios financeiros ao clube, o que os obrigou a vender muitos dos seus talentos jovens para clubes maiores. Apesar das dificuldades em manter os principais jogadores, o Ajax continuou a dominar o futebol neerlandês e a formar talentos que viriam a brilhar internacionalmente. Esta política de formação rendeu frutos ao longo das décadas e é uma das principais razões pela qual o Ajax permanece competitivo no cenário europeu. Nos últimos anos, o clube voltou a ser destaque na Liga dos Campeões, em particular na temporada de 2018-2019, quando eliminou gigantes como o Real Madrid e o Juventus, chegando até às meias finais. Essa campanha memorável, com jovens talentos como Frankie de Jong e Matthijs de Ligt, reacendeu o entusiasmo em torno do clube e destacou a excelência da sua academia. Mesmo num cenário de recursos limitados em comparação aos grandes clubes europeus, o Ajax continua a ser admirado pelo seu futebol atrativo e pela aposta nos jovens, preservando a herança do futebol total, que transformou o clube numa lenda viva do futebol mundial. Hoje, o emblema permanece um dos maiores símbolos do futebol ofensivo e da formação de talentos, mantendo viva a sua tradição e a sua identidade, características que o tornam um dos clubes mais fascinantes do futebol mundial.
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4: Vamos jogar contra uma equipa que está no play-off da Primeira Liga. Dita bem também daquilo que é a sua qualidade individual e coletiva, da sua capacidade. Por isso é um alerta máximo para nós, para perceber que é uma final, é um jogo, não há volta a dar, não podemos de forma alguma entrarmos a achar que estaria ganho.
5: Não considero favorito, sabemos que é uma final, ambas as equipas têm a ambição de conquistar a taça, já houve muitos exemplos de finais em que o favorito não venceu, por isso temos que nos manter com os pés sentos no chão, focados no que estamos a fazer.
6: Uma boa entrada da nossa parte, uma entrada aguerrida, com aproximações bastante perigosas à área do adversário. Belenenses conseguiu suster ali os primeiros 15 minutos. Após esses primeiros 15 minutos, foi crescendo, tendo alguma bola, criando alguma dificuldade.
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1: Entre 1975 e 1984, o Liverpool construiu uma das maiores dinastias da história do futebol, dominando não só o cenário inglês, mas também a Europa. Sob o comando de dois dos mais icónicos treinadores do futebol britânico, Bob Paisley e Joe Fagan, os Reds tornaram-se uma verdadeira máquina de vitórias, marcando uma era de hegemonia que definiu o futebol da época. Tudo começou em 1975, quando Bob Paisley assumiu o comando da equipa, sucedendo ao lendário Bill Shankly. Paisley herdou uma base sólida, mas rapidamente implementou o seu próprio estilo, focado num jogo mais equilibrado e eficiente. Sob a sua liderança, o Liverpool conquistou o campeonato inglês em 6 ocasiões, em 76, 77, 79, 80, 82 e 83, cimentando a sua posição como o clube mais dominante em Inglaterra. Mas foi na Europa que o Liverpool alcançou a verdadeira glória. Em 1977, apenas 2 anos após a chegada de Paisley, os Reds venceram a sua primeira Taça dos Clubes Campeões Europeus, derrotando o Borussia Mönchengladbach por 3-1 na final realizada em Roma. Este triunfo foi o primeiro de uma série de sucessos europeus. O Liverpool voltou a conquistar o troféu em 1978 ao vencer o Clube Brugge e em 1981 numa final épica contra o Real Madrid, em Paris. Sob o comando de Paisley, o clube tornou-se uma presença regular nas fases decisivas das competições europeias, impondo-se como uma das equipas mais temidas do continente. Paisley retirou-se em 1983, deixando um legado impressionante de 20 troféus em 9 anos, incluindo 3 taças dos campeões, 6 campeonatos ingleses e 3 taças da Liga. A equipa de Paisley era marcada por um equilíbrio notável entre solidez defensiva e criatividade no ataque. Jogadores como Kenny Dalglish, Graham Souness e Alan Hansen tornaram-se referências incontornáveis do futebol mundial. Dalglish, contratado ao Celtic em 1977, substituiu Kevin Keegan e rapidamente se tornou o motor ofensivo da equipa, destacando-se pela sua técnica apurada e visão de jogo. No meio-campo, Graham Souness, um jogador combativo e tecnicamente evoluído, dava equilíbrio e liderança à equipa. Na defesa, Alan Hansen e Phil Thompson formaram uma dupla praticamente impenetrável, enquanto Ray Clemens, um dos melhores guarda-redes da sua geração, protegia as redes. Com a saída de Paisley, o Liverpool passou a ser orientado por Joe Fagan, um treinador que manteve a continuidade do sucesso. Fagan herdou uma equipa ainda no auge e em 1984 escreveu uma das páginas mais gloriosas da história do clube. Nessa temporada, o Liverpool conquistou o inédito triplete, vencendo a Liga Inglesa, a Taça da Liga e a Taça dos Campeões Europeus. Este último título europeu foi especialmente dramático, com os Reds a derrotarem a Roma na final, no Estádio Olímpico, através da marcação das grandes penalidades num jogo que se tornou lendário. A imagem de Bruce Grobbelaar, guarda-redes do Liverpool, a fazer caretas para desconcentrar os adversários, ficou gravada na história do futebol. Durante este período de domínio, o Liverpool não só acumulou títulos, mas também mudou a forma como o futebol era jogado. A equipa caracterizava-se por uma disciplina tática excepcional, com uma abordagem pragmática ao jogo. A solidez defensiva, aliada à capacidade de controlar a posse de bola e o dinamismo ofensivo, fazia do Liverpool uma equipa quase imbatível. O clube também se destacou por uma gestão exemplar do plantel, conseguindo substituir lendas como Kevin Keegan por jogadores do calibre de Kenny Dalglish, sem que o rendimento da equipa fosse afetado. A era dourada do Liverpool de 1975 a 1984 marcou uma época de total supremacia, tanto a nível interno como no futebol europeu. O legado desta equipa foi tal que ainda hoje é lembrada como uma das maiores da história do futebol. Além dos títulos e conquistas, o Liverpool desta era deixou um impacto profundo no desporto, mostrando como a organização, disciplina e trabalho coletivo podiam levar uma equipa ao topo do futebol mundial. Foi um período que moldou o futuro do clube e cimentou a sua posição entre os gigantes eternos do futebol europeu.
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9: É 1:31.
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13: O Clube de Futebol de Montreal não chegou a acordo com o Futebol Clube do Porto para a contratação definitiva de Ivan Raim, avançando na imprensa canadiana. No comédio espanhol, deverá regressar ao clube português após o final do empréstimo, na caso não haja mudança nos últimos dias da temporada. O jogador, atualmente com 25 anos, está emprestado ao emblema da MLS, onde somou um golo e uma assistência em 12 jogos da Liga Norte-Americana, registrando ainda um tento na partida da Taça do Canadá. No negócio, previa uma opção de compra que variava consoante o momento da decisão. Em janeiro, o Montreal poderia acionar a cláusula por 5 milhões de euros, no valor que subia para 5 milhões e meio de euros no final da época. Segundo informações vindas do Canadá, no Futebol Clube Porto, terá aceitado baixar o valor para cerca de 2 milhões e meio de euros, mas o clube canadiano tentou ainda reduzir mais o valor, no que acabou por levar ao impasse e à ruptura das conversações. O acordo entre os dois clubes incluía ainda uma cláusula particular relacionada com a utilização, caso Ivan Raim complete pelo menos 45 minutos no último jogo do empréstimo, na frente à formação do DC United. A transferência seria automaticamente convertida na definitiva, no cenário que torna improvável a sua utilização nesse encontro. O médio espanhol aguarda agora a definição sobre o futuro, numa altura em que o empréstimo se aproxima do fim e o regresso ao Futebol do Porto volta a ganhar força como cenário mais provável. O nome de Sérgio Conceição surge na lista de possíveis treinadores para assumir o comando técnico da Lazio na próxima temporada, numa altura em que, na saída de Maurizio Sarri, se aproxima e no clube italiano já avalia várias opções para o futuro. De acordo com o Corriere dello Sport, o treinador português, atualmente ligado ao Al-Ittihad, é uma das soluções em cima da mesa para liderar no projeto da equipa de Roma, beneficiando também da forte ligação emocional ao clube, onde representou a Lazio enquanto jogador entre 1998 e 2000, na época 2003-2004. Apesar dessa ligação, o técnico português não surge para já como o principal favorito ao cargo. A direção do Lazio continua a analisar vários perfis e os nomes que ganham mais força são Rafael Paladino e Fábio Pizacan. Paladino é apontado como uma opção mais consolidada, fruto do trabalho desenvolvido em clubes como Monza, Fiorentina e Atalanta, enquanto que Pizacan é visto como uma aposta mais virada para o futuro, com destaque pela utilização e desenvolvimento de jogadores jovens no Cagliari. Outro nome que chegou a estar na equação, Tiago Mota, terá perdido força nos últimos dias com o treinador italiano brasileiro mais inclinado para uma experiência fora de Itália, depois da passagem pouco conseguida pela Juventus. Além de Sérgio Conceição, também que Miroslav Klose aparece entre os nomes considerados mais românticos pela direção da Lazio, que se prepara para mais uma mudança no banco de suplentes numa fase em que o clube falhou o acesso às competições europeias e tenta redefinir o seu projeto esportivo. Ainda por Itália, Federico Di Marco foi distinguido como jogador da Serie A italiana na temporada 2025-2026, após uma época de elevado rendimento ao serviço do Inter de Milão numa cerimónia de prémios em que o clube italiano voltou a dominar várias categorias individuais. A Liga Italiana confirmou os prémios de final de época com forte presença do conjunto de Milão. Lautaro Martinez foi eleito o melhor avançado, enquanto que o treinador Cristian Chivo recebeu o prémio de melhor treinador. Já no guarda-redes Miles Villar, da AS Roma, antigo jogador do Sporting Lisboa e Benfica, foi distinguido como melhor guarda-redes. Entre os restantes prémios individuais, Marco na Palestra do Cagliari foi eleito melhor defesa, Nico Paz do Como, melhor médio desta época desportiva. De resto, Di Marco destacou-se ao longo da temporada com números recorde ao assinar 18 assistências e 6 golos, totalizando 24 participações diretas em golo, um registro que lhe permitiu tornar-se no primeiro defesa da história da Série A a conquistar o prémio MVP na geral. Com 27 anos no lateral na esquerda, afirmou-se como uma das peças mais influentes do Inter de Milão, contribuindo de forma decisiva, tanto no plano ofensivo como defensivo, ao longo de toda a época. No que toca nas restantes distinções, destaca então para Miles Villar, que voltou a ser premiado pelo desempenho na baliza da Roma, conquistando o galardão de melhor guarda-redes da Liga Italiana pelo segundo ano consecutivo. O sérvio sofreu 31 golos e foi totalista em 37 jogos, confirmando a sua afirmação como titular indiscutível desde 2023-2024. A formação romana, orientada por Tian Piero Gasperini, ocupa atualmente o terceiro lugar e destacou-se também pela consistência defensiva com 17 jogos sem sofrer golos. O Everton organizou uma festa na surpresa para a despedida de Coleman, capitão dos Toffs, que anunciou a saída do clube de Liverpool após o final da corrente temporada. Na última sessão de treino, antes do último jogo da época, o clube juntou os escalões jovens, nas equipas séniores masculinas e também femininas, todo no staff do clube e ainda na família de Coleman, para fazer uma surpresa na defesa irlandês. Coleman ficou visivelmente emocionado com a homenagem e discursou então de despedida, agradecendo o apoio que lhe foi dado durante os anos que passou no clube e deixou ainda um conselho aos escalões jovens do emblema inglês, primeiro assumindo que foi uma honra representar a equipa de Liverpool, um clube que tem sido literalmente a sua segunda família, sente-se um sortudo. Está muito agradecido a cada um dos seus colegas de equipa, que acabaram também por contribuir para o seu sucesso, afirmou o jogador irlandês. Coleman foi mais longe e assumiu que, quando chegou à equipa do Everton, estava muito longe de fazer parte das escolhas da equipa principal. Entrou com 20 anos, mas o trabalho demonstrado, dia após dia, jogo após jogo, treino após treino, acabou por levar altos voos. Aconselha isso mesmo aos mais jovens. Trabalho e, sobretudo, abnegação para conseguirem atingir os seus objetivos. O técnico escocês dos Toffs, David Moyes, deixou também uma mensagem de agradecimento ao capitão por tudo o que fez nos 17 anos de ligação ao clube inglês. Coleman faz o seu último jogo pelo Everton durante este domingo na visita ao Tottenham, antes mesmo de terminar uma ligação de 17 anos ao clube inglês. O Celtic não deveria ter beneficiado da grande penalidade que lhe deu a vitória decisiva sobre a formação do Motherwell por 3-2 na penúltima jornada do Campeonato Escocês, confirmaram as instâncias da Federação Escocesa após reverem o lance. A polémica surgiu no jogo de 13 de maio, quando, com o resultado empatado a duas bolas, já no tempo de compensação, aos 90 mais 9, o VAR alertou o árbitro para um possível toque com a mão do extremo do Motherwell, Sam, num duelo nas alturas com a defesa do Celtic. Após consultar o monitor, o juiz da partida assinalou o castigo máximo. Na conversão, Kelechi não falhou e selou assim a vitória na sua equipa. Este triunfo foi crucial, pois permitiu ao Celtic depender apenas de uma vitória simples contra a formação do Hearts de Cláudio Braga na última jornada para se sagrar campeão, o que veio a acontecer com o resultado de 3-1. Caso o jogo contra a formação do Motherwell tivesse terminado empatado, o Celtic teria necessitado de vencer a formação do Hearts por uma diferença de 3 golos para conquistar o título. Recordar que o Hearts liderou na corrida ao título durante quase toda a temporada, estando muito perto de conquistar no seu primeiro campeonato desde 1960, mas acabou por ceder na reta final, precisamente no jogo decisivo no Celtic Park.
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0: O jogador ideal sabe equilibrar disciplina e criatividade, sendo imprevisível nos momentos decisivos. É para ouvir também todos os dias, aqui na primeira rádio de desporto, o perfil do jogador.
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1: Luís Dias é um extremo com uma abordagem eletrizante ao jogo, destacando-se pela sua capacidade de romper defesas com uma mistura de drible preciso e aceleração fulminante. Nascido na Colômbia, atua preferencialmente pela ala esquerda, onde utiliza a sua velocidade e agilidade para desafiar os laterais adversários, criando constantes situações de um para um. O seu estilo agressivo e direto em direção à baliza faz dele uma ameaça constante, não só em jogadas de transição rápida, mas também em situações de ataque posicional, onde é capaz de desequilibrar defesas organizadas. Taticamente, Dias é um jogador dinâmico que se destaca pela capacidade de jogar tanto nas linhas quanto ao cortar para dentro, buscando o remate com o pé direito. Essa versatilidade tática torna-o imprevisível para os adversários. A sua visão de jogo e leitura das movimentações ao redor permitem-lhe combinar bem com os colegas em espaços curtos, mas o seu maior impacto reside na capacidade de alongar o jogo e criar espaço para os médios e avançados. Quando em posse, Dias é habilidoso em explorar os flancos, muitas vezes obrigando os defesas a recuar com receio da sua aceleração explosiva. Defensivamente, Luís Dias também traz valor com uma ética de trabalho assinalável.

0: pressionar dentro da área para finalizar cruzamentos. Além do mais, o colombiano oferece ainda uma ameaça constante, tanto no jogo aéreo, apesar da sua estatura relativamente baixa, quanto em remates de fora da área. Luís Dias é um jogador que personifica o futebol moderno, com uma combinação equilibrada de atributos técnicos, táticos e físicos. O seu impacto vai muito além dos dribles e assistências, sendo também uma peça fundamental em transições rápidas e fases defensivas de pressão, o que o torna indispensável em equipas que priorizam o ritmo e a intensidade.
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3: Os seus prémios, troféus, são apenas uma pequena amostra do impacto que tiveram com o seu legado a ultrapassar as fronteiras do desporto. Está na altura de trazermos mais um craque da Liga Portuguesa aqui à Primeira Rádio Desporto.
0: Luizão, o ex-defesa central brasileiro, é uma lenda do Benfica com grande destaque pela sua passagem na Liga Portuguesa, onde se tornou um dos jogadores mais icónicos da história do clube. Ao longo de uma carreira marcada por consistência, liderança e inúmeras conquistas, Luizão acumulou mais de 500 jogos com a camisola do clube lisboeta, sendo um dos maiores capitães da história do futebol português. Nascido em Amparo, São Paulo, iniciou a sua trajetória no Juventude, clube da sua cidade natal. O seu talento defensivo rapidamente chamou a atenção de clubes maiores, levando-o a transferir-se para o Cruzeiro de Belo Horizonte em 2001, onde ganhou maior notoriedade no futebol brasileiro. As suas exibições na Raposa, especialmente na Copa Libertadores, chamaram a atenção de clubes europeus e foi o Benfica que o contratou em 2003. Ao chegar às Águias nesse mesmo ano, Luizão encontrou um clube sedento de conquistas após um período de domínio dos seus rivais. Desde o início, o brasileiro destacou-se pelo seu físico imponente, com 1,92m, e pelo seu forte sentido de posicionamento. A sua adaptação ao futebol europeu foi rápida e na temporada de 2004-2005, sob o comando de Giovanni Trapattoni, ajudou o Benfica a conquistar o tão desejado título de campeão nacional, quebrando um jejum de 11 anos sem conquistar o campeonato. Com o passar dos anos, Luizão foi se tornando o pilar da defesa benfiquista e uma referência no balneário. A sua liderança natural e capacidade de leitura de jogo fizeram dele o capitão de equipa durante várias épocas e a sua longevidade no clube é notável. Entre 2003 e 2018, Luizão venceu 6 campeonatos nacionais, 3 taças de Portugal e foi crucial na revalorização do Benfica no futebol europeu. Foi também uma peça importante nas campanhas europeias do Benfica, tendo ajudado o clube a chegar a 2 finais da Liga Europa, em 2013 e 2014, ambas perdidas de forma dramática para Chelsea e Sevilha, respectivamente. Embora os títulos internacionais não tenham vindo, a sua liderança nestas campanhas reforçou o seu estatuto de lenda no clube. Paralelamente, Luizão foi um jogador frequentemente convocado para a seleção brasileira, tendo representado o Brasil em várias competições importantes. O ponto alto da sua carreira internacional foi a conquista da Copa América em 2004, e da Taça das Confederações em 2005 e 2009, destacando-se sempre pelo seu papel defensivo sólido e pela sua capacidade de liderança dentro de campo. A longevidade de Luizão no Benfica é um dos seus traços mais marcantes. Jogou durante 15 temporadas pelo clube, acumulando 538 jogos oficiais. Este número coloca-o entre os jogadores com mais partidas na história do Benfica e a sua regularidade foi fundamental para o domínio doméstico da equipa na década de 2010. Durante este período, o Benfica reconquistou a sua hegemonia no futebol português, com Luizão como a sua principal referência defensiva e de liderança. Além das conquistas nacionais, foi homenageado inúmeras vezes pelo Benfica e pelos seus adeptos, sendo reconhecido pelo seu compromisso, profissionalismo e amor à camisola. A sua figura imponente e o respeito que impunha dentro e fora de campo valeram-lhe o apelido de girafa, mas também o carinho eterno da sua massa associativa benfiquista. Luizão anunciou a sua retirada do futebol profissional em 2018, aos 37 anos, encerrando uma carreira de sucesso marcada pela sua lealdade ao Benfica e pelos seus feitos dentro de campo. Após a retirada, manteve-se ligado ao clube, assumindo funções diretivas e mantendo o seu contributo para o crescimento e evolução do Benfica fora das quatro linhas. O legado de Luizão é inquestionável. Como um dos capitães mais icónicos da história do clube, foi fundamental no renascimento do Benfica como uma força dominante em Portugal e deixou uma marca indelével no futebol europeu. A sua longevidade, profissionalismo e liderança fazem dele uma referência não só para os adeptos dos encarnados, mas também para o futebol mundial.
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3: Vamos lá olhar agora para mais um craque mundial aqui na Primeira Rádio Desporto.
0: Ronaldo Luís Nazário de Lima, ou simplesmente Ronaldo, é amplamente considerado um dos maiores avançados da história do futebol. Nascido a 18 de setembro de 1976, no Rio de Janeiro, o brasileiro iniciou a sua carreira ainda adolescente, com apenas 16 anos no Cruzeiro. As suas exibições espetaculares

0: no Clube Mineiro, logo chamaram a atenção do futebol mundial e em 1994, após participar no Mundial dos Estados Unidos, embora sem atuar, foi contratado pelo PSV Eindhoven, dos Países Baixos. Lá, Ronaldo mostrou toda a sua capacidade de explosão e finalização, marcando 54 golos em 57 jogos ao longo de duas temporadas, uma média impressionante que o transformou numa das jovens promessas mais cobiçadas do futebol europeu. O seu talento levou-o rapidamente a um dos maiores clubes do continente, o Barcelona, onde jogou durante a temporada de 1996-97. No Barça, Ronaldo elevou o seu jogo a novos patamares, marcando 47 golos em 49 partidas e ajudando o clube a vencer a Taça das Taças da UEFA e a Taça do Rei. Foi durante este período que ganhou o apelido de fenómeno, graças à sua velocidade devastadora, poder físico e capacidade para driblar com uma facilidade espantosa. Ainda com apenas 20 anos, foi eleito pela primeira vez o melhor jogador do mundo pela FIFA, título que viria a conquistar noutras duas ocasiões. Em 1997, Ronaldo fez uma transferência recorde para o Inter de Milão, onde continuou a brilhar no início da sua carreira, ganhando a Taça UEFA em 1998. Contudo, foram também os anos em que a sua sorte começou a mudar em termos físicos. Durante o seu tempo no Inter, sofreu a primeira de várias lesões graves no joelho que o afastariam dos relvados por longos períodos. O seu regresso em 2002 foi nada menos do que milagroso. Após 2 anos de recuperação, Ronaldo voltou aos grandes palcos no Mundial de 2002, onde foi a estrela maior da seleção brasileira, conduzindo o Brasil à vitória com 8 golos, 2 dos quais na final contra a Alemanha. Esta conquista garantiu-lhe o 3º título de melhor jogador do mundo e marcou o seu renascimento como um dos melhores jogadores da sua geração. Após o Mundial, Ronaldo transferiu-se para o Real Madrid como parte dos famosos Galácticos, onde jogou de 2002 a 2007. Durante esse período, conquistou 2 campeonatos espanhóis e manteve o seu estatuto de um dos melhores avançados do mundo, marcando 104 golos em 177 jogos. O seu estilo de jogo, marcado por uma combinação única de velocidade, técnica e poder de finalização, continuava a encantar os adeptos, apesar das lesões persistentes que o limitaram ao longo da sua carreira. Em Madrid, Ronaldo formou uma parceria letal com estrelas como Zidane, Figo e Beckham, que consolidaram ainda mais o seu legado no futebol europeu. Já na reta final da sua carreira, em 2007, voltou à Itália, desta vez para jogar no AC Milan, rival direto do Inter. Embora o seu desempenho tenha sido afetado pelas constantes lesões, ainda mostrou flashes de brilhantismo, marcando 9 golos em 20 jogos. Porém, o seu tempo no Milan também foi marcado por mais uma grave lesão no joelho, que acelerou o fim da sua trajetória na Europa. Ronaldo decidiu então regressar ao Brasil, assinando pelo Corinthians em 2009. Surpreendentemente, teve uma passagem de grande sucesso pelo clube paulista, onde ajudou o Corinthians a conquistar o Campeonato Paulista e a Copa do Brasil em 2009, numa demonstração de que, mesmo longe do seu auge físico, o seu talento era inquestionável. No entanto, após mais alguns problemas físicos, decidiu terminar a sua carreira em 2011, aos 34 anos. Ronaldo deixa um legado incontestável como um dos maiores avançados da história do futebol. Os seus números são impressionantes, já que ao longo da carreira marcou mais de 400 golos em clubes e seleções e venceu 2 bolas de ouro em 1997 e 2002. O fenómeno sempre foi lembrado e terá revolucionado a posição de avançado, combinando uma capacidade física invulgar com uma técnica requintada e um instinto goleador incomparável. Ronaldo foi também um dos grandes responsáveis por popularizar o futebol brasileiro no exterior e inspirou gerações de jogadores pelo mundo. Mesmo com as inúmeras lesões que enfrentou, a sua resiliência e capacidade de se reinventar em momentos cruciais da carreira fazem dele uma lenda viva do desporto, sendo reconhecido tanto por adeptos quanto por críticos como um dos mais completos jogadores que o futebol já viu.
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3: Eu estar aqui a dizer uma coisa e depois acontecer outra no domingo, são duas forças completamente diferentes. Uma coisa é certa, quando tivermos sem bola, vamos tentar condicionar o adversário e pressioná-los em certos momentos do jogo. Quando tivermos a bola, eu acho que esse é o momento que vai fazer a diferença no jogo do próximo domingo, e é isso que eu vejo nos jogos das equipas que jogam contra o Sporting, é ter coragem, ter capacidade a ir ferindo o Sporting aqui e ali.
4: A época tem-se vivido muitas alegrias aqui, e este vai ser mais um dia de festa. Claro que vamos nos agarrar às hipóteses que nós temos de, com unhas e dentes, e mostrar também a garra que caracteriza esta cidade. Diz-me que está sempre presente, mas depois, com o passar do tempo e com a bola a rolar, o nervosismo tende sempre a desaparecer.
5: Foi um bom jogo.
2: oportunidades para os dois lados, nós tivemos as nossas oportunidades, viemos aqui jogar o jogo pelo jogo, porque a divisão é inferior, mas o símbolo assim obriga, temos que lutar.
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6: A história do futebol europeu está repleta de equipas que brilharam intensamente, mas que hoje enfrentam dificuldades para recuperar a antiga glória. São os gigantes adormecidos, para ouvir aqui na primeira Rádio Desporto, todos os dias também com o Hugo Taveira.
0: O Hamburger Sportwagen, ou Hamburgo na língua portuguesa, é um dos maiores gigantes adormecidos do futebol mundial. Fundado em 1887, o emblema da cidade hanseática, com o mesmo nome, é descendente do antigo Sport Club Germania, equipa que acabou por fundir-se com o Hamburger FC e com o Falke Eppendorf. Conhecido também por HSV, o clube foi se tornando uma potência regional nos primeiros anos de existência. Devido ao crescimento nas competições do norte da Alemanha, a equipa foi-se começando a destacar também nas provas nacionais, alcançando o primeiro título de campeão nacional na longínqua temporada de 1923. Nesse ano, venceram a final do campeonato por 3-0 sobre o Union Obashenovaira, juntando-lhe mais um título em 1928, dessa vez frente ao Victoria Köln. Durante o Terceiro Reich, que coincidiu com a Segunda Guerra Mundial, o clube perdeu alguma força a nível nacional, conquistando acima de tudo vários troféus regionais. Situado na zona de ocupação britânica após o fim do conflito, foi aí que o Hamburgo tentou reerguer-se, somando dois campeonatos locais, embora tenha tardado até 1960 para voltar a tornar-se dominador ao nível nacional. Foi nesse mesmo ano que se tornou campeão alemão pela terceira vez, vencendo o Colónia na final, para além de se ter estreado na Taça dos Clubes Campeões Europeus. A campanha inaugural terminou apenas nas meias-finais, onde caiu aos pés do Barcelona, lançando os dados para uma década que viria a trazer a sua primeira Taça da Alemanha, 3 anos mais tarde conquistada sobre o Borussia Dortmund. Os feitos alcançados até então valeram ao clube o convite da Federação Alemã para participar na primeira Bundesliga, disputada na época seguinte, em que o seu avançado, Uwe Seeler, se sagrou o melhor marcador com 30 golos. Os anos 70 foram ainda mais risonhos para os Die Rothosen, agraciados pelas conquistas de mais uma Taça da Alemanha em 1976 e de uma Taça das Taças em 1977. Após eliminar o Atlético Madrid nas meias-finais, um resultado de 2-0 frente ao Anderlecht em Amsterdão deu o primeiro título europeu ao Hamburgo. Aproveitando o entusiasmo com os resultados recentes, a equipa germânica assegurou, 2 anos mais tarde, o primeiro de 3 campeonatos da Bundesliga em 4 temporadas. Esse foi, sem dúvida, o momento mais glorioso da história do HSV, que chegou inclusive à final da Taça dos Clubes Campeões Europeus, perdida para o Nottingham Forest em 1980, no estádio Santiago Bernabéu. No início dos anos 80, a equipa era uma das maiores potências continentais, estatuto que se confirmou com a maior conquista registada em 1983, quando levantou o troféu de campeão de Europa em Atenas. A vitória frente à Juventus por 1-0 foi conseguida com o golo de Félix Magath, um dos maiores nomes da história do clube, que eternizou o Hamburgo na elite restrita de emblemas que subiram ao trono europeu. A década não terminaria sem mais um título da Taça da Alemanha em 1986, o último antes de um período mais pobre na chegada à virada do século. O regresso à Liga dos Campeões aconteceu em 2000-2001, assim como em 2006-2007, ainda assim sem conseguir ultrapassar a fase de grupos. A equipa ainda lutou pelo título alemão em 2006, perdendo-o para o Bayern de Munique, porém a partir daí não mais conseguiu ser competitivo dessa forma, entrando numa espiral decrescente até ao ponto mais negro da sua existência. Em 2018, o clube acabou despromovido ao segundo escalão pela primeira vez, de onde não saiu até ao momento, apesar das várias tentativas de subida de divisão. Uma história curiosa acerca desse momento é que no Volkspark Stadion, casa do emblema hanseático, estava colocado um relógio que contava o tempo exato da equipa na Bundesliga, exibido de forma orgulhosa por ser o único conjunto que participou em todas as edições desde a sua formação. Agora, o relógio foi removido do recinto, deixando no seu lugar as coordenadas da localização do mesmo. Com um percurso riquíssimo no futebol da Alemanha, o Hamburgo protagoniza um dos derbys mais apaixonantes do país, com o St. Pauli, outra equipa da cidade. A rivalidade com o Werder Bremen é também assinalável, com as equipas que ficam a 100 km de distância a formarem o conhecido Nordderby, ou Clássico do Norte. Durante muitos anos, os confrontos com o Bayern Munique foram vistos como um conflito entre o norte e o sul do país, embora atualmente essa animosidade tenha esfriado por motivos competitivos. A viver uma das fases mais discretas desde a fundação há 137 anos, o dinossauro, como é conhecido no seu país, é um dos gigantes adormecidos com maior contribuição para o futebol germânico e continental.
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5: É 1:58.
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11: O grande destaque deste domingo vai para a grande final da Taça de Portugal, que coloca frente a frente na formação do Sporting Clube de Portugal, diante da turma do Torriense, que milita na 2ª Liga e que, com todo mérito, chegou à grande final da Prova Rainha Portuguesa, num tema que vamos desenvolver mais à frente. Para já, olhamos para o resultado da primeira mão do play-off de manutenção subida da 2ª Liga Portuguesa, com o Sporting Clube Farense a bater por uma bola a zero a turma do Belenenses, graças a golo apontado por André Candeias aos 30 minutos, que para já vai concedendo vantagem à equipa Algarvia para o segundo jogo, que se realiza no próximo sábado pelas 8:30 da noite no estádio do Restelo. No final deste encontro, e depois de uma na primeira parte em que o Farense esteve melhor em relação ao Belenenses, se bem que na segunda metade a equipa Algarvia continuou com o seu domínio durante todo o encontro, o técnico adjunto de José Faria, Cristiano Brito, acabou por destacar que o resultado é positivo, mas que tudo está bem aberto para na segunda mão, confiando que na sua equipa irá conseguir permanecer no segundo escalão.
12: Uma boa entrada da nossa parte, uma entrada aguerrida, com aproximações bastante perigosas à área do adversário. O Belenenses conseguiu suster ali os primeiros 15 minutos. Após esses primeiros 15 minutos, foi crescendo, tendo alguma bola, criando alguma dificuldade ao arrastar os nossos médios a corredor e uma ou outra ligação por dentro. Pois penso que equilibramos e terminamos a primeira parte por cima. Na segunda parte, depois de estar a vencer, queríamos ter o jogo controlado e tentar, com isso, acabar por fazer mais um ou outro golo. Acho que foi uma segunda parte muito disputada, mas sem tanta qualidade como na primeira.
11: Está do lado da formação do Belenenses o técnico Gonçalo Brandão, depois de sair derrotado deste primeiro jogo, confia que no Restelo, no próximo sábado, a sua formação de Belém poderá dar a volta nas contas desta eliminatória.
2: Foi um bom jogo. Oportunidades para os dois lados, nós tivemos as nossas oportunidades, viemos aqui jogar o jogo pelo jogo, porque a divisão é inferior, mas o símbolo assim obriga, temos que lutar sempre pela vitória, seja onde for, e isso aí eu não quero que eles abdiquem nunca, vamos sempre lutar onde for, e foi isso, foi um jogo, acho que foi um jogo repartido, a bola parada, vamos corrigir.
11: Duelo entre Farense e Belenenses, que terminou com vitória da equipa de Algarvia por uma bola a zero. Na segunda mão está agendada, então, para o próximo sábado, dia 30 de maio, onde a equipa do Belenenses irá receber no estádio do Restelo, em Belém, a formação do Farense. Mais uma partida que vai poder acompanhar com relato na Gol FM. O Sporting Clube de Portugal defronta neste domingo pelas 5:15 da tarde o Torriense na grande final da Taça de Portugal no Estádio do Jamor. As duas equipas entram para nesta final focadas no troféu histórico no futebol português. O técnico leonino Rui Borges olha para a formação de Torres Vedras com algumas cautelas, destacando a qualidade que existe no clube que milita para já na 2ª Liga Portuguesa.
9: Sim, é um pouco isso. A imagem também daquilo que dizia o ano, a época passada, quando fomos à final, que era algo que eu gostava, porque vinha de escalões, passei por todos os escalões inferiores e sei bem o quão é o sonho de poder disputar uma final de Taça de Portugal contra uma grande equipa. E esta época serve de exemplo o nosso primeiro jogo para a Taça de Portugal, onde fomos a Paços de Ferreira, uma equipa que acabou por descer de divisão e onde tivemos grandes dificuldades, ganhámos no prolongamento. Por isso, vamos jogar contra uma equipa que está no play-off da Primeira Liga, dita bem também daquilo que é a sua qualidade individual e coletiva, da sua capacidade. Por isso é um alerta máximo para nós, para perceber que é uma final, é um jogo, não há volta a dar, não podemos de forma alguma entrarmos a achar que estaria ganho, ou que por defrontarmos uma equipa de um escalão inferior nós tenhamos vantagem. Eu não olho dessa forma, olho sim para a forma de sermos sérios, intensos como temos e queremos ser desde o primeiro minuto ao último, para conseguirmos de lado vencido um grande Torriense.
11: Também o guardião Rui Silva alertou para os cuidados a ter diante da formação de Torres Vedras, uma equipa com grande qualidade.
13: Não considero favorito, sabemos que é uma final, ambas as equipas têm a ambição de conquistar a taça. Já houve muitos exemplos de finais em que o favorito não venceu, por isso temos que nos manter com os pés assentos no chão, focados naquilo que estamos a fazer e conquistar a taça, que é o nosso maior desejo. Sim, foi uma campanha difícil na Taça de Portugal, temos que valorizar muito tudo aquilo que foi a trajetória do Torriense, respeitar ao máximo o adversário, tem muita qualidade, está a jogar também a fase de subir à Primeira Liga, e por si só isso é uma grande motivação para eles, e temos que estar cientes das dificuldades que vamos ter pela frente, temos que ser, não podemos pensar que vamos ter todas as facilidades, e temos que encarar com a máxima motivação, confiança e desde o início querer vencer.
11: Já do lado da formação do Torriense, no técnico Luís Tralhão assume que quer tentar escrever uma página bonita na história do clube.
14: Muito especial para todos, para nós, para o staff, para os jogadores, para todo o clube e especialmente para os adeptos. Eu acho que é um momento histórico, sente-se isso pela cidade inteira. Esta energia, este vibrar das pessoas, do entusiasmo, a forma como todos os jogadores, e especialmente os jogadores, mas nós também, somos abordados pelas pessoas, portanto é um momento histórico, é um momento neste século único, não é? Porque já foram 70 anos, e nós obviamente absorvemos essa energia e queremos no próximo domingo também representá-los e bem no Jamor. A prioridade, como é óbvio, se tivesse que escolher, não é? Era a subida à Primeira Liga, era um momento muito, muito importante para o clube, para a região, mas nesta fase pensamos, ok, porque não tentar as duas? Portanto, isso corre bem. Se corre bem, ficamos na história, mas se eventualmente não correr bem, nem uma nem outra, ou mesmo as duas, o momento já é super histórico. Temos é que estar focados e ter a coragem para abordar um jogo de cada vez, e agora fechamos um bocadinho aqui a porta do campeonato e olhar só para este jogo de domingo.
11: Luís Tralhão mostrou-se ainda muito pragmático em relação a este jogo e falou também sobre o sonho de estar na grande final do Jamor.
14: Eu estar aqui a dizer uma coisa e depois acontecer outra no domingo, eu penso que as pessoas também não já têm a inteligência e a experiência para perceber que são duas forças completamente diferentes. Uma coisa é certa, quando tivermos sem bola vamos tentar condicionar o adversário e pressioná-los em certos momentos do jogo. Quando tivermos a bola, eu acho que esse é o momento que vai fazer a diferença no jogo do próximo domingo, e é isso que eu vejo nos jogos das equipas que jogam contra o Sporting, é ter coragem, ter capacidade para ir ferindo o Sporting aqui e ali, e se possível, isso era a minha ideia, era tentar que o Sporting passasse mais tempo no meio campo deles do que no nosso, mas obviamente que o expectável é que seja ao contrário. Eu fui um jovem que cresceu a ver muitas finais da taça, o meu pai felizmente, independentemente do clube, nós íamos praticamente todos os anos, tanto eu como o meu irmão e o meu pai e os meus primos. É com certeza um momento muito, muito importante para mim. Há uns meses atrás nunca pensei estar na final da Taça de Portugal este ano, quanto, nem nos próximos anos, quanto mais este ano, mas às vezes o destino traz-nos estas coisas, mas também já tenho experiência suficiente para deixar as emoções de lado, especialmente quando começar o jogo, estar completamente focado no que se passa no campo.
11: Do lado dos jogadores da na formação de Torres Vedras, Sabina Costinha mostrou-se ainda confiante para um jogo muito difícil, Sabina tendo favoritismo ao Sporting.
4: A época tem-se vivido muitas alegrias aqui e este vai ser mais um dia de festa. Claro que vamos nos agarrar às hipóteses que nós temos com unhas e dentes e mostrar também a garra que caracteriza esta cidade. O turismo está sempre presente, mas depois com o passar do tempo e com a bola a rolar, o nervosismo tende sempre a desaparecer. E claro que a naturalidade do jogo é mais um jogo e tudo passa. Acho que nesta fase da época e com tanta coisa por jogar e tão importante para o clube, acho que não pode haver cansaço. Claro que no fundo o cansaço está sempre presente, mas com a motivação e com os jogos importantes que temos, acho que isso fica para segundo plano. A nós resta-nos acreditar. Se nós não acreditarmos, já entramos em campo derrotados e isso não pode acontecer. Sabemos que as nossas chances são muito baixas, ainda por cima com os jogos que temos tido, mas não nos queremos agarrar a desculpas, queremos acreditar, vamos entrar em campo, seja quem for, para ganhar.
11: A grande final da Taça de Portugal coloca frente a frente Sporting de Gante do Torriense este domingo pelas 5:15 da tarde no Estádio Nacional do Jamor. Um grande jogo de futebol a não perder para a acompanhar com relato na primeira Rádio Desporto, também através do canal do YouTube da Abna Culto FM e em simultâneo com a Rádio Jornal do Centro em Aveiro, Viseu e Coimbra. A liderança técnica do Benfica, para na próxima temporada, continua em volta em incerteza. Para já, apenas claro que José Mourinho tem tudo acordado para assumir o comando técnico do Real Madrid, enquanto o Benfica está no mercado à procura de um substituto, sendo Marco Silva, em final de contrato com o Fulham, o principal alvo do treinador português. Tem em mãos uma proposta de renovação do clube inglês. Ainda não decidiu se irá continuar na Premier League ou se aceitará no desafio de liderar as Águias. A definição deste dossiê deverá ganhar mais clareza no início desta próxima semana. Esta segunda-feira termina na validade da cláusula de rescisão relativamente baixa, fixada em 7 milhões de euros, 3 milhões de euros líquidos, que permite tanto a José Mourinho como a SAD do Benfica rescindir o ano de contrato, ainda em vigor. Ultrapassado esse prazo, no Real Madrid ou qualquer outro clube interessado, terá de negociar diretamente com o Benfica para garantir o treinador português. Um fator relevante neste processo é o facto de Jorge Mendes ser empresário de José Mourinho e de Marco Silva, num detalhe que poderá ajudar a alinhar interesses no timing certo. Ainda assim, Mourinho não comunicou oficialmente a saída ao Benfica, apesar de Rui Costa, presidente do clube, já estar plenamente consciente da transferência iminente para a equipa do Real Madrid, e Marco Silva também não deu a sua resposta final ao interesse encarnado relativamente a poder contar com ele já na próxima temporada. A situação de Mourinho depende igualmente do cenário no Real Madrid. O presidente Florentino Pérez convocou eleições antecipadas, podendo no meio deste processo Florentino antecipar o anúncio de Mourinho, ou por uma questão ética, aguardar pela confirmação da sua liderança, votada pelos sócios. Marco Silva, por sua vez, está informado do interesse do Benfica, tendo já existido contactos sólidos que lhe permitem avaliar as condições de uma proposta. No entanto, quaisquer conversas diretas ou indiretas, através de Jorge Mendes, não poderão assumir caráter oficial enquanto não for formalizada na saída de Mourinho, apesar de estar seduzido pelo projeto encarnado e do processo estar alinhavado, não podendo haver desenvolvimentos a qualquer momento. Marco Silva ainda não respondeu formalmente na proposta da renovação do Fulham, financeiramente bastante atrativa e acompanhada de promessas de investimento no plantel, para objetivos mais ambiciosos. Após 5 temporadas no clube londrino, no técnico de 48 anos começa, contudo, a admitir que poderá estar na altura de encerrar este ciclo. Apesar de Marco Silva ser o alvo prioritário para suceder a Mourinho, na SAD do Benfica mantém outras opções em carteira. Filipe Luís, que se destacou no comando do Flamengo, e também representado por Jorge Mendes, um dos nomes também associados ao clube. Ainda assim, é e Marco Silva que deverão estar concentrados todos os esforços de forma oficial nos próximos dias. Jorge Jesus, o treinador mais titulado da história do Benfica, na estátua de saída do Al Nassr, e volta também a ser associado. No entanto, um eventual regresso não está nos planos do próprio treinador, conforme assumiu Jorge Jesus depois de conquistar o Campeonato Saudita pela formação do Al Nassr. O processo arrasta-se já há algum tempo, mas tudo indica que se vai precipitar já durante este domingo, não mais tardar, nesta segunda-feira, será possível identificar com maior clareza no nome do próximo treinador do Sporting Lisboa e Benfica, tendo em conta que Mourinho está então de saída para a formação do Real Madrid. O Atlético de Madrid está a apontar à contratação de Bernardo Silva como prioridade para o mercado de verão, numa altura em que o internacional português se prepara para deixar o Manchester City no final do contrato. Segundo o jornal Marca, no clube madrileno, quer fechar rapidamente o negócio para garantir a primeira grande aquisição da próxima temporada, sendo o médio português visto como substituto ideal para comatar a saída de Antoine Griezmann. O principal entrave nas negociações prende-se com o salário, ainda que exista na vontade de ambas as partes de chegar a um acordo. O diretor de futebol do Atlético, Matteo Alemany, tem intensificado contactos com o agente Jorge Mendes para tentar aproximar ambas as partes na saída de Griezmann, que oferia cerca de 8 milhões de euros por temporada. Abriu margem financeira no plantel, permitindo ao clube espanhol reforçar a proposta. Ainda assim, o Atlético não consegue igualar os valores que Bernardo Silva recebia em Inglaterra, próximos dos 18 milhões de euros anuais. O plano do emblema espanhol passa por colocar o internacional português entre os jogadores mais bem pagos do plantel, onde o Black lidera com cerca de 10 milhões de euros líquidos por temporada. Por descarte, na custo zero, o médio português terá direito a um prémio de assinatura, no que facilita um aumento do salário na base, isto sem comprometer o orçamento do clube. A imprensa espanhola adianta ainda que o contrato em discussão será válido por duas temporadas, com opção de prolongamento por mais uma, mediante objetivos, sendo que as negociações deverão ganhar novo impulso após o final das principais ligas europeias. De resto, Bernardo Silva vê com bons olhos a mudança para Madrid, também pela proximidade a Portugal, algo que já manifestou como fatores importantes na definição do seu futuro. Agora, é oficial, Bruno Fernandes foi eleito o melhor jogador da temporada da Liga Inglesa, sucedendo assim a Mohamed Salah. O internacional português recebeu o maior número de votos por parte dos adeptos e de um painel de especialistas em futebol, sendo que os quintos jogadores também estavam a lutar pelo prémio. Neste caso, Declan Rice, do Arsenal, Gabriel Magalhães, também do Arsenal, David Raya, do Arsenal, Erling Haaland, do Manchester City, Semenyo, do Manchester City, Igor Thiago, do Brentford, e Gibbs, do Nottingham Forest. Bruno Fernandes é o terceiro jogador português a conquistar o prémio de melhor do ano na Liga Inglesa, depois de Cristiano Ronaldo em 2006-2007 e 2007-2008 e Ruben Dias em 2020-2021. Recordar que, apesar da temporada sem qualquer título pelo Manchester United, o Matthew igualou o recorde de assistências na prova numa só na temporada 20 no total, sendo que ainda pode batê-lo na visita no Brighton durante neste domingo. Além disso, também já tinha ultrapassado CR7 ao ser eleito pela quinta vez no jogador do ano dos Red Devils, assim como melhor jogador da época, para nos adeptos no prémio na Sir Matt Busby. No passado dia 8 de maio, Bruno Fernandes foi também distinguido pela Football Association, Associação de Jornalistas de Futebol de Inglaterra, como o futebolista do ano, que terminou mesmo à frente de Declan Rice, do Arsenal, e Erling Haaland, do Manchester City, com 45% dos votos. O internacional português João Matos vai terminar na carreira no final da presente temporada, aos 39 anos, encerrando um percurso inteiramente ligado ao Sporting no que diz respeito ao futsal através das redes sociais. Compartilha de um vídeo que um dos jogadores deixa no seu testemunho, acabou por ser anunciada nessa despedida da quadra. O conteúdo divulgado do capitão recorda no seu trajeto no clube de Alvalade e deixou uma mensagem de despedida marcada pela emoção e pela ligação aos verdes e brancos, uma vez que João Matos acaba por admitir que foram mais de duas décadas uma vida inteira dedicada ao mesmo símbolo, ao mesmo sonho e à mesma paixão. Entrou no clube miúdo, cheio de sonhos, desejos e ambições, e saiu feito um homem. Sai como capitão do Sporting e sai plenamente consciente de que fez tudo para que a equipa tivesse sucesso. E a verdade é que conseguiu conquistar grandes troféus, nomeadamente esta última Liga dos Campeões arrebatada durante esta época desportiva. O futebolista termina uma carreira, mas não termina uma história, porque há histórias que ficam gravadas nas pessoas. Cresceu muito no Sporting, precisamente no Sporting, que irá continuar focado, ainda que noutras funções, acabou por abrir o livro João Matos em relação ao seu futuro no Sporting. O jogador reforça ainda a importância das pessoas que encontrou ao longo da sua carreira e da experiência acumulada ao serviço do clube, destacando que foram títulos, noites inesquecíveis, troféus, conquistas. Leva tudo consigo, no coração, com a Benib, na espera, sobretudo que os adeptos nunca se esqueçam dele. Ao longo de uma carreira de enorme sucesso, João Matos conquistou 44 títulos ao serviço do clube, número que sobe para 45, caso seja contabilizado na finalíssima por Portugal frente à Espanha, incluindo 12 campeonatos nacionais e 3 ligas dos campeões ao serviço da seleção. O jogador de também deixou marca ao conquistar um campeonato do mundo e 2 campeonatos de Europa pela seleção portuguesa de futsal. André Mateus Almeida encerrou a sua passagem de 3 anos pelo Berliners no Sport Clube, da melhor forma possível, ao conquistar a BBB Pokal, na taça da Associação de Basquetebol de Berlim. A conquista do treinador português ganha contornos de proeza, uma vez que, na sua equipa, que compete na Landesliga, segunda divisão regional, superou na 3 adversários do principal campeonato regional, na Oberliga, nos quartos de final, meias finais e na final da competição. Olhando para trás, o Lisboeta mostrou-se feliz, apesar das adversidades que encontrou neste clube, mas garante que, sempre com muito esforço e muita abnegação, todos conseguiram lutar e remar no mesmo sentido, para que os troféus fossem ganhos. Acabou por assumir o técnico português que deixa nesta equipa do basquetebol alemão.
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20: Os jogadores desaparecem para a estação. Já me disseram que vamos fazer aqui durante 15 dias umas peladas 8 contra 8, mas são 6 treinadores e 2 jogadores. Nem sequer são 6 jogadores e 2 treinadores. 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
1: A seleção da Hungria entre 1950 e 1954, conhecida como a Equipa de Ouro ou Magiares Mágicos, marcou uma era de glória no futebol mundial, sendo considerada uma das maiores seleções de todos os tempos. Liderada pelo técnico Gustav Sebes e capitaneada por Ferenc Puskás, a equipa destacou-se pela inovação tática com um estilo de jogo ofensivo e envolvente que deixou uma marca indelével no futebol. A fase de ouro começou com uma série de vitórias avassaladoras. Entre 1950 e 1954, a Hungria manteve uma sequência de 31 jogos invicta, sendo conhecida pelo seu sistema tático revolucionário, o 4-2-4, que incluía movimentações ofensivas rápidas e uma troca constante de posições entre os jogadores. Além de Puskás, a equipa contava com talentos como Sandor Kocsis, Zoltán Sibor e Jozef Bozsik, jogadores que formaram uma das linhas ofensivas mais temidas da época. O ponto alto da campanha húngara foi a conquista da medalha de ouro nos Jogos Olímpicos de 1952, em Helsínquia, onde a Hungria venceu a Jugoslávia por 2-0 na final, mostrando ao mundo o seu poderio. Além disso, a seleção também ficou célebre pela histórica goleada de 6-3 sobre a Inglaterra em 1953, no lendário estádio de Wembley, um feito inédito, já que os ingleses nunca haviam perdido em casa para uma equipa fora do Reino Unido. Este resultado consolidou a Hungria como favorita ao título mundial de 1954. Nesse mesmo campeonato do mundo, disputado na Suíça, a Hungria era amplamente favorita. Durante a competição, os húngaros aplicaram uma impressionante goleada de 8-3 sobre a Alemanha Ocidental na fase de grupos. No entanto, na final, enfrentando novamente os alemães, a Hungria sofreu uma inesperada derrota por 3-2, numa virada que ficou conhecida como o Milagre de Berna. Apesar de ter aberto 2-0 nos primeiros minutos, a equipa não conseguiu segurar a vantagem, perdendo a sua invencibilidade num dos momentos mais surpreendentes da história do futebol. Mesmo sem o título mundial, a Hungria de 1950 a 1954 é lembrada pelo seu legado tático e futebolístico, que influenciou profundamente gerações futuras de jogadores e treinadores. A combinação técnica, disciplina tática e criatividade ofensiva deixaram uma marca profunda no desporto, com Ferenc Puskás e seus companheiros eternizados como lendas do futebol mundial.
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0: E seguimos agora nesta emissão com o perfil do jogador.
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1: Son Heung-min é um dos jogadores mais completos e versáteis da Premier League, conhecido pela sua capacidade de atuar em várias posições no ataque, embora se destaque principalmente como extremo esquerdo. Uma das características mais evidentes no seu jogo é a sua capacidade de finalizar com ambos os pés, tornando-o imprevisível para os defesas. Seja em jogadas rápidas de transição ou em ataques mais organizados, Son demonstra uma inteligência tática notável ao ler os espaços vazios e saber exatamente quando acelerar o jogo. Taticamente, é um mestre em aproveitar as costas da defesa adversária. A sua velocidade, aliada a um excelente timing nas corridas, permite-lhe quebrar linhas defensivas e criar oportunidades de golo de forma consistente. É particularmente eficaz em sistemas de contra-ataque, onde a sua aceleração e habilidade para finalizar em situações de um contra um são mortais. Além disso, o seu entendimento com colegas de ataque torna-o uma peça vital em jogadas combinadas e trocas rápidas de posição. O sul-coreano também é altamente eficaz na pressão sem bola, algo essencial em sistemas de jogo que privilegiam a pressão alta. Son não só pressiona os defesas com intensidade, mas também tem a capacidade para se reposicionar rapidamente para bloquear linhas de passe, demonstrando um excelente sentido de jogo defensivo e compromisso com o trabalho em equipa. Este aspecto tático é frequentemente subvalorizado, mas é crucial para manter a consistência defensiva do seu conjunto. Outro ponto forte do seu jogo é a movimentação inteligente ao cortar da ala para o centro. Não fica apenas à espera de cruzamentos, mas é muito proativo ao movimentar-se para as zonas mais centrais, o que lhe permite ter uma posição privilegiada para rematar de longe ou até combinar com os médios ofensivos. O seu remate de média e longa distância é outra arma letal no seu arsenal, com capacidade de golos de fora da área que muitas vezes decidem jogos. Com uma qualidade técnica refinada, velocidade e inteligência tática, Son é um jogador que pode atuar em múltiplos sistemas e é extremamente difícil de anular. A sua versatilidade, quer como criador de jogo, quer como finalizador, faz dele um dos jogadores mais decisivos e completos no futebol mundial.
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5: Vamos jogar contra uma equipa que está no play-off da Primeira Liga. Dito também daquilo que é a sua qualidade individual e coletiva, da sua capacidade. Por isso é um alerta máximo para nós, para perceber que é uma final, é um jogo, não há volta a dar, não podemos de forma alguma entrarmos a achar que estaria ganho.
6: Não considero favorito, sabemos que é uma final, ambas as equipas têm a ambição de conquistar a taça, já houve muitos exemplos de finais em que o favorito não venceu, por isso temos que nos manter com os pés sentos no chão, focados no que estamos a fazer.
7: Uma boa entrada da nossa parte, uma entrada aguerrida, com aproximações bastante perigosas à área do adversário. Belenenses conseguiu suster ali os primeiros 15 minutos. Após esses primeiros 15 minutos, foi crescendo, tendo alguma bola, criando alguma dificuldade.
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0: E seguimos agora nesta emissão com mais um craque da Liga Portuguesa.
1: Vítor Damas, nascido a 8 de outubro de 1947 em Lisboa, é amplamente considerado um dos maiores guarda-redes da história do futebol português e uma das maiores lendas do Sporting Clube de Portugal. Com uma carreira que se estendeu por mais de duas décadas, Damas é muitas vezes referido como Eusébio das Balizas, um apelido que sublinha a sua relevância e impacto no futebol nacional, semelhante àquele que Eusébio teve como avançado. Damas iniciou a sua ligação ao Sporting nas camadas jovens, tendo ingressado no clube de Alvalade aos 14 anos. A sua estreia pela equipa principal aconteceu em 1966, ainda com apenas 19 anos, e rapidamente se afirmou como titular. Foi o guarda-redes principal da equipa leonina durante grande parte das décadas de 1960 e 70, disputando 332 jogos na sua primeira passagem pelo clube. Damas destacava-se pela sua agilidade e reflexos rápidos, que o tornaram uma referência entre os guarda-redes da sua época, tanto em Portugal como na Europa. Além do seu talento individual, foi fundamental nas conquistas do Sporting durante a sua carreira. Na primeira passagem pelo clube, conquistou dois campeonatos nacionais em 65-66 e 69-70 e uma Taça de Portugal em 70-71. A sua presença na baliza era sinónimo de segurança para a equipa e o seu estilo de jogo foi revolucionário para a posição de guarda-redes em Portugal, onde se destacou por ser um dos primeiros a atuar fora da pequena área, utilizando os pés para ajudar no processo defensivo. Em 1976, Vítor Damas decidiu procurar novos desafios e transferiu-se para o Racing Santander, em Espanha, onde permaneceu por três temporadas. Durante a sua passagem pelo futebol espanhol, o seu nome continuou a ser respeitado, sendo titular absoluto na equipa espanhola. Após a sua experiência internacional, retornou a Portugal, onde jogou no Vitória Sport Clube e no Portimonense, antes de regressar ao Sporting em 1984 para encerrar a sua carreira. Na segunda passagem por Alvalade, Damas conseguiu manter um nível elevado, mesmo já com mais de 35 anos. Esteve presente em mais de 114 jogos nessa fase final da carreira pelo Sporting e conseguiu o feito de se tornar o jogador com mais partidas oficiais pelo clube, superando a marca de 436 jogos, um recorde que se manteve por vários anos. Apesar de não ter conquistado mais títulos nessa fase, o seu retorno foi celebrado pela massa associativa, que via em Damas não apenas um jogador, mas o símbolo do emblema. A nível de seleção, Damas também teve uma carreira longa e respeitada, somando 29 internacionalizações para Portugal. Esteve presente em momentos importantes, incluindo a campanha de qualificação para o Mundial de 86, já no final do seu percurso. Foi sempre reconhecido pela sua classe e liderança dentro de campo. Mais tarde, retirou-se em 1989, aos 41 anos, e permanece uma figura icónica do futebol português. O Sporting honrou o seu legado ao dar o seu nome a uma das portas do estádio José Alvalade e a sua memória continua a ser celebrada pelos adeptos leoninos e pelos entusiastas do futebol em Portugal.
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2: São 2:29.
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12: O grande destaque deste domingo vai para na grande final da Taça de Portugal, que coloca frente a frente na formação do Sporting Clube de Portugal, diante da turma do Torriense, que milita na 2ª Liga e que, com todo mérito, chegou à grande final da Prova Rainha Portuguesa, num tema que vamos desenvolver mais à frente. Para já, olhamos para o resultado da primeira mão do play-off de manutenção subida da 2ª Liga Portuguesa, com o Sporting Clube Farense a bater por uma bola a zero a turma do Belenenses, graças a golo apontado por André Candeias aos 30 minutos, que para já vai concedendo vantagem à equipa algarvia para o segundo jogo, que se realiza no próximo sábado pelas 20h30 da noite no estádio do Restelo. No final deste encontro, e depois de uma primeira parte em que o Farense esteve melhor em relação ao Belenenses, se bem que na segunda metade a equipa algarvia continuou com o seu domínio durante todo o encontro, o técnico adjunto de José Faria, Cristiano Brito, acabou por destacar que o resultado é positivo, mas que tudo está em aberto para na segunda mão, confiando que na sua equipa irá conseguir permanecer no segundo escalão.
7: Uma boa entrada da nossa parte, uma entrada aguerrida, com aproximações bastante perigosas à área do adversário. O Belenenses conseguiu suster ali os primeiros 15 minutos. Após esses primeiros 15 minutos, foi crescendo, tendo alguma bola, criando alguma dificuldade ao arrastar os nossos médios a corredor e uma ou outra ligação por dentro. Pois penso que equilibramos e terminamos a primeira parte por cima. Na segunda parte, depois de estar a vencer, queríamos ter o jogo controlado e tentar, com isso, acabar por fazer mais um ou outro golo. Acho que foi uma segunda parte muito disputada, mas sem tanta qualidade como na primeira.
12: Está do lado da formação do Belenenses o técnico Gonçalo Brandão, depois de sair derrotado deste primeiro jogo. Confia que no Restelo, no próximo sábado, a sua formação de Belém poderá dar a volta nas contas desta eliminatória.
13: Foi um bom jogo. Oportunidades para os dois lados, nós tivemos as nossas oportunidades, viemos aqui jogar o jogo pelo jogo, porque a divisão é inferior, mas o símbolo assim obriga, temos que lutar sempre pela vitória, seja onde for, e isso aí eu não quero que eles abdiquem nunca, vamos sempre lutar onde for, e foi isso, foi um jogo, acho que foi um jogo repartido, a bola parada, vamos corrigir.
12: Duelo entre Farense e Belenenses, que terminou com vitória da equipa de Algarvia por uma bola a zero. Na segunda mão está agendada, então, para o próximo sábado, dia 30 de maio, onde na equipa do Belenenses irá receber no estádio do Restelo, em Belém, a formação do Farense. Mais uma partida que vai poder acompanhar com relato na Golo FM. Depois da conquista da Liga Saudita do Al Nassr, a organização da competição divulgou a lista de prémios individuais da temporada 2025-2026, com dois portugueses em destaque. João Félix foi eleito como o melhor jogador do ano. O internacional português contou com 20 golos e 13 assistências em época de estreia no serviço do Al Nassr, números que ajudaram e muito no clube de Riad a conquistar o tão almejado título. De recordar que Félix já tinha conquistado o prémio de melhor jogador do mês de maio. Já Jorge Jesus foi distinguido como o melhor treinador da temporada, no técnico do Al Nassr. Venceu este prémio pelo clube pela primeira vez, dado que Jesus já garantiu que não vai ficar na Arábia Saudita e, portanto, sem qualquer possibilidade de repetir este mesmo troféu. Nos restantes prémios, destaque para no guarda-redes Eduardo Mendy, que conquistou a luva de ouro com 14 jogos sem sofrer golos. Já Julian Quiñones foi o melhor marcador da edição do campeonato com 33 golos em 31 jogos. Ainda Moussab, de 22 anos, foi considerado o melhor jogador saudita, enquanto que Abdulaziz bateu a concorrência e levou o galardão de melhor jogador de Sabna jovem da Abna competição. Ainda pela Abna Arábia Saudita, no treinador português Sabna Pedro Emanuel, já não é no técnico da formação do Al-Faya, Abna tendo a saída Abna sido confirmada pelo próprio clube saudita através dos canais oficiais, colocando fim assim a uma ligação que durou duas Sabna temporadas. A despedida do treinador acontece no final de uma época em que no Al-Faya terminou no 10º lugar do campeonato saudita, encerrando a campanha com uma derrota por uma bola a zero frente à formação do Al-Hilal, que até na última jornada batalhava contra o Al-Nassr pelo título de campeão da Arábia Saudita. Ao longo da sua passagem pelo futebol saudita, Pedro Emanuel orientou a equipa em diferentes contextos competitivos, consolidando uma experiência internacional que já inclui passagens por vários países, com um percurso que passou por campeonatos como o português, na cipriota, espanhol, saudita e dos Emirados Árabes Unidos. O técnico português fica agora livre para assumir um novo desafio na sua carreira de treinador. O Paphos Futebol Clube de Ricardo Sapinto terminou com uma vitória na participação na Liga Cipriota na testa na temporada, ao bater por 2-0 a formação do Apoel. Já com o 4º lugar garantido, no conjunto orientado pelo técnico português, colocou-se em vantagem aos 17 minutos, graças a um golo de Lelé. A vantagem manteve-se bem perto do intervalo, quando Nicolás tirou para o fundo da baliza de Michos. Ricardo Sapinto tem contrato com o Paphos ao final da temporada e assim sendo, realiza no último jogo pelo emblema de Chipre, próximo dia 29 de maio, na final da Taça, contra na formação do Apollon Limassol. O Palmeiras oficializou a contratação do defesa central Alexander Barbosa, que assinou o contrato válido até dezembro de 2028, depois de deixar o Botafogo num negócio avaliado em pouco mais de 3 milhões de euros, pago em 4 prestações. O jogador argentino só se poderá estrear pelo novo clube a partir de 20 de julho, data de abertura da janela de transferências após a interrupção para o Mundial de Seleções, com o Palmeiras já ter assegurado o pagamento da primeira tranche no valor aproximado de 1 milhão de euros. Nas primeiras declarações enquanto reforço do clube paulista, na Barbosa mostrou-se entusiasmado com o novo desafio e deixou uma mensagem dirigida aos adeptos, assumindo que vai trabalhar em cada treino, em cada jogo, para dar muitas alegrias aos adeptos do clube. O defesa central, reconhecido pela sua força física e capacidade no jogo aéreo, vai reencontrar no balneário, no médio, Marlon Freitas, antigo colega no Botafogo e com quem conquistou o Brasileirão e a Libertadores em 2024, sob orientação de Artur Jorge. Barbosa revelou ainda contactos prévios com antigos colegas antes de aceitar o desafio no clube de São Paulo. Formado no River Plate, no novo reforço do Palmeiras, passou também por clubes como River Plate, Atlético Rafaela, na Defesa e Justiça, na Independiente e Liberdade, chegando agora ao futebol brasileiro com o objetivo de se impor no eixo defensivo de um plantel onde já figuram Gustavo Gomes, Benedetti, Murillo e Bruno Fuchs. Cristiano Ronaldo, antigo jogador do Benfica, comandou a seleção de sub-17 do Vietnã ao Mundial 2026 da categoria, que será discutido no Qatar. De resto, a primeira vez que a formação vietnamita marca presença num campeonato do mundo. Nos jovens jogadores já provaram que merecem a confiança dos adeptos. Um investimento ainda maior no que diz respeito ao talento dos jogadores estava bem presente nesta seleção jovem. Acabou por assumir o selecionador após o sucesso no campeonato asiático na sub-17, que garantiu assim o apuramento. A qualidade é bem patente no que diz respeito à seleção vietnamita, que, ao que tudo indica, poderá colocar-se como uma das principais favoritas a vencer o campeonato do mundo deste escalão. A seleção da República Democrática do Congo vai ter de ficar numa bolha sanitária durante 21 dias para evitar a contaminação do vírus Ebola. Nesta medida surge como prevenção para que os atletas possam participar no Mundial 2026, sendo que, para cumprir o prazo, o isolamento já deveria ter começado no início da última semana. O responsável da equipa da Casa Branca, encarregada da organização da prova, reforça que, caso uma das pessoas que integra a comitiva apresente sintomas, toda a equipa corre o risco de falhar o Campeonato do Mundo devido a este vírus. Recordar que a República Democrática do Congo é adversária de Portugal no Grupo K, juntamente com Colômbia e Uzbequistão. Além disso, no primeiro jogo da seleção nacional é precisamente contra a formação africana, no dia 17 de junho. A fechar, olhamos para a maratonista Débora Sang, que foi suspensa por 5 anos pela Unidade de Integridade do Atletismo, da World Athletics, depois de ter acusado o uso de substâncias proibidas. Na atleta caniana, de 26 anos, testou positivo na testosterona, num controle realizado após a Maratona de Belgrado de 2025. Prova que venceu com um recorde pessoal e voltou a acusar esta substância num teste efetuado em janeiro deste ano na Maratona de Riad. Esta autoridade confirmou ainda que Débora Sang perde todos os resultados obtidos desde o dia 6 de abril de 2025, incluindo o 4º lugar alcançado na Maratona de Lisboa 2025. De resto, a suspensão da corredora vigora até março de 2031.
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0: E agora seguimos com os craques mundiais neste produto 100% palavra.
1: Kaká, nome pelo qual ficou mundialmente conhecido, Ricardo Isaacson dos Santos Leite, nasceu a 22 de abril de 1982 em Brasília e rapidamente se destacou como uma das maiores promessas do futebol brasileiro. Desde jovem, Kaká mostrou uma técnica refinada e uma inteligência tática que o diferenciava dos demais. A sua carreira começou no São Paulo, onde ingressou nas camadas jovens e se destacou pela sua habilidade com bola nos pés e a visão de jogo que deslumbrava os adeptos. Foi ainda no clube paulista que começou a atrair a atenção de clubes europeus, especialmente após a conquista do torneio Rio-São Paulo em 2001, onde teve uma atuação de destaque. O ano de 2003 marcou a viragem na carreira de Kaká, quando foi contratado pelo AC Milan, um dos clubes mais prestigiados da Europa, por cerca de 8,5 milhões de euros, uma pechincha face ao talento que demonstraria nos anos seguintes. A sua adaptação ao futebol europeu foi imediata. Logo na sua primeira temporada, Kaká ajudou o Milan a conquistar a Série A e rapidamente se tornou uma das principais estrelas da equipa, brilhando ao lado de lendas como Paolo Maldini, Andrea Pirlo e Andriy Shevchenko. O brasileiro desempenhava um papel de maestro no meio-campo, atuando como treco-artista, posicionando-se entre os médios e os avançados, criando inúmeras oportunidades de golo com os seus passos precisos e corridas verticais pelo campo. A sua ascensão ao topo do futebol mundial culminou em 2007, quando viveu o ponto alto da sua carreira. Nesse ano, Kaká liderou o Milan à conquista da Liga dos Campeões da UEFA, com exibições extraordinárias, especialmente nas meias-finais contra o Manchester United, onde marcou dois golos no jogo de ida. Na final contra o Liverpool, Kaká foi crucial na vitória por 2-1, assistindo o segundo golo marcado por Inzaghi. As suas exibições nessa temporada valeram-lhe a Bola de Ouro e o título de melhor jogador do mundo da FIFA, coroando-o como o melhor jogador da sua geração. Além da Liga dos Campeões, Kaká conquistou outros troféus importantes ao serviço do Milan, como a Supertaça Europeia e o Mundial de Clubes da FIFA. Durante os seus anos em Milão, o brasileiro consolidou-se como um dos maiores jogadores do mundo, com o seu estilo elegante e dinâmico que misturava técnica, velocidade e finalização. A sua capacidade de driblar em alta velocidade e

Kaká nunca conseguiu assumir o protagonismo absoluto numa equipa onde também estavam estrelas como Cristiano Ronaldo e Karim Benzema. Ainda assim, ao longo das 4 temporadas no Real Madrid, conquistou um título de La Liga, uma Taça do Rei e uma Supertaça de Espanha, deixando a sua marca na história do clube. Em 2013, Kaká fez o seu regresso ao AC Milan, onde foi recebido com grande entusiasmo pelos adeptos. No entanto, já não era o jogador que encantara o mundo nos anos anteriores. Apesar disso, ainda foi capaz de contribuir para o clube com alguns momentos de brilho, mas a sua segunda passagem por Milão não duraria muito. Em 2014, Kaká tomou a decisão de rumar à Major League Soccer, a MLS, assinando com o Orlando City, onde se tornou a estrela principal do novo projeto do clube americano. Na MLS, Kaká trouxe o seu prestígio e talento para um campeonato em crescimento, ajudando a elevar o nível da competição e tornando-se um dos jogadores mais influentes do campeonato. Mesmo numa fase mais avançada da carreira, o brasileiro continuava a demonstrar a sua classe e a marcar golos decisivos. A sua presença em campo atraía multidões e Kaká era admirado não só pelo seu talento, mas também pelo seu caráter e profissionalismo. Ao longo da sua carreira internacional, Kaká também foi uma peça importante para a seleção brasileira, tendo participado em 3 edições do Campeonato do Mundo da FIFA em 2002, 2006 e 2010. Foi parte do plantel que conquistou o Mundial de 2002, embora não tenha tido um papel de destaque nesse torneio. No entanto, nas edições seguintes, Kaká assumiu-se como uma das principais figuras do Brasil, vencendo também a Taça das Confederações em 2005 e 2009. Acabaria por encerrar a carreira em 2017 com o respeito e admiração de todos os que o acompanharam no seu trajeto. Com 29 títulos conquistados entre clubes e seleção, incluindo a glória na Liga dos Campeões e o reconhecimento como o melhor jogador do mundo, Kaká será sempre lembrado como um dos grandes nomes do futebol mundial, tendo em conta que o seu legado vai muito além dos números.

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1: Muitos clubes que já foram gigantes na Europa agora encontram-se longe dos holofotes, adormecidos após décadas de domínio. É para ouvir também aqui na primeira Rádio Desporto, neste produto 100% palavra, gigantes adormecidos todos os dias com o Hugo Taveira.
2: O FC Kaiserslautern é um dos clubes mais respeitados do futebol alemão, com uma história rica e momentos marcantes, tanto a nível nacional como europeu. Fundado em 1900, o clube é sediado na cidade com o mesmo nome, no estado da Renânia-Palatinado, e tem uma tradição profunda no futebol germânico, sendo especialmente conhecido pelos títulos conquistados e pela apaixonada base de adeptos. O Kaiserslautern ganhou destaque pela primeira vez nos anos de 1950, quando conquistou 4 títulos da Bundesliga num período de grande sucesso. O clube alcançou a sua primeira grande glória em 1951, com a conquista do campeonato alemão, e o sucesso continuou na década seguinte, com títulos em 53, 54 e 55, estabelecendo-se como um dos clubes mais dominantes da Alemanha Ocidental. O período mais notável da história recente do Kaiserslautern foi na década de 1990, quando a equipa alcançou uma série de feitos notáveis que deixaram uma marca indelével no futebol alemão. Sob o comando do treinador Otto Rehagel, o Kaiserslautern conquistou a Bundesliga em 91-92, apenas um ano após a promoção para a primeira divisão. Este feito é amplamente reconhecido como um dos maiores na história do futebol germânico, dado que o clube havia sido promovido da segunda divisão apenas uma temporada antes. O trabalho de Rehagel na promoção e subsequente conquista da Liga é amplamente celebrado como um exemplo notável de gestão e desenvolvimento da equipa. Em 1996, o Kaiserslautern continuou a brilhar ao vencer a Taça da Alemanha, completando uma dupla de títulos impressionante. O sucesso na Taça veio após uma vitória por 1-0 sobre o Borussia Mönchengladbach na final, consolidando o status do clube como uma força respeitada no futebol do país. Outro momento notável da história do clube foi a conquista da Supertaça da Alemanha em 1991, onde derrotaram o Hamburgo por 2-1. Além dos sucessos domésticos, o Kaiserslautern também fez algumas aparições notáveis nas competições europeias, com o clube a ter a oportunidade de competir na Taça dos Clubes Campeões Europeus e na Taça UEFA durante os anos 90, embora não tenha conseguido conquistar os principais troféus europeus. No entanto, a participação em tais competições foi um reconhecimento da qualidade da equipa e da sua capacidade de competir em nível internacional. Nos anos seguintes, o Kaiserslautern enfrentou desafios e períodos de declínio. A equipa teve dificuldades em manter a sua posição na Bundesliga e experimentou descidas à segunda divisão. A gestão do clube e a estabilidade financeira foram questões que afetaram o desempenho da equipa nas décadas seguintes, mas apesar destes desafios, o Kaiserslautern continuou a ser uma peça importante no futebol alemão e manteve uma

0: base de adeptos apaixonados que apoiaram o clube durante os altos e baixos. Em termos de infraestruturas, o clube joga os seus jogos no Stadion der Betzenberg, conhecido por ser um dos estádios mais intimidantes da Alemanha devido ao ambiente vibrante e apaixonado. O estádio tem capacidade para cerca de 49 mil espectadores e é um dos locais mais icónicos do futebol germânico. O Kaiserslautern também é conhecido pela sua contribuição para o desenvolvimento de talentos no futebol alemão, já que o clube teve vários jogadores notáveis ao longo dos anos, incluindo Klaus Toppmöller, Rainer Bonhoff e mais recentemente Omar Gaber e Clemens Fritz. A história do Kaiserslautern é uma mistura de sucessos e desafios, marcada por uma grande época nos anos 90 e por uma reputação de ser um clube que sabe como competir no mais alto nível. O sucesso do emblema durante a era de Rehagel é particularmente memorável e o Kaiserslautern continua a ser, por isso, uma parte importante do panorama do futebol alemão, com uma base de adeptos leal e um legado de conquistas que define a sua rica história.
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2: Eu estar aqui a dizer uma coisa e depois acontecer outra no domingo, são duas forças completamente diferentes. Uma coisa é certa, quando tivermos sem bola, vamos tentar condicionar o adversário e pressioná-los em certos momentos do jogo. Quando tivermos a bola, eu acho que esse é o momento que vai fazer a diferença no jogo do próximo domingo, e é isso que eu vejo nos jogos das equipas que jogam contra o Sporting, é ter coragem, ter capacidade a ir ferindo o Sporting aqui e ali.
3: A época tem-se vivido muitas alegrias aqui, e este vai ser mais um dia de festa. Claro que vamos nos agarrar às hipóteses que nós temos com unhas e dentes e mostrar também a garra que caracteriza esta cidade. Diz-me que está sempre presente, mas depois com o passar do tempo e com a bola a rolar, o nervosismo tende sempre a desaparecer.
4: Foi um bom jogo. Oportunidades para os dois lados. Nós tivemos as nossas oportunidades. Viemos aqui jogar o jogo pelo jogo, porque a divisão é inferior. Mas o símbolo assim obriga, temos que lutar.
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5: Muitas equipas entraram para a história ao vencer competições de forma invicta, desafiando todas as probabilidades e demonstrando resiliência inigualável. É mais um feito histórico para ouvir aqui na primeira Rádio Desporto, 100% palavra.
0: A Juventus de 1980 a 1986 foi uma equipa histórica que dominou tanto a nível nacional como internacional, estabelecendo-se como uma das maiores forças do futebol europeu. Sob a liderança do carismático treinador Giovanni Trapattoni, a Vecchia Signora viveu um período de ouro, combinando uma base sólida de jogadores italianos, muitos deles campeões do mundo, com contratações internacionais da classe mundial. Este esquadrão marcou uma era e é lembrado pela sua capacidade de vencer em várias frentes, estabelecendo uma identidade tática e competitiva inigualável. Na Série A, a Juventus construiu a sua reputação com um futebol eficaz e defensivamente sólido. Entre 1980 e 1986, a equipa conquistou 4 títulos italianos, dominando o futebol do país com um plantel repleto de estrelas como Gaetano Scirea, António Cabrini, Claudio Gentile e o prolífico goleador Paolo Rossi, herói do Mundial de 1982. Estes jogadores formaram a espinha dorsal de uma seleção italiana que conquistou o Mundial nesse ano, aumentando ainda mais o prestígio da Juventus durante esse período. O estilo da equipa, com uma defesa sólida e um meio-campo trabalhador, fazia dela um adversário temível, especialmente em competições de longo prazo como a Série A. Além do poderio defensivo, o clube contava com a criatividade de Michel Platini, talvez o jogador mais emblemático desta era. O francês chegou a Turim em 1982 e rapidamente se transformou no maestro da equipa. Platini venceu por 3 vezes consecutivas a Bola de Ouro em 83, 84 e 85, algo inédito até então, e foi o melhor marcador da Série A em 3 temporadas consecutivas. A sua visão de jogo, precisão nos passes e habilidade em bolas paradas faziam dele o cérebro da equipa, sendo essencial nas conquistas domésticas e internacionais. No cenário europeu, a Juventus também brilhou intensamente. Em 1984, a equipa de Trapattoni venceu a Taça das Taças, superando o Futebol Clube do Porto na final com uma vitória por 2-1. Esta foi uma conquista importante, pois permitiu à Juventus afirmar-se como uma equipa capaz de competir no mais alto nível internacional, algo algo que seria ainda mais consolidado no ano seguinte. A temporada de 1984-85 culminou na maior conquista da história da Juventus até então, a Taça dos Clubes Campeões Europeus. Após vários anos de tentativas frustradas, a Vecchia Senhora finalmente ergueu o troféu mais prestigiante do futebol de clubes ao derrotar o Liverpool na final de Eisel, em Bruxelas, por 1-0. O jogo, marcado pela tragédia que resultou na morte de 39 adeptos, ficou ensombrado pelos acontecimentos fora do campo, mas em termos desportivos, Platini marcou o golo decisivo de grande penalidade, coroando a Juventus como campeã da Europa. Esta vitória foi o culminar de anos de consistência e qualidade, confirmando o estatuto da Juventus como uma das maiores equipas na década de 1980. Outro feito notável desta geração foi a conquista da Taça Intercontinental em 1985, que consagrou a Juventus como campeã mundial de clubes. Numa final disputada em Tóquio contra o Argentinos Júniors, a Juve venceu nos penaltis após um empate a 2, com Platini novamente a ser decisivo, consolidando o seu legado como um dos maiores jogadores da história do clube. No total, entre 1980 e 1986, a Juventus venceu tudo o que havia para vencer, incluindo a Série A, a Taça de Itália, a Taça das Taças, a Supertaça Europeia, a Taça dos Clubes Campeões Europeus e a Taça Intercontinental. Foi o primeiro clube europeu a conquistar os três principais troféus continentais, afirmando-se como uma das equipas mais completas e bem-sucedidas da história do futebol. O esquadrão imortal de 1980 a 1986 não era apenas feito de nomes lendários, mas de uma filosofia vencedora que Trapattoni implementou com maestria. Com uma combinação de defesa intransponível, meio-campo criativo e um ataque letal, a Juve definiu o que significa ser uma equipa campeã, deixando um legado que ainda ecoa no futebol mundial.
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5: E está agora na hora de trazer o perfil de mais um jogador à Golo FM.
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0: Amin Harit, nascido a 18 de junho de 1997 em Pontoise, França, é um futebolista internacional marroquino que joga como médio ofensivo no Olympique de Marselha. Conhecido pela sua habilidade técnica, criatividade e capacidade de drible, Harit tem-se destacado pela sua versatilidade em campo, conseguindo atuar tanto no centro como nas alas. Harit começou a sua formação no Nantes, clube onde fez a sua estreia profissional em 2016. As suas exibições impressionaram desde cedo, o que lhe valeu uma transferência para o Schalke 04 em 2017, onde rapidamente se afirmou como uma das principais figuras da equipa na Bundesliga. Durante o seu tempo na Alemanha, destacou-se pela sua capacidade de quebrar linhas defensivas e pela inteligência no último passe. Em 2021 foi emprestado ao Marselha, onde encontrou um novo impulso na sua carreira, tornando-se uma peça-chave no esquema da equipa. Internacionalmente, Harit escolheu representar Marrocos, país de origem dos seus pais, e participou em várias competições importantes, incluindo a Taça das Nações Africanas.
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5: E está agora na hora de trazer mais um craque da Liga Portuguesa aqui à Golo FM.
0: Lucho González, também conhecido como El Comandante, é um dos jogadores mais icónicos da história recente do Futebol Clube do Porto. Nascido em Buenos Aires, Argentina, a 19 de janeiro de 1981, Luís Oscar González começou a sua carreira no Huracán antes de se destacar no River Plate, onde conquistou títulos e chamou a atenção do futebol europeu. A sua trajetória foi marcada por uma inteligência tática apurada, qualidade técnica e capacidade de liderança, características que o tornaram uma figura crucial nos clubes por onde passou, em especial no Futebol Clube do Porto. A sua primeira passagem pelos Dragões começou em 2005, quando foi contratado por mais de 7,5 milhões de euros ao River Plate. Lucho chegou para um clube que um ano antes tinha conquistado a Liga dos Campeões, sob o comando de José Mourinho, e veio para dar continuidade ao sucesso portista. Logo se impôs como uma peça fundamental no meio-campo dos Dragões, destacando-se pela sua visão de jogo, capacidade de passe e presença ofensiva. Com o Adriense como treinador, Lucho fez uma temporada de estreia notável, conquistando o seu primeiro título da Primeira Liga em 2005-2006, além de levantar a Taça de Portugal. Nas quatro temporadas em que vestiu a camisola azul e branca, na sua primeira etapa no clube, Lucho foi parte de uma era de ouro do futebol português. Entre 2005 e 2009, conquistou quatro títulos da Primeira Liga, uma Taça de Portugal e três supertaças Cândido de Oliveira, cimentando o seu estatuto como um dos maiores ídolos da história recente do clube. Além disso, a sua consistência em campo e a sua habilidade para marcar golos em momentos decisivos renderam-lhe o apelido de El Comandante, uma referência à sua liderança natural dentro de campo. Nos seus melhores anos, Lucho não só contribuiu com assistências e golos, como também era uma voz de comando que uniu o balneário portista. Em 2009, após o sucesso no Futebol Clube do Porto, o argentino transferiu-se para o Olympique de Marselha por cerca de 18 milhões de euros, uma das maiores transferências do futebol francês à época. No Marselha continuou a sua senda de sucesso, conquistando a Liga em 2010 e mais dois troféus da Taça da Liga Francesa. A sua influência no meio-campo manteve-se inalterada, mas o carinho pelo Futebol Clube do Porto permaneceu, algo que ficaria evidente anos mais tarde. Em 2012, Lucho González protagonizou um regresso emocionante à cidade invicta, quando já veterano voltou para uma segunda passagem pelos Dragões. Apesar de estar numa fase mais avançada da carreira, o seu impacto na equipa foi imediato. A sua experiência e qualidade técnica mantiveram-no como uma peça fundamental para o clube e na temporada de regresso ajudou o Porto a conquistar mais um título na Primeira Liga na época 2012-2013, sob o comando de Vítor Pereira. No total, Lucho acumulou mais de 240 jogos pelo Futebol Clube do Porto, com 61 golos marcados e continua a ser lembrado como um dos médios mais talentosos e completos que passaram pelo clube. A sua capacidade de chegar à área adversária, fazer golos e distribuir o jogo com grande inteligência foi crucial para as conquistas portistas, sendo sempre visto como um líder dentro e fora de campo. Não é à toa que continua a ser venerado pelos adeptos, que reconhecem nele um dos capitães mais respeitados da história do emblema. Após sair do Futebol Clube do Porto pela segunda vez, Lucho ainda continuou a sua carreira em clubes como o Al Rayyan, no Qatar, e o Atlético Paranaense, no Brasil, onde se manteve competitivo até aos seus últimos dias como jogador. No Atlético Paranaense, conquistou a Copa Sul-Americana em 2018, acrescentando mais um título internacional ao seu vasto currículo. Encerrou a carreira em 2021, após mais de duas décadas a brilhar nos relvados, deixando uma marca profunda no futebol, especialmente no Futebol Clube do Porto. Lucho González será sempre lembrado como um dos grandes médios do futebol mundial, com destaque para o impacto duradouro que teve no Futebol Clube do Porto. A sua liderança, classe e espírito vencedor fizeram dele uma lenda do clube e uma referência no futebol português.
8: Eu ainda na minha cabeça está que sou jogador. E já até falei para a minha mulher, digo, quando acabar o contrato lá no Brasil, vou tentar falar com o presidente e dizer-lhe que eu jogava dois meses de graça aqui só por voltar a pisar o Dragão. Fala dessa tão conhecida mística do Porto, é um pouco isso, é mais na garra, na luta e se disfruta mais também.
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6: São 3 da manhã e 1 minuto.
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13: Fiscou o dia da grande final da Taça de Portugal, com um frente a frente entre Sporting e Torriense durante este domingo pelas 5:15 da tarde, uma emissão que irá começar naturalmente mais cedo na primeira rádio de Porto. O Sporting naturalmente acaba por colher a maior dose de favoritismo, tendo em conta que já ganhou por várias ocasiões este mesmo troféu, enquanto que o Torriense tenta fazer história nesta grande final desta época desportiva 2025-2026. Mas vamos às antevisões. Começando pela divisão feita por Rui Borges, o técnico do Sporting, que considera que pela frente terá um Torriense difícil e prova da sua qualidade é aquilo que tem feito nesta época desportiva relativamente a essa possibilidade de chegar até ao principal escalão do futebol português. E por isso, naturalmente, Rui Borges, do lado do Sporting, leva cautelas para nesta formação que milita na segunda liga.
14: Sim, é um pouco isso. A imagem também daquilo que dizia o ano, a época passada, quando fomos à final, que era algo que eu gostava, porque vinha de escalões, passei por todos os escalões inferiores e sei bem o quão é o sonho de poder disputar uma final de Taça de Portugal contra uma grande equipa. E esta época serve de exemplo o nosso primeiro jogo para a Taça de Portugal, onde fomos a Paços de Ferreira, uma equipa que acabou por descer de divisão e onde tivemos grandes dificuldades, ganhámos no prolongamento, por isso vamos jogar contra uma equipa que está no play-off da Primeira Liga, dita bem também daquilo que é a sua qualidade individual e coletiva, da sua capacidade, por isso é um alerta máximo para nós, para perceber que é uma final, é um jogo, não há volta a dar, não podemos de forma alguma entrarmos a achar que estaria ganho ou que por defrontarmos uma equipa de um escalão inferior nós tenhamos vantagem. Eu não olho dessa forma, olho sim para a forma de sermos sérios, intensos como temos e queremos ser desde o primeiro minuto ao último para conseguirmos levar vencido um grande torneio.
13: Também o guardião Rui Silva alertou para os cuidados a ter diante da formação de Torres Vedras, uma equipa com grande qualidade.
11: Não considero favorito, sabemos que é uma final, ambas as equipas têm a ambição de conquistar a taça, já houve muitos exemplos de finais em que o favorito não venceu, por isso temos que nos manter com os pés assentos no chão, focados naquilo que estamos a fazer e conquistar a taça, que é o nosso maior desejo. Sim, foi uma campanha difícil na Taça de Portugal, temos que valorizar muito tudo aquilo que foi a trajetória do Torriense, respeitar ao máximo o adversário, tem muita qualidade, está a jogar também a fase de subir à Primeira Liga e por si só isso é uma grande motivação para eles. E temos que estar cientes das dificuldades que vamos ter pela frente, temos que ser, não podemos pensar que vamos ter todas as facilidades e temos que encarar com a máxima motivação, confiança e desde o início querer vencer.
13: Já do lado da formação do Torriense, no técnico Luís Tralhão assume que quer tentar escrever uma página bonita na história do clube.
2: Muito especial para todos, para nós, para o staff, para os jogadores, para todo o clube e especialmente para os adeptos. Eu acho que é um momento histórico, sente-se isso pela cidade inteira. Esta energia, este vibrar das pessoas, do entusiasmo, a forma como todos os jogadores, e especialmente os jogadores, mas nós também, somos abordados pelas pessoas, portanto é um momento histórico, é um momento neste século único, não é? Portanto, já foram 70 anos, e nós obviamente absorvemos essa energia e queremos no próximo domingo também representá-los e bem no jogo. A prioridade, como é óbvio, se tivesse que escolher, não é? Era a subida à Primeira Liga, era um momento muito, muito importante para o clube, para a região, mas nesta fase pensamos, ok, porque não tentar as duas? Portanto, isso corre bem. Se corre bem, ficamos na história, mas se eventualmente não correr bem, nem uma nem outra, ou mesmo as duas, o momento já é super histórico. Temos é que estar focados e ter a coragem para abordar um jogo de cada vez, e agora fechamos um bocadinho aqui a porta do campeonato e olhar só para este jogo de domingo.
13: Luís Tralhão mostrou-se ainda muito pragmático em relação a este jogo e falou também sobre o sonho de estar na grande final do Jamor.
2: Eu estar aqui a dizer uma coisa e depois acontecer outra no domingo, eu penso que as pessoas também não já têm a inteligência e a experiência para perceber que são duas forças completamente diferentes. Uma coisa é certa, quando tivermos sem bola vamos tentar condicionar o adversário e pressioná-los em certos momentos do jogo. Quando tivermos a bola, eu acho que esse é o momento que vai fazer a diferença no jogo do próximo domingo, e é isso que eu vejo nos jogos das equipas que jogam contra o Sporting, é ter coragem, ter capacidade para ir ferindo o Sporting aqui e ali, e se possível, isso era a minha ideia, era tentar que o Sporting passasse mais tempo no meio campo deles do que no nosso, mas obviamente que o expectável é que seja ao contrário. Eu fui um jovem que cresceu a ver muitas finais da taça, o meu pai felizmente, independentemente do clube, nós íamos praticamente todos os anos, tanto eu como o meu irmão e o meu pai e os meus primos. É com certeza um momento muito, muito importante para mim. Há uns meses atrás nunca pensava, honestamente, nunca pensei estar na final da Taça de Portugal este ano, nem nos próximos anos, quanto mais este ano, mas às vezes o destino traz-nos estas coisas, mas também já tenho experiência suficiente para deixar as emoções de lado, especialmente quando começar o jogo, estar completamente focado no que se passa no campo.
13: Do lado dos jogadores da na formação de Torres Vedras, Sabna Costinha mostrou-se ainda confiante para um jogo muito difícil, Sabna dando favoritismo ao Sporting.
3: Na época tem-se vivido muitas alegrias aqui e este vai ser mais um dia de festa. Claro que vamos agarrar às hipóteses que nós temos com unhas e dentes e mostrar também a garra que caracteriza esta cidade. O dinamismo está sempre presente, mas depois com o passar do tempo e com a bola a rolar, o nervosismo tende sempre a desaparecer. E claro que a naturalidade do jogo, e é mais um jogo e tudo passa. Acho que nesta fase da época e com tanta coisa por jogar e tão importante para o clube, acho que não pode haver cansaço. Claro que no fundo o cansaço está sempre presente, mas com a motivação e com os jogos importantes que temos, acho que isso fica para segundo plano. A nós resta-nos acreditar. Se nós não acreditarmos, já entramos em campo derrotados, e isso não pode acontecer. Sabemos que as nossas chances são muito baixas, ainda por cima com os jogos que temos tido, mas não nos queremos agarrar a desculpas, queremos acreditar, vamos entrar em campo, seja quem for, para ganhar.
15: A grande final da Taça de Portugal coloca frente a frente Sporting de Gante do Torriense este domingo pelas 5:15 da tarde no Estádio Nacional do Jamor. Um grande jogo de futebol a não perder, para acompanhar com relato na primeira Rádio Desporto, também através do canal do YouTube da Abnaculto FM e em simultâneo com a Rádio Jornal do Centro em Aveiro, Viseu e Coimbra. Não é apenas na palhinha que o Sporting quer para render Morten Hjulmand, médio que tem a saída agendada para este verão e que fará muito provavelmente o último jogo de leão ao peito durante este domingo no Estádio do Jamor contra na formação do Torriense, na grande final da Taça de Portugal, que vai contar naturalmente com relato na Gold FM. Os verdes e brancos querem mais um reforço na posição 6, o escolhido é o outro dinamarquês que joga na Suécia, Silas Andersen, 21 anos, na formação do Aken. Os milhões que vai custar estão a ganhar na forma. Andersen é uma das figuras da sua equipa neste ano, com participação em 7 das 8 jornadas que leva no campeonato. Na Suécia, mais 2 jogos na taça, para um total de 731 minutos, em 9 encontros, sempre na condição de titular, com um golo marcado. O Sporting já negocia com os suecos na possível vinda do jogador para Alvalade. As conversações estão bem encaminhadas, embora ainda não adiantadas, como aponta a imprensa dinamarquesa, que fala em proposta de 7 milhões de euros, mais 3 milhões em bónus, por objetivo. E num negócio que pode ser inflacionado para os 10 milhões de euros. Os valores ainda não estão assim tão linearmente colocados nem em cima da mesa, mas aproximam-se do que já foi referido, com a operação a andar na volta dos 10 milhões de euros. O processo poderá avançar e certamente terá mais desenvolvimentos na próxima semana, altura em que o Sporting vai oficializar Dombia, do Veneza, e Pedro Lima, do Aves Futebol de Sade, e pode ficar também fechada nessa altura na transferência deste possível reforço. Silas Andersen já está assim no radar do scouting do Sporting Clube de Portugal há muito. Após várias observações nos últimos meses, em janeiro já tinha havido uma abordagem sobre o jogador e mais recentemente na estrutura leonina deu luz verde para avançar com as negociações pelo médio defensivo com uma forte imponência física, 1,90 m e boa capacidade de condução de bola. O dinamarquês é visto como um projeto de jogador com enorme potencial para na posição 6, perfilando-se como um dos alvos para render o compatriota Morten Hjulmand. A liderança técnica do Benfica para na próxima temporada continua em volta em incerteza, para já, apenas claro que José Mourinho tem tudo acordado para assumir o comando técnico do Real Madrid, enquanto o Benfica está no mercado à procura de um substituto, sendo Marco Silva, em final de contrato com o Fulham, o principal alvo. O treinador português tem em mãos uma proposta de renovação do clube inglês, ainda não decidiu se irá continuar na Premier League ou se aceitará no desafio de liderar as Águias. A definição deste dossiê deverá ganhar mais clareza no início desta próxima semana. Esta segunda-feira termina na validade da cláusula de rescisão relativamente baixa, fixada em 7 milhões de euros, 3 milhões de euros líquidos, que permite tanto a José Mourinho como a SAD do Benfica rescindir o ano de contrato, ainda em vigor. Ultrapassado esse prazo, no Real Madrid ou qualquer outro clube interessado, terá de negociar diretamente com o Benfica para garantir o treinador português. Um fator relevante neste processo é o facto de Jorge Mendes ser empresário de José Mourinho e de Marco Silva, num detalhe que poderá ajudar a alinhar interesses no timing certo. Ainda assim, Mourinho não comunicou oficialmente a saída ao Benfica, apesar de Rui Costa, presidente do clube, já estar plenamente consciente da transferência iminente para a equipa do Real Madrid, e Marco Silva também não deu na sua resposta final ao interesse encarnado relativamente a poder contar com ele já na próxima temporada. A situação de Mourinho depende igualmente do cenário no Real Madrid. O presidente Florentino Pérez convocou eleições antecipadas, podendo no meio deste processo no Florentino antecipar o anúncio de Mourinho ou por uma questão ética aguardar pela confirmação da sua liderança votada pelos sócios. Marco Silva, por sua vez, está informado do interesse. do Benfica, tendo já existido contactos sólidos que lhe permitem avaliar as condições de uma proposta. No entanto, quaisquer conversas diretas ou indiretas através de Jorge Mendes não poderão assumir caráter oficial enquanto não for formalizada na saída de Mourinho, apesar de estar seduzido pelo projeto encarnado e do processo estar alinhavado, não podendo haver desenvolvimentos a qualquer momento. Marco Silva ainda não respondeu formalmente na proposta de renovação do Fulham, financeiramente bastante atrativa e acompanhada de promessas de investimento no plantel para objetivos mais ambiciosos. Após 5 temporadas no clube londrino, no técnico de 48 anos começa, contudo, a admitir que poderá estar na altura de encerrar este ciclo. Apesar de Marco Silva ser o alvo prioritário para suceder a Mourinho, na SAD do Benfica mantém outras opções em carteira. Filipe Luís, que se destacou no comando do Flamengo e também representado por Jorge Mendes, um dos nomes também associados ao clube. Ainda assim, Ebne e Marco Silva que deverão estar concentrados todos os esforços de forma oficial nos próximos dias. Jorge Jesus, o treinador mais titulado da história do Benfica, está na saída do Al Nassr e volta também a ser associado. No entanto, um eventual regresso não está nos planos do próprio treinador, conforme assumiu Jorge Jesus depois de conquistar o Campeonato Saudita pela formação do Al Nassr. O processo arrasta-se já há algum tempo, mas tudo indica que se vai precipitar já durante este domingo, não mais tardar, nesta segunda-feira, será possível identificar com maior clareza no nome do próximo treinador do Sport Lisboa e Benfica, tendo em conta que Mourinho está então de saída para a formação do Real Madrid. O Futebol Clube do Porto viu mais um dos seus jogadores integrar o 11 do ano da Primeira Liga 2025-2026, anunciada pela Liga na Portugal, depois de Diogo Costa, também em defesa, Jacob Kiviot, foi distinguido, tornando-se no terceiro nome revelado para a equipa ideal da época no defesa central polaco, contratado ao Arsenal, que no início de setembro assumiu rapidamente um papel de destaque na defesa, na portista, e consolidou-se como titular praticamente indiscutível na primeira temporada ao serviço dos Dragões. Na nota divulgada na Liga na Portugal, sublinha o impacto do jogador no rendimento da equipa oriental por Francesco Farioli. Na temporada de estreia no central dos Dragões, figurou-se como personagem principal na manobra defensiva de Farioli, tendo sido sempre titular nos 26 jogos em que foi opção. Discutiu 2.433 minutos, nos quais somou 126 recuperações de bola e uma assistência. Ao longo da época, Kiviot foi opção em 26 das 30 jornadas desde a sua chegada no clube, falhando apenas 2 encontros por lesão e ficando no banco sem utilização em 2 derrotas fora de casa. O defesa contribuiu ainda para um registro defensivo sólido, com 16 jogos, sem sofrer golos, enquanto esteve em campo na eleição que resulta da votação de treinadores e capitães do principal escalão, na qual o jogador reuniu 6% das preferências, juntando-se assim a Diogo Costa e Maxi Araújo, jogador do Sporting já confirmados no 11 ideal da temporada. João Afonso, guarda-redes de 19 anos do Clube Desportivo Santa Clara, está muito perto de reforçar na equipa do Futebol Clube do Porto para a temporada 2026-2027, numa operação que poderá ficar fechada entre o clube portista e a SAD açoriana, envolvendo uma transferência avaliada entre 2 e 4 milhões de euros e ainda na possibilidade de cedência dos jogadores dos azuis e brancos. De acordo com a mesma fonte, o entendimento entre as partes encontra-se numa fase avançada e prevê na saída do jovem guarda-redes dos Açores para o Dragão, num negócio que surge na depois do jogador ter despertado interesse de vários clubes portugueses. O Sporting chegou a apresentar uma proposta por João Afonso, mas na SAD do Santa Clara rejeitou a abordagem por considerar o valor de veras insuficiente. Na proposta dos Leões, não ultrapassava no 1 milhão de euros, no que levou os açorianos a afastarem a possibilidade de negócio nessa fase. João Afonso tem sido acompanhado de perto desde muito cedo no clube açoriano, integrou com regularidade os trabalhos da equipa principal a partir dos 16 anos. Nesta época, terminou como titular, depois de ter merecido na confiança de pedir nas últimas 2 jornadas do campeonato, na frente ao Nacional e frente à formação do Futebol Clube do Porto. O guarda-redes faz também na parte da convocatória de Oceano Cruz, para no torneio de Toulon, onde integra um grupo que inclui outros jovens jogadores do futebol português. Temos para no resultado da primeira mão do play-off de manutenção subida da 2ª Liga Portuguesa, com o Sporting Clube Farense a bater por uma bola a 0 a turma do Belenenses, graças a golo apontado por André Candeias aos 30 minutos, que para já vai concedendo vantagem à equipa algarvia para o segundo jogo, que se realiza no próximo sábado, pelas 8:30 da noite, no estádio do Restelo. No final deste encontro, e depois de uma primeira parte em que o Farense esteve melhor em relação ao Belenenses, se bem que na segunda metade a equipa algarvia continuou com o seu domínio durante todo o encontro,
13: O técnico adjunto de José Faria, Cristiano Brito, acabou por destacar que o resultado é positivo, mas que tudo está em aberto para a segunda mão, confiando que na sua equipa irá conseguir permanecer no segundo escalão.
16: Uma boa entrada da nossa parte, uma entrada aguerrida, com aproximações bastante perigosas à área do adversário. O Belenenses conseguiu suster ali os primeiros 15 minutos. Após esses primeiros 15 minutos, foi crescendo, tendo alguma bola, criando alguma dificuldade ao arrastar os nossos médios a corredor e uma ou outra ligação por dentro. Depois penso que equilibramos e terminamos a primeira parte por cima. Na segunda parte, depois de estar a vencer, queríamos ter o jogo controlado e tentar, com isso, acabar por fazer mais um ou outro golo. Acho que foi uma segunda parte muito disputada, mas sem tanta qualidade como na primeira.
13: Está do lado da formação do Belenenses o técnico Gonçalo Brandão, depois de sair derrotado deste primeiro jogo, confia que no Restelo, no próximo sábado, a sua formação de Belém poderá dar a volta nas contas desta eliminatória.
4: Foi um bom jogo. Oportunidades para os dois lados. Nós tivemos as nossas oportunidades. Viemos aqui jogar o jogo pelo jogo, porque a divisão é inferior. Mas o símbolo assim obriga, temos que lutar sempre pela vitória, seja onde for, e isso aí eu não quero que eles abdiquem nunca. Vamos sempre lutar onde for, e foi isso, foi um jogo, acho que foi um jogo repartido. A bola parada, vamos corrigir.
13: Duelo entre Farense e Belenenses, que terminou com vitória da equipa de Algarvia por uma bola a zero. Na segunda mão está na agendada, então para o próximo sábado, dia 30 de maio, onde na equipa do Belenenses irá receber no estádio do Restelo, em Belém, a formação do Farense. Mais uma partida que vai poder acompanhar com relato na Globo FM. O Atlético de Madrid está a apontar à contratação de Bernardo Silva como prioridade para o mercado de verão, numa altura em que o internacional português se prepara para deixar o Manchester City no final do contrato. Segundo o jornal Marca, no clube madrileno, quer fechar rapidamente o negócio para garantir a primeira grande aquisição da próxima temporada, sendo o médio português visto como substituto ideal para comatar a saída de Antoine Griezmann. O principal entrave nas negociações prende-se com o salário, ainda que exista na vontade de ambas as partes em chegar a um acordo. O diretor de futebol do Atleti, Matteo Alemany, tem intensificado contactos com o agente Jorge Mendes para tentar aproximar ambas as partes. Na saída de Griezmann, que oferia cerca de 8 milhões de euros por temporada, abriu margem financeira no plantel, permitindo ao clube espanhol reforçar a proposta. Ainda assim, o Atlético não consegue igualar os valores que Bernardo Silva recebia em Inglaterra, próximos dos 18 milhões de euros anuais. O plano do emblema espanhol passa por colocar o internacional português entre os jogadores mais bem pagos do plantel, onde o Black lidera com cerca de 10 milhões de euros líquidos por temporada. Por descarte, na custo zero, o médio português terá direito a um prémio de assinatura, no que facilita um aumento do salário na base, isto sem comprometer o orçamento do clube. A imprensa espanhola adianta ainda que o contrato em discussão será válido por duas temporadas, com opção de prolongamento por mais uma, mediante objetivos, sendo que as negociações deverão ganhar novo impulso após o final das principais ligas europeias. De resto, Bernardo Silva vê com bons olhos a mudança para Madrid, também pela proximidade a Portugal, algo que já manifestou como fatores importantes na definição do seu futuro. Agora, é oficial, Bruno Fernandes foi eleito o melhor jogador da temporada da Liga Inglesa, sucedendo assim a Mohamed Salah. O internacional português recebeu o maior número de votos por parte dos adeptos e de um painel de especialistas em futebol, sendo que os quintos jogadores também estavam a lutar pelo prémio. Neste caso, Declan Rice, do Arsenal, Gabriel Magalhães, também do Arsenal, David Raya, do Arsenal, Erling Haaland, do Manchester City, Semenyo, do Manchester City, Igor Thiago, do Brentford, e Gibbs, do Nottingham Forest. Bruno Fernandes é o terceiro jogador português a conquistar o prémio de melhor do ano na Liga Inglesa, depois de Cristiano Ronaldo em 2006-2007 e 2007-2008 e Ruben Dias em 2020-2021. Recordar que, apesar da temporada sem qualquer título pelo Manchester United, o médio igualou o recorde de assistências na prova numa só na temporada 20 no total, sendo que ainda não pode batê-lo na visita no Brighton durante neste domingo. Além disso, também já tinha ultrapassado o CR7 ao ser eleito pela quinta vez no jogador do ano dos Red Devils, assim como melhor jogador da época, para nos adeptos no prémio na Sir Matt Busby. No passado dia 8 de maio, Bruno Fernandes foi também distinguido pela Football Association, Associação de Jornalistas de Futebol de Inglaterra, como o futebolista do ano, que terminou mesmo à frente de Declan Rice, do Arsenal, e Erling Haaland, do Manchester City, com 45% dos votos.
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2: Vamos jogar contra uma equipa que está no playoff da Primeira Liga. Dita bem também daquilo que é a sua qualidade individual e coletiva, da sua capacidade. Por isso é um alerta máximo para nós, para perceber que é uma final, é um jogo, não há volta a dar, não podemos de forma alguma entrarmos a achar que estaria ganho.
3: Não considero favorito, sabemos que é uma final, ambas as equipas têm a ambição de conquistar a taça. Já houve muitos exemplos de finais em que o favorito não venceu, por isso temos que nos manter com os pés assentos no chão, focados no que estamos a fazer.
4: Uma boa entrada da nossa parte, uma entrada aguerrida, com aproximações bastante perigosas à área do adversário. O Belenenses conseguiu suster ali os primeiros 15 minutos. Após esses primeiros 15 minutos, foi crescendo, tendo alguma bola, criando alguma dificuldade.
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5: Olhamos agora nesta emissão para os craques mundiais. Apesar da sua ausência no campo, o legado destes jogadores continua a inspirar novas gerações que procuram também alcançar a mesma grandeza. É para ouvir também aqui na primeira rádio de desporto os craques mundiais com o Hugo Taveira.
6: Javier Zanetti, conhecido como El Tractor, é uma das lendas imortais do futebol mundial, especialmente pela sua longa e brilhante carreira no Inter de Milão. Nascido em Buenos Aires, Argentina, a 10 de agosto de 1973, Zanetti começou a sua trajetória no futebol argentino, jogando pelo Talleres de Remédios da Escalada e mais tarde pelo Banfield, onde chamou a atenção pela sua capacidade física e técnica, jogando tanto como lateral direito como como médio defensivo. A grande virada na sua carreira ocorreu em 1995, quando o Inter de Milão decidiu contratá-lo. Seria o início de uma ligação de quase duas décadas entre Zanetti e o clube italiano, uma história marcada por lealdade, conquistas e uma liderança incontestável. Ao longo de 19 anos defendendo o Inter, o argentino tornou-se o jogador com mais partidas na história do clube, somando mais de 850 jogos. Um dos momentos mais marcantes da sua carreira foi a temporada de 2009-2010, em que o Inter, comandado por José Mourinho, conquistou a Liga dos Campeões pela primeira vez em 45 anos. Zanetti, capitão e líder inquestionável, foi fundamental na caminhada para a Tríplice Coroa, que incluiu também a Série A italiana e a Copa da Itália. A sua capacidade de jogar em várias posições e o seu profissionalismo fizeram dele um dos jogadores mais versáteis e respeitados do futebol mundial. Além dos títulos pelo Inter, Zanetti também teve uma carreira de sucesso pela seleção argentina, disputando mais de 140 jogos ao longo de 17 anos de serviço. Participou em várias edições do Campeonato do Mundo e da Copa América, embora nunca tenha conquistado um grande título internacional com a seleção. No entanto, a sua importância para o futebol argentino nunca foi questionada, sendo uma referência de longevidade e excelência. A carreira de Zanetti também foi marcada pela sua atitude fora de campo. Conhecido pela sua humildade e carisma, criou a Fundação Pupi, uma organização beneficente que ajuda crianças em situação de vulnerabilidade na Argentina. A sua dedicação a causas sociais reforçou a imagem de um jogador que, além de excelente atleta, sempre se preocupou com o bem-estar das comunidades. Quando se aposentou em 2014, aos 40 anos, Zanetti já era uma verdadeira lenda viva. O Inter de Milão decidiu retirar a camisola 4 em sua homenagem, um gesto raro no futebol que demonstra o impacto imenso que teve no clube. Após encerrar a carreira como jogador, continuou ligado ao Inter, assumindo funções diretivas na equipa. Atualmente é vice-presidente dos Nerazzurri, onde continua a contribuir para o desenvolvimento do clube. Em suma, Javier Zanetti é sinónimo de lealdade, liderança e classe, tanto dentro como fora de campo. A sua carreira é um exemplo de como o profissionalismo e a dedicação podem transformar um jogador numa lenda.
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9: São 3 da manhã e 29 minutos.
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13: O Clube de Futebol de Montreal não chegou a acordo com o Futebol Clube do Porto para a contratação definitiva de Ivan Raim, avançando na imprensa canadiana. No comédio espanhol, deverá regressar ao clube português após o final do empréstimo, na caso não haja mudança nos últimos dias da temporada. O jogador, atualmente com 25 anos, está emprestado ao emblema da MLS, onde somou um golo e uma assistência em 12 jogos da Liga Norte-Americana, registrando ainda um tento na partida da Taça do Canadá. No negócio, não previa uma opção de compra que variava consoante o momento da decisão. Em janeiro, o Montreal poderia acionar a cláusula por 5 milhões de euros, no valor que subia para 5 milhões e meio de euros no final da época. Segundo informações vindas do Canadá, no Futebol Clube Porto, terá aceitado baixar o valor para cerca de 2 milhões e meio de euros, mas o clube canadiano tentou ainda reduzir mais o valor, no que acabou por levar ao impasse e à ruptura das conversações. O acordo entre os dois clubes incluía ainda uma cláusula particular relacionada com a utilização, caso Ivan Raim complete pelo menos 45 minutos no último jogo do empréstimo, na frente à formação do DC United. A transferência seria automaticamente convertida na definitiva, no cenário que torna improvável a sua utilização nesse encontro. O médio espanhol aguarda agora a definição sobre o futuro, numa altura em que o empréstimo se aproxima do fim e o regresso ao Futebol Clube do Porto volta a ganhar força como cenário mais provável. O nome de Sérgio Conceição surge na lista de possíveis treinadores para assumir o comando técnico da Lazio na próxima temporada, numa altura em que, na saída de Maurizio Sarri, se aproxima e no clube italiano já avalia várias opções para no futuro. De acordo com o Corriere dello Sport, o treinador português, atualmente ligado ao Al-Ittihad, é uma das soluções em cima da mesa para liderar no projeto da equipa de Roma, beneficiando também da forte ligação emocional ao clube, onde representou a Lazio enquanto jogador entre 1998 e 2000, na época 2003-2004. Apesar dessa ligação, o técnico português não surge para já como o principal favorito ao cargo. A direção do Lazio continua a analisar vários perfis e os nomes que ganham mais força são Rafael Paladino e Fábio Pizacan. Paladino é apontado como a opção mais consolidada, fruto do trabalho desenvolvido em clubes como Monza, Fiorentina e Atalanta, enquanto que Pizacan é visto como uma aposta mais virada para o futuro, com destaque pela utilização e desenvolvimento de jogadores jovens no Cagliari. Outro nome que chegou a estar na equação, Tiago Mota, terá perdido força nos últimos dias com o treinador italiano brasileiro mais inclinado para uma experiência fora de Itália, depois da passagem pouco conseguida pela Juventus. Além de Sérgio Conceição, também que Miroslav Klose aparece entre os nomes considerados mais românticos pela direção da Lazio, que se prepara para mais uma mudança no banco de suplentes numa fase em que o clube falhou o acesso às competições europeias e tenta redefinir o seu projeto de esportivo. Ainda por Itália, Federico Di Marco foi distinguido como jogador da Serie A italiana na temporada 2025-2026, após uma época de elevado rendimento ao serviço do Inter de Milão numa cerimónia de prémios em que o clube italiano voltou a dominar várias categorias individuais. A Liga Italiana confirmou os prémios de final de época com forte presença do conjunto de Milão. Lautaro Martinez foi eleito o melhor avançado, enquanto que o treinador Cristian Chivo recebeu o prémio de melhor treinador. Já no guarda-redes Miles Villar, da AS Roma, antigo jogador do Sporting Lisboa e Benfica, foi distinguido como melhor guarda-redes. Entre os restantes prémios individuais, Marco na Palestra do Cagliari foi eleito melhor defesa, Nico Paz do Como, melhor médio desta época desportiva. De resto, Di Marco destacou-se ao longo da temporada com números recorde, ao assinar 18 assistências e 6 golos, totalizando 24 participações diretas em golo, um registro que lhe permitiu tornar-se no primeiro defesa da história da Série A a conquistar o prémio MVP na geral. Com 27 anos no lateral sobre na esquerda, Obna afirmou o Obna como uma das peças mais influentes do Inter de Milão, contribuindo Obna de forma decisiva, Obna tanto no plano ofensivo Obna como defensivo, ao longo de toda a época. No que toca nas restantes distinções, Obna destaca então para Obna Miles Villars, Obna que voltou a ser premiado Obna pelo Obna desempenho na baliza, Obna da Roma, conquistando o galardão do melhor guarda-redes da Liga Obna italiana, Obna pelo segundo ano consecutivo. O sérvio Obna sofreu 31 golos, Obna foi totalista Obna em 37 jogos, confirmando a sua Obna afirmação como titular indiscutível desde 2023-2024. A formação romana, orientada por Sabnetien Pierre Obna Gasperini, Obna ocupa Obna atualmente o terceiro lugar e destacou-se também pela consistência defensiva Obna com 17 jogos sem sofrer golos. O Everton organizou uma festa na surpresa para a despedida de Obna Coleman, Obna capitão dos Toffs, que anunciou a saída do clube de Liverpool após o final da corrente temporada. Na última sessão de treino, antes do último jogo da época, o clube juntou os escalões jovens, as equipas séniores masculinas e também femininas, todo no staff do clube e ainda na família de Coleman para fazer uma surpresa ao defesa irlandês. Coleman ficou visivelmente emocionado com a homenagem e discursou então de despedida, agradecendo o apoio que lhe foi dado durante os anos. Obna que passou no clube e deixou ainda um conselho aos escalões jovens do emblema inglês, primeiro assumindo que foi uma honra Obna representar a equipa de Liverpool, um clube que tem sido literalmente a sua segunda família. Obna sente-se um sortudo, está muito agradecido a cada um dos seus colegas de equipa Obna que acabaram também por contribuir para Obna o seu sucesso, afirmou o jogador irlandês. Coleman foi mais longe e assumiu que quando chegou à equipa do Everton estava muito longe de fazer parte das escolhas Obna da equipa principal, entrou com 20 anos, mas o trabalho demonstrado dia após dia, Obna jogo após jogo, Obna treino após treino, Obna acabou por levar Obna na altos voos. Obna aconselha isso mesmo aos mais jovens. Trabalho e, sobretudo, abnegação para Obna conseguirem atingir os seus objetivos. O técnico escocês dos Toffs, Obna David Moyes, Obna deixou também uma mensagem de agradecimento ao capitão por tudo o que fez nos 17 anos de ligação ao clube inglês. Coleman Obna faz o seu último jogo pelo Everton durante este domingo na visita ao Tottenham, antes mesmo de terminar uma ligação de 17 anos ao clube inglês. O Celtic não deveria ter beneficiado da grande penalidade que lhe deu a vitória decisiva sobre a formação do Motherwell por 3-2 na penúltima jornada do Campeonato Escocês. Confirmaram as instâncias da Federação Escocesa após reverem o lance. A polémica surgiu no jogo de 13 de maio, quando, com o resultado empatado a duas bolas, já no tempo de compensação, aos 90 mais 9, o VAR alertou o árbitro para um possível toque com a mão do extremo do Motherwell, Sam, num duelo nas alturas com a defesa do Celtic. Após consultar o monitor, o juiz da partida assinalou o castigo máximo. Na conversão, que Obna Kelechi não falhou e selou assim a vitória para a sua equipa. Este triunfo foi crucial, pois permitiu ao Celtic depender apenas de uma vitória simples contra a formação do Hearts de Cláudio Braga na última jornada para se sagrar campeão, o que veio a acontecer com o resultado de 3-1. Caso o jogo contra a formação do Motherwell tivesse terminado empatado, o Celtic teria necessitado de vencer a formação do Hearts por uma diferença de 3 golos para Obna conquistar o título. Obna recordar que o Hearts Obna liderou o Obna corrida ao título durante quase toda a temporada, Obna estando muito perto de conquistar Obna seu primeiro campeonato desde 1960, mas acabou por ceder na reta final, precisamente no jogo decisivo no Celtic Park.
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22: Seguimos agora nesta emissão com os gigantes adormecidos.
23: O Celtic Football Club é um dos clubes de futebol mais importantes e tradicionais da Escócia e do mundo. Fundado em 1887, na cidade de Glasgow, o Celtic construiu uma história repleta de sucessos nacionais e internacionais, consolidando-se como um gigante do futebol europeu, especialmente nas conquistas da década de 1960. Desde a sua fundação, o Celtic destacou-se como uma força dominante no futebol escocês, conquistando o seu primeiro título da Scottish League Championship em 1893, apenas 5 anos após ser criado. O clube rapidamente se tornou um dos mais vencedores do país, ao lado do seu maior rival, o Rangers, com quem protagonizou o famoso Old Firm, um dos derbys mais históricos e intensos do futebol mundial. O maior feito internacional do Celtic ocorreu na temporada de 1966-67, quando a equipa se tornou a primeira do Reino Unido a conquistar a Taça dos Campeões Europeus, a atual Liga dos Campeões. Sob o comando do lendário treinador Jock Stein, o Celtic, apelidado de Lisbon Lions, derrotou o poderoso Inter de Milão na final realizada em Lisboa, no Estádio Nacional, com uma vitória por 2-1. Essa conquista não foi apenas memorável pelo título em si, mas também pela forma como o Celtic jogou. A equipa adotou um estilo ofensivo em contraste com o futebol defensivo da época. Jimmy Johnson e Bobby Murdoch foram dois dos grandes destaques dessa equipa e o triunfo tornou o Celtic um dos maiores clubes da Europa e um símbolo do orgulho para o futebol escocês. Na mesma temporada, o Celtic conquistou também todos os principais troféus domésticos possíveis: a Liga Escocesa, a Taça da Liga e ainda a Glasgow Cup. Após o título europeu de 1967, o Celtic continuou a ser uma força competitiva na Europa. Voltou a chegar à final da Taça dos Campeões Europeus em 1970, mas foi derrotado aí pelos neerlandeses do Feyenoord por 2-1. Além disso, nas décadas seguintes, o clube fez várias participações dignas de nota nas competições europeias, embora sem repetir o sucesso de 1967. Na década de 2000, o Celtic viveu outro momento importante ao alcançar a final da Taça UEFA, atual Liga Europa, em 2003, sob o comando de Martin O'Neill. Na final realizada em Sevilha, a equipa foi derrotada por 3-2 pelo Futebol Clube do Porto, num jogo intenso que só foi decidido no prolongamento. O Celtic, além dos seus feitos em campo, é um clube com uma rica tradição e identidade cultural. Fundado com o objetivo de ajudar a comunidade irlandesa de Glasgow, o Celtic manteve uma forte ligação com as suas raízes católicas e irlandesas, sendo uma parte integrante da comunidade local. O clube continua a ser uma potência no futebol escocês, regularmente conquistando títulos da Scottish Premiership e mantendo-se competitivo em competições europeias. O Celtic Park, o estádio da equipa, é famoso pela sua atmosfera vibrante e apaixonada. O emblema britânico também possui uma forte base de adeptos a nível global, que seguem fielmente o clube, tanto nas competições domésticas como nas europeias, celebrando o legado de conquistas e o espírito do futebol ofensivo e competitivo que sempre os caracterizaram. Em suma, o Celtic Football Club é mais do que apenas um clube de futebol. É um símbolo de orgulho para os seus adeptos e uma das instituições mais veneradas do futebol europeu. A conquista da Taça dos Campeões Europeus de 1967 permanece o ponto mais alto da sua rica história e o legado do clube continua a ser transmitido através das gerações.
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23: A Liga dos Campeões é indiscutivelmente a competição mais mediática de clubes e para qualquer equipa fora do eixo de elite da Europa, a tarefa de a vencer é uma verdadeira missão impossível. Contudo, para o Futebol Clube do Porto de 2004, o impossível foi mesmo feito. Com um plantel que vinha da conquista da Taça UEFA no ano anterior, a par de um treinador que começava a despertar atenções, os portistas partiram para a prova milionária a correr por fora rumo às fases mais adiantadas. Num grupo em que se inseria o Golias Real Madrid, a formação lusa não se deixou intimidar por um arranque em falso. O empate em Belgrado frente ao Partizan e a derrota nas Antas contra os madrileiros fez com que os azuis e brancos entrassem para a terceira jornada da fase de grupos obrigados a ganhar em França. Em Marselha, no inferno do Velodrome, Didier Drogba chegou a assustar, contudo, uma reviravolta épica daria um novo fogo à equipa de José Mourinho. Alenichev fez o 3-2 ao minuto 81, dando a primeira de 3 vitórias consecutivas aos dragões. Um novo triunfo em casa, frente aos franceses, além de mais 3 pontos conquistados ao Partizan,

0: do novo estádio do Dragão, resultado precioso para a deslocação a Old Trafford, que se revelou absolutamente dramática. A partir desde a meia hora, graças a um gol de Paul Scholes, os portugueses tiveram que esperar até ao minuto 90 para verem Costinha, o ministro, a lançar uma festa que terminou com Mourinho a sprintar pelo relvado do Teatro dos Sonhos. Há quem diga que foi esse momento icónico que catapultou os portistas para a sua grande epopeia, que continuaria de vento em popa nos quartos de final. Uma vitória por 2-0 em casa, a somar a um empate em França, fizeram os números do triunfo frente ao campeão francês Olympique de Lyon. Eliminados os pesos pesados, restava uma última pedra no caminho do Futebol Clube do Porto. O surpreendente Deportivo La Coruña, vizinho galego dos Dragões, tinha despachado as velhas raposas do Milan e Juventus, partindo com confiança para o embate ibérico. No entanto, o conjunto português revelou uma consistência defensiva extraordinária, mantendo a baliza a zeros nos jogos das duas mãos, algo que fez com que o penalti de Derlei, no Riazor, desse a passagem à final. A 26 de maio de 2004, o Futebol Clube do Porto batia de frente com o AS Mónaco de Didier Deschamps, que contava com figuras como Patrice Evra, Jérôme Rotten, Ludovic Piumi e Fernando Morientes. Na Arena of Schalke, em Gelsenkirchen, os azuis e brancos alinharam com Vítor Bahia na baliza, Paulo Ferreira, Jorge Costa, Ricardo Carvalho e Nuno Valente na muralha defensiva, Costinha, Maniche e Pedro Mendes no meio-campo, para além da magia de Deco e do jovem Carlos Alberto no apoio ao ninja Derlei. O que era para ser uma final equilibrada, desde cedo se tornou o inverso, com Carlos Alberto a fazer o primeiro aos 39, seguido dos golos de Deco e Dmitry Alenichev já na segunda parte, aos 71 e 75 minutos. Dos monegastos não chegou qualquer resposta, pelo que o emblema da cidade invicta viria mesmo a tornar-se campeão da Europa pela segunda vez na sua história. Desde aí que a Liga dos Campeões não voltou a ser vencida por uma equipa fora das quatro principais ligas, algo que confere uma importância ainda maior à conquista azul e branca.
1: Foi um sonho tornado realidade e temos que desfrutar disso.
2: Quando fizemos o segundo gol, eu penso que em futebol tudo é possível, não temos que acreditar sempre que as coisas podem mudar, mas com o 2-0 pareceu-me que o jogo estava dando.
1: É uma sensação boa, acho que é única, né? Em termos de clube é uma coisa fantástica, vencer uma Liga dos Campeões é o máximo que um jogador acho que pode conseguir. E a sensação é boa, guardar ela bem em casa, deixar bem guardada, para mais tarde recordar.
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4: Vamos lá olhar agora para o perfil de mais um jogador aqui na primeira rádio de desporto.
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0: O Anderson Galeno, nascido a 22 de outubro de 1997 em Barra da Corda, Brasil, é um avançado conhecido pela sua velocidade e capacidade técnica. Começou a carreira nas camadas jovens do Trindade, antes de se transferir para o Grêmio Anápolis. Em 2016, chamou a atenção do Futebol Clube do Porto, que o integrou na sua equipa B. Após impressionar pela equipa secundária, Galeno teve uma breve passagem pela equipa principal dos Dragões, sendo depois emprestado ao Portimonense e ao Rio Ave, onde se destacou especialmente na temporada de 2018-2019. As suas atuações consistentes levaram o Braga a contratá-lo nesse mesmo ano e aí Galeno consolidou-se como um dos melhores extremos do campeonato português, ajudando o clube a conquistar a Taça de Portugal em 2021. Em 2022 regressou ao Futebol Clube do Porto, onde continuou a evoluir, tornando-se uma peça importante nas competições nacionais e europeias. Galeno também tem sido um elemento-chave na conquista de títulos recentes pelo clube, incluindo o Campeonato Nacional e a Taça de Portugal.
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4: Vamos lá olhar agora para mais um craque da Liga Portuguesa, aqui na primeira rádio desporto.
0: Givanildo Vieira de Sousa, mais conhecido como Hulk, é um dos grandes nomes do futebol brasileiro. Com uma carreira que se destaca pela sua força física, habilidade e precisão nos remates, Hulk teve passagens memoráveis por clubes como o Futebol Clube do Porto, Zenit São Petersburgo e, claro, também pela seleção brasileira. Hulk começou a sua carreira no Brasil, mas foi no futebol asiático que deu os primeiros passos em termos internacionais, quando foi contratado pelo Kawasaki Frontale do Japão. Depois de passar por empréstimos no Consadole Sapporo e no Tokyo Verdy, onde chamou a atenção pelos muitos golos marcados, Hulk começou a ganhar notoriedade e atraiu o interesse de clubes europeus. Em 2008, chegou a Portugal para representar o Futebol Clube do Porto, clube onde viveria uma das fases mais marcantes da sua carreira. Na sua primeira temporada, em 2008-2009, já mostrou o seu valor, contribuindo com 8 golos no campeonato e ajudando o Porto a conquistar o título da Primeira Liga. Rapidamente se tornou uma peça fundamental na equipa portista, destacando-se pela sua força, velocidade e capacidade de finalização. O auge da passagem de Hulk pelo Futebol Clube do Porto ocorreu na temporada de 2010-2011, quando o clube, comandado por André Villas-Boas, venceu a Liga Europa e dominou

0: cenário nacional, conquistando o campeonato português de forma invicta. O que foi crucial para essa campanha, terminando como o melhor marcador do campeonato com 23 golos e contribuindo também nas competições europeias. Ao todo, durante as 4 temporadas que passou no Dragão, o jogador brasileiro ajudou o clube a conquistar 4 títulos da Primeira Liga, 3 taças de Portugal, 3 supertaças Cândido de Oliveira e a já mencionada Liga Europa. O seu poderio físico transformou-o num dos jogadores mais temidos e admirados da Liga Portuguesa. A sua presença em campo era avassaladora e a sua capacidade de jogar tanto como extremo como avançado deu uma versatilidade tática ao Porto. Durante o tempo que passou em Portugal, Hulk marcou centenas de golos em competições domésticas e internacionais, consolidando-se como um dos melhores estrangeiros que já passaram pelo clube. Em 2012, após o sucesso em Portugal, o atleta foi vendido ao Zenit de São Petersburgo, da Rússia, por um valor recorde na altura. A transferência, avaliada em cerca de 60 milhões de euros, foi uma das maiores da história do futebol português. No Zenit, Hulk continuou a brilhar, ajudando a equipa russa a conquistar o campeonato da Premier League do país e diversas outras taças nacionais. No entanto, mesmo com o sucesso na Rússia, o impacto que teve no Futebol Clube do Porto será sempre lembrado como um dos pontos mais altos da sua carreira. Hulk também teve uma carreira internacional de sucesso, já que foi convocado regularmente para a seleção brasileira, tendo disputado torneios importantes como o Campeonato do Mundo de 2014, realizado no próprio país, e os Jogos Olímpicos de Londres em 2012, onde conquistou a medalha de prata. Embora tenha enfrentado algumas críticas ao longo do tempo na seleção, principalmente pelo seu estilo de jogo físico, Hulk contribuiu com momentos importantes e jogou ao lado de grandes estrelas como Neymar e Oscar. Depois de deixar o Zenit, aventurou-se no futebol chinês, defendendo o Shanghai Sipg, onde continuou a exibir a sua potência e talento, conquistando títulos nacionais. Em 2021, regressou ao Brasil para jogar pelo Atlético Mineiro, onde rapidamente se tornou uma das referências da equipa, ajudando o clube a conquistar o Brasileirão e a Copa do Brasil, somando assim mais alguns títulos para a sua já vitoriosa carreira. Em resumo, Hulk deixou uma marca indelével no futebol mundial, especialmente em Portugal, onde se tornou um ídolo do futebol do Porto. A sua força, habilidade e capacidade de decisão transformaram-no numa das figuras mais icónicas a vestir a camisola azul e branca, sendo sempre lembrado no clube como legado do incrível Hulk.
1: Me preocupo muito chegar pela porta da frente e sair pela porta da frente. Sair valorizado, sair respeitado, então isso não tem preço. Então procuro estar com a cabeça boa para jogar. Graças a Deus, quando eu cheguei, eu saí pela porta da frente. Quando eu tiro a camisa que faço a pose do Hulk, assim, a galera vai à loucura, então foi especial.
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3: Eu estar aqui a dizer uma coisa e depois acontecer outra no domingo, são duas forças completamente diferentes. Uma coisa é certa, quando tivermos sem bola, vamos tentar condicionar o adversário e pressioná-los em certos momentos do jogo. Quando tivermos a bola, eu acho que esse é o momento que vai fazer a diferença no jogo do próximo domingo, e é isso que eu vejo nos jogos das equipas que jogam contra o Sporting, é ter coragem, ter capacidade a ir ferindo o Sporting aqui e ali.
4: A época tem-se vivido muitas alegrias aqui, e este vai ser mais um dia de festa. Claro que vamos nos agarrar às hipóteses que nós temos com unhas e dentes e mostrar também a garra que caracteriza esta cidade. O dizismo está sempre presente, mas depois com o passar do tempo e com a bola a rolar, o nervosismo tende sempre a desaparecer.
5: Foi um bom jogo. Oportunidades para os dois lados. Nós tivemos as nossas oportunidades. Viemos aqui jogar o jogo pelo jogo, porque a divisão é inferior. Mas o símbolo assim obriga, temos que lutar.
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6: Está na altura dos craques mundiais, muitos destes ícones do futebol mantêm-se ligados ao desporto, seja como comentadores, treinadores ou embaixadores de clubes e marcas, outros inclusive já não estão entre nós, mas fazemos questão de os recordar aqui na primeira Rádio Desporto.
0: Paolo Maldini, nascido a 26 de junho de 1968, é amplamente considerado um dos maiores jogadores de futebol de todos os tempos. A sua carreira foi inteiramente dedicada ao AC Milan, onde jogou durante 25 anos, tornando-se um ícone de longevidade e consistência. filho de Cesare Maldini, uma lenda do futebol italiano, Paolo fez a sua estreia no AC Milan em 1985 com apenas 16 anos. Rapidamente se destacou pela sua maturidade e habilidade técnica, jogando inicialmente como lateral direito antes de se afirmar como lateral esquerdo, a posição pela qual ficaria famoso. Desde cedo, Maldini demonstrou uma grande capacidade defensiva, combinando velocidade, inteligência tática e uma leitura de jogo extraordinária. Durante as décadas de 1980 e 90, Maldini foi peça fundamental em algumas das equipas mais dominantes da história do futebol. Sob o comando de treinadores como Arrigo Sacchi e Fabio Capello, Maldini integrou uma defesa lendária ao lado de jogadores como Franco Baresi, Alessandro Costacurta e Mauro Tassotti. A solidez defensiva deste quarteto ajudou o Milan a conquistar inúmeros títulos, incluindo 7 da Série A e 5 Ligas dos Campeões. Entre 1988 e 1994, o Milan dominou o futebol europeu e Maldini foi um dos líderes dessa hegemonia. Na segunda metade da sua carreira, fez uma transição gradual para a posição de defesa central, onde continuou a exibir o mesmo nível de excelência. Mesmo com a idade avançada, manteve-se como uma das grandes figuras do futebol mundial, ele que já era conhecido pela sua incrível capacidade de manter a forma física, o que lhe permitiu jogar até aos 41 anos de idade. Apesar do sucesso a nível de clubes, a carreira internacional de Maldini não foi tão frutífera em termos de títulos. Representou a seleção italiana em 126 partidas, disputando 4 campeonatos do mundo e 3 campeonatos da Europa. Esteve perto de levantar troféus em várias ocasiões, destacando-se as finais perdidas no Mundial de 1994 e no Euro 2000. Mesmo sem um título internacional, Maldini foi sempre um líder exemplar na defesa da Itália, sendo o capitão durante muitos anos. Retirou-se em 2009, depois de uma carreira extraordinária, na qual somou mais de 1000 partidas como profissional, a maioria pelo Milan. A sua camisola número 3 foi retirada em sua homenagem, como reconhecimento pelo contributo incomparável ao clube. É visto como um dos jogadores mais leais da história, tendo rejeitado várias ofertas milionárias para continuar a representar os rossoneri ao longo da carreira. Maldini ficou também conhecido pelo seu comportamento ético e pela sua liderança silenciosa, sendo respeitado por colegas e adversários. Em 2018, regressou ao Milan para integrar a estrutura diretiva do clube, ajudando a orientar uma nova geração de jogadores. Com uma carreira repleta de conquistas, Paolo Maldini é sinónimo de dedicação, lealdade e excelência, com poucos jogadores a marcarem tanto a história de um único clube como ele fez no AC Milan. O seu nome será eternamente ligado ao sucesso dos rossoneri e ao legado do futebol mundial.
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6: E está agora na hora de trazer mais um gigante adormecido à Golo FM.
0: O IFK Gotemburgo, fundado em 1904, é um dos clubes mais bem-sucedidos e tradicionais da Suécia. Com sede em Gotemburgo, a equipa faz parte da elite do futebol sueco e possui uma rica história de conquistas, tanto no plano doméstico como no internacional. Nos primeiros anos, o Gotemburgo rapidamente se destacou no futebol do país. Em 1908, apenas 4 anos após a sua fundação, o clube conquistou o seu primeiro título da Svenska Mästerskapet, o título do campeonato sueco da época. Ao longo das décadas seguintes, o clube continuou a ser uma força dominante, conquistando vários títulos nacionais e consolidando-se como uma referência no futebol do país. A década de 1980 é considerada a era de ouro do IFK Gotemburgo. Durante esse período, o clube alcançou um feito que o catapultou para o cenário internacional, a conquista da Taça UEFA. Em 1982, sob o comando do treinador Sven-Göran Eriksson, o Gotemburgo surpreendeu a Europa ao vencer a competição, derrotando o poderoso Hamburgo na final com um agregado de 4-0. 5 anos depois, em 1987, o Gotemburgo voltou a brilhar na Taça UEFA, conquistando novamente o troféu. Desta vez, a equipa sueca venceu o Dundee United, da Escócia, na final, com um resultado global de 2-1. Esta dupla conquista internacional, somada ao sucesso doméstico, fez com que o clube se tornasse uma referência no futebol europeu durante a década de 1980. Além do sucesso nas competições europeias, o Gotemburgo manteve a sua hegemonia no futebol sueco ao longo dos anos. Com mais de 18 títulos da Allsvenskan, o clube é um dos maiores vencedores do campeonato do país. Entre 1990 e 1996, o Gotemburgo venceu o campeonato por 6 vezes, reforçando o seu estatuto como uma das equipas mais dominantes do futebol da Escandinávia, e durante esse período o clube também participou em várias edições da Liga dos Campeões, alcançando os quartos de final em 1995. Apesar do seu sucesso histórico, o Gotemburgo enfrentou dificuldades nas décadas seguintes, com uma crise financeira e uma queda de rendimento desportivo. Contudo, conseguiu reerguer-se e em 2007 voltou a conquistar o campeonato sueco, pondo fim a um jejum um de 11 anos sem títulos. Nos últimos anos, o Gotemburgo tem lutado para retomar o seu lugar entre as melhores equipas da Suécia, mas o seu legado de conquistas e a sua tradição continuam a fazer do clube um dos maiores do futebol. O Gotemburgo é o único clube sueco a ter conquistado duas taças UEFA, um feito que o coloca entre os grandes clubes europeus. A sua capacidade de competir de igual para igual com equipas das principais ligas europeias, especialmente durante a década de 80, faz do clube um dos nomes mais respeitados do futebol sueco e escandinavo.
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10: São 3 da manhã e 59 minutos.
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14: Fiscou o dia da grande final da Taça de Portugal, com um frente a frente entre Sporting e Torriense durante este domingo pelas 5:15 da tarde, uma emissão que irá começar naturalmente mais cedo na primeira rádio do Desporto. O Sporting naturalmente acaba por colher a maior dose de favoritismo, tendo em conta que já ganhou por várias ocasiões este mesmo troféu, enquanto que o Torriense tenta fazer história nesta grande final desta época desportiva 2025-2026. Mas vamos às antevisões. Começando pela divisão feita por Rui Borges, o técnico do Sporting, que considera que pela frente terá um Torriense difícil e prova da sua qualidade é aquilo que tem feito nesta época desportiva relativamente a essa possibilidade de chegar até ao principal escalão do futebol português. E por isso, naturalmente, Rui Borges, do lado do Sporting, leva cautelas para nesta formação que milita na 2ª Liga.
15: Sim, é um pouco isso. A imagem também daquilo que dizia o ano, a época passada, quando fomos à final, que era algo que eu gostava, porque vinha de escalões, passei por todos os escalões inferiores e sei bem o quão é o sonho de poder disputar uma final de Taça de Portugal contra uma grande equipa. E esta época serve de exemplo o nosso primeiro jogo para a Taça de Portugal, onde fomos a Paços de Ferreira, uma equipa que acabou por descer de divisão e onde tivemos grandes dificuldades, ganhámos no prolongamento. Por isso, vamos jogar contra uma equipa que está no play-off da Primeira Liga. Dita bem também daquilo que é a sua qualidade individual e coletiva, da sua capacidade. Por isso é um alerta máximo para nós, para perceber que é uma final, é um jogo, não há volta a dar, não podemos de forma alguma entrarmos a achar que estaria ganho, ou que por defrontarmos uma equipa de um escalão inferior nós tenhamos vantagem. Eu não olho dessa forma, olho sim para a forma de sermos sérios, intensos como temos e queremos ser desde o primeiro minuto ao último, para conseguirmos de lado vencido um grande Torriense.
14: Também o guardião Rui Silva alertou para os cuidados a ter diante da formação de Torres Vedras, uma equipa com grande qualidade.
16: Não considero favorito, sabemos que é uma final, ambas as equipas têm a ambição de conquistar a taça. Já houve muitos exemplos de finais em que o favorito não venceu, por isso temos que nos manter com os pés assentos no chão, focados naquilo que estamos a fazer e conquistar a taça, que é o nosso maior desejo. Sim, foi uma campanha difícil na Taça de Portugal, temos que valorizar muito tudo aquilo que foi a trajetória do Torriense, respeitar ao máximo o adversário, tem muita qualidade, está a jogar também a fase de subir à Primeira Liga e por si só isso é uma grande motivação para eles. E temos que estar cientes das dificuldades que vamos ter pela frente, temos que ser, não podemos pensar que vamos ter todas as facilidades e temos que encarar com a máxima motivação, confiança e desde o início querer vencer.
14: Já do lado da formação do Torriense, no técnico Luís Tralhão, que assume que quer tentar escrever uma página bonita na história do clube.
3: Muito especial para todos, para nós, para o staff, para os jogadores, para todo o clube e especialmente para os adeptos. Eu acho que é um momento histórico, sente-se isso pela cidade inteira. Esta energia, este vibrar das pessoas, do entusiasmo, a forma como todos os jogadores, e especialmente os jogadores, mas nós também, somos abordados pelas pessoas, portanto é um momento histórico, é um momento neste século único, não é? Portanto, já foram 70 anos, e nós obviamente absorvemos essa energia e queremos no próximo domingo também representá-los e bem no Jamor. A prioridade, como é óbvio, se tivesse que escolher, não é? Era a subida à Primeira Liga, era um momento muito, muito importante para o clube, para a região, mas nesta fase pensamos, ok, porque não tentar as duas? Portanto, isso corre bem. Se corre bem, ficamos na história, mas se eventualmente não correr bem, nem uma nem outra, ou mesmo as duas, o momento já é super histórico. Temos é que estar focados e ter a coragem para abordar um jogo de cada vez, e agora fechamos um bocadinho aqui a porta do campeonato e olhar só para este jogo de domingo.
14: Luís Tralhão mostrou-se ainda muito pragmático em relação a este jogo e falou também sobre o sonho de estar na grande final do Jamor.
3: Eu estar aqui a dizer uma coisa e depois acontecer outra no domingo, eu penso que as pessoas também não já têm a inteligência e a experiência para perceber que são duas forças completamente diferentes. Uma coisa é certa, quando tivermos sem bola vamos tentar condicionar o adversário e pressioná-los em certos momentos do jogo. Quando tivermos a bola, eu acho que esse é o momento que vai fazer a diferença no jogo do próximo domingo, e é isso que eu vejo nos jogos das equipas que jogam contra o Sporting, é ter coragem, ter capacidade para ir ferindo o Sporting aqui e ali, e se possível, isso era a minha ideia, era tentar que o Sporting passasse mais tempo no meio campo deles do que no nosso, mas obviamente que o expectável é que seja ao contrário. Eu fui um jovem que cresceu a ver muitas finais da taça, o meu pai felizmente, independentemente do clube, nós íamos praticamente todos os anos, tanto eu como o meu irmão e o meu pai e os meus primos. É com certeza um momento muito, muito importante para mim. Há uns meses atrás nunca pensava, honestamente, nunca pensei estar na final da Taça de Portugal este ano, nem nos próximos anos, quanto mais este ano, mas às vezes o destino traz-nos estas coisas, mas também já tenho experiência suficiente para deixar as emoções de lado, especialmente quando começar o jogo, estar completamente focado no que se passa no campo.
14: Do lado dos jogadores da na formação de Torres Vedras, Sabna Costinha mostrou-se ainda confiante para um jogo muito difícil, Sabna tendo favoritismo ao Sporting.
4: A época tem-se vivido muitas alegrias aqui e este vai ser mais um dia de festa. Claro que vamos nos agarrar às hipóteses que nós temos com unhas e dentes e mostrar também a garra que caracteriza esta cidade. O dizismo está sempre presente, mas depois com o passar do tempo e com a bola a rolar, o nervosismo tende sempre a desaparecer. E claro que a naturalidade do jogo é mais um jogo e tudo passa. Acho que nesta fase da época e com tanta coisa por jogar e tão importante para o clube, acho que não pode haver cansaço. Claro que no fundo o cansaço está sempre presente, mas com a motivação e com os jogos importantes que temos, acho que isso fica para segundo plano. A nós resta-nos acreditar. Se nós não acreditarmos, já entramos em campo derrotados e isso não pode acontecer. Sabemos que as nossas chances são muito baixas, ainda por cima com os jogos que temos tido, mas não nos queremos agarrar a desculpas, queremos acreditar, vamos entrar em campo, seja quem for, para ganhar.
14: A grande final da Taça de Portugal coloca frente a frente Sporting de Gante do Torriense este domingo pelas 5:15 da tarde no Estádio Nacional do Jamor. Um grande jogo de futebol a não perder, para Ebna acompanhar com relato na Primeira Rádio Desporto, Ebna também através do canal do YouTube da Ebna Gold FM e em simultâneo com a Rádio Jornal do Centro em Aveiro, Viseu e Coimbra. Última estação, o Jamor. Sabna deve ser mesmo este o último destino de Pedro Gonçalves no Sporting Clube de Ebna Portugal, cujo futuro na próxima temporada Ebna se prepara para Ebna passar por outras linhas, Ebna que não a de Alvalade. E o Expresso do Oriente pode Ebna ser o meio de transporte do avançado de 27 anos, não na versão histórica Ebna com destino a Istambul, mas numa Ebna mais moderna, Ebna tendo a Arábia Saudita Ebna como estação final, mas Ebna outros mercados na Europa. Ebna estão atentos na situação do camisola 8 dos Ebna verdes e brancos. O ambiente Ebna é de fim de ciclo, numa jornada Ebna de 6 anos bonita, emocionante e vitoriosa, Ebna com 3 títulos de campeão nacional, uma taça de Ebna Portugal, uma taça da Liga e uma Ebna super taça no currículo, mas Ebna com muitas histórias de amor. O fim um dia chega, e a imagem de Pedro Gonçalves na janela da carruagem a dizer adeus aos leões Ebna que o acompanharam até Ebna na estação de partida, Ebna pode acontecer já durante este verão. O Sporting prepara Ebna remodelação no plantel, Ebna que já está Ebna em marcha, Ebna pode, Ebna também chega. uma idade em que lhe aparece na possibilidade de um grande contrato na milionária Liga Saudita, no mais perto na Europa. Chegou agora, admite-se tanto do lado dos jogadores, como dos Leões, uma partida na banca e que todos em Alvalade pretendem, ainda mais vitoriosa com a conquista da Taça de Portugal, cuja final se joga na Jabna durante este domingo, pelas 17h15, no Estádio Nacional dos Amores, contra a equipa do Torriense. Pedro Gonçalves chegou ao Sporting no início de 2020-2021, a primeira temporada completa de Ruben Amorim, que terminou em título. Logo se firmou titular, e descobriu na veia goleadora, que o levou à bola de prata nessa época, despertou ainda interesses de outros clubes. Em Inglaterra e na Alemanha, com o Leverkusen a ver proposta de 30 milhões de euros recusada, propostas que os Leões não recusaram agora, uma vez que estão abertos a negociar a saída dos jogadores, segundo o site especializado na Transfermarkt. No passe de Pote, está avaliado em 28 milhões de euros. O avançado, sempre muito dedicado ao Sporting, renovou em outubro no contrato até 2030, manteve a cláusula de rescisão de 80 milhões de euros, mas isso não o impedirá de sair já durante esta janela de mercado. Foi contratado em 2020, na altura em que o Famalicão recebeu 6 milhões e meio de euros pela transferência e manteve 50% do passe do atleta. Se nessa altura os minhotos reservaram metade do valor em futura venda, os Leões acabaram, entretanto, por investir mais no passe do avançado e por 7 milhões de euros, no total de 13 milhões e meio de euros, garantiram os 90%, com os famalicenses terem ainda assim direito a receber 10% do total de uma nova operação, que tudo indica irá acontecer durante este mercado de verão. A saída de Pedro Gonçalves pode potenciar ainda mais a vontade do Sporting avançar por Eremay Hernández, extremo de 23 anos, que joga no Corunha e que há muito desejado em Alvalade no verão passado. Nos verdes e brancos chegaram a fazer proposta de 25 milhões de euros mais 5 milhões em bónus, que foi recusada pelos galegos. O espanhol está nesta altura concentrado em ajudar no Deportes a subir de divisão, mas terminada nessa tarefa poderá ser alvo efetivo do Sporting, que, recorde-se, já contratou Rodrigo Salazar ao Sporting Clube de Braga, um atacante que chega também para permitir essa reformulação do plantel sportinguista para 2026-2027. Enquanto isso não acontece, deve mesmo acontecer o adeus de Pote no Sporting em pleno Jamor. Não é apenas na palhinha que o Sporting quer para render Morten Juhlmann, médio, que tem a saída agendada para este verão e que fará muito provavelmente o último jogo de Leão ao Peito durante este domingo no Estádio dos Amores contra na formação do Torriense, na grande final da Taça de Portugal, que vai contar naturalmente com relato na Gold FM. Os verdes e brancos querem mais um reforço na posição 6, e o escolhido é o outro dinamarquês que joga na Suécia, Silas Andersen, 21 anos, na formação do Aken. Os milhões que vai custar estão a ganhar na forma. Anderson é uma das figuras da sua equipa neste ano, com participação em 7 das 8 jornadas que leva no campeonato na Suécia, mais 2 jogos na taça, para um total de 731 minutos em 9 encontros, sempre na condição de titular, com um gol marcado. O Sporting já negocia com os suecos na possível vinda do jogador para Alvalade. As conversações estão bem encaminhadas, embora ainda não adiantadas, como aponta a imprensa dinamarquesa, que fala em proposta de 7 milhões de euros mais 3 milhões em bónus por objetivo. E num negócio que pode ser inflacionado para os 10 milhões de euros. Os valores ainda não estão assim tão linearmente colocados em cima da mesa, mas aproximam-se do que já foi referido, com a operação a andar na volta dos 10 milhões de euros. O processo poderá avançar e certamente terá mais desenvolvimentos na próxima semana, altura em que o Sporting vai oficializar Dumbia, do Veneza, e Pedro Lima, do Aves Futebol Sade, e pode ficar também fechada nessa altura na transferência deste possível reforço. Silas Andersen já está assim no radar do scouting do Sporting Clube de Portugal há muito, após várias observações nos últimos meses. Em janeiro já tinha havido uma abordagem sobre o jogador e mais recentemente na estrutura leonina deu luz verde para avançar com as negociações pelo médio defensivo, com uma forte imponência física, 1,90 m, e boa capacidade de condução de bola. O dinamarquês é visto como um projeto de jogadores com enorme potencial para na posição 6, perfilando-se como um dos alvos para render o compatriota Morten Juhlmann. A liderança técnica do Benfica para na próxima temporada continua a envolver volta em incerteza, para já, apenas claro que José Mourinho tem tudo acordado para assumir o comando técnico do Real Madrid, enquanto o Benfica está no mercado à procura de um substituto, sendo Marco Silva, em final de contrato com o Fulham, o principal alvo. O treinador português tem em mãos uma proposta de renovação do clube inglês, ainda não decidiu se irá continuar na Premier League ou se aceitará no desafio de liderar as Águias. A definição deste dossiê deverá ganhar mais clareza no início desta próxima semana. Esta segunda-feira termina na validade da cláusula de rescisão relativamente baixa, fixada em 7 milhões de euros, 3 milhões de euros líquidos, que permite, tanto a José Mourinho como a SAD do Benfica, rescindir o ano de contrato, ainda em vigor. Ultrapassado esse prazo, no Real Madrid ou qualquer outro clube interessado, terá de negociar diretamente com o Benfica para garantir o treinador português. Um fator relevante neste processo é o facto de Jorge Mendes ser empresário de José Mourinho e de Marco Silva, num detalhe que poderá ajudar a alinhar interesses no timing certo. Ainda assim, Mourinho não comunicou oficialmente a saída ao Benfica, apesar de Rui Costa, presidente do clube, já estar plenamente consciente da transferência iminente para a equipa do Real Madrid, e Marco Silva também não deu na sua resposta final ao interesse encarnado relativamente a poder contar com ele já na próxima temporada. A situação de Mourinho depende igualmente do cenário no Real Madrid. O presidente Florentino Pérez convocou eleições antecipadas, podendo no meio deste processo Florentino antecipar o anúncio de Mourinho por uma questão ética, aguardar pela confirmação da sua liderança votada pelos sócios. Marco Silva, por sua vez, está informado do interesse do Benfica, tendo já existido contactos sólidos que lhe permitem avaliar as condições de uma proposta. No entanto, quaisquer conversas diretas ou indiretas através de Jorge Mendes não poderão assumir caráter oficial enquanto não for formalizada na saída de Mourinho, apesar de estar seduzido pelo projeto encarnado e do processo estar alinhavado, não podendo haver desenvolvimentos a qualquer momento. Marco Silva ainda não respondeu formalmente na proposta de renovação do Fulham, financeiramente bastante atrativa e acompanhada de promessas de investimento no plantel para objetivos mais ambiciosos. Após 5 temporadas no clube londrino, no técnico de 48 anos começa, contudo, a admitir que poderá estar na altura de encerrar este ciclo. Apesar de Marco Silva ser o alvo prioritário para suceder a Mourinho, na SAD do Benfica mantém outras opções em carteira. Filipe Luís, que se destacou no comando do Flamengo, e também representado por Jorge Mendes, um dos nomes também associados ao clube. Ainda assim, é e Marco Silva que deverão estar concentrados todos os esforços de forma oficial nos próximos dias. Jorge Jesus, o treinador mais titulado da história do Benfica, na estápina de saída do Al Nassr, e volta também a ser associado. No entanto, um eventual regresso não está nos planos do próprio treinador, conforme assumiu Jorge Jesus depois de conquistar o Campeonato Saudita pela formação do Al Nassr. O processo arrasta-se já há algum tempo, mas tudo indica que se vai precipitar já durante este domingo, não mais tardar, nesta segunda-feira, será possível identificar com maior clareza no nome do próximo treinador do Sport Lisboa e Benfica, tendo em conta que Mourinho está então de saída para a formação do Real Madrid. O Futebol Clube do Porto viu mais um dos seus jogadores integrar o 11 do ano da Primeira Liga 2025-2026, anunciada pela Liga na Portugal, depois de Diogo Costa, também em defesa, Jacob Kivior, foi distinguido, tornando-se no terceiro nome revelado para a equipa ideal da época no defesa central polaco, contratado ao Arsenal no início de setembro, assumiu rapidamente um papel de destaque na defesa, na portista, e consolidou-se como titular praticamente indiscutível na primeira temporada ao serviço dos Dragões. Na nota divulgada na Liga na Portugal, sublinha o impacto do jogador no rendimento da equipa orientada por Francesco Farioli. Na temporada de estreia no central dos Dragões, figurou-se como personagem principal na manobra defensiva de Farioli, tendo sido sempre titular nos 26 jogos em que foi opção. Discutiu 2.433 minutos, nos quais somou 126 recuperações de bola e uma assistência. Ao longo da época, Kivior foi opção em 26 das 30 jornadas desde a sua chegada no clube, falhando apenas 2 encontros por lesão e ficando no banco sem utilização em 2 derrotas fora de casa. O defesa contribuiu ainda para um registro defensivo sólido, com 16 jogos sem sofrer golos, enquanto esteve em campo na eleição que resulta da votação de treinadores e capitães do principal escalão, na qual o jogador reuniu 6% das preferências, juntando-se assim a Diogo Costa e Maxi Araújo, jogador do Sporting já confirmados no 11 ideal da temporada. João Afonso, guarda-redes de 19 anos do Clube Desportivo Santa Clara, está muito perto de reforçar na equipa do Futebol Clube Porto para na temporada 2026-2027, numa operação que poderá ficar fechada dentro do Clube Portista, a SAD açoriana, envolvendo uma transferência avaliada entre 2 e 4 milhões de euros e ainda na possibilidade de cedência dos jogadores dos azuis e brancos. De acordo com a mesma fonte, o entendimento entre as partes encontra-se numa fase avançada e prevê na saída do jovem guarda-redes dos Açores para no Dragão, num negócio que surge depois do jogador ter despertado interesse de vários clubes portugueses. O Sporting chegou a apresentar uma proposta por João Afonso, mas na SAD do Santa Clara rejeitou a abordagem por considerar o valor de veras insuficiente na proposta dos Leões. Não ultrapassava no 1 milhão de euros, no que levou os açorianos a afastarem a possibilidade de negócio nessa fase. João Afonso tem sido acompanhado de perto desde muito cedo no clube açoriano, integrou com regularidade os trabalhos da equipa principal a partir dos 16 anos. Nesta época, terminou como titular Watcher, depois de ter merecido na confiança de Petit nas últimas duas jornadas do campeonato, na frente ao Nacional e frente à formação do Futebol Clube do Porto. O guarda-redes faz também na parte da convocatória de Oceano Cruz, para no torneio de Toulon, onde integra um grupo que inclui outros jovens jogadores do futebol português.
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1: A equipa do Independiente, entre 1971 e 1975, ficou marcada como uma das maiores da história do futebol sul-americano, com um domínio impressionante na Copa Libertadores da América. Este período glorioso é muitas vezes lembrado pela forma como o clube argentino conquistou nada menos do que 4 títulos consecutivos da Libertadores, tornando-se um símbolo do futebol argentino e continental. O sucesso começou a desenhar-se em 1971, quando o clube se reorganizou sob a liderança de Pedro Dayacha, um ex-jogador do clube que assumiu como treinador. Dayacha montou uma equipa que misturava força física e habilidade técnica, destacando-se jogadores como Miguel Ángel Santoro, um dos melhores guarda-redes da Argentina, e o talentoso avançado Ricardo Bocchini, que rapidamente se tornou uma lenda do clube. Apesar de não conseguir o título em 1971, a equipa mostrou o seu potencial e iniciou a caminhada para um período de supremacia na Libertadores. Em 1972, o Independiente conquistou o seu primeiro de 4 títulos consecutivos na competição, vencendo o Universitário do Peru na final. Este foi o momento que marcou o início de uma hegemonia, com o clube a afirmar-se como uma das equipas mais temidas da América do Sul. Com a sua combinação de solidez defensiva e um ataque mortífero, o Independiente dominou a Libertadores de forma quase inquestionável. Entre 1972 e 1975, o clube venceu a competição em todas as edições, fazendo história como o primeiro clube a alcançar tal feito. As vitórias sobre o Colo-Colo em 73, São Paulo em 74 e União Espanhola em 1975 foram os pontos altos desta fase de glória. O Colo-Colo foi um adversário especialmente difícil em 1973, com a final a ser decidida num jogo de desempates em Montevideo, onde o Independiente venceu por 2-1. A final de 1974 contra o São Paulo foi mais uma vez dura, mas a equipa argentina conseguiu sagrar-se campeã após duas mãos equilibradas e outro jogo de desempate. Por fim, em 1975, o triunfo sobre a União Espanhola solidificou a reputação do clube como o rei de copas. Durante este período, o Independiente contou com jogadores de elevado calibre. Para além de Santoro e Bocchini, outros nomes como Francisco Sá, um líder na defesa, e o médio Rubén Galván destacaram-se como peças fundamentais para o sucesso. A equipa era conhecida pela sua capacidade de se adaptar ao jogo, variando entre uma postura defensiva sólida e momentos de brilhantismo ofensivos, muitas vezes orquestrados pelo mago Ricardo Bocchini. Este último, em particular, tornou-se sinónimo de Independiente. A sua criatividade no meio-campo e capacidade de resolver jogos com passes geniais fizeram dele um dos maiores ícones da história do futebol sul-americano, sendo também um dos principais responsáveis por criar jogadas que culminavam em golos decisivos nas várias finais da Libertadores. O Independiente é de 1971 a 75, destacou-se pelo seu pragmatismo. A equipa sabia fechar-se defensivamente e controlar o ritmo dos jogos, especialmente nas competições a eliminar como a Libertadores. Sabia sofrer, mas também aproveitava ao máximo os contra-ataques, tendo em Bocchini o maestro que sabia orquestrar as jogadas com inteligência e precisão. Esta abordagem permitiu ao clube ser eficaz nas finais, onde cada erro podia custar caro. A garra e a mentalidade vencedora eram características cruciais desta equipa, que enfrentava cada adversário com a certeza de que poderia vencer. O gigante argentino continua a ser uma referência no futebol mundial devido aos seus feitos de 1971 a 75, com o seu domínio na Libertadores a servir de exemplo para outras gerações. Até hoje, o clube é conhecido como o maior vencedor da Copa Libertadores, com um total de 7 títulos, 4 dos quais conquistados durante esta era dourada. O legado deixado por Bocchini, Santoro e companhia perdura, com os seus feitos a serem celebrados por adeptos e historiadores do futebol. Este período consolidou o Independiente como um dos clubes mais importantes da Argentina e da América do Sul, e a sua supremacia na Libertadores é algo que dificilmente será igualado. A história desta equipa é um testemunho de como o futebol pode ser jogado com inteligência, talento e, acima de tudo, com uma mentalidade vencedora e inabalável.
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4: Vamos jogar contra uma equipa que está no playoff da Primeira Liga. Dita bem também daquilo que é a sua qualidade individual e coletiva, da sua capacidade. Por isso é um alerta máximo para nós, para perceber que é uma final, é um jogo, não há volta a dar, não podemos de forma alguma entrarmos a achar que estaria ganho?
3: Não considero favorito. Sabemos que é uma final. Ambas as equipas têm a ambição de conquistar a taça. Já houve muitos exemplos de finais em que o favorito não venceu. Por isso, temos que nos manter com os pés sentos no chão, focados no que estamos a fazer.
5: Uma boa entrada da nossa parte, uma entrada à corrida, com aproximações bastante perigosas à área do adversário. O Belenenses conseguiu suster ali os primeiros 15 minutos. Após esses primeiros 15 minutos, foi crescendo, tendo alguma bola, criando alguma dificuldade.
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1: Nicolás Otamendi, defesa central argentino de grande destaque, nasceu a 12 de fevereiro de 1988 em Buenos Aires. Começou a sua carreira no Vélez Sarsfield, onde fez a estreia profissional em 2007. Em 2010, transferiu-se para o Futebol Clube do Porto, onde venceu a Liga Europa no ano seguinte e se afirmou como um dos melhores defesas do futebol português. Depois de uma breve passagem pelo Atlético Mineiro e Valência, em 2014 ingressou no Manchester City, onde conquistou duas Premier Leagues e outros títulos nacionais, permanecendo no clube até 2020. Nesse ano, Otamendi transferiu-se para o Benfica, onde se tornou uma peça fundamental na defesa da equipa. Capitão das Águias, foi parte integrante da conquista do Campeonato Nacional na época 22-23. Ao nível internacional, Otamendi é a presença regular na seleção argentina, com a qual conquistou a Copa América em 2021 e 2024 e ainda o Campeonato do Mundo de 2022, consolidando uma carreira de enorme sucesso, tanto a nível de clubes como de seleções.
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1: Rui Barros, nascido em Lordelo, Paredes, em 1965, é uma das figuras mais queridas e emblemáticas do futebol português, conhecido pelo seu talento e pela impressionante agilidade, apesar da baixa estatura de 1,59m, que lhe valeu o apelido de Formiga Atómica. Começou a carreira no Paços de Ferreira e no Covilhã, mas foi no Futebol Clube do Porto que encontrou o seu grande impulso. Chegou ao clube em 1987, depois de ter impressionado com a sua técnica e velocidade em campo. Em pouco tempo conquistou a confiança de Tomislav Ivic e destacou-se como um dos motores do meio-campo portista. A temporada de estreia de Rui Barros nos Dragões foi notável. Em 1987-88, o médio ofensivo marcou 12 golos no campeonato e rapidamente chamou a atenção de clubes internacionais. O seu estilo de jogo enérgico e incansável tornou-o indispensável na equipa e o seu impacto foi tão forte que no final da época assinou com a Juventus. Em Turim, Rui Barros conquistou de imediato o coração dos adeptos italianos. Logo na primeira temporada, ajudou a equipa a vencer a Taça de Itália e a Taça UEFA em 1990, marcando golos decisivos e mostrando uma capacidade única de romper defesas adversárias. Depois da passagem pela Juve, o médio continuou a sua carreira em clubes de topo, incluindo o Mónaco e o Olympique de Marselha. Apesar de não possuir a estatura física de muitos dos seus adversários, Rui Barros compensava com uma técnica apurada e uma leitura de jogo excepcional. Em França, continuou a mostrar o seu valor, mantendo a sua posição de destaque e reafirmando-se como um dos jogadores portugueses mais talentosos da sua geração. Em 1994, regressou ao Futebol Clube do Porto, onde contribuiu para o domínio do clube no cenário nacional, ajudando a equipa a conquistar múltiplos títulos, incluindo campeonatos e taças. Ao longo da sua carreira, Rui Barros representou Portugal com orgulho e dedicação, sendo chamado à seleção nacional em várias ocasiões, onde deixou a sua marca com exibições cheias de garra e técnica. Após pendurar as chuteiras, permaneceu ligado ao seu Futebol Clube do Porto, assumindo papéis de treinador adjunto e interino, sempre com o espírito de lealdade ao clube que marcou a sua vida. Hoje, Rui Barros é lembrado como um dos jogadores mais icónicos e queridos dos Dragões, símbolo de determinação e talento cuja carreira inspirou e continua a inspirar gerações de adeptos e jovens jogadores.
8: Este é o primeiro golo do Futebol Clube do Porto. Rui Barros continua a sete gol e atirou, é golo! Golo do Futebol Clube do Porto, 4 minutos e 3 segundos de jogo.
9: E como era muito rápido, pronto, há um lance logo a 5 minutos de jogo em que corri quase meio campo, saí guarda-redes, consegui driblar, depois parece uma defesa, quase caí naquele lance, mas quando consegui fazer o golo foi importante para mim, principalmente para o clube.
10: Barros, e pallonetti são a sua especialidade? Ma come fa, come si muove la gamba di Barros nel pallonetto? Me la fa vedere, com'è il movimento?
11: No, tanto dipende da fare così, come di lato è lo stesso.
10: Come l'ha messa?
11: Perché lo fa di piatto che ha fatto il pallonetto.
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6: São 4 da manhã e 31 minutos.
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16: O grande destaque deste domingo vai para na grande final da Taça de Portugal, que coloca frente a frente na formação do Sporting Clube de Portugal, diante da turma do Torriense, que milita na 2ª Liga e que, com todo mérito, chegou à grande final da Prova Rainha Portuguesa, num tema que vamos desenvolver mais à frente. Para já, olhamos para o resultado da primeira mão do play-off de manutenção subida da 2ª Liga Portuguesa, com o Sporting Clube Farense a bater por uma bola a zero a turma do Belenenses, graças a golo apontado por André Candeias aos 30 minutos, que para já vai concedendo vantagem à equipa Algarvia para o segundo jogo, que se realiza no próximo sábado pelas 8:30 da noite no estádio do Restelo. No final deste encontro, e depois de uma na primeira parte em que o Farense esteve melhor em relação ao Belenenses, se bem que na segunda metade a equipa Algarvia continuou com o seu domínio durante todo o encontro, o técnico adjunto de José Faria, Cristiano Brito, acabou por destacar que o resultado é positivo, mas que tudo está bem aberto para na segunda mão, confiando que na sua equipa irá conseguir permanecer no segundo escalão.
5: Uma boa entrada da nossa parte, uma entrada aguerrida, com aproximações bastante perigosas à área do adversário. Belenenses conseguiu sustentar ali os primeiros 15 minutos. Após esses primeiros 15 minutos, foi crescendo, tendo alguma bola, criando alguma dificuldade ao arrastar os nossos médios a corredor e uma ou outra ligação por dentro. Pois penso que equilibramos e terminamos a primeira parte por cima. Na segunda parte, depois de estar a vencer, queríamos ter o jogo controlado e tentar, com isso, acabar por fazer mais um ou outro golo. Acho que foi uma segunda parte muito disputada, mas sem tanta qualidade como na primeira.
16: Está do lado da formação do Belenenses o técnico Gonçalo Brandão, depois de sair derrotado deste primeiro jogo, confia que no Restelo, no próximo sábado, a sua formação de Belém poderá dar a volta nas contas desta eliminatória.
17: Foi um bom jogo. Oportunidades para os dois lados, nós tivemos as nossas oportunidades, viemos aqui jogar o jogo pelo jogo, porque a divisão é inferior, mas o símbolo assim obriga, temos que lutar sempre pela vitória, seja onde for, e isso aí eu não quero que eles abdiquem nunca, vamos sempre lutar onde for, e foi isso, foi um jogo, acho que foi um jogo repartido, a bola parada, vamos corrigir.
16: Entre Farense e Belenenses, que terminam com vitória da equipa de Algarvia por uma bola a zero. Na segunda mão está agendada, então, para o próximo sábado, dia 30 de maio, onde a equipa do Belenenses irá receber no estádio do Restelo, em Belém, a formação do Farense. Mais uma partida que vai poder acompanhar com relato na Golo FM. Depois da conquista da Liga Saudita do Al Nassr, a organização da competição divulgou a lista de prémios individuais da temporada 2025-2026, com dois portugueses em destaque. João Félix foi eleito como o melhor jogador do ano. O internacional português contou com 20 golos, e trouxe assistências em época de estreia no serviço do Al Nassr, números que ajudaram e muito no clube de Riad a conquistar o tão almejado título. De recordar que Félix já tinha conquistado o prémio de melhor jogador do mês de maio. Já Jorge Jesus foi distinguido como o melhor treinador da temporada. No técnico do Al Nassr Júnior. Venceu este prémio pelo clube pela primeira vez. Shabna Dado Cruz Shabna já garantiu que não vai ficar na Arábia Saudita e, portanto, sem qualquer possibilidade de repetir este mesmo na troféu. Nos restantes prémios, destaque para no guarda-redes Shabna Eduardo Mendy, que conquistou a luva de ouro com 14 jogos sem sofrer golos. Shabna Julian Quinhonhes. Shabna foi o melhor marcador da edição do campeonato com 33 golos em 31 jogos. Shabna Indabna Musab, de 22 anos, foi considerado o melhor jogador saudita, enquanto que Abna Abdulaziz Sabna bateu a concorrência e levou o galardão de melhor jogador Sabna jovem da Abna competição. Ainda pela Abna Arábia Saudita, no treinador português Shabna Pedro Emanuel, já não é no técnico da formação do Al-Fayha, Abna tendo a saída Abna sido confirmada Abna pelo próprio clube saudita Abna, através dos canais oficiais, colocando fim assim a uma ligação que durou duas Abna temporadas. A despedida do treinador acontece no final de uma época Abna, em que no Al-Fayha Abna terminou no 10º lugar do campeonato saudita, encerrando a campanha Abna com uma derrota por uma bola a zero frente à formação do Al-Hilal, que até na última jornada Abna batalhava Abna contra Abna, o Al-Nassr Abna, pelo título de campeão da Arábia Saudita. Ao longo da sua passagem pelo futebol saudita, Abna Pedro Emanuel orientou a equipa em diferentes contextos competitivos, consolidando uma experiência internacional que já inclui passagens por vários países, com um percurso que passou por campeonatos como o português, na cipriota, espanhol, saudita e dos Emirados Árabes Unidos. O técnico português fica agora livre para assumir um novo desafio na sua carreira de treinador. O Paphos Futebol Clube de Ricardo Sapinto terminou com uma vitória na participação na Liga Cipriota desta temporada, ao bater por duas bolas a zero a formação do Apoel. Já com o quarto lugar garantido, no conjunto orientado pelo técnico português, colocou-se em vantagem aos 17 minutos, graças a um golo de Lelé. A vantagem manteve-se na Tebna bem perto do intervalo, quando Nicolás tirou para o fundo da baliza de Michos. Ricardo Sapinto tem contrato com o Paphos na Tebna ao final da temporada e, assim sendo, realiza no último jogo pelo emblema de Chipre, no próximo dia 29 de maio, na final da Taça, contra a formação do Apollon Limassol. O Palmeiras oficializou a contratação do defesa central Alexander Barbosa, que assinou o contrato válido até dezembro de 2028, depois de deixar o Botafogo num negócio avaliado em pouco mais de 3 milhões de euros, pago em 4 prestações. O jogador argentino só se poderá estrear pelo novo clube a partir de 20 de julho, data de abertura da janela de transferências após a interrupção para o Mundial de Seleções, com o Palmeiras já ter assegurado o pagamento da primeira tranche no valor aproximado de 1 milhão de euros. Nas primeiras declarações enquanto reforço do clube paulista, na Barbosa, mostrou-se entusiasmado com o novo desafio e deixou uma mensagem dirigida aos adeptos, assumindo que vai trabalhar-se em cada treino, em cada jogo, para dar muitas alegrias aos adeptos do clube. O defesa central, reconhecido pela sua força física e capacidade no jogo aéreo, vai reencontrar no balneário, no médio, Marlon Freitas, antigo colega no Botafogo e com quem conquistou o Brasileirão e a Libertadores em 2024, sob orientação de Artur Jorge. Barbosa revelou ainda contactos prévios com antigos colegas antes de aceitar o desafio no clube de São Paulo. Formado no River Plate, no novo reforço do Palmeiras, passou também por clubes como River Plate, Atlético Rafaela, na Defesa e Justiça, na Independiente e Liberdade, chegando agora ao futebol brasileiro com o objetivo de se impor no eixo defensivo de um plantel onde já figuram Gustavo Gomes, Benedetti, Murillo e Bruno Fux. Cristiano Ronaldo, antigo jogador do Benfica, comandou a seleção de sub-17 do Vietnã ao Mundial 2026 da categoria, que será discutido no Qatar. De resto, a primeira vez que a formação vietnamita marca presença num campeonato do mundo. Nos jovens jogadores já provaram que merecem a confiança dos adeptos. Um investimento ainda maior no que diz a respeito ao talento dos jogadores está bem presente nesta seleção jovem. Acabou por assumir o selecionador após o sucesso no campeonato asiático na sub-17, que garantiu assim o apuramento. A qualidade é bem patente no que diz a respeito à seleção vietnamita, que, ao que tudo indica, poderá colocar-se como uma das principais favoritas para vencer o campeonato do mundo deste escalão. A seleção da República Democrática do Congo vai ter de ficar numa bolha sanitária durante 21 dias para evitar a contaminação do vírus Ebola. Nesta medida surge como prevenção para que os atletas possam participar no Mundial 2026, sendo que, para cumprir o prazo, o isolamento já deveria ter começado no início da última semana. O responsável da equipa da Casa Branca, encarregada da organização da prova, reforça que, caso uma das pessoas que integra a comitiva apresente sintomas, toda a equipa corre o risco de falhar o Campeonato do Mundo devido a este vírus. Recordar que a República Democrática do Congo é adversária de Portugal no Grupo K, juntamente com Colômbia e Uzbequistão. Além disso, no primeiro jogo da seleção nacional é precisamente contra a formação africana, no dia 17 de junho. A fechar, olhamos para a Ebna maratonista Ebna Débora Ebna Sang, que foi suspensa por 5 anos pela Unidade de Integridade do Atletismo, da World Athletics, depois de ter acusado o uso de substâncias proibidas. Na atleta Ebna Caniana, de 26 anos, testou positivo na testosterona, num controle realizado após a Maratona de Belgrado de 2025. Prova Ebna que venceu com recorde pessoal. Ebna voltou a acusar esta substância num teste efetuado em janeiro deste ano na Maratona de Ebna Riad. Esta Ebna autoridade confirmou ainda Ebna que Débora Ebna Sang perde Ebna todos os Ebna resultados obtidos desde o dia 6 de abril de 2025, incluindo o quarto lugar alcançado na Maratona de Lisboa 2025. De resto, a suspensão da corredora vigora até março de 2031.
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0: Seguimos agora nesta emissão com os craques mundiais.
1: Andriy Shevchenko, ou simplesmente Sheva, é uma das maiores lendas do futebol mundial. Nascido a 29 de setembro de 1976, em Dvirkishnia, na Ucrânia, Shevchenko destacou-se desde cedo como um talento raro. Iniciou a sua carreira no Dinamo de Kiev, onde rapidamente impressionou pelo seu poderio físico, velocidade e capacidade de finalização, características que o tornariam um dos melhores avançados da sua geração. Foi sob a orientação do lendário treinador Valery Lobanovsky que Shevchenko desenvolveu a sua técnica apurada e instinto de matador. Nos anos 90, o Dinamo de Kiev era uma das principais potências do futebol da Europa de Leste e Shevchenko desempenhou um papel fundamental na equipa, ajudando-a a dominar o campeonato ucraniano e a ter presenças marcantes nas competições europeias. Na Liga dos Campeões de 1997-98, Sheva ganhou projeção internacional ao marcar um hat-trick frente ao Barcelona no Camp Nou, numa vitória por 4-0 que espantou o mundo do futebol. Esta exibição cativou os olhares dos grandes clubes europeus, mas foi o AC Milan que garantiria a sua contratação em 1999. A chegada de Shevchenko a Milão foi um dos momentos mais decisivos da sua carreira. Logo na sua primeira época, o avançado ucraniano mostrou ao mundo a sua capacidade letal, tornando-se o melhor marcador da Série A, com 24 golos. Shevchenko formou uma parceria ofensiva impressionante com nomes como Rui Costa e Kaká, ajudando o AC Milan a reconquistar o estatuto de potência europeia. Com a camisola rossonera, conquistou a

Ouro, sendo coroado o melhor jogador da Europa, um feito que colocou definitivamente o seu nome entre os grandes do futebol. Ao longo das suas 7 temporadas nos Rossoneri, Shevchenko marcou 175 golos em 322 jogos, tornando-se o segundo melhor marcador da história do clube, apenas atrás do sueco Gunnar Nordahl. Em 2006, Shevchenko trocou o Milan pelo Chelsea, numa das transferências mais caras da história do futebol à época. No entanto, a sua passagem por Londres foi marcada por lesões e dificuldades de adaptação ao estilo de jogo mais físico e intenso da Premier League, e apesar de momentos de brilho, Shevchenko nunca conseguiu replicar o sucesso que tivera em Itália e após 2 temporadas regressou ao Milan por empréstimo, mas os anos dourados já estavam para trás. Eventualmente voltou ao Dinamo de Kiev, onde jogou até ao final da sua carreira, em 2012, fechando o ciclo no clube que o viu nascer para o futebol. A nível de seleções, Shevchenko foi a grande figura da Ucrânia durante quase 2 décadas. O ponto alto da sua carreira internacional foi a qualificação da Ucrânia para o Mundial de 2006, a primeira vez que o país conseguiu tal feito desde a sua independência. Shevchenko, como capitão e líder, conduziu a equipa até aos quartos de final da competição, onde foram eliminados pela Itália. A sua contribuição para o futebol ucraniano vai muito além dos golos que marcou. Sheva continua a ser um símbolo nacional, sendo visto como um embaixador do futebol ucraniano no mundo. Após pendurar as botas, Shevchenko conseguiu uma carreira como treinador, tendo assumido o comando da seleção ucraniana em 2016. Sob a sua liderança, a Ucrânia alcançou um feito notável no Euro 2020, chegando pela primeira vez aos quartos de final do torneio. Shevchenko provou que a sua visão de jogo não se limitava a ser um dos melhores avançados de sempre, mas também um estratega competente fora das quatro linhas. Com uma carreira recheada de títulos, golos e momentos históricos, Andriy Shevchenko é sem dúvida um dos jogadores mais icónicos do futebol mundial. O seu legado no AC Milan e na seleção ucraniana permanecerá por muito tempo e o seu nome estará sempre associado à excelência, classe e capacidade de superação, tanto dentro como fora dos relvados.

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1: Vamos lá olhar agora para mais um gigante adormecido aqui na primeira rádio de desporto.
2: O Notts County, fundado em 1862 em Nottingham, na Inglaterra, é amplamente reconhecido como o clube de futebol profissional mais antigo do mundo. A sua longevidade e o seu papel pioneiro fazem do Notts County uma verdadeira relíquia do desporto, com uma história cheia de curiosidades e momentos marcantes. Este clube foi uma das 12 equipas fundadoras da Football League em 1888, uma competição que ajudou a moldar o futebol inglês e internacional, e até hoje os seus adeptos orgulham-se do contributo histórico que o clube deu ao desporto. O Notts County joga no estádio Meadow Lane, localizado junto ao rio Trent, que é um dos mais antigos recintos de Inglaterra, com capacidade para cerca de 19 mil pessoas. O estádio é conhecido pela proximidade ao City Ground, casa do rival Nottingham Forest, com quem o Notts County mantém uma rivalidade amigável e peculiar. O derby de Nottingham, embora atualmente menos frequente devido às diferentes divisões em que as equipas jogam, permanece especial para os adeptos de ambas as equipas. Em várias ocasiões, os adeptos dos dois clubes têm até partilhado o mesmo estádio, fortalecendo uma relação única que raramente se vê em rivalidades locais. Uma das curiosidades mais marcantes sobre o Notts County é a sua ligação com a Juventus. Nos primórdios do clube italiano, em 1903, a equipa de Turim adotou as cores preto e branco do Notts como homenagem. Um jogador inglês que tinha um amigo no clube italiano enviou equipamentos listrados à Juventus, criando um elo que permanece até hoje. Em 2011, quando a Juve inaugurou o seu novo estádio, o Notts County foi convidado para o jogo especial contra a equipe italiana, simbolizando essa ligação histórica e rara entre clubes de países diferentes. Ao longo da sua história, o emblema experienciou altos e baixos, oscilando entre divisões e atravessando várias crises financeiras. Em 1894, o Notts County alcançou um dos seus maiores feitos ao vencer a FA Cup, derrotando o Bolton Wanderers por 4-1 e tornando-se a primeira equipa fora da primeira divisão a conquistar a famosa taça. No entanto, as décadas seguintes foram desafiantes, com o clube a descer às divisões inferiores, onde permaneceu por grande parte da sua existência. Em 2019, o Notts County enfrentou um dos momentos mais difíceis da sua história ao ser despromovido da Football League para a National League, já não profissional, o quinto escalão do futebol inglês pela primeira vez em 157 anos. No entanto, mesmo nos tempos mais sombrios, a lealdade dos seus adeptos manteve-se firme e ajudou a equipa a regressar a esse mesmo futebol profissional, ocupando atualmente um lugar na League 2, a quarta divisão do futebol inglês. Conhecidos pela

0: sua dedicação, os adeptos do Notts County continuaram a apoiar o clube em massa, orgulhosos do seu estatuto de pioneiros do futebol e determinados em devolvê-lo às grandes conquistas. A paixão pelo Notts County transcende as suas vitórias e derrotas, com a sua base de adeptos a valorizar o peso histórico e o papel único do clube no futebol mundial. Hoje o Notts County continua a lutar para voltar ao topo, mas permanece, antes de tudo, uma verdadeira instituição do futebol.
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3: Vou estar aqui a dizer uma coisa e depois acontecer outra no domingo. São duas forças completamente diferentes. Uma coisa é certa, quando tivermos sem bola, vamos tentar condicionar o adversário e pressioná-los em certos momentos do jogo. Quando tivermos a bola, eu acho que esse é o momento que vai fazer a diferença no jogo do próximo domingo, e é isso que eu vejo nos jogos das equipas que jogam contra o Sporting, é ter coragem, ter capacidade a ir ferindo o Sporting aqui e ali.
4: Época tem-se vivido muitas alegrias aqui, e este vai ser mais um dia de festa. Claro que vamos agarrar às hipóteses que nós temos com unhas e dentes e mostrar também a garra que caracteriza esta cidade. Diz-me que está sempre presente, mas depois com o passar do tempo e com a bola a rolar, o nervosismo tende sempre a desaparecer.
5: Foi um bom jogo. Oportunidades para os dois lados. Nós tivemos as nossas oportunidades. Viemos aqui jogar o jogo pelo jogo, porque a divisão é inferior. Mas o símbolo assim obriga, temos que lutar.
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6: A invencibilidade de algumas equipas em ligas nacionais ou europeias permanece como uma marca histórica, imortalizando os seus nomes nos livros do futebol. Está na altura de mais um grande feito histórico aqui na Golo FM.
7: A época de 1986-87 será sempre lembrada como um dos momentos mais gloriosos da história do Futebol Clube do Porto. O clube português, que havia conquistado o seu espaço no panorama nacional, lançou-se à conquista da Europa e do mundo sob a liderança do treinador Artur Jorge e de uma geração de jogadores que eternizou o seu nome nos anéis do futebol. Foi a temporada em que o Futebol Clube do Porto conquistou pela primeira vez a Taça dos Clubes Campeões Europeus, vencendo o poderoso Bayern de Munique na final, e mais tarde ergueu a Taça Intercontinental, solidificando o estatuto dos dragões no topo do futebol mundial. A caminhada até à final da Taça dos Clubes Campeões Europeus começou com a eliminação do Rabat Ajax, de Malta, e do Vítkovice, da então Checoslováquia, em rondas relativamente tranquilas. Nos quartos de final, o desafio foi mais exigente, com o Futebol Clube do Porto a defrontar o Brøndby da Dinamarca. Depois de uma vitória por 1-0 na primeira mão, os dragões sofreram em Copenhaga, mas conseguiram arrancar um empate a um golo, garantindo a passagem às meias finais. Aí, a equipa de Artur Jorge encontrou o Dinamo Kiev, uma das formações mais fortes da altura, liderada pelo carismático Valery Lobanovsky. O Porto impôs-se com uma vitória por 2-1 no Estádio das Antas e um triunfo com os mesmos números na Ucrânia, carimbando a passagem à final. A grande final, disputada a 27 de maio de 1987, no Estádio Prater, em Viena, colocou o Futebol Clube do Porto frente ao poderoso Bayern Munique, uma das equipas mais temidas da Europa. A formação alemã, recheada de estrelas como Jean-Marie Pfaff e Lothar Matthäus, partiu como favorita. O jogo começou da pior maneira para os portugueses, com Ludwig Kogl a marcar para o Bayern logo aos 25 minutos. Contudo, a história deste encontro seria escrita com uma reviravolta épica. Aos 77 minutos, Rabah Madjer protagonizou um dos momentos mais icónicos da história do futebol, com o famoso calcanhar de Viena a empatar a partida.
8: Frasco para Juari, Madjer com espaço vai marcar, golo! Jogo.
7: Apenas 3 minutos depois, Juari, após assistência de Madjer, fez o 2-1, selando a vitória e colocando o Futebol Clube do Porto campeão europeu pela primeira vez.
8: 1 para 1 com Winkelhofer, já passou Madjer, o cruzamento, Juari, golo! É golo do Porto! Juari!
7: conquista da Taça dos Campeões Europeus foi recebida com enorme euforia em Portugal, mas os dragões não ficaram por aí. No final do ano, o Futebol Clube do Porto viajou até Tóquio para disputar a Taça Intercontinental frente ao Peñarol, do Uruguai, campeão da Taça Libertadores. Este era o derradeiro teste para os dragões se afirmarem como uma verdadeira potência mundial, e o jogo foi disputado sob condições difíceis, com o campo molhado e a chuva a cair incessantemente. O duelo terminou empatado a 1 no tempo regulamentar, com o gol dos portistas a ser marcado novamente por Madjer, um herói improvável que se tornou o símbolo desta geração. A decisão foi então levada ao prolongamento, onde o Futebol Clube do Porto, num jogo extremamente equilibrado, conseguiu o gol da vitória já perto do final, com uma jogada concluída por Juari. O resultado final de 2-1 deu aos dragões o título de campeão do mundo, solidificando a sua presença entre as melhores equipas do planeta. Este conjunto de feitos consagrou uma geração de jogadores que incluiu nomes como Fernando Gomes, João Pinto, Celso e Paulo Futre, que foi um dos principais responsáveis pelo sucesso da equipa ao longo daquela época. A liderança calma e estratégica de Artur Jorge foi também crucial para que o Futebol Clube do Porto atingisse estes patamares de sucesso. A vitória na Taça dos Campeões Europeus e na Taça Intercontinental em 1987 marcou uma viragem na história do Futebol Clube do Porto e do futebol português. O clube azul e branco, que até então se afirmava sobretudo no contexto doméstico, conseguiu abrir as portas da glória europeia e mundial, sendo a primeira equipa portuguesa a conquistar a Taça Intercontinental. O sucesso desta época foi o catalisador para as futuras conquistas internacionais do Futebol Clube do Porto, que anos mais tarde voltaria a dominar na Europa sob a orientação de José Mourinho. Mas 1987 permanece como o ano que deu início a essa era de sucesso internacional.
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6: A versatilidade é uma marca dos melhores, que podem jogar em várias posições e adaptar-se a diferentes sistemas de jogo. É o perfil do jogador que destacamos agora na primeira rádio de desporto.
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7: Jonathan David, nascido a 14 de janeiro de 2000 em Brooklyn, Nova York, é um avançado internacional canadiano que atualmente joga pelo Lille na Liga Francesa. Com uma grande capacidade de finalização e mobilidade, David tem-se afirmado como uma das grandes promessas do futebol europeu. Começou a sua carreira profissional no Gent, da Bélgica, em 2018, onde rapidamente chamou a atenção devido à sua impressionante capacidade goleadora. Em 2020, o Lille adquiriu o avançado por uma quantia recorde no clube e David desempenhou um papel crucial na conquista do título da Liga na temporada de 2020-2021. A nível internacional, decidiu representar a seleção do Canadá porque foi para esse país que os seus pais haitianos se mudaram quando ainda era criança. Tendo a possibilidade de representar o Haiti e os Estados Unidos, David preferiu vestir a camisola da nação onde se desenvolveu pessoalmente e onde cresceu no futebol.
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6: Agora nesta emissão seguimos com os craques da Liga Portuguesa, aqueles que mais se destacaram. O talento desses craques imortalizou-os, mas a vida pós-carreira nem sempre é fácil e alguns enfrentam também desafios em manter a mesma relevância. É para ouvirmos também aqui nestas emissões da primeira Rádio Desporto esses craques que mais se destacaram na Liga Portuguesa.
7: Jorge Manuel Rebelo Fernandes, mais conhecido como Silas, nasceu a 1 de setembro de 1976, em Lisboa. Ao longo da sua carreira, destacou-se como jogador, construindo um percurso notável no futebol português e internacional. Silas iniciou a sua carreira nas camadas jovens do Futebol Benfica, mais conhecido como Fofó, e posteriormente no Sporting Clube de Portugal, mas foi no Atlético Clube de Portugal que se estreou como sénior em 1996. Após uma breve passagem pelo clube, Silas transferiu-se para a União de Montemor e foi aí que as suas qualidades chamaram a atenção de clubes de maior renome em Portugal. A grande oportunidade de Silas surgiu quando assinou pela União de Leiria, clube onde permaneceu entre 1999 e 2003. Sob o comando de José Mourinho, o médio ofensivo destacou-se pela sua visão de jogo e capacidade técnica, ajudando o clube a obter resultados impressionantes na Primeira Liga. O sucesso no Leiria catapultou Silas para o futebol espanhol, onde assinou pelo Celta de Vigo em 2003. No entanto, apesar de ter disputado a La Liga com o clube galego, a sua passagem por Espanha não foi tão marcante quanto o esperado. Silas passou ainda pelo Wolverhampton Wanderers, em Inglaterra, na temporada de 2008-2009, onde teve a oportunidade de jogar no competitivo futebol inglês. Apesar de não ter deixado um impacto tão duradouro, a experiência em diferentes ligas ajudou-o a amadurecer como jogador e a preparar-se para os próximos desafios. Após a sua aventura internacional, Silas voltou a Portugal, desta vez para representar o Bolonenses. No emblema do Restelo, reencontrou-se com o futebol português e teve um papel importante na equipa, sendo um dos pilares do clube até ao final da sua carreira. Depois de encerrar o seu percurso como jogador, em 2016, Silas rapidamente fez a transição para o cargo de treinador. Assumiu o comando técnico da BSAD, onde começou a demonstrar o seu potencial como treinador, e o seu estilo de jogo ofensivo e a capacidade de extrair o melhor dos seus jogadores fizeram dele uma figura respeitada no futebol português. Posteriormente, assumiu o cargo de técnico do Sporting na temporada de 2019-2020, num período conturbado para o clube. Apesar das dificuldades, Silas conseguiu estabilizar a equipa e deixar a sua marca. A carreira de Silas como jogador e treinador reflete um percurso de resiliência, talento e adaptação a diferentes realidades do futebol. Tanto em Portugal como no estrangeiro, mostrou sempre a sua capacidade de ultrapassar desafios, deixando um legado no futebol português que transcende os seus anos como jogador.
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12: São 5 da manhã.
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17: O grande destaque deste domingo vai para a grande final da Taça de Portugal, que coloca frente a frente na formação do Sporting Clube de Portugal, diante da turma do Torriense, que milita na 2ª Liga e que, com todo mérito, chegou à grande final da Prova Rainha Portuguesa, num tema que vamos desenvolver mais à frente. Para já, olhamos para o resultado da primeira mão do play-off de manutenção subida da 2ª Liga Portuguesa, com o Sporting Clube Farense a bater por uma bola a zero a turma do Belenenses, graças a golo apontado por André Candeias aos 30 minutos, que para já vai concedendo vantagem à equipa algarvia para o segundo jogo, que se realiza no próximo sábado pelas 8:30 da noite no estádio do Restelo. No final deste encontro, e depois de uma na primeira parte em que o Farense esteve melhor em relação ao Belenenses, se bem que na segunda metade a equipa algarvia continuou com o seu domínio durante todo o encontro, o técnico adjunto de José Faria, Cristiano Brito, acabou por destacar que o resultado é positivo, mas que tudo está bem aberto para na segunda mão, confiando que na sua equipa irá conseguir permanecer no segundo escalão.
18: Uma boa entrada da nossa parte, uma entrada aguerrida, com aproximações bastante perigosas à área do adversário. O Belenenses conseguiu suster ali os primeiros 15 minutos. Após esses primeiros 15 minutos, foi crescendo, tendo alguma bola, criando alguma dificuldade ao arrastar os nossos médios a corredor e uma ou outra ligação por dentro. Depois penso que equilibramos e terminamos a primeira parte por cima. Na segunda parte, depois de estar a vencer, queríamos ter o jogo controlado e tentar, com isso, acabar por fazer mais um ou outro golo. Acho que foi uma segunda parte muito disputada, mas sem tanta qualidade como na primeira.
17: Está do lado da formação do Belenenses o técnico Gonçalo Brandão, depois de sair derrotado deste primeiro jogo, confia que no Restelo, no próximo sábado, a sua formação de Belém poderá dar a volta nas contas desta eliminatória.
5: Foi um bom jogo. Oportunidades para os dois lados, nós tivemos as nossas oportunidades, viemos aqui jogar o jogo pelo jogo, porque a divisão é inferior, mas o símbolo assim obriga, temos que lutar sempre pela vitória, seja onde for, e isso aí eu não quero que eles abdiquem nunca, vamos sempre lutar onde for, e foi isso, foi um jogo, acho que foi um jogo repartido, a bola parada, vamos corrigir.
17: Duelo entre Farense e Belenenses, que terminou com vitória da equipa de Algarvia por uma bola a zero. Na segunda mão está agendada, então, para o próximo sábado, dia 30 de maio, onde a equipa do Belenenses irá receber no estádio do Restelo, em Belém, a formação do Farense. Mais uma partida que vai poder acompanhar com relato na Gol FM. O Sporting Clube de Portugal defronta neste domingo pelas 5:15 da tarde o Torriense na grande final da Taça de Portugal no estádio do Jamor. As duas equipas entram para nesta final focadas no troféu histórico no futebol português. O técnico leonino Rui Borges olha para a formação de Torres Vedras com algumas cautelas, destacando a qualidade que existe no clube que milita para já na segunda liga portuguesa.
14: Sim, é um pouco isso. A imagem também daquilo que dizia o ano, a época passada, quando fomos à final, que era algo que eu gostava, porque vinha de escalões, passei por todos os escalões inferiores e sei bem o quão é o sonho de poder disputar uma final de Taça de Portugal contra uma grande equipa. E esta época serve de exemplo o nosso primeiro jogo para a Taça de Portugal, onde fomos a Paços de Ferreira, uma equipa que acabou por descer de divisão e onde tivemos grandes dificuldades, ganhámos no prolongamento. Por isso, vamos jogar contra uma equipa que está no play-off da Primeira Liga, dita bem também daquilo que é a sua qualidade individual e coletiva, da sua capacidade. Por isso é um alerta máximo para nós, para perceber que é uma final, é um jogo, não há volta a dar, não podemos de forma alguma entrarmos a achar que estaria ganho, ou que por defrontarmos uma equipa de um escalão inferior nós tenhamos vantagem. Eu não olho dessa forma, olho sim para a forma de sermos sérios, intensos como temos e queremos ser, desde o primeiro minuto ao último, para conseguirmos levar vencido um grande Torriense.
17: Também o guardião Rui Silva alertou para os cuidados a ter diante da formação de Torres Vedras, uma equipa com grande qualidade.
19: Não considero favorito, sabemos que é uma final, ambas as equipas têm a ambição de conquistar a taça. Já houve muitos exemplos de finais em que o favorito não venceu, por isso temos que nos manter com os pés assentos no chão, focados naquilo que estamos a fazer e conquistar a taça, que é o nosso maior desejo. Sim, foi uma campanha difícil na Taça de Portugal, temos que valorizar muito tudo aquilo que foi a trajetória do Torriense, respeitar ao máximo o adversário, tem muita qualidade, está a jogar também a fase de subir à Primeira Liga e por si só isso é uma grande motivação para eles. E temos que estar cientes das dificuldades que vamos ter pela frente, temos que ser, não podemos pensar que vamos ter todas as facilidades e temos que encarar com a máxima motivação, confiança e desde o início querer vencer.
17: Já do lado da formação do Torriense, no técnico Luís Tralhão assume que quer tentar escrever uma página bonita na história do clube.
3: Muito especial para todos, para nós, para o staff, para os jogadores, para todo o clube e especialmente para os adeptos. Eu acho que é um momento histórico, sente-se isso pela cidade inteira. Esta energia, este vibrar das pessoas, do entusiasmo, a forma como todos os jogadores, e especialmente os jogadores, mas nós também, somos abordados pelas pessoas, portanto é um momento histórico, é um momento neste século único, não é? Porque já foram 70 anos, e nós obviamente absorvemos essa energia e queremos no próximo domingo também representá-los e bem no Jamor. A prioridade, como é óbvio, se tivesse que escolher, não é? Era a subida à Primeira Liga, era um momento muito, muito importante para o clube, para a região, mas nesta fase pensamos, ok, porque não tentar as duas? Portanto, isso corre bem. Se corre bem, ficamos na história, mas se eventualmente não correr bem, nem uma nem outra, ou mesmo as duas, o momento já é super histórico. Temos é que estar focados e ter a coragem para abordar um jogo de cada vez, e agora fechamos um bocadinho aqui a porta do campeonato e olhar só para este jogo de domingo.
17: Luís Tralhão mostrou-se ainda muito pragmático em relação a este jogo e falou também sobre o sonho de estar na grande final do Jamor.
3: Eu estar aqui a dizer uma coisa e depois acontecer outra no domingo, eu penso que as pessoas também não já têm a inteligência e a experiência para perceber que são duas forças completamente diferentes. Uma coisa é certa, quando tivermos sem bola vamos tentar condicionar o adversário e pressioná-los em certos momentos do jogo. Quando tivermos a bola, eu acho que esse é o momento que vai fazer a diferença no jogo do próximo domingo, e é isso que eu vejo nos jogos das equipas que jogam contra o Sporting, é ter coragem, ter capacidade para ir ferindo o Sporting aqui e ali, e se possível, isso era a minha ideia, era tentar que o Sporting passasse mais tempo no meio campo deles do que no nosso, mas obviamente que o expectável é que seja ao contrário. Eu fui um jovem que cresceu a ver muitas finais da taça, o meu pai felizmente, independentemente do clube, nós íamos praticamente todos os anos, tanto eu como o meu irmão e o meu pai e os meus primos. É com certeza um momento muito, muito importante para mim. Há uns meses atrás nunca pensava honestamente, nunca pensei estar na final da Taça de Portugal este ano, quanto, nem nos próximos anos, quanto mais este ano, mas às vezes o destino traz-nos estas coisas, mas também já tenho experiência suficiente para deixar as emoções de lado, especialmente quando começar o jogo, estar completamente focado no que se passa no campo.
17: Do lado dos jogadores da na formação de Torres Vedras, Sabina Costinha mostrou-se ainda confiante para um jogo muito difícil, Sabina tendo favoritismo ao Sporting.
4: A época tem-se vivido muitas alegrias aqui e este vai ser mais um dia de festa. Claro que vamos nos agarrar às hipóteses que nós temos com unhas e dentes e mostrar também a garra que caracteriza esta cidade. O turismo está sempre presente, mas depois com o passar do tempo e com a bola a rolar, o nervosismo tende sempre a desaparecer. E claro que a naturalidade do jogo é mais um jogo e tudo passa. Acho que nesta fase da época e com tanta coisa por jogar e tão importante para o clube, acho que não pode haver cansaço. Claro que no fundo o cansaço está sempre presente, mas com a motivação e com os jogos importantes que temos, acho que isso fica para segundo plano. A nós resta-nos acreditar. Se nós não acreditarmos, já entramos em campo derrotados e isso não pode acontecer. Sabemos que as nossas chances são muito baixas, ainda por cima com os jogos que temos tido, mas não nos queremos agarrar a desculpas, queremos acreditar, vamos entrar em campo, seja quem for, para ganhar.
17: A grande final da Taça de Portugal coloca frente a frente Sporting de Gante do Torriense este domingo pelas 5:15 da tarde no Estádio Nacional do Jamor. Um grande jogo de futebol a não perder para Ebna acompanhar com relato na primeira Rádio Desporto, também através do canal do YouTube da Ebna Gold FM e em simultâneo com a Rádio Jornal do Centro em Aveiro, Viseu e Coimbra. A liderança técnica do Benfica, Ebna para Ebna, próxima temporada, continua Ebna em volta, Ebna em incerteza, Ebna para já, Ebna apenas claro que José Mourinho, Ebna tem tudo acordado para Ebna assumir o comando técnico do Real Madrid, enquanto o Benfica, Ebna está no mercado à procura de um substituto, sendo Marco Silva, em final de contrato com o Fulham, o principal alvo no treinador português. Ebna tem em mãos uma proposta de renovação do clube inglês, ainda não decidiu se Ebna irá continuar na Premier League ou se Ebna aceitará no desafio de liderar as Águias. A definição deste dossiê Ebna deverá ganhar mais clareza no início desta próxima semana. Esta segunda-feira Ebna termina na validade da cláusula de rescisão relativamente baixa, fixada em 7 milhões de euros, 3 milhões de euros líquidos, que permite tanto a José Mourinho como a SAD do Benfica Ebna rescindir o ano de contrato, ainda em vigor. Ultrapassado esse prazo, no Real Madrid ou qualquer outro clube interessado, no trato de negociar diretamente com o Benfica para garantir o treinador português. Um fator relevante neste processo é o facto de Jorge Mendes ser empresário de José Mourinho e de Marco Silva, num detalhe que poderá ajudar a alinhar interesses no timing certo. Ainda assim, Mourinho não comunicou oficialmente a saída ao Benfica, apesar de Rui Costa, presidente do clube, já estar plenamente consciente da transferência iminente para a equipa do Real Madrid, e Marco Silva também não deu na sua resposta final ao interesse encarnado relativamente a poder contar com ele já na próxima temporada. A situação de Mourinho depende igualmente do cenário no Real Madrid. No presidente Florentino Pérez convocou eleições antecipadas, podendo no meio deste processo no Florentino antecipar o anúncio de Mourinho ou por uma questão ética aguardar pela confirmação da sua liderança votada pelos sócios. Marco Silva, por sua vez, está informado do interesse do Benfica, tendo já existido contactos sólidos que lhe permitem avaliar nas condições de uma proposta. No entanto, quaisquer conversas diretas ou indiretas, através de Jorge Mendes, não poderão assumir-se de caráter oficial enquanto não for formalizada na saída de Mourinho, apesar de estar seduzido pelo projeto encarnado e do processo estar alinhavado, não podendo haver desenvolvimentos a qualquer momento. Marco Silva ainda não respondeu formalmente na proposta de renovação do Fulham, financeiramente bastante atrativa e acompanhada de promessas de investimento no plantel, para objetivos mais ambiciosos. Após 5 temporadas no clube londrino, no técnico de 48 anos começa, contudo, a admitir que poderá estar na altura de encerrar este ciclo. Apesar de Marco Silva ser o alvo prioritário para Ebna suceder a Mourinho, na SAD do Benfica mantém outras opções em carteira. Filipe Luís, que se destacou no comando do Flamengo, e também representado por Jorge Mendes, um dos nomes também associados ao clube. Ainda assim, Ebna e Marco Silva, que deverão estar concentrados todos os esforços de forma oficial nos próximos dias. Jorge Jesus, o treinador mais titulado da história do Benfica, está na saída do Al-Nassr e volta também a ser associado. No entanto, um eventual regresso não está nos planos do próprio treinador, conforme assumiu Jorge Jesus depois de conquistar o Campeonato Saudita pela formação do Al-Nassr. O processo arrasta-se já há algum tempo, mas tudo indica que se vai precipitar já durante este domingo, não mais tardar, nesta segunda-feira, será possível identificar com maior clareza no nome do próximo treinador do Sport Lisboa e Benfica, tendo em conta que Mourinho está então de saída para a formação do Real Madrid. O Atlético de Madrid está a apontar à contratação de Bernardo Silva como prioridade para o mercado de verão, numa altura em que o internacional português se prepara para deixar o Manchester City no final do contrato. Segundo o jornal Marca, no clube madrileno, quer fechar rapidamente o negócio para garantir a primeira grande aquisição da próxima temporada, sendo o médio português visto como substituto ideal para comentar a saída de Antoine Griezmann. O principal entrave nas negociações prende-se com o salário, ainda que exista na vontade de ambas as partes de chegar a um acordo. O diretor de futebol do Atlético, Matteo Alemany, tem intensificado contactos com o agente Jorge Mendes para tentar aproximar ambas as partes na saída de Griezmann, que oferia cerca de 8 milhões de euros por temporada. Abriu margem financeira no plantel, permitindo ao clube espanhol reforçar a proposta. Ainda assim, o Atlético não consegue igualar os valores que Bernardo Silva recebia em Inglaterra, próximos dos 18 milhões de euros anuais. O plano do emblema espanhol passa por colocar o internacional português entre os jogadores mais bem pagos do plantel, onde o Black lidera com cerca de 10 milhões de euros líquidos por temporada. Por descarte, na custo zero, o médio português terá direito a um prémio de assinatura, no que facilita um aumento do salário na base, isto sem comprometer o orçamento do clube. A imprensa espanhola adianta ainda que o contrato em discussão será válido por duas temporadas, com opção de prolongamento por mais uma, mediante objetivos, sendo que as negociações deverão ganhar novo impulso após o final das principais ligas europeias. De resto, Bernardo Silva vê com bons olhos a mudança para Madrid, também pela proximidade a Portugal, algo que já manifestou como fatores importantes na definição do seu futuro. Agora, é oficial, Bruno Fernandes foi eleito o melhor jogador da temporada da Liga Inglesa, sucedendo assim a Mohamed Salah. O internacional português recebeu o maior número de votos por parte dos adeptos e de um painel de especialistas em futebol, sendo que os quintos jogadores também estavam a lutar pelo prémio. Neste caso, Declan Rice, do Arsenal, Gabriel Magalhães, também do Arsenal, David Raya, do Arsenal, Erling Haaland, do Manchester City, Semenyo, do Manchester City, Igor Thiago, do Brentford, e Gibbs, do Nottingham Forest. Bruno Fernandes é o terceiro jogador português a conquistar o prémio de melhor do ano na Liga Inglesa, depois de Cristiano Ronaldo em 2006-2007 e 2007-2008 e Ruben Dias em 2020-2021. Recordar que, apesar da temporada sem qualquer título pelo Manchester United, o médio igualou o recorde de assistências na prova numa só na temporada 20 no total, sendo que ainda pode batê-lo na visita no Brighton durante neste domingo. Além disso, também já tinha ultrapassado CR7 ao ser eleito pela quinta vez no jogador do ano dos Red Devils, assim como melhor jogador da época, para nos adeptos no prémio Sir Matt Busby. No passado dia 8 de maio, Bruno Fernandes foi também distinguido pela Football Association, Associação de Jornalistas de Futebol de Inglaterra, como o futebolista do ano, que terminou mesmo à frente de Declan Rice, do Arsenal, e Erling Haaland, do Manchester City, com 45% dos votos. O internacional português João Matos vai terminar na carreira no final da presente temporada, aos 39 anos, encerrando um percurso inteiramente ligado ao Sporting, no que diz respeito ao futsal, através das redes sociais. Compartilha de um vídeo que um dos jogadores deixa no seu testemunho, acabou por ser anunciada nessa despedida da quadra. O conteúdo divulgado do capitão recorda no seu trajeto no clube de Alvalade e deixou uma mensagem de despedida marcada pela emoção e pela ligação aos verdes e brancos, uma vez que João Matos acaba por admitir que foram mais de duas décadas uma vida inteira dedicada ao mesmo símbolo, ao mesmo sonho e à mesma paixão. Entrou no clube miúdo, cheio de sonhos, desejos e ambições, e saiu feito um homem. Sai como capitão do Sporting e sai plenamente consciente de que fez tudo para que a equipa tivesse sucesso. E a verdade é que conseguiu conquistar grandes troféus, nomeadamente esta última Liga dos Campeões arrebatada durante esta época desportiva. O futebolista termina uma carreira, mas não termina uma história, porque há histórias que ficam gravadas nas pessoas. Cresceu muito no Sporting e é precisamente no Sporting que irá continuar focado, ainda que noutras funções acabou por abrir o livro João Matos em relação ao seu futuro no Sporting. O jogador reforça ainda a importância das pessoas que encontrou ao longo da sua carreira e da experiência acumulada ao serviço do clube, destacando que foram títulos, noites inesquecíveis, troféus, conquistas. Leva tudo consigo no coração, que na espera, sobretudo que os adeptos nunca se esqueçam dele. Ao longo de uma carreira de enorme sucesso, João Matos conquistou 44 títulos ao serviço do clube, número que sobe para 45, caso seja contabilizada na finalíssima por Portugal frente à Espanha, incluindo 12 campeonatos nacionais e 3 ligas dos campeões ao serviço da seleção. O jogador também deixou marca ao conquistar um campeonato do mundo e 2 campeonatos de Europa pela seleção portuguesa de futsal. André Mateus Almeida encerrou a sua passagem de 3 anos pelo Berliners no Sport Clube, da melhor forma possível, ao conquistar a BBV Pokal, na taça da Associação de Basquetebol de Berlim. A conquista do treinador português ganha contornos de proeza, uma vez que na sua equipa, que compete na Landesliga, segunda divisão regional, superou na 3 adversários do principal campeonato regional, na Oberliga, nos quartos de final, meias finais e na final da competição. Olhando para trás, o Lisboeta mostrou-se feliz, pese nas adversidades que encontrou neste clube, mas garante que, sempre com muito esforço e muita abnegação, todos conseguiram lutar e remar no mesmo sentido, para que os troféus fossem ganhos. Acabou por assumir o técnico português que deixa nesta equipa do basquetebol alemão.
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0: E seguimos agora nesta emissão com mais um craque mundial.
1: Johan Cruyff não foi apenas um dos maiores jogadores da história do futebol, mas também uma das mentes mais revolucionárias que o desporto já conheceu. Nascido a 25 de abril de 1947, em Amsterdão, Cruyff cresceu num ambiente que respirava futebol e foi ainda muito jovem que começou a desenvolver a sua ligação ao Ajax, o clube que o viu nascer e onde deixaria uma marca inapagável. Desde cedo, o jogador revelou uma visão de jogo e uma técnica acima da média, características que o tornariam uma lenda não só nos Países Baixos, mas em todo o mundo. A ascensão de Cruyff no Ajax foi meteórica. Com apenas 17 anos, estreou-se pela equipa principal em 1964 e na década que seguiu foi o grande maestro da equipa que revolucionou o futebol europeu. Sob a liderança do visionário treinador Rinus Michels, Cruyff foi a principal peça de uma equipa que implementou o futebol total, um sistema de jogo fluido em que os jogadores trocavam de posições constantemente, confundindo os adversários. Este estilo de jogo inovador levou o Ajax ao domínio do futebol europeu nos inícios dos anos 70, com a conquista de 3 taças dos clubes campeões europeus consecutivas em 1971, 72 e 73. Durante este período, Cruyff foi reconhecido como o melhor jogador da Europa, vencendo por 3 vezes a Bola de Ouro. A sua habilidade única para ler o jogo, a sua rapidez de pensamento e a sua capacidade de executar passes milimétricos tornaram-no um jogador completo. Mas o que diferenciava verdadeiramente era a sua inteligência futebolística. Cruyff jogava com uma compreensão do jogo que poucos possuíam, o que lhe permitia antecipar movimentos e criar espaços onde parecia não haver nenhum. Não era apenas um jogador, mas um estratega dentro do campo. Em 1973, deu um dos passos mais importantes da sua carreira ao transferir-se para o Barcelona. A sua chegada ao clube catalão mudou para sempre o destino da equipa. Numa época em que o Barcelona estava longe dos seus dias de glória, Cruyff trouxe uma nova mentalidade vencedora. Em 1974, liderou o Barcelona à conquista do título de campeão espanhol, o primeiro em 14 anos, com um estilo de jogo que encantava os adeptos. A vitória por 5-0 sobre o Real Madrid no Santiago Bernabéu ficou para sempre gravada na memória dos colegas como um dos maiores feitos da história do clube. Para além do impacto desportivo, Cruyff transformou-se também num símbolo de resistência à ditadura franquista, que ainda dominava a Espanha na época, reforçando a sua ligação emocional com a Catalunha. Na seleção dos Países Baixos, Cruyff também deixou uma marca indelével e a sua participação no Mundial de 74 foi memorável, levando a equipa até à final, onde perderam para a Alemanha Ocidental. No entanto, o desempenho da seleção neerlandesa durante esse torneio, com Cruyff como principal figura, tornou-se icónico. O futebol total encantou o mundo e, apesar da derrota, os Países Baixos ficaram para a história como uma das equipas mais inovadoras de sempre. O famoso Cruyff Turn, um drible inventado por ele, tornou-se um símbolo da sua genialidade e criatividade em campo. Após deixar o Barcelona em 1978, o Cruyff passou por algumas experiências fora da Europa, jogando nos Estados Unidos, onde continuou a encantar os adeptos, desta vez na North American Soccer League. Posteriormente regressou à Europa, onde teve passagens por clubes como o Levante e o Ajax, clube que voltou a representar, ajudando a equipa a vencer mais 2 campeonatos neerlandeses, antes de terminar a carreira no Feyenoord em 1984, com a conquista de uma surpreendente dobradinha. Esta conquista foi particularmente marcante, pois mostrou que mesmo no fim da sua carreira, Cruyff ainda era capaz de fazer a diferença em campo. Após o fim da sua carreira como jogador, iniciou uma das carreiras de treinador mais influentes de sempre. De volta ao Ajax e mais tarde no Barcelona, Cruyff levou as suas ideias inovadoras para o banco, implementando um estilo de jogo ofensivo e de posse de bola que seria a base de sucesso do clube catalão nas décadas seguintes. O Dream Team de Cruyff nos Blaugrana conquistou 4 campeonatos espanhóis consecutivos e venceu a sua primeira Taça dos Clubes Campeões Europeus em 1992. Mais que isso, Cruyff plantou as sementes para o estilo de jogo que definiria o Barcelona e a seleção espanhola nos anos 2000, conhecido como Tiki-Taka. Não foi apenas um grande jogador e treinador, foi um pensador do futebol. Alguém que acreditava que o jogo devia ser jogado de forma bonita, com inteligência e estilo. As suas ideias influenciaram gerações de treinadores e jogadores e o seu legado vive através de clubes como o seu Barça e o Ajax, que continuam a praticar um futebol que segue as suas filosofias. Cruyff redefiniu o futebol moderno e, mais do que isso, transformou-se numa lenda do desporto.

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2: Vamos jogar contra uma equipa que está no play-off da Primeira Liga. Dita bem também daquilo que é a sua qualidade individual e coletiva, da sua capacidade. Por isso é um alerta máximo para nós, para perceber que é uma final, é um jogo, não há volta a dar, não podemos de forma alguma entrarmos a achar que estaria ganho.
3: Não considero favorito, sabemos que é uma final, ambas as equipas têm a ambição de conquistar a taça. Já houve muitos exemplos de finais em que o favorito não venceu, por isso temos que nos manter com os pés assentos no chão, focados no que estamos a fazer.
4: Uma boa entrada da nossa parte, uma entrada aguerrida, com aproximações bastante perigosas à área do adversário. Belenenses conseguiu sustentar ali os primeiros 15 minutos. Após esses primeiros 15 minutos, foi crescendo, tendo alguma bola, criando alguma dificuldade.
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5: E agora seguimos com os gigantes adormecidos neste produto 100% palavra.
6: O Stade de Reims, fundado em 1931, é um dos clubes mais emblemáticos da história do futebol francês. Durante as décadas de 1940 e 1950, a equipa dominou o cenário nacional e europeu, estabelecendo-se como uma potência que rivalizava com os maiores clubes do continente. Sob a liderança do carismático treinador Albert Batteux, o Reims viveu a sua era dourada, marcada por um futebol elegante e ofensivo e por um elenco que contava com alguns dos maiores talentos da história do futebol francês, como Raymond Kopa e Just Fontaine. A ascensão do Stade Reims começou após a Segunda Guerra Mundial, quando o clube conseguiu conquistar o seu primeiro título da Liga em 1949. Este foi o primeiro de 6 títulos que o clube arrecadaria nas décadas seguintes, consolidando a sua supremacia no futebol francês. Com um estilo de jogo fluido, apoiado com uma sólida organização tática, o Reims rapidamente se tornou uma força dominante. Durante os anos de ouro do clube, não foram apenas os títulos nacionais que se acumularam. A instituição foi também pioneira no cenário europeu, alcançando a final da primeira Taça dos Clubes Campeões Europeus, em 1956. Essa mesma final de 1956, jogada contra o poderoso Real Madrid, foi uma das mais emocionantes da história do futebol. O Stade Reims começou de forma brilhante, marcando 2 golos cedo, mas acabou por ser derrotado por 4-3 num jogo memorável. Apesar do desfecho, essa campanha europeia foi um marco para o clube e uma prova da sua qualidade no contexto internacional. Raymond Kopa, a estrela da equipa, destacou-se tanto que após essa final foi contratado pelo próprio Real Madrid, onde se tornaria num dos maiores ícones do futebol mundial. Sem Kopa, o Reims não desmereceu e voltou a atingir a final da Taça dos Campeões em 1959, mas novamente o Real Madrid seria o carrasco, vencendo por 2-0. No entanto, essa era do Stade Reims não foi apenas marcada por derrotas nas finais europeias. A equipa conseguiu conquistar inúmeros títulos nacionais e estabelecer um estilo de jogo admirado em toda a Europa. O sistema ofensivo, baseado na criatividade e velocidade, era algo revolucionário para a época e muitos dos jogadores da equipa acabaram por brilhar também ao serviço da seleção francesa. Just Fontaine, por exemplo, tornou-se um dos maiores avançados da história do futebol, imortalizando-se ao marcar 13 golos no Mundial de 1958, um recorde que ainda hoje permanece. O sucesso do Stade Reims na década de 1950 deve-se em grande parte à visão de Albert Batteux, que conseguiu criar uma equipa altamente competitiva e atrativa. O clube era uma fábrica de talentos, fornecendo jogadores de classe mundial tanto para a seleção francesa como para os principais clubes europeus. Contudo, o declínio começou a fazer-se sentir no início dos anos 1960, à medida em que os principais jogadores se foram retirando ou transferindo para outras equipas. Sem a força das suas estrelas e com a crescente competição, o Stade Reims começou a perder a sua influência tanto no plano nacional como internacional. Nos anos 70, o clube já não conseguia competir ao mais alto nível e acabou por descer de divisão. A queda foi abrupta e o Stade Reims, que outrora dominara o futebol francês, passou por longos períodos de obscuridade, navegando entre as divisões inferiores do futebol gaulês. Mesmo assim, o legado da equipa imortal dos anos 50 e 60 nunca foi esquecido e o nome Stade Rennes continuou a ser sinónimo de glória e história. Foi apenas no século XXI que o clube começou a reerguer-se. Depois de longos anos afastados da Ligue 1, o Stade Rennes começou a primeira divisão do futebol francês em 2012, com uma nova geração de jogadores e a ambição de recuperar algum do prestígio perdido. Embora longe dos dias de glória das décadas de 50 e 60, o clube tem-se estabelecido como uma presença regular na Liga Francesa, procurando recuperar a sua identidade histórica e reconquistar o respeito que outrora tinha.
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8: São 5 da manhã e 32 minutos.
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13: O Clube de Futebol de Montreal não chegou a acordo com o Futebol Clube do Porto para a contratação definitiva de Ivan Raim, avançando na imprensa na canadiana. No comédio espanhol, deverá regressar ao clube português após o final do empréstimo, na caso não haja mudança nos últimos dias da temporada. O jogador, atualmente com 25 anos, está emprestado ao emblema da MLS, onde somou um golo e uma assistência em 12 jogos da Liga Norte-Americana, registrando ainda um tento na partida da Taça do Canadá. No negócio, não previa uma opção de compra que variava consoante o momento da decisão. Em janeiro, o Montreal poderia acionar a cláusula por 5 milhões de euros, no valor que subia para 5 milhões e meio de euros no final da época. Segundo informações vindas do Canadá, no Futebol Clube do Porto, terá aceitado baixar o valor para cerca de 2 milhões e meio de euros, mas o clube canadiano tentou ainda reduzir mais o valor, no que acabou por levar ao impasse e à ruptura das conversações. O acordo entre os dois clubes incluía ainda uma cláusula particular relacionada com a utilização, caso Ivan Raim complete pelo menos 45 minutos no último jogo do empréstimo, na frente à formação do DC United. A transferência seria automaticamente convertida na definitiva, no cenário que torna improvável a sua utilização nesse encontro. O médio espanhol aguarda agora a definição sobre o futuro, numa altura em que o empréstimo se aproxima do fim e o regresso ao Futebol do Porto volta a ganhar força como cenário mais provável. O nome de Sérgio Conceição surge na lista de possíveis treinadores para assumir o comando técnico da Lazio na próxima temporada, numa altura em que, na saída de Maurizio Sarri, se aproxima e no clube italiano já avalia várias opções para no futuro. De acordo com o Corriere dello Sport, o treinador português, atualmente ligado ao Al-Ittihad, é uma das soluções em cima da mesa para liderar no projeto da equipa de Roma, beneficiando também da forte ligação emocional ao clube, onde representou a Lazio enquanto jogador entre 1998 e 2000, novamente na época 2003-2004. Apesar dessa ligação, o técnico português não surge para já como o principal favorito ao cargo. A direção do Lazio continua a analisar vários perfis e os nomes que ganham mais força são Rafael Paladino e Fabio Pizacan. Paladino é apontado como a opção mais consolidada, fruto do trabalho desenvolvido em clubes como Monza, Fiorentina e Atalanta, enquanto que Pizacan é visto como uma aposta mais virada para o futuro, com destaque pela utilização e desenvolvimento de jogadores jovens no Cagliari. Outro nome que chegou a estar na equação, Tiago Mota, terá perdido força nos últimos dias com o treinador italiano brasileiro mais inclinado para uma experiência fora de Itália, depois da passagem pouco conseguida pela Juventus. Além de Sérgio Conceição, também que Miroslav Klose aparece entre os nomes considerados mais românticos pela direção da Lazio, que se prepara para mais uma mudança no banco de suplentes numa fase em que o clube falhou o acesso às competições europeias e tenta redefinir o seu projeto desportivo. Ainda por Itália, Abno Federico Di Marco Abno foi distinguido como jogador da Serie A italiana na temporada 2025-2026, após uma época de elevado rendimento ao serviço do Inter de Milão numa cerimónia de prémios, em que o clube italiano voltou a dominar várias categorias individuais. A Liga Italiana Abno confirmou os prémios de Abno final de época, Abno, com forte presença Abno, do conjunto de Milão. Lautaro Martinez foi eleito o melhor avançado, enquanto que o treinador Abno Cristian Chivo Abno recebeu o prémio de melhor treinador. Já Abno guarda-redes Miles Villars, Abno da AS Roma, Abno, antigo jogador do Sporting Lisboa e Benfica, Abno foi distinguido como melhor guarda-redes entre os restantes prémios individuais. Marco Abno Palestra, Abno do Cagliari, foi eleito melhor defesa. Nico Paz, Abno do Como, Abno melhor médio Abno desta Abno época desportiva. De resto, Abno Di Marco Abno destacou-se Abno ao longo da temporada, Abno com números recorde, Abno ao assinar 18 assistências e 6 golos, Abno totalizando 24 participações diretas em golo, um registro Abno que lhe permitiu tornar-se no primeiro defesa da história da Série A a conquistar o prémio Abno MVP Abno geral. Com 27 anos, Abno lateral de Abno esquerdo, Abno afirmou-se Abno como uma das peças mais influentes do Inter de Milão, contribuindo Abno de forma decisiva, Abno tanto no plano ofensivo Abno como defensivo ao longo de toda a época. No que toca Abno às restantes distinções, Abno destaca então para Abno Miles Villars, Abno que voltou a ser premiado Abno pelo Abno desempenho na baliza Abno da Roma, conquistando o galardão de melhor guarda-redes da Liga Abno italiana Abno pelo segundo ano consecutivo. O sérvio Abno sofreu 31 golos Abno e foi totalista Abno em 37 jogos, confirmando a sua Abno afirmação como titular indiscutível desde 2023-2024. A formação romana Abno orientada por Abno Tien Piero Abno Gasperini Abno ocupa Abno atualmente o terceiro lugar e destacou-se também pela consistência defensiva Abno com 17 jogos sem sofrer golos. O Everton organizou uma festa Abno surpresa Abno para Abno despedida de Abno Coleman, Abno capitão dos Toffs, Abno que anunciou a saída do clube de Liverpool após o final da Abno corrente temporada. Abno, na última Abno sessão de treino, antes do último jogo da época, Abno, o clube Abno juntou os escalões jovens, Abno as equipas séniores masculinas Abno, e também femininas, Abno todo no staff do clube Abno, e ainda Abno na família de Coleman para Abno fazer uma surpresa Abno ao defesa Abno irlandês. Coleman Abno ficou visivelmente emocionado Abno, com a homenagem e discursou então de despedida Abno agradecendo o apoio Abno, que lhe foi dado durante os anos. Abno que passou no clube Abno, e deixou ainda um conselho aos escalões jovens do emblema inglês, primeiro assumindo que foi uma honra Abno representar a equipa de Liverpool, um clube que tem sido literalmente a sua segunda família. Abno sente-se um sortudo e está muito agradecido a cada um dos seus colegas de equipa Abno, que acabaram também por contribuir para Abno o seu sucesso, afirmou o jogador irlandês. Coleman foi mais longe e assumiu que quando chegou à equipa do Everton estava muito longe de fazer parte das escolhas Abno da equipa principal. Entrou com 20 anos, mas o trabalho demonstrado dia Abno após dia, Abno, jogo após jogo, Abno, treino após treino, Abno acabou por levar Abno altos voos. Abno Ibn aconselha isso mesmo aos mais jovens. Trabalho e, sobretudo, abnegação para Abno conseguirem atingir os seus objetivos. O técnico escocês dos Toffs, Abno David Moyes, Abno deixou também uma mensagem de agradecimento ao capitão por tudo o que fez nos 17 anos de ligação ao clube inglês. Coleman Abno faz o seu último jogo pelo Everton durante este Abno domingo na visita ao Tottenham, antes mesmo de terminar uma ligação de 17 anos ao clube inglês. O Celtic não deveria Abno ter beneficiado da Abno grande penalidade que lhe Abno deu a vitória Abno decisiva Abno sobre a formação do Motherwell Abno por 3-2 na penúltima jornada do Campeonato Escocês. Abno confirmaram as instâncias da Federação Escocesa Abno após reverem o lance. A polémica Abno surgiu no jogo de 13 de maio Abno quando, Abno, com o resultado Abno empatado a duas bolas já no tempo de compensação aos 90 mais 9, o VAR alertou o árbitro Abno para um possível toque Abno com a mão do extremo do Motherwell Sam num duelo Abno nas alturas Abno com defesa do Celtic Abno trouxe. Após consultar o monitor, o juiz da partida Abno assinalou o castigo máximo. Na conversão que Abno Kelechi Abno não falhou e selou assim a vitória Abno para Abno sua equipa, este triunfo Abno foi crucial, pois permitiu ao Celtic depender apenas de uma vitória simples Abno contra Abno na formação do Hearts Abno de Abno Cláudio Braga na última jornada para se sagrar campeão, o que Abno veio a acontecer com o resultado de 3-1. Caso o jogo Abno contra Abno na formação do Motherwell Abno tivesse Abno terminado empatado, o Celtic Abno teria necessitado Abno de vencer a formação do Hearts Abno por uma diferença de 3 golos para Abno conquistar o título. Abno recordar que o Hearts Abno liderou o Abno corrida Abno ao título durante quase toda a temporada, Abno estando muito perto de conquistar Abno no seu primeiro campeonato desde 1960, mas acabou por ceder na reta final, precisamente no jogo decisivo no Celtic Park.
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6: A conquista da Taça UEFA pelo Futebol Clube do Porto em 2013 é um marco histórico não só para o clube, mas também para o futebol português. Sob a liderança de José Mourinho, o Porto viveu uma temporada memorável, culminando com a vitória na final em Sevilha, 21 de maio de 2003, frente ao Celtic de Glasgow. Esse triunfo foi o prenúncio de uma era de ouro para os Dragões e colocou Mourinho no mapa do futebol mundial como um dos melhores treinadores da sua geração. A caminhada do Porto até à final foi notável, começando com uma fase de grupos sólida e consistentes prestações nas eliminatórias. A equipa portista despachou adversários de renome, como o Panathinaikos, o Lan e a Lazio, que então contava com várias estrelas do futebol europeu. O estilo de jogo do Futebol Clube do Porto, caracterizado por uma defesa sólida e um ataque dinâmico e eficiente, rapidamente chamou a atenção. Jogadores como Deco, Ricardo Carvalho, Maniche e Derlei assumiram papéis fulcrais na equipa e tornaram-se figuras essenciais para o sucesso dos Dragões. Na final, disputada no Estádio Olímpico de Sevilha, o Futebol Clube do Porto enfrentou um Celtic aguerrido, liderado por Martin O'Neill e com um dos avançados mais temidos da época, Henrik Larsson. O jogo foi intenso e cheio de emoções, como se esperava numa final europeia. O Futebol Clube do Porto abriu o marcador aos 32 minutos com um gol de Derlei, mas a resposta do Celtic não demorou, com Larsson a empatar o jogo logo no início da segunda parte. Deco, o maestro da equipa portista, conduzia as jogadas ofensivas com maestria e foi dos seus pés que surgiu a jogada que resultaria no segundo golo, apontado por Dmitry Alenichev aos 54 minutos. Contudo, o Celtic voltou a igualar, novamente por intermédio de Larsson, mostrando uma resiliência impressionante. O empate a dois golos levou o jogo para prolongamento e foi aí que os Dragões demonstraram a sua força mental e a superioridade técnica. Derlei, que já tinha marcado na primeira parte, voltou a brilhar ao fazer o 3-2 aos 115 minutos, no momento que viria a selar a primeira vitória do Futebol Clube do Porto numa competição europeia desde a Taça dos Clubes Campeões Europeus em 1987. Além dos heróis em campo, José Mourinho foi uma das figuras da conquista. A sua capacidade de leitura de jogo e de motivação dos jogadores foi crucial para o sucesso da equipa. Ao longo da temporada, Mourinho demonstrou ser um mestre tático, sabendo adaptar a equipa conforme o adversário e explorando ao máximo as qualidades individuais dos seus jogadores. Para muitos, esta vitória foi apenas o início do que se seguiria na época seguinte, quando o Porto se consagraria campeão europeu na Liga dos Campeões de 2004. A vitória do Futebol Clube do Porto na Taça UEFA de 2003 foi vista como um triunfo histórico para o futebol português. Não só reforçou o estatuto do clube como uma potência europeia, como também elevou a figura de Mourinho, que seria cobiçado por grandes emblemas europeus. Além disso, o desempenho dos jogadores como Deco, que ganhou o prémio de melhor jogador em campo na final, colocou-os na mira dos maiores clubes do continente. Deco, em particular, seria transferido para o Barcelona um ano mais tarde, onde continuaria a sua carreira de sucesso. Este título marcou o início de uma era de hegemonia do Futebol Clube do Porto, tanto a nível

0: A forma como a equipa construiu o seu caminho até ao troféu, enfrentando adversários complicados e mantendo sempre um nível elevado de rendimento, foi um exemplo claro de como a equipa bem estruturada e liderada pode alcançar o sucesso. Esta conquista continua a ser celebrada como uma das maiores noites do futebol português e a Taça UEFA de 2013 é uma peça importante no legado do Futebol Clube do Porto, presente também no Museu do Estádio do Dragão.
1: Anisha recuperar a bola. A solicitar Marco Ferreira. Douglas. Derlei a ficar com a bola. Pode marcar. E vai ser golo! Derlei! Slovaco acaba agora o jogo. O Porto é vencedor da Taça UEFA 2013. Sorriso de Mourinho e a taça nas mãos de Jorge Costa. E também Vítor Bahia. E as imagens finais são de alegria azul e branca.
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3: O jogador ideal sabe equilibrar disciplina e criatividade, sendo imprevisível nos momentos decisivos. 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
0: Luka Modric, nascido a 9 de setembro de 1985 em Zadar, na Croácia, é um médio conhecido pela sua visão de jogo e controle no meio-campo. Começou a sua carreira profissional no Dinamo Zagreb, onde se destacou rapidamente e ajudou o clube a ganhar vários títulos nacionais. O seu desempenho chamou a atenção do Tottenham Hotspur, que o contratou em 2008. No Tottenham, Modric consolidou-se como um dos melhores médios da Premier League, o que levou à sua transferência para o Real Madrid em 2012. Na capital espanhola, o croata tornou-se uma peça-chave na equipa, contribuindo para a conquista de múltiplos títulos, incluindo 6 Ligas dos Campeões. Na temporada de 2017-2018, Modric foi premiado com o Ballon d'Or, tornando-se o primeiro médio a ganhar o prémio desde 2007. Na seleção croata, Modric tem sido uma figura central, liderando a equipa até à final do Campeonato do Mundo de 2018, onde a Croácia terminou como vice-campeã. A sua capacidade de liderança e o seu estilo de jogo refinado continuaram a ser fundamentais para a seleção e para o Real Madrid, sendo que Modric se mantém uma das principais figuras do futebol mundial, conhecido pela sua habilidade técnica e inteligência tática.
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3: Os seus prémios, troféus, são apenas uma pequena amostra do impacto que tiveram com o seu legado a ultrapassar as fronteiras do desporto. Está na altura de trazermos mais um craque da Liga Portuguesa aqui à Primeira Rádio Desporto.
0: Radamel Falcão, o avançado colombiano nascido em 1986, tornou-se uma das maiores referências ofensivas do Futebol Clube do Porto e do futebol europeu na década de 2010. Chegou ao clube português em 2009, vindo do River Plate, com o desafio de substituir Lisandro López, um avançado que tinha deixado uma marca forte no Porto. No entanto, Falcão rapidamente mostrou que estava à altura da responsabilidade, revelando uma capacidade goleadora e um instinto de finalização que o destacaram desde o início. Na sua primeira época com os Dragões, marcou 25 golos no campeonato, estabelecendo-se como uma das estrelas da equipa e conquistando o coração dos adeptos. A temporada seguinte, em 2010-2011, foi ainda mais memorável para Falcão e para o clube. Sob o comando de André Villas-Boas, o Futebol Clube do Porto alcançou uma campanha histórica, conquistando a Liga Europa, o campeonato, a Taça de Portugal e a Supertaça. Falcão foi absolutamente decisivo na campanha europeia, terminando a Liga Europa como o melhor marcador com 17 golos em 14 jogos, um recorde até hoje na competição. Na final contra o Braga, foi ele quem marcou o golo solitário que garantiu o título europeu aos Dragões, selando um dos momentos mais icónicos da sua carreira. O colombiano era conhecido pela sua presença constante na área e capacidade de decisão em jogos cruciais, sendo capaz de marcar tanto com os pés como com a cabeça, uma qualidade que o tornou um dos avançados mais temidos na Europa. Além dos golos, Falcão impressionava pela intensidade e dedicação em campo, características que fizeram dele um ídolo imediato para os adeptos portistas. A sua média de golos e a consistência nas exibições elevaram-no ao estatuto de uma das grandes figuras do clube na era moderna. No final da época de 2010-2011, depois de conquistar todos os títulos possíveis em Portugal, Falcão transferiu-se para o Atlético Madrid por uma quantia recorde para o clube espanhol na época. No entanto, o legado que deixou no Porto é inegável. Em apenas 2 temporadas, o colombiano somou 72 golos em 87 jogos, um registro impressionante que o coloca entre os grandes avançados da história do clube. Ainda hoje é lembrado como um dos jogadores mais letais e talentosos que passaram pelo Futebol Clube do Porto e a sua mística como goleador permanece viva entre os adeptos. A passagem de Falcão pelos Dragões foi curta, mas profundamente marcante. A sua determinação, aliada a uma capacidade única de finalização, não só lhe rendeu

0: conseguiram um lugar especial na história do clube, como também lançaram a sua carreira internacional. Em Portugal, Falcão é sinónimo de sucesso e conquista, sendo uma figura inesquecível para os esportistas e para o futebol nacional.
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3: 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Uma coisa é certa, quando tivermos sem bola, vamos tentar condicionar o adversário e pressioná-los em certos momentos do jogo. 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
4: Esta época tem-se vivido muitas alegrias aqui, e este vai ser mais um dia de festa. Claro que vamos agarrar às hipóteses que nós temos com unhas e dentes e mostrar também a garra que caracteriza esta cidade. Diz-me que está sempre presente, mas depois com o passar do tempo e com a bola a rolar, o nervosismo tende sempre a desaparecer.
5: Foi um bom jogo. Oportunidades para os dois lados. Nós tivemos as nossas oportunidades. Viemos aqui jogar o jogo pelo jogo, porque a divisão é inferior. 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
7: Tem uma música, a torcida do Flamengo canta aí, é assim: olele, olala, o Romário vem aí e o bicho vai pegar.
0: Romário de Sousa Faria, mais conhecido apenas como Romário, é um dos maiores atacantes da história do futebol, famoso pela sua incrível capacidade de finalização e instinto goleador. Nascido no Rio de Janeiro, a 29 de janeiro de 1966, Romário iniciou a sua carreira profissional no Vasco da Gama, clube onde rapidamente se destacou pelo seu faro pelo golo. No Vasco, onde estreou em 1985, foi campeão carioca e começou a atrair as atenções internacionais, especialmente pelo seu desempenho no Campeonato Sul-Americano de Sub-20 em 1985. Em 88, transferiu-se para o PSV Eindhoven, nos Países Baixos, onde consolidou a sua fama de goleador. No PSV, Romário foi 3 vezes campeão neerlandês e venceu 2 taças dos Países Baixos, enquanto se tornava no melhor marcador do campeonato em 3 ocasiões. O seu faro de golo, velocidade e agilidade tornaram-no de uma das maiores estrelas do futebol europeu, atraindo o interesse de clubes ainda maiores. Em 1993 foi contratado pelo Barcelona, onde jogou sob o comando de Johan Cruyff, na famosa equipa conhecida como Dream Team. Na sua primeira temporada, Romário marcou 30 golos em La Liga, liderando o Barcelona ao título espanhol e terminando como o melhor marcador da competição. Encantava com a sua técnica, dribles curtos e, claro, com a capacidade quase inata de encontrar o fundo das redes. Durante este período, o atacante firmou-se também como uma das principais figuras da seleção brasileira. A consagração máxima do baixinho vem em 1994, quando foi peça-chave na conquista do Campeonato do Mundo pela seleção do Brasil nos Estados Unidos. Formando uma temível dupla de ataque com Bebeto, Romário foi o melhor jogador do torneio e marcou 5 golos, garantindo o tetracampeonato mundial para o Brasil. Este desempenho valeu-lhe a bola de ouro da FIFA como o melhor jogador do mundo em 1994. Após a glória no Campeonato do Mundo, Romário voltou ao Brasil em várias ocasiões, jogando novamente pelo Flamengo e pelo Vasco da Gama, com passagens também por clubes como o Valência, no qual não conseguiu atingir o mesmo sucesso. Contudo, foi no Vasco que Romário manteve a sua relação mais forte, regressando ao clube por diversas vezes e ajudando a conquistar títulos importantes, como o Campeonato Brasileiro de 2000 e a Taça Mercosul, onde foi figura de destaque. Ao longo da sua longa carreira, alcançou o feito de marcar mais de 1000 golos, somando os golos em partidas oficiais e não oficiais. Este registro fez dele um dos poucos jogadores da história a alcançar tal marca, colocando-o no patamar dos maiores goleadores de sempre. Romário é lembrado pela sua autoconfiança, personalidade forte e pelo seu grande lema.
8: Quando eu nasci, o Papai do Céu apontou o dedo e falou: esse é o cara.
0: Após a sua retirada do futebol, enverdou pela carreira política, tornando-se senador no Brasil, onde continua a exercer grande influência. A sua contribuição para o futebol mundial, especialmente para o Brasil, é inegável, e o seu legado como um dos mais letais atacantes de sempre continua a ser celebrado.

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1: A história do futebol europeu está repleta de equipas que brilharam intensamente, mas que hoje enfrentam dificuldades para recuperar a antiga glória. 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
2: O Celtic Football Club é um dos clubes de futebol mais importantes e tradicionais da Escócia e do mundo. Fundado em 1887, na cidade de Glasgow, o Celtic construiu uma história repleta de sucessos nacionais e internacionais, consolidando-se como um gigante do futebol europeu, especialmente nas conquistas da década de 1960. Desde a sua fundação, o Celtic destacou-se como uma força dominante no futebol escocês, conquistando o seu primeiro título da Scottish League Championship em 1893, apenas 5 anos após ser criado. O clube rapidamente se tornou um dos mais vencedores do país, ao lado do seu maior rival, o Rangers, com quem protagonizou o famoso Old Firm, um dos derbys mais históricos e intensos do futebol mundial. O maior feito internacional do Celtic ocorreu na temporada de 1966-67, quando a equipa se tornou a primeira do Reino Unido a conquistar a Taça dos Campeões Europeus, a atual Liga dos Campeões. Sob o comando do lendário treinador Jock Stein, o Celtic, apelidado de Lisbon Lions, derrotou o poderoso Inter de Milão na final realizada em Lisboa, no Estádio Nacional, com uma vitória por 2-1. Essa conquista não foi apenas memorável pelo título em si, mas também pela forma como o Celtic jogou. A equipa adotou um estilo ofensivo em contraste com o futebol defensivo da época. Jimmy Johnson e Bobby Murdoch foram dois dos grandes destaques dessa equipa e o triunfo tornou o Celtic um dos maiores clubes da Europa e um símbolo do orgulho para o futebol escocês. Na mesma temporada, o Celtic conquistou também todos os principais troféus domésticos possíveis: a Liga Escocesa, a Taça da Liga e ainda a Glasgow Cup. Após o título europeu de 1967, o Celtic continuou a ser uma força competitiva na Europa. Voltou a chegar à final da Taça dos Campeões Europeus em 1970, mas foi derrotado aí pelos neerlandeses do Feyenoord por 2-1. Além disso, nas décadas seguintes, o clube fez várias participações dignas de nota nas competições europeias, embora sem repetir o sucesso de 1967. Na década de 2000, o Celtic viveu outro momento importante ao alcançar a final da Taça UEFA, atual Liga Europa, em 2003, sob o comando de Martin O'Neill. Na final realizada em Sevilha, a equipa foi derrotada por 3-2 pelo Futebol Clube do Porto, num jogo intenso que só foi decidido no prolongamento. O Celtic, além dos seus feitos em campo, é um clube com uma rica tradição e identidade cultural. Fundado com o objetivo de ajudar a comunidade irlandesa de Glasgow, o Celtic manteve uma forte ligação com as suas raízes católicas e irlandesas, sendo uma parte integrante da comunidade local. O clube continua a ser uma potência no futebol escocês, regularmente conquistando títulos da Scottish Premiership e mantendo-se competitivo em competições europeias. O Celtic Park, o estádio da equipa, é famoso pela sua atmosfera vibrante e apaixonada. O emblema britânico também possui uma forte base de adeptos a nível global, que seguem fielmente o clube, tanto nas competições domésticas como nas europeias, celebrando o legado de conquistas e o espírito do futebol ofensivo e competitivo que sempre os caracterizaram. Em suma, o Celtic Football Club é mais do que apenas um clube de futebol. É um símbolo de orgulho para os seus adeptos e uma das instituições mais veneradas do futebol europeu. A conquista da Taça dos Campeões Europeus de 1967 permanece o ponto mais alto da sua rica história e o legado do clube continua a ser transmitido através das gerações.
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4: São 5 da manhã e 59 minutos.
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6: Chegou o dia da grande final da Taça de Portugal, com frente a frente entre Sporting e Torreense, durante este domingo, pelas 5:15 da tarde, uma emissão que irá começar naturalmente mais cedo na primeira rádio de Porto. O Sporting naturalmente acaba por colher a maior dose de favoritismo, tendo em conta que já ganhou por várias ocasiões este mesmo troféu, enquanto que o Torreense tenta fazer história nesta grande final desta época desportiva 2025-2026. Mas vamos às antevisões, e começando pela divisão feita por Rui Borges, o técnico do Sporting, que considera que pela frente terá um Torreense difícil, e prova da sua qualidade é aquilo que tem feito nesta época desportiva relativamente a essa possibilidade de chegar até ao principal escalão do futebol português. E por isso, naturalmente, Rui Borges, do lado do Sporting, leva cautelas para nesta formação que milita na segunda liga.
8: Sim, é um pouco isso. A imagem também daquilo que dizia o ano, a época passada, quando fomos à final, que era algo que eu gostava, porque vinha de escalões, passei por todos os escalões inferiores e sei bem o quão é o sonho de poder disputar uma final de Taça de Portugal contra uma grande equipa, e esta época serve de exemplo o nosso primeiro jogo para a Taça de Portugal, onde fomos a Paços de Ferreira, uma equipa que acabou por descer de divisão e onde tivemos grandes dificuldades, ganhámos no prolongamento. Por isso vamos jogar contra uma equipa que está no play-off da Primeira Liga, dito também daquilo que é a sua qualidade individual e coletiva, da sua capacidade. Por isso é um alerta máximo para nós, para perceber que é uma final, é um jogo, não há volta a dar, não podemos de forma alguma entrarmos a achar que estaria ganho, ou que por defrontarmos uma equipa de um escalão inferior nós tenhamos vantagem. Eu não olho dessa forma, olho sim para a forma de sermos sérios, intensos, como temos e queremos ser desde o primeiro minuto ao último, para conseguirmos levar vencido um grande Torreense.
6: Também o guardião Rui Silva alertou para os cuidados a ter diante da formação de Torres Vedras, uma equipa com grande qualidade.
9: Não considero favorito, sabemos que é uma final, ambas as equipas têm a ambição de conquistar a taça. Já houve muitos exemplos de finais em que o favorito não venceu, por isso temos que nos manter com os pés assentos no chão, focados naquilo que estamos a fazer e conquistar a taça, que é o nosso maior desejo. Sim, foi uma campanha difícil na Taça de Portugal. Temos que valorizar muito tudo aquilo que foi a trajetória do Torreense, respeitar ao máximo o adversário. Tem muita qualidade, está a jogar também a fase de subir à Primeira Liga e por si só isso é uma grande motivação para eles. E temos que estar cientes das dificuldades que vamos ter pela frente. Temos que ser, não podemos pensar que vamos ter todas as facilidades, e temos que encarar com a máxima motivação, confiança e desde o início querer vencer.
6: Já do lado da formação do Torreense, no técnico Luís Tralhão, que assume que quer tentar escrever uma página bonita na história do clube.
10: Muito especial para todos, para nós, para o staff, para os jogadores, para todo o clube e especialmente para os adeptos. Eu acho que é um momento histórico, sente-se isso pela cidade inteira. Esta energia, este vibrar das pessoas, do entusiasmo, a forma como todos os jogadores, e especialmente os jogadores, mas nós também, somos abordados pelas pessoas. Portanto, é um momento histórico, é um momento neste século único, não é? Portanto, já foram 70 anos, e nós obviamente absorvemos essa energia e queremos no próximo domingo também representá-los e bem no João Moura. A prioridade, como é óbvio, se tivesse que escolher, não é? Era a subida à Primeira Liga, era um momento muito, muito importante para o clube, para a região, mas nesta fase pensamos, ok, porque não tentar as duas? Portanto, isso corre bem. Se corre bem, ficamos na história, mas se eventualmente não correr bem, nem uma, nem outra, ou mesmo as duas, o momento já é super histórico. Temos é que estar focados e ter a coragem para abordar um jogo de cada vez, e agora fechamos um bocadinho aqui a porta do campeonato e olhar só para este jogo de domingo.
6: Luís Tralhão mostrou-se ainda muito pragmático em relação a este jogo e falou também sobre o sonho de estar na grande final do Jamor.
10: Eu estar aqui a dizer uma coisa e depois acontecer outra no domingo, eu penso que as pessoas também não já têm a inteligência e a experiência para perceber que são duas forças completamente diferentes. Uma coisa é certa, quando tivermos sem bola vamos tentar condicionar o adversário e pressioná-los em certos momentos do jogo. Quando tivermos a bola, eu acho que esse é o momento que vai fazer a diferença no jogo do próximo domingo, e é isso que eu vejo nos jogos das equipas que jogam contra o Sporting, é ter coragem, ter capacidade para ir ferindo o Sporting aqui e ali, e se possível, Isso era a minha ideia, era tentar que o Sporting passasse mais tempo no meio campo deles do que no nosso. Mas obviamente que o expectável é que seja ao contrário. Eu fui um jovem que cresceu a ver muitas finais da taça. O meu pai, felizmente, independentemente do clube, nós íamos praticamente todos os anos, tanto eu como o meu irmão e o meu pai e os meus primos. É com certeza um momento muito, muito importante para mim. Há uns meses atrás nunca pensava, honestamente, nunca pensei estar na final da Taça de Portugal este ano, nem nos próximos anos, quanto mais este ano, mas às vezes o destino traz-nos estas coisas, mas também já tenho experiência suficiente para deixar as emoções de lado, especialmente quando começar o jogo, estar completamente focado no que se passa no campo.
6: Do lado dos jogadores da na formação de Torres Vedras, Sabina Costinha mostrou-se ainda confiante para um jogo muito difícil, Sabina tendo favoritismo ao Sporting.
11: A época tem-se vivido muitas alegrias aqui e este vai ser mais um dia de festa. Claro que vamos nos agarrar às hipóteses que nós temos com unhas e dentes e mostrar também a garra que caracteriza esta cidade. O dizismo está sempre presente, mas depois com o passar do tempo e com a bola a rolar, o nervosismo tende sempre a desaparecer. E claro que a naturalidade do jogo é mais um jogo e tudo passa. Acho que nesta fase da época e com tanta coisa por jogar e tão importante para o clube, acho que não pode haver cansaço. Claro que no fundo o cansaço está sempre presente, mas com a motivação e com os jogos importantes que temos, acho que isso fica para segundo plano. A nós resta-nos acreditar, se nós não acreditarmos já entramos em campo derrotados e isso não pode acontecer. Sabemos que as nossas chances são muito baixas, ainda por cima com os jogos que temos tido, mas não nos queremos agarrar a desculpas, queremos acreditar, vamos entrar em campo, seja quem for, para ganhar.
6: A grande final da Taça de Portugal coloca frente a frente Sporting de Gante do Torriense este domingo pelas 5:15 da tarde no Estádio Nacional do Jamor. Um grande jogo de futebol a não perder para acompanhar com relato na primeira Rádio Desporto, também através do canal do YouTube da Abna Gold FM e em simultâneo com a Rádio Jornal do Centro em Aveiro, Viseu e Coimbra. Não é apenas na palhinha que o Sporting quer para render Morten Hjulmand, médio que tem a saída agendada para este verão e que fará muito provavelmente o último jogo de Leão ao Peito durante este domingo no Estádio do Jamor contra a formação do Torriense na grande final da Taça de Portugal, que vai contar naturalmente com relato na Gold FM. Os verdes e brancos querem mais um reforço para na posição 6, e o escolhido é o outro dinamarquês que joga na Suécia, Silas Andersen, 21 anos, na formação do Aken. Os milhões que vai custar estão a ganhar na forma. Anderson é uma das figuras da na sua equipa neste ano, com participação em 7 das 8 jornadas que leva no campeonato na Suécia, mais 2 jogos na taça, para um total de 731 minutos, em 9 encontros, sempre na condição de titular, com um gol marcado. O Sporting já negocia com os suecos na possível vinda do jogador para Alvalade. As conversações estão bem encaminhadas, embora ainda não adiantadas, como aponta na imprensa dinamarquesa, que fala em proposta de 7 milhões de euros, mais 3 milhões em bónus, por objetivo. E num negócio que pode ser inflacionado para os 10 milhões de euros. Os valores ainda não estão assim tão linearmente colocados em cima da mesa, mas aproximam-se do que já foi referido, com a operação a andar na volta dos 10 milhões de euros. O processo poderá avançar e certamente terá mais desenvolvimentos na próxima semana, altura em que o Sporting vai oficializar Dombia, do Veneza e Pedro Lima, do Aves Futebol Sade, e pode ficar também fechada nessa altura na transferência deste possível reforço. Silas Andersen já está assim no radar do scouting do Sporting Clube de Portugal há muito, após várias observações nos últimos meses. Em janeiro já tinha havido uma abordagem sobre o jogador e mais recentemente na estrutura leonina deu luz verde para avançar com as negociações pelo médio defensivo, com uma forte imponência na física, no 1,90 m e boa capacidade de condução de bola. O dinamarquês é visto como um projeto de jogador com enorme potencial para na posição 6, perfilando-se como um dos alvos para render o compatriota Morten Hjulmand. A liderança técnica do Benfica para na próxima temporada continua em volta em incerteza, para já, apenas claro que José Mourinho tem tudo acordado para assumir o comando técnico do Real Madrid, enquanto o Benfica está no mercado à procura de um substituto, sendo Marco Silva, em final de contrato com o Fulham, o principal alvo. O treinador português tem em mãos uma proposta de renovação do clube inglês, ainda não decidiu se irá continuar na Premier League ou se aceitará no desafio de liderar as Águias. A definição deste dossiê deverá ganhar mais clareza no início desta próxima semana. Esta segunda-feira termina na validade da cláusula de rescisão relativamente baixa, fixada em 7 milhões de euros, 3 milhões de euros líquidos, que permite tanto a José Mourinho como a SAD do Benfica rescindir o ano de contrato, ainda em vigor, Ultrapassado esse prazo, no Real Madrid ou qualquer outro clube interessado, terá de negociar diretamente com o Benfica para garantir o treinador português. Um fator relevante neste processo é o facto de Jorge Mendes ser empresário de José Mourinho e de Marco Silva, num detalhe que poderá ajudar a alinhar interesses no timing certo. Ainda assim, Mourinho não comunicou oficialmente a saída ao Benfica, apesar de Rui Costa, presidente do clube, já estar plenamente consciente da transferência iminente para a equipa do Real Madrid, e Marco Silva também não deu na sua resposta final ao interesse encarnado relativamente a poder contar com ele já na próxima temporada. A situação de Mourinho depende igualmente do cenário no Real Madrid. O presidente Florentino Pérez convocou eleições antecipadas, podendo no meio deste processo Florentino antecipar o anúncio de Mourinho ou por uma questão ética aguardar pela confirmação da sua liderança votada pelos sócios. Marco Silva, por sua vez, está informado do interesse do Benfica, tendo já existido contactos sólidos que lhe permitem avaliar as condições de uma proposta. No entanto, quaisquer conversas diretas ou indiretas através de Jorge Mendes não poderão assumir caráter oficial enquanto não for formalizada na saída de Mourinho, apesar de estar seduzido pelo projeto encarnado e do processo estar alinhavado, não podendo haver desenvolvimentos a qualquer momento. Marco Silva ainda não respondeu formalmente na proposta da renovação do Fulham, financeiramente bastante atrativa e acompanhada de promessas de investimento no plantel para objetivos mais ambiciosos. Após 5 temporadas no clube londrino, no técnico de 48 anos começa, contudo, a admitir que poderá estar na altura de encerrar este ciclo. Apesar de Marco Silva ser o alvo prioritário para suceder a Mourinho, na SAD do Benfica mantém outras opções em carteira. Filipe Luís, que se destacou no comando do Flamengo, e também representado por Jorge Mendes, um dos nomes também associados ao clube. Ainda assim, é e Marco Silva que deverão estar concentrados todos os esforços de forma oficial nos próximos dias. Jorge Jesus, o treinador mais titulado da história do Benfica, na estápena de saída do Al Nassr, e volta também a ser associado. No entanto, um eventual regresso não está nos planos do próprio treinador, conforme assumiu Jorge Jesus depois de conquistar o Campeonato Saudita pela formação do Al Nassr. O processo arrasta-se já há algum tempo, mas tudo indica que se vai precipitar já durante este domingo, não mais tardar, nesta segunda-feira, será possível identificar com maior clareza no nome do próximo treinador do Sport Lisboa e Benfica, tendo em conta que Mourinho está então de saída para a formação do Real Madrid. O Futebol Clube do Porto viu mais um dos seus jogadores integrar o 11 do ano da Primeira Liga 2025-2026, anunciada pela Liga de Portugal, depois de Diogo Costa, também em defesa, Jacob Kivior, foi distinguido, tornando-se no terceiro nome revelado para a equipa ideal da época no defesa central polaco, contratado ao Arsenal, que no início de setembro assumiu rapidamente um papel de destaque na defesa, na portista, e consolidou-se como titular praticamente indiscutível na primeira temporada ao serviço dos Dragões. Na nota divulgada na Liga de Portugal, sublinha o impacto do jogador no rendimento da equipa orientada por Francesco Farioli. Na temporada de estreia no central dos Dragões, figurou-se como personagem principal na manobra defensiva de Farioli, tendo sido sempre titular nos 26 jogos em que foi opção. Discutiu 2.433 minutos, nos quais somou 126 recuperações de bola e uma assistência. Ao longo da época, Kivior foi opção em 26 das 30 jornadas desde a sua chegada no clube, falhando apenas 2 encontros por lesão e ficando no banco sem utilização em 2 derrotas fora de casa. O defesa contribuiu ainda para um registro defensivo sólido, com 16 jogos sem sofrer golos, enquanto esteve em campo na eleição que resulta da votação de treinadores e capitães do principal escalão, na qual o jogador reuniu 6% das preferências, juntando-se assim a Diogo Costa e Maxi Araújo, jogador do Sporting já confirmados no 11 ideal da temporada. João Afonso, guarda-redes de 19 anos do Clube Desportivo Santa Clara, está muito perto de reforçar na equipa do Futebol Clube do Porto para na temporada 2026-2027, numa operação que poderá ficar fechada entre o Clube Portista e a SAD Açoriana, envolvendo uma transferência avaliada entre 2 e 4 milhões de euros e ainda na possibilidade de cedência dos jogadores dos Azuis e Brancos. De acordo com a mesma fonte, o entendimento entre nas partes encontra-se numa fase avançada e prevê na saída do jovem guarda-redes dos Açores para no Dragão, num negócio que surge na depois do jogador ter despertado interesse de vários clubes portugueses. O Sporting chegou a apresentar uma proposta por João Afonso, mas na SAD do Santa Clara rejeitou a abordagem por considerar o valor de veras insuficiente na proposta dos Leões. Não ultrapassava no 1 milhão de euros, o que levou os açorianos a afastarem a possibilidade de negócio nessa fase. João Afonso tem sido acompanhado de perto desde muito cedo no clube açoriano, integrou com regularidade os trabalhos da equipa principal a partir dos 16 anos. Nesta época terminou como titular titulares, depois de ter merecido na confiança de Petit nas últimas duas jornadas do campeonato, na frente ao Nacional e frente à formação do Futebol Clube do Porto. O guarda-redes faz também na parte da convocatória de Oceano Cruz, para no torneio de Toulon, onde integra um grupo que inclui outros jovens jogadores do futebol português. Temos para no resultado da primeira mão do play-off de manutenção subida da 2ª Liga Portuguesa, com o Sporting Clube Farense a bater por uma bola a zero a turma do Belenenses, graças a golo apontado por André Candeias aos 30 minutos, que para já vai concedendo vantagem à equipa algarvia para o segundo jogo, que se realiza no próximo sábado, pelas 8:30 da noite, no estádio do Restelo. No final deste encontro, e depois de uma na primeira parte em que o Farense esteve melhor em relação ao Belenenses, se bem que na segunda metade a equipa algarvia continuou com o seu domínio durante todo o encontro, o técnico adjunto de José Faria, Cristiano Brito, acabou por destacar que o resultado é positivo, mas que tudo está em aberto para na segunda mão, confiando que na sua equipa irá conseguir permanecer no segundo escalão.
12: Uma boa entrada da nossa parte, uma entrada aguerrida, com aproximações bastante perigosas à área do adversário. Belenenses conseguiu suster ali os primeiros 15 minutos. Após esses primeiros 15 minutos, foi crescendo, tendo alguma bola, criando alguma dificuldade ao arrastar os nossos médios a corredor e uma ou outra ligação por dentro, pois penso que equilibramos e terminamos a primeira parte por cima. Na segunda parte, depois de estar a vencer, queríamos ter o jogo controlado e tentar, com isso, acabar por fazer mais um ou outro golo. Acho que foi uma segunda parte muito disputada, mas sem tanta qualidade como na primeira.
6: Está do lado da formação do Belenenses o técnico Gonçalo Brandão, depois de sair derrotado deste primeiro jogo, confia que no Restelo, no próximo sábado, a sua formação de Belém poderá dar a volta nas contas desta eliminatória.
13: Foi um bom jogo. Oportunidades para os dois lados. Nós tivemos as nossas oportunidades. Viemos aqui jogar o jogo pelo jogo, porque a divisão é inferior. Mas o símbolo assim obriga, temos que lutar sempre pela vitória, seja onde for, e isso aí eu não quero que eles abdiquem nunca, vamos sempre lutar onde for, e foi isso, foi um jogo, acho que foi um jogo repartido, a bola parada, vamos corrigir.
6: Duelo entre Farense e Belenenses, que terminou com vitória da equipa de Algarvia por uma bola a zero. Na segunda mão está agendada, então, para o próximo sábado, dia 30 de maio, onde a equipa do Belenenses irá receber no estádio do Restelo, em Belém, a formação do Farense. Mais uma partida que vai poder acompanhar com relato na Golo FM. O Atlético de Madrid está a apontar à contratação de Bernardo Silva como prioridade para o mercado de verão, numa altura em que o internacional português se prepara para deixar o Manchester City no final do contrato. Segundo o jornal Marca, no clube madrileno, quer fechar rapidamente o negócio para garantir a primeira grande aquisição da próxima temporada, sendo o médio português visto como substituto ideal para comentar a saída de Antoine Griezmann. O principal entrave nas negociações prende-se com o salário, ainda que exista na vontade de ambas as partes de chegar a um acordo. O diretor de futebol do Atlético, Matteo Alemany, tem intensificado contactos com o agente Jorge Mendes para tentar aproximar ambas as partes. Na saída de Griezmann, que oferia cerca de 8 milhões de euros por temporada, abriu margem financeira no plantel, permitindo ao clube espanhol reforçar a proposta. Ainda assim, o Atlético não consegue igualar os valores que Bernardo Silva recebia em Inglaterra, próximos dos 18 milhões de euros anuais. O plano do emblema espanhol passa por colocar o internacional português entre os jogadores mais bem pagos do plantel, onde o Black lidera com cerca de 10 milhões de euros líquidos por temporada. Por descarte, sabe, na custo zero, o médio português sabe, terá direito num prémio de assinatura, no que facilita um aumento do salário na base, isto sem comprometer o orçamento do clube. A imprensa espanhola adianta ainda que o contrato em discussão será válido por duas temporadas, com opção de prolongamento por mais uma, mediante objetivos, sendo que as negociações deverão ganhar-se novo impulso após o final das principais ligas europeias. De resto, Bernardo Silva vê com bons olhos a mudança para Madrid, também pela proximidade a Portugal, algo que já manifestou como fatores importantes na definição do seu futuro. Agora, é oficial, Bruno Fernandes foi eleito o melhor jogador da temporada da Liga Inglesa, sucedendo assim a Mohamed Salah. O internacional português recebeu o maior número de votos por parte dos adeptos e de um painel de especialistas em futebol, sendo que os quintos jogadores também estavam a lutar pelo prémio. Neste caso, Declan Rice, do Arsenal, Gabriel Magalhães, também do Arsenal, David Raya, do Arsenal, Erling Haaland, do Manchester City, Semenyo, do Manchester City, Igor Thiago, do Brentford, e Gibbs, do Nottingham Forest. Bruno Fernandes é o terceiro jogador português a conquistar o prémio de melhor do ano na Liga Inglesa, depois de Cristiano Ronaldo em 2006-2007 e 2007-2008 e Ruben Dias em 2020-2021. Recordar que, apesar da temporada sem qualquer título pelo Manchester United, o médio igualou o recorde de assistências na prova numa só na temporada 20 no total, sendo que ainda pode batê-lo na visita no Brighton durante neste domingo. Além disso, também já tinha ultrapassado CR7 ao ser eleito pela quinta vez no jogador do ano dos Red Devils, assim como o melhor jogador da época para nos adeptos no prémio na Sir Matt Busby. No passado dia 8 de maio, Bruno Fernandes foi também distinguido pela Football Association, Associação de Jornalistas de Futebol de Inglaterra, como o futebolista do ano, que terminou mesmo à frente de Declan Rice do Arsenal e Erling Haaland do Manchester City, com 45% dos votos.
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2: Vamos jogar contra uma equipa que está no play-off da Primeira Liga. Dita bem também daquilo que é a sua qualidade individual e coletiva, da sua capacidade. Isso é um alerta máximo para nós, para perceber que é uma final, é um jogo, não há volta a dar, não podemos de forma alguma entrarmos a achar que estaria ganho.
3: Não considero favorito, sabemos que é uma final, ambas as equipas têm a ambição de conquistar a taça, já houve muitos exemplos de finais em que o favorito não venceu, por isso temos que nos manter com os pés assentos no chão, focados no que estamos a fazer.
4: Uma boa entrada da nossa parte, uma entrada aguerrida, com aproximações bastante perigosas à área do adversário. O Belenenses conseguiu sustentar ali os primeiros 15 minutos. Após esses primeiros 15 minutos, foi crescendo, tendo alguma bola, criando alguma dificuldade.
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5: O futebol celebra não apenas a glória de quem venceu, mas também os percursos incríveis e inesquecíveis daqueles que desafiaram todas as lógicas e deixaram uma marca eterna. Está na altura de mais um feito histórico aqui na Golo FM.
6: A conquista do Mundial de Sub-20 pela seleção portuguesa em 1989, realizado na Arábia Saudita, foi um dos momentos mais marcantes da história do futebol português. Este torneio, que decorreu entre fevereiro e março de 1989, culminou com a vitória de Portugal na final contra a Nigéria por 2-0 em Riad. Esta vitória significou o primeiro grande título internacional para as seleções jovens de Portugal e serviu de prelúdio para o bicampeonato, com a conquista também do Mundial Sub-20 em 1991. O caminho até à final foi repleto de desafios. Sob o comando de Carlos Queiroz, a equipa portuguesa destacou-se pela coesão e pelo talento individual dos seus jogadores, que mais tarde se tornariam referências no futebol europeu. Entre os nomes mais destacados estavam Fernando Couto, João Pinto, Paulo Sousa e Abel Silva. A fase de grupos foi superada com alguma dificuldade, mas Portugal mostrou uma defesa sólida e uma linha ofensiva criativa que foi capaz de lidar com a pressão nos momentos decisivos. No total, a equipa disputou 6 jogos até à final, demonstrando uma evolução ao longo do torneio, tanto no aspecto tático como na mentalidade competitiva. Na final disputada no King Fahd International Stadium, Portugal enfrentou uma talentosa Nigéria, que também chegava ao jogo decisivo com grande moral. A partida foi equilibrada, com ambas as equipas a terem oportunidades, mas foi no prolongamento que a seleção portuguesa conseguiu destravar o jogo. O primeiro golo surgiu dos pés de Abel Silva, que abriu o marcador para Portugal, aproveitando um cruzamento vindo da direita. Pouco depois, Jorge Couto selou o resultado ao marcar o segundo golo, garantindo a vitória por 2-0 e a consagração de Portugal como campeão mundial de sub-20. A vitória da seleção nacional não apenas deu ao país o seu primeiro título internacional no futebol, mas também revelou uma geração de jogadores que deixaria uma marca profunda no futebol português e mundial. Muitos dos atletas dessa equipa juvenil integraram a seleção principal e tiveram carreiras de sucesso, tanto em clubes nacionais como internacionais. Fernando Couto, Paulo Sousa e João Pinto, por exemplo, seriam figuras essenciais em várias campanhas da seleção portuguesa nos anos seguintes. O título de 1989 foi também um catalisador para a evolução do futebol jovem em Portugal, destacando a capacidade do país em formar talentos de nível mundial. Esta geração de ouro, liderada por Carlos Queiroz, colocaria Portugal no mapa do futebol juvenil e o sucesso seria repetido 2 anos depois, em 1991, com a conquista do Mundial de Sub-20, novamente, agora, em Lisboa. Esses sucessos cimentaram a reputação portuguesa como uma potência emergente do futebol de formação e abriram as portas para futuros triunfos nas categorias principais.
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5: E seguimos agora nesta emissão com o perfil do jogador.
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6: Benjamin Šeško, nascido a 31 de maio de 2003 em Rogoza, Eslovénia, é um avançado de destaque conhecido pela sua imponência física, velocidade e capacidade de finalização. Iniciou a sua carreira profissional no Red Bull Salzburg, na Áustria, onde rapidamente se destacou como um dos jovens mais promissores do futebol europeu. Šeško fez a sua estreia no Salzburg em 2019 e ao longo das temporadas seguintes demonstrou um crescimento significativo. A sua habilidade para marcar golos e a sua presença física no ataque tornaram-no uma peça fundamental vital para a equipa austríaca. A sua performance na Bundesliga e nas competições europeias chamou a atenção de clubes maiores, que em 2022 Benjamin Šeško transferiu-se para o Leipzig, um dos clubes do campeonato alemão, onde continuou a desenvolver o seu potencial. No Leipzig manteve-se uma figura importante no ataque, contribuindo com golos e assistências e mostrando a sua capacidade de se adaptar a um nível competitivo mais alto. Além do sucesso a nível de clubes, Šeško é também um membro regular da seleção eslovena. Fez a sua estreia internacional em 2021 e tem sido uma adição valiosa ao ataque da seleção, trazendo a sua habilidade e presença para as competições internacionais. Mais recentemente, Šeško continuou a destacar-se pelo Leipzig, mostrando uma combinação de habilidade técnica e potência física que o tornam um avançado promissor e uma figura emergente no futebol europeu. A sua evolução contínua e o impacto em campo reforçam a sua reputação como um dos talentos mais excitantes da sua geração.
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10: São 6 da manhã e 29 minutos.
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15: O grande destaque deste domingo vai para na grande final da Taça de Portugal, que coloca frente a frente na formação do Sporting Clube de Portugal, diante da turma do Torriense, que milita na 2ª Liga e que, com todo mérito, chegou à grande final da Prova Rainha Portuguesa, num tema que vamos desenvolver mais à frente. Para já, olhamos para no resultado da primeira mão do play-off de manutenção subida da 2ª Liga Portuguesa, com o Sporting Clube Farense a bater por uma bola a zero a turma do Belenenses, graças a golo apontado por André Candeias aos 30 minutos, que para já vai concedendo vantagem à equipa algarvia para o segundo jogo, que se realiza no próximo sábado pelas 20h30 no estádio do Restelo. No final deste encontro, e depois de uma na primeira parte em que o Farense esteve melhor em relação ao Belenenses, se bem que na segunda metade a equipa algarvia continuou com o seu domínio durante todo o encontro, o técnico adjunto de José Faria, Cristiano Brito, acabou por destacar que o resultado é positivo, mas que tudo está em aberto para na segunda mão, confiando que na sua equipa irá conseguir permanecer no segundo escalão.
4: Uma boa entrada da nossa parte, uma entrada aguerrida, com aproximações bastante perigosas à área do adversário. Belenenses conseguiu suster ali os primeiros 15 minutos. Após esses primeiros 15 minutos, foi crescendo, tendo alguma bola, criando alguma dificuldade ao arrastar os nossos médios a corredor e uma ou outra ligação por dentro. Pois penso que equilibramos e terminamos a primeira parte por cima. Na segunda parte, depois de estar a vencer, queríamos ter o jogo controlado e tentar, com isso, acabar por fazer mais um ou outro golo. Acho que foi uma segunda parte muito disputada, mas sem tanta qualidade como na primeira.
15: Está do lado da formação do Belenenses o técnico Gonçalo Brandão, depois de sair derrotado deste primeiro jogo, confia que no Restelo, no próximo sábado, a sua formação de Blanco poderá dar a volta nas contas desta eliminatória.
16: Foi um bom jogo. Oportunidades para os dois lados, nós tivemos as nossas oportunidades, viemos aqui jogar o jogo pelo jogo, porque a divisão é inferior, mas o símbolo assim obriga, temos que lutar sempre pela vitória, seja onde for, e isso aí eu não quero que eles abdiquem nunca, vamos sempre lutar onde for, e foi isso, foi um jogo, acho que foi um jogo repartido, a bola parada, vamos corrigir.
15: Entre Farense e Belenenses, que terminou com vitória da equipa de Algarvia por uma bola a zero. Na segunda mão está agendada, então, para o próximo sábado, dia 30 de maio, onde na equipa do Belenenses irá receber no estádio do Restelo, em Belém, a formação do Farense. Mais uma partida que vai poder acompanhar com relato na Golo FM. Depois da conquista da Liga Saudita do Al Nassr, a organização da competição divulgou a lista de prémios individuais da temporada 2025-2026, com dois portugueses em destaque. João Félix foi eleito como melhor jogador do ano. O internacional português contou com 20 golos, 13 assistências, em época de estreia no serviço do Al Nassr, números que ajudaram e muito no clube de Riad a conquistar o tão almejado título. De recordar que Félix já tinha conquistado o prémio de melhor jogador do mês de maio. Já Jorge Jesus foi distinguido como melhor treinador da temporada, no técnico do Al Nassr. Venceu este prémio pelo clube pela primeira vez, dado que Jesus já garantiu que não vai ficar na Arábia Saudita e, portanto, sem qualquer possibilidade de repetir este mesmo no troféu. Nos restantes prémios, destaque para no guarda-redes Eduardo Mendy, que conquistou a luva de ouro com 14 jogos sem sofrer golos. Já Julian Quiñones foi o melhor marcador da edição do campeonato, com 33 golos em 31 jogos. Ainda Moussa, de 22 anos, foi considerado o melhor jogador saudita, enquanto que Abdulaziz bateu a concorrência e levou o galardão de melhor jogador jovem da competição. Ainda pela Arábia Saudita, no treinador português Pedro Emanuel, já não é no técnico da formação do Al-Faya, tendo a saída sido confirmada pelo próprio clube saudita, através dos canais oficiais, colocando fim, assim, a uma ligação que durou duas temporadas. A despedida do treinador acontece no final de uma época em que no Al-Faya terminou no 10º lugar do campeonato saudita, encerrando a campanha com uma derrota por uma bola a zero frente à formação do Al-Hilal, que até na última jornada batalhava contra o Al-Nassr pelo título de campeão da Arábia Saudita. Da sua passagem pelo futebol saudita, Pedro Emanuel orientou a equipa em diferentes contextos competitivos, consolidando uma experiência internacional que já inclui passagens por vários países, com um percurso que passou por campeonatos como o português, na cipriota, espanhol, saudita e dos Emirados Árabes Unidos. O técnico português fica agora livre para assumir um novo desafio na sua carreira de treinador. O Paphos Futebol Clube de Ricardo Sapinto terminou com uma vitória na participação na Liga Cipriota desta temporada, ao bater por duas bolas a zero a formação do Apoel. Já com o quarto lugar garantido, no conjunto orientado pelo técnico português, colocou-se em vantagem aos 17 minutos, graças a um golo de Lelé. A vantagem manteve-se na Tebna bem perto do intervalo, quando Nicolás tirou para o fundo da baliza de Michos. Ricardo Sapinto tem contrato com o Paphos na Tebna ao final da temporada e, assim sendo, realiza no último jogo pelo emblema de Chipre, no próximo dia 29 de maio, na final da Taça, contra na formação do Apollon Limassol. O Palmeiras oficializou a contratação do defesa central Alexander Barbosa, que assinou o contrato válido até dezembro de 2028, depois de deixar o Botafogo num negócio avaliado em pouco mais de 3 milhões de euros, pago em 4 prestações. O jogador argentino só se poderá estrear pelo novo clube a partir de 20 de julho, data de abertura da janela de transferências após a interrupção para o Mundial de Seleções, com o Palmeiras já ter assegurado o pagamento da primeira tranche no valor aproximado de 1 milhão de euros. Nas primeiras declarações enquanto reforço do clube paulista, na Barbosa mostrou-se entusiasmado com o novo desafio e deixou uma mensagem dirigida aos adeptos, assumindo que vai trabalhar-se em cada treino, em cada jogo, para dar muitas alegrias aos adeptos do clube. O defesa central, reconhecido pela sua força física e capacidade no jogo aéreo, vai reencontrar no balneário, no médio, Marlon Freitas, antigo colega no Botafogo e com quem conquistou o Brasileirão e a Libertadores em 2024, sob orientação de Artur Jorge. Barbosa revelou ainda contactos prévios com antigos colegas antes de aceitar o desafio no clube de São Paulo. Formado no River Plate, no novo reforço do Palmeiras, passou também por clubes como River Plate, Atlético Rafaela, na Defesa e Justiça, na Independiente e Liberdade, chegando agora ao futebol brasileiro com o objetivo de se impor no eixo defensivo de um plantel onde já figuram Gustavo Gomes, Benedetti, Murillo e Bruno Fux. Cristiano Ronaldo, antigo jogador do Benfica, comandou a seleção de sub-17 do Vietnã ao Mundial 2026 da categoria, que será discutido no Qatar. De resto, a primeira vez que a formação vietnamita marca presença num campeonato do mundo. Os jovens jogadores já provaram que merecem a confiança dos adeptos. Um investimento ainda maior no que diz respeito ao talento dos jogadores estava bem presente nesta seleção jovem. Acabou por assumir o selecionador após o sucesso no campeonato asiático na sub-17, que garantiu assim o apuramento. A qualidade é bem patente no que diz respeito à seleção vietnamita, que, ao que tudo indica, poderá colocar-se como uma das principais favoritas para vencer o Campeonato do Mundo deste escalão. A seleção da República Democrática do Congo vai ter de ficar numa bolha sanitária durante 21 dias para evitar a contaminação do vírus Ebola. Nesta medida surge como prevenção para que os atletas possam participar no Mundial 2026, sendo que para cumprir o prazo, o isolamento já deveria ter começado no início da última semana. O responsável da equipa da Casa Branca, encarregada da organização da prova, reforça que caso uma das pessoas que integra a comitiva apresente sintomas, toda a equipa corre o risco de falhar o Campeonato do Mundo devido a este vírus. Recordar que a República Democrática do Congo é adversária de Portugal no Grupo K, juntamente com Colômbia e Uzbequistão. Além disso, no primeiro jogo da seleção nacional é precisamente contra a formação africana no dia 17 de junho. A fechar, olhamos para a maratonista Débora Sang, que foi suspensa por 5 anos pela Unidade de Integridade do Atletismo da World Athletics, depois de ter acusado o uso de substâncias proibidas. Na atleta keniana, de 26 anos, testou positivo na testosterona num controle realizado após a maratona de Belgrado de 2025, prova que venceu com um recorde pessoal e voltou a acusar esta substância num teste efetuado em janeiro deste ano na maratona de Riad. Esta autoridade confirmou ainda que Débora Sang perde todos os resultados obtidos desde o dia 6 de abril de 2025, incluindo o quarto lugar alcançado na Maratona de Lisboa 2025. De resto, a suspensão da corredora vigora até março de 2031.
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27: E seguimos agora nesta emissão com mais um craque da Liga Portuguesa.
28: Jonas Gonçalves Oliveira, conhecido simplesmente como Jonas, chegou ao Benfica em 2014 e rapidamente conquistou os adeptos pela sua técnica apurada, inteligência em campo e habilidade letal na finalização. Vindo do Valência, onde enfrentou dificuldades com lesões e irregularidade, Jonas encontrou uma nova vida no futebol português, transformando-se num dos avançados mais marcantes da história recente do clube lisboeta e da Primeira Liga. Na sua primeira época em Portugal, impressionou de imediato ao marcar 20 golos no campeonato, mostrando uma capacidade de adaptação notável e formando uma dupla memorável com Lima. Este impacto inicial foi apenas o começo de uma série de temporadas brilhantes, onde o avançado brasileiro se tornou a principal referência ofensiva do Benfica. Em 2015-2016, Jonas viveu um dos melhores momentos da carreira, marcando 32 golos no campeonato e sagrando-se o melhor marcador da Liga, ao mesmo tempo que ajudava os encarnados a conquistar o tricampeonato e mais tarde o tetra. Com o seu estilo elegante e precisão nas finalizações, Jonas conquistou a alcunha de Pistolas entre os adeptos benfiquistas. Não era apenas um avançado goleador, mas também um jogador de equipa, capaz de criar jogadas e assistir os companheiros. A sua visão de jogo e inteligência permitiram-lhe resolver partidas decisivas com facilidade aparente e foi várias vezes determinante em jogos de alta pressão. Os seus golos de qualidade e a sua consistência renderam-lhe o prémio de melhor jogador da Liga Portuguesa em 2015 e 2016, reafirmando o seu estatuto como um dos maiores craques da competição. Apesar das lesões lesões que começaram a surgir nas suas épocas finais, Jonas continuou a ser crucial para as Águias. Em 2018-2019, na sua última temporada como jogador, ainda contribuiu para o título de campeão, ajudando o clube a recuperar a hegemonia do futebol português. Terminou a carreira em 2019 como o segundo melhor marcador estrangeiro da história do Benfica, com 137 golos em 183 jogos, uma média impressionante que solidifica o seu legado entre os melhores avançados que passaram pelo clube. Jonas é recordado pelos adeptos encarnados com enorme carinho e admiração. A sua postura profissional, aliada ao talento incomum, deixaram uma marca duradoura no Benfica e na Primeira Liga. A figura de Jonas vai além dos números, é sinónimo de classe e dedicação, um jogador que transformou o ataque benfiquista e inspirou uma geração de adeptos com a sua simplicidade e eficácia dentro de campo.
27: Vamos lá olhar agora para mais um craque mundial aqui na Primeira Rádio Desporto.
28: Ronaldo Luís Nazário de Lima, ou simplesmente Ronaldo, é amplamente considerado um dos maiores avançados da história do futebol. Nascido a 18 de setembro de 1976, no Rio de Janeiro, o brasileiro iniciou a sua carreira ainda adolescente, com apenas 16 anos no Cruzeiro. As suas exibições espetaculares no clube mineiro logo chamaram a atenção do futebol mundial e em 1994, após participar no Mundial dos Estados Unidos, embora sem atuar, foi contratado pelo PSV Eindhoven, nos Países Baixos. Lá, Ronaldo mostrou toda a sua capacidade de explosão e finalização, marcando 54 golos em 57 jogos ao longo de duas temporadas, uma média impressionante que o transformou numa das jovens promessas mais cobiçadas do futebol europeu. O seu talento levou-o rapidamente a um dos maiores clubes do continente, o Barcelona, onde jogou durante a temporada de 1996-97. No Barça, Ronaldo elevou o seu jogo a novos patamares, marcando 47 golos em 49 partidas e ajudando o clube a vencer a Taça das Taças da UEFA e a Taça do Rei. Foi durante este período que ganhou o apelido de fenómeno, graças à sua velocidade devastadora, poder físico e capacidade para driblar com uma facilidade espantosa. Ainda com apenas 20 anos, foi eleito pela primeira vez o melhor jogador do mundo pela FIFA, título que viria a conquistar noutras duas ocasiões. Em 1997, Ronaldo fez uma transferência recorde para o Inter de Milão, onde continuou a brilhar no início da sua carreira, ganhando a Taça UEFA em 1998. Contudo, foram também os anos em que a sua sorte começou a mudar em termos físicos. Durante o seu tempo no Inter, sofreu a primeira de várias lesões graves no joelho que o afastariam dos relvados por longos períodos. O seu regresso em 2002 foi nada menos do que milagroso. Após dois anos de recuperação, Ronaldo voltou aos grandes palcos no Mundial de 2002, onde foi a estrela maior da seleção brasileira, conduzindo o Brasil à vitória com 8 golos, dois dos quais na final contra a Alemanha. Esta conquista garantiu-lhe o terceiro título de melhor jogador do mundo e marcou o seu renascimento como um dos melhores jogadores da sua geração. Após o Mundial, Ronaldo transferiu-se para o Real Madrid como parte dos famosos Galácticos.

0: da sua carreira. Em Madrid, Ronaldo formou uma parceria letal com estrelas como Zidane, Figo e Beckham, que consolidaram ainda mais o seu legado no futebol europeu. Já na reta final da sua carreira, em 2007, voltou à Itália, desta vez para jogar no AC Milan, rival direto do Inter. Embora o seu desempenho tenha sido afetado pelas constantes lesões, ainda mostrou flashes de brilhantismo, marcando 9 golos em 20 jogos. Porém, o seu tempo no Milan também foi marcado por mais uma grave lesão no joelho, que acelerou o fim da sua trajetória na Europa. Ronaldo decidiu então regressar ao Brasil, assinando pelo Corinthians em 2009. Surpreendentemente, teve uma passagem de grande sucesso pelo clube paulista, onde ajudou o Corinthians a conquistar o Campeonato Paulista e a Copa do Brasil em 2009, numa demonstração de que, mesmo longe do seu auge físico, o seu talento era inquestionável. No entanto, após mais alguns problemas físicos, decidiu terminar a sua carreira em 2011, aos 34 anos. Ronaldo deixa um legado incontestável como um dos maiores avançados da história do futebol. Os seus números são impressionantes, já que ao longo da carreira marcou mais de 400 golos em clubes e seleções e venceu 2 bolas de ouro em 1997 e 2002. O fenómeno sempre foi lembrado e terá revolucionado a posição de avançado, combinando uma capacidade física invulgar com uma técnica requintada e um instinto goleador incomparável. Ronaldo foi também um dos grandes responsáveis por popularizar o futebol brasileiro no exterior e inspirou gerações de jogadores pelo mundo. Mesmo com as inúmeras lesões que enfrentou, a sua resiliência e capacidade de se reinventar em momentos cruciais da carreira fazem dele uma lenda viva do desporto, sendo reconhecido tanto por adeptos quanto por críticos como um dos mais completos jogadores que o futebol já viu.
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0: O Futebol Clube des Girondins de Bordeaux, fundado em 1881, é um dos clubes mais tradicionais de França, com uma rica história que se estende por mais de um século. O Bordeaux, como é popularmente conhecido, tem uma trajetória marcada por sucessos a nível doméstico e por momentos de crise, sendo uma das equipas mais respeitadas e emblemáticas do futebol gaulês. Localizado na cidade de Bordeaux, no sudoeste de França, o clube teve a sua gênese numa sociedade desportiva que praticava diversas modalidades, mas só em 1936, o departamento de futebol foi criado oficialmente. Os primeiros anos do Bordeaux foram de construção de identidade e crescimento, mas foi após a Segunda Guerra Mundial que o clube começou a destacar-se no cenário nacional. O primeiro grande sucesso aconteceu em 1950, quando o Bordeaux conquistou o seu primeiro título da Ligue 1 sob o comando do técnico André Gérard, marcando o início da sua consolidação como uma força do futebol francês. No entanto, o clube passaria por algumas décadas de menor protagonismo até alcançar o auge entre as décadas de 1980 e 90. A era dourada do Bordeaux começou na década de 80 sob a presidência visionária de Claude B e com o treinador Aimé Jacquet no comando técnico. Durante este período, o clube formou uma das melhores equipas da sua história, com jogadores como Alain Giresse, Jean Tigana e Patrick Battiston, estrelas que marcaram o futebol francês. Entre 1984 e 1987, o Bordeaux venceu 3 títulos da Ligue 1 e consolidou-se como uma potência. A conquista da Taça de França em 1986 e 87 completou um ciclo de domínio no futebol doméstico. A nível europeu, a equipa também brilhou, atingindo as meias-finais da Taça dos Clubes Campeões Europeus em 1985. Outro momento marcante na história do Bordeaux foi a revelação de Zinedine Zidane, uma das maiores figuras do futebol mundial. Zidane começou a sua carreira no clube no início dos anos 90 e rapidamente se destacou pela sua classe e visão de jogo. Ao lado de outros talentos como Vicente Lazarazu e Christophe Dugarry, Zidane ajudou o Bordeaux a chegar à final da Taça UEFA em 1986, onde, apesar de terem perdido para o Bayern de Munique, o clube consolidou a sua reputação internacional. Mais tarde, no início dos anos 2000, o Bordeaux voltou a conquistar troféus importantes. Em 2009, sob a liderança do treinador Laurent Blanc, o clube voltou ao topo ao vencer a Ligue 1 pela primeira vez em 10 anos, impulsionado pelo talento dos jogadores como Johan Gourcuff e Marouane Chamakh. Esse título foi seguido pela Taça da Liga Francesa e pela Supertaça de França, consolidando o Bordeaux como um dos principais clubes do país naquele momento. Apesar dos sucessos, o clube enfrentou crises financeiras significativas nas últimas décadas. Em 2021, o clube foi colocado em administração judicial devido a problemas financeiros graves, uma situação que culminou na sua despromoção para a 2ª Divisão Francesa em 2022. A queda foi um duro golpe para um clube com tanta história e tradição e o Bordeaux enfrentou uma luta pela sobrevivência, tanto desportivamente

0: como financeiramente, mas tem trabalhado arduamente para reconstruir o seu prestígio e voltar à elite do futebol francês. Ao longo da sua trajetória, o Bordeaux venceu 6 títulos da Ligue 1, 4 taças de França, 3 taças da Liga Francesa e diversas supertaças do país, consolidando-se como um dos clubes mais laureados da França. Além disso, o clube tem um legado significativo na formação de talentos, tendo revelado jogadores que se tornaram referências globais, como Zidane e Lizarra Azul. A história do Bordeaux é marcada por altos e baixos, desde as glórias nacionais e internacionais até aos desafios financeiros e desportivos mais recentes. No entanto, a capacidade do clube de se reinventar e a paixão dos seus adeptos mantém viva a esperança de que os Girondins de Bordeaux voltarão a brilhar no topo do futebol francês.
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3: Vou estar aqui a dizer uma coisa e depois acontecer outra no domingo. São duas forças completamente diferentes. Uma coisa é certa, quando tivermos sem bola, vamos tentar condicionar o adversário e pressioná-los em certos momentos do jogo. Quando tivermos a bola, eu acho que esse é o momento que vai fazer a diferença no jogo do próximo domingo, e é isso que eu vejo nos jogos das equipas que jogam contra o Sporting, é ter coragem, ter capacidade a ir ferindo o Sporting aqui e ali.
4: A época tem-se vivido muitas alegrias aqui e este vai ser mais um dia de festa. Claro que vamos nos agarrar às hipóteses que nós temos com unhas e dentes e mostrar também a garra que caracteriza esta cidade. Diz-me que está sempre presente, mas depois com o passar do tempo e com a bola a rolar, o nervosismo tende sempre a desaparecer.
5: Foi um bom jogo. Oportunidades para os dois lados. Nós tivemos as nossas oportunidades. Viemos aqui jogar o jogo pelo jogo, porque a divisão é inferior, mas o símbolo assim obriga. Temos que lutar.
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6: E seguimos agora nesta emissão com os grandes feitos históricos.
0: Entre 1998 e 2003, o Boca Juniors viveu um dos períodos mais gloriosos da sua história. Sob a liderança do treinador Carlos Bianchi, o clube argentino consolidou-se como uma potência do futebol sul-americano e mundial, alcançando sucessos que se tornaram lendários. Esta fase não foi apenas um capítulo de vitórias, mas uma redefinição de como o clube, que já contava com um legado forte, passou a dominar o cenário internacional com uma equipa imbatível, repleta de grandes talentos e um espírito coletivo exemplar. Carlos Bianchi chegou ao Boca Juniors em 1998, após ter triunfado no Vélez Sarsfield, com quem conquistou a Taça Libertadores. A sua contratação marcou o início de uma transformação no clube. Bianchi trouxe consigo uma mentalidade vencedora e um rigor tático que rapidamente se refletiram no campo. A sua primeira grande conquista veio em 2000, com a vitória na Taça Libertadores. Esse título foi praticamente marcante, porque pôs fim a um jejum de 22 anos sem que o clube vencesse a principal competição sul-americana, com a equipa de Bianchi a superar o Palmeiras na final, após um empate no agregado e uma emocionante disputa de penaltis que imortalizou a qualidade e o sangue frio do plantel. Uma das grandes forças do Boca Juniors dessa época foi a qualidade dos seus jogadores. Entre eles destacava-se Juan Román Riquelme, o maestro da equipa, cujo talento com a bola e capacidade de decidir jogos o tornaram um dos maiores ídolos da história do clube. Riquelme era o coração da equipa, capaz de controlar o ritmo de jogo e de criar oportunidades de golo com uma visão de jogo fora do comum. Ao seu lado, jogadores como Martín Palermo, um dos melhores avançados da história do Boca, e Óscar Córdoba, o fiável guarda-redes, complementavam uma equipa que parecia imbatível. Entre 1998 e 2013, o Boca conquistou 4 campeonatos argentinos, demonstrando o seu domínio em casa, mas foi nas competições internacionais que a equipa de Bianchi se imortalizou. O Boca Juniors venceu a Taça Libertadores em 2000, 2001 e 2003, confirmando-se como a melhor equipa da América do Sul nesse período. Cada uma dessas conquistas teve a sua própria narrativa heroica, desde as vitórias nos penaltis até às goleadas que mostravam a força ofensiva e defensiva do plantel. A Libertadores de 2001, por exemplo, foi conquistada com mais uma vitória épica nos penaltis, desta vez contra o Cruz Azul do México, após a equipa argentina ter vencido fora de casa na primeira mão. No entanto, o auge internacional do Boca Juniors aconteceu em 2000 e 2003, quando venceram a Taça Intercontinental, a competição que colocava frente a frente o campeão da Libertadores e o campeão da Liga dos Campeões. Em 2000, o Boca enfrentou o Real Madrid, uma equipa repleta de estrelas, e venceu por 2-1 numa exibição memorável de Martin Palermo, que marcou os dois golos da vitória. Este triunfo solidificou o Boca como uma das equipas mais temidas do mundo e deu a Bianchi um estatuto de lenda. Em 2013, a equipa voltou a brilhar, desta vez contra o AC Milan, numa final decidida nos penaltis após um empate a um golo. O Boca mostrou mais uma vez a sua capacidade de lutar até ao fim, levando para a Argentina mais um título mundial. A chave do sucesso dessa equipa residia na sua capacidade de se adaptar a diferentes estilos de jogo e de responder a situações de pressão com uma serenidade incrível. Bianchi era um mestre em explorar o melhor de cada jogador, enquanto mantinha uma estrutura tática disciplinada, mas suficientemente flexível para se ajustar aos adversários. O Boca dessa era não se destacava apenas pelos craques individuais, mas pelo seu jogo coletivo, pela solidez defensiva e, acima de tudo, pelo espírito de sacrifício. Além das vitórias em campo, o Boca Juniors entre 1998 e 2003 representou uma era de renascimento para o clube em termos de prestígio e influência no futebol mundial. O clube tornou-se uma referência de excelência na América do Sul e conseguiu competir de igual para igual com os gigantes europeus. As conquistas internacionais dessa fase permitiram ao Boca exportar a sua marca e a Bombonera, o mítico estádio do clube, tornou-se sinónimo de ambiente infernal para os adversários, um verdadeiro caldeirão onde a pressão dos adeptos parecia aumentar ao nível da equipa. A era Bianchi terminou em 2004, mas o legado deixado por essa equipa continua vivo na memória dos adeptos e no próprio ADN do Boca Juniors. As vitórias e títulos conquistados entre esses anos estabeleceram um novo padrão de sucesso, não só no futebol argentino, mas em todo o continente. Carlos Bianchi, com o seu estilo pragmático e focado no coletivo, conseguiu criar uma equipa que não só vencia, mas também sabia lidar com a pressão e com as expectativas dos seus fãs num dos ambientes mais fervorosos do futebol mundial. Os jogadores desse período, especialmente Riquelme e Palermo, tornaram-se ícones do clube. Palermo, com a sua capacidade de marcar golos decisivos, muitas vezes com golos improváveis e em momentos-chave, e Riquelme, com a sua elegância e genialidade em campo, eram a personificação de uma equipa que sabia controlar os jogos e ditar o ritmo. Ambos, junto com outros protagonistas, como Óscar Córdoba, Hugo Ibarra e Jorge Bermúdez, ajudaram a cimentar o status de lendas no clube, sempre debaixo da liderança serena e inteligente de Bianchi. Essa equipa do Boca Juniors, além dos seus títulos e da glória internacional, representou também a paixão do futebol sul-americano, onde o talento individual se fundia com o trabalho em equipa. O Boca de 98 a 2013 é ainda hoje recordado como um dos esquadrões mais fortes e vitoriosos da história do futebol, sendo uma referência para futuras gerações do clube.
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7: São 6 da manhã e 59 minutos.
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11: Fiscou o dia da grande final da Taça de Portugal, com frente a frente entre Sporting e Torriense, durante este domingo, pelas 5:15 da tarde, uma emissão que irá começar naturalmente mais cedo na primeira rádio do Desporto. O Sporting naturalmente acaba por colher a maior dose de favoritismo, tendo em conta que já ganhou por várias ocasiões este mesmo troféu, enquanto que o Torriense tenta fazer história nesta grande final desta época desportiva 2025-2026. Mas vamos às antevisões e começando apuramento pela divisão feita por Rui Borges, o técnico do Sporting, que considera que pela frente terá um Torriense difícil e prova da sua qualidade é aquilo que tem feito nesta época desportiva relativamente a essa possibilidade de chegar até ao principal escalão do futebol português. E por isso, naturalmente, Rui Borges, do lado do Sporting, leva cautelas para nesta formação que milita na segunda liga.
9: Sim, é um pouco isso. A imagem também daquilo que dizia o ano, a época passada, quando fomos à final, que era algo que eu gostava, porque vinha de escalões, passei por todos os escalões inferiores e sei bem o quão é o sonho de poder disputar uma final de Taça de Portugal contra uma grande equipa. E esta época serve de exemplo o nosso primeiro jogo para a Taça de Portugal, onde fomos a Paços de Ferreira, uma equipa que acabou por descer de divisão e onde tivemos grandes dificuldades, ganhámos no prolongamento, por isso vamos jogar contra uma equipa que está no play-off da Primeira Liga, dita bem também daquilo que é a sua qualidade individual e coletiva, da sua capacidade, por isso é um alerta máximo para nós, para perceber que é uma final, é um jogo, não há volta a dar, não podemos de forma alguma entrarmos a achar que estaria ganho ou que por defrontarmos uma equipa de um escalão inferior nós tenhamos vantagem. Eu não olho dessa forma, olho sim para a forma de sermos sérios, intensos como temos e queremos ser desde o primeiro minuto ao último para conseguirmos de lado vencido um grande Torriense.
11: Também o guardião Rui Silva alertou para os cuidados a ter diante da formação de Torres Vedras, uma equipa com grande qualidade.
12: Não considero favorito, sabemos que é uma final, ambas as equipas têm a ambição de conquistar a taça, já houve muitos exemplos de finais em que o favorito não venceu, por isso temos que nos manter com os pés assentos no chão, focados naquilo que estamos a fazer e conquistar a taça, que é o nosso maior desejo. Sim, foi uma campanha difícil na Taça de Portugal, temos que valorizar muito tudo aquilo que foi a trajetória do Torriense, respeitar ao máximo o adversário, tem muita qualidade, está a jogar também a fase de subir à Primeira Liga e por si só isso é uma grande motivação para eles. E temos que estar cientes das dificuldades que vamos ter pela frente, temos que ser, não podemos pensar que vamos ter todas as facilidades e temos que encarar com a máxima motivação, confiança e desde o início querer vencer.
11: Já do lado da formação do Torriense, no técnico Luís Tralhão assume que quer tentar escrever uma página bonita na história do clube.
3: Muito especial para todos, para nós, para o staff, para os jogadores, para todo o clube e especialmente para os adeptos. Eu acho que é um momento histórico, sente-se isso pela cidade inteira. Esta energia, este vibrar das pessoas, do entusiasmo, a forma como todos os jogadores, e especialmente os jogadores, mas nós também, somos abordados pelas pessoas, portanto é um momento histórico, é um momento neste século único, não é? Portanto, já foram 70 anos, e nós obviamente absorvemos essa energia e queremos no próximo domingo também representá-los e bem no jogo. A prioridade, como é óbvio, se tivesse que escolher, não é? Era a subida à Primeira Liga, era um momento muito, muito importante para o clube, para a região, mas nesta fase pensamos, ok, porque não tentar as duas? Portanto, isso corre bem. Se corre bem, ficamos na história, mas se eventualmente não correr bem, nem uma, nem outra, ou mesmo as duas, o momento já é super histórico. Temos é que estar focados e ter a coragem para abordar um jogo de cada vez, e agora fechamos um bocadinho aqui a porta do campeonato e olhar só para este jogo de domingo.
11: Luís Tralhão mostrou-se ainda muito pragmático em relação a este jogo e falou também sobre o sonho de estar na grande final do Jamor.
3: Eu estar aqui a dizer uma coisa e depois acontecer outra no domingo, eu penso que as pessoas também não já têm a inteligência e a experiência para perceber que são duas forças completamente diferentes. Uma coisa é certa, quando tivermos sem bola vamos tentar condicionar o adversário e pressioná-los em certos momentos do jogo. Quando tivermos a bola, eu acho que esse é o momento que vai fazer a diferença no jogo do próximo domingo, e é isso que eu vejo nos jogos das equipas que jogam contra o Sporting, é ter coragem, ter capacidade para ir ferindo o Sporting aqui e ali, e se possível, isso era a minha ideia, era tentar que o Sporting passasse mais tempo no meio campo deles do que no nosso, mas obviamente que o expectável é que seja ao contrário. Eu fui um jovem que cresceu a ver muitas finais da taça, o meu pai felizmente, independentemente do clube, nós íamos praticamente todos os anos, tanto eu como o meu irmão e o meu pai e os meus primos. É com certeza um momento muito, muito importante para mim. Há uns meses atrás nunca pensava, honestamente, nunca pensei estar na final da Taça de Portugal este ano, nem nos próximos anos, quanto mais este ano, mas Às vezes o destino traz-nos estas coisas, mas também já tenho experiência suficiente para deixar as emoções de lado, especialmente quando começar o jogo, estar completamente focado no que se passa no campo.
11: Do lado dos jogadores na formação de Torres Vedras, Sabina Costinha mostrou-se ainda confiante para um jogo muito difícil, Sabina dando favoritismo ao Sporting.
4: A época tem-se vivido muitas alegrias aqui e este vai ser mais um dia de festa. Claro que vamos nos agarrar às hipóteses que nós temos com unhas e dentes e mostrar também a garra que caracteriza esta cidade. O dízimo está sempre presente, mas depois com o passar do tempo e com a bola a rolar, o nervosismo tende sempre a desaparecer e claro que a naturalidade do jogo é mais um jogo e tudo passa. Acho que nesta fase da época e com tanta coisa por jogar e tão importante para o clube, acho que não pode haver cansaço. Claro que no fundo o cansaço está sempre presente, mas com a motivação e com os jogos importantes que temos, acho que isso fica para segundo plano. A nós resta-nos acreditar. Se nós não acreditarmos, já entramos em campo derrotados e isso não pode acontecer. Sabemos que as nossas chances são muito baixas, ainda por cima com os jogos que temos tido, mas não nos queremos agarrar a desculpas, queremos acreditar, vamos entrar em campo, seja quem for, para ganhar.
11: A grande final da Taça de Portugal coloca frente a frente Sporting de Gante do Torriense este domingo pelas 5:15 da tarde no Estádio Nacional do Jamor. Um grande jogo de futebol a não perder para acompanhar com relato na primeira Rádio Desporto, também através do canal do YouTube da Abna Gold FM e em simultâneo com a Rádio Jornal do Centro em Aveiro, Viseu e Coimbra. Última estação, o Jamor. Sabina deve ser mesmo este o último destino de Pedro Gonçalves no Sporting Clube de Portugal, cujo futuro, na próxima temporada, Abna se prepara para Abna passar por outras linhas, Abna que não a de Alvalade. E o Expresso do Oriente pode Abna ser o meio de transporte do avançado de 27 anos, não na versão histórica Abna com destino, a Istambul, mas numa Abna mais moderna, Abna tendo a Arábia Saudita Abna como estação final, mas noutros mercados na Europa. Abna estão atentos na situação do camisola 8 dos Abna verdes e brancos. O ambiente Abna é de fim de ciclo, numa jornada Abna de 6 anos bonita, emocionante e vitoriosa, Abna com 3 títulos de campeão nacional, uma taça de Abna Portugal, uma taça da Liga e uma Abna super taça no currículo, mas Abna com muitas histórias de amor. O fim um dia chega, e a imagem de Pedro Gonçalves na janela da carruagem a dizer adeus aos leões Abna que o acompanharam até Abna na estação de partida, Abna pode acontecer já durante este verão. O Sporting prepara Abna remodelação do plantel, Abna que já está Abna em marcha, Abna pode, Abna também chega. Uma idade em que lhe aparece na possibilidade de um grande contrato na milionária Liga Saudita, no mais perto na Europa. Chegou a hora, Abna admite-se atento do lado dos jogadores, Abna como dos leões, uma partida Abna bem que Abna e que todos Abna em Alvalade pretendem, ainda mais vitorial, Abna com a conquista da Taça de Abna Portugal, cuja final se joga Abna já Abna durante este domingo, pelas Abna 17:15, Abna, no Estádio Nacional Abna dos Jamores, Abna contra Abna, a equipa do Torriense. Pedro Gonçalves Abna chegou ao Sporting no início de 2020-2021, a primeira Abna temporada completa, Abna derruba Abna Mourinho, que terminou em título. Abna logo se firmou titular, Abna descobriu Abna veia goleadora, Abna que o levou à bola de prata. Nessa época despertou ainda interesses de outros clubes. Em Inglaterra, Abna e na Alemanha, Abna com o Leverkusen, Abna ver proposta de 30 milhões de euros recusada, propostas que os leões não recusaram agora, Abna, uma vez que estão abertos Abna a negociar a saída dos jogadores, Abna segundo o site especializado Abna Transfermarkt, no passe de bote está Abna avaliado em 28 milhões de euros. O avançado Abna sempre muito dedicado ao Sporting, renovou em outubro, no contrato até 2030, manteve a cláusula de rescisão de 80 milhões de euros, mas isso não impedirá de sair já durante esta janela de mercado. Abna foi contratado em 2020, na altura em que o Famalicão recebeu 6 milhões e meio de euros pela transferência e manteve 50% do passe do atleta. Se nessa altura nos minhotos Abna reservaram metade do valor Abna em futura venda, nos leões Abna acabaram entretanto por investir mais no passe do avançado e por 7 milhões de euros, no total de 13 milhões e meio de euros, garantiram os 90% Abna, com os famalicenses Abna terem ainda assim direito a receber 10% do total de uma nova operação que Abna, que tudo indica, irá Abna acontecer durante este mercado de verão. A saída de Pedro Gonçalves Abna pode potenciar ainda mais a vontade do Sporting avançar por Eremay Hernández, Abna extremo de 23 anos, Abna que joga no Corunha e que Abna, há muito Abna, é desejado em Alvalade no verão passado. Nos verdes e brancos, Abna chegaram a fazer proposta de 25 milhões de euros, mais 5 milhões em bónus, Abna que foi recusada pelos galegos. O espanhol Abna está nesta Abna altura Abna concentrado em ajudar Abna Deportes a subir de divisão, mas terminada nessa tarefa, Abna poderá Abna ser alvo efetivo do Sporting, que, recorde-se, Abna já contratou Rodrigo Salazar ao Sporting Clube de Braga, um atacante que chega Abna também para Abna permitir essa reformulação do plantel sportinguista Abna para 2026-2027. Enquanto isso não acontece, deve mesmo acontecer o adeus de Pote ao Sporting em pleno Jamor. Não é apenas na palhinha que o Sporting catch para render Morten Newman, médio que tem a saída agendada para este verão e que fará muito provavelmente o último jogo de Leão ao Peito durante este domingo no Estádio dos Amores contra a formação do Torriense na grande final da Taça de Portugal, que vai contar naturalmente com relato na Gol FM. Os verdes e brancos querem mais um reforço na posição 6, e o escolhido é o outro dinamarquês que joga na Suécia, Silas Andersen, 21 anos, na formação do Aken. Os milhões que não vai custar estão a ganhar na forma. Andersen é uma das figuras da sua equipa neste ano, com participação em 7 das 8 jornadas que leva no campeonato. Na Suécia, mais 2 jogos na taça, para um total de 731 minutos, em 9 encontros, sempre na condição de titular, com um golo marcado. O Sporting já negocia com os suecos na possível vinda do jogador para Alvalade. As conversações estão bem encaminhadas, embora ainda não adiantadas, como aponta na imprensa dinamarquesa, que fala em proposta de 7 milhões de euros, mais 3 milhões em bónus por objetivos, e num negócio que pode ser inflacionado para os 10 milhões de euros. Os valores ainda não estão assim tão linearmente colocados em cima da mesa, mas aproximam-se do que já foi referido, com a operação a andar na volta dos 10 milhões de euros. O processo poderá avançar e certamente terá mais desenvolvimentos na próxima semana, altura em que o Sporting vai oficializar Dumbia, do Veneza, e Pedro Lima, do Aves Futebol de Sade, e pode ficar também fechada nessa altura na transferência deste possível reforço. Silas Andersen já está assim no radar do scouting do Sporting Clube de Portugal há muito, após várias observações. Nos últimos meses, em janeiro, já tinha havido uma abordagem sobre o jogador e mais recentemente na estrutura leonina, deu luz verde para avançar com as negociações pelo médio defensivo, com uma forte imponência na física, no 1,90 m, e boa capacidade de condução de bola. O dinamarquês é visto como um projeto de jogador com enorme potencial para na posição 6, perfilando-se como um dos alvos para render o compatriota Morten Hillman. A liderança técnica do Benfica para na próxima temporada continua em volta em incerteza, para já, apenas claro que José Mourinho tem tudo acordado para assumir o comando técnico do Real Madrid, enquanto o Benfica está no mercado à procura de um substituto, sendo Marco Silva, em final de contrato com o Fulham, o principal alvo. O treinador português tem em mãos uma proposta de renovação do clube inglês, ainda não decidiu se irá continuar na Premier League ou se aceitará no desafio de liderar as Águias. A definição deste dossiê deverá ganhar mais clareza no início desta próxima semana. Esta segunda-feira termina na validade da cláusula de rescisão relativamente baixa, fixada em 7 milhões de euros, 3 milhões de euros líquidos, que permite tanto a José Mourinho como a SAD do Benfica rescindir o ano de contrato, ainda em vigor. Ultrapassado esse prazo, no Real Madrid ou qualquer outro clube interessado, terá de negociar diretamente com o Benfica para garantir o treinador português. Um fator relevante neste processo é o facto de Jorge Mendes ser empresário de José Mourinho e de Marco Silva, num detalhe que poderá ajudar a alinhar interesses no timing certo. Ainda assim, Mourinho não comunicou oficialmente a saída ao Benfica, apesar de Rui Costa, presidente do clube, já estar plenamente consciente da transferência iminente para a equipa do Real Madrid, e Marco Silva também não deu na sua resposta final ao interesse encarnado relativamente a poder contar com ele já na próxima temporada. A situação de Mourinho depende igualmente do cenário no Real Madrid. O presidente Florentino Pérez convocou eleições antecipadas, podendo no meio deste processo no Florentino antecipar o anúncio de Mourinho ou por uma questão ética aguardar pela confirmação da sua liderança votada pelos sócios. Marco Silva, por sua vez, está informado do interesse do Benfica, tendo já existido contactos sólidos que lhe permitem avaliar as condições de uma proposta. No entanto, quaisquer conversas diretas ou indiretas através de Jorge Mendes não poderão assumir caráter oficial enquanto não for formalizada na saída de Mourinho, apesar de estar seduzido pelo projeto encarnado e do processo estar alinhavado, não podendo haver desenvolvimentos a qualquer momento. Marco Silva ainda não respondeu formalmente na proposta de renovação do Fulham, financeiramente bastante atrativa e acompanhada de promessas de investimento no plantel para objetivos mais ambiciosos. Após 5 temporadas no clube londrino, no técnico de 48 anos começa, contudo, a admitir que poderá estar na altura de encerrar este ciclo. Apesar de Marco Silva ser o alvo prioritário para suceder a Mourinho, na SAD do Benfica mantém outras opções em carteira. Filipe Luís, que se destacou no comando do Flamengo, e também representado por Jorge Mendes, um dos nomes também associados ao clube. Ainda assim, é e Marco Silva que deverão estar concentrados todos os esforços de forma oficial nos próximos dias. Jorge Jesus, o treinador mais titulado da história do Benfica, na estápena de saída do Al Nassr, e volta também a ser associado. No entanto, um eventual regresso não está nos planos do próprio treinador, conforme assumiu Jorge Jesus depois de conquistar o Campeonato Saudita pela formação do Al Nassr. O processo arrasta-se já há algum tempo, mas tudo indica que se vai precipitar já durante este domingo, não mais tardar, nesta segunda-feira, será possível identificar com maior clareza no nome do próximo treinador do Sport Lisboa e Benfica, tendo em conta que Mourinho está então de saída para a formação do Real Madrid. O Futebol Clube do Porto viu mais um dos seus jogadores integrar o 11 do ano da Primeira Liga 2025-2026, anunciada pela Liga de Portugal, depois de Diogo Costa, também o defesa Jacob Kiviot. Foi distinguido, tornando-se no terceiro nome revelado para a equipa ideal da época, no defesa central polaco. Contratado ao Arsenal no início de setembro, assumiu rapidamente um papel de destaque na defesa, na portista, e consolidou-se como titular praticamente indiscutível na primeira temporada ao serviço dos Dragões. Na nota divulgada na Liga de Portugal, sublinha o impacto do jogador no rendimento da equipa orientada por Francesco Farioli. Na temporada de estreia no central dos Dragões, figurou-se como personagem principal na manobra defensiva de Farioli, tendo sido sempre titular nos 26 jogos em que foi opção. Discutiu 2.433 minutos, nos quais somou 126 recuperações de bola e uma assistência. Ao longo da época, Kiviot foi opção em 26 das 30 jornadas desde a sua chegada no clube, falhando apenas dois encontros por lesão e ficando no banco sem utilização em duas derrotas fora de casa. O defesa contribuiu ainda para um registro defensivo sólido, com 16 jogos sem sofrer golos, enquanto esteve em campo na eleição que resulta da votação de treinadores e capitães do principal escalão, na qual o jogador reuniu 6% das preferências, juntando-se assim a Diogo Costa e Maxi Araújo, jogador do Sporting já confirmados no 11 ideal da temporada. João Afonso, guarda-redes de 19 anos do Clube Desportivo Santa Clara, está muito perto de reforçar na equipa do Futebol Clube Porto para a temporada 2026-2027, numa operação que poderá ficar fechada entre o clube portista e a SAD açoriana, envolvendo uma transferência avaliada entre 2 e 4 milhões de euros e ainda na possibilidade de cedência dos jogadores dos azuis e brancos. De acordo com a mesma fonte, o entendimento entre as partes encontra-se numa fase avançada e prevê na saída do jovem guarda-redes dos Açores para o Dragão, num negócio que surge na depois do jogador ter despertado interesse de vários clubes portugueses. O Sporting chegou a apresentar uma proposta por João Afonso, mas na SAD do Santa Clara rejeitou a abordagem por considerar o valor de veras insuficiente na proposta dos Leões. Não ultrapassava no 1 milhão de euros, no que levou os açorianos a afastarem a possibilidade de negócio nessa fase. João Afonso tem sido acompanhado de perto desde muito cedo no clube açoriano, integrou com regularidade os trabalhos da equipa principal a partir dos 16 anos. Nesta época, terminou como titular, depois de ter merecido na confiança de Petit nas últimas duas jornadas do campeonato, na frente ao Nacional e frente à formação do Futebol Clube do Porto. O guarda-redes faz também na parte da convocatória de Oceano Cruz, na parede no torneio de Toulon, onde integra um grupo que inclui outros jovens jogadores do futebol português.
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18: Isso é uma narrativa tua, não? Tua. Pá. Muito honestamente, já disse isso ontem, não. Nem sequer vou por aí. Ah, mas ganhou porque o Marseille tinha 10. Mas ganhou porque era obrigado a ganhar o quem jogamos a brincar. Vocês vão sempre buscar a narrativa que lhes interessa. Eu, a mim, preza-me dizer que desde o Benfica ainda não perdi fora de casa. Desde o Sporting, peço desculpa.

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1: 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Joshua Kimmich, nascido a 8 de fevereiro de 1995 em Rottweil, na Alemanha, é um médio defensivo e lateral direito amplamente reconhecido pela sua versatilidade, inteligência tática e habilidades técnicas. Iniciou a sua carreira no Stuttgart, mas foi no Leipzig que começou a chamar a atenção pelo seu desempenho consistente. Em 2015, Kimmich transferiu-se para o Bayern de Munique, onde rapidamente se estabeleceu como um dos jogadores mais importantes da equipa. Inicialmente jogando como lateral direito, o impressionou pela sua capacidade de contribuir defensivamente e ofensivamente. Com o tempo, a sua versatilidade levou-o a assumir uma posição mais central no meio-campo, onde se destacou como médio defensivo. Kimmich tem sido uma peça-chave no sucesso contínuo do Bayern de Munique e, durante a sua passagem pelos bávaros, ajudou a equipa a conquistar múltiplos títulos da Bundesliga, Taças da Alemanha e a Liga dos Campeões em 2020. A sua habilidade para ler o jogo, passar com precisão e controlar o ritmo do meio-campo tornaram-no indispensável para o Bayern. Além do sucesso a nível de clubes, Kimmich também é um membro importante da seleção alemã. Fez a sua estreia internacional em 2016 e tem sido um jogador regular em competições internacionais, incluindo o Campeonato da Europa e o Campeonato do Mundo. Nas últimas temporadas, continuou a ser uma das figuras centrais do Bayern de Munique e da seleção da Mannschaft, mantendo o seu status como um dos melhores médios defensivos do futebol europeu. A sua consistência e a capacidade de impactar jogos em várias fases continuam a consolidar a sua reputação como um dos jogadores mais completos da sua geração.
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1: Anderson Luiz de Sousa, mais conhecido como Deco, é um nome indelével na história do futebol, especialmente na Liga Portuguesa. Nascido no Brasil a 27 de agosto de 1977, Deco começou a sua trajetória no futebol brasileiro antes de destacar na Europa. Embora tenha começado a sua carreira profissional no Benfica, foi no Futebol Clube do Porto que realmente emergiu como um dos melhores médios da sua geração. Deco chegou ao Benfica em 1997, mas foi emprestado ao Alverca e ao Salgueiros, onde mostrou o seu talento. Em 1999, a sua transferência para o Futebol Clube do Porto marcou o início de uma era dourada. Sob a liderança de Fernando Santos e, posteriormente, a José Mourinho, Deco tornou-se o cérebro do meio-campo portista. A sua visão de jogo e capacidade de criar oportunidades fizeram dele uma peça-chave na equipa. Durante a sua estadia no Dragão, Deco ajudou o clube a conquistar 3 títulos da Liga Portuguesa, em 2001, 2002 e 2003, e ainda a Taça de Portugal. O auge da sua passagem pelos Dragões foi a conquista da Liga dos Campeões em 2004. Na final contra o AS Mónaco, Deco foi eleito o melhor jogador em campo, destacando-se com uma exibição magistral. Esse desempenho catapultou-o para o reconhecimento internacional e solidificou a sua reputação como um dos melhores médios do mundo. Em 2002, obteve a nacionalidade portuguesa, permitindo-lhe representar a seleção nacional. O seu impacto foi imediato, contribuindo para uma geração doravante de grandes talentos no futebol português. Participou em 2 grandes competições, o Euro 2004, onde Portugal chegou à final, e o Mundial de 2006, onde a seleção nacional chegou às meias-finais. A sua habilidade em controlar o jogo e fornecer passos decisivos foi crucial para o sucesso da equipa. Depois desse mesmo sucesso no Futebol Clube do Porto, Deco transferiu-se para o Barcelona em 2004, onde continuou a brilhar. No Camp Nou, foi parte integrante de uma equipa que conquistou a Liga dos Campeões em 2006, além de vários títulos da Liga Espanhola. Com jogadores como Ronaldinho, Samuel Eto'o e um jovem Lionel Messi, o Barça alcançou novas alturas e Deco foi fundamental para o sucesso da equipa. Após a sua passagem pela Catalunha, Deco mudou-se para o Chelsea em 2008. No clube inglês, conquistou a Premier League e a Taça de Inglaterra, apesar de estar numa fase mais descendente da sua carreira. Em 2010, regressou ao Brasil para jogar pelo Fluminense, onde terminou a sua passagem pelo futebol em 2013, ainda mostrando a sua qualidade e visão em campo. Deco deixou um legado duradouro no futebol europeu e português. A sua passagem pela Liga Portuguesa, especialmente no Futebol Clube do Porto, foi marcada por conquistas significativas e exibições memoráveis que elevaram a sua reputação a nível global. Não apenas brilhou nos clubes que representou, mas também desempenhou um papel vital na seleção portuguesa, sendo lembrado como um dos grandes mágicos do futebol. Depois de terminar a carreira como jogador, continuou ligado ao futebol como treinador e em várias funções administrativas. Em 2014, assumiu o cargo de diretor desportivo no Fluminense, o seu último clube enquanto jogador, e com Com sua vasta experiência e conhecimento do jogo, tem contribuído para o desenvolvimento de jovens talentos e para a gestão desportiva, mantendo-se uma figura influente.

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2: Vamos jogar contra uma equipa que está no play-off da Primeira Liga, dita bem também daquilo que é a sua qualidade individual e coletiva, da sua capacidade. Por isso é um alerta máximo para nós, para perceber que é uma final, é um jogo, não há volta a dar, não podemos de forma alguma entrarmos a achar que estaria ganho.
3: Não considero favorito, sabemos que é uma final, ambas as equipas têm a ambição de conquistar a taça, já houve muitos exemplos de finais em que o favorito não venceu, por isso temos que nos manter com os pés sentos no chão, focados no que temos a fazer.
4: Uma boa entrada da nossa parte, uma entrada aguerrida, com aproximações bastante perigosas à área do adversário. O Belenenses conseguiu sustentar ali os primeiros 15 minutos. Após esses primeiros 15 minutos, foi crescendo, tendo alguma bola, criando alguma dificuldade.
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5: E agora seguimos com os craques mundiais neste produto 100% palavra.
6: Lothar Matthaus é uma das maiores lendas do futebol mundial, conhecido pela sua versatilidade, liderança e longevidade em campo. Nascido a 21 de março de 1961 em Erlangen, na Alemanha, Matthaus teve uma carreira que atravessou mais de duas décadas, acumulando títulos tanto a nível de clubes como de seleções. Ao longo da sua carreira, destacou-se pela sua capacidade de jogar em várias posições, desde médio centro a líbero, sempre com uma entrega impressionante e uma visão de jogo apurada. Matthaus é o jogador com mais internacionalizações pela seleção alemã, com 150, e é reconhecido como um dos jogadores mais completos da sua geração. O seu percurso começou no Borussia de Mönchengladbach, onde rapidamente deu nas vistas. Após destacar-se na Bundesliga, Matthaus foi convocado para a seleção alemã, ainda jovem, integrando o plantel no Campeonato Europeu de 1980, onde a Alemanha Ocidental se sagrou campeã. No entanto, foi com a transferência para o Bayern de Munique, em 1984, que Matthaus se tornou uma estrela mundial. Nos seus primeiros anos no Bayern, conquistou 3 títulos da Bundesliga, afirmando-se como um dos melhores médios do futebol europeu. O seu futebol dinâmico, capaz de atacar e defender com a mesma eficiência, e o seu poderoso remate tornaram-no uma peça essencial no meio-campo bávaro. A nível internacional, Matthaus foi protagonista em diversas competições, mas os mundiais foram o palco onde mais brilhou. Esteve presente em 5 campeonatos do mundo, um recorde para a época, e em 1986, na final contra a Argentina, Matthaus teve a tarefa ingrata de marcar Diego Maradona, um confronto icónico que ajudou a definir a rivalidade entre ambos. Embora a Alemanha Ocidental tenha perdido a final, o talento de Matthaus já era amplamente reconhecido. Em 1988, o jogador fez uma mudança para o futebol italiano, assinando pelo Inter de Milão, onde jogaria um papel fundamental. Sob o comando de Giovanni Trapattoni, Matthaus levou o Inter à conquista da Série A em 1988-89, quebrando um jejum de 9 anos. Essa equipa do Inter é lembrada como uma das mais fortes da história do clube e Matthaus foi a principal estrela, ajudando também a conquistar a Supertaça de Itália e a Taça UEFA em 91. A sua passagem por Itália solidificou o seu estatuto de um dos melhores jogadores do mundo. Mas foi no Mundial de 1990 que Matthaus viveu o seu maior momento. Capitaneando a seleção da Alemanha Ocidental, liderou a equipa até à vitória, conquistando o troféu em Itália. Matthaus foi o grande maestro do meio-campo, com exibições de encher o olho, marcando 4 golos no torneio, incluindo um dos mais belos da sua carreira, frente à Jugoslávia. Na final, a Alemanha Ocidental derrotou a Argentina de Maradona por 1-0, ligando a derrota de 1986 e coroando Matthaus como campeão do mundo. Após este feito, foi premiado com a Bola de Ouro em 1990, consolidando o seu lugar na elite do futebol global. Matthaus regressou ao Bayern em 1992, já como uma lenda viva. Na sua segunda passagem pelo clube, continuou a brilhar e já numa fase mais tardia da carreira foi recuado para a posição de líbero, onde demonstrou a sua inteligência tática. Nos anos seguintes ajudou o Bayern a vencer mais 4 títulos da Bundesliga e a Taça UEFA em 1996, tendo ainda um último grande momento internacional no Euro de 1996, onde a Alemanha, já unificada, voltou a conquistar o título europeu. Embora já não fosse a figura central da equipa, o seu papel de líder foi decisivo. Aos 39 anos, Matthaus deu mais uma prova de longevidade, participando no Mundial de 1998, tornando-se o primeiro jogador a disputar 5 campeonatos do mundo. Encerrou a sua carreira internacional após o Euro 2000, mantendo o recorde de mais internacionalizações pela Alemanha. Continuou a jogar pelo Bayern até esse mesmo ano, antes de se despedir definitivamente do futebol no Metro Stars dos Estados Unidos. Lothar Matthäus é um nome que ressoa na história do futebol, não apenas pelas suas conquistas, mas também pelo espírito competitivo e capacidade de se reinventar ao longo de uma carreira tão longa. Com um impressionante total de 25 títulos conquistados, é uma verdadeira lenda do desporto.
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9: São 7 da manhã e 31 minutos.
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14: O Clube de Futebol de Montreal não chegou a acordo com o Futebol Clube do Porto para a contratação definitiva de Ivan Raim, avançando na imprensa canadiana. O comédio espanhol deverá regressar ao clube português após o final do empréstimo, caso não haja mudança nos últimos dias da temporada. O jogador, atualmente com 25 anos, está emprestado ao emblema da MLS, onde somou um golo e uma assistência em 12 jogos da Liga Norte-Americana, registrando ainda um tento na partida da Taça do Canadá. No negócio, previa uma opção de compra que variava consoante o momento da decisão. Em janeiro, o Montreal poderia acionar a cláusula por 5 milhões de euros, valor que subia para 5 milhões e meio de euros no final da época. Segundo informações vindas do Canadá, no Futebol Clube do Porto, terá aceitado baixar o valor para cerca de 2 milhões e meio de euros, mas o clube canadiano tentou ainda reduzir mais o valor, no que acabou por levar ao impasse e à ruptura das conversações. O acordo entre os dois clubes incluía ainda uma cláusula particular relacionada com a utilização, caso Ivan Raim complete pelo menos 45 minutos no último jogo do empréstimo, na frente à formação do DC United. A transferência seria automaticamente convertida na definitiva, no cenário que torna improvável a sua utilização nesse encontro. O médio espanhol aguarda agora definição sobre o futuro, numa altura em que o empréstimo se aproxima do fim e o regresso ao Futebol do Porto volta a ganhar força como cenário mais provável. O nome de Sérgio Conceição surge na lista de possíveis treinadores para assumir o comando técnico da Lazio na próxima temporada, numa altura em que, na saída de Maurizio Sarri, se aproxima e no clube italiano já avalia várias opções para o futuro. De acordo com o Corriere dello Sport, o treinador português, atualmente ligado ao Al Ittihad, é uma das soluções em cima da mesa para liderar no projeto da equipa de Roma, beneficiando também da forte ligação emocional ao clube, onde representou a Lazio enquanto jogador entre 1998 e 2000, novamente na época 2003-2004. Apesar dessa ligação, o técnico português não surge para já como o principal favorito ao cargo. A direção do Lazio continua a analisar vários perfis e os nomes que ganham mais força são Rafael Paladino e Fábio Pizacan. Paladino é apontado como a opção mais consolidada, fruto do trabalho desenvolvido em clubes como Monza, Fiorentina e Atalanta, enquanto que Pizacan é visto como uma aposta mais virada para o futuro, com destaque pela utilização e desenvolvimento de jogadores jovens no Cagliari. Outro nome que chegou a estar na equação, Tiago Mota, terá perdido força nos últimos dias com o treinador italo brasileiro mais inclinado para uma experiência fora de Itália, depois da passagem pouco conseguida pela Juventus. Além de Sérgio Conceição, também que Miroslav Klose aparece entre os nomes considerados mais românticos pela direção da Lazio, que se prepara para mais uma mudança no banco de suplentes numa fase em que o clube falhou o acesso às competições europeias e tenta redefinir o seu projeto de esportivo. Ainda por Itália, Abner, Federico Di Marco Abner, foi distinguido como jogador da Serie A Abner, italiana na temporada 2025-2026. Após uma época Abner, de elevado rendimento ao serviço do Inter de Milão numa cerimónia de prémios em que o clube italiano voltou a dominar várias categorias individuais. A Liga Italiana Abner, confirmou os prémios de Abner, final de época Abner, com forte presença Abner, do conjunto de Milão. Lautaro Martinez foi eleito o melhor avançado Abner, enquanto que o treinador Abner, Cristiano Chivo Abner, recebeu o prémio de melhor treinador. Já Abner, no guarda-redes Miles Villars Abner, da AS Roma Abner, e antigo jogador do Sporting Lisboa e Benfica Abner, foi distinguido como melhor guarda-redes. Entre os restantes prémios individuais, Marco Abner, Palestra Abner, do Cagliari foi eleito melhor defesa, Nico Paz Abner, do Como Abner, melhor médio Abner, desta Abner, época desportiva. De resto, Abner, Di Marco Abner, destacou-se Abner, ao longo da temporada Abner, com números recorde ao assinar 18 assistências e 6 golos Abner, totalizando 24 participações diretas em golo, um registro Abner, que lhe permitiu tornar-se no primeiro defesa da história da Série A a conquistar o prémio Abner, MVP Abner, geral. Com 27 anos Abner, lateral Abner, na esquerda, Abner, afirmou-se Abner, como uma das peças mais influentes do Inter de Milão, contribuindo Abner, de forma decisiva Abner, tanto no plano ofensivo Abner, como defensivo ao longo de toda a época. No que toca Abner, às restantes distinções, Abner, destaca então para Abner, Miles Villars Abner, que voltou a ser premiado Abner, pelo Abner, desempenho na baliza Abner, da Roma, conquistando o galardão de melhor guarda-redes da Liga Abner, italiana Abner, pelo segundo ano consecutivo. O sérvio Abner sofreu 31 golos Abner, e foi totalista Abner, em 37 jogos, confirmando a sua Abner, afirmação como titular indiscutível desde 2023-2024. A formação romana Abner, orientada por Abner, Tien Piero Abner, Gasperini Abner, ocupa Abner, atualmente o terceiro lugar e destacou-se também pela consistência defensiva Abner, com 17 jogos sem sofrer golos. O Everton organizou uma festa na surpresa para a despedida de Coleman, capitão dos Toffs, que anunciou a saída do clube de Liverpool após o final da corrente temporada. Na última sessão de treino, antes do último jogo da época, o clube juntou os escalões jovens, as equipas séniores masculinas e também femininas, todo no staff do clube e ainda na família de Coleman para fazer uma surpresa na defesa irlandês. Coleman ficou visivelmente emocionado com a homenagem e discursou então de despedida, agradecendo o apoio que lhe foi dado durante os anos que passou no clube e deixou ainda um conselho aos escalões jovens do emblema inglês, primeiro assumindo que foi uma honra representar a equipa de Liverpool, um clube que tem sido literalmente a sua segunda família, sente-se um sortudo e está muito agradecido a cada um dos seus colegas de equipa que acabaram também por contribuir para o seu sucesso, afirmou o jogador irlandês. Coleman foi mais longe e assumiu que quando chegou à equipa do Everton estava muito longe de fazer parte das escolhas da equipa principal. Entrou com 20 anos, mas o trabalho demonstrado dia após dia, jogo após jogo, treino após treino, acabou por levar Abner altos voos. Abner aconselha isso mesmo aos mais jovens. Trabalho e, sobretudo, abnegação para Abner conseguirem atingir os seus objetivos. O técnico escocês dos Toffs, Abner David Moyes, Abner deixou também uma mensagem de agradecimento ao capitão por tudo o que fez nos 17 anos de ligação ao clube inglês. Coleman Abner faz o seu último jogo pelo Everton durante este domingo na visita ao Tottenham, antes mesmo de terminar uma ligação de 17 anos ao clube inglês. O Celtic não deveria ter beneficiado da grande penalidade que lhe deu a vitória decisiva sobre a formação do Motherwell por 3-2 na penúltima jornada do Campeonato Escocês. Confirmaram as instâncias da Federação Escocesa após reverem o lance. A polémica surgiu no jogo de 13 de maio, quando, com o resultado empatado a duas bolas, já no tempo de compensação, aos 90 mais 9, o VAR alertou o árbitro para um possível toque com a mão do extremo do Motherwell, Sam, num duelo nas alturas com defesa do Celtic. Após consultar o monitor, o juiz da partida assinalou o castigo máximo. Na conversão, Kelechi não falhou e selou assim a vitória para a sua equipa. Este triunfo foi crucial, pois permitiu ao Celtic depender apenas de uma vitória simples contra a formação do Hearts de Cláudio Braga na última jornada para se sagrar campeão, o que veio a acontecer com o resultado de 3-1. Caso o jogo contra a formação do Motherwell tivesse terminado empatado, o Celtic teria necessitado de vencer a formação do Hearts por uma diferença de 3 golos para Abner conquistar o título. Abner recordar que o Hearts Abner liderou o Abner corrida ao título durante quase toda a temporada, Abner estando muito perto de conquistar Abner no seu primeiro campeonato desde 1960, mas acabou por ceder na reta final, precisamente no jogo decisivo no Celtic Park.
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22: Seguimos agora nesta emissão com os gigantes adormecidos.
23: O Leeds United, fundado em 1919, é um dos clubes mais importantes do futebol inglês, com uma história de grandes conquistas e quedas dramáticas. O seu período áureo começou nos anos 1960 e 70, sob a liderança do treinador Don Revy, que transformou o Leeds numa das equipas mais fortes do país. Foi nessa época que o clube alcançou alguns dos seus feitos mais memoráveis. Dois títulos da primeira divisão inglesa em 68-69 e 73-74, uma FA Cup em 1972 e duas Taças das Cidades com Feiras, uma competição precursora da atual Liga Europa, em 1968 e 1971. Conhecido pelo estilo combativo e altamente disciplinado, o Leeds de Revy tornou-se uma referência de resiliência e combatividade, marcando a história do clube e do futebol britânico. Esta era dourada foi protagonizada por jogadores emblemáticos como Billy Bremner, Norman Hunter e Jack Charlton, que não só contribuíram para os sucessos dentro de campo, mas também personificaram o espírito destemido do clube. A saída de Revy, contudo, trouxe uma fase de instabilidade e o Leeds entrou em declínio, culminando na sua despromoção para a 2ª Divisão em 1982. O clube lutou anos para se reerguer, mas só na década de 1990 voltou a emergir no topo do futebol inglês. O renascimento do Leeds veio com o treinador Howard Wilkinson, que liderou o clube ao título da 2ª Divisão em 1990, garantindo a subida à primeira. Apenas duas épocas depois, em 1991-92, o Leeds surpreendeu ao vencer a última edição da 1ª Divisão antes da criação da Premier League. Com jogadores como Eric Cantona, Gary Speed e Gordon Strachan, o Leeds dominou a liga e conquistou o seu terceiro título inglês, trazendo nova glória aos adeptos e reforçando a imagem de uma equipa resiliente e vencedora. A mudança de milénio trouxe ao clube ambições renovadas, com investimentos em grandes nomes como Rio Ferdinand e Robbie Keane, que em 2001 o clube protagonizou uma campanha europeia inesquecível, alcançando as meias finais da Liga dos Campeões. No entanto, os gastos elevados e a gestão financeira arriscada levaram o clube a uma crise profunda. Em 2004, o Leeds acabou despromovido para o Championship, a 2ª Divisão, e em 2007 caiu ainda para a League One, a 3ª, marcando um período de sofrimento e dificuldades para os seus adeptos. Nos anos recentes, o Leeds United reencontrou o caminho de volta à elite, conseguindo finalmente a promoção à Premier League em 2020, sob o comando do carismático treinador Marcelo Bielsa. Esta recuperação fez renascer a esperança entre os seus adeptos, apesar de uma nova despromoção ao Championship, que ainda hoje carregam com orgulho a história do clube, sonhando em reviver os tempos de glória que marcaram o Leeds United como uma força do futebol inglês.
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22: E está agora na hora de trazer mais um grande feito histórico à Golo FM.
23: A equipa do AC Milan, entre 1988 e 1994, é considerada uma das mais icónicas da história do futebol. Sob a direção do treinador Arrigo Sacchi, a equipa revolucionou a forma de jogar, implementando um estilo de jogo baseado na pressão alta e na coesão tática. Esse modelo não apenas trouxe sucesso imediato, mas também influenciou gerações futuras de treinadores e equipas ao redor do mundo. A formação mais emblemática do Milan deste período contou com jogadores como Franco Baresi, Paolo Maldini, Marco van Basten e Ruud Gullit. Baresi, como capitão e defesa central, era a âncora da defesa, enquanto Maldini, um jovem lateral na época, já mostrava o seu imenso potencial. Gullit e Van Basten formavam uma dupla ofensiva letal, combinando força física e habilidade técnica, e tornaram-se assim símbolos do ataque milanês.
6: Durante a temporada de 1988-89, o Milan conquistou a Taça dos Clubes Campeões Europeus ao vencer o Steaua de Bucareste por 4-0 na final, um triunfo que consolidou a equipa como uma potência no cenário europeu. A formação foi elogiada não apenas pela qualidade dos seus jogadores, mas também pela sua capacidade de trabalhar em equipa e pela intensidade do seu jogo. Esse título foi o primeiro de muitos que viriam, pois o Milan tornaria-se uma força dominante na Europa e em Itália. Na temporada seguinte, a equipa repetiu o feito ao vencer novamente a Liga dos Campeões, agora superando o Olympique de Marselha. Este triunfo foi especialmente significativo, pois solidificou a reputação da equipa como uma das melhores da história do futebol. Durante esse tempo, a formação também conquistou o campeonato italiano, o que fez do Milan um dos clubes mais vitoriosos da época. O sucesso dos Rossoneri não se limitou apenas ao campo de jogo, já que a equipa também se destacou pelo seu impacto fora das quatro linhas. O clube tornou-se um modelo de profissionalismo e gestão no futebol e o seu legado permanece influente. O trabalho de Sacchi e a filosofia que implementou no Milan inspiraram muitos treinadores que vieram depois, estabelecendo um novo

0: Agora para o perfil de mais um jogador aqui na Primeira Rádio Desporto.
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2: Mohamed Salah, nascido a 15 de junho de 1992 em Nagrig, Egito, é um avançado amplamente reconhecido pela sua velocidade, habilidade e capacidade de finalização. Iniciou sua carreira profissional no El Mokalgun, antes de se transferir para o Basileia em 2012, onde rapidamente se destacou na Suíça. O sucesso no Basileia levou Salah a uma transferência para o Chelsea em 2014, mas encontrou mais destaque na Fiorentina e, subsequentemente, na Roma, na Série A italiana. Em Itália, Salah solidificou a sua reputação como um dos melhores extremos da Europa, o que lhe valeu uma transferência para o Liverpool em 2017. Nos Reds, o jogador teve um impacto imediato. Na sua primeira temporada, marcou 32 golos na Premier League, estabelecendo um novo recorde de golos numa única temporada. Salah desempenhou um papel crucial na conquista da Liga dos Campeões em 2019 e da Premier League em 2020, sendo um dos principais marcadores e assistentes da equipa. A sua capacidade de marcar golos em momentos decisivos e a sua consistência ao longo das temporadas foram fundamentais para o sucesso do Liverpool. Além da sua carreira a nível de clubes, Salah é um pilar na seleção egípcia, representando o seu país em competições internacionais como o CAN e o Campeonato do Mundo. Atualmente continua a ser um dos jogadores mais influentes da formação inglesa e um dos melhores avançados do mundo, mantendo a sua forma impressionante e contribuindo significativamente para a equipa.
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0: Vamos lá olhar agora para mais um craque da Liga Portuguesa, aqui na Primeira Rádio de Desporto.
2: Ricardo José Vaz Alves Monteiro, mais conhecido como Tarantini, é uma figura emblemática do Rio Ave e um exemplo raro de longevidade e lealdade no futebol português. Nascido em 1983 em Gestaçou, Baião, Tarantini começou a carreira em clubes de divisões inferiores e só aos 24 anos chegou ao futebol profissional, quando assinou pelo Rio Ave em 2008. Desde então construiu uma ligação histórica com o clube Vila Condense, onde passou toda a carreira na primeira divisão, tornando-se capitão e referência dentro e fora de campo. Como médio de forte resistência e excelente leitura de jogo, Tarantini sempre se destacou pela entrega e inteligência tática. O seu espírito de liderança e profissionalismo rapidamente o tornaram um dos jogadores mais importantes da equipa. Ao longo dos anos, o médio contribuiu para alguns dos momentos mais memoráveis do Rio Ave, incluindo a histórica qualificação para a Liga Europa e a chegada à final da Taça de Portugal e da Taça da Liga em 2014. Esse ano foi especialmente marcante para o clube, que sob a liderança de Tarantini atingiu um nível de protagonismo inédito, enfrentando equipas europeias e elevando o nome do Rio Ave a uma dimensão internacional. Além do desempenho dentro das quatro linhas, Tarantini sempre foi admirado pela sua visão de futuro e preocupação com a carreira pós-futebol. Com um mestrado em Educação Física e em Desporto, destacou-se pela sua postura consciente e exemplar, sendo uma voz ativa na sensibilização para a importância dos estudos entre os jogadores. Tarantini chegou mesmo a escrever um livro, A Minha Causa, onde partilhou reflexões sobre a vida desportiva e a necessidade de planear o futuro, inspirando colegas e jovens atletas a pensar além do futebol. Ao pendurar as chuteiras em 2021, Tarantini deixou um legado raro no futebol português. Com mais de 400 jogos pelo Rio Ave, é recordado não só pela sua entrega e dedicação em campo, mas também pelo impacto positivo que teve na cultura do clube e na vida dos colegas da profissão. O seu exemplo de compromisso, lealdade e inteligência fazem dele uma referência no desporto nacional, um atleta que valorizou a educação e a formação contínua, elevando o conceito de ser jogador profissional.
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5: Eu estar aqui a dizer uma coisa e depois acontecer outra no domingo, são duas forças completamente diferentes. Uma coisa é certa, quando tivermos sem bola, vamos tentar condicionar o adversário e pressioná-los em certos momentos do jogo. Quando tivermos a bola, eu acho que esse é o momento que vai fazer a diferença no jogo do próximo domingo, e é isso que eu vejo nos jogos das equipas que jogam contra o Sporting, é ter coragem, ter capacidade a ir ferindo o Sporting aqui e ali.
6: A época tem-se vivido muitas alegrias aqui, e este vai ser mais um dia de festa. Claro que vamos nos agarrar às hipóteses que nós temos com unhas e dentes e mostrar também a garra que caracteriza esta cidade. Diz-me que está sempre presente, mas depois com o passar do tempo e com a bola a rolar, o nervosismo tende sempre a desaparecer.
7: Foi um bom jogo. oportunidades para os dois.

0: lados, nós tivemos as nossas oportunidades, viemos aqui jogar o jogo pelo jogo, porque a divisão é inferior, mas o símbolo assim obriga, temos que lutar.
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2: Olhamos agora nesta emissão para os craques mundiais. Apesar da sua ausência no campo, o legado destes jogadores continua a inspirar novas gerações que procuram também alcançar a mesma grandeza. É para ouvir também aqui na primeira Rádio Desporto os craques mundiais com o Hugo Taveira.
3: Eric Cantona, também conhecido como Le Roi, ou o Rei em português, é uma figura marcante e controversa no futebol, com uma carreira que influenciou não só dentro de campo, mas também fora dele. Nascido em Marselha, França, em 1966, Cantona começou a sua carreira em clubes menores no país, mas foi no Manchester United que realmente se destacou, transformando-se num ícone da Premier League. Cantona começou a sua trajetória no futebol no Auxerre, clube pelo qual fez a sua estreia profissional em 1983. Durante os primeiros anos da sua carreira, mostrou grande talento, mas também uma personalidade forte e um temperamento imprevisível. Passou por alguns clubes franceses, como o Marselha, o Bordeaux, o Montpellier e o Nîmes, conquistando títulos nacionais, mas sempre com problemas disciplinares. A sua passagem por Marselha foi marcada pela vitória no Campeonato Francês em 1989, mas Cantona não se adaptou completamente ao clube, que culminou na sua transferência para o Nîmes, onde um incidente com o árbitro quase resultou na sua reforma precoce. Após essa fase turbulenta, decidiu buscar uma nova oportunidade em Inglaterra, onde a sua carreira descolaria de forma irreversível. A carreira de Cantona mudou drasticamente ao transferir-se para o Leeds United em 1992. Rapidamente ajudou o clube a conquistar o título da primeira divisão inglesa, mas foi depois da sua transferência para o Manchester United que se tornaria uma verdadeira lenda. Chegando ao Old Trafford em novembro de 1992, Cantona teve um impacto imediato. Os Red Devils, que não conquistavam o título inglês há mais de 25 anos, venceram a Premier League na sua primeira temporada com o francês. Com o seu estilo arrojado, passes precisos e golos decisivos, ajudou a transformar o United numa potência do futebol inglês. Entre 1992 e 97, sob sua liderança, o clube conquistou 4 títulos da Premier League, além de 2 taças de Inglaterra. Cantona sempre foi conhecido tanto pelas suas habilidades com bola quanto pelo seu temperamento explosivo. O episódio mais famoso da sua carreira ocorreu em 1995, quando durante uma partida frente ao Crystal Palace deu um pontapé num adepto adversário que o insultou da bancada. Esse incidente resultou numa suspensão de 8 meses, um dos momentos mais controversos da história do futebol inglês. Apesar disso, quando retornou da suspensão, Cantona rapidamente recuperou a sua forma e liderou o Manchester United em mais uma conquista da Premier League, em 1996. Esse foi um dos momentos que cimentou o seu status de rei, tanto pelo seu carisma quanto pela sua importância dentro de campo. Surpreendentemente, Cantona anunciou a sua retirada em 1997, aos 30 anos, no auge da sua carreira. Decidiu então seguir outros caminhos, incluindo uma carreira como ator e envolvimento com o cinema e arte. Fora dos campos, o francês sempre foi conhecido pela sua personalidade forte, pensamentos filosóficos e declarações marcantes que alimentaram a sua aura de enigma e fascínio. O avançado deixou um legado profundo no Manchester United e no futebol mundial. Foi nomeado em 1994 como jogador do ano para a Associação de Jogadores Profissionais Ingleses e em 2001 foi eleito o jogador do século pelos adeptos do United. A sua influência no renascimento do clube e na Premier League é inegável, sendo lembrado como um dos maiores jogadores da história do futebol inglês. A carreira de Eric Cantona foi marcada tanto pelo brilhantismo dentro de campo como pela sua irreverência fora dele. Ícone do Manchester United e da Premier League, Cantona não só ajudou a transformar o clube numa potência global, como também redefiniu o papel de uma estrela do futebol, combinando talento, liderança e uma personalidade única. Mesmo após a sua retirada, continua a ser uma figura reverenciada e uma das personalidades mais influentes da história do futebol.
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3: O Aston Villa Football Club é um dos clubes mais antigos e tradicionais da Inglaterra, com uma rica história de conquistas nacionais e internacionais. Fundado em 1874, o clube sediado em Birmingham tornou-se um dos criadores da Football League em 1888 e posteriormente da Premier League em 1992. Os Villans, como são carinhosamente chamados, sempre se destacaram no futebol inglês, especialmente no final do século XIX e início do século XX, período em que o clube conquistou a maioria dos seus títulos domésticos. No entanto, o maior maior destaque na história do Aston Villa vem das suas conquistas europeias, que colocaram o clube no mapa internacional. O auge dessa trajetória ocorreu na temporada de 1981-82, quando o Aston Villa conquistou a Taça dos Clubes Campeões Europeus, a atual Liga dos Campeões. Sob o comando do técnico Tony Barton, o clube surpreendeu ao derrotar o gigante alemão Bayern de Munique por 1-0 na final disputada em Roterdão, com o golo de Peter Witt. O histórico desempenho do jovem guarda-redes Nigel Spink, que entrou em campo logo no início devido a uma lesão do titular, foi crucial para a vitória histórica. Esta conquista colocou o Aston Villa no seleto grupo de clubes ingleses campeões europeus. No ano seguinte, o clube venceu ainda a Supertaça Europeia ao derrotar o Barcelona em 1983. Nessa disputa em dois jogos, o Aston Villa perdeu a primeira partida por 1-0 em Camp Nou, mas conseguiu uma vitória por 3-0 em Villa Park, assegurando o título no agregado de 3-1. Essas conquistas marcaram o ponto mais alto da história internacional do emblema. Além dos títulos europeus, o Aston Villa tem uma longa tradição de sucesso em competições domésticas, tendo vencido a primeira divisão, agora chamada Premier League, por 7 vezes, e conquistando a FA Cup em outras 7 ocasiões, sendo a mais recente em 1957. Esses títulos fazem do Villa um dos clubes mais laureados da Inglaterra, e o Villa Park, o seu estádio desde 1897, é uma das arenas mais emblemáticas do futebol britânico. O clube passou por altos e baixos nas últimas décadas, incluindo despromoções e retornos à elite do futebol inglês, mas a história e as glórias do Aston Villa, especialmente na Europa, onde está de regresso à Liga dos Campeões, permanecem como momentos icónicos na rica trajetória do emblema.
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4: São 7:58.
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8: O grande destaque deste domingo vai para na grande final da Taça de Portugal, que coloca frente a frente na formação do Sporting Clube de Portugal, diante da turma do Torriense, que milita na 2ª Liga e que, com todo mérito, chegou à grande final da Prova Rainha Portuguesa, num tema que vamos desenvolver mais à frente. Para já, olhamos para o resultado da primeira mão do play-off de manutenção subida da 2ª Liga Portuguesa, com o Sporting Clube Farense a bater por uma bola a zero a turma do Belenenses, graças a golo apontado por André Candeias aos 30 minutos, que para já vai concedendo vantagem à equipa Algarvia para o segundo jogo, que se realiza no próximo sábado pelas 8:30 PM no estádio do Restelo. No final deste encontro, e depois de uma na primeira parte em que o Farense esteve melhor em relação ao Belenenses, se bem que na segunda metade a equipa Algarvia continuou com o seu domínio durante todo o encontro, o técnico adjunto de José Faria, Cristiano Brito, acabou por destacar que o resultado é positivo, mas que tudo está em aberto para na segunda mão, confiando que na sua equipa irá conseguir permanecer no segundo escalão.
9: Uma boa entrada da nossa parte, uma entrada aguerrida, com aproximações bastante perigosas à área do adversário. Belenenses conseguiu suster ali os primeiros 15 minutos. Após esses primeiros 15 minutos, foi crescendo, tendo alguma bola, criando alguma dificuldade ao arrastar os nossos médios a corredor e uma ou outra ligação por dentro. Pois penso que equilibramos e terminamos a primeira parte por cima. Na segunda parte, depois de estar a vencer, queríamos ter o jogo controlado e tentar, com isso, acabar por fazer mais um ou outro golo. Acho que foi uma segunda parte muito disputada, mas sem tanta qualidade como na primeira.
8: Está do lado da formação do Belenenses o técnico Gonçalo Brandão, depois de sair derrotado deste primeiro jogo, confia que no Restelo, no próximo sábado, a sua formação de Belém poderá dar a volta nas contas desta eliminatória.
0: Foi um bom jogo. Oportunidades para os dois lados, nós tivemos as nossas oportunidades, viemos aqui jogar o jogo pelo jogo, porque a divisão é inferior, mas o símbolo assim obriga, temos que lutar sempre pela vitória, seja onde for, e isso aí eu não quero que eles abdiquem nunca, vamos sempre lutar onde for, e foi isso, foi um jogo, acho que foi um jogo repartido, a bola parada, vamos corrigir.
8: Duelo entre Farense e Belenenses, que terminou com vitória da equipa de Algarvia por 1-0. Na segunda mão está agendada, então, para o próximo sábado, dia 30 de maio, onde a equipa do Belenenses irá receber no estádio do Restelo, em Belém, a formação do Farense. Mais uma partida que vai poder acompanhar com relato na Golo FM. O Sporting Clube de Portugal defronta neste domingo pelas 5:15 da tarde o Torreense na grande final da Taça de Portugal no estádio do Jamor. As duas equipas entram para nesta final focadas no troféu histórico no futebol português. O técnico leonino Rui Borges olha para a formação de Torres Vedras com algumas cautelas, destacando a qualidade que existe no clube que milita para já na segunda liga portuguesa.
6: Sim, é um pouco isso. A imagem também daquilo que dizia o ano, a época passada, quando fomos à final, que era algo que eu gostava, porque vinha de escalões, passei por todos os escalões inferiores e sei bem o quão é o sonho de poder disputar uma final de Taça de Portugal contra uma grande equipa. E esta época serve de exemplo o nosso primeiro jogo para a Taça de Portugal, onde fomos a Paços de Ferreira, uma equipa que acabou por descer de divisão e onde tivemos grandes dificuldades, ganhámos no prolongamento, por isso. Vamos jogar contra uma equipa que está no play-off da Primeira Liga, dita bem também daquilo que é a sua qualidade individual e coletiva, da sua capacidade. Por isso é um alerta máximo para nós, para perceber que é uma final, é um jogo, não há volta a dar, não podemos de forma alguma entrarmos a achar que estaria ganho ou que por defrontarmos uma equipa de um escalão inferior nós tenhamos vantagem. Eu não olho dessa forma, olho sim para a forma de sermos sérios, intensos como temos e queremos ser desde o primeiro minuto ao último para conseguirmos de lado vencido um grande Torreense.
8: Também o guardião Rui Silva alertou para os cuidados a ter diante da formação de Torres Vedras, uma equipa com grande qualidade.
10: Não considero favorito, sabemos que é uma final, ambas as equipas têm a ambição de conquistar a taça, já houve muitos exemplos de finais em que o favorito não venceu, por isso temos que nos manter com os pés assentos no chão, focados naquilo que estamos a fazer e conquistar a taça, que é o nosso maior desejo. Sim, foi uma campanha difícil na Taça de Portugal, temos que valorizar muito tudo aquilo que foi a trajetória do Torreense, respeitar ao máximo o adversário, tem muita qualidade, está a jogar também a fase de subir à Primeira Liga e por si só isso é uma grande motivação para eles. E temos que estar cientes das dificuldades que vamos ter pela frente, temos que ser, não podemos pensar que vamos ter todas as facilidades e temos que encarar com a máxima motivação, confiança e desde o início querer vencer.
8: Já do lado da formação do Torreense, no técnico Luís Tralhão assume que quer tentar escrever uma página bonita na história do clube.
11: Muito especial para todos, para nós, para o staff, para os jogadores, para todo o clube e especialmente para os adeptos. Eu acho que é um momento histórico, sente-se isso pela cidade inteira. Esta energia, este vibrar das pessoas, do entusiasmo, a forma como todos os jogadores, e especialmente os jogadores, mas nós também, somos abordados pelas pessoas, portanto é um momento histórico, é um momento neste século único, não é? Portanto, já foram 70 anos, e nós obviamente absorvemos essa energia e queremos no próximo domingo também representá-los e bem no Jamor. A prioridade, como é óbvio, se tivesse que escolher, não é? Era a subida à Primeira Liga, era um momento muito, muito importante para o clube, para a região, mas nesta fase pensamos, ok, porque não tentar as duas? Portanto, isso corre bem. Se corre bem, ficamos na história, mas se eventualmente não correr bem, nem uma, nem outra, ou mesmo as duas, o momento já é super histórico. Temos é que estar focados, e ter a coragem para abordar um jogo de cada vez, e agora fechamos um bocadinho aqui a porta do campeonato e olhar só para este jogo de domingo.
8: Luís Tralhão mostrou-se ainda muito pragmático em relação a este jogo e falou também sobre o sonho de estar na grande final do Jamor.
11: Eu estar aqui a dizer uma coisa e depois acontecer outra no domingo, eu penso que as pessoas também não já têm a inteligência e a experiência para perceber que são duas forças completamente diferentes. Uma coisa é certa, quando tivermos sem bola, vamos tentar condicionar o adversário e pressioná-los em certos momentos do jogo. quando tivermos a bola, eu acho que esse é o momento que vai fazer a diferença no jogo do próximo domingo, e é isso que eu vejo nos jogos das equipas que jogam contra o Sporting, é ter coragem, ter capacidade para ir ferindo o Sporting aqui e ali, e se possível, isso era a minha ideia, era tentar que o Sporting passasse mais tempo no meio campo deles do que no nosso. Mas obviamente que o expectável é que seja ao contrário. Eu fui um jovem que cresceu a ver muitas finais da taça. O meu pai, felizmente, independentemente do clube, nós íamos praticamente todos os anos, tanto eu como o meu irmão e o meu pai e os meus primos. É com certeza um momento muito, muito importante para mim. Há uns meses atrás nunca pensava, honestamente, nunca pensei estar na final da Taça de Portugal este ano, nem nos próximos anos, quanto mais este ano, mas às vezes o destino traz-nos estas coisas, mas também já tenho experiência suficiente para deixar as emoções de lado, especialmente quando começar o jogo, estar completamente focado no que se passa no campo.
8: Do lado dos jogadores na formação de Torres Vedras, Sabina Costinha mostrou-se ainda confiante para um jogo muito difícil, Sabina dando favoritismo ao Sporting.
12: A época tem-se vivido muitas alegrias aqui e este vai ser mais um dia de festa. Claro que vamos agarrar às hipóteses que nós temos com unhas e dentes e mostrar também a garra que caracteriza esta cidade. O dizismo está sempre presente, mas depois com o passar do tempo e com a bola a rolar, o nervosismo tende sempre a desaparecer. E claro que a naturalidade do jogo, e é mais um jogo e tudo passa. Acho que nesta fase da época e com tanta coisa por jogar e tão importante para o clube, acho que não pode haver cansaço. Claro que no fundo o cansaço está sempre presente, mas com a motivação e com os jogos importantes que temos, acho que isso fica para segundo plano. A nós resta-nos acreditar. Se nós não acreditarmos, já entramos em campo derrotados, e isso não pode acontecer. Sabemos que as nossas chances são muito baixas, ainda por cima com os jogos que temos tido, mas não nos queremos agarrar a desculpas, queremos acreditar, vamos entrar em campo, seja quem for, para ganhar.
8: A grande final da Taça de Portugal coloca frente a frente Sporting de Gante do Torriense este domingo pelas 5:15 da tarde no Estádio Nacional do Jamor. Um grande jogo de futebol a não perder, para acompanhar com relato na primeira Rádio Desporto, também através do canal do YouTube da Culto FM e em simultâneo com a Rádio Jornal do Centro em Aveiro, Viseu e Coimbra. A liderança técnica do Benfica para a próxima temporada continua em volta em incerteza. Para já, é apenas claro que José Mourinho tem tudo acordado para assumir o comando técnico do Real Madrid, enquanto o Benfica está no mercado à procura de um substituto, sendo Marco Silva, em final de contrato com o Fulham, o principal alvo. No treinador português, tem em mãos uma proposta de renovação do clube inglês. Ainda não decidiu se irá continuar na Premier League ou se aceitará no desafio de liderar as Águias. A definição deste dossiê deverá ganhar mais clareza no início desta próxima semana. Esta segunda-feira termina na validade da cláusula de rescisão relativamente baixa, fixada em 7 milhões de euros, 3 milhões de euros líquidos, que permite tanto a José Mourinho como a SAD do Benfica rescindir o ano de contrato, ainda em vigor. Ultrapassado esse prazo, no Real Madrid ou qualquer outro clube interessado, terá de negociar diretamente com o Benfica para garantir o treinador português. Um fator relevante neste processo é o facto de Jorge Mendes ser empresário de José Mourinho e de Marco Silva, num detalhe que poderá ajudar a alinhar interesses no timing certo. Ainda assim, Mourinho não comunicou oficialmente a saída ao Benfica, apesar de Rui Costa, presidente do clube, já estar plenamente consciente da transferência iminente para a equipa do Real Madrid, e Marco Silva também não deu na sua resposta final ao interesse encarnado relativamente a poder contar com ele já na próxima temporada. A situação de Mourinho depende igualmente do cenário no Real Madrid. O presidente Florentino Pérez convocou eleições antecipadas, podendo no meio deste processo no Florentino antecipar o anúncio de Mourinho, ou por uma questão ética, aguardar pela confirmação da sua liderança votada pelos sócios. Marco Silva, por sua vez, está informado do interesse do Benfica, tendo já existido contactos sólidos que lhe permitem avaliar as condições de uma proposta. No entanto, quaisquer conversas, diretas ou indiretas, através de Jorge Mendes, não poderão assumir caráter oficial enquanto não for formalizada na saída de Mourinho, apesar de estar seduzido pelo projeto encarnado e do processo estar alinhavado, não podendo haver desenvolvimentos a qualquer momento. Marco Silva ainda não respondeu formalmente na proposta da renovação do Fulham, financeiramente bastante atrativa, e acompanhada de promessas de investimento no plantel, para objetivos mais ambiciosos. Após 5 temporadas no clube londrino, no técnico de 48 anos começa, contudo, a admitir que poderá estar na altura de encerrar este ciclo. Apesar de Marco Silva ser o alvo prioritário para suceder a Mourinho, na SAD do Benfica mantém outras opções em carteira. Filipe Luís, que se destacou no comando do Flamengo, e também representado por Jorge Mendes, um dos nomes também associados ao clube. Ainda assim, é Marco Silva que deverão estar concentrados todos os esforços passos de forma oficial nos próximos dias. Jorge Jesus, o treinador mais titulado da história do Benfica, na estátua de saída do Al Nassr, e volta também a ser associado. No entanto, um eventual regresso não está nos planos do próprio treinador, conforme assumiu Jorge Jesus depois de conquistar o campeonato saudita pela formação do Al Nassr. O processo arrasta-se já há algum tempo, mas tudo indica que se vai precipitar já durante este domingo, não mais tardar, nesta segunda-feira, será possível identificar com maior clareza no nome do próximo treinador do Sport Lisboa e Benfica, tendo em conta que Mourinho está então de saída para a formação do Real Madrid. O Atlético de Madrid está a apontar à contratação de Bernardo Silva como prioridade para o mercado de verão, numa altura em que o internacional português se prepara para deixar o Manchester City no final do contrato. Segundo o jornal Marca, no clube madrileno, quer fechar rapidamente o negócio para garantir a primeira grande aquisição da próxima temporada, sendo o médio português visto como substituto ideal para comentar a saída de Antoine Griezmann. O principal entrave nas negociações prende-se com o salário, ainda que exista na vontade de ambas as partes de chegar a um acordo. O diretor de futebol do Atlético, Matteo Alemany, tem intensificado contactos com o agente Jorge Mendes para tentar aproximar ambas as partes. Na saída de Griezmann, que oferia cerca de 8 milhões de euros por temporada, abriu margem financeira no plantel, permitindo ao clube espanhol reforçar a proposta. Ainda assim, o Atlético não consegue igualar os valores que Bernardo Silva recebia em Inglaterra, próximos dos 18 milhões de euros anuais. O plano do emblema espanhol passa por colocar o internacional português entre os jogadores mais bem pagos do plantel, onde o Black lidera com cerca de 10 milhões de euros líquidos por temporada. Por descarte, sabe, custo zero, o médio português sabe, terá direito num prémio de assinatura, no que facilita um aumento do salário na base, isto sem comprometer o orçamento do clube. A imprensa espanhola adianta ainda que o contrato em discussão será válido por duas temporadas, com opção de prolongamento por mais uma, mediante objetivos, sendo que as negociações deverão ganhar novo impulso após o final das principais ligas europeias. De resto, Bernardo Silva vê com bons olhos a mudança para Madrid, também pela proximidade a Portugal, algo que já manifestou como fator importante na definição do seu futuro. Agora, é oficial, Bruno Fernandes foi eleito o melhor jogador da temporada da Liga Inglesa, sucedendo assim a Mohamed Salah. O internacional português recebeu o maior número de votos por parte dos adeptos e de um painel de especialistas em futebol, sendo que os quintos jogadores também estavam a lutar pelo prémio. Neste caso, Declan Rice, do Arsenal, Gabriel Magalhães, também do Arsenal, David Raya, do Arsenal, Erling Haaland, do Manchester City, Semenyo, do Manchester City, Igor Thiago, do Brentford, e Gibbs, do Nottingham Forest. Bruno Fernandes é o terceiro jogador português a conquistar o prémio de melhor do ano na Liga Inglesa, depois de Cristiano Ronaldo em 2006-2007 e 2007-2008 e Ruben Dias em 2020-2021. Recordar que, apesar da temporada sem qualquer título pelo Manchester United, o médio igualou o recorde de assistências na prova numa só na temporada 20 no total, sendo que ainda pode batê-lo na visita ao Brighton durante neste domingo. Além disso, também já tinha ultrapassado CR7 ao ser eleito pela quinta vez no jogador do ano dos Red Devils, assim como melhor jogador da época, na parede nos adeptos, no prémio na Sir Matt Busby. No passado dia 8 de maio, Bruno Fernandes foi também distinguido pela Football Association, Associação de Jornalistas de Futebol de Inglaterra, como o futebolista do ano, que terminou mesmo à frente de Declan Rice, do Arsenal, e Erling Haaland, do Manchester City, com 45% dos votos. O internacional português João Matos vai terminar na carreira no final da presente temporada, aos 39 anos, encerrando um percurso inteiramente ligado ao Sporting, no que diz respeito ao futsal, através das redes sociais. Compartilha de um vídeo que um dos jogadores deixa no seu testemunho, acabou por ser anunciada nessa despedida da quadra. No conteúdo divulgado, o capitão recorda no seu trajeto no clube de Alvalade e deixou uma mensagem de despedida marcada pela emoção e pela ligação aos verdes e brancos, uma vez que João Matos acaba por admitir que foram mais de duas décadas, uma vida inteira dedicada ao mesmo símbolo, ao mesmo sonho e à mesma paixão. Entrou no clube miúdo, cheio de sonhos, desejos e ambições, e saiu feito um homem. Sai como capitão do Sporting e sai plenamente consciente de que fez tudo para que a equipa tivesse sucesso. E a verdade é que conseguiu conquistar grandes troféus, nomeadamente esta última Liga dos Campeões arrebatada durante esta época desportiva. O futebolista termina numa carreira, mas não termina uma história, porque há histórias que ficam gravadas nas pessoas. Cresceu muito no Sporting e é precisamente no Sporting que irá continuar focado, ainda que noutras funções. Acabou por abrir o livro João Matos em relação ao seu futuro no Sporting. O jogador reforça ainda a importância das pessoas que encontrou ao longo da sua carreira e da experiência acumulada ao serviço do clube, destacando que foram títulos, noites inesquecíveis, troféus, conquistas. Leva tudo consigo, no coração, com a Benítez, espera, sobretudo que os adeptos nunca se esqueçam dele. Ao longo de uma carreira de enorme sucesso, João Matos conquistou 44 títulos ao serviço do clube, número que sobe para 45, caso seja contabilizada na finalíssima por Portugal frente à Espanha, incluindo 12 campeonatos nacionais e 3 ligas dos campeões ao serviço da seleção. O jogador também deixou marca ao conquistar um campeonato do mundo e 2 campeonatos de Europa pela seleção portuguesa de futsal. André Mateus Almeida encerrou a sua passagem de 3 anos pelo Berliner Sport Club da melhor forma possível ao conquistar a BBV Pokal, na taça da Associação de Basquetebol de Berlim. A conquista do treinador português ganha contornos de proeza, uma vez que na sua equipa, que compete na Landesliga, segunda divisão regional, superou 3 adversários do principal campeonato regional, na Oberliga, nos quartos de final, meias finais e na final da competição. Olhando para trás, o Lisboeta mostrou-se feliz, apesar das adversidades que encontrou neste clube, mas garante que sempre com muito esforço e muita abnegação, todos conseguiram lutar, e remar no mesmo sentido, para que os troféus fossem ganhos. Acabou por assumir o técnico português que deixa nesta equipa do basquetebol alemão.
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0: Vamos lá olhar agora para mais um grande feito histórico aqui na Primeira Rádio Desporto.
1: A era de Sir Alex Ferguson à frente do Manchester United entre 1986 e 2013 é ainda uma das mais icónicas da história do futebol. Em quase três décadas no comando dos Red Devils, Ferguson transformou um clube que vivia de memórias passadas numa verdadeira potência mundial, conquistando um impressionante número de títulos e consolidando a sua posição como um dos maiores treinadores de todos os tempos. Com um total de 38 troféus, incluindo 13 títulos da Premier League, duas Ligas dos Campeões e 5 Taças de Inglaterra, Ferguson moldou o Manchester United e deixou um legado incomparável. Quando o escocês chegou ao clube em novembro de 1986, o Manchester United estava longe de ser o gigante europeu que conhecemos hoje. Na altura, o clube enfrentava uma seca de títulos da Liga, que durava desde 1967, e tinha dificuldades em competir com rivais como o Liverpool, que dominava o cenário inglês. Os primeiros anos de Ferguson em Old Trafford foram difíceis e até houve especulações sobre uma possível demissão após resultados decepcionantes, porém o treinador escocês manteve a confiança da direção e a vitória na Taça da Inglaterra em 1990, após um dramático replay contra o Crystal Palace, foi o ponto de viragem que iniciou a construção de uma dinastia. Nos anos seguintes, Ferguson começou a estruturar uma equipa vencedora. Foi pioneiro na aposta em jovens talentos da academia, estratégia que ficaria conhecida pela introdução da famosa classe de 92, que incluía jogadores como David Beckham, Ryan Giggs, Paul Scholes, Gary Neville e Nicky Butt. Estes jovens formariam o núcleo de uma equipa que se tornaria dominante, combinando o seu talento com as contratações criteriosas de Eric Cantona, Roy Keane e Peter Schmeichel. O sucesso não tardou a chegar e em 1993 o United venceu a sua primeira Premier League sob o comando de Ferguson, pondo fim a um jejum de 26 anos. A década de 1990 foi marcada pelo domínio doméstico dos Red Devils, com Ferguson a guiar o clube a 6 títulos da Premier League, 4 Taças de Inglaterra e, em 1999, a glória europeia com a conquista da Liga dos Campeões. O ano de 99 foi particularmente especial, já que o United conseguiu o inédito treble, vencendo a Premier League, a Taça de Inglaterra e, para além do título de campeão europeu, num feito nunca antes realizado por um clube inglês. A final da Liga dos Campeões em Camp Nou contra o Bayern de Munique foi um dos momentos mais dramáticos da história do futebol. Perdendo por 1-0 até aos 90 minutos, o United virou o jogo nos descontos com golos de Teddy Sheringham e Ole Gunnar Solskjaer, selando uma vitória épica por 2-1. Ferguson continuou a evoluir a equipa ao longo dos anos, mostrando uma capacidade notável para se adaptar às mudanças no futebol. No início dos anos 2000, com a saída de jogadores-chave como Beckham e a reforma de outros veteranos, Ferguson renovou a equipa com contratações que voltariam a colocar o United no topo. Nomes como Cristiano Ronaldo, Wayne Rooney e Nemanja Vidić desempenharam papéis cruciais na segunda era dourada do clube, que culminou em mais uma conquista da Liga dos Campeões em 2008, numa final histórica contra o Chelsea em Moscovo, decidida nos penaltis. O United de Ferguson estabeleceu-se como um dos clubes mais temidos da Europa, ganhando a Premier League repetidamente e acumulando troféus nacionais e internacionais. A capacidade dos escoceses para gerir egos, desenvolver jovens jogadores e tirar o melhor dos seus plantéis, independentemente das mudanças, fez dele uma figura única no desporto. Além disso, a sua rivalidade com treinadores como Arsène Wenger, do Arsenal, e José Mourinho, do Chelsea, adicionou ainda mais drama à Premier League. A longevidade de Ferguson no cargo foi acompanhada por um espírito competitivo inabalável e uma busca constante pela excelência. A vitória na Premier League de 2013, a última da sua carreira, foi um final adequado para uma trajetória de sucesso. Após anunciar a sua retirada no final dessa época, Ferguson deixou o United com 13 títulos da Premier League, um recorde que provavelmente permanecerá por muitos anos. A sua última época foi marcada pela liderança de Robin van Persie, cuja contratação em 2012 foi um golpe estratégico que garantiu o título com facilidade. Quando Ferguson se despediu em 2013, o futebol inglês perdeu uma das suas figuras mais icónicas e o Manchester United entrou numa nova era sem o líder que os guiara durante quase três décadas. O impacto de Ferguson vai muito além dos títulos, moldou a identidade do clube, desenvolveu uma cultura de vitória e foi o arquiteto de algumas das equipas mais emocionantes da história do futebol mundial. O seu legado em Old Trafford permanece intacto e o seu nome será sempre sinónimo de sucesso no Manchester United e no futebol global.
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3: 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Vamos jogar contra uma equipa que está no play-off da Primeira Liga. dita bem também daquilo que é a sua qualidade individual e coletiva, da sua capacidade. Por isso é um alerta máximo para nós, para perceber que é uma final, é um jogo, não há volta a dar, não podemos de forma alguma entrarmos a achar que estaria ganho.
4: Não considero favorito, sabemos que é uma final, ambas as equipas têm a ambição de conquistar a taça, já houve muitos exemplos de finais em que o favorito não venceu, por isso temos que nos manter com os pés sentos no chão, focados no que estamos a fazer.
5: Uma boa entrada da nossa parte, uma entrada aguerrida, com aproximações bastante perigosas à área do adversário. Belenenses conseguiu suster ali os primeiros 15 minutos. Após esses primeiros 15 minutos, foi crescendo, tendo alguma bola, criando alguma dificuldade.
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0: Ficamos a 5 minutos das 8:30.
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0: 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E agora seguimos com o perfil do jogador neste produto 100% palavra.
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1: Nico Williams, nascido a 12 de julho de 2002 em Pamplona, Espanha, é um avançado conhecido pela sua velocidade e habilidade técnica. Iniciou a sua carreira no Atlético Clube de Bilbao, ingressando nas suas camadas jovens ainda na infância. Fez a sua estreia profissional pela equipa principal do Atlético em 2020, tornando-se rapidamente uma das promessas mais empolgantes do futebol espanhol. Na temporada de 2020-2021, Nico Williams destacou-se pela sua capacidade de desequilibrar defesas e criar oportunidades de golo. A sua velocidade e técnica atraíram a atenção de adeptos e analistas, consolidando-o como um dos jovens talentos em ascensão na La Liga. A sua performance impressionante continuou nas temporadas seguintes, mantendo-se como uma peça fundamental para o Athletic Club. Além da sua carreira em clubes, Nico Williams também começou a representar a seleção espanhola. Fez a sua estreia internacional em 2022 e rapidamente se afirmou como uma adição valiosa ao plantel de La Roja, contribuindo com a sua energia e criatividade ofensiva. Em 2023, continuou a impressionar tanto a nível de clubes como internacional, destacando-se como uma das jovens estrelas mais promissoras do futebol europeu, percurso esse que culminou com a vitória no Euro 2024, conquistado na Alemanha, ao serviço da seleção do seu país.
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0: E agora seguimos com os craques da Liga Portuguesa, neste produto 100% palavra.
1: Fary Faye, conhecido simplesmente como Fary, é um dos jogadores mais icónicos que passaram pelo Boa Vista, tornando-se uma figura querida entre os adeptos do clube do Bessa. Natural do Senegal, Fary chegou a Portugal no final dos anos 90, começando a sua carreira na Académica de Coimbra e depois no Beira-Mar. No entanto, foi no Boa Vista que o avançado deixou uma marca especial, tanto pela sua garra em campo como pela longevidade no clube, onde se tornou um símbolo de dedicação e amor à camisola. O avançado ingressou no Boa Vista em 2013 e permaneceu durante várias épocas, vivendo momentos de altos e baixos que incluíram a queda do clube para divisões inferiores devido a problemas financeiros e administrativos. Em campo, o senegalês destacava-se pela sua força física, velocidade e espírito de luta, características que faziam dele um jogador incansável e uma constante ameaça para as defesas adversárias. Apesar de não ser um goleador prolífico, a sua entrega e trabalho árduo tornaram-no numa peça fundamental na equipa, tanto nas competições nacionais como nas europeias. A relação de Fary com os adeptos boavisteiros foi um dos pontos altos da sua carreira. O avançado senegalês conquistou o respeito dos fãs, não apenas pelo seu desempenho em campo, mas também pela lealdade demonstrada ao clube, mesmo nos momentos mais difíceis. A sua ligação ao Boa Vista manteve-se sólida, mesmo nas épocas de crise, com Fary a assumir uma postura de líder e de exemplo para os colegas, sendo visto como um verdadeiro capitão dentro e fora das quatro linhas. Ao longo da sua carreira no Bessa, Fary jogou quase 200 de jogos com a camisola achatrezada, apontando 48 golos dos 163 que registrou durante o seu percurso no futebol. Mesmo após pendurar as chuteiras, a sua ligação ao Boa Vista permaneceu viva, com Fary a ser lembrado como um símbolo de resiliência e dedicação ao emblema achatrezado. A sua trajetória nos boavisteiros é uma história de superação e lealdade que reflete o espírito batalhador do clube, fazendo de Fary uma figura inesquecível na história recente do futebol português.
2: 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São 8 da manhã e 29 minutos.
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10: O grande destaque deste domingo vai para na grande final da Taça de Portugal, que coloca frente a frente na formação do Sporting Clube de Portugal, diante da turma do Torriense, que milita na 2ª Liga e que, com todo mérito, chegou à grande final da Prova Rainha Portuguesa, num tema que vamos desenvolver mais à frente. Para já, olhamos para o resultado da primeira mão do play-off de manutenção subida da 2ª Liga Portuguesa, com o Sporting Clube Farense a bater por uma bola a zero a turma do Belenenses, graças a golo apontado por André Candeias aos 30 minutos, que para já vai concedendo vantagem à equipa algarvia para o segundo jogo, que se realiza no próximo sábado pelas 8:30 da noite no estádio do Restelo. No final deste encontro, e depois de uma primeira parte em que o Farense esteve melhor em relação ao Belenenses, se bem que na segunda metade a equipa algarvia continuou com o seu domínio durante todo o encontro, o técnico adjunto de José Faria, Cristiano Brito, acabou por destacar que o resultado é positivo, mas que tudo está em aberto para na segunda mão, confiando que na sua equipa irá conseguir permanecer no segundo escalão.
5: Uma boa entrada da nossa parte, uma entrada aguerrida, com aproximações bastante perigosas à área do adversário. O Belenenses conseguiu suster ali os primeiros 15 minutos. Após esses primeiros 15 minutos, foi crescendo, tendo alguma bola, criando alguma dificuldade ao arrastar os nossos médios a corredor e uma ou outra ligação por dentro. Pois penso que equilibramos e terminamos a primeira parte por cima. Na segunda parte, depois de estar a vencer, queríamos ter o jogo controlado e tentar, com isso, acabar por fazer mais um ou outro golo. Acho que foi uma segunda parte muito disputada, mas sem tanta qualidade como na primeira.
10: Está do lado da formação do Belenenses o técnico Gonçalo Brandão, depois de sair derrotado deste primeiro jogo, confia que no Restelo, no próximo sábado, a sua formação de Belém poderá dar a volta nas contas desta eliminatória.
11: Foi um bom jogo. Oportunidades para os dois lados, nós tivemos as nossas oportunidades, viemos aqui jogar o jogo pelo jogo, porque a divisão é inferior, mas o símbolo assim obriga, temos que lutar sempre pela vitória, seja onde for, e isso aí eu não quero que eles abdiquem nunca, vamos sempre lutar onde for, e foi isso, foi um jogo, acho que foi um jogo repartido, a bola parada, vamos corrigir.
10: Entre Farense e Belenenses, que terminam com a vitória da equipa de Algarvia por uma bola a zero. Na segunda mão está agendada, então, para o próximo sábado, dia 30 de maio, onde a equipa do Belenenses irá receber no estádio do Restelo, em Belém, a formação do Farense. Mais uma partida que vai poder acompanhar com relato na Golo FM. Depois da conquista da Liga Saudita do Al Nassr, a organização da competição divulgou a lista de prémios individuais da temporada 2025-2026, com dois portugueses em destaque. João Félix foi eleito como o melhor jogador do ano. O internacional português contou com 20 golos e 13 assistências em época de estreia no serviço do Al Nassr, números que ajudaram e muito no clube de Riad a conquistar o tão almejado título. De recordar que Félix já tinha conquistado o prémio de melhor jogador do mês de maio. Já Jorge Jesus foi distinguido como o melhor treinador da temporada, no técnico do Al Nassr. Venceu este prémio pelo clube pela primeira vez, dado que Jesus já garantiu que não vai ficar na Arábia Saudita e, portanto, sem qualquer possibilidade de repetir este mesmo troféu. Nos restantes prémios, destaque para no guarda-redes Eduardo Mendy, que conquistou a luva de ouro com 14 jogos sem sofrer golos. Já Julian Quiñones foi o melhor marcador da edição do campeonato com 33 golos em 31 jogos. Ainda Moussab, de 22 anos, foi considerado o melhor jogador saudita, enquanto que Abdulaziz bateu com concorrência e levou o galardão de melhor jogador de jovem da competição. Ainda pela na Arábia Saudita, no treinador português Sabna Pedro Emanuel, já não é no técnico da formação do Al-Faya, tendo a saída na sido confirmada pelo próprio clube saudita, através dos canais oficiais, colocando fim assim a uma ligação que durou duas temporadas. A despedida do treinador acontece no final de uma época em que no Al-Faya terminou no 10º lugar do campeonato saudita, encerrando a campanha com uma derrota por 1-0 frente à formação do Al-Hilal, que até na última jornada batalhava contra o Al-Nassr pelo título de campeão da Arábia Saudita. Ao longo da sua passagem pelo futebol saudita, Pedro Emanuel orientou a equipa em diferentes contextos competitivos, consolidando uma experiência internacional que já inclui passagens por vários países, com um percurso que passou por campeonatos como o português, na cipriota, espanhol, saudita e dos Emirados Árabes Unidos. O técnico português fica agora livre para assumir um novo desafio na sua carreira de treinador. O Paphos Futebol Clube de Ricardo Sapinto terminou com uma vitória na participação na Liga Cipriota desta temporada, ao bater por 2-0 a formação do Apoel. Já com o 4º lugar garantido, no conjunto orientado pelo técnico português, colocou-se em vantagem aos 17 minutos, graças a um golo de Lele. A vantagem manteve-se bem perto do intervalo, quando Nicolás tirou para o fundo da baliza de Michos. Ricardo Sapinto tem contrato com o Paphos ao final da temporada e assim sendo, realiza no último jogo pelo emblema de Chipre, próximo dia 29 de maio, na final da Taça, contra a formação do Apollon Limassol. O Palmeiras oficializou a contratação do defesa central Alexander Barbosa, que assinou o contrato válido até dezembro de 2028, depois de deixar o Botafogo num negócio avaliado em pouco mais de 3 milhões de euros, pago em 4 prestações. O jogador argentino só se poderá estrear pelo novo clube a partir de 20 de julho, data de abertura da janela de transferências após a interrupção para o Mundial de Seleções, com o Palmeiras já ter assegurado o pagamento da primeira tranche no valor aproximado de 1 milhão de euros. Nas primeiras declarações enquanto reforço do clube paulista, Barbosa mostrou-se entusiasmado com o novo desafio e deixou uma mensagem dirigida aos adeptos, assumindo que vai trabalhar-se em cada treino, em cada jogo, para dar muitas alegrias aos adeptos do clube. O defesa central, reconhecido pela sua força física e capacidade no jogo aéreo, vai reencontrar no balneário, no médio, Marlon Freitas, antigo colega no Botafogo e com quem conquistou o Brasileirão e a Libertadores em 2024, sob orientação de Artur Jorge. Barbosa revelou ainda contactos prévios com antigos colegas antes de aceitar o desafio no clube de São Paulo. Formado no River Plate, no novo reforço do Palmeiras, passou também por clubes como River Plate, Atlético Rafaela, na Defesa e Justiça, na Independiente e Liberdade, chegando agora ao futebol brasileiro com o objetivo de se impor no eixo defensivo de um plantel onde já figuram Gustavo Gomes, Benedetti, Murillo e Bruno Fux. Cristiano Ronaldo, antigo jogador do Benfica, comandou a seleção de sub-17 do Vietnã ao Mundial 2026 da categoria, que será discutido no Qatar. De resto, a primeira vez que a formação vietnamita marca presença num campeonato do mundo. Nos jovens jogadores já provaram que merecem a confiança dos adeptos. Um investimento ainda maior no que diz respeito ao talento dos jogadores está bem presente nesta seleção jovem. Acabou por assumir o selecionador após o sucesso no campeonato asiático na sub-17, que garantiu assim o apuramento. A qualidade é bem patente no que diz respeito à seleção vietnamita, que, ao que tudo indica, poderá colocar-se como uma das principais favoritas a vencer o campeonato do mundo deste escalão. A seleção da República Democrática do Congo vai ter de ficar numa bolha sanitária durante 21 dias para evitar a contaminação do vírus Ebola. Nesta medida, surge como prevenção para que os atletas possam participar no Mundial 2026, sendo que, para cumprir o prazo, o isolamento já deveria ter começado no início da última semana. O responsável da equipa da Casa Branca, encarregada da organização da prova, reforça que, caso uma das pessoas que integra a comitiva apresente sintomas, toda a equipa corre o risco de falhar o Campeonato do Mundo devido a este vírus. Recordar que a República Democrática do Congo é adversária de Portugal no Grupo K, juntamente com Colômbia e Uzbequistão. Além disso, no primeiro jogo da seleção nacional é precisamente contra a formação africana, no dia 17 de junho. A fechar, olhamos para a maratonista Débora Sang, que foi suspensa por 5 anos pela Unidade de Integridade do Atletismo da World Athletics, depois de ter acusado o uso de substâncias proibidas. Na atleta caniana, de 26 anos, testou positivo na testosterona num controle realizado após a Maratona de Belgrado de 2025. Prova que venceu com um recorde pessoal e voltou a acusar esta substância num teste efetuado em janeiro deste ano na Maratona de Riad. Esta autoridade confirmou ainda que Débora Sang perde todos os resultados obtidos desde o dia 6 de abril de 2025, incluindo o 4º lugar alcançado na Maratona de Lisboa 2025. De resto, a suspensão da corredora vigora até março de 2031.
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0: Está na altura dos craques mundiais. Muitos destes ícones do futebol mantêm-se ligados ao desporto, seja como comentadores, treinadores ou embaixadores de clubes e marcas. Outros, inclusive, já não estão entre nós. Mas fazemos questão de os recordar aqui na primeira rádio de desporto.
1: Frank Lampard, nascido a 20 de junho de 1978, é amplamente reconhecido como um dos maiores médios da história do futebol inglês e uma lenda do Chelsea. Criado numa família com forte herança futebolística, Lampard começou a sua carreira no West Ham United, o clube onde o seu pai havia jogado. Subiu às camadas principais do West Ham em 1995 e rapidamente se destacou pelas suas habilidades no meio-campo, marcando golos importantes e mostrando uma capacidade técnica notável. No entanto, foi a sua transferência para o Chelsea em 2001 que transformou a sua carreira. Lampard custou cerca de 11 milhões de libras ao clube londrino e rapidamente se tornou um pilar no meio-campo dos Blues. Durante a sua passagem pelo Chelsea, que durou até 2014, Lampard conquistou uma série impressionante de títulos, incluindo três Premier Leagues em 2004, 2005, 2005, 2006 e 2009, 2010, quatro FA Cups, duas taças da Liga e, claro, a tão sonhada Liga dos Campeões em 2012. Uma das marcas mais impressionantes de Lampard é a sua capacidade de marcar golos. Não foi apenas um jogador-chave na criação de jogadas, mas também se destacou pela sua impressionante veia goleadora. Lampard terminou a sua carreira no Chelsea como o maior goleador da história do clube, com 211 golos em 648 jogos, algo notável para um médio. Conhecido pela sua precisão nos remates de longa distância, especialmente com o pé direito, tornou-se conhecido pelos seus golos em momentos cruciais, além da sua consistência nas bolas paradas. A sua temporada de 2009-2010 foi particularmente impressionante, quando Lampard marcou 27 golos em todas as competições e ajudou o Chelsea a vencer a Premier League e a FA Cup, fazendo história com um double. A sua combinação de talento ofensivo, ética de trabalho incansável e inteligência tática fez dele um dos melhores jogadores da sua geração. Além do sucesso a nível do clube, Lampard teve uma carreira internacional notável, representando a seleção inglesa em diversas competições, incluindo 3 campeonatos do mundo e 2 campeonatos da Europa. Embora a Inglaterra não tenha alcançado o sucesso esperado durante essas competições, Lampard foi sempre um dos pilares da equipa e é amplamente respeitado pelos seus 66 jogos pela seleção. Após deixar o Chelsea em 2014, teve uma curta passagem pelo Manchester City, antes de terminar a sua carreira nos New York City, da MLS, onde jogou até 2016. Após a sua retirada dos relvados, o ex-atleta rapidamente se lançou na carreira de treinador e em 2018 assumiu o comando do Derby County, onde teve uma boa temporada na segunda divisão inglesa, levando o clube à final do play-off de promoção. No ano seguinte, Lampard assumiu o cargo de treinador do Chelsea, voltando ao clube onde teve os seus maiores sucessos como jogador. Durante a sua passagem por Stamford Bridge, focou-se em dar oportunidades a jovens jogadores da academia e conseguiu uma qualificação para a Liga dos Campeões na sua primeira temporada. Contudo, foi demitido em janeiro de 2021 após uma série de maus resultados e por aí prosseguiu a sua carreira como técnico por outras paragens.
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0: Vamos lá olhar agora para mais um gigante adormecido aqui na Primeira Rádio Desporto.
1: O FC Kaiserslautern é um dos clubes mais respeitados do futebol alemão, com uma história rica e momentos marcantes, tanto a nível nacional como europeu. Fundado em 1900, o clube é sediado na cidade com o mesmo nome, no estado da Renânia-Palatinado, e tem uma tradição profunda no futebol germânico, sendo especialmente conhecido pelos títulos conquistados e pela apaixonada base de adeptos. O Kaiserslautern ganhou destaque pela primeira vez nos anos de 1950, quando conquistou 4 títulos da Bundesliga num período de grande sucesso. O clube alcançou a sua primeira grande glória em 1951, com a conquista do campeonato alemão, e o sucesso continuou na década seguinte, com títulos em 53, 54 e 55, estabelecendo-se como um dos clubes mais dominantes da Alemanha Ocidental. O período mais notável da história recente do Kaiserslautern foi na década de 1990, quando a equipa alcançou uma série de feitos notáveis que deixaram uma marca indelével no futebol alemão. Sob o comando do treinador Otto Rehagel, o Kaiserslautern conquistou a Bundesliga em 91-92, apenas um ano após a promoção para a primeira divisão. Este feito é amplamente reconhecido como um dos maiores na história do futebol germânico, dado que o clube havia sido promovido da segunda divisão apenas uma temporada antes. O trabalho de Rehagel na promoção e subsequente conquista da Liga é amplamente celebrado como um exemplo notável de gestão e desenvolvimento da equipa. Em 1996, o Kaiserslautern continuou a brilhar ao vencer a Taça da Alemanha, completando uma dupla de títulos impressionante. O sucesso na Taça veio após uma vitória por 1-0 sobre o Borussia Mönchengladbach na final, consolidando o status do clube como uma força respeitada no futebol do país. Outro momento notável da história do clube foi a conquista da Supertaça da Alemanha em 1991, onde derrotaram o Hamburgo por 2-1. Além dos sucessos domésticos, o Kaiserslautern também fez algumas aparições notáveis nas competições europeias, com o clube a ter a oportunidade de competir na Taça dos Clubes Campeões Europeus e na Taça UEFA durante os anos 90, embora não tenha conseguido conquistar os principais troféus europeus. No entanto, a participação em tais competições foi um reconhecimento da qualidade da equipa e da sua capacidade de competir em nível internacional. Nos anos seguintes, o Kaiserslautern enfrentou desafios e períodos de declínio. A equipa teve dificuldades em manter a sua posição na Bundesliga e experimentou descidas à segunda divisão. A gestão do clube e a estabilidade financeira foram questões que afetaram o desempenho da equipa nas décadas seguintes, mas apesar destes desafios, o Kaiserslautern

0: contribuição para o desenvolvimento de talentos no futebol alemão, já que o clube teve vários jogadores notáveis ao longo dos anos, incluindo Klaus Toppmöller, Rainer Bonhoff e mais recentemente Omar Gaber e Clemens Fritz. A história do Kaiserslautern é uma mistura de sucessos e desafios, marcada por uma grande época nos anos 90 e por uma reputação de ser um clube que sabe como competir no mais alto nível. O sucesso do emblema durante a era de Rehagel é particularmente memorável e o Kaiserslautern continua a ser, por isso, uma parte importante do panorama do futebol alemão, com uma base de adeptos leal e um legado de conquistas que define a sua rica história.
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2: E agora seguimos com os grandes feitos históricos neste produto 100% palavra.
0: A equipa do Torino dos anos 40, imortalizada como Il Grande Torino, permanece até hoje como uma das maiores lendas do futebol italiano e mundial. Dominadora, praticamente invencível e formada por jogadores de uma qualidade técnica e tática ímpar, esta equipa transformou o Torino num verdadeiro colosso do futebol, conquistando 5 títulos consecutivos da Série A entre 1942 e 1949. Contudo, a sua história não é apenas de glória dentro das quatro linhas, mas também de uma tragédia imensa que chocou o mundo desportivo e deixou uma marca eterna no futebol. O desfecho trágico da equipa no desastre aéreo de Superga em 1949 selou o fim de uma era brilhante de forma abrupta e dolorosa. A equipa começou a tomar forma durante os primeiros anos da década de 1940 sob a presidência de Ferruccio Novo. Novo, um visionário que ambicionava transformar o Torino num clube de topo, investiu pesadamente em jogadores talentosos e trouxe métodos modernos de treino que eram inovadores para a época. O resultado foi uma equipa de futebol que não só jogava um futebol técnico e de ataque, mas também se destacava pela disciplina tática e pelo trabalho coletivo. Entre as estrelas que faziam parte deste esquadrão lendário estavam Valentino Mazzola, capitão e líder incontestável, e jogadores como Ezio Loic, Franco Ossola e Virgilio Maroso. Mazzola, em particular, era visto como o coração e a alma da formação, um médio ofensivo que combinava habilidade técnica com uma capacidade de liderança inspiradora. O Torino começou a dominar o futebol italiano em 1942, ao conquistar o primeiro de 5 Scudetti consecutivos. Naquela época, a Série A estava repleta de equipas fortes, mas nenhuma conseguia rivalizar com o grande Torino. A equipa jogava com uma intensidade e fluidez que poucos adversários conseguiam igualar e nos jogos em casa, no estádio Filadélfia, o Torino era praticamente imbatível. A sua técnica ofensiva, onde a equipa atacava constantemente com todos os seus jogadores, era revolucionária para a época e esta abordagem garantiu-lhes vitórias avassaladoras e espetáculos inesquecíveis. Na temporada de 1947-48, por exemplo, o Torino marcou 125 golos em 40 jogos, algo absolutamente notável e que demonstrou o poder ofensivo desta formação. Um dos segredos do sucesso do grande Torino residia no entrosamento entre os seus jogadores, muitos dos quais que representavam também a seleção nacional italiana. Em determinado momento, a equipa titular da Itália era composta por 9 jogadores do Torino, um feito que nunca mais foi igualado na história do futebol mundial. A influência do grande Torino na seleção foi tal que, na década de 40, a equipa nacional italiana dependia quase exclusivamente da qualidade e da organização desta geração dourada de jogadores. Sob a liderança de Mazzola, o Torino combinava uma defesa sólida com um ataque brilhante e incansável. A versatilidade tática da equipa e a sua capacidade de alternar entre diferentes estilos de jogo tornaram-na uma máquina de vitórias. No entanto, a história gloriosa do grande Torino seria interrompida tragicamente a 4 de maio de 1949. Naquele dia fatídico, o avião que transportava a equipa de regresso a Turim, após um jogo amigável contra o Benfica, despenhou-se na colina de Superga, perto da cidade. O desastre matou todos os 31 ocupantes a bordo, incluindo os 18 jogadores da equipa. A tragédia abalou profundamente o mundo do futebol e a Itália entrou num estado de luto nacional. O desastre de Superga não foi apenas uma perda para o Torino, mas para todo o futebol italiano, que viu desaparecer uma geração inteira de jogadores talentosos e promissores num único e devastador momento. A perda do grande Torino foi um golpe para o qual o clube demoraria décadas a recuperar. Mesmo após o desastre, o Torino foi declarado campeão da Série A de 1948-49, em sinal de respeito pela sua supremacia durante toda a temporada. As equipas adversárias jogaram os últimos jogos da época com as equipas de júniores, em homenagem aos falecidos jogadores. No entanto, o vazio deixado por este acidente foi incomensurável, tanto para os adeptos do Torino como para o futebol em geral. O legado desta equipa, no entanto, nunca foi esquecido e a formação é recordada anualmente com milhares de adeptos a subirem até à Basílica de Superga para prestar homenagem àqueles que perderam a vida. O impacto desta tragédia perdura até hoje, não apenas na memória coletiva do clube, mas também na história.

0: do futebol. O Grande Torino foi mais do que uma equipa vencedora. Representava a esperança e a alegria de um país que ainda estava a recuperar das feridas da Segunda Guerra Mundial. No campo era uma equipa que jogava com elegância e uma sede insaciável de vitória. Fora dele era símbolo de união e trabalho em equipa. A sua trágica morte imortalizou-os como lendas e a sua história continua a inspirar gerações de adeptos e jogadores, sendo contada com um misto de admiração e tristeza. A memória do Grande Torino é um lembrete poderoso de como o futebol pode ser, ao mesmo tempo, uma fonte de alegria e uma arena de tragédia, onde os sonhos podem ser destruídos num instante. Mesmo passados mais de 70 anos, a figura do Grande Torino permanece inalterada. Para muitos, aquela equipa foi a melhor de sempre em Itália, uma equipa que poderia ter alcançado ainda mais feitos se não tivesse sido tragicamente interrompida. Até hoje, o clube e os seus adeptos celebram a herança deixada por essa geração e a grandeza do Torino, tal como o nome indica, continuará a ecoar na história do futebol para sempre.
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3: Vou estar aqui a dizer uma coisa e depois acontecer outra no domingo. São duas forças completamente diferentes. Uma coisa é certa, quando tivermos sem bola, vamos tentar condicionar o adversário e pressioná-los em certos momentos do jogo. Quando tivermos a bola, eu acho que esse é o momento que vai fazer a diferença no jogo do próximo domingo. E é isso que eu vejo nos jogos das equipas que jogam contra o Sporting, é ter coragem, ter capacidade a ir ferindo o Sporting aqui e ali.
4: A época tem-se vivido muitas alegrias aqui e este vai ser mais um dia de festa. Claro que vamos nos agarrar às hipóteses que nós temos com unhas e dentes e mostrar também a garra que caracteriza esta cidade. Diz-me que está sempre presente, mas depois com o passar do tempo e com a bola a rolar, o nervosismo tende sempre a desaparecer.
5: Foi um bom jogo. Oportunidades para os dois lados. Nós tivemos as nossas oportunidades. Viemos aqui jogar o jogo pelo jogo, porque a divisão é inferior, mas o símbolo assim obriga. Temos que lutar.
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6: 6 minutos para as 9.
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6: a versatilidade é uma marca dos melhores, que podem jogar em várias posições e adaptar-se a diferentes sistemas de jogo. É o perfil do jogador que destacamos agora na primeira Rádio Desporto.
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0: Federico Di Marco, nascido a 10 de novembro de 1997 em Milão, na Itália, é um lateral esquerdo conhecido pela sua velocidade, habilidades ofensivas e versatilidade. Iniciou a sua formação no Inter, onde fez a sua estreia profissional em 2016. Apesar de começar a carreira no clube do coração, Di Marco teve várias cedências por empréstimo para ganhar experiência. Passou por equipas como o Empoli e o Parma, onde se destacou pela sua capacidade de cruzamento e dinamismo. No Parma jogou uma temporada importante, ajudando o clube a alcançar a estabilidade na Série A. Já em 2019 regressou ao Inter de Milão, onde começou a estabelecer-se como um jogador fundamental. Di Marco tornou-se uma peça-chave no esquema do treinador Simone Inzaghi, destacando-se pela sua capacidade de atacar pelas alas e de contribuir com assistências e golos. A sua habilidade para jogar tanto como lateral como ala permitiu-lhe ser uma adição valiosa para o Inter, que conquistou o campeonato italiano em 2020-2021 e ainda em 2023-2024. Nos últimos anos, continuou a ser uma presença importante na equipa, demonstrando consistência e contribuindo para as campanhas do Inter em várias competições. Além do seu sucesso a nível de clubes, Di Marco também começou a representar a seleção italiana, fazendo a sua estreia em 2021. A sua versatilidade e a qualidade do seu jogo foram amplamente reconhecidas, consolidando-o como um dos elementos da espinha dorsal da squadra azzurra.
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6: Agora nesta emissão seguimos com os craques da Liga Portuguesa, aqueles que mais se destacaram. O talento desses craques imortalizou-os, mas a vida pós-carreira nem sempre é fácil e alguns enfrentam também desafios em manter a mesma relevância. É para ouvirmos também aqui nestas emissões da Primeira Rádio Desporto esses craques que mais se destacaram na Liga Portuguesa.
0: Vítor Damas, nascido a 8 de outubro de 1947 em Lisboa, é amplamente considerado um dos maiores guarda-redes da história do futebol português e uma das maiores lendas do Sporting Clube de Portugal. Com uma carreira que se estendeu por mais de duas décadas, Damas é muitas vezes referido como Eusébio das Balizas, um apelido que sublinha a sua relevância e impacto no futebol nacional, semelhante àquele que Eusébio teve como avançado. Damas iniciou a sua ligação ao Sporting nas camadas jovens, tendo ingressado no clube de Alvalade aos 14 anos. A sua estreia pela equipa principal aconteceu em 1966, ainda com apenas 19 anos, e rapidamente se afirmou como titular. Foi o guarda-redes principal da equipa leonina durante grande parte das décadas de 1960 e 70, disputando 332 jogos na sua primeira passagem pelo clube. Damas destacava-se pela sua agilidade e reflexos rápidos, que o tornaram uma referência entre os guarda-redes da sua época, tanto em Portugal como na Europa. Além do seu talento individual, foi fundamental nas conquistas do Sporting durante a sua carreira. Na primeira passagem pelo clube, conquistou dois campeonatos nacionais em 65-66 e 69-70 e uma Taça de Portugal em 70-71. A sua presença na baliza era sinónimo de segurança para a equipa e o seu estilo de jogo foi revolucionário para a posição de guarda-redes em Portugal, onde se destacou por ser um dos primeiros a atuar fora da pequena área, utilizando os pés para ajudar no processo defensivo. Em 1976, Vítor Damas decidiu procurar novos desafios e transferiu-se para o Racing Santander, em Espanha, onde permaneceu por três temporadas. Durante a sua passagem pelo futebol espanhol, o seu nome continuou a ser respeitado, sendo titular absoluto na equipa espanhola. Após a sua experiência internacional, retornou a Portugal, onde jogou no Vitória Sport Clube e no Portimonense, antes de regressar ao Sporting em 1984 para encerrar a sua carreira. Na segunda passagem por Alvalade, Damas conseguiu manter um nível elevado, mesmo já com mais de 35 anos. Esteve presente em mais de 114 jogos nessa fase final da carreira pelo Sporting e conseguiu o feito de se tornar o jogador com mais partidas oficiais pelo clube, superando a marca de 436 jogos, um recorde que se manteve por vários anos. Apesar de não ter conquistado mais títulos nessa fase, o seu retorno foi celebrado pela massa associativa, que via em Damas não apenas um jogador, mas um símbolo, um emblema. A nível de seleção, Damas também teve uma carreira longa e respeitada, somando 29 internacionalizações para Portugal. Esteve presente em momentos importantes, incluindo a campanha de qualificação para o Mundial de 86, já no final do seu percurso. Foi sempre reconhecido pela sua classe e liderança dentro de campo. Mais tarde retirou-se em 1989, aos 41 anos, e permanece uma figura icónica do futebol português. O Sporting honrou o seu legado ao dar o seu nome a uma das portas do estádio José Alvalade e a sua memória continua a ser celebrada pelos adeptos leoninos e pelos entusiastas do futebol em Portugal.
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8: São 9 da manhã.
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6: Desculpe.
10: dia da grande final da Taça de Portugal, com frente a frente entre Sporting e Torriense, durante este domingo, pelas 5:15 da tarde, numa emissão que irá começar naturalmente mais cedo na primeira Rádio Desporto. O Sporting naturalmente acaba por colher a maior dose de favoritismo, tendo em conta que já ganhou por várias ocasiões este mesmo troféu, enquanto que o Torriense tenta fazer história nesta grande final desta época desportiva 2025-2026. Mas vamos às antevisões, e começando pela antevisão feita por Rui Borges, o técnico do Sporting, que considera que pela frente terá um Torriense difícil, e prova da sua qualidade é aquilo que tem feito nesta época desportiva relativamente a essa possibilidade de chegar até ao principal escalão do futebol português. E por isso, naturalmente, Rui Borges, do lado do Sporting, leva cautelas para nesta formação que milita na segunda liga.
12: Sim, é um pouco isso. A imagem também daquilo que dizia o ano, a época passada, quando fomos à final, que era algo que eu gostava, porque vinha de escalões, passei por todos os escalões inferiores e sei bem o quão é o sonho de poder disputar uma final de Taça de Portugal contra uma grande equipa. E esta época serve de exemplo o nosso primeiro jogo para a Taça de Portugal, onde fomos a Paços de Ferreira, uma equipa que acabou por descer de divisão e onde tivemos grandes dificuldades e ganhámos no prolongamento. Por isso, vamos jogar contra uma equipa que está no play-off da Primeira Liga. Dito bem também daquilo que é a sua qualidade individual e coletiva, da sua capacidade. Por isso é um alerta máximo para nós, para perceber que é uma final, é um jogo, não há volta a dar, não podemos de forma alguma entrarmos a achar que estaria ganho, ou que por defrontarmos uma equipa de um escalão inferior nós tenhamos vantagem. Eu não olho dessa forma, olho sim para a forma de sermos sérios, intensos como temos e queremos ser desde o primeiro minuto ao último, para conseguirmos levar vencido um grande Torriense.
10: Também o guardião Rui Silva alertou para os cuidados a ter diante da formação de Torres Vedras, uma equipa com grande qualidade.
13: Não considero favorito, sabemos que é uma final, ambas as equipas têm a ambição de conquistar a taça. Já houve muitos exemplos de finais em que o favorito não venceu, por isso temos que nos manter com os pés assentos no chão, focados naquilo que estamos a fazer e conquistar a taça, que é o nosso maior desejo. Sim, foi uma campanha difícil na Taça de Portugal. Temos que valorizar muito tudo aquilo que foi a trajetória do Torriense, respeitar ao máximo o adversário, tem muita qualidade, está a jogar também a fase de subir à Primeira Liga e por si só isso é uma grande motivação para eles. E temos que estar cientes das dificuldades que vamos ter pela frente. Temos que ser, não podemos pensar que vamos ter todas as facilidades e temos que encarar com a máxima motivação, confiança e desde o início querer vencer.
10: Já do lado da formação do Torriense, no técnico Luís Tralhão assume que quer tentar escrever uma página bonita na história do clube.
14: Muito especial para todos, para nós, para o staff, para os jogadores, para todo o clube e especialmente para os adeptos. Eu acho que é um momento histórico, sente-se isso pela cidade inteira. Esta energia, este vibrar das pessoas, do entusiasmo, a forma como todos os jogadores, e especialmente os jogadores, mas nós também, somos abordados pelas pessoas. Portanto, é um momento histórico, é um momento neste século único, não é? Portanto, já foram 70 anos, e nós, obviamente, absorvemos essa energia e queremos, no próximo domingo, também representá-los e bem no Jamor. A prioridade, como é óbvio, se tivesse que escolher, não é? Era a subida à Primeira Liga, era um momento muito, muito importante para o clube, para a região, mas nesta fase pensamos, ok, porque não tentar as duas? Portanto, isso corre bem. Se corre bem, ficamos na história, mas se eventualmente não correr bem, nem uma nem outra, ou mesmo as duas, o momento já é super histórico. Temos é que estar focados e ter a coragem para abordar um jogo de cada vez, e agora fechamos um bocadinho aqui a porta do campeonato e olhar só para este jogo de domingo.
10: Luís Tralhão mostrou-se ainda muito pragmático em relação a este jogo e falou também sobre o sonho de estar na grande final do Jamor.
14: Eu estar aqui a dizer uma coisa e depois acontecer outra no domingo, eu penso que as pessoas também não já têm a inteligência e a experiência para perceber que são duas forças completamente diferentes. Uma coisa é certa, quando tivermos sem bola vamos tentar condicionar o adversário e pressioná-los em certos momentos do jogo. Quando tivermos a bola, eu acho que esse é o momento que vai fazer a diferença no jogo do próximo domingo, e é isso que eu vejo nos jogos das equipas que jogam contra o Sporting, é ter coragem, ter capacidade para ir ferindo o Sporting aqui e ali, e se possível, Isso era a minha ideia, era tentar que o Sporting passasse mais tempo no meio campo deles do que no nosso. Mas obviamente que o espectável é que seja ao contrário. Eu fui um jovem que cresceu a ver muitas finais da taça. O meu pai, felizmente, independentemente do clube, nós íamos praticamente todos os anos, tanto eu como o meu irmão e o meu pai e os meus primos. É com certeza um momento muito, muito importante para mim. Há uns meses atrás nunca pensava, honestamente, nunca pensei estar na final da Taça de Portugal este ano, nem nos próximos anos, quanto mais este ano, mas às vezes o destino traz-nos estas coisas, mas também já tenho experiência suficiente para deixar as emoções de lado, especialmente quando começar o jogo, estar completamente focado no que se passa no campo.
10: Do lado dos jogadores da na formação de Torres Vedras, Sabina Costinha mostrou-se ainda confiante para um jogo muito difícil, Sabina tendo favoritismo ao Sporting.
4: A época tem-se vivido muitas alegrias aqui e este vai ser mais um dia de festa. Claro que vamos nos agarrar às hipóteses que nós temos com unhas e dentes e mostrar também a garra que caracteriza esta cidade. O turismo está sempre presente, mas depois com o passar do tempo e com a bola a rolar, o nervosismo tende sempre a desaparecer. E claro que a naturalidade do jogo é mais um jogo e tudo passa. Acho que nesta fase da época e com tanta coisa por jogar e tão importante para o clube, acho que não pode haver cansaço. Claro que no fundo o cansaço está sempre presente, mas com a motivação e com os jogos importantes que temos, acho que isso fica para segundo plano. A nós resta-nos acreditar. Se nós não acreditarmos, já entramos em campo derrotados e isso não pode acontecer. Sabemos que as nossas chances são muito baixas, ainda por cima com os jogos que temos tido, mas não nos queremos agarrar a desculpas, queremos acreditar, vamos entrar em campo, seja quem for, para ganhar.
10: A grande final da Taça de Portugal coloca frente a frente Sporting de Gante do Torriense este domingo pelas 5:15 da tarde no Estádio Nacional do Jamor. Um grande jogo de futebol a não perder para Ebna acompanhar com relato na primeira Rádio Desporto, também através do canal do YouTube da Ebna Globo FM e em simultâneo com a Rádio Jornal do Centro em Aveiro, Viseu e Coimbra. Não é apenas na Palhinha que o Sporting quer para render Morten Hjulmand, médio que tem a saída agendada para este verão e que fará muito provavelmente o último jogo de Leão ao Peito durante este domingo no Estádio do Jamor contra a formação do Torriense na grande final da Taça de Portugal, que vai contar naturalmente com relato na Gold FM. Os verdes e brancos querem mais um reforço na posição 6, e o escolhido é o outro dinamarquês que joga na Suécia, Silas Andersen, 21 anos, na formação do Aken. Os milhões que vai custar estão a ganhar na forma. Anderson é uma das figuras da sua equipa neste ano, com participação em 7 das 8 jornadas que leva no campeonato na Suécia, mais 2 jogos na taça, para um total de 731 minutos, em 9 encontros, sempre na condição de titular, com um golo marcado. O Sporting já negocia com os suecos na possível vinda do jogador para Alvalade. As conversações estão bem encaminhadas, embora ainda não adiantadas, como aponta na imprensa dinamarquesa, que fala em proposta de 7 milhões de euros, mais 3 milhões em bónus, por objetivo. E num negócio que pode ser inflacionado para os 10 milhões de euros. Os valores ainda não estão assim tão linearmente colocados nem em cima da mesa, mas aproximam-se do que já foi referido, com a operação a andar na volta dos 10 milhões de euros. O processo poderá avançar e certamente terá mais desenvolvimentos na próxima semana, altura em que o Sporting vai oficializar Dombia do Veneza e Pedro Lima do Aves Futebol de Sade, e pode ficar também fechada nessa altura na transferência deste possível reforço. Silas Andersen está assim no radar do scouting do Sporting Clube de Portugal há muito, após várias observações. Nos últimos meses, em janeiro, já tinha havido uma abordagem sobre o jogador e mais recentemente, na estrutura leonina, deu luz verde para avançar com as negociações pelo médio defensivo, com uma forte imponência na física, no 1,90 m e boa capacidade de condução de bola. O dinamarquês é visto como um projeto de jogador com enorme potencial para na posição 6, perfilando-se como um dos alvos para render o compatriota Morten Hjulmand. A liderança técnica do Benfica para na próxima temporada continua a envolver volta em incerteza, para já, apenas claro que José Mourinho tem tudo acordado para assumir o comando técnico do Real Madrid, enquanto o Benfica está no mercado à procura de um substituto, sendo Marco Silva, em final de contrato com o Fulham, o principal alvo. No treinador português, tem em mãos uma proposta de renovação do clube inglês, ainda não decidiu se irá continuar na Premier League ou se aceitará no desafio de liderar as Águias. A definição deste dossiê deverá ganhar mais clareza no início desta próxima semana. Esta segunda-feira termina na validade da cláusula de rescisão relativamente baixa fixada em 7 milhões de euros, 3 milhões de euros líquidos, que permite, tanto a José Mourinho como a SAD do Benfica, rescindir o ano de contrato, ainda em vigor, ultrapassado esse prazo. No Real Madrid ou qualquer outro clube interessado, terá de negociar diretamente com o Benfica para garantir o treinador português. Um fator relevante neste processo é o facto de Jorge Mendes ser empresário de José Mourinho e de Marco Silva, num detalhe que poderá ajudar a alinhar interesses no timing certo. Ainda assim, Mourinho não comunicou oficialmente a saída ao Benfica, apesar de Rui Costa, presidente do clube, já estar plenamente consciente da transferência iminente para a equipa do Real Madrid, e Marco Silva também não deu na sua resposta final ao interesse encarnado relativamente a poder contar com ele já na próxima temporada. A situação de Mourinho depende igualmente do cenário no Real Madrid. O presidente Florentino Pérez convocou eleições antecipadas, podendo no meio deste processo Florentino antecipar o anúncio de Mourinho, ou por uma questão ética, aguardar pela confirmação da sua liderança votada pelos sócios. Marco Silva, por sua vez, está informado do interesse do Benfica, tendo já existido contactos sólidos que lhe permitem avaliar as condições de uma proposta. No entanto, quaisquer conversas diretas ou indiretas através de Jorge Mendes não poderão assumir caráter oficial enquanto não for formalizada na saída de Mourinho, apesar de estar seduzido pelo projeto encarnado e do processo estar alinhavado, podendo haver desenvolvimentos a qualquer momento. Marco Silva ainda não respondeu formalmente na proposta da renovação do Fulham, financeiramente bastante atrativa e acompanhada de promessas de investimento no plantel para objetivos mais ambiciosos. Após 5 temporadas no clube londrino, no técnico de 48 anos começa, contudo, a admitir que poderá estar na altura de encerrar este ciclo. Apesar de Marco Silva ser o alvo prioritário para suceder a Mourinho, na SAD do Benfica mantém outras opções em carteira. Filipe Luís, que se destacou no comando do Flamengo, e também representado por Jorge Mendes, um dos nomes também associados ao clube. Ainda assim, é e Marco Silva que deverão estar concentrados todos os esforços de forma oficial nos próximos dias. Jorge Jesus, o treinador mais titulado da história do Benfica, está na saída do Al Nassr e volta também a ser associado. No entanto, um eventual regresso não está nos planos do próprio treinador, conforme assumiu Jorge Jesus depois de conquistar o Campeonato Saudita pela formação do Al Nassr. O processo arrasta-se já há algum tempo, mas tudo indica que se vai precipitar já durante este domingo, não mais tardar, nesta segunda-feira, será possível identificar com maior clareza no nome do próximo treinador do Sport Lisboa e Benfica, tendo em conta que Mourinho está então de saída para a formação do Real Madrid. O Futebol Clube do Porto viu mais um dos seus jogadores integrar o 11 do ano da Primeira Liga 2025-2026, anunciada pela Liga de Portugal, depois de Diogo Costa, também em defesa, Jacob Kiviot, foi distinguido, tornando-se no terceiro nome revelado para a equipa ideal da época, no defesa central polaco, contratado ao Arsenal, que no início de setembro assumiu rapidamente um papel de destaque na defesa, na portista, e consolidou-se como titular praticamente indiscutível na primeira temporada ao serviço dos Dragões. Na nota divulgada na Liga de Portugal, sublinha o impacto do jogador no rendimento da equipa orientada por Francesco Farioli. Na temporada de estreia no central dos Dragões, figurou-se como personagem principal na manobra defensiva de Farioli, tendo sido sempre titular nos 26 jogos em que foi opção. Discutiu 2.433 minutos, nos quais somou 126 recuperações de bola e uma assistência. Ao longo da época, Kiviot foi opção em 26 das 30 jornadas desde a sua chegada no clube, falhando apenas 2 encontros por lesão e ficando no banco sem utilização em 2 derrotas fora de casa. O defesa contribuiu ainda para um registro defensivo sólido, com 16 jogos sem sofrer golos, enquanto esteve em campo na eleição que resulta da votação de treinadores e capitães do principal escalão, na qual o jogador reuniu 6% das preferências, juntando-se assim a Diogo Costa e Maxi Araújo, jogador do Sporting já confirmados no 11 ideal da temporada. João Afonso, guarda-redes de 19 anos do Clube Desportivo Santa Clara, está muito perto de reforçar na equipa do Futebol Clube Porto para na temporada 2026-2027, numa operação que poderá ficar fechada entre o Clube Portista e a SAD Açoriana, envolvendo uma transferência avaliada entre 2 e 4 milhões de euros e ainda na possibilidade de cedência dos jogadores dos Azuis e Brancos. De acordo com a mesma fonte, o entendimento entre as partes encontra-se numa fase avançada e prevê na saída do jovem guarda-redes dos Açores para no Dragão, num negócio que surge na depois do jogador ter despertado interesse de vários clubes portugueses. O Sporting chegou a apresentar uma proposta por João Afonso, mas na SAD do Santa Clara rejeitou a abordagem por considerar o valor de veras insuficiente na proposta dos Leões. ultrapassava no 1 milhão de euros, no que levou os açorianos a afastarem a possibilidade de negócio nessa fase. João Afonso tem sido acompanhado de perto desde muito cedo no clube açoriano, integrou com regularidade os trabalhos da equipa principal a partir dos 16 anos. Nesta época, terminou como titular, depois de ter merecido na confiança de pedir nas últimas duas jornadas do campeonato, na frente ao Nacional e frente à formação do Futebol Clube do Porto. O guarda-redes faz também na parte da convocatória de Oceano Cruz, para no torneio de Toulon, onde integra um grupo que inclui outros jovens jogadores do futebol português. Temos para no resultado da primeira mão do play-off de manutenção subida da segunda liga portuguesa, com o Sporting Clube Farense a bater por uma bola a zero a turma do Belenenses, graças a golo apontado por André Candeias aos 30 minutos, que para já vai concedendo vantagem à equipa algarvia para o segundo jogo, que se realiza no próximo sábado, pelas 8:30 da noite, no estádio do Restelo. No final deste encontro, e depois de uma na primeira parte em que o Farense esteve melhor em relação ao Belenenses, se bem que na segunda metade a equipa algarvia continuou com o seu domínio durante todo o encontro, o técnico adjunto de José Faria, Cristiano Brito, acabou por destacar que o resultado é positivo, mas que tudo está em aberto para na segunda mão, confiando que na sua equipa irá conseguir permanecer no segundo escalão.
15: Uma boa entrada da nossa parte, uma entrada aguerrida, com aproximações bastante perigosas à área do adversário. Belenenses conseguiu suster ali os primeiros 15 minutos. Após esses primeiros 15 minutos, foi crescendo, tendo alguma bola, criando alguma dificuldade ao arrastar os nossos médios a corredor e uma ou outra ligação por dentro. Pois penso que equilibramos e terminamos a primeira parte por cima. Na segunda parte, depois de estar a vencer, queríamos ter o jogo controlado e tentar, com isso, acabar por fazer mais um ou outro golo. Acho que foi uma segunda parte muito disputada, mas sem tanta qualidade como na primeira.
10: Está do lado da formação do Belenenses o técnico Gonçalo Brandão, depois de sair derrotado deste primeiro jogo, confia que no Restelo, no próximo sábado, a sua formação de Belém poderá dar a volta nas contas desta eliminatória.
5: Foi um bom jogo. Oportunidades para os dois lados. Nós tivemos as nossas oportunidades. Viemos aqui jogar o jogo pelo jogo, porque a divisão é inferior. Mas o símbolo assim obriga, temos que lutar sempre pela vitória, seja onde for, e isso aí eu não quero que eles abdiquem nunca, vamos sempre lutar onde for, e foi isso, foi um jogo, acho que foi um jogo repartido, a bola parada, vamos corrigir.
10: Duelo entre Farense e Belenenses, que terminam com vitória da equipa de Algarvia por uma bola a zero. Na segunda mão está agendada, então, para o próximo sábado, dia 30 de maio, onde na equipa do Belenenses irá receber no estádio do Restelo, em Belém, a formação do Farense. Mais uma partida que vai poder acompanhar com relato na Globo FM. O Atlético de Madrid está a apontar à contratação de Bernardo Silva como prioridade para o mercado de verão, numa altura em que o internacional português se prepara para deixar o Manchester City no final do contrato. Segundo o jornal Marca, no clube madrileno, quer fechar rapidamente o negócio para garantir a primeira grande aquisição da próxima temporada, sendo o médio português visto como substituto ideal para colmatar a saída de Antoine Griezmann. O principal entrave nas negociações prende-se com o salário, ainda que exista na vontade de ambas as partes de chegar a um acordo. O diretor de futebol do Atlético, Matteo Alemany, tem intensificado contactos com o agente Jorge Mendes para tentar aproximar ambas as partes. Na saída de Griezmann, que oferia cerca de 8 milhões de euros por temporada, abriu margem financeira no plantel, permitindo ao clube espanhol reforçar a proposta. Ainda assim, o Atlético não consegue igualar os valores que Bernardo Silva recebia em Inglaterra, próximos dos 18 milhões de euros anuais. O plano do emblema espanhol passa por colocar o internacional português entre os jogadores mais bem pagos do plantel, onde o Black lidera com cerca de 10 milhões de euros líquidos por temporada. Por descarte, na custo zero, o médio português terá direito a um prémio de assinatura, no que facilita um aumento do salário na base, isto sem comprometer o orçamento do clube. A imprensa espanhola adianta ainda que o contrato em discussão será válido por duas temporadas, com opção de prolongamento por mais uma, mediante objetivos, sendo que as negociações deverão ganhar novo impulso após o final das principais ligas europeias. De resto, Bernardo Silva vê com bons olhos a mudança para Madrid, também pela proximidade a Portugal, algo que já manifestou como fator importante na definição do seu futuro. Agora é oficial, Bruno Fernandes foi eleito o melhor jogador da temporada da Liga Inglesa, sucedendo assim a Mohamed Salah. O internacional português recebeu o maior número de votos por parte dos adeptos e de um painel de especialistas em futebol, sendo que os quintos jogadores também estavam a lutar pelo prémio. Neste caso, Declan Rice, do Arsenal, Gabriel Magalhães, também do Arsenal, David Raya, do Arsenal, Erling Haaland, do Manchester City, Semi Neo, do Manchester City, Igor Thiago, do Brentford, e Gibbs, do Nottingham Forest. Bruno Fernandes é o terceiro jogador português a conquistar o prémio de melhor do ano na Liga Inglesa, depois de Cristiano Ronaldo, em 2006-2007 e 2007-2008, e Ruben Dias, em 2020-2021. Recordar que, apesar da temporada sem qualquer título pelo Manchester United, o Matthew igualou o recorde de assistências na prova numa só na temporada 20 no total, sendo que ainda pode batê-lo na visita no Brighton durante este domingo. Além disso, também já tinha ultrapassado CR7 ao ser eleito pela quinta vez no jogador do ano dos Red Devils, assim como melhor jogador da época para nos adeptos no prémio na Sir Matt Busby. No passado dia 8 de maio, Bruno Fernandes foi também distinguido pela Football Association, Associação de Jornalistas de Futebol de Inglaterra, como o futebolista do ano, que terminou mesmo à frente de Declan Rice, do Arsenal, e Erling Haaland, do Manchester City, com 45% dos votos.
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2: Vamos jogar contra uma equipa que está no playoff da Primeira Liga. Dita bem também daquilo que é a sua qualidade individual e coletiva, da sua capacidade. Por isso é um alerta máximo para nós, para perceber que é uma final, é um jogo, não há volta a dar, não podemos de forma alguma entrarmos a achar que estaria ganho.
3: Não considero favorito, sabemos que é uma final, ambas as equipas têm a ambição de conquistar a taça. Já houve muitos exemplos de finais em que o favorito não venceu, por isso temos que nos manter com os pés assentos no chão, foi o caso do que estamos a fazer.
4: Uma boa entrada da nossa parte, uma entrada aguerrida, com aproximações bastante perigosas à área do adversário. Belenenses conseguiu sustentar ali os primeiros 15 minutos. Após esses primeiros 15 minutos, foi crescendo, tendo alguma bola, criando alguma dificuldade.
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0: 5 minutos para as 9:30. 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
5: Seguimos agora nesta emissão com os craques mundiais.
6: Ronaldo Luís Nazário de Lima, ou simplesmente Ronaldo, é amplamente considerado um dos maiores avançados da história do futebol. Nascido a 18 de setembro de 1976, no Rio de Janeiro, o brasileiro iniciou a sua carreira ainda adolescente, com apenas 16 anos no Cruzeiro. As suas exibições espetaculares no clube mineiro logo chamaram a atenção do futebol mundial e em 1994, após participar no Mundial dos Estados Unidos, embora sem atuar, foi contratado pelo PSV Eindhoven, dos Países Baixos. Lá, Ronaldo mostrou toda a sua capacidade de explosão e finalização, marcando 54 golos em 57 jogos ao longo de duas temporadas, uma média impressionante que o transformou numa das jovens promessas mais cobiçadas do futebol europeu. O seu talento levou-o rapidamente a um dos maiores clubes do continente, o Barcelona, onde jogou durante a temporada de 1996-97. No Barça, Ronaldo elevou o seu jogo a novos patamares, marcando 47 golos em 49 partidas e ajudando o clube a vencer a Taça das Taças da UEFA e a Taça do Rei. Foi durante este período que ganhou o apelido de fenómeno, graças à sua velocidade devastadora, poder físico e capacidade para driblar com uma facilidade espantosa. Ainda com apenas 20 anos, foi eleito pela primeira vez o melhor jogador do mundo pela FIFA, título que viria a conquistar noutras duas ocasiões. Em 1997, Ronaldo fez uma transferência recorde para o Inter de Milão, onde continuou a brilhar no início da sua carreira, ganhando a Taça UEFA em 1998. Contudo, foram também os anos em que a sua sorte começou a mudar em termos físicos. Durante o seu tempo no Inter, sofreu a primeira de várias lesões graves no joelho que o afastariam dos relvados por longos períodos. O seu regresso em 2002 foi nada menos do que milagroso. Após 2 anos de recuperação, Ronaldo voltou aos grandes palcos no Mundial de 2002, onde foi a estrela maior da seleção brasileira, conduzindo o Brasil à vitória com 8 golos, 2 dos quais na final contra a Alemanha. Esta conquista garantiu-lhe o 3º título de melhor jogador do mundo e marcou o seu renascimento como um dos melhores jogadores da sua geração. Após o Mundial, Ronaldo transferiu-se para o Real Madrid como parte dos famosos Galácticos, onde jogou de 2002 a 2007. Durante esse período, conquistou 2 campeonatos espanhóis e manteve-se o estatuto de um dos melhores avançados do mundo, marcando 104 golos em 177 jogos. O seu estilo de jogo, marcado por uma combinação única de velocidade, técnica e poder de finalização, continuava a encantar os adeptos, apesar das lesões persistentes que o limitaram ao longo da sua carreira. Em Madrid, Ronaldo formou uma parceria letal com estrelas como Zidane, Figo e Beckham, que consolidaram ainda mais o seu legado no futebol europeu. Já na reta final da sua carreira, em 2007, voltou à Itália, desta vez para jogar no AC Milan, rival direto do Inter. Embora o seu desempenho tenha sido afetado pelas constantes lesões, ainda mostrou flashes de brilhantismo, marcando 9 golos em 20 jogos. Porém, o seu tempo no Milan também foi marcado por mais uma grave lesão no joelho, que acelerou o fim da sua trajetória na Europa. Ronaldo decidiu então regressar ao Brasil, assinando pelo Corinthians em 2009. surpreendentemente, teve uma passagem de grande sucesso pelo clube paulista, onde ajudou o Corinthians a conquistar o Campeonato Paulista e a Copa do Brasil em 2009, numa demonstração de que, mesmo longe do seu auge físico, o seu talento era inquestionável. No entanto, após mais alguns problemas físicos, decidiu terminar a sua carreira em 2011, aos 34 anos. Ronaldo deixa um legado incontestável como um dos maiores avançados da história do futebol. Os seus números são impressionantes, já que ao longo da carreira marcou mais de 400 golos em clubes e seleções e venceu duas bolas de ouro em 1997 e 2002. O fenómeno sempre foi lembrado e terá revolucionado a posição de avançado, combinando uma capacidade física invulgar com uma técnica requintada e um instinto goleador incomparável. Ronaldo foi também um dos grandes responsáveis por popularizar o futebol brasileiro no exterior e inspirou gerações de jogadores pelo mundo. Mesmo com as inúmeras lesões que enfrentou, a sua resiliência e capacidade de se reinventar em momentos cruciais da carreira fazem dele uma lenda viva do desporto, sendo reconhecido tanto por adeptos quanto por críticos como um dos mais completos jogadores que o futebol já viu.
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1: São 9:30 da manhã.
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11: O Clube de Futebol de Montreal não chegou a acordo com o Futebol Clube do Porto para a contratação definitiva de Ivan Raim, avançando na imprensa canadiana. O comitê espanhol deverá regressar ao clube português após o final do empréstimo, caso não haja mudança nos últimos dias da temporada. O jogador, atualmente com 25 anos, está emprestado ao emblema da MLS, onde somou um golo e uma assistência em 12 jogos da Liga Norte-Americana, registrando ainda um tento na partida da Taça do Canadá. No negócio, não perdia uma opção de compra que variava consoante o momento da decisão. Em janeiro, o Montreal poderia acionar a cláusula por 5 milhões de euros, valor que subia para 5 milhões e meio de euros no final da época. Segundo informações vindas do Canadá, no Futebol Clube do Porto, terá aceitado baixar o valor para cerca de 2 milhões e meio de euros, mas o clube canadiano tentou ainda reduzir mais o valor, no que acabou por levar ao impasse e à ruptura das conversações. O acordo entre os dois clubes incluía ainda uma cláusula particular relacionada com a utilização, caso Ivan Raim complete pelo menos 45 minutos no último jogo do empréstimo, na frente à formação do DC United. A transferência seria automaticamente convertida na definitiva, no cenário que torna improvável a sua utilização nesse encontro. O médio espanhol aguarda agora a definição sobre o futuro, numa altura em que o empréstimo se aproxima do fim e o regresso ao Futebol do Porto volta a ganhar força como cenário mais provável. O nome de Sérgio Conceição surge na lista de possíveis treinadores para assumir o comando técnico da Lazio na próxima temporada, numa altura em que, na saída de Maurizio Sarri, se aproxima e no clube italiano já avalia várias opções para o futuro. De acordo com o Corriere dello Sport, o treinador português, atualmente ligado ao Al-Ittihad, é uma das soluções em cima da mesa para liderar no projeto da equipa de Roma, beneficiando também da forte ligação emocional ao clube, onde representou a Lazio enquanto jogador entre 1998 e 2000, e novamente na época 2003-2004. Apesar dessa ligação, o técnico português não surge para já como o principal favorito ao cargo. A direção do Lazio continua a analisar vários perfis e os nomes que ganham mais força são Rafael Paladino e Fábio Pizacane. Paladino é apontado como a opção mais consolidada, fruto do trabalho desenvolvido em clubes como Monza, Fiorentina e Atalanta, enquanto que Pizacane é visto como uma aposta mais virada para o futuro, com destaque pela utilização e desenvolvimento de jogadores jovens no do Cagliari. Outro nome que Benascoa está de Chabenem em equação, Tiago Mota, na terapia, perdia de força nos últimos dias com o treinador Italo Obna brasileiro, mais inclinado para uma experiência fora de Itália, depois da passagem pouco conseguida pela Juventus. Além de Sérgio Conceição, também que Miroslav Klose aparece entre os nomes considerados mais românticos pela direção da Lazio, que se prepara para mais uma mudança no banco de suplentes numa fase em que o clube falhou o acesso às competições europeias e tenta redefinir o seu projeto desportivo. Ainda por Itália, Federico Di Marco foi distinguido como jogador da Serie A italiana na temporada 2025-2026, após uma época de elevado rendimento ao serviço do Inter de Milão numa cerimónia de prémios, em que o clube italiano voltou a dominar várias categorias individuais. A Liga Italiana confirmou os prémios de final de época, com forte presença do conjunto de Milão. Lautaro Martinez foi eleito o melhor avançado, enquanto que o treinador Cristian Tivo recebeu o prémio de melhor treinador já no guarda-redes Miles Villars da AS Roma, antigo jogador do Sporting Lisboa e Benfica, foi distinguido como melhor guarda-redes. Entre os restantes prémios individuais, Marco na Palestra do Cagliari foi eleito melhor defesa, Nico Paz do Como, melhor médio desta época desportiva. De resto, Di Marco destacou-se ao longo da temporada, com números recorde ao assinar 18 assistências e 6 golos, totalizando 24 participações diretas em golo, um registro que lhe permitiu tornar-se no primeiro defesa da história da Série A a conquistar o prémio MVP na geral. Com 27 anos no lateral alto na esquerda, afirmou-se como uma das peças mais influentes do Inter de Milão, contribuindo de forma decisiva, tanto no plano ofensivo como defensivo, ao longo de toda a época. No que toca nas restantes distinções, destaca então para Miles Villars, que voltou a ser premiado pelo desempenho na baliza da Roma, conquistando o galardão de melhor guarda-redes da Liga Italiana pelo segundo ano consecutivo. O Sérgio sofreu 31 golos e foi totalista em 37 jogos, confirmando a sua afirmação como titular indiscutível desde 2023-2024. A formação romana, orientada por Etienne Pierre Gasperini, ocupa atualmente o terceiro lugar e destacou-se também pela consistência defensiva, com 17 jogos sem sofrer golos. O Everton organizou uma festa de surpresa para a despedida de Coleman, capitão dos Toffs, que anunciou a saída do clube de Liverpool após o final da corrente temporada. Na última sessão de treino, antes do último jogo da época, o clube juntou os escalões jovens nas equipas séniores masculinas e também femininas, todo no staff do clube e ainda na família de Coleman, para fazer uma surpresa na defesa irlandês. Coleman ficou visivelmente emocionado com a homenagem e discursou então de despedida, agradecendo o apoio que lhe foi dado durante os anos que passou no clube e deixou ainda um conselho aos escalões jovens do emblema inglês, primeiro assumindo que foi uma honra representar a equipa do Liverpool, um clube que tem sido literalmente a sua segunda família, sente-se um sortudo e está muito agradecido a cada um dos seus colegas de equipa, que acabaram também por contribuir para o seu sucesso, afirmou o jogador irlandês. Coleman foi mais longe e assumiu que quando chegou à equipa do Everton estava muito longe de fazer parte das escolhas da equipa principal. Entrou com 20 anos, mas o trabalho demonstrado, dia após dia, jogo após jogo, treino após treino, acabou por levar altos voos. Ibna aconselha isso mesmo aos mais jovens. Trabalho e, sobretudo, abnegação para Ibna conseguirem atingir os seus objetivos. O técnico escocês dos Toffs, David Moyes, deixou também uma mensagem de agradecimento ao capitão por tudo o que fez nos 17 anos de ligação ao clube inglês. Coleman faz o seu último jogo pelo Everton durante este domingo na visita ao Tottenham, antes mesmo de terminar uma ligação de 17 anos ao clube inglês. O Celtic não deveria ter beneficiado da grande penalidade que lhe deu a vitória decisiva sobre a formação do Motherwell por 3-2 na penúltima jornada do Campeonato Escocês, confirmaram as instâncias da Federação Escocesa após reverem o lance. A polémica surgiu no jogo de 13 de maio, quando, com o resultado empatado a duas bolas, já no tempo de compensação, aos 90 mais 9, o VAR alertou o árbitro para um possível toque com a mão do extremo do Motherwell, Sam, num duelo nas alturas com defesa do Celtic. Após consultar o monitor, o juiz da partida assinalou o castigo máximo. Na conversão, Kelechi não falhou e selou assim a vitória na sua equipa. Este triunfo foi crucial, pois permitiu ao Celtic depender apenas de uma vitória simples contra a formação do Irtse de Cláudio Braga na última jornada para se sagrar campeão, o que veio acontecer com o resultado de 3-1. Caso o jogo contra a formação do Motherwell tivesse terminado empatado, o Celtic teria necessitado de vencer a formação do Irtse por uma diferença de 3 golos para na conquistar o título. Recordar que o Irtse liderou na corrida ao título durante quase toda a temporada, estando muito perto de conquistar no seu primeiro campeonato desde 1960, mas acabou por ceder na reta final, precisamente no jogo decisivo no Celtic Park.
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6: Fundado a 4 de março de 1945, no rescaldo da Segunda Guerra Mundial, o Estrela Vermelha de Belgrado, o Crvena Zvezda, em sérvio, rapidamente se consolidou como um dos clubes mais emblemáticos da antiga Jugoslávia e da atual Sérvia. Desde os seus primeiros dias, o clube destacou-se como uma força dominante no futebol jugoslavo, não só devido ao seu desempenho dentro de campo, mas também pelo seu simbolismo e ligação com o espírito nacionalista da Sérvia. Situado em Belgrado, a capital do país, o Estrela Vermelha representa muito mais do que uma simples equipa de futebol. Para os seus adeptos, é um símbolo de orgulho, resistência e, acima de tudo, de grandeza. Logo após a sua fundação, o Estrela Vermelha começou a construir um legado de sucesso que o acompanharia ao longo das décadas. O primeiro grande troféu nacional chegou em 1948 com a conquista da Taça da Jugoslávia e o clube rapidamente se estabeleceu como uma potência do campeonato jugoslavo. Ao longo das décadas de 1950 e 1960, o Estrela Vermelha consolidou a sua posição como um dos clubes mais fortes do país, ganhando vários títulos nacionais e criando uma base de adeptos apaixonada e fiel. Este período foi marcado pela rivalidade feroz com o Partizan de Belgrado, outra potência do futebol jugoslavo. Conhecido como o Eterno Derby, este confronto transformou-se num dos jogos mais intensos do futebol europeu, envolvendo paixões que muitas vezes ultrapassavam o desporto. No entanto, foi na década de 1980 que o Estrela Vermelha começou a preparar-se para aquilo que seria o momento mais glorioso da sua história. Sob a liderança de uma geração de jogadores talentosos e com o apoio incondicional dos seus adeptos, o clube construiu uma equipa de classe mundial que atingiria o auge no início dos anos 90. Jogadores como Dragan Stojkovic, Dejan Savicevic, Robert Prozinec e Vladimir Jugovic emergiram como estrelas e a equipa tornou-se conhecida pelo seu estilo de jogo técnico, habilidoso e ofensivo, que cativava tanto os seus adeptos como os críticos do futebol europeu. A grande conquista do Estrela Vermelha chegou na temporada de 1990-1991, quando o clube venceu a Taça dos Clubes Campeões Europeus, o troféu mais prestigiado do futebol de clubes. Numa campanha épica, a equipa de Belgrado derrotou alguns dos gigantes do velho continente, culminando na final disputada a 29 de maio de 1991 no estádio San Nicola, em Bari, na Itália. Frente ao poderoso Olympique de Marselha, o Estrela Vermelha jogou de forma calculista e estratégica, resistindo aos ataques franceses e levando o jogo a uma decisão por penaltis após um empate a zero no tempo regulamentar. Na dramática lotaria das grandes penalidades, o Estrela Vermelha foi mais eficaz, vencendo por 5-3 e garantindo o primeiro título europeu da sua história. Este triunfo fez do clube o primeiro dos Balcãs a conquistar um título europeu, um feito histórico que elevou o nome do emblema ao patamar dos grandes do futebol. Além da Taça dos Campeões Europeus, o Estrela Vermelha conquistou ainda a Taça Intercontinental de 1991, ao derrotar o Colo-Colo do Chile por 3-0 no Japão. Com este título, o clube confirmou o seu estatuto como a melhor equipa do mundo naquele ano, um feito que solidificou o seu lugar entre as maiores potências do futebol global. A equipa de 1991 é até hoje considerada uma das melhores formações da história do futebol jugoslavo e um orgulho eterno para os seus adeptos. Contudo, após este sucesso estrondoso, o clube enfrentaria desafios significativos nos anos que se seguiriam. A desintegração da Jugoslávia e a guerra civil que assolou os Balcãs nos anos 90 tiveram um impacto profundo no futebol da região. O Estrela Vermelha, tal como outros clubes da antiga Jugoslávia, viu-se afetado pelas dificuldades económicas e políticas resultantes do conflito e muitos dos seus melhores jogadores acabaram por se transferir para equipas estrangeiras, enfraquecendo a qualidade competitiva da equipa. A transição para o futebol sérvio após a independência do país não foi fácil e o clube passou por um período de reconstrução. Apesar desses desafios, o Estrela Vermelha continuou a ser uma força dominante no campeonato sérvio, conquistando inúmeros títulos nacionais e mantendo uma forte presença nas competições europeias. Nos anos recentes, o clube tem procurado reviver os seus dias de glória, conseguindo importantes qualificações para a fase de grupos da Liga dos Campeões, onde tem enfrentado algumas das melhores equipas da Europa, demonstrando a resiliência e a tradição de uma instituição histórica. O Estrela Vermelha continua a ser o clube mais bem-sucedido da Sérvia, com dezenas de títulos nacionais, incluindo campeonatos e taças. O Maracanã, o icónico estádio do clube, com capacidade para mais de 50 mil espectadores, é conhecido pelo ambiente eletrizante criado pelos fervorosos adeptos, conhecidos como Delia. Este apoio incondicional tornou o Estrela Vermelha um dos clubes mais temidos para qualquer adversário que se atreva a passar pelo túnel para pisar o seu relvado. Em suma, trata-se de um clube com uma história rica e complexa, feita de momentos de glória inigualáveis e desafios profundos. A sua vitória na Taça dos Campeões Europeus em 1991 permanece como o maior feito de um clube dos Balcãs e uma referência de excelência no futebol mundial. Hoje, o Estrela Vermelha continua a ser um símbolo de resistência e paixão, representando não só a cidade de Belgrado, mas também o espírito de um clube que, independentemente das adversidades, mantém vivo o sonho de voltar a dominar o futebol europeu.
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6: A história do Bayern de Munique entre 1972 e 1976 é marcada por um dos períodos mais gloriosos do clube bávaro, consagrando-se como uma das melhores equipas da história do futebol. Essa era foi liderada por um núcleo de jogadores excepcionais e carismáticos que não apenas dominaram a Alemanha, como também conquistaram a Europa. A base dessa equipa foi construída ao longo da década de 1960, com a chegada de jovens talentos como Franz Beckenbauer, Gerd Müller e Sepp Maier, mas o verdadeiro ponto de virada veio em 1972, quando o Bayern conquistou o primeiro título da Bundesliga na década sob o comando do treinador Udo Lattek. Essa temporada de 1971-72 é considerada um marco inicial, pois o Bayern não só conquistou o campeonato, mas o fez com um estilo avassalador, estabelecendo recordes de golos e de pontos. Gerd Müller, artilheiro implacável, marcou 40 golos numa só época, recorde que perdurou por décadas na Liga Alemã. O Bayern ainda venceria a Bundesliga outras duas vezes consecutivas, em 72-73 e 73-74, consolidando a sua hegemonia no futebol germânico. A supremacia do Bayern, no entanto, não ficou limitada à Alemanha. O grande sonho europeu começou a realizar-se em 1974, quando a equipa conquistou a sua primeira Taça dos Clubes Campeões Europeus, a atual Liga dos Campeões. Na final, enfrentaram o Atlético Madrid e, após um empate dramático no primeiro jogo a um golo, o Bayern arrasou na repetição da partida, vencendo por 4-0, com destaque para a dupla letal de Gerd Müller e Uli Hoeness. O título de 1974 foi apenas o início de um tricampeonato europeu consecutivo. O Bayern repetiu o feito em 1975,

0: ganhando o papel de líbero com maestria, revolucionando a posição e tornando-se um dos maiores jogadores da história do futebol. Sepp Maier, por sua vez, foi um dos melhores guarda-redes da sua geração, enquanto Gerd Müller, o bombardeiro da nação, foi o grande responsável pelos golos, estabelecendo-se como um dos maiores goleadores da história do futebol. Outros nomes importantes dessa era incluem o versátil Paul Breitner e o atacante Uli Hoeneß, que também contribuíram imensamente para o sucesso do clube. A equipa dos bávaros coroou o seu domínio internacional ao conquistar a Taça Intercontinental em 1976, ao derrotar o Cruzeiro do Brasil com um resultado agregado de 2-0. Essa vitória foi fundamental para afirmar o Bayern como a melhor equipa do mundo nessa época. A formação de 1972 a 1976 entrou para a história como uma das maiores equipas de todos os tempos, não só pelo seu sucesso em campo, mas também pela maneira como revolucionou o futebol com o seu estilo moderno, técnico e coletivo. Jogadores como Beckenbauer, Müller e Maier tornaram-se ícones do futebol mundial e o clube consolidou a sua posição entre as maiores potências do futebol europeu e global. Essa era de ouro estabeleceu as bases para o Bayern se tornar um gigante permanente do futebol europeu, reconhecido não apenas pelos títulos conquistados, mas também pelo impacto cultural e desportivo que gerou para o futuro do desporto.
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4: Eu estar aqui a dizer uma coisa e depois acontecer outra no domingo, são duas forças completamente diferentes. Uma coisa é certa, quando tivermos sem bola, vamos tentar condicionar o adversário e pressioná-los em certos momentos do jogo. Quando tivermos a bola, eu acho que esse é o momento que vai fazer a diferença no jogo do próximo domingo, e é isso que eu vejo nos jogos das equipas que jogam contra o Sporting, é ter coragem, ter capacidade a ir ferindo o Sporting aqui e ali.
5: Até porque tem-se vivido muitas alegrias aqui, e este vai ser mais um dia de festa. Claro que vamos nos agarrar às hipóteses que nós temos de, com unhas e dentes, e mostrar também a garra que caracteriza esta cidade. Diz-me que está sempre presente, mas depois com o passar do tempo e com a bola a rolar, o nervosismo tende sempre a desaparecer.
6: Foi um bom jogo. Oportunidades para os dois lados. Nós tivemos as nossas oportunidades. Viemos aqui jogar o jogo pelo jogo, porque a divisão é inferior, mas o símbolo assim obriga, temos que lutar.
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1: Estamos a 10 minutos das 10 da manhã.
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7: 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O jogador ideal sabe equilibrar disciplina e criatividade, sendo imprevisível nos momentos decisivos. 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
0: Dusan Vlahovic, nascido a 28 de janeiro de 2000 em Belgrado, na Sérvia, é um avançado reconhecido pela sua imponência física, capacidade de finalização e presença na área. Iniciou a sua carreira profissional no Partizan de Belgrado, onde chamou a atenção pela sua impressionante capacidade de marcar golos desde cedo. Em 2018, Vlahovic transferiu-se para a Fiorentina, na Série A italiana, onde rapidamente se destacou como um dos jovens talentos mais promissores da Liga. Durante a temporada de 2020-2021, teve uma atuação notável, terminando como o segundo melhor marcador da Série A, o que levou a um aumento significativo no seu perfil e interesse de grandes clubes europeus. No início de 2022, Vlahovic transferiu-se para a Juventus, uma das maiores equipas de Itália. Nesse clube, continuou a demonstrar a sua qualidade, contribuindo com golos e assistências em competições nacionais e internacionais. A sua presença física e habilidade para finalizar em situações complicadas tornaram-no uma peça fundamental no ataque da equipa. Além do sucesso a nível de clubes, Vlahovic também também é um jogador importante para a seleção sérvia. Fez a sua estreia internacional em 2019 e tem sido uma presença constante na equipa, ajudando a Sérvia em competições como o Campeonato da Europa e as qualificações para o Campeonato do Mundo. Mais recentemente, Vlahovic continua a ser um dos principais avançados da Juventus e um dos talentos mais promissores do futebol europeu, consolidando a sua reputação como um goleador prolífico e um jogador de

0: classe mundial.
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0: Lucho González, também conhecido como El Comandante, é um dos jogadores mais icónicos da história recente do Futebol Clube do Porto. Nascido em Buenos Aires, Argentina, a 19 de janeiro de 1981, Luís Oscar González começou a sua carreira no Huracán antes de se destacar no River Plate, onde conquistou títulos e chamou a atenção do futebol europeu. A sua trajetória foi marcada por uma inteligência tática apurada, qualidade técnica e capacidade de liderança, características que o tornaram uma figura crucial nos clubes por onde passou, em especial no Futebol Clube do Porto. A sua primeira passagem pelos Dragões começou em 2005, quando foi contratado por mais de 7 milhões e meio de euros ao River Plate. Lucho chegou para um clube que um ano antes tinha conquistado a Liga dos Campeões, sob o comando de José Mourinho, e veio para dar continuidade ao sucesso portista. Logo se impôs como uma peça fundamental no meio-campo dos Dragões, destacando-se pela sua visão de jogo, capacidade de passe e presença ofensiva. Com o Adriense como treinador, Lucho fez uma temporada de estreia notável, conquistando o seu primeiro título da Primeira Liga em 2005-2006, além de levantar a Taça de Portugal. Nas quatro temporadas em que vestiu a camisola azul e branca, na sua primeira etapa no clube, Lucho foi parte de uma era de ouro do futebol português. Entre 2005 e 2009, conquistou quatro títulos da Primeira Liga, uma Taça de Portugal e três supertaças Cândido de Oliveira, cimentando o seu estatuto como um dos maiores ídolos da história recente do clube. Além disso, a sua consistência em campo e a sua habilidade para marcar golos em momentos decisivos renderam-lhe o apelido de El Comandante, uma referência à sua liderança natural dentro de campo. Nos seus melhores anos, Lucho não só contribuiu com assistências e golos, como também era uma voz de comando que uniu o balneário portista. Em 2009, após o sucesso no Futebol Clube do Porto, o argentino transferiu-se para o Olympique de Marselha por cerca de 18 milhões de euros, uma das maiores transferências do futebol francês à época. No Marselha continuou a sua senda de sucesso, conquistando a Liga em 2010 e mais dois troféus da Taça da Liga Francesa. A sua influência no meio-campo manteve-se inalterada, mas o carinho pelo Futebol Clube do Porto permaneceu, algo que ficaria evidente anos mais tarde. Em 2012, Lucho González protagonizou um regresso emocionante à cidade invicta, quando já veterano voltou para uma segunda passagem pelos Dragões. Apesar de estar numa fase mais avançada da carreira, o seu impacto na equipa foi imediato. A sua experiência e qualidade técnica mantiveram-no como uma peça fundamental para o clube e na temporada de regresso ajudou o Porto a conquistar mais um título da Primeira Liga na época 2012-2013, sob o comando de Vítor Pereira. No total, Lucho acumulou mais de 240 jogos pelo Futebol Clube do Porto, com 61 golos marcados e continua a ser lembrado como um dos médios mais talentosos e completos que passaram pelo clube. A sua capacidade de chegar à área adversária, fazer golos e distribuir o jogo com grande inteligência foi crucial para as conquistas portistas, sendo sempre visto como um líder dentro e fora de campo. Não é à toa que continua a ser venerado pelos adeptos, que reconhecem nele um dos capitães mais respeitados da história do emblema. Após sair do Futebol Clube do Porto pela segunda vez, Lucho ainda continuou a sua carreira em clubes como o Al Rayyan, no Catar, e o Atlético Paranaense, no Brasil, onde se manteve competitivo até aos seus últimos dias como jogador. No Atlético Paranaense, conquistou a Copa Sul-Americana em 2018, acrescentando mais um título internacional ao seu vasto currículo. Encerrou a carreira em 2021, após mais de duas décadas a brilhar nos relvados, deixando uma marca profunda no futebol, especialmente no Futebol Clube do Porto. Lucho González será sempre lembrado como um dos grandes médios do futebol mundial, com destaque para o impacto duradouro que teve no Futebol Clube do Porto. A sua liderança, classe e espírito vencedor fizeram dele uma lenda do clube e uma referência no futebol português.
4: Eu ainda na minha cabeça está que sou jogador. E até falei para a minha mulher, quando acabar o contrato lá no Brasil, vou tentar falar com o presidente e dizer-lhe que jogava dois meses de graça aqui só por que voltar a pisar o Dragão. Fala dessa tão conhecida mística do Porto, é um pouco isso, é mais na garra, na luta e se disfruta mais também.
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3: E seguimos agora nesta emissão com mais um craque mundial.
0: Javier Zanetti, conhecido como El Tractor, é uma das lendas imortais do futebol mundial, especialmente pela sua longa e brilhante carreira no Inter de Milão. Nascido em Buenos Aires, Argentina, a 10 de agosto de 1973, Zanetti começou a sua trajetória no futebol argentino, jogando pelo Talleres de Remédios da Escalada e mais tarde pelo Banfield, onde chamou a atenção pela sua capacidade física e técnica, jogando tanto como lateral direito como como médio defensivo. A grande virada na sua carreira ocorreu em 1995, quando o Inter de Milão decidiu contratá-lo. Seria o início de uma ligação de quase duas décadas entre Zanetti e o clube italiano, uma história marcada por lealdade, conquistas e uma liderança incontestável. Ao longo de 19 anos defendendo o Inter, o argentino tornou-se o jogador com mais partidas na história do clube, somando mais de 850 jogos. Um dos momentos mais marcantes da sua carreira foi a temporada de 2009-2010, em que o Inter, comandado por José Mourinho, conquistou a Liga dos Campeões pela primeira vez em 45 anos. Zanetti, capitão e líder inquestionável, foi fundamental na caminhada para a Tríplice Coroa, que incluiu também a Série A italiana e a Copa da Itália. A sua capacidade de jogar em várias posições e o seu profissionalismo fizeram dele um dos jogadores mais versáteis e respeitados do futebol mundial. Além dos títulos pelo Inter, Zanetti também teve uma carreira de sucesso pela seleção argentina, disputando mais de 140 jogos ao longo de 17 anos de serviço. Participou em várias edições do Campeonato do Mundo e da Copa América, embora nunca tenha conquistado um grande título internacional com a seleção. No entanto, a sua importância para o futebol argentino nunca foi questionada, sendo uma referência de longevidade e excelência. A carreira de Zanetti também foi marcada pela sua atitude fora de campo. Conhecido pela sua humildade e carisma, criou a Fundação Pupi, uma organização beneficente que ajuda crianças em situação de vulnerabilidade na Argentina. A sua dedicação a causas sociais reforçou a imagem de um jogador que, além de excelente atleta, sempre se preocupou com o bem-estar das comunidades. Quando se aposentou em 2014, aos 40 anos, Zanetti já era uma verdadeira lenda viva. O Inter de Milão decidiu retirar a camisola 4 em sua homenagem, um gesto raro no futebol que demonstra o impacto imenso que teve no clube. Após encerrar a carreira como jogador, continuou ligado ao Inter, assumindo funções diretivas na equipa. Atualmente é vice-presidente dos Nerazzurri, onde continua a contribuir para o desenvolvimento do clube. Em suma, Javier Zanetti é sinónimo de lealdade, liderança e classe, tanto dentro como fora de campo. A sua carreira é um exemplo de como o profissionalismo e a dedicação podem transformar um jogador numa lenda.
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5: São 10 da manhã.
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9: Fiscou o dia da grande final da Taça de Portugal, com frente a frente entre Sporting e Torriense, durante este domingo, pelas 5:15 da tarde, uma emissão que irá começar naturalmente mais cedo na primeira rádio de Desporto. O Sporting naturalmente acaba por colher a maior dose de favoritismo, tendo em conta que já ganhou por várias ocasiões este mesmo troféu, enquanto que o Torriense tenta fazer história nesta grande final desta época desportiva 2025-2026. Mas vamos às antevisões. E começando pela divisão feita por Rui Borges, o técnico do Sporting, que considera que pela frente terá um Torriense difícil e prova da sua qualidade é aquilo que tem feito nesta época desportiva relativamente a essa possibilidade de chegar até ao principal escalão do futebol português. E por isso, naturalmente, Rui Borges, do lado do Sporting, leva cautelas para nesta formação que milita na segunda liga.
10: Sim, é um pouco isso. A imagem também daquilo que dizia o ano, a época passada, quando fomos à final, que era algo que eu que eu gostava, porque vinha de escalões, passei por todos os escalões inferiores e sei bem o quão é o sonho de poder disputar uma final de Taça de Portugal contra uma grande equipa. E esta época serve de exemplo o nosso primeiro jogo para a Taça de Portugal, onde fomos a Paços de Ferreira, uma equipa que acabou por descer de divisão e onde tivemos grandes dificuldades, ganhámos no prolongamento, por isso vamos jogar contra uma equipa que está no play-off da Primeira Liga, dita bem também daquilo que é a sua qualidade individual e coletiva, da sua capacidade, por isso é um alerta máximo para nós, para perceber que é uma final, é um jogo, não há volta a dar, não podemos de forma alguma entrarmos a achar que estaria ganho ou que por defrontarmos uma equipa de um escalão inferior nós tenhamos vantagem. Eu não olho dessa forma, olho sim para a forma de sermos sérios, intensos como temos e queremos ser desde o primeiro minuto ao último para conseguirmos de lado vencido um grande torneio.
9: Também o guardião Rui Silva alertou para os cuidados a ter diante da formação de Torres Vedras, uma equipa com grande qualidade.
7: Não considero favorito, sabemos que é uma final, ambas as equipas têm a ambição de conquistar a taça, já houve muitos exemplos de finais em que o favorito não venceu, por isso temos que nos manter com os pés assentos no chão, focados naquilo que estamos a fazer e conquistar a taça, que é o nosso maior desejo. Sim, foi uma campanha difícil na Taça de Portugal, temos que valorizar muito tudo aquilo que foi a trajetória do Torriense, respeitar ao máximo o adversário, tem muita qualidade, está a jogar também a fase de subir à Primeira Liga e por si só isso é uma grande motivação para eles. E temos que estar cientes das dificuldades que vamos ter pela frente, temos que ser, não podemos pensar que vamos ter todas as facilidades e temos que encarar com a máxima motivação, confiança e desde o início querer vencer.
9: Já do lado da formação do Torriense, no técnico Luís Tralhão assume que quer tentar escrever uma página bonita na história do clube.
11: Muito especial para todos, para nós, para o staff, para os jogadores, para todo o clube e especialmente para os adeptos. Eu acho que é um momento histórico, sente-se isso pela cidade inteira. Esta energia, este vibrar das pessoas, do entusiasmo, a forma como todos os jogadores, e especialmente os jogadores, mas nós também, somos abordados pelas pessoas, portanto é um momento histórico, é um momento neste século único, não é? Portanto, já foram 70 anos, e nós obviamente absorvemos essa energia e queremos no próximo domingo também representá-los e bem no jogo. A prioridade, como é óbvio, se tivesse que escolher, não é? Era subir à Primeira Liga, era um momento muito, muito importante para o clube, para a região, mas nesta fase pensamos, ok, porque não tentar as duas? Portanto, isso corre bem. Se corre bem, ficamos na história, mas se eventualmente não correr bem, nem uma nem outra, ou mesmo as duas, o momento já é super histórico. Temos é que estar focados e ter a coragem para abordar um jogo de cada vez, e agora fechamos um bocadinho aqui a porta do campeonato e olhar só para este jogo de domingo.
9: Luís Tralhão mostrou-se ainda muito pragmático em relação a este jogo e falou também sobre o sonho de estar na grande final do Jamor.
11: Eu estar aqui a dizer uma coisa e depois acontecer outra no domingo, eu penso que as pessoas também não já têm a inteligência e a experiência para perceber que são duas forças completamente diferentes. Uma coisa é certa, quando tivermos sem bola vamos tentar condicionar o adversário e pressioná-los em certos momentos do jogo. Quando tivermos a bola, eu acho que esse é o momento que vai fazer a diferença no jogo do próximo domingo, e é isso que eu vejo nos jogos das equipas que jogam contra o Sporting, é ter coragem, ter capacidade para ir ferindo o Sporting aqui e ali, e se possível, isso era a minha ideia, era tentar que o Sporting passasse mais tempo no meio campo deles do que no nosso, mas obviamente que o expectável é que seja ao contrário. Eu fui um jovem que cresceu a ver muitas finais da taça, o meu pai felizmente, independentemente do clube, nós íamos praticamente todos os anos, tanto eu como o meu irmão e o meu pai, os meus primos. É com certeza um momento muito, muito importante para mim. Há uns meses atrás nunca pensava, honestamente, nunca pensei estar na final da Taça de Portugal este ano, nem nos próximos anos, quanto mais este ano, mas às vezes o destino traz-nos estas coisas, mas também já tenho experiência suficiente para deixar as emoções de lado, especialmente quando começar o jogo, estar completamente focado no que se passa no campo.
9: Do lado dos jogadores da formação de Torres Vedras, Costinha mostrou-se ainda confiante para um jogo muito difícil, tendo favoritismo ao Sporting.
12: A época tem-se vivido muitas alegrias aqui e este vai ser mais um dia de festa. Claro que vamos nos agarrar às hipóteses que nós temos com unhas e dentes e mostrar também a garra que caracteriza esta cidade. O dizismo está sempre presente, mas depois com o passar do tempo e com a bola a rolar, o nervosismo tende sempre a desaparecer e claro que a naturalidade do jogo é mais um jogo e tudo passa. Acho que nesta fase da época e com tanta coisa por jogar e tão importante para o clube, acho que não pode haver cansaço. Claro que no fundo o cansaço está sempre presente, mas com a motivação e com os jogos importantes que temos, acho que isso fica para segundo plano. A nós resta-nos acreditar. Se nós não acreditarmos, já entramos em campo derrotados e isso não pode acontecer. Sabemos que as nossas chances são muito baixas, ainda por cima com os jogos que temos tido, mas não nos queremos agarrar a desculpas, queremos acreditar, vamos entrar em campo, seja quem for, para ganhar.
9: A grande final da Taça de Portugal coloca frente a frente Sporting de Gante do Torriense este domingo pelas 5:15 da tarde no Estádio Nacional do Jamor. Um grande jogo de futebol a não perder para acompanhar com relato na primeira Rádio Desporto, também através do canal do YouTube da Abnaculto FM e em simultâneo com a Rádio Jornal do Centro em Aveiro, Viseu e Coimbra. Última estação, o Jamor. Sabna deve ser mesmo este o último destino de Pedro Gonçalves no Sporting Clube de Portugal, cujo futuro, na próxima temporada, se prepara para passar por outras linhas, que não a de Alvalade. E o Expresso do Oriente pode ser o meio de transporte do avançado de 27 anos, não na versão histórica com destino a Istambul, mas numa mais moderna, tendo a Arábia Saudita como estação final, mas noutros mercados na Europa estão atentos na situação do camisola 8 dos verdes e brancos. O ambiente é de fim de ciclo, numa jornada de 6 anos bonita, emocionante e vitoriosa, com 3 títulos de campeão nacional, uma taça de Portugal, uma taça da Liga e uma super taça no currículo, mas com muitas histórias de amor. O fim um dia chega e a imagem de Pedro Gonçalves na janela da carruagem a dizer adeus aos leões que o acompanharam até na estação de partida pode acontecer já durante este verão. O Sporting prepara na remodelação do plantel, que já está em marcha, também chega uma idade em que lhe aparece na possibilidade de um grande contrato na milionária Liga Saudita, ou mais perto na Europa. Chegou a hora, admite-se, tanto do lado dos jogadores, como dos leões, uma partida na banca e que todos em Alvalade pretendem, ainda mais vitoriosa com a conquista da Taça de Portugal, cuja final se joga já durante este domingo, pelas 17:15, no Estádio Nacional do Jamor, contra a equipa do Torriense. Pedro Gonçalves chegou ao Sporting no início de 2020-2021, a primeira temporada completa de Rubens Amorim, que terminou em título. Logo se firmou titular e descobriu na veia goleadora, que o levou à bola de prata. Nessa época despertou ainda interesses de outros clubes. Em Inglaterra e na Alemanha, com o Leverkusen a ver proposta de 30 milhões de euros recusada, propostas que os Leões não recusaram agora, uma vez que estão abertos a negociar a saída dos jogadores, segundo o site especializado na Transfermarkt, no passe de bote está avaliado em 28 milhões de euros. O avançado, sempre muito dedicado ao Sporting, renovou em outubro no contrato até 2030, manteve a cláusula de rescisão de 80 milhões de euros, mas isso não impedirá de sair já durante esta janela de mercado. Foi contratado em 2020, na altura em que o Famalicão recebeu 6 milhões e meio de euros pela transferência e manteve 50% do passe do atleta. Se nessa altura os minhotos reservaram metade do valor em futura venda, os Leões acabaram, entretanto, por investir mais no passe do avançado e por 7 milhões de euros, no total de 13 milhões e meio de euros, garantiram os 90% com os famalicenses na terem ainda assim direito a receber 10% do total de uma nova operação que tudo indica irá acontecer durante este mercado de verão. A saída de Pedro Gonçalves pode potenciar ainda mais a vontade do Sporting avançar por Jeremy Hernández, extremo de 23 anos que joga no Corunha e que há muito desejado em Alvalade no verão passado. Nos verdes e brancos chegaram a fazer proposta de 25 milhões de euros mais 5 milhões em bónus que foi recusada pelos galegos. O espanhol está nesta altura concentrado em ajudar no Deport a subir de divisão, mas terminada nessa tarefa poderá ser alvo efetivo do Sporting, que, recorde-se, já contratou Rodrigo Salazar ao Sporting Clube de Braga, um atacante que chega também para permitir essa reformulação do plantel sportinguista para 2026-2027. Enquanto isso não acontece, deve mesmo acontecer o adeus de Pote ao Sporting em pleno Jamor. Não é apenas na Palhinha que o Sporting quer para render Morten Juhlmann, médio que tem a saída agendada para neste verão e que fará muito provavelmente o último jogo de Leão ao Peito durante este domingo no Estádio do Jamor contra na formação do Torriense na grande final da Taça de Portugal, que vai contar naturalmente com relato na Gold FM. Os verdes e brancos querem mais um reforço na posição 6, e o escolhido é o outro dinamarquês que joga na Suécia, Silas Andersen, 21 anos, na formação do Aken. Os milhões que vai custar estão a ganhar na forma. Anderson é uma das figuras da sua equipa neste ano, com participação em 7 das 8 jornadas que leva no campeonato. Na Suécia, mais 2 jogos na taça, para um total de 731 minutos, em 9 encontros, sempre na condição de titular, com um golo marcado. O Sporting já negocia com os suecos na possível vinda do jogador para Alvalade. As conversações estão bem encaminhadas, embora ainda não adiantadas, como aponta na imprensa dinamarquesa, que fala em proposta de 7 milhões de euros, mais 3 milhões em bónus por objetivos, e num negócio que pode ser inflacionado para os 10 milhões de euros. Os valores ainda não estão assim tão linearmente colocados em cima da mesa, mas aproximam-se do que já foi referido, com a operação a andar na volta dos 10 milhões de euros. O processo poderá avançar e certamente terá mais desenvolvimentos na próxima semana, altura em que o Sporting vai oficializar Dombia, do Veneza, e Pedro Lima, do Aves Futebol de Sade, e pode ficar também fechada nessa altura na transferência deste possível reforço. Silas Andersen já está assim no radar do scouting do Sporting Clube de Portugal há muito, após várias observações. Nos últimos meses, em janeiro, já tinha havido uma abordagem sobre o jogador e, mais recentemente, na estrutura leonina, deu luz verde para avançar com as negociações pelo médio defensivo, com uma forte imponência na física, 1,90 m, e boa capacidade de condução de bola. O dinamarquês é visto como um projeto de jogador com enorme potencial para a posição 6, perfilando-se como um dos alvos para render o compatriota Morten Juhlmann. A liderança técnica do Benfica para a próxima temporada continua em volta em incerteza, para já, apenas claro que José Mourinho tem tudo acordado para assumir o comando técnico do Real Madrid, enquanto o Benfica está no mercado à procura de um substituto, sendo Marco Silva, em final de contrato com o Fulham, o principal alvo. O treinador português tem em mãos uma proposta de renovação do clube inglês. Ainda não decidiu se irá continuar na Premier League ou se aceitará no desafio de liderar as Águias. A definição deste dossiê deverá ganhar mais clareza no início desta próxima semana. Esta segunda-feira termina na validade da cláusula de rescisão relativamente baixa, fixada em 7 milhões de euros, 3 milhões de euros líquidos, que permite, tanto a José Mourinho como a SAD do Benfica, rescindir o ano de contrato, ainda em vigor. Ultrapassado esse prazo, no Real Madrid ou qualquer outro clube interessado, terá de negociar diretamente com o Benfica para garantir o treinador português. Um fator relevante neste processo é o facto de Jorge Mendes ser empresário de José Mourinho e de Marco Silva, num detalhe que poderá ajudar a alinhar interesses no timing certo. Ainda assim, Mourinho não comunicou oficialmente a saída ao Benfica, apesar de Rui Costa, presidente do clube, já estar plenamente consciente da transferência iminente para a equipa do Real Madrid, e Marco Silva também não deu na sua resposta final ao interesse encarnado relativamente a poder contar com ele já na próxima temporada. A situação de Mourinho depende igualmente do cenário no Real Madrid. O presidente Florentino Pérez convocou eleições antecipadas, podendo no meio deste processo no Florentino antecipar o anúncio de Mourinho ou por uma questão ética aguardar pela confirmação da sua liderança votada pelos sócios. Marco Silva, por sua vez, está informado do interesse do Benfica, tendo já existido contactos sólidos que lhe permitem avaliar as condições de uma proposta. No entanto, quaisquer conversas diretas ou indiretas através de Jorge Mendes não poderão assumir caráter oficial enquanto não for formalizada na saída de Mourinho. Apesar de estar seduzido pelo projeto encarnado e do processo estar alinhavado, não podendo haver desenvolvimentos a qualquer momento, Marco Silva ainda não respondeu formalmente na proposta de renovação do Fulham, financeiramente bastante atrativa e acompanhada de promessas de investimento no plantel para objetivos mais ambiciosos. Após 5 temporadas no clube londrino, no técnico de 48 anos começa, contudo, a admitir que poderá estar na altura de encerrar este ciclo. Apesar de Marco Silva ser o alvo prioritário para suceder a Mourinho, na SAD do Benfica mantém outras opções em carteira. Filipe Luís, que se destacou no comando do Flamengo, e também representado por Jorge Mendes, um dos nomes também associados ao clube. Ainda assim, Ebna e Marco Silva que deverão estar concentrados todos os esforços de forma oficial nos próximos dias. Jorge Jesus, o treinador mais titulado da história do Benfica, está na saída do Al Nassr e volta também a ser associado. No entanto, um eventual regresso não está nos planos do próprio treinador, conforme assumiu Jorge Jesus depois de conquistar o campeonato saudita pela formação do Al Nassr. O processo arrasta-se já há algum tempo, mas tudo indica que se vai precipitar já durante este domingo, não mais tardar, nesta segunda-feira, será possível identificar com maior clareza no nome do próximo treinador do Sport Lisboa e Benfica, tendo em conta que Mourinho está então de saída para a formação do Real Madrid. O Futebol Clube do Porto viu mais um dos seus jogadores integrar o 11 do ano da Primeira Liga 2025-2026, anunciada pela Liga na Portugal, depois de Diogo Costa, na também defesa, Jacob Kiviot, foi distinguido, tornando-se no terceiro nome revelado na equipa ideal da época, no defesa central polaco, contratado ao Arsenal no início de setembro, assumiu rapidamente um papel de destaque na defesa, na portista, e consolidou-se como titular praticamente indiscutível na primeira temporada ao serviço dos Dragões. Na nota divulgada na Liga na Portugal, sublinha o impacto do jogador no rendimento da equipa orientada por Francesco Farioli. Na temporada de estreia no central dos Dragões, figurou-se como personagem principal na manobra defensiva de Farioli, tendo sido sempre titular nos 26 jogos em que foi opção. Discutiu 2.433 minutos, nos quais somou 126 recuperações de bola e uma assistência. Ao longo da época, Kiviot foi opção em 26 das 30 jornadas desde a sua chegada no clube, falhando apenas dois encontros por lesão e ficando no banco sem utilização em duas derrotas fora de casa. O defesa contribuiu ainda para um registro defensivo sólido, com 16 jogos sem sofrer golos, enquanto esteve em campo na eleição que resulta da votação de treinadores e capitães do principal escalão, na qual o jogador reuniu 6% das preferências, juntando-se assim a Diogo Costa e Maxi Araújo, jogador do Sporting já confirmados no 11 ideal da temporada. João Afonso, guarda-redes de 19 anos do Clube Desportivo Santa Clara, está muito perto de reforçar na equipa do Futebol Clube do Porto para a temporada 2026-2027, numa operação que poderá ficar fechada entre o Clube Portista e a SAD Açoriana, envolvendo uma transferência avaliada entre 2 e 4 milhões de euros e ainda na possibilidade de cedência dos jogadores dos Azuis e Brancos. De acordo com a mesma fonte, o entendimento entre as partes encontra-se numa fase avançada e prevê na saída do jovem guarda-redes dos Açores para o Dragão, num negócio que surge na depois do jogador ter despertado interesse de vários clubes portugueses. O Sporting chegou a apresentar uma proposta por João Afonso, mas na SAD do Santa Clara rejeitou a abordagem por considerar o valor de veras insuficiente na proposta dos Leões. Não ultrapassava no 1 milhão de euros, o que levou os açorianos a afastarem a possibilidade de negócio nessa fase. João Afonso tem sido acompanhado de perto desde muito cedo no clube açoriano, integrou com regularidade os trabalhos da equipa principal a partir dos 16 anos. Nesta época, terminou como titular, depois de ter merecido na confiança de pedir nas últimas duas jornadas do campeonato, na frente ao Nacional e frente à formação do Futebol Clube do Porto. O guarda-redes faz também na parte da convocatória de Oceano Cruz, na parede no torneio de Toulon, onde integra um grupo que inclui outros jovens jogadores do futebol português.
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1: O IFK Gotemburgo, fundado em 1904, é um dos clubes mais bem-sucedidos e tradicionais da Suécia. Com sede em Gotemburgo, a equipa faz parte da elite do futebol sueco e possui uma rica história de conquistas, tanto no plano doméstico como no internacional. Nos primeiros anos, o Gotemburgo rapidamente se destacou no futebol do país. Em 1908, apenas 4 anos após a sua fundação, o clube conquistou o seu primeiro título da Svenska Mästerkuppen, o título do campeonato sueco da época. Ao longo das décadas seguintes, o clube continuou a ser uma força dominante, conquistando vários títulos nacionais e consolidando-se como uma referência no futebol do país. A década de 1980 é considerada a era de ouro do IFK Gotemburgo. Durante esse período, o clube alcançou um feito que o catapultou para o cenário internacional, a conquista da Taça UEFA. Em 1982, sob o comando do treinador Sven-Göran Eriksson, o Gotemburgo surpreendeu a Europa ao vencer a competição, derrotando o poderoso Hamburgo na final com um agregado de 4-0. 5 anos depois, em 1987, o Gotemburgo voltou a brilhar na Taça UEFA, conquistando novamente o troféu. Desta vez, a equipa sueca venceu o Dundee United, da Escócia, na final, com um resultado global de 2-1. Esta dupla conquista internacional, somada ao sucesso doméstico, fez com que o clube se tornasse uma referência no futebol europeu durante a década de 1980. Além do sucesso nas competições europeias, o Gotemburgo manteve a sua hegemonia no futebol sueco ao longo dos anos. Com mais de 18 títulos da Allsvenskan, o clube é um dos maiores vencedores do campeonato do país. Entre 1990 e 1996, o Gotemburgo venceu o campeonato por 6 vezes, reforçando o seu estatuto como uma das equipas mais dominantes do futebol da Escandinávia, e durante esse período o clube também participou em várias edições da Liga dos Campeões, alcançando os quartos de final em 1995. Apesar do seu sucesso histórico, o Gotemburgo enfrentou dificuldades nas décadas seguintes, com uma crise financeira e uma queda de rendimento desportivo. Contudo, conseguiu reerguer-se e em 2007 voltou a conquistar o campeonato sueco, pondo fim a um jejum de 11 anos sem títulos. Nos últimos anos, o Gotemburgo tem lutado para retomar o seu lugar entre as melhores equipas da Suécia, mas o seu legado de conquistas e a sua tradição continuam a fazer do clube um dos maiores do futebol. O Gotemburgo é o único clube sueco a ter conquistado 2 taças UEFA, um feito que o coloca entre os grandes clubes europeus. A sua capacidade de competir de igual para igual com equipas das principais ligas europeias, especialmente durante a década de 80, faz do clube um dos nomes mais respeitados do futebol sueco e escandinavo.
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4: Vamos jogar contra uma equipa que está no play-off da Primeira Liga. Dita bem também daquilo que é a sua qualidade individual e coletiva, da sua capacidade. Por isso é um alerta máximo para nós, para perceber que é uma final, é um jogo, não há volta a dar, não podemos de forma alguma entrarmos a achar que estaria ganho.
5: Não considero favorito, sabemos que é uma final, ambas as equipas têm a ambição de conquistar a taça. Já houve muitos exemplos de finais em que o favorito não venceu, por isso temos que nos manter com os pés assentos no chão, focados no que estamos a fazer.
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estratégia e resiliência. Jaime Pacheco, ele próprio um símbolo da raça e determinação enquanto jogador, construiu uma equipa com base nesses mesmos valores. O Boa Vista não era um conjunto de estrelas, mas sim uma máquina coletiva onde cada jogador sabia exatamente o seu papel. A solidez defensiva e a capacidade de superar adversidades foram as marcas registadas deste grupo. Em vez de depender de uma figura individual, o Boa Vista de Pacheco focou-se num futebol de combate, com uma defesa implacável e uma mentalidade tática intransigente. A equipa foi uma verdadeira muralha defensiva, sofrendo apenas 22 golos ao longo das 34 jornadas do campeonato. A espinha dorsal do Boa Vistão era composta por jogadores que se tornaram lendas no Bessa. Ricardo, o guarda-redes, foi uma peça-chave, protagonizando exibições seguras ao longo da temporada. À frente deles, jogadores como Litos e Petit formaram uma linha defensiva e de meio campo quase impenetrável, com Petit, em particular, a ser o símbolo de entrega e de luta da equipa, combinando qualidade técnica com uma agressividade que intimidava os adversários. No ataque, Elpidio Silva, conhecido como Super Elpidio, foi decisivo, oferecendo à equipa a capacidade de transformar as raras oportunidades ofensivas em golos. Além disso, Marquelinho e Duda, jogadores rápidos e criativos, eram responsáveis por criar desequilíbrios nos flancos. A trajetória do Boa Vista nessa época foi notável por mais do que apenas os resultados obtidos. A equipa venceu 23 dos 34 jogos, incluindo importantes triunfos frente aos gigantes do futebol português. A vitória sobre o Futebol Clube do Porto por 1-0 no estádio do Bessa foi um dos momentos-chave da época, consolidando o Boa Vista como um verdadeiro candidato ao título. A força da equipa em casa foi impressionante, mas também nos jogos fora de portas o Boa Vista se mostrou imbatível, conseguindo pontos essenciais que lhes permitiam manter-se no topo da tabela. Ao longo da época, a equipa foi construindo uma vantagem sólida sobre os rivais, mas a reta final foi particularmente intensa. A equipa entrou na fase decisiva do campeonato com o Sporting a pressionar, mas o Boa Vista manteve-se firme. Nos momentos de maior pressão, a equipa de Jaime Pacheco mostrou o seu caráter resiliente, conseguindo vitórias cruciais. Um dos jogos mais memoráveis foi a vitória por 3-0 sobre os Salgueiros na penúltima jornada, que deixou o Boa Vista a um pequeno passo de fazer história. Na última jornada, o empate a uma bola frente ao Desportivo das Aves foi suficiente para garantir o título de campeão nacional, com 2 pontos de vantagem sobre o rival da cidade, o Futebol Clube do Porto. A conquista do Boa Vista em 2000-2001 foi um verdadeiro conto de fadas no futebol português. A equipa do Bessa, longe de ter os recursos e o poderio dos rivais tradicionais, mostrou que a disciplina, a organização e uma forte mentalidade coletiva podiam derrubar gigantes. O Boa Vista terminou a temporada com 77 pontos, fruto de 23 vitórias, 8 empates e apenas 3 derrotas, num campeonato onde os achadrezados provaram ser a equipa mais consistente e determinada. Este título não só marcou a história do Boa Vista, mas também teve um impacto profundo no futebol português. A vitória de um outsider num campeonato dominado por Benfica, Porto e Sporting trouxe esperança a muitos clubes de menor dimensão e mostrou que com uma boa estratégia e uma equipa unida tudo é possível. Jaime Pacheco tornou-se uma figura lendária e até hoje a equipa de 2000-2001 é recordada com enorme carinho pelos adeptos das Panteras Negras e admirada por todos os amantes do futebol em Portugal. Após essa temporada de sonho, o Boa Vista manteve uma presença respeitável no futebol português e europeu, chegando mesmo às meias finais da Taça UEFA em 2003, mas nunca mais repetiu o feito de 2001. No entanto, a epopeia desse ano ficou gravada como um dos maiores momentos da história do futebol nacional, tornando o Boa Vistão imortal.

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1: São 10 da manhã e 31 minutos.
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3: O grande destaque deste domingo vai para na grande final da Taça de Portugal, que coloca frente a frente na formação do Sporting Clube de Portugal, diante da turma do Torriense, que milita na 2ª Liga e que, com todo mérito, chegou à grande final da Prova Rainha Portuguesa, num tema que vamos desenvolver mais à frente. Para já, olhamos para o resultado da primeira mão do play-off de manutenção subida da 2ª Liga Portuguesa, com o Sporting Clube Farense a bater por uma bola a zero a turma do Belenenses, graças a golo apontado por André Candeias aos 30 minutos, que para já vai concedendo vantagem à equipa algarvia para o segundo jogo, que se realiza no próximo sábado pelas 8:30 da noite no estádio do Restelo. No final deste encontro, e depois de uma na primeira parte em que o Farense esteve melhor em relação ao Belenenses, se bem que na segunda metade a equipa algarvia continuou com o seu domínio durante todo o encontro, o técnico adjunto de José Faria, Cristiano Brito, acabou por destacar que o resultado é positivo, mas que tudo está bem aberto para na segunda mão, confiando que na sua equipa irá conseguir permanecer no segundo escalão.
4: Uma boa entrada da nossa parte, uma entrada aguerrida, com aproximações bastante perigosas à área do adversário. O Belenenses conseguiu sustentar ali os primeiros 15 minutos. Após esses primeiros 15 minutos, foi crescendo, tendo alguma bola, criando alguma dificuldade ao arrastar os nossos médios a corredor e uma ou outra ligação por dentro. Pois penso que equilibramos e terminamos a primeira parte por cima. Na segunda parte, depois de estar a vencer, queríamos ter o jogo controlado e tentar, com isso, acabar por fazer mais um ou outro golo. Acho que foi uma segunda parte muito disputada, mas sem tanta qualidade como na primeira.
3: Está do lado da formação do Belenenses o técnico Gonçalo Brandão, depois de sair derrotado deste primeiro jogo. Confia que no Restelo, no próximo sábado, a sua formação de Belém poderá dar a volta nas contas desta eliminatória.
5: Foi um bom jogo. Oportunidades para os dois lados, nós tivemos as nossas oportunidades, viemos aqui jogar o jogo pelo jogo, porque a divisão é inferior, mas o símbolo assim obriga, temos que lutar sempre pela vitória, seja onde for, e isso aí eu não quero que eles abdiquem nunca, vamos sempre lutar onde for, e foi isso, foi um jogo, acho que foi um jogo repartido, a bola parada, vamos corrigir.
3: Duelo entre Farense e Belenenses, que terminou com vitória da equipa de Algarvia por uma bola a zero. Na segunda mão está agendada, então, para o próximo sábado, dia 30 de maio, onde a equipa do Belenenses irá receber no estádio do Restelo, em Belém, a formação do Farense. Mais uma partida que vai poder acompanhar com relato na Golo FM. Depois da conquista da Liga Saudita do Al Nassr, a organização da competição divulgou a lista de prémios individuais da temporada 2025-2026, com dois portugueses em destaque. João Félix foi eleito como o melhor jogador do ano. No Internacional Português contou com 20 golos, submitiu-lhe assistências, época de estreia no serviço do Al Nassr, números que ajudaram e muito no clube de Riad a conquistar o tão almejado título. De recordar que Félix já tinha conquistado o prémio de melhor jogador do mês de maio, já Jorge Jesus foi distinguido como o melhor treinador da temporada, no técnico do Al Nassr. Venceu este prémio pelo clube pela primeira vez, dado que Jesus já garantiu que não vai ficar na Arábia Saudita e, portanto, sem qualquer possibilidade de repetir este mesmo troféu. Nos restantes prémios, destaque para no guarda-redes Eduardo Mendy, que conquistou a luva de ouro com 14 jogos sem sofrer golos. Já Julian Quiñones foi o melhor marcador da edição do campeonato com 33 golos em 31 jogos. Ainda Moussab, de 22 anos, foi considerado o melhor jogador saudita, enquanto que Abdulaziz bateu a concorrência e levou o galardão de melhor jogador jovem da competição. Ainda pela Arábia Saudita, o treinador português Pedro Emanuel já não é no técnico da formação do Al-Fayha, tendo a saída sido confirmada pelo próprio clube saudita através dos canais oficiais, colocando fim assim a uma ligação que durou duas temporadas. A despedida do treinador acontece no final de uma época em que o Al-Fayha terminou no 10º lugar do campeonato saudita, encerrando a campanha com uma derrota por uma bola a zero frente à formação do Al-Hilal, que até na última jornada batalhava contra o Al-Nassr pelo título de campeão da Arábia Saudita. Ao longo da sua passagem pelo futebol saudita, Pedro Emanuel orientou a equipa em diferentes contextos competitivos, consolidando uma experiência internacional que já inclui passagens por vários países, com um percurso que passou por campeonatos como o português, na cipriota, espanhol, saudita e dos Emirados Árabes Unidos. O técnico português fica agora livre para assumir um novo desafio na sua carreira de treinador. O Paphos no Futebol Clube de Ricardo Sá Pinto terminou com uma vitória na participação na Liga Cipriota na testa na temporada, ao bater por 2-0 a formação do Apoel. Já com o 4º lugar garantido, no conjunto orientado pelo técnico português, colocou-se em vantagem aos 17 minutos, graças a um golo de Lelé. A vantagem manteve-se na bem perto do intervalo, quando Nicolás tirou para o fundo da baliza de Michos. Ricardo Sá Pinto tem contrato com o Paphos ao final da temporada e assim sendo realiza no último jogo pelo emblema de Chipre, o próximo dia 29 de maio, na final da taça, contra na formação do Apolónio Limassol. O Palmeiras oficializou a contratação do defesa central Alexander Barbosa, que assinou o contrato válido até dezembro de 2028, depois de deixar o Botafogo num negócio avaliado em pouco mais de 3 milhões de euros, pago em 4 prestações. O jogador argentino só se poderá estrear pelo novo clube a partir de 20 de julho, data de abertura da janela de transferências após a interrupção para o Mundial de Seleções, com o Palmeiras já ter assegurado o pagamento da primeira tranche no valor aproximado de 1 milhão de euros. Nas primeiras declarações enquanto reforço do clube paulista, na Barbosa, mostrou-se entusiasmado com o novo desafio e deixou uma mensagem dirigida aos adeptos, assumindo que vai trabalhar-se em cada treino, em cada jogo, para dar muitas alegrias aos adeptos do clube. O defesa central, reconhecido pela sua força física e capacidade no jogo aéreo, vai reencontrar no balneário, no médio, Marlon Freitas, antigo colega no Botafogo e com quem conquistou o Brasileirão e a Libertadores em 2024, sob orientação de Artur Jorge. Barbosa revelou ainda contactos prévios com antigos colegas antes de aceitar o desafio no clube de São Paulo. Formado no River Plate, no novo reforço do Palmeiras, passou também por clubes como River Plate, Atlético Rafaela, na Defesa e Justiça, na Independiente e Liberdade, chegando agora ao futebol brasileiro com o objetivo de se impor no eixo defensivo de um plantel onde já figuram Gustavo Gomes, Benedetti, Murillo e Bruno Fuchs. Cristiano Ronaldo, antigo jogador do Benfica, comandou a seleção de sub-17 do Vietnã ao Mundial 2026 da categoria, que será discutido no Qatar. De resto, a primeira vez que a formação vietnamita marca presença num campeonato do mundo. Os jovens jogadores já provaram que merecem a confiança dos adeptos. Um investimento ainda maior, no que diz respeito ao talento dos jogadores, estava bem presente nesta seleção jovem. Acabou por assumir o selecionador após o sucesso no campeonato asiático na sub-17, que garantiu assim o apuramento. A qualidade é bem patente no que diz respeito à seleção vietnamita, que, ao que tudo indica, poderá colocar-se como uma das principais favoritas para vencer o campeonato do mundo deste escalão. A seleção da República Democrática do Congo vai ter de ficar numa bolha sanitária durante 21 dias para evitar a contaminação do vírus Ebola. Nesta medida surge como prevenção para que os atletas possam participar no Mundial 2026, sendo que, para cumprir o prazo, o isolamento já deveria ter começado no início da última semana. O responsável da equipa da Casa Branca, encarregada da organização da prova, reforça que, caso uma das pessoas que integra a comitiva apresente sintomas, toda a equipa corre o risco de falhar o Campeonato do Mundo devido a este vírus. Recordar que a República Democrática do Congo é adversária de Portugal no Grupo K, juntamente com Colômbia e Uzbequistão. Além disso, no primeiro jogo da seleção nacional é precisamente contra a formação africana, no dia 17 de junho. A fechar, olhamos para a maratonista Débora Sangue, que foi suspensa por 5 anos pela Unidade de Integridade do Atletismo da World Athletics, depois de ter acusado o uso de substâncias proibidas. Na atleta keniana, de 26 anos, testou positivo na testosterona num controle realizado após a Maratona de Belgrado de 2025. Prova que venceu com um recorde pessoal e voltou a acusar esta substância num teste efetuado em janeiro deste ano na Maratona de Riad. Esta autoridade confirmou ainda que Débora Sangue perde todos os resultados obtidos desde o dia 6 de abril de 2025, incluindo o 4º lugar alcançado na Maratona de Lisboa 2025. De resto, a suspensão da corredora vigora até março de 2031.
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4: E seguimos agora nesta emissão com o perfil do jogador.
5: 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Marquinhos, de nome completo Marcos Auás Correia, é um futebolista brasileiro nascido a 14 de maio de 1994 em São Paulo. Atualmente joga como defesa central no Paris Saint-Germain e é também uma peça-chave na seleção brasileira. Conhecido pela sua liderança em campo, capacidade de leitura de jogo e versatilidade, Marquinhos tem-se estabelecido como um dos melhores defesas do futebol mundial. Iniciou a sua carreira no Corinthians, onde subiu nas camadas jovens até estrear-se pela equipa principal em 2012. Rapidamente chamou a atenção de clubes europeus e ainda nesse ano transferiu-se para a Roma na Série A italiana. A sua passagem pelo futebol italiano foi curta, mas impactante, tendo apenas jogado uma época no clube romano. O seu desempenho sólido despertou o interesse de grandes clubes europeus e em 2013 foi contratado pelo PSG. No Paris Saint-Germain, Marquinhos consolidou-se como um dos pilares defensivos da equipa. Desde a sua chegada tem sido uma figura constante no eixo da defesa parisiense, adaptando-se a diferentes sistemas táticos e jogando também como lateral direito ou médio defensivo, quando necessário. Com o PSG, conquistou múltiplos títulos da Liga, Taças de França e Taças da Liga, além de ter desempenhado um papel crucial nas campanhas europeias do clube, incluindo a chegada à final da Liga dos Campeões em 2020. Além da sua carreira de sucesso ao nível de clubes, Marquinhos tem sido uma presença regular na seleção brasileira desde 2013. Representou o Brasil em diversas competições internacionais, incluindo a Copa América e o Campeonato do Mundo. A sua capacidade de liderança dentro de campo valeu-lhe a braçadeira de capitão em várias ocasiões. Nos últimos anos, Marquinhos tem sido amplamente reconhecido pela sua consistência, inteligência tática e caráter, qualidades que o tornam não só num líder natural no PSG, onde passou grande parte da sua carreira, mas também uma figura fundamental na defesa da seleção brasileira.
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4: E seguimos agora nesta emissão com mais um craque da Liga Portuguesa.
5: Óscar Cardoso, mais conhecido como Taquara, é um dos maiores goleadores da história recente do futebol sul-americano e europeu. Nascido a 20 de maio de 1983 em Juan Eulogio Estigarribia, no Paraguai, Cardoso começou a sua carreira futebolística no modesto clube 3 de Fevereiro, onde rapidamente se destacou pelo seu instinto goleador e capacidade física. Com 1,93m de altura e uma presença imponente na área, o avançado tinha todas as características para ser um sucesso como ponta de lança e rapidamente chamou a atenção de clubes maiores no seu país. A ascensão de Cardoso ao cenário internacional começou verdadeiramente em 2006, quando foi contratado pelo Newell's Old Boys da Argentina. No clube de Rosário, Cardoso tornou-se rapidamente uma referência ofensiva, marcando 21 golos em 33 jogos, um registro impressionante que despertou o interesse de clubes europeus. Foi então que em 2007, o Benfica, à procura de um avançado com capacidade para resolver jogos, apostou 9 milhões de euros na contratação do paraguaio, um valor elevado na época, mas que viria a ser amplamente justificado pelos feitos que se seguiriam. Cardoso chegou ao Benfica com grande expectativa e não demorou a justificar o investimento. Na sua primeira época, marcou 22 golos em todas as competições, destacando-se pelo seu potente pé esquerdo, capaz de remates fulminantes de qualquer zona do campo. O paraguaio rapidamente ganhou o carinho dos adeptos benfiquistas, que o apelidaram de Taquara, uma referência à sua estatura e à sua capacidade de desferir remates potentes, tal como uma lança. Com a sua presença na área, Cardoso trouxe ao Benfica uma nova dimensão ofensiva. No entanto, foi na época de 2009-2010 que Óscar Cardoso viu o seu auge ao serviço do clube encarnado. Sob o comando de Jorge Jesus, o Benfica conquistou o título de campeão nacional e Cardoso sagrou-se o melhor marcador da Primeira Liga com 26 golos, números que reforçaram o seu estatuto como um dos mais letais avançados da Europa. Além disso, contribuiu para a vitória na Taça da Liga, demonstrando ser decisivo nos momentos mais importantes da época. A sua parceria com jogadores como Angel Di Maria e Pablo Aimar foi fundamental para o sucesso ofensivo da equipa e Cardoso tornou-se o goleador de referência no Clube da Luz. Nas competições europeias, também foi protagonista, destacando-se pela sua capacidade de marcar em momentos decisivos. Em 2013, durante a campanha que levou o Benfica à final da Liga Europa, o avançado paraguaio marcou 2 golos na vitória sobre o Fenerbahçe nas meias finais, carimbando o passaporte do clube encarnado para a final contra o Chelsea. Embora o Benfica não tenha conseguido vencer o troféu, Cardoso deixou uma marca indelével, terminando como o melhor marcador da competição com 7 golos. Ao longo das suas 7 temporadas no Benfica, estabeleceu-se como uma lenda do clube, marcando o total de 172 golos em 293 jogos, o que o coloca entre os melhores goleadores da história do clube e o melhor não nascido em Portugal. O seu pé esquerdo era temido

uma impressionante média de golos, marcando 25 em 66 jogos durante as duas épocas em que representou o clube turco. A sua experiência e faro pelo golo ainda o tornavam um avançado respeitado, tanto no campeonato como nas competições europeias. Após a sua passagem pela Turquia, Cardoso ainda regressou à América do Sul, onde jogou pelo Libertad no Paraguai, consolidando-se como um ícone no futebol do seu país. A sua longevidade como jogador de topo e a consistência ao longo de uma carreira recheada de golos tornaram-no numa referência para várias gerações. Além disso, foi também um nome habitual na seleção paraguaia, tendo representado o seu país em várias edições da Copa América e nas eliminatórias para os Mundiais, somando mais de 50 internacionalizações. Com uma carreira marcada por golos, títulos e momentos decisivos, Óscar Cardoso será sempre lembrado como um dos grandes avançados da sua geração. No Benfica, o Taquara eternizou-se como um dos maiores goleadores da história do clube e a sua carreira é um testemunho de como o talento, aliado à capacidade de se reinventar, pode prolongar uma carreira ao mais alto nível durante muitos anos. Embora os tempos de glória tenham ficado para trás, Cardoso deixou uma marca indelével no futebol, especialmente em Portugal, onde o seu nome será para sempre sinónimo de golos e sucesso com a camisola das Águias.

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2: Eu estar aqui a dizer uma coisa e depois acontecer outra no domingo, são duas forças completamente diferentes. Uma coisa é certa, quando tivermos sem bola, vamos tentar condicionar o adversário e pressioná-los em certos momentos do jogo. Quando tivermos a bola, eu acho que esse é o momento que vai fazer a diferença no jogo do próximo domingo, e é isso que eu vejo nos jogos das equipas que jogam contra o Sporting, é ter coragem, ter capacidade a ir ferindo o Sporting aqui e ali.
3: Época tem-se vivido muitas alegrias aqui, e este vai ser mais um dia de festa. Claro que vamos nos agarrar às hipóteses que nós temos com unhas e dentes e mostrar também a garra que caracteriza esta cidade. Diz-me que está sempre presente, mas depois com o passar do tempo e com a bola a rolar, o nervosismo tende sempre a desaparecer.
4: Foi um bom jogo. Oportunidades para os dois lados. Nós tivemos as nossas oportunidades. Viemos aqui jogar o jogo pelo jogo, porque a divisão é inferior. Mas o símbolo assim obriga, temos que lutar.
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1: São 10h51.
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6: Franz Beckenbauer, nascido em Munique a 11 de setembro de 1945, é uma lenda incontestável do futebol. A sua carreira, tanto a nível de clubes como internacional, fez dele um dos maiores jogadores da história. Começou a sua trajetória no Bayern de Munique, onde se destacou rapidamente pela sua elegância e habilidade. Beckenbauer fez a sua estreia na equipa principal do Bayern em 1964 e rapidamente se estabeleceu como uma figura central. Sob a sua liderança, o Bayern conquistou 3 títulos da Bundesliga em 69, 72 e 73 e 3 taças dos clubes campeões europeus em 1974, 75 e 76. A posição de líbero que Beckenbauer redefiniu permitiu-lhe não apenas atuar na defesa, mas também contribuir ofensivamente. A sua visão de jogo e a habilidade em avançar com bola mudaram a forma como a posição era jogada. Foi ainda premiado com o Ballon d'Or, ou o melhor jogador da Europa, em 1972 e 76, refletindo o seu impacto no futebol europeu. Na seleção da Alemanha Ocidental, Beckenbauer também deixou a sua marca. Foi o capitão de equipa que venceu o Campeonato do Mundo em 1974 e, na final realizada no Estádio Olímpico de Munique, a Alemanha Ocidental derrotou os Países Baixos por 2-1. O jogador alinhou com o ombro deslocado, demonstrando uma coragem e uma liderança notáveis

tornar lendárias. Além disso, foi fundamental na vitória no Euro de 1972, onde a Alemanha Ocidental derrotou a União Soviética na final. Após o sucesso no Bayern de Munique, Beckenbauer transferiu-se para o New York Cosmos em 1977. Lá continuou a influenciar o futebol, ajudando a promover o desporto nos Estados Unidos. Com sua presença, o Cosmos conquistou o campeonato em 1977-78 e sua estadia acabou por ser crucial para popularizar o futebol no país, oferecendo uma nova visibilidade à modalidade. Após a sua aposentadoria como jogador, Beckenbauer continuou a deixar a sua marca como treinador. Em 1990, levou a seleção da Alemanha Ocidental à vitória no Campeonato do Mundo da Itália, tornando-se no único a ganhar o Mundial, tanto como jogador quanto como treinador. Sob a sua liderança, a Alemanha derrotou a Argentina por 1-0 na final, com um golo de penalti de Andreas Brehme. Beckenbauer também teve um papel significativo na administração do futebol. Em 2006, foi um dos principais organizadores do Campeonato do Mundo da Alemanha, ajudando a garantir o sucesso do torneio. A sua influência estendeu-se à administração da FIFA, onde contribuiu também para a formulação de políticas globais para o futebol. O legado de Franz Beckenbauer é marcado pela sua inovação tática, conquistas impressionantes e impacto duradouro no futebol. O Kaiser continua a ser uma referência para muitos, sendo para sempre lembrado como um dos maiores defesas e jogadores de todos os tempos.

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2: O Ajax, fundado em 1900 em Amsterdão, é um dos clubes mais vencedores e respeitados da Europa, conhecido pelo estilo ofensivo e por uma academia que revelou grandes talentos para o futebol mundial. O emblema neerlandês começou a consolidar-se na década de 1960 com o revolucionário estilo de jogo do futebol total, implementado pelo treinador Rinus Michels e protagonizado pelo lendário Johan Cruyff. Este sistema, onde todos os jogadores podiam ocupar várias posições, mudou a forma de jogar e tornou o Ajax uma referência global. Na década de 1970, o clube dominou a Europa ao vencer a Taça dos Campeões Europeus três vezes consecutivas, em 1971, 72 e 73, com Cruyff como o principal astro e Michels como o grande estratega. Este período de ouro solidificou o Ajax como um dos gigantes do futebol e a filosofia do jogo do futebol total influenciou gerações de treinadores e jogadores em todo o mundo. Além das conquistas europeias, o Ajax dominava também no cenário doméstico, colecionando títulos do campeonato neerlandês e tornando-se sinónimo de futebol espetáculo. Após alguns anos sem grandes títulos europeus, a equipa voltou ao topo na década de 1990 com uma geração de ouro formada nas suas academias, incluindo jogadores como Edgar Davids, Clarence Seedorf, Patrick Kluivert e Marco Overmars. Com Louis van Gaal como treinador, o clube conquistou a Liga dos Campeões em 1995 ao vencer o Milan, consolidando-se novamente como uma força europeia. Este sucesso deveu-se mais uma vez ao compromisso com a formação de talentos, uma das marcas do Ajax ao longo da sua história. O início dos anos 2000 trouxe desafios financeiros ao clube, o que os obrigou a vender muitos dos seus talentos jovens para clubes maiores. Apesar das dificuldades em manter os principais jogadores, o Ajax continuou a dominar o futebol neerlandês e a formar talentos que viriam a brilhar internacionalmente. Esta política de formação rendeu frutos ao longo das décadas e é uma das principais razões pela qual o Ajax permanece competitivo no cenário europeu. Nos últimos anos, o clube voltou a ser destaque na Liga dos Campeões, em particular na temporada de 2018-2019, quando eliminou gigantes como o Real Madrid e a Juventus, chegando até às meias finais. Essa campanha memorável, com jovens talentos como Frankie de Jong e Matthijs de Ligt, reacendeu o entusiasmo em torno do clube e destacou a excelência da sua academia. Mesmo num cenário de recursos limitados em comparação aos grandes clubes europeus, o Ajax continua a ser admirado pelo seu futebol atrativo e pela aposta nos jovens, preservando a herança do futebol total, que transformou o clube numa lenda viva do futebol mundial. Hoje, o emblema permanece um dos maiores símbolos do futebol ofensivo e da formação de talentos, mantendo viva a sua tradição e a sua identidade, características que o tornam um dos clubes mais fascinantes do futebol mundial.
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3: São 10 da manhã e 58 minutos.
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7: O grande destaque deste domingo vai para a grande final da Taça de Portugal, que coloca frente a frente na formação do Sporting Clube de Portugal, diante da turma do Torriense, que milita na 2ª Liga e que, com todo o mérito, chegou à grande final da Prova Rainha Portuguesa, num tema que vamos desenvolver mais à frente. Para já, olhamos para o resultado da primeira mão do play-off de manutenção subida da 2ª Liga Portuguesa, com o Sporting Clube Farense a bater por uma bola a zero a turma do Belenenses, graças a golo apontado por André Candeias aos 30 minutos, que para já vai com concedendo vantagem à equipa algarvia para o segundo jogo, que se realiza no próximo sábado, pelas 8:30 da noite, no estádio do Restelo. No final deste encontro, e depois de uma na primeira parte em que o Farense esteve melhor em relação ao Belenenses, se bem que na segunda metade a equipa algarvia continuou com o seu domínio durante todo o encontro, o técnico adjunto de José Faria, Cristiano Brito, acabou por destacar que o resultado é positivo, mas que tudo está em aberto para a segunda mão, confiando que na sua equipa irá conseguir permanecer no segundo escalão.
5: Uma boa entrada da nossa parte, uma entrada aguerrida, com aproximações bastante perigosas à área do adversário. O Belenenses conseguiu suster ali os primeiros 15 minutos. Após esses primeiros 15 minutos, foi crescendo, tendo alguma bola, criando alguma dificuldade ao arrastar os nossos médios a corredor e uma ou outra ligação por dentro. Depois penso que equilibramos e terminamos a primeira parte por cima. Na segunda parte, depois de estar a vencer, queríamos ter o jogo controlado e tentar, com isso, acabar por fazer mais um ou outro golo. Acho que foi uma segunda parte muito disputada, mas sem tanta qualidade como na primeira.
7: Está do lado da formação do Belenenses o técnico Gonçalo Brandão, depois de sair derrotado deste primeiro jogo, confia que no Restelo, no próximo sábado, a sua formação de Belém poderá dar a volta nas contas desta eliminatória.
8: Foi um bom jogo. Oportunidades para os dois lados. Nós tivemos as nossas oportunidades. Viemos aqui jogar o jogo pelo jogo, porque a divisão é inferior. Mas o símbolo assim obriga, temos que lutar sempre pela vitória, seja onde for, e isso aí eu não quero que eles abdiquem nunca, vamos sempre lutar onde for, e foi isso, foi um jogo, acho que foi um jogo repartido, a bola parada, vamos corrigir.
7: Duelo entre Farense e Belenenses, que terminou com vitória da equipa de Algarvia por 1-0. Na segunda mão está agendada, então, para o próximo sábado, dia 30 de maio, onde a equipa do Belenenses irá receber no estádio do Restelo, em Belém, a formação do Farense. Mais uma partida que vai poder acompanhar com relato na Golo FM. O Sporting Clube de Portugal defronta neste domingo pelas 5:15 da tarde o Torreense na grande final da Taça de Portugal no estádio do Jamor. As duas equipas entram para nesta final focadas no troféu histórico no futebol português. O técnico leonino Rui Borges olha para a formação de Torres Vedras com algumas cautelas, destacando a qualidade que existe no clube que milita para já na segunda liga portuguesa.
9: Sim, é um pouco isso. A imagem também daquilo que dizia o ano, a época passada, quando fomos à final, que era algo que eu gostava, porque vinha de escalões, passei por todos os escalões inferiores e sei bem o quão é o sonho de poder disputar uma final de Taça de Portugal contra uma grande equipa. E esta época serve de exemplo o nosso primeiro jogo para a Taça de Portugal, onde fomos a Paços de Ferreira, uma equipa que acabou por descer de divisão e onde tivemos grandes dificuldades, ganhámos no prolongamento, por isso. Vamos jogar contra uma equipa que está no play-off da Primeira Liga, dito também daquilo que é a sua qualidade individual e coletiva, da sua capacidade. Por isso é um alerta máximo para nós, para perceber que é uma final, é um jogo, não há volta a dar, não podemos de forma alguma entrarmos a achar que estaria ganho ou que por defrontarmos uma equipa de um escalão inferior nós tenhamos vantagem. Eu não olho dessa forma, olho sim para a forma de sermos sérios, intensos como temos e queremos ser desde o primeiro minuto ao último para conseguirmos levar a vencida um grande torneio.
7: Também o guardião Rui Silva alertou para os cuidados a ter diante da formação de Torres Vedras, uma equipa com grande qualidade.
10: Não considero favorito, sabemos que é uma final, ambas as equipas têm a ambição de conquistar a taça, já houve muitos exemplos de finais em que o favorito não venceu, por isso temos que nos manter com os pés assentos no chão, focados naquilo que estamos a fazer e conquistar a taça, que é o nosso maior desejo. Sim, foi uma campanha difícil na Taça de Portugal, temos que valorizar muito tudo aquilo que foi a trajetória do Torreense, respeitar ao máximo o adversário, tem muita qualidade, está a jogar também a fase de subir à Primeira Liga e por si só isso é uma grande motivação para eles. E temos que estar cientes das dificuldades que vamos ter pela frente, temos que ser, não podemos pensar que vamos ter todas as facilidades e temos que encarar com a máxima motivação, confiança e desde o início querer vencer.
7: Já do lado da formação do Torreense, no técnico Luís Tralhão assume que quer tentar escrever uma página bonita na história do clube.
11: Muito especial para todos, para nós, para o staff, para os jogadores, para todo o clube e especialmente para os adeptos. Eu acho que é um momento histórico, sente-se isso pela cidade inteira, esta energia, este vibrar das pessoas, do entusiasmo, a forma como todos os jogadores, e especialmente os jogadores, mas nós também, somos abordados pelas pessoas. Portanto, é um momento histórico, é um momento neste século único, não é? Porque já foram 70 anos, e nós, obviamente, absorvemos essa energia e queremos, no próximo domingo, também representá-los e bem no jogo. A prioridade, como é óbvio, se tivesse que escolher, não é? Era a subida à Primeira Liga, era um momento muito, muito importante para o clube, para a região, mas nesta fase pensamos, ok, porque não tentar as duas? Portanto, isso corre bem. Se corre bem, ficamos na história, mas se eventualmente não correr bem, nem uma nem outra, ou mesmo as duas, o momento já é super histórico. Temos é que estar focados e ter a coragem para abordar um jogo de cada vez, e agora fechamos um bocadinho aqui a porta do campeonato e olhar só para este jogo de domingo.
7: Luís Tralhão mostrou-se ainda muito pragmático em relação a este jogo e falou também sobre o sonho de estar na grande final do Jamor.
11: Eu estar aqui a dizer uma coisa e depois acontecer outra no domingo, eu penso que as pessoas também não já têm a inteligência e a experiência para perceber que são duas forças completamente diferentes. Uma coisa é certa, quando tivermos sem bola vamos tentar condicionar o adversário e pressioná-los em certos momentos do jogo. Quando tivermos a bola, eu acho que esse é o momento que vai fazer a diferença no jogo do próximo domingo, e é isso que eu vejo nos jogos das equipas que jogam contra o Sporting, é ter coragem, ter capacidade para ir ferindo o Sporting aqui e ali, e se possível, isso era a minha ideia, era tentar que o Sporting passasse mais tempo no meio campo deles do que no nosso, mas obviamente que o expectável é que seja ao contrário. Eu fui um jovem que cresceu a ver muitas finais da taça, o meu pai felizmente, independentemente do clube, nós íamos praticamente todos os anos, tanto eu como o meu irmão e o meu pai e os meus primos. É com certeza um momento muito, muito importante para mim. Há uns meses atrás nunca pensava, honestamente, nunca pensei estar na final da Taça de Portugal este ano, nem nos próximos anos, quanto mais este ano, mas às vezes o destino traz-nos estas coisas, mas também já tenho experiência suficiente para deixar as emoções de lado, especialmente quando começar o jogo, estar completamente focado no que se passa no campo.
7: Do lado dos jogadores da na formação de Torres Vedras, Sabina Costinha mostrou-se ainda confiante para um jogo muito difícil, Sabina dando favoritismo ao Sporting.
12: A época tem-se vivido muitas alegrias aqui e este vai ser mais um dia de festa. Claro que vamos agarrar às hipóteses que nós temos com unhas e dentes e mostrar também a garra que caracteriza esta cidade. O dizismo está sempre presente, mas depois com o passar do tempo e com a bola a rolar, o nervosismo tende sempre a desaparecer. E claro que a naturalidade do jogo, e é mais um jogo e tudo passa. Acho que nesta fase da época e com tanta coisa por jogar e tão importante para o clube, acho que não pode haver cansaço. Claro que no fundo o cansaço está sempre presente, mas com a motivação e com os jogos importantes que temos, acho que isso fica para segundo plano. A nós resta-nos acreditar, se nós não acreditarmos já entramos em campo derrotados e isso não pode acontecer. Sabemos que as nossas chances são muito baixas, ainda por cima com os jogos que temos tido, mas não nos queremos agarrar a desculpas, queremos acreditar, vamos entrar em campo, seja quem for, para ganhar.
7: A grande final da Taça de Portugal coloca frente a frente Sporting de Gante do Torriense este domingo pelas 5:15 da tarde no Estádio Nacional do Jamor. Um grande jogo de futebol a não perder, para acompanhar com relato na primeira Rádio Desporto, também através do canal do YouTube da Abnaculto FM e em simultâneo com a Rádio Jornal do Centro em Aveiro, Viseu e Coimbra. A liderança técnica do Benfica para a próxima temporada continua em volta em incerteza. Para já, é apenas claro que José Mourinho tem tudo acordado para assumir o comando técnico do Real Madrid, enquanto o Benfica está no mercado à procura de um substituto, sendo Marco Silva, em final de contrato com o Fulham, o principal alvo. No treinador português, tem em mãos uma proposta de renovação do clube inglês. Ainda não decidiu se irá continuar na Premier League ou se aceitará no desafio de liderar as Águias. A definição deste dossiê deverá ganhar mais clareza no início desta próxima semana. Esta segunda-feira termina na validade da cláusula de rescisão relativamente baixa, fixada em 7 milhões de euros, 3 milhões de euros líquidos, que permite tanto a José Mourinho como a SAD do Benfica rescindir o ano de contrato, ainda em vigor. Ultrapassado esse prazo, no Real Madrid ou qualquer outro clube interessado, terá de negociar diretamente com o Benfica para garantir o treinador português. Um fator relevante neste processo é o facto de Jorge Mendes ser empresário de José Mourinho e de Marco Silva, num detalhe que poderá ajudar a alinhar interesses no timing incerto. Ainda assim, Mourinho não comunicou oficialmente a saída ao Benfica, apesar de Rui Costa, presidente do clube, já estar plenamente consciente da transferência iminente para a equipa do Real Madrid, e Marco Silva também não deu na sua resposta final ao interesse encarnado relativamente a poder contar com ele já na próxima temporada. A situação de Mourinho depende igualmente do cenário no Real Madrid. O presidente Florentino Pérez convocou eleições antecipadas, podendo no meio deste processo no Florentino antecipar o anúncio de Mourinho ou por uma questão ética aguardar pela confirmação da sua liderança votada pelos sócios. Marco Silva, por sua vez, está informado do interesse do Benfica, tendo já existido contactos sólidos que lhe permitem avaliar as condições de uma proposta. No entanto, quaisquer conversas diretas ou indiretas através de Jorge Mendes não poderão assumir caráter oficial enquanto não for formalizada na saída de Mourinho, apesar de estar seduzido pelo projeto encarnado e do processo estar alinhavado, não podendo haver desenvolvimentos a qualquer momento. Marco Silva ainda não respondeu formalmente na proposta de renovação do Fulham, financeiramente bastante atrativa e acompanhada de promessas de investimento no plantel para objetivos mais ambiciosos. Após 5 temporadas no clube londrino, no técnico de 48 anos começa, contudo, a admitir que poderá estar na altura de encerrar este ciclo. Apesar de Marco Silva ser o alvo prioritário para suceder a Mourinho, na SAD do Benfica mantém outras opções em carteira. Filipe Luís, que se destacou no comando do Flamengo, e também representado por Jorge Mendes, um dos nomes também associados ao clube. Ainda assim, é e Marco Silva que deverão estar concentrados todos os esforços de forma oficial nos próximos dias. Jorge Jesus, o treinador mais titulado da história do Benfica, está na saída do Al Nassr e volta também a ser associado. No entanto, um eventual regresso não está nos planos do próprio treinador, conforme assumiu Jorge Jesus depois de conquistar o Campeonato Saudita pela formação do Al Nassr. O processo arrasta-se já há algum tempo, mas tudo indica que se vai precipitar já durante este domingo, não mais tardar, nesta segunda-feira, será possível identificar com maior clareza no nome do próximo treinador do Sport Lisboa e Benfica, tendo em conta que Mourinho está então de saída para a formação do Real Madrid. O Atlético de Madrid está a apontar à contratação de Bernardo Silva como prioridade para o mercado de verão, numa altura em que o internacional português se prepara para deixar o Manchester City no final do contrato. Segundo o jornal Marca, no clube madrileno, quer fechar rapidamente o negócio para garantir a primeira grande aquisição da próxima temporada, sendo o médio português visto como substituto ideal para colmatar a saída de Antoine Griezmann. O principal entrave nas negociações prende-se com o salário, ainda que exista na vontade de ambas as partes de chegar a um acordo. O diretor de futebol do Atlético, Matteo Alemany, tem intensificado contactos com o agente Jorge Mendes para tentar aproximar ambas as partes. Na saída de Griezmann, que oferia cerca de 8 milhões de euros por temporada, abriu margem financeira no plantel, permitindo ao clube espanhol reforçar a proposta. Ainda assim, o Atlético não consegue igualar os valores que Bernardo Silva recebia em Inglaterra, próximos dos 18 milhões de euros anuais. O plano do emblema espanhol passa por colocar o internacional português entre os jogadores mais bem pagos do plantel, onde o Black lidera com cerca de 10 milhões de euros líquidos por temporada. Por descarte, sabe, na custo zero, o médio português sabe, terá direito num prémio de assinatura, no que facilita um aumento do salário na base, isto sem comprometer o orçamento do clube. A imprensa espanhola adianta ainda que o contrato em discussão será válido por 2 temporadas, com opção de prolongamento por mais uma, mediante objetivos, sendo que as negociações deverão ganhar-se novo impulso após o final das principais ligas europeias. De resto, Bernardo Silva vê com bons olhos a mudança para Madrid, também pela proximidade a Portugal, algo que já manifestou como fatores importantes na definição do seu futuro. Agora, é oficial, Bruno Fernandes foi eleito o melhor jogador da temporada da Liga Inglesa, sucedendo assim a Mohamed Salah. O internacional português recebeu o maior número de votos por parte dos adeptos e de um painel de especialistas em futebol, sendo que os 5 jogadores também estavam a lutar pelo prémio. Neste caso, Declan Rice, do Arsenal, Gabriel Magalhães, também do Arsenal, David Raya, do Arsenal, Erling Haaland, do Manchester City, Semenyo, do Manchester City, Igor Thiago, do Brentford, e Gibbs, do Nottingham Forest. Bruno Fernandes é o terceiro jogador português a conquistar o prémio de melhor do ano na Liga Inglesa, depois de Cristiano Ronaldo em 2006-2007 e 2007-2008 e Ruben Dias em 2020-2021. Recordar que, apesar da temporada sem qualquer título pelo Manchester United, o médio igualou o recorde de assistências na prova numa só na temporada 20 no total, sendo que ainda pode batê-lo na visita no Brighton durante neste domingo. Além disso, também já tinha ultrapassado CR7 ao ser eleito pela 5ª vez no jogador do ano dos Red Devils, assim como melhor jogador da época, na parede nos adeptos, no prémio na Sir Matt Busby. No passado dia 8 de maio, Bruno Fernandes foi também distinguido pela Football Association, Associação de Jornalistas de Futebol de Inglaterra, como o futebolista do ano, terminou mesmo à frente de Declan Rice, do Arsenal, e Erling Haaland, do Manchester City, com 45% dos votos. O internacional português João Matos vai terminar a carreira no final da presente temporada, aos 39 anos, encerrando um percurso inteiramente ligado ao Sporting, no que diz respeito ao futsal, através das redes sociais. Compartilha de um vídeo que um dos jogadores deixa no seu testemunho, acabou por ser anunciada nessa despedida da quadra. O conteúdo divulgado do capitão recorda no seu trajeto no clube de Alvalade e deixou uma mensagem de despedida marcada pela emoção e pela ligação aos verdes e brancos, uma vez que João Matos acaba por admitir que foram mais de duas décadas, uma vida inteira dedicada ao mesmo símbolo, ao mesmo sonho e à mesma paixão. Entrou no clube miúdo, cheio de sonhos, desejos e ambições, e saiu feito um homem. Sai como capitão do Sporting e sai plenamente consciente de que fez tudo para que a equipa tivesse sucesso. E a verdade é que conseguiu conquistar grandes troféus, nomeadamente esta última Liga dos Campeões arrebatada durante esta época desportiva. O futebolista termina numa carreira, mas não termina uma história, porque há histórias que ficam gravadas nas pessoas. Cresceu muito no Sporting e é precisamente no Sporting que irá continuar focado, ainda que noutras funções. Acabou por abrir o livro João Matos em relação ao seu futuro no Sporting. O jogador reforça ainda a importância das pessoas que encontrou ao longo da sua carreira e da experiência acumulada ao serviço do clube, destacando que foram títulos, noites inesquecíveis, troféus, conquistas. Leva tudo consigo, no coração, com a Benítez, espera, sobretudo que os adeptos nunca se esqueçam dele. Ao longo de uma carreira de enorme sucesso, João Matos conquistou 44 títulos ao serviço do clube, número que sobe para 45, caso seja contabilizada na finalíssima por Portugal frente à Espanha, incluindo 12 campeonatos nacionais e 3 ligas dos campeões ao serviço da seleção. O jogador também deixou marca ao conquistar um campeonato do mundo e 2 campeonatos de Europa pela seleção portuguesa de futsal. André Mateus Almeida encerrou a sua passagem de 3 anos pelo Berliner Sport Club da melhor forma possível ao conquistar a BBV Pokal, na taça da Associação de Basquetebol de Berlim. A conquista do treinador português ganha contornos de proeza, uma vez que na sua equipa, que compete na Landesliga, segunda divisão regional, superou 3 adversários do principal campeonato regional, na Oberliga, nos quartos de final, meias finais e na final da competição. Olhando para trás, o lisboeta mostrou-se feliz, pese nas adversidades que encontrou neste clube, mas garante que sempre com muito esforço e muita abnegação, todos conseguiram lutar, e remar no mesmo sentido, para que os troféus fossem ganhos. Acabou por assumir o técnico português que deixa nesta equipa do basquetebol alemão.
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1: A temporada de 2003-2004 do Arsenal ficará para sempre gravada na história do futebol inglês com uma campanha em que os Invincibles se tornaram imortais. Sob o comando de Arsène Wenger, o Arsenal protagonizou uma das mais impressionantes épocas da Premier League, terminando o campeonato de forma invicta, algo que não acontecia há mais de 100 anos no futebol inglês. Com o futebol vistoso, ofensivo e implacável, os Gunners conquistaram o título com 26 vitórias e 12 empates, somando um total de 90 pontos e inscrevendo os seus nomes nos anéis do desporto. A solidez defensiva foi um dos pilares desta equipa lendária. No centro da defesa, Sol Campbell e Colo Touré formaram uma dupla intransponível, protegendo a baliza defendida por Jens Lehmann. Nas laterais, Ashley Cole e Lauren acrescentavam equilíbrio e capacidade ofensiva, enquanto à frente da defesa, Patrick Vieira e Gilberto Silva impunham respeito e organizavam o jogo, formando uma barreira que permitia aos setores mais adiantados atuassem com liberdade. Do meio-campo para a frente, o talento abundava. A criatividade e a magia eram lideradas por Robert Pires e Freddy Ljungberg nas alas, que não só assistiam os avançados, como também contribuíam com golos importantes. No entanto, foi no ataque que o Arsenal mais se destacou. Thierry Henry, no auge da sua carreira, foi o grande símbolo desta equipa. O avançado francês marcou 30 golos na Premier League, combinando técnica, velocidade e frieza na finalização. Henry estava num plano à parte, sendo muitas vezes imparável e fazendo a diferença em momentos decisivos. Ao seu lado, Dennis Bergkamp, com a sua visão de jogo e inteligência tática, orquestrava as jogadas ofensivas, criando oportunidades com passes milimétricos. O Arsenal começou a época com uma clara declaração de intenções, vencendo os primeiros 4 jogos e mostrando desde cedo que seriam sérios candidatos ao título. Ao longo da temporada, os Gunners enfrentaram momentos de pressão, mas sempre encontraram soluções para evitar a derrota. A vitória por 5-3 contra o Middlesbrough ou a reviravolta em Stamford Bridge contra o Chelsea são exemplos de resiliência desta equipa, que nunca deixou que os adversários lhe tirassem o controle da campanha. Um dos momentos mais marcantes da temporada foi o empate a 0-0 contra o Manchester United em Old Trafford, num jogo que ficou conhecido como a Batalha do Teatro dos Sonhos. Foi um encontro intenso, onde o Arsenal lutou com unhas e dentes para manter a invencibilidade e Jens Lehmann, com defesas cruciais, em conjunto com Sol Campbell, com a sua consistência, foram fundamentais para garantir o empate. Outro marco da campanha foi a vitória por 2-1 sobre o Liverpool, em Anfield, numa demonstração de força contra um dos rivais mais perigosos. O título da Premier League foi garantido a 4 jornadas do fim, com um empate a 2 contra o Tottenham, em White Hart Lane. Não poderia haver cenário mais dramático para os Gunners do que conquistar o título no terreno do seu maior rival, já que o Arsenal tinha demonstrado a superioridade ao longo da época, mas esse jogo selou o destino de uma campanha histórica. A temporada terminou a 15 de maio de 2004 com uma vitória por 2-1 sobre o Leicester no Highbury. Foi o desfecho perfeito para uma época perfeita, com os Gunners celebrando a sua invencibilidade frente aos seus adeptos. Este feito tornou o Arsenal apenas a segunda equipa na história do futebol inglês a conquistar o título sem qualquer derrota, repetindo o feito do Preston North End em 1888-1889. A equipa de 2003-2004 do Arsenal, apelidada de Invincibles, é considerada uma das melhores formações de sempre no futebol mundial. O equilíbrio entre defesa e ataque, a qualidade técnica dos seus jogadores e a mentalidade vencedora foram fatores determinantes para o sucesso. Arsène Wenger, com a sua visão estratégica, transformou o Arsenal numa máquina invencível que não só dominava os adversários, como também encantava os adeptos com o seu estilo de jogo fluido e ofensivo. No final da temporada, o Arsenal não conseguiu repetir o sucesso nas competições europeias, tendo sido eliminado na fase dos quartos de final da Liga dos Campeões, o Chelsea. Ainda assim, a campanha histórica doméstica continua a ser o grande legado desta equipa, elevando o clube londrino a um novo patamar de reconhecimento internacional.
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4: Vamos jogar contra uma equipa que está no play-off da Primeira Liga. Dito também daquilo que é a sua qualidade individual e coletiva, da sua capacidade. Por isso é um alerta máximo para nós, para perceber que é uma final, é um jogo, não há volta a dar, não podemos de forma alguma entrarmos a achar que estaria ganho?
3: Não considero favorito. Sabemos que é uma final. Ambas as equipas têm a ambição de conquistar a taça. Já houve muitos exemplos de finais em que o favorito não venceu. Por isso, temos que nos manter com os pés sentos no chão, focados no que temos a fazer.
5: Uma boa entrada da nossa parte, uma entrada aguerrida, com aproximações bastante perigosas à área do adversário. Belenenses conseguiu suster ali os primeiros 15 minutos. Após esses primeiros 15 minutos, foi crescendo, tendo alguma bola, criando alguma dificuldade.
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0: Ficamos a 6 minutos das 11h30.
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1: Bruno Fernandes, nascido a 8 de setembro de 1994 na Maia, é um médio ofensivo conhecido pela sua visão de jogo, capacidade de passe e precisão nos remates. Iniciou a sua carreira profissional no Boa Vista e rapidamente se destacou no futebol português. Em 2012, ainda nas camadas jovens, transferiu-se para o Novara, da Série B italiana, onde continuou a demonstrar o seu talento. A sua performance chamou a atenção de clubes maiores e em 2016, Bruno Fernandes assinou pela Udinese. No entanto, foi no Sporting, onde chegou em 2017, que se tornou uma estrela internacional. Na temporada de 2018-2019, foi o melhor marcador da Liga Portuguesa e ajudou o Sporting a conquistar a Taça de Portugal. Em janeiro de 2020, Bruno Fernandes viria a transferir-se para o Manchester United, onde no clube inglês rapidamente se estabeleceu como um dos jogadores-chave, contribuindo com golos e assistências cruciais e ajudando a equipa a alcançar a final da Liga Europa em 2021. A sua capacidade de influenciar o jogo e a sua versatilidade no meio-campo foram amplamente reconhecidas, tornando-o um dos melhores médios ofensivos da Premier League. Além do sucesso a nível de clubes, Bruno Fernandes também é uma peça fundamental na seleção portuguesa. Fez a sua estreia internacional em 2017 e tem sido uma presença constante, contribuindo para a equipa em competições importantes, incluindo o Campeonato de Europa e a Liga das Nações. Nesta altura, continua a ser um jogador influente no Manchester United e na seleção, solidificando a sua reputação como um dos melhores médios da sua geração.
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1: Rui Barros, nascido em Lordelo, Paredes, em 1965, é uma das figuras mais queridas e emblemáticas do futebol português, conhecido pelo seu talento e pela impressionante agilidade, apesar da baixa estatura de 1,59m, que lhe valeu o apelido de Formiga Atómica. Começou a carreira no Paços de Ferreira e no Covilhã, mas foi no Futebol Clube do Porto que encontrou o seu grande impulso. Chegou ao clube em 1987, depois de ter impressionado com a sua técnica e velocidade em campo. Em pouco tempo conquistou a confiança de Tomislav Ivic e destacou-se como um dos motores do meio-campo portista. A temporada de estreia de Rui Barros nos Dragões foi notável. Em 1987-88, o médio ofensivo marcou 12 golos no campeonato e rapidamente chamou a atenção de clubes internacionais. O seu estilo de jogo enérgico e incansável tornou-o indispensável na equipa e o seu impacto foi tão forte que no final da época assinou com a Juventus. Em Turim, Rui Barros conquistou de imediato o coração dos adeptos italianos. Logo na primeira temporada, ajudou a equipa a vencer a Taça de Itália e a Taça UEFA em 1990, marcando golos decisivos e mostrando uma capacidade única de romper defesas adversárias. Depois da passagem pela Juve, o médio continuou a sua carreira em clubes de topo, incluindo o Mónaco e o Olympique de Marselha. Apesar de não possuir a estatura física de muitos dos seus adversários, Rui Barros compensava com uma técnica apurada e uma leitura de jogo excepcional. Em França, continuou a mostrar o seu valor, mantendo a sua posição de destaque e reafirmando-se como um dos jogadores portugueses mais talentosos da sua geração. Em 1994, regressou ao Futebol Clube do Porto, onde contribuiu para o domínio do clube no cenário nacional, ajudando a equipa a conquistar múltiplos títulos, incluindo campeonatos e taças. Ao longo da sua carreira, Rui Barros representou Portugal com orgulho e dedicação, sendo chamado à seleção nacional em várias ocasiões, onde deixou a sua marca com exibições cheias de garra e técnica. Após pendurar as chuteiras, permaneceu ligado ao seu Futebol Clube do Porto, assumindo papéis de treinador adjunto e interino, sempre com o espírito de lealdade ao clube que marcou a sua vida. Hoje, Rui Barros é lembrado como um dos jogadores mais icónicos e queridos dos Dragões, símbolo de determinação e talento cuja carreira inspirou e continua a inspirar gerações de adeptos e jovens jogadores.
7: É o seu primeiro golo, do Futebol Clube do Porto, Rui Barros, continua a sete gol e atirou, é golo! Gol do Futebol Clube do Porto, 4 minutos e 3 segundos de jogo.
8: E como era muito rápido, pronto, há um lance logo aos 5 minutos de jogo, em que corri quase meio campo, saí guarda-redes, consegui driblar, depois parece uma defesa, quase caía naquele lance, mas quando consegui fazer o golo, foi importante para mim, principalmente para o clube.
9: Barros, i pallonetti sono la sua specialità. Ma come fa, come si muove la gamba di Barros nel pallonetto? Me la fa vedere, com'è il movimento?
10: No, tanto dipende da fare così, come di lato è la stessa.
9: Nel gol come l'ha messa?
10: Il gol fu di piatto che ha fatto il pallonetto.
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11: São 11:30 da manhã.
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15: O Clube de Futebol de Montreal não chegou a acordo com o Futebol Clube do Porto para a contratação definitiva de Ivan Raim, avançando na imprensa canadiana. O comitê espanhol deverá regressar ao clube português após o final do empréstimo, caso não haja mudança nos últimos dias da temporada. O jogador, atualmente com 25 anos, está emprestado ao emblema da MLS, onde somou um golo e uma assistência em 12 jogos da Liga Norte-Americana, registrando ainda um tento na partida da Taça do Canadá. O negócio não perdia uma opção de compra que variava consoante o momento da decisão. Em janeiro, o Montreal poderia acionar a cláusula por 5 milhões de euros, valor que subia para 5 milhões e meio de euros no final da época. Segundo informações vindas do Canadá, no Futebol Clube do Porto, terá aceitado baixar o valor para cerca de 2 milhões e meio de euros, mas o clube canadiano tentou ainda reduzir mais o valor, no que acabou por levar ao impasse e à ruptura das conversações. O acordo entre os dois clubes incluía ainda uma cláusula particular relacionada com a utilização, caso Ivan Raim complete pelo menos 45 minutos no último jogo do empréstimo, na frente à formação do DC United. A transferência seria automaticamente convertida na definitiva, no cenário que torna improvável a sua utilização nesse encontro. O médio espanhol aguarda agora a definição sobre o futuro, numa altura em que o empréstimo se aproxima do fim e o regresso ao Futebol do Porto volta a ganhar força como cenário mais provável. O nome de Sérgio Conceição surge na lista de possíveis treinadores para assumir o comando técnico da Lazio na próxima temporada, numa altura em que, na saída de Maurizio Sarri, se aproxima e no clube italiano já avalia várias opções para no futuro. De acordo com o Corriere dello Sport, o treinador português, atualmente ligado ao Al-Ittihad, é uma das soluções em cima da mesa para liderar no projeto da equipa de Roma, beneficiando também da forte ligação emocional ao clube, onde representou a Lazio enquanto jogador entre 1998 e 2000, e novamente presente na época 2003-2004. Apesar dessa ligação, o técnico Abna português não surge para já como principal favorito ao cargo. A direção do Lazio continua a analisar vários perfis, e os nomes que ganham mais força são Rafael Paladino e Fábio Pizacan. Paladino é apontado como uma opção mais consolidada, fruto do trabalho desenvolvido em clubes como Monza, Fiorentina e Atalanta, enquanto que Pizacan é visto como uma aposta mais virada para o futuro, com destaque pela utilização e desenvolvimento de jogadores jovens no Cagliari. Outro nome que chegou a estar em equação, Tiago Mota, terá perdido força nos últimos dias, com o treinador italiano brasileiro mais inclinado para uma experiência fora de Itália, depois da passagem pouco conseguida pela Juventus. Além de Sérgio Conceição, também que Miroslav Klose aparece entre os nomes considerados mais românticos pela direção da Lazio, que se prepara para mais uma mudança no banco de suplentes, numa fase em que o clube falhou o acesso às competições europeias e tenta redefinir o seu projeto desportivo. Ainda por Itália, Federico Di Marco foi distinguido como jogador da Serie A italiana na temporada 2025-2026, após uma época de elevado rendimento ao serviço do Inter de Milão numa cerimónia de prémios em que o clube italiano voltou a dominar várias categorias individuais. A Liga Italiana confirmou os prémios de final de época com forte presença do conjunto de Milão. Lautaro Martinez foi eleito o melhor avançado, enquanto que o treinador Cristian Tivo recebeu o prémio de melhor treinador. Já no guarda-redes Miles Villar, da AS Roma, antigo jogador do Sporting Clube Benfica, foi distinguido como melhor guarda-redes. Entre os restantes prémios individuais, Marco na Palestra do Cagliari foi eleito melhor defesa, Nico Paz do Como, melhor médio desta época desportiva. De resto, Di Marco destacou-se ao longo da temporada, com números recorde ao assinar 18 assistências e 6 golos, totalizando 24 participações diretas em golo, um registro que lhe permitiu tornar-se no primeiro defesa da história da Série A a conquistar o prémio MVP na geral. Com 27 anos no lateral na esquerda, afirmou-se como uma das peças mais influentes do Inter de Milão, contribuindo de forma decisiva, tanto no plano ofensivo como defensivo, ao longo de toda a época. No que toca às restantes distinções, destaque então para Miles Villar, que voltou a ser premiado pelo desempenho na baliza da Roma, conquistando o galardão de melhor guarda-redes da Liga Italiana pelo segundo ano consecutivo. O sérvio sofreu 31 golos e foi totalista em 37 jogos, confirmando a sua afirmação como titular indiscutível desde 2023-2024. A formação romana, orientada por Etienne Pierre Gasperini, ocupa atualmente o terceiro lugar e destacou-se também pela consistência defensiva com 17 jogos sem sofrer golos. O Everton organizou uma festa de surpresa para a despedida de Coleman, capitão do Stoves, que anunciou a saída do clube de Liverpool após o final da corrente temporada. Na última sessão de treino, antes do último jogo da época, o clube juntou os escalões jovens nas equipas séniores masculinas e também femininas, todo no staff do clube e ainda na família de Coleman, para fazer uma surpresa na defesa irlandês. Coleman ficou visivelmente emocionado com a homenagem e discursou então de despedida, agradecendo o apoio que lhe foi dado durante os anos que passou no clube e deixou ainda um conselho aos escalões jovens do emblema inglês, primeiro assumindo que foi uma honra representar a equipa do Liverpool, um clube que tem sido literalmente a sua segunda família, sente-se um sortudo e está muito agradecido a cada um dos seus colegas de equipa, que acabaram também por contribuir para o seu sucesso, afirmou o jogador irlandês. Coleman foi mais longe e assumiu que quando chegou à equipa do Everton estava muito longe de fazer parte das escolhas da equipa principal. Entrou com 20 anos, mas o trabalho demonstrado, dia após dia, jogo após jogo, treino após treino, acabou por levar altos voos. Ibna aconselha isso mesmo aos mais jovens. Trabalho e, sobretudo, abnegação para Ibna conseguirem atingir os seus objetivos. O técnico escocês do Stoves, David Moyes, deixou também uma mensagem de agradecimento ao capitão por tudo o que fez nos 17 anos de ligação ao clube inglês. Coleman faz o seu último jogo pelo Everton durante este domingo na visita ao Tottenham, antes mesmo de terminar uma ligação de 17 anos ao clube inglês. O Celtic não deveria ter beneficiado da grande penalidade que lhe deu a vitória decisiva sobre a formação do Motherwell por 3-2 na penúltima jornada do Campeonato Escocês, confirmaram as instâncias da Federação Escocesa após reverem o lance. A polémica surgiu no jogo de 13 de maio, quando, com o resultado empatado a duas bolas, já no tempo de compensação, aos 90 mais 9, o VAR alertou o árbitro para um possível toque com a mão do extremo do Motherwell, Sam, num duelo nas alturas com defesa do Celtic, trouxe após após consultar o monitor, o juiz da partida Abna assinalou o castigo máximo. Na conversão que Abna Kelechi Abna não falhou e selou assim a vitória Abna para Abna sua equipa, neste triunfo Abna foi crucial, pois permitiu ao Celtic depender apenas de uma vitória simples Abna contra Abna formação do Irtz Abna de Abna Cláudio Braga na última jornada para se sagrar campeão, o que Abna veio acontecer com o resultado de 3-1. Caso o jogo Abna contra Abna formação do Matarrel Abna tivesse Abna terminado empatado, o Celtic Abna teria necessitado Abna de vencer a formação do Irtz Abna por uma diferença de 3 golos para Abna conquistar o título. Abna recordar que o Irtz Abna liderou com Abna corrida Abna ao título durante quase toda a temporada, Abna estando muito perto de conquistar Abna no seu primeiro campeonato desde 1960, mas acabou por ceder na reta final, precisamente no jogo decisivo no Celtic Park.
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0: Bela Nova. É o terceiro da Atalanta.
1: Aí está Bruma, passou por dois adversários. Olha a autoestrada do Internacional Português, faz o passo para o lado contrário. Pode haver remate, Ricardo Horta vai se isolar. É golo!
2: É o capitão Ricardo Horta.
1: Braga!
0: Ainda sobre o Provito, olha no pontapé, pode sair. Já está!
2: Vitória!
0: É o terceiro dos conquistadores.
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5: Vamos lá olhar agora para mais um craque mundial aqui na primeira rádio de desporto.
6: Eu creio que é um golo sonhado.
7: Diego Armando Maradona é um dos nomes que salta à vista em cada pergunta sobre os melhores jogadores de sempre. El Pibe confunde-se com a história do futebol e foi no Argentinos Júniors que vestiu a sua primeira camisola, iniciando uma carreira que viria a ter contornos de um bom filme dramático. Golos e mais golos conquistaram de imediato a opinião pública argentina, que percebeu instantaneamente que ali poderia estar um diamante transgeracional. E não se enganaram. Maradona marcou uma era ao serviço do seu clube de formação, o suficiente para merecer a chegada ao Boca Juniors, o gigante de La Bombonera, onde se estreou após 116 golos em 5 épocas. O registro inigualável para um médio ofensivo teve continuidade pelos chineses, onde esteve por apenas uma temporada antes de viajar para a Europa. A primeira paragem foi em Barcelona, lugar onde se afirmou após uma campanha desastrosa da Argentina no Mundial de 82. 2 anos na Catalunha valeram-lhe o estatuto de um dos melhores jogadores do mundo, para além de 3 títulos nacionais, embora também tenha começado uma série de episódios extra-campo que deixaram uma mancha no seu percurso enquanto jogador. A dureza dos adversários por Espanha valeu-lhe várias quesílias com rivais e com a sociedade espanhola, polémicas essas que precipitaram a saída para a Itália. Em Nápoles, no sul subdesenvolvido do país, o astro argentino foi elevado ao estatuto de Deus. Historicamente incapaz de rivalizar com os gigantes do Norte, o Napoli investiu esforços para montar uma equipa competitiva, oferecendo condições para que o seu novo número 10 brilhasse como nunca. 7 temporadas foi o tempo que passou no estádio São Paulo, entretanto rebatizado com o seu nome, muito devido às conquistas de 2 campeonatos italianos, os únicos da história do clube até o ano de 2023. Para além desses feitos, Diego Maradona conduziu o Partenopei à vitória na Taça UEFA de 89, numa altura em que tinha uma alegada relação estreita com a poderosa máfia da cidade. De resto, a vida social de El Pibe ficou conhecida pela ligação às drogas e outros delitos, com histórias intermináveis que ainda hoje são guardadas em cada canto da cidade. Foi também durante o seu tempo no Napoli que o argentino escreveu o capítulo mais bonito da sua carreira, quando em 1986, com a autoproclamada Mão de Deus, levou a sua seleção à conquista do Mundial do México. 5 golos e 5 assistências foram decisivos para o título mais desejado, que culminou com a atribuição do prémio de melhor jogador do mundo à grande estrela da Albiceleste. Diego viria a regressar à Espanha em 1992, vestindo a camisola do Sevilha, antes de voltar ao seu país natal, numa fase descendente da carreira, para se despedir ir ao serviço do Newell's Old Boys e, claro, do seu Boca Juniors. Não há futebol sem Maradona, nem Maradona sem futebol. O seu pé esquerdo abençoado tornou-se maior que a sua personalidade excêntrica, com amor e ódio a caminharem lado a lado nas opiniões espalhadas por todo o mundo. O seu estilo inconfundível influenciou fornadas inteiras de futebolistas, preservando uma verdadeira religião em volta da sua memória, ainda hoje praticada por milhões de crentes em El Diego.
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5: Seguimos agora nesta emissão com os gigantes adormecidos.
7: O FC Nürnberg, conhecido simplesmente como Nuremberg, é um dos clubes mais históricos do futebol alemão. Fundado em 1900, o clube teve um papel determinante no desenvolvimento do futebol na Alemanha, especialmente durante as primeiras décadas do século XX. O clube bávaro, sediado na cidade de Nuremberg, cedo se destacou pela sua capacidade competitiva, acumulando vários títulos e tornando-se uma referência no futebol germânico. Nos anos 1920, o Nuremberg viveu a sua primeira era de ouro. Foi durante este período que o clube se estabeleceu e a sua hegemonia no futebol alemão, conquistando 5 campeonatos nacionais em apenas uma década, em 1920, 21, 24, 25 e 27. Sob o comando do treinador e ex-jogador Einar Stuhlfoth, o Nuremberg era uma equipa temida pela sua organização e qualidade técnica. Stuhlfoth, uma lenda do clube, foi um dos guarda-redes mais icónicos da Alemanha na época e foi fundamental nas conquistas dessa década de ouro. Com 9 campeonatos alemães no total, o Nuremberg é ainda hoje o clube que mais títulos conquistou antes da criação da Bundesliga, em 1963. No entanto, o início da era profissional do futebol alemão marcou uma viragem para o clube. Embora continuasse a ser competitivo, o Nuremberg não conseguiu manter a mesma regularidade de sucessos no novo formato. Ainda assim, em 1968, o clube voltou a conquistar o campeonato alemão, a sua primeira e única vitória na Bundesliga até hoje. Essa conquista, liderada pelo treinador Max Merkel, foi vista como um renascimento do clube, mas paradoxalmente o Nuremberg acabaria por descer de divisão logo na temporada seguinte, num dos episódios mais surpreendentes da história do futebol alemão. Após esse declínio inesperado, o Nuremberg passou por décadas de altos e baixos. O clube oscilou entre a primeira e a segunda divisões do futebol germânico, nunca mais conseguindo repetir o brilho do seu passado glorioso. Embora tenha vencido a Taça da Alemanha em 2007, o clube continuou a lutar para se estabelecer de forma consistente na Bundesliga, onde os desafios financeiros e a crescente competitividade tornaram mais difícil um regresso ao topo. O Nuremberg, no entanto, continua a ser um clube respeitado e com uma base de adeptos leal. A sua história rica e o seu legado no futebol alemão fazem dele um símbolo do futebol tradicional na Baviera. O estádio do clube, o Max Morlock Stadion, é um local onde as memórias de grandes conquistas e de alguns dos maiores jogadores da história do futebol alemão ainda ressoam. Jogadores como o já mencionado Einar Stuhlfoth, além de Andreas Köpke, campeão mundial em 1990, ajudaram a cimentar a reputação do clube como um formador de grandes talentos. Apesar das últimas décadas não terem sido tão prolíficas em termos de títulos, o Nuremberg mantém o seu lugar no coração do futebol alemão. A paixão dos seus adeptos e o respeito que o clube ainda comanda no país fazem dele uma instituição do desporto. A sua rica história é uma lembrança constante de que o Nuremberg representou e pode voltar a representar no futuro à medida que o clube procura reconstruir-se e regressar aos principais palcos do futebol alemão.
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7: A 31 de maio de 1961, o Benfica escreveu uma das páginas mais gloriosas da sua história ao tornar-se a primeira equipa portuguesa a conquistar a Taça dos Campeões Europeus. O palco dessa histórica vitória foi o Wandorf Stadion, em Berna, na Suíça, e o adversário a derrotar era o poderoso Barcelona, numa final que terminou com um resultado de 3-2 a favor das Águias. Esta conquista foi o culminar de uma campanha

primeira vez, mas a campanha que o levou a Berna foi repleta de exibições sólidas e de uma determinação inabalável. O caminho até à final começou com uma vitória por 4-1 sobre o Hearts da Escócia, seguida de uma eliminatória renhida contra o Újpest Tosa da Hungria, que o Benfica superou com um total de 7-4. Nos quartos de final, as Águias defrontaram o Aarhus da Dinamarca, vencendo por um convincente 7-2 no conjunto das duas mãos. Já nas meias finais, o Benfica encontrou pela frente o Rapid Viena, conseguindo garantir um lugar na final com um resultado agregado de 4-1. Chegados à grande decisão, poucos apostariam numa vitória fácil para os encarnados, dado o favoritismo do Barcelona. A equipa catalã, que contava com jogadores de renome como Dalizdao, Kubala e Luís Suárez, vinha de um percurso notável na competição, incluindo a eliminação do Real Madrid, que dominara a Europa nos 5 anos anteriores. Contudo, o Benfica, motivado pela crença e estratégia de Bela Gutmann, estava determinado a mostrar que também merecia estar entre os grandes da Europa. O jogo em Berna começou de forma complicada para os portugueses. O Barcelona adiantou-se no marcador aos 20 minutos com um golo de Sandor Coxis, após uma jogada bem construída pelo ataque catalão. O Benfica, no entanto, não se deixou abater e respondeu com enorme eficácia. Apenas 7 minutos depois, José Águas, capitão de equipa, igualou a partida com um cabeceamento preciso, aproveitando uma confusão na área contrária. O golo deu um novo ânimo à equipa de Gutmann, que aproveitou o momento de instabilidade do Barcelona para virar o jogo a seu favor. Aos 32 minutos, numa jogada rápida de ataque, o lateral esquerdo Ângelo Martins fez um cruzamento tenso que desviou no defesa Anthony Ramalets, do Barcelona, acabando por introduzir a bola na própria baliza. Com 2-1 a favor, o Benfica começava a acreditar que o impossível estava ao seu alcance. No início da segunda parte, o Benfica voltou a entrar forte e ampliou a vantagem aos 55 minutos. Mário Coluna, o monstro sagrado, um dos jogadores mais influentes daquela equipa, rematou de fora de área, colocando a bola fora do alcance do guarda-redes adversário. O 3-1 parecia encaminhar as Águias para a glória, mas o Barcelona não desistiu. Com uma equipa recheada de talento e experiência, os catalães pressionaram durante a maior parte da segunda metade do encontro e aos 75 minutos, Coxis marcou o seu segundo golo, reduzindo a diferença e trazendo novamente incerteza ao desfecho da partida. Nos últimos minutos, o Benfica teve de recorrer a uma defesa heroica para segurar a vantagem. O guarda-redes Costa Pereira teve uma exibição brilhante, com várias defesas decisivas que impediram o empate e, apesar da pressão intensa do Barça, o Benfica conseguiu manter o resultado até ao apito final, garantindo assim a vitória por 3-2. Quando o árbitro suíço Gottfried Dentz apitou para o final do encontro, os jogadores das Águias caíram de joelhos no relvado, cientes de que tinham acabado de alcançar a maior façanha da história do futebol português até àquela data. Esta vitória marcou o início de uma nova era para o futebol europeu, especialmente para o Benfica. Com este triunfo, o clube de Lisboa juntava-se à elite do futebol mundial, tornando-se o segundo emblema a erguer o troféu da Taça dos Campeões Europeus após o domínio absoluto do Real Madrid nas 5 primeiras edições. Além disso, esta conquista foi apenas o início de uma era dourada para o Benfica, que no ano seguinte voltaria a conquistar o título europeu, desta vez derrotando o Real Madrid na final de 62 por 5-3. O legado desta vitória em 1961 vai muito além do troféu conquistado. O feito do Benfica inspirou uma geração de jogadores e treinadores portugueses e consolidou o clube como um dos gigantes do futebol europeu. Bela Gutmann, com a sua mentalidade vencedora, e jogadores como José Águas, Coluna, Costa Pereira e Eusébio, que emergiria pouco tempo depois, tornaram-se símbolos de um período glorioso que ainda hoje é recordado com enorme orgulho pelos adeptos. Mais de 6 décadas depois, a final de Berna permanece num dos momentos mais icónicos da história do Benfica. O caminho para essa vitória, contra todas as probabilidades, exemplifica o espírito de luta e a qualidade que a equipa demonstra ao longo da competição. Este título europeu não apenas colocou o Benfica no mapa do futebol mundial, mas também abriu as portas para o sucesso contínuo do clube, que continua a ser um dos mais respeitados e bem-sucedidos da Europa.

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2: Eu estar aqui a dizer uma coisa e depois acontecer outra no domingo, são duas forças completamente diferentes. Uma coisa é certa, quando tivermos sem bola, vamos tentar condicionar o adversário e pressioná-los em certos momentos do jogo. Quando tivermos a bola, eu acho que esse é o momento que vai fazer a diferença no jogo do próximo domingo, e é isso que eu vejo nos jogos das equipas que jogam contra o Sporting, é ter coragem, ter capacidade a ir ferindo o Sporting aqui e ali.
3: A época tem-se vivido muitas alegrias aqui, e este vai ser mais um dia de festa. Claro que vamos nos agarrar às hipóteses que nós temos de, com unhas e dentes, e mostrar também a garra que caracteriza esta cidade. Diz-me que está sempre presente, mas depois, com o passar do tempo e com a bola a rolar, o nervosismo tende sempre a desaparecer.
4: Foi um bom jogo. Oportunidades para os dois lados. Nós tivemos as nossas oportunidades. Viemos aqui jogar o jogo pelo jogo, porque a divisão é inferior. Mas o símbolo assim obriga, temos que lutar.
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5: Ficamos a 6 minutos do meio-dia.
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5: Vamos lá olhar agora para o perfil de mais um jogador aqui na primeira Rádio Desporto.
6: Perfil do jogador. Rodri Hernández, nascido a 22 de junho de 1996 em Madrid, em Espanha, é o médio defensivo conhecido pela sua capacidade de recuperar bolas e distribuir jogo. Iniciou a sua carreira no Atlético Madrid, onde começou a sua formação juvenil antes de se destacar na equipa B. A sua performance chamou a atenção da primeira equipa do Atlético, onde fez a sua estreia em 2015. Já em 2018, Rodri transferiu-se para o Villarreal, onde se destacou na La Liga pela sua habilidade em controlar o meio-campo e a sua leitura de jogo. A sua excelente temporada no Villarreal levou-o ao Manchester City em 2019 e por aí tornou-se uma peça fundamental no esquema tático do treinador Pep Guardiola, contribuindo para a conquista de vários títulos, incluindo a Premier League e a Liga dos Campeões em 2023. Além da sua carreira em clubes, Rodri também representa a seleção espanhola. Fez a sua estreia internacional em 2018 e tem sido uma presença constante no meio-campo de La Roja, ajudando a equipa em competições internacionais e qualificações. Em 2024 foi uma das principais figuras que conquistou o Euro 2024 na Alemanha sob o comando de Luís de la Fuente.
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5: Vamos lá olhar agora para mais um craque da Liga Portuguesa aqui na primeira rádio de desporto.
6: Liedson da Silva Muniz, ou simplesmente Liedson, deixou uma marca indelével no futebol português, especialmente no Sporting Clube de Portugal, clube que representou durante grande parte da sua carreira europeia. Nascido a 17 de dezembro de 1977 em Cairo, no Brasil, o avançado começou tarde a sua trajetória no futebol profissional. Após passar por diversos trabalhos fora do desporto, incluindo o de empacotador, ingressou nas divisões inferiores do futebol brasileiro, onde chamou a atenção pela sua capacidade de finalização e mobilidade. A primeira grande oportunidade surgiu em 2002, quando foi contratado pelo Flamengo. No entanto, o verdadeiro salto na carreira aconteceu com a transferência para o Corinthians, onde as suas atuações despertaram o interesse do futebol europeu. Foi o Sporting Clube de Portugal que em 2003 decidiu apostar no avançado de 25 anos, que rapidamente se tornaria um ícone do clube. Na sua chegada a Portugal, Liedson enfrentava o desafio de adaptar-se a um novo futebol, com uma dinâmica distinta daquela do Brasil. No entanto, a sua adaptação foi rápida e notável. Liedson destacou-se de imediato pelo seu faro para o golo e pela agilidade, características que lhe valeram o apelido de Levezinho. A sua capacidade de movimentação inteligente no ataque, aliada a uma frieza notável nas finalizações, tornaram-no numa peça fundamental na equipa do Sporting. Entre 2013 e 2011, Liedson jogou 313 partidas pelo Sporting, onde marcou 173 golos, sendo 125 na Primeira Liga. Esta marca coloca-o entre os maiores goleadores da história do clube e também da competição. Mais do que apenas um finalizador, Liedson era um jogador que se destacava pela entrega em campo. A sua capacidade de pressionar os defesas adversários e de estar no lugar certo à hora certa faziam dele um avançado completo, capaz de mudar o rumo de um jogo a qualquer momento. Ao longo da sua passagem pelo Sporting, o Levezinho colecionou momentos inesquecíveis. Um dos seus maiores feitos foi o desempenho em clássicos, especialmente contra o Benfica, rival histórico dos Leões. Liedson ganhou a reputação de carrasco dos encarnados, tendo marcado 15 golos em 22 encontros contra o Benfica, número que o eternizou na memória dos adeptos sportinguistas e gerou um misto de respeito e temor nos rivais. A sua importância para o Sporting foi evidente nos títulos conquistados durante a sua estadia. Embora a tão desejada Primeira Liga tenha escapado, Liedson ajudou o clube a conquistar duas taças de Portugal em 2006-2007 e 2007-2008 e duas supertaças Cândido de Oliveira em 2007 e 2008 também. Além disso, foi peça-chave na caminhada do Sporting até à final da Taça UEFA de 2005, onde os Leões acabaram por ser derrotados pelo CSKA de Moscovo num jogo disputado em Alvalade. O sucesso e popularidade de Liedson em Portugal foram de tal forma notórios que em 2009 o jogador foi naturalizado português e passou a representar a seleção nacional. Com a camisola de Portugal, disputou 15 partidas e marcou 4 golos, incluindo um importante tento contra a Dinamarca nas eliminatórias para o Mundial de 2010. Liedson foi convocado para o torneio realizado na África do Sul, onde ajudou Portugal a atingir os oitavos de final. Apesar do seu peso histórico no Sporting, Liedson despediu-se do clube em 2011, regressando ao Brasil para representar o Corinthians, onde ainda venceu o Campeonato Brasileiro e a Taça de Libertadores. Mesmo com o regresso à sua terra natal, o carinho e o respeito que os adeptos do Sporting lhe dedicam mantiveram-se inalterados, fazendo de Liedson uma das figuras mais queridas do clube de Alvalade. No início de 2013, regressou a Portugal para uma breve passagem pelo Futebol Clube do Porto, surpreendendo muitos adeptos dado o seu histórico com o rival Sporting. No entanto, a sua estadia nos Dragões foi curta e discreta, com apenas 7 jogos e um gol marcado. Mesmo sem grande protagonismo no Porto, Liedson terminou a temporada com a conquista de um título da Primeira Liga, tendo feito inclusive a assistência para o histórico golo de Kelvin no clássico frente ao Sport Lisboa e Benfica, em que os Dragões conquistaram o Campeonato Nacional. Pouco depois, decidiu pendurar as chuteiras, encerrando uma carreira repleta de sucessos e golos memoráveis.
7: Tudo começou na minha volta para o Corinthians, 2011, né? Para a seleção portuguesa, eu tive a honra e o privilégio de disputar a Copa do Mundo e ter representado essa camisa com muito orgulho, muito carinho, ter feito um gol na Copa do Mundo contra a Coreia do Norte em 2010, então marcou muito.
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10: É meio-dia e um minuto.
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15: Fiscou o dia da grande final da Taça de Portugal, com um frente a frente entre Sporting e Torriense durante este domingo pelas 5:15 da tarde, uma emissão que irá começar naturalmente mais cedo na primeira rádio do Porto. O Sporting naturalmente acaba por colher a maior dose de favoritismo, tendo em conta que já ganhou por várias ocasiões este mesmo troféu, enquanto que o Torriense tenta fazer história nesta grande final desta época desportiva 2025-2026. Mas vamos às antevisões. Começando pela divisão feita por Rui Borges, o técnico do Sporting, que considera que pela frente terá um Torriense difícil e prova da sua qualidade é aquilo que tem feito nesta época desportiva relativamente a essa possibilidade de chegar até ao principal escalão do futebol português. E por isso, naturalmente, Rui Borges, do lado do Sporting, leva cautelas para nesta formação que milita na segunda liga.
16: Sim, é um pouco isso. A imagem também daquilo que dizia o ano, a época passada, quando fomos à final, que era algo que eu gostava, porque vinha de escalões, passei por todos os escalões inferiores e sei bem o quão é o sonho de poder disputar uma final de Taça de Portugal contra uma grande equipa. E esta época serve de exemplo o nosso primeiro jogo para a Taça de Portugal, onde fomos a Passos de Ferreira, uma equipa que acabou por descer de divisão e onde tivemos grandes dificuldades, ganhámos no prolongamento. Por isso, vamos jogar contra uma equipa que está no play-off da Primeira Liga, dita bem também daquilo que é a sua qualidade individual e coletiva, da sua capacidade. Por isso é um alerta máximo para nós, para perceber que é uma final, é um jogo, não há volta a dar, não podemos de forma alguma entrarmos a achar que estaria ganho ou que por defrontarmos uma equipa de um escalão inferior nós tenhamos vantagem. Eu não olho dessa forma, olho sim para a forma de sermos sérios, intensos como temos e queremos ser, desde o primeiro minuto ao último, para conseguirmos levar vencido um grande torneio.
15: Também o guardião Rui Silva alertou para os cuidados a ter diante da formação de Torres Vedras, uma equipa com grande qualidade.
12: Não considero favorito, sabemos que é uma final, ambas as equipas têm a ambição de conquistar a taça, já houve muitos exemplos de finais em que o favorito não venceu, por isso temos que nos manter com os pés assentos no chão, focados naquilo que estamos a fazer e conquistar a taça, que é o nosso maior desejo. Sim, foi uma campanha difícil na Taça de Portugal, temos que valorizar muito tudo aquilo que foi a trajetória do Torriense, respeitar ao máximo o adversário, tem muita qualidade, está a jogar também a fase de subir à Primeira Liga e por si só isso é uma grande motivação para eles. E temos que estar cientes das dificuldades que vamos ter pela frente, temos que ser, não podemos pensar que vamos ter todas as facilidades e temos que encarar com a máxima motivação, confiança e desde o início querer vencer.
15: Já do lado da formação do Torriense, no técnico Luís Tralhão assume que quer tentar escrever uma página bonita na história do clube.
2: Muito especial para todos, para nós, para o staff, para os jogadores, para todo o clube e especialmente para os adeptos. Eu acho que é um momento histórico, sente-se isso pela cidade inteira. Esta energia, este vibrar das pessoas, do entusiasmo, a forma como todos os jogadores, e especialmente os jogadores, mas nós também, somos abordados pelas pessoas, portanto é um momento histórico, é um momento neste século único, não é? Portanto, já foram 70 anos, e nós obviamente absorvemos essa energia e queremos no próximo domingo também representá-los e bem no jogo. A prioridade, como é óbvio, se tivesse que escolher, não é? Era a subida à Primeira Liga, era um momento muito, muito importante para o clube, para a região, mas nesta fase pensamos, ok, porque não tentar as duas? Portanto, isso corre bem. Se corre bem, ficamos na história, mas se eventualmente não correr bem, nem uma nem outra, ou mesmo as duas, o momento já é super histórico. Temos é que estar focados e ter a coragem para abordar um jogo de cada vez, e agora fechamos um bocadinho aqui a porta do campeonato e olhar só para este jogo de domingo.
15: Luís Tralhão mostrou-se ainda muito pragmático em relação a este jogo e falou também sobre o sonho de estar na grande final do Jamor.
2: Eu estar aqui a dizer uma coisa e depois acontecer outra no domingo, eu penso que as pessoas também não já têm a inteligência e a experiência para perceber que são duas forças completamente diferentes. Uma coisa é certa, quando tivermos sem bola vamos tentar condicionar o adversário e pressioná-los em certos momentos do jogo. Quando tivermos a bola, eu acho que esse é o momento que vai fazer a diferença no jogo do próximo domingo, e é isso que eu vejo nos jogos das equipas que jogam contra o Sporting, é ter coragem, ter capacidade para ir ferindo o Sporting aqui e ali, e se possível, isso era a minha ideia, era tentar que o Sporting passasse mais tempo no meio campo deles do que no nosso, mas obviamente que o expectável é que seja ao contrário. Eu fui um jovem que cresceu a ver muitas finais da taça, o meu pai felizmente, independentemente do clube, nós íamos praticamente todos os anos, tanto eu como o meu irmão e o meu pai, os meus primos. É com certeza um momento muito, muito importante para mim. Há uns meses atrás nunca pensava, honestamente, nunca pensei estar na final da Taça de Portugal este ano, nem nos próximos anos, quanto mais este ano, mas às vezes o destino traz-nos estas coisas, mas também já tenho experiência suficiente para deixar as emoções de lado, especialmente quando começar o jogo, estar completamente focado no que se passa no campo.
15: Pelo lado dos cadres da formação de Torres Vedras, na Costinha mostrou-se ainda confiante para um jogo muito difícil, tendo favoritismo ao Sporting.
3: A época tem-se vivido muitas alegrias aqui e este vai ser mais um dia de festa. Claro que vamos nos agarrar às hipóteses que nós temos com unhas e dentes e mostrar também a garra que caracteriza esta cidade. O dismo está sempre presente, mas depois com o passar do tempo e com a bola a rolar, o nervosismo tende sempre a desaparecer e claro que a naturalidade do jogo é mais um jogo e tudo passa. Acho que nesta fase da época e com tanta coisa por jogar e tão importante para o clube, acho que não pode haver cansaço. Claro que no fundo o cansaço está sempre presente, mas com a motivação e com os jogos importantes que temos, acho que isso fica para segundo plano. A nós resta-nos acreditar, se nós não acreditarmos já entramos em campo derrotados e isso não pode acontecer. Sabemos que as nossas chances são muito baixas, ainda por cima com os jogos que temos tido, mas não nos queremos agarrar a desculpas, queremos acreditar, vamos entrar em campo, seja quem for, para ganhar.
15: A grande final da Taça de Portugal coloca frente a frente Sporting de Gante do Torriense este domingo pelas 5:15 da tarde no Estádio Nacional do Jamor. Um grande jogo de futebol a não perder para acompanhar com relato na primeira Rádio Desporto, também através do canal do YouTube da Gold FM e em simultâneo com a Rádio Jornal do Centro em Aveiro, Viseu e Coimbra. Não é apenas na palhinha que o Sporting quer para render Morten Hjulmand, médio que tem a saída agendada para este verão e que fará muito provavelmente o último jogo de Leão ao Peito durante este domingo no Estádio do Jamor contra na formação do Torriense, na grande final da Taça de Portugal, que vai contar naturalmente com relato na Gold FM. Os verdes e brancos querem mais um reforço na posição 6, o escolhido é o outro dinamarquês que joga na Suécia, Silas Andersen, 21 anos, na formação do Aken. Os milhões que não vai custar estão a ganhar na forma. Anderson é uma das figuras da sua equipa neste ano, com participação em 7 das 8 jornadas que leva no campeonato na Suécia, mais 2 jogos na taça, para um total de 731 minutos em 9 encontros, sempre na condição de titular, com um golo marcado. O Sporting já negocia com os suecos na possível vinda dos jogadores para Alvalade. As conversações estão bem encaminhadas, embora ainda não adiantadas, com uma ponta na imprensa dinamarquesa que fala em proposta de 7 milhões de euros mais 3 milhões em bónus por objetivo. E num negócio que pode ser inflacionado para os 10 milhões de euros. Os valores ainda não estão assim tão linearmente colocados nem em cima da mesa, mas aproximam-se do que já foi referido, com a operação a andar na volta dos 10 milhões de euros. O processo poderá avançar e certamente terá mais desenvolvimentos na próxima semana, a altura em que o Sporting vai oficializar Dumbia, do Veneza, e Pedro Lima, do Aves Futebol Sade, e pode ficar também fechada nessa altura na transferência deste possível reforço. Silas Andersen já está assim no radar do scouting do Sporting Clube de Portugal há muito, após várias observações nos últimos meses. Em janeiro já tinha havido uma abordagem sobre o jogador e mais recentemente na estrutura leonina deu luz verde para avançar com as negociações pelo médio defensivo, com uma forte imponência na física, no 1,90 m e boa capacidade de condução de bola. O dinamarquês é visto como um projeto de jogador com enorme potencial para na posição 6, perfilando-se como um dos alvos para render o compatriota Morten Hjulmand. A liderança técnica do Benfica para na próxima temporada continua em volta em incerteza, para já, apenas claro que José Mourinho tem tudo acordado para assumir o comando técnico do Real Madrid, enquanto o Benfica está no mercado à procura de um substituto, sendo Marco Silva, em final de contrato com o Fulham, o principal alvo. O treinador português tem em mãos uma proposta de renovação do clube inglês, ainda não decidiu se irá continuar na Premier League ou se aceitará no desafio de liderar as Águias. A definição deste dossiê deverá ganhar mais clareza no início desta próxima semana. Esta segunda-feira termina na validade da cláusula de rescisão relativamente baixa, fixada em 7 milhões de euros, 3 milhões de euros líquidos, que permite tanto a José Mourinho como a SAD do Benfica rescindir o ano de contrato, ainda em vigor. Ultrapassado esse prazo, no Real Madrid ou qualquer outro clube interessado, terá de negociar diretamente com o Benfica para garantir o treinador português. Um fator relevante neste processo é o facto de Jorge Mendes ser empresário de José Mourinho e de Marco Silva, num detalhe que poderá ajudar a alinhar interesses no timing certo. Ainda assim, Mourinho não comunicou oficialmente a saída ao Benfica, apesar de Rui Costa, presidente do clube, já estar plenamente consciente da transferência iminente para a equipa do Real Madrid, e Marco Silva também não deu na sua resposta final ao interesse encarnado relativamente a poder contar com ele já na próxima temporada. A situação de Mourinho depende igualmente do cenário no Real Madrid. O presidente Florentino Pérez convocou eleições antecipadas, podendo no meio deste processo no Florentino antecipar o anúncio de Mourinho ou por uma questão ética aguardar pela confirmação da sua liderança votada pelos sócios. Marco Silva, por sua vez, está informado do interesse interesse do Benfica, tendo já existido contactos sólidos que lhe permitem avaliar nas condições de uma proposta. No entanto, quaisquer conversas diretas ou indiretas através de Jorge Mendes não poderão assumir caráter oficial enquanto não for formalizada na saída de Mourinho, apesar de estar seduzido pelo projeto encarnado e do processo estar alinhavado, podendo haver desenvolvimentos a qualquer momento. Marco Silva ainda não respondeu formalmente na proposta de renovação do Fulham, financeiramente bastante atrativa e acompanhada de promessas de investimento no plantel para objetivos mais ambiciosos. Após 5 temporadas no clube londrino, no técnico de 48 anos começa, contudo, a admitir que poderá estar na altura de encerrar este ciclo. Apesar de Marco Silva ser o alvo prioritário para suceder a Mourinho, na SAD do Benfica mantém outras opções em carteira. Filipe Luís, que se destacou no comando do Flamengo e também representado por Jorge Mendes, um dos nomes também associados ao clube. Ainda assim, Ebne e Marco Silva que deverão estar concentrados todos os esforços de forma oficial nos próximos dias. Jorge Jesus, o treinador mais titulado da história do Benfica, está na saída do Al Nassr e volta também a ser associado. No entanto, um eventual regresso não está nos planos do próprio treinador, conforme assumiu Jorge Jesus depois de conquistar o Campeonato Saudita pela formação do Al Nassr. O processo arrasta-se já há algum tempo, mas tudo indica que se vai precipitar já durante este domingo, não mais tardar, nesta segunda-feira, será possível identificar com maior clareza no nome do próximo treinador do Sport Lisboa e Benfica, tendo em conta que Mourinho está então de saída para a formação do Real Madrid. O Futebol Clube do Porto viu mais um dos seus jogadores integrar o 11 do ano da Primeira Liga 2025-2026, anunciada pela Liga na Portugal, depois de Diogo Costa, também em defesa, Jacob Kiviot, foi distinguido, tornando-se no terceiro nome revelado para a equipa ideal da época no defesa central polaco, contratado ao Arsenal, que no início de setembro assumiu rapidamente um papel de destaque na defesa, na portista, e consolidou-se como titular praticamente indiscutível na primeira temporada ao serviço dos Dragões. Na nota divulgada na Liga na Portugal, sublinha o impacto do jogador no rendimento da equipa oriental por Francesco Farioli. Na temporada de estreia no central dos Dragões, figurou-se como personagem principal na manobra defensiva de Farioli, tendo sido sempre titular nos 26 jogos em que foi opção, discutiu 2.433 minutos, nos quais somou 126 recuperações de bola e uma assistência. Ao longo da época, Kiviot foi opção em 26 das 30 jornadas desde a sua chegada no clube, falhando apenas dois encontros por lesão e ficando no banco sem utilização em duas derrotas fora de casa. O defesa contribuiu ainda para um registro defensivo sólido, com 16 jogos, sem sofrer golos, enquanto esteve em campo na eleição que resulta da votação de treinadores e capitães do principal escalão, na qual o jogador reuniu 6% das preferências, juntando-se assim a Diogo Costa e Maxi Araújo, jogador do Sporting já confirmados no 11 ideal da temporada. João Afonso, guarda-redes de 19 anos do Clube Desportivo Santa Clara, está muito perto de reforçar na equipa do Futebol Clube do Porto para na temporada 2026-2027, numa operação que poderá ficar fechada dentro do clube portista, a assada açoriana, envolvendo uma transferência avaliada entre 2 e 4 milhões de euros e ainda na possibilidade de cedência dos jogadores dos azuis e brancos. De acordo com a mesma fonte, o entendimento entre as partes encontra-se numa fase avançada e prevê na saída do jovem guarda-redes dos Açores para no Dragão, num negócio que surge na depois do jogador ter despertado interesse de vários clubes portugueses. O Sporting chegou a apresentar uma proposta por João Afonso, mas na SAD do Santa Clara rejeitou a abordagem por considerar o valor de veras insuficiente na proposta dos Leões. Não ultrapassava no 1 milhão de euros, o que levou os açorianos a afastarem a possibilidade de negócio nessa fase. João Afonso tem sido acompanhado de perto desde muito cedo no clube açoriano, integrou com regularidade os trabalhos da equipa principal a partir dos 16 anos. Nesta época, terminou como titular, depois de ter merecido na confiança de pedir nas últimas duas jornadas do campeonato, na frente ao Nacional e frente à formação do Futebol Clube do Porto. O guarda-redes faz também na parte da convocatória de Oceano Cruz, para no torneio de Toulon, onde integra um grupo que inclui outros jovens jogadores do futebol português. Temos para no resultado da primeira mão do play-off de manutenção subida da 2ª Liga Portuguesa, com o Sporting Clube Farense a bater por uma bola a zero a turma do Belenenses, graças a golo apontado por André Candeias aos 30 minutos, que para já vai concedendo vantagem à equipa algarvia para o segundo jogo, que se realiza no próximo sábado, pelas 8:30 da noite, no Estádio do Restelo. No final deste encontro, e depois de uma na primeira parte em que o Farense esteve melhor em relação ao Belenenses, se bem que na segunda metade a equipa algarvia continuou com o seu domínio durante todo o encontro, O técnico adjunto de José Faria, Cristiano Brito, acabou por destacar-se que o resultado é positivo, mas que tudo está bem aberto para a segunda mão, confiando que na sua equipa irá conseguir permanecer no segundo escalão.
17: Uma boa entrada da nossa parte, uma entrada aguerrida, com aproximações bastante perigosas à área do adversário. Belenenses conseguiu suster ali os primeiros 15 minutos. Após esses primeiros 15 minutos, foi crescendo, tendo alguma bola, criando alguma dificuldade ao arrastar os nossos médios a corredor e uma ou outra ligação por dentro. Pois penso que equilibramos e terminamos a primeira parte por cima. Na segunda parte, depois de estar a vencer, queríamos ter o jogo controlado e tentar, com isso, acabar por fazer mais um ou outro golo. Acho que foi uma segunda parte muito disputada, mas sem tanta qualidade como na primeira.
15: Está do lado da formação do Belenenses o técnico Gonçalo Brandão, depois de sair derrotado deste primeiro jogo, confia que no Restelo, no próximo sábado, a sua formação de Belém poderá dar a volta nas contas desta eliminatória.
4: Foi um bom jogo. Oportunidades para os dois lados. Nós tivemos as nossas oportunidades. Viemos aqui jogar o jogo pelo jogo, porque a divisão é inferior. Mas o símbolo assim obriga, temos que lutar sempre pela vitória, seja onde for, e isso aí eu não quero que eles abdiquem nunca. Vamos sempre lutar onde for, e foi isso, foi um jogo, acho que foi um jogo repartido. A bola parada, vamos corrigir.
15: Duelo entre Farense e Belenenses, que terminou com vitória da equipa de Algarvia por 1-0. Na segunda mão está agendada, então, para o próximo sábado, dia 30 de maio, onde na equipa do Belenenses irá receber no estádio do Restelo, em Belém, a formação do Farense. Mais uma partida que vai poder acompanhar com relato na Golo FM. O Atlético de Madrid está a apontar à contratação de Bernardo Silva como prioridade para o mercado de verão, numa altura em que o internacional português se prepara para deixar o Manchester City no final do contrato. Segundo o jornal Marca, no clube madrileno, quer fechar rapidamente o negócio para garantir a primeira grande aquisição da próxima temporada, sendo o médio português visto como substituto ideal para comentar a saída de Antoine Griezmann. O principal entrave nas negociações prende-se com o salário, ainda que exista na vontade de ambas as partes de chegar a um acordo. O diretor de futebol do Atleti, Matteo Alemany, tem intensificado contactos com o agente Jorge Mendes para tentar aproximar ambas as partes. Na saída de Griezmann, que oferia cerca de 8 milhões de euros por temporada, abriu margem financeira no plantel, permitindo ao clube espanhol reforçar a proposta. Ainda assim, o Atlético não consegue igualar os valores que Bernardo Silva recebia em Inglaterra, próximos dos 18 milhões de euros anuais. O plano do emblema espanhol passa por colocar o internacional português entre os jogadores mais bem pagos do plantel, onde o Black lidera com cerca de 10 milhões de euros líquidos por temporada. Por escate, na custo zero, o médio português terá direito a um prémio de assinatura, no que facilita um aumento do salário na base, isto sem comprometer o orçamento do clube. A imprensa espanhola adianta ainda que o contrato em discussão será válido por duas temporadas, com opção de prolongamento por mais uma, mediante objetivos, sendo que as negociações deverão ganhar-se novo impulso após o final das principais ligas europeias. De resto, Bernardo Silva vê com bons olhos a mudança para Madrid, também pela proximidade a Portugal, algo que já manifestou como fatores importantes na definição do seu futuro. Agora, é oficial, Bruno Fernandes foi eleito o melhor jogador da temporada da Liga Inglesa, sucedendo assim a Mohamed Salah. O internacional português recebeu o maior número de votos por parte dos adeptos e de um painel de especialistas em futebol, sendo que os quintos jogadores também estavam a lutar pelo prémio. Neste caso, Declan Rice, do Arsenal, Gabriel Magalhães, também do Arsenal, David Raya, do Arsenal, Erling Haaland, do Manchester City, Semenyo, do Manchester City, Igor Thiago, do Brentford, e Gibbs, do Nottingham Forest. Bruno Fernandes é o terceiro jogador português a conquistar o prémio de melhor do ano na Liga Inglesa, depois de Cristiano Ronaldo em 2006-2007 e 2007-2008 e Ruben Dias em 2020-2021. Recordar que, apesar da temporada sem qualquer título pelo Manchester United, o médio igualou o recorde de assistências na prova numa só na temporada 20 no total, sendo que ainda não pode batê-lo na visita no Brighton durante neste domingo. Além disso, também já tinha ultrapassado CR7 ao ser eleito pela quinta vez no jogador do ano dos Red Devils, assim como o melhor jogador da época, para nos adeptos no prémio de Sir Matt Busby. No passado dia 8 de maio, Bruno Fernandes foi também distinguido pela Football Association, Associação de Jornalistas de Futebol de Inglaterra, como o futebolista do ano, que terminou mesmo à frente de Declan Rice, do Arsenal, e Erling Haaland, do Manchester City, com 45% dos votos.
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2: Vamos jogar contra uma equipa que está no playoff da Primeira Liga. Dito bem também daquilo que é a sua qualidade individual e coletiva, da sua capacidade. Por isso é um alerta máximo para nós, para perceber que é uma final, é um jogo, não há volta a dar, não podemos de forma alguma entrarmos a achar que estaria ganho.
3: Não considero favorito, sabemos que é uma final, ambas as equipas têm a ambição de conquistar a taça. Já houve muitos exemplos de finais em que o favorito não venceu, por isso temos que nos manter com os pés sentos no chão, focados no que estamos a fazer.
4: Uma boa entrada da nossa parte, uma entrada à corrida, com aproximações bastante perigosas à área do adversário. Belenenses conseguiu suster ali os primeiros 15 minutos. Após esses primeiros 15 minutos, foi crescendo, tendo alguma bola, criando alguma dificuldade.
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5: 4 minutos para o meio-dia e meia.
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6: Marco Van Basten é considerado um dos maiores avançados da história do futebol mundial, tanto pelo seu talento técnico como pela sua capacidade de marcar golos decisivos em momentos cruciais. Nascido a 31 de outubro de 1964, em Utrecht, nos Países Baixos, desde cedo demonstrou um talento inato para o futebol, seguindo os passos do pai, Joop Van Basten, que também jogara profissionalmente. O jovem Marco começou a jogar no clube local, o Utrecht, mas rapidamente atraiu a atenção do Ajax, um dos gigantes do futebol neerlandês, onde ingressou aos 16 anos. Foi no Ajax que Van Basten começou a destacar-se no cenário do futebol internacional. Fez a sua estreia na equipa principal em 1982, substituindo ninguém menos que o Johan Cruyff, uma das maiores lendas do clube. A transição não poderia ter sido melhor. Van Basten não só mostrou que estava à altura do desafio, como rapidamente se tornou o novo talismã da equipa. Na sua primeira temporada completa, em 1983-84, conquistou a sua primeira bota de ouro como o melhor marcador da Eredivisie, com 28 golos, um feito que repetiria várias vezes. A sua capacidade de finalização era extraordinária, combinando técnica refinada, inteligência tática e uma incrível habilidade acrobática que lhe permitia marcar golos de todos os ângulos e em todas as circunstâncias. Pelo Ajax, Van Basten conquistou 3 campeonatos neerlandeses, 3 taças dos Países Baixos e, em 1987, a Taça das Taças, onde marcou o único golo na final contra o Lokomotiv Leipzig em Atenas. A sua carreira nos Países Baixos terminou com um impressionante registro de 128 golos em 133 jogos pelo clube de Amsterdão. Em 1987, Van Basten transferiu-se para o AC Milan, um dos maiores clubes da Europa, que já contava com outros dois dos maiores talentos neerlandeses, Ruud Gullit e Frank Rijkaard. Sob o comando do lendário treinador Arrigo Sacchi, o Milan formou uma das melhores equipas de todos os tempos, com Van Basten como o principal goleador. A sua chegada ao futebol italiano foi inicialmente marcada por dificuldades devido a uma grave lesão no tornozelo, mas após a recuperação, Van Basten mostrou porque era considerado um dos melhores da sua geração. Nos anos seguintes, ajudou o Milan a conquistar 2 títulos da Taça dos Campeões Europeus, em 1989 e 1990, além de 4 campeonatos italianos. Na final de 1989, Van Basten marcou 2 golos na vitória por 4-0 sobre o Steaua Bucareste, numa das exibições mais dominantes de uma equipa na história do futebol europeu. O avançado continuava a impressionar com a sua técnica, visão de jogo e, claro, com a sua capacidade de concretização. Um dos momentos mais memoráveis da sua carreira aconteceu ao serviço da seleção neerlandesa no Campeonato Europeu de 1988, na Alemanha. Van Basten foi o herói da competição, terminando como melhor marcador com 5 golos, incluindo o golo decisivo na final contra a União Soviética, um remate de primeira quase sem ângulo que é considerado um dos melhores golos da história das grandes competições. A sua exibição nesse torneio valeu-lhe a primeira das suas 3 bolas de ouro em 1988, 89 e 1992, reafirmando o seu estatuto como o melhor jogador do mundo naquela época. Infelizmente, a carreira de Van Basten foi encurtada devido a sucessivas lesões no tornozelo, culminando na sua reforma forma precoce aos 30 anos, em 1995. O último jogo oficial aconteceu na final da Liga dos Campeões de 1993, onde o Milan foi derrotado pelo Marsella. Apesar das tentativas de recuperação, as lesões impediram-no de continuar a jogar ao mais alto nível, encerrando a carreira de um dos maiores talentos que o futebol já viu. Apesar de um percurso abreviado, Marco van Basten deixou uma marca indelével no futebol mundial. A sua combinação de elegância, poder e precisão fizeram dele uma verdadeira gazela nos relvados. Tanto no Ajax como no Milan, van Basten construiu um legado que perdura até hoje e os seus feitos pela seleção dos Países Baixos consolidaram o seu lugar na história. Mais tarde, após encerrar a carreira como jogador, ainda teve passagens como treinador, incluindo a seleção neerlandesa, mas será sempre lembrado pelos seus feitos dentro das quatro linhas.

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1: É meio-dia e 31 minutos.
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5: O grande destaque deste domingo vai para na grande final da Taça de Portugal, que coloca frente a frente na formação do Sporting Clube de Portugal, diante da turma do Torriense, que milita na 2ª Liga e que, com todo mérito, chegou à grande final da Prova Rainha Portuguesa, num tema que vamos desenvolver mais à frente. Para já, olhamos para o resultado da primeira mão do play-off de manutenção subida da 2ª Liga Portuguesa, com o Sporting Clube Farense a bater por uma bola a zero a turma do Belenenses, graças a golo apontado por André Candeias aos 30 minutos, que para já vai concedendo vantagem à equipa algarvia para o segundo jogo, que se realiza no próximo sábado pelas 8:30 da noite no estádio do Restelo. No final deste encontro, e depois de uma primeira parte em que o Farense esteve melhor em relação ao Belenenses, se bem que na segunda metade a equipa algarvia continuou com o seu domínio durante todo o encontro, o técnico adjunto de José Faria, Cristiano Brito, acabou por destacar que o resultado é positivo, mas que tudo está bem aberto para na segunda mão, confiando que na sua equipa irá conseguir permanecer no segundo escalão.
6: Uma boa entrada da nossa parte, uma entrada aguerrida, com aproximações bastante perigosas à área do adversário. Belenenses conseguiu suster ali os primeiros 15 minutos. Após esses primeiros 15 minutos, foi crescendo, tendo alguma bola, criando alguma dificuldade ao arrastar os nossos médios a corredor e uma ou outra ligação por dentro. Pois penso que equilibramos e terminamos a primeira parte por cima. Na segunda parte, depois de estar a vencer, queríamos ter o jogo controlado e tentar, com isso, acabar por fazer mais um ou outro golo. Acho que foi uma segunda parte muito disputada, mas sem tanta qualidade como na primeira.
5: Está do lado da formação do Belenenses o técnico Gonçalo Brandão, depois de sair derrotado deste primeiro jogo, confia que no Restelo, no próximo sábado, a sua formação de Belém poderá dar a volta nas contas desta eliminatória.
7: Foi um bom jogo. Oportunidades para os dois lados, nós tivemos as nossas oportunidades, viemos aqui jogar o jogo pelo jogo, porque a divisão é inferior, mas o símbolo assim obriga, temos que lutar sempre pela vitória, seja onde for, e isso aí eu não quero que eles abdiquem nunca, vamos sempre lutar onde for, e foi isso, foi um jogo, acho que foi um jogo repartido, a bola parada, vamos corrigir.
5: Entre Farense e Belenenses, que terminam com vitória da equipa na Algarvia, por uma bola a zero. Na segunda mão está agendada, então, para o próximo sábado, dia 30 de maio, onde a equipa do Belenenses irá receber no estádio do Restelo, em Belém, a formação do Farense. Mais uma partida que vai poder acompanhar com relato na Golo FM. Depois da conquista da Liga Saudita do Al Nassr, a organização da competição divulgou a lista de prémios individuais da temporada 2025-2026, com dois portugueses em destaque. João Félix foi eleito como o melhor jogador do ano. O internacional português contou com 20 golos e 13 assistências em época de estreia no serviço do Al Nassr, números que ajudaram e muito no clube de Riad a conquistar o tão almejado título. De recordar que Félix já tinha conquistado o prémio de melhor jogador do mês de maio. Já Jorge Jesus foi distinguido como o melhor treinador da temporada, no técnico do Al Nassr. Venceu este prémio pelo clube pela primeira vez, dado que Jesus já garantiu que não vai ficar na Arábia Saudita e, portanto, sem qualquer possibilidade de repetir este mesmo troféu. Nos restantes prémios, destaque para no guarda-redes Eduardo Mendy, que conquistou a luva de ouro com 14 jogos sem sofrer golos. Já Julian Quiñones foi o melhor marcador da edição do campeonato com 33 golos em 31 jogos. Ainda Moussab, de 22 anos, foi considerado o melhor jogador saudita, enquanto que Abdulaziz Batmada, pelo próprio clube saudita através dos canais oficiais, colocando fim assim a uma ligação que durou duas temporadas. A despedida do treinador acontece no final de uma época em que no Al-Fayyad terminou no 10º lugar do campeonato saudita, encerrando a campanha com uma derrota por uma bola zero frente à formação do Al-Hilal, que até na última jornada batalhava contra o Al-Nassr pelo título de campeão da Arábia Saudita. Ao longo da sua passagem pelo futebol saudita, Pedro Emanuel orientou a equipa em diferentes contextos competitivos, consolidando uma experiência internacional que já inclui passagens por vários países, com um percurso que passou por campeonatos como o português, o cipriota, espanhol, saudita e dos Emirados Árabes Unidos. O técnico português fica agora livre para assumir um novo desafio na sua carreira de treinador. O Paphos Futebol Clube de Ricardo Sapinto terminou com uma vitória na participação na Liga Cipriota desta temporada, ao bater por duas bolas zero a formação do Apoel. Já com o quarto lugar garantido, no conjunto orientado pelo técnico português, colocou-se em vantagem aos 17 minutos, graças a um golo de Lele. A vantagem manteve-se na Tebna bem perto do intervalo, quando Nicolás tirou para o fundo da baliza de Michos. Ricardo Sapinto tem contrato com o Paphos na Tebna ao final da temporada e assim sendo, realiza no último jogo pelo emblema de Chipre, no próximo dia 29 de maio, na final da taça, contra na formação do Apollon Limassol. O Palmeiras oficializou a contratação do defesa central Alexander Barbosa, que assinou o contrato válido até dezembro de 2028, depois de deixar o Botafogo num negócio avaliado em pouco mais de 3 milhões de euros, pago em 4 prestações. O jogador argentino só se poderá estrear pelo novo clube a partir de 20 de julho, data de abertura da janela de transferências após a interrupção para o Mundial de Seleções, com o Palmeiras já ter assegurado o pagamento da primeira tranche no valor aproximado de 1 milhão de euros. Nas primeiras declarações enquanto reforço do clube paulista, Barbosa mostrou-se entusiasmado com o novo desafio e deixou uma mensagem dirigida aos adeptos, assumindo que vai trabalhar em cada treino, em cada jogo, para dar muitas alegrias aos adeptos do clube. O defesa central, reconhecido pela sua força física e capacidade no jogo aéreo, vai reencontrar no balneário no médio Marlon Freitas, antigo colega no Botafogo e com quem conquistou o Brasileirão e a Libertadores em 2024, sob orientação de Artur Jorge. Barbosa revelou ainda contactos prévios com antigos colegas antes de aceitar o desafio no clube de São Paulo. Formado no River Plate, no novo reforço do Palmeiras, passou também por clubes como River Plate, Atlético Rafaela, na Defesa e Justiça, na Independiente e Liberdade, chegando agora ao futebol brasileiro com o objetivo de se impor no eixo defensivo de um plantel onde já figuram Gustavo Gomes, Benedetti, Murillo e Bruno Fux. Cristiano Ronaldo, antigo jogador do Benfica, comandou a seleção de sub-17 do Vietnã ao Mundial 2026 da categoria, que será discutido no Qatar. De resto, a primeira vez que a formação vietnamita marca presença num campeonato do mundo. Nos jovens jogadores já provaram que merecem a confiança dos adeptos.

0: Sentimento ainda maior no que diz sobre respeito ao talento dos jogadores, estava bem presente nesta seleção jovem. Acabou por assumir o selecionador após o sucesso no Campeonato Asiático na Sub-17, que garantiu assim o apuramento. A qualidade é bem patente no que diz sobre respeito à seleção vietnamita, que, ao que tudo indica, poderá colocar-se como uma das principais favoritas a vencer o Campeonato do Mundo deste escalão. A seleção da República Democrática de Congo vai ter de ficar numa bolha sanitária durante 21 dias para evitar a contaminação do vírus Ebola. Nesta medida surge como prevenção para que os atletas possam participar no Mundial 2026, sendo que, para cumprir o prazo, o isolamento já deveria ter começado no início da última semana. O responsável da equipa da Casa Branca, encarregada da organização da prova, reforça que, caso uma das pessoas que integra a comitiva apresente sintomas, toda a equipa corre o risco de falhar o Campeonato do Mundo devido a este vírus. Recordar que a República Democrática de Congo é adversária de Portugal no Grupo K, juntamente com Colômbia e Uzbequistão. Além disso, no primeiro jogo da Seleção Nacional é precisamente contra a formação africana, no dia 17 de junho. A fechar, olhamos para a maratonista Débora Sang, que foi suspensa por 5 anos pela Unidade de Integridade do Atletismo da World Athletics, depois de ter acusado o uso de substâncias proibidas. Na atleta keniana, de 26 anos, testou positivo na testosterona num controle realizado após a Maratona de Belgrado de 2025. Prova que venceu com um recorde pessoal e voltou a acusar esta substância num teste efetuado em janeiro deste ano na Maratona de Riad. Esta autoridade confirmou ainda que Débora Sang perde todos os resultados obtidos desde o dia 6 de abril de 2025, incluindo o quarto lugar alcançado na Maratona de Lisboa 2025. O resto, a suspensão da corredora vigora até março de 2031.
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10: O Notts County, fundado em 1862 em Nottingham, na Inglaterra, é amplamente reconhecido como o clube de futebol profissional mais antigo do mundo. A sua longevidade e o seu papel pioneiro fazem do Notts County uma verdadeira relíquia do desporto, com uma história cheia de curiosidades e momentos marcantes. Este clube foi uma das 12 equipas fundadoras da Football League em 1888, uma competição que ajudou a moldar o futebol inglês e internacional, e até hoje os seus adeptos orgulham-se do contributo histórico que o clube deu ao desporto. O Notts County joga no estádio Meadow Lane, localizado junto ao rio Trent, que é um dos mais antigos recintos de Inglaterra, com capacidade para cerca de 19 mil pessoas. O estádio é conhecido pela proximidade ao City Ground, casa do rival Nottingham Forest, com quem o Notts County mantém uma rivalidade amigável e peculiar. O derby de Nottingham, embora atualmente menos frequente devido às diferentes divisões em que as equipas jogam, permanece especial para os adeptos de ambas as equipas. Em várias ocasiões, os adeptos dos dois clubes têm até partilhado o mesmo estádio, fortalecendo uma relação única que raramente se vê em rivalidades locais. Uma das curiosidades mais marcantes sobre o Notts County é a sua ligação com a Juventus. Nos primórdios do clube italiano, em 1903, a equipa de Turim adotou as cores preto e branco do Notts como homenagem. Um jogador inglês que tinha um amigo no clube italiano enviou equipamentos listrados à Juventus, criando um elo que permanece até hoje. Em 2011, quando a Juve inaugurou o seu novo estádio, o Notts County foi convidado para o jogo especial contra a equipa italiana, simbolizando essa ligação histórica e rara entre clubes de países diferentes. Ao longo da sua história, o emblema experienciou altos e baixos, oscilando entre divisões e atravessando várias crises financeiras. Em 1894, o Notts County alcançou um dos seus maiores feitos ao vencer a FA Cup, derrotando o Bolton Wanderers por 4-1 e tornando-se a primeira equipa fora da primeira divisão a conquistar a famosa taça. No entanto, as décadas seguintes foram desafiantes, com o clube a descer às divisões inferiores, onde permaneceu por grande parte da sua existência. Em 2019, o Notts County enfrentou um dos momentos mais difíceis da sua história ao ser despromovido da Football League para a National League, já não profissional, o quinto escalão do futebol inglês pela primeira vez em 157 anos. No entanto, mesmo nos tempos mais sombrios, a lealdade dos seus adeptos manteve-se firme e ajudou a equipa a regressar a esse mesmo futebol profissional, ocupando atualmente um lugar na League 2, a quarta divisão do futebol inglês. Conhecidos pela sua dedicação, os adeptos do Notts County continuaram a apoiar o clube em massa, orgulhosos do seu estatuto de pioneiros do futebol e determinados em devolvê-lo às grandes conquistas. A paixão pelo Notts County transcende as suas vitórias e derrotas, com a sua base de adeptos a valorizar o peso histórico e o papel único do clube no futebol mundial. Hoje o Notts County continua a lutar para voltar ao topo, mas permanece, antes de tudo, uma verdadeira instituição do futebol.
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10: A conquista do Mundial Sub-20 de 1991 pela seleção de Portugal é um dos momentos mais marcantes da história do futebol português. Este triunfo, ocorrido apenas 2 anos após a primeira vitória em 1989, solidificou o país como uma das grandes potências no futebol jovem a nível mundial. A competição foi realizada em Portugal entre os dias 14 e 30 de junho de 1991, o que aumentou ainda mais a responsabilidade e expectativa sobre a equipa portuguesa. Disputado em cidades como Lisboa, Porto e Braga, entre outras, o torneio reuniu as melhores seleções sub-20 mundiais. Portugal, já com o peso de ser o atual campeão, tinha no seu plantel jogadores talentosos que seriam determinantes para repetir o feito de 89. A campanha portuguesa no Mundial de Sub-20 começou com uma fase de grupos onde o país enfrentou equipas como a Argentina, a Coreia do Sul e a Irlanda do Norte. Portugal terminou esta fase no segundo lugar do grupo, que garantiu a passagem para a fase a eliminar. Desde logo, a solidez defensiva e a coesão do grupo de jogadores começaram a destacar-se como pilares fundamentais da equipa, que era orientada à altura por Carlos Queiroz. Nos quartos de final, Portugal enfrentou o México e conseguiu uma vitória convincente por 2-1, assegurando a passagem às semifinais. O desafio seguinte foi contra a Austrália, num jogo extremamente equilibrado e emocionante, que terminou com uma vitória de 1-0 para Portugal, graças a um golo decisivo do avançado Tony, levando assim os jovens portugueses à final do torneio. A grande final foi disputada a 30 de junho de 1991, no Estádio da Luz, em Lisboa, diante de uma enchente de adeptos que aguardavam ansiosamente por mais um título mundial. O adversário foi o Brasil, uma das potências tradicionais do futebol, o que aumentava o grau de dificuldade da partida. O jogo foi extremamente estático e disputado, terminando empatado 0-0 após o tempo regulamentar e o prolongamento. A decisão seguiu-se então para grandes penalidades, onde o guarda-redes português Sérgio Leite se destacou, defendendo 2 penaltis e ajudando Portugal a vencer por 4-2. Este momento ficou marcado na memória de todos os adeptos e Portugal sagrou-se bicampeão mundial de sub-20. Este torneio destacou-se não apenas pelo título, mas também pelo surgimento dos jogadores que viriam a ter carreiras notáveis no futebol profissional. Entre os nomes mais proeminentes da equipa estava Jorge Costa, que viria a ser uma lenda no futebol do Porto, João Pinto, que brilhou no Benfica e Sporting, e Emílio Peixe, que foi eleito o melhor jogador do torneio, recebendo a bola de ouro da competição. A vitória no Mundial de Sub-20 de 1991 consolidou a reputação de Carlos Queiroz como um dos principais responsáveis pelo desenvolvimento das camadas jovens do futebol português. Este triunfo ajudou também a criar uma base sólida de jogadores que mais tarde formariam a espinha dorsal da seleção nacional principal. Portugal, com esta vitória, tornou-se apenas o quarto país a vencer dois títulos consecutivos do Mundial de Sub-20, um título que até hoje continua a ser celebrado como um dos maiores êxitos da história do futebol português. Essa geração de ouro trouxe um novo fôlego para o futebol em Portugal e inspirou as futuras gerações, preparando o caminho para o sucesso que a seleção principal alcançaria nas décadas seguintes.
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2: Eu estar aqui a dizer uma coisa e depois acontecer outra no domingo, são duas forças completamente diferentes. Uma coisa é certa, quando tivermos sem bola, vamos tentar condicionar o adversário e pressioná-los em certos momentos do jogo. Quando tivermos a bola, eu acho que esse é o momento que vai fazer a diferença no jogo do próximo domingo, e é isso que eu vejo nos jogos das equipas que jogam contra o Sporting, é ter coragem, ter capacidade a ir ferindo o Sporting aqui e ali.
3: A época tem-se vivido muitas alegrias aqui, e este vai ser mais um dia de festa. Claro que vamos nos agarrar às hipóteses que nós temos com unhas e dentes e mostrar também a garra que caracteriza esta cidade. Diz-me que está sempre presente, mas depois com o passar do tempo e com a bola a rolar, o nervosismo tende sempre a desaparecer.
4: Foi um bom jogo. Oportunidades para os dois lados. Nós tivemos as nossas oportunidades. Viemos aqui jogar o jogo pelo jogo, porque a divisão é inferior. Mas o símbolo assim obriga, temos que lutar.
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6: Ficamos a 9 minutos da 1 da tarde.
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7: 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Erling Haaland destaca-se como um dos avançados mais dominantes do futebol atual, com uma combinação rara de potência física e uma habilidade impressionante para finalizar. Com 1,94m de altura, alia a sua imponente presença física à agilidade, algo incomum para jogadores com a sua estatura. A sua capacidade de explosão é um dos traços mais marcantes, fazendo dele uma ameaça constante em transições rápidas e jogadas de contra-ataque, onde utiliza a sua velocidade para desmarcar-se dos defensores com facilidade. Taticamente, Haaland é extremamente eficaz em explorar o espaço entre os centrais, utilizando a sua leitura de jogo para se posicionar de forma ideal na área. O seu movimento sem bola é inteligente e calculado, muitas vezes temporizando as suas corridas para evitar estarem fora de jogo, e surge também no momento exato para finalizar com uma precisão clínica. Seja com o pé direito, esquerdo ou de cabeça, Haaland revela uma versatilidade incomum, o que o torna um dos avançados mais completos da sua geração. No contexto de equipas que jogam em transição, o jogador norueguês é praticamente imparável devido à sua velocidade e força. Porém, mesmo em equipas que preferem manter a posse de bola e enfrentar blocos baixos, o norueguês consegue ser decisivo ao jogar como referência no ataque, segurando a bola e atraindo defesas, o que cria espaço para os seus colegas de equipa. Esta capacidade de se adaptar a diferentes estilos de jogo mostra uma maturidade tática que vai muito além da sua tenra idade. Além disso, o Haaland é também eficaz na pressão alta, utilizando a sua força física para pressionar os defesas adversários e forçar erros, algo que o torna útil não só nas ações ofensivas, mas também na recuperação da posse de bola. Apesar de ser mais conhecido pelos seus golos, a sua ética de trabalho e a intensidade em campo mostram que é um jogador que contribui em várias fases do jogo. Com uma taxa de finalização impressionante e uma mentalidade focada em marcar golos em cada oportunidade, Haaland já se afirmou como uma das principais referências do futebol moderno, sendo sem dúvida um dos avançados mais difíceis de ser neutralizado pelas defesas adversárias.
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7: Mário Jardel, conhecido por Super Mário, é um dos maiores avançados que o futebol mundial já viu. Nascido em Fortaleza, no Brasil, no dia 18 de setembro de 1973, Jardel começou a sua carreira no Grêmio, onde rapidamente demonstrou as suas habilidades de goleador. Com uma combinação de instinto apurado e presença física imponente, o avançado destacou-se como um dos mais

temíveis cabeceadores do futebol. A sua capacidade de se posicionar e finalizar, especialmente de cabeça, tornavam uma ameaça constante para as defesas adversárias. Após se destacar no Grêmio, ajudando o clube a conquistar a Taça Libertadores em 1995, Jardel chamou a atenção dos clubes europeus. O Futebol Clube do Porto foi o destino escolhido e foi em Portugal que o brasileiro se afirmou definitivamente como uma lenda do futebol. Entre 1996 e 2000, Jardel foi simplesmente imparável na Liga Portuguesa. Vestindo a camisola dos Dragões, o avançado conquistou 4 campeonatos nacionais e foi o melhor marcador da Liga em todas as épocas em que jogou, algo notável. As suas estatísticas impressionantes falam por si. Em 125 jogos pelo Porto, marcou 130 golos, uma média que o coloca entre os maiores artilheiros de sempre do clube. Jardel venceu também a Bota de Ouro em 1999 como o melhor marcador da Europa, um feito que cimentou ainda mais o seu estatuto. O sucesso no Porto levou Jardel a uma transferência para o Galatasaray, onde continuou a brilhar. Na Turquia, o Super Mario ajudou o clube a vencer a Supertaça Europeia em 2000 ao marcar 2 golos frente ao Real Madrid. A sua passagem pelo futebol turco foi curta, mas marcante, antes de regressar a Portugal, desta vez para o Sporting. No clube de Alvalade, Jardel voltou a mostrar o seu fado goleador e na época de 2001-2002 levou os Leões à conquista do título nacional, sendo decisivo com 42 golos em 30 jogos. Mais uma vez venceu a Bota de Ouro, tornando-se num dos poucos jogadores a vencer este prémio em 2 ocasiões. Apesar do sucesso em 2 das maiores equipas portuguesas, a carreira de Jardel não foi isenta de dificuldades. Depois do Sporting, a sua trajetória começou a perder o fulgor e problemas pessoais e lesões afetaram o seu rendimento, pelo que o avançado passou por vários clubes sem conseguir repetir o impacto que tivera no início da sua carreira europeia. Jogou em clubes como Bolton, em Inglaterra, no Ancona, em Itália, e passou por várias equipas menores no Brasil, até na Austrália, mas sem nunca voltar a atingir os números estratosféricos que marcaram a sua carreira anterior. Mesmo com este declínio, Jardel será sempre recordado como um dos maiores goleadores que passaram pelos relvados portugueses. A sua capacidade única de marcar golos em qualquer tipo de situação, com uma técnica apurada no cabeceamento e um instinto quase infalível dentro da área, fizeram dele uma lenda viva. Jardel conquistou ao longo da sua carreira a admiração de adeptos de todo o mundo e o seu nome estará para sempre associado a uma das épocas mais dominantes de um ponta de lança na história do futebol moderno. Além dos números impressionantes, Jardel ficará também na memória como um jogador carismático que fazia do seu estilo aparentemente simples uma fórmula devastadora para qualquer defesa. O Futebol Clube do Porto e no Sporting, em particular, o seu nome é sinónimo de golos e de títulos, sendo uma referência incontornável na história do futebol português.

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1: Olhamos agora nesta emissão para os craques mundiais. Apesar da sua ausência no campo, o legado destes jogadores continua a inspirar novas gerações que procuram também alcançar a mesma grandeza. É para ouvir também aqui na primeira Rádio Desporto, os craques mundiais com o Hugo Taveira.
2: Lothar Matthaus é uma das maiores lendas do futebol mundial, conhecido pela sua versatilidade, liderança e longevidade em campo. Nascido a 21 de março de 1961 em Erlangen, na Alemanha, Matthaus teve uma carreira que atravessou mais de duas décadas, acumulando títulos tanto a nível de clubes como de seleções. Ao longo da sua carreira, destacou-se pela sua capacidade de jogar em várias posições, desde médio centro a líbero, sempre com uma entrega impressionante e uma visão de jogo apurada. Matthaus é o jogador com mais internacionalizações pela seleção alemã, com 150, e é reconhecido como um dos jogadores mais completos da sua geração. O seu percurso começou no Borussia Mönchengladbach, onde rapidamente deu nas vistas. Após destacar-se na Bundesliga, Matthaus foi convocado para a seleção alemã, ainda jovem, integrando o plantel no Campeonato Europeu de 1980, onde a Alemanha Ocidental se sagrou campeã. No entanto, foi com a transferência para o Bayern de Munique, em 1984, que Matthaus se tornou uma estrela mundial. Nos seus primeiros anos no Bayern, conquistou 3 títulos da Bundesliga, afirmando-se como um dos melhores médios do futebol europeu. O seu futebol dinâmico, capaz de atacar e defender com a mesma eficiência, e o seu poderoso remate tornaram-no uma peça essencial no meio-campo bávaro. A nível internacional, Matthaus foi protagonista em diversas competições, mas os mundiais foram o palco onde mais brilhou. Esteve presente em 5 campeonatos do mundo, um recorde para a época, e em 1986, na final contra a Argentina, Matthaus teve a tarefa ingrata de marcar Diego Maradona, um confronto icónico que ajudou a definir a rivalidade entre ambos. Embora a Alemanha Ocidental tenha perdido a final, o talento de Matthaus já era amplamente reconhecido. Em 1988, o jogador fez uma mudança para o futebol italiano, assinando pelo Inter de Milão, onde jogaria um papel fundamental. Sob o comando de Giovanni Trapattoni, Matthaus levou o Inter à conquista da Série A em 1988-89, quebrando um jejum de 9 anos. Essa equipa do Inter é lembrada como uma das mais fortes da história do clube e Matthaus foi a principal estrela, ajudando também a conquistar a Supertaça de Itália e a Taça UEFA em 91. A sua passagem por Itália solidificou o seu estatuto de um dos melhores jogadores do mundo. Mas foi no Mundial de 1990 que Matthaus viveu o seu maior momento. Capitaneando a seleção da Alemanha Ocidental, liderou a equipa até à vitória, conquistando o troféu em Itália. Matthaus foi o grande maestro do meio-campo, com exibições de encher o olho, marcando 4 golos no torneio, incluindo um dos mais belos da sua carreira, frente à Jugoslávia. Na final, a Alemanha Ocidental derrotou a Argentina de Maradona por 1-0, ligando a derrota de 1986 e coroando Matthaus como campeão do mundo. Após este feito, foi premiado com a Bola de Ouro em 1990, consolidando o seu lugar na elite do futebol global. Matthaus regressou ao Bayern em 1992, já como uma lenda viva. Na sua segunda passagem pelo clube, continuou a brilhar e já numa fase mais tardia da carreira, foi recuado para a posição de líbero, onde demonstrou a sua inteligência tática. Nos anos seguintes, ajudou o Bayern a vencer mais 4 títulos da Bundesliga e a Taça UEFA em 1996, tendo ainda um último grande momento internacional no Euro de 1996, onde a Alemanha, já unificada, voltou a conquistar o título europeu. Embora já não fosse a figura central da equipa, o seu papel de líder foi decisivo. Aos 39 anos, Matthaus deu mais uma prova de longevidade, participando no Mundial de 1998, tornando-se o primeiro jogador a disputar 5 campeonatos do mundo. Encerrou a sua carreira internacional após o Euro 2000, mantendo o recorde de mais internacionalizações pela Alemanha. Continuou a jogar pelo Bayern até esse mesmo ano, antes de se despedir definitivamente do futebol no Metro Stars dos Estados Unidos. Lothar Matthaus é um nome que ressoa na história do futebol, não apenas pelas suas conquistas, mas também pelo espírito competitivo e capacidade de se reinventar ao longo de uma carreira tão longa. Com um impressionante total de 25 títulos conquistados, é uma verdadeira lenda do desporto.
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3: É 1:02.
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7: Fiscou o dia da grande final da Taça de Portugal, com frente a frente entre Sporting e Torriense, durante este domingo, pelas 5:15 da tarde, uma emissão que irá começar naturalmente mais cedo na primeira rádio do Desporto. O Sporting naturalmente acaba por colher a maior dose de favoritismo, tendo em conta que já ganhou por várias ocasiões este mesmo troféu, enquanto que o Torriense tenta fazer história nesta grande final desta época desportiva 2025-2026. Mas vamos às antevisões. Começando pela divisão feita por Rui Borges, o técnico do Sporting, que considera que pela frente terá um Torriense difícil e prova da sua qualidade é aquilo que tem feito nesta época desportiva relativamente a essa possibilidade de chegar até ao principal escalão do futebol português. E por isso, naturalmente, Rui Borges, do lado do Sporting, leva cautelas para nesta formação que milita na 2ª Liga.
8: Sim, é um pouco isso. A imagem também daquilo que dizia o ano, a época passada, quando fomos à final, que era algo que eu gostava, porque vinha de escalões, passei por todos os escalões inferiores e sei bem o quão é o sonho de poder disputar uma final de Taça de Portugal contra uma grande equipa. E esta época serve de exemplo o nosso primeiro jogo para a Taça de Portugal, onde fomos a Paços de Ferreira, uma equipa que acabou por descer de divisão e onde tivemos grandes dificuldades, ganhámos no prolongamento. Por isso, vamos jogar contra uma equipa que está no play-off da Primeira Liga. Dito também daquilo que é a sua qualidade individual e coletiva, da sua capacidade. Por isso é um alerta máximo para nós, para perceber que é uma final, é um jogo, não há volta a dar, não podemos de forma alguma entrarmos a achar que estaria ganho, ou que por defrontarmos uma equipa de um escalão inferior nós tenhamos vantagem. Eu não olho dessa forma, olho sim para a forma de sermos sérios, intensos como temos e queremos ser desde o primeiro minuto ao último, para conseguirmos levar vencido um grande Torriense.
7: Também o guardião Rui Silva alertou para os cuidados a ter diante da formação de Torres Vedras, uma equipa com grande qualidade.
9: Não considero favorito, sabemos que é uma final, ambas as equipas têm a ambição de conquistar a taça. Já houve muitos exemplos de finais em que o favorito não venceu, por isso temos que nos manter com os pés assentos no chão, focados naquilo que estamos a fazer e conquistar a taça, que é o nosso maior desejo. Sim, foi uma campanha difícil na Taça de Portugal. Temos que valorizar muito tudo aquilo que foi a trajetória do Torriense, respeitar ao máximo o adversário, tem muita qualidade, está a jogar também a fase de subir à Primeira Liga e por si só isso é uma grande motivação para eles. E temos que estar cientes das dificuldades que vamos ter pela frente. Temos que ser, não podemos pensar que vamos ter todas as facilidades e temos que encarar com a máxima motivação, confiança e desde o início querer vencer.
7: Já do lado da formação do Torriense, no técnico Luís Tralhão assume que quer tentar escrever uma página bonita na história do clube.
10: Muito especial para todos, para nós, para o staff, para os jogadores, para todo o clube e especialmente para os adeptos. Eu acho que é um momento histórico, sente-se isso pela cidade inteira. Esta energia, este vibrar das pessoas, do entusiasmo, a forma como todos os jogadores, e especialmente os jogadores, mas nós também, somos abordados pelas pessoas. Portanto, é um momento histórico, é um momento neste século único, não é? Portanto, já foram 70 anos, e nós, obviamente, absorvemos essa energia e queremos, no próximo domingo, também representá-los e bem no João Moura. A prioridade, como é óbvio, se tivesse que escolher, não é? Era a subida à Primeira Liga, era um momento muito, muito importante para o clube, para a região, mas nesta fase pensamos, ok, porque não tentar as duas? Portanto, isso corre bem. Se corre bem, ficamos na história, mas se eventualmente não correr bem, nem uma nem outra, ou mesmo as duas, o momento já é super histórico. Temos é que estar focados, e ter a coragem para abordar um jogo de cada vez, e agora fechamos um bocadinho aqui a porta do campeonato e olhar só para este jogo de domingo.
7: Luís Trelhão mostrou-se ainda muito pragmático em relação a este jogo e falou também sobre o sonho de estar na grande final do Jamor.
10: Eu estar aqui a dizer uma coisa e depois acontecer outra no domingo, eu penso que as pessoas também não já têm a inteligência e a experiência para perceber que são duas forças completamente diferentes. Uma coisa é certa, quando tivermos sem bola vamos tentar condicionar o adversário e pressioná-los em certos momentos do jogo. Quando tivermos a bola, eu acho que esse é o momento que vai fazer a diferença no jogo do próximo domingo, e é isso que eu vejo nos jogos das equipas que jogam contra o Sporting, é ter coragem, ter capacidade para ir ferindo o Sporting aqui e ali, e se possível, isso era a minha ideia, era tentar que o Sporting passasse mais tempo no meio campo deles do que no nosso, mas obviamente que o expectável é que seja ao contrário. Eu fui um jovem que cresceu a ver muitas finais da Taça, o meu pai felizmente, independentemente do clube, nós íamos praticamente todos os anos, tanto eu como o meu irmão e o meu pai e os meus primos. É com certeza um momento muito, muito importante para mim. Há uns meses atrás nunca pensava, honestamente, nunca pensei estar na final da Taça de Portugal este ano, nem nos próximos anos, quanto mais este ano, mas às vezes o destino traz-nos estas coisas, mas também já tenho experiência suficiente para deixar as emoções de lado, especialmente quando começar o jogo, estar completamente focado no que se passa no campo.
7: Do lado dos cadres da na formação de Torres Vedras, Sabina Costinha mostrou-se ainda confiante para um jogo muito difícil, Sabina tendo favoritismo ao Sporting.
5: Na época tem-se vivido muitas alegrias aqui e este vai ser mais um dia de festa. Claro que vamos nos agarrar às hipóteses que nós temos com unhas e dentes e mostrar também a garra que caracteriza esta cidade. O dizismo está sempre presente, mas depois com o passar do tempo e com a bola a rolar, o nervosismo tende sempre a desaparecer. E claro que a naturalidade do jogo é mais um jogo e tudo passa. Acho que nesta fase da época e com tanta coisa por jogar e tão importante para o clube, acho que não pode haver cansaço. Claro que no fundo o cansaço está sempre presente, mas com a motivação e com os jogos importantes que temos, acho que isso fica para segundo plano. A nós resta-nos acreditar, se nós não acreditarmos já entramos em campo derrotados e isso não pode acontecer. Sabemos que as nossas chances são muito baixas, ainda por cima com os jogos que temos tido, mas não nos queremos agarrar a desculpas, queremos acreditar, vamos entrar em campo, seja quem for, para ganhar.
7: A grande final da Taça de Portugal coloca frente a frente Sporting de Gante do Torriense este domingo pelas 5:15 da tarde no Estádio Nacional do Jamor. Um grande jogo de futebol a não perder para a EBNA acompanhar com relato na primeira Rádio Desporto, EBNA também através do canal do YouTube da EBNA Gold FM e em simultâneo com a Rádio Jornal do Centro em Aveiro, Viseu e Coimbra. Última estação, o Jamor. Sabina, deve ser mesmo este o último destino de Pedro Gonçalves no Sporting Clube de Abna Portugal, cujo futuro na próxima temporada Abna se prepara para Abna passar por outras linhas, Abna que não a de Alvalade. E o Expresso do Oriente pode Abna ser o meio de transporte do avançado de 27 anos, não na versão histórica Abna com destino a Istambul, mas numa Abna mais moderna, Abna tendo a Arábia Saudita Abna como estação final, mas noutros mercados na Europa. Abna estão atentos na situação do camisola 8 dos Abna verdes e brancos. O ambiente é de fim de ciclo, numa jornada de 6 anos bonita, emocionante e vitoriosa, com 3 títulos de campeão nacional, uma taça de Portugal, uma taça da Liga e uma super taça no currículo, mas com muitas histórias de amor. O fim um dia chega e a imagem de Pedro Gonçalves na janela da carruagem a dizer adeus aos leões que o acompanharam até na estação de partida pode acontecer já durante este verão. O Sporting prepara na remodelação do plantel, que já está em marcha, também chega. Uma idade em que lhe aparece na possibilidade de um grande contrato na milionária Liga Saudita, no mais perto na Europa. Chegou agora a admite-se atento do lado dos jogadores, como dos Leões, uma partida bem e que todos em Alvalade pretendem, ainda mais vitoriosa com a conquista da Taça de Portugal, cuja final se joga já durante este domingo pelas 17:15 no Estádio Nacional dos Jamores, contra a equipa do Torriense. Pedro Gonçalves chegou ao Sporting no início de 2020-2021, a primeira temporada completa de Ruben Amorim, que terminou em título. Logo se firmou titular, Sabini descobriu na veia goleadora, que o levou à bola de prata. Nessa época despertou ainda interesses de outros clubes. Em Inglaterra e na Alemanha, com o Leverkusen a ver proposta de 30 milhões de euros recusada, propostas que os Leões não recusaram agora, uma vez que estão abertos a negociar a saída dos jogadores, segundo o site especializado na Transfermarkt. No passe de bote está avaliado em 28 milhões de euros. O avançado, sempre muito dedicado ao Sporting, renovou em outubro lembro, no contrato até 2030 manteve a cláusula de rescisão de 80 milhões de euros, mas isso não o impedirá de sair já durante esta janela de mercado. Foi contratado em 2020, na altura em que o Famalicão recebeu 6 milhões e meio de euros pela transferência e manteve 50% do passe do atleta. Se nessa altura os minhotos reservaram metade do valor em futura venda, os Leões acabaram, entretanto, por investir mais no passe do avançado e por 7 milhões de euros, no total de 13 milhões e meio de euros, garantiram os 90%, com os famalicenses a terem ainda assim direito a receber 10% do total de uma nova operação, que tudo indica irá acontecer durante este mercado de verão. A saída de Pedro Gonçalves pode potenciar ainda mais a vontade do Sporting avançar por Eremay Hernández, extremo de 23 anos, que joga no Corunha e que há muito desejado em Alvalade no verão passado. Nos verdes e brancos chegaram a fazer proposta de 25 milhões de euros mais 5 milhões em bónus, que foi recusada pelos galegos. O espanhol está nesta altura concentrado em ajudar no Deportes a subir de divisão, mas terminada nessa tarefa poderá ser alvo efetivo do Sporting, que, recorde-se, já contratou Rodrigo Salazar ao Sporting Clube de Braga, um atacante que chega também para permitir essa reformulação do plantel sportinguista para 2026-2027. Enquanto isso não acontece, deve mesmo acontecer o adeus de Pote no Sporting em pleno Jamor. Não é apenas na palhinha que o Sporting quer para render Morten Juhlmann, médio, que tem a saída agendada para este verão e que fará muito provavelmente o último jogo de Leão ao Peito durante este domingo no Estádio do Jamor contra a formação do Torrense na grande final da Taça de Portugal, que vai contar naturalmente com o relato na Gol FM. Os verdes e brancos querem mais um reforço na posição 6, e o escolhido é o outro dinamarquês que joga na Suécia, Silas Andersen, 21 anos, na formação do Aken. Os milhões que vai custar estão a ganhar na forma. Anderson é uma das figuras da sua equipa neste ano, com participação em 7 das 8 jornadas que leva no campeonato na Suécia, mais 2 jogos na taça, para um total de 731 minutos, em 9 encontros, sempre na condição de titular, com um golo marcado. O Sporting já negocia com os suecos na possível vinda do jogador para Alvalade. As conversações estão bem encaminhadas, embora ainda não adiantadas, como aponta na imprensa dinamarquesa, que fala em proposta de 7 milhões de euros, mais 3 milhões em bónus, por objetivo. E num negócio que pode ser inflacionado para os 10 milhões de euros. Os valores ainda não estão assim tão linearmente colocados em cima da mesa, mas aproximam-se do que já foi referido, com a operação a andar na volta dos 10 milhões de euros. O processo poderá avançar e certamente terá mais desenvolvimentos na próxima semana, altura em que o Sporting vai oficializar Dumbia, do Veneza, e Pedro Lima, do Aves Futebol Sade, pode ficar também fechada nessa altura na transferência deste possível reforço. Silas Andersen está assim no radar do scouting do Sporting Clube de Portugal há muito, após várias observações nos últimos meses. Em janeiro já tinha havido uma abordagem sobre o jogador e mais recentemente na estrutura leonina deu luz verde para avançar com as negociações pelo médio defensivo, com uma forte imponência física, 1,90 m e boa capacidade de condução de bola. O dinamarquês é visto como um projeto de jogador com enorme potencial para na posição 6, perfilando-se como um dos alvos para render o compatriota Morten Juhlmann. A liderança técnica do Benfica para na próxima temporada continua em volta em incerteza, para já, apenas claro que José Mourinho tem tudo acordado para assumir o comando técnico do Real Madrid, enquanto o Benfica está no mercado à procura de um substituto, sendo Marco Silva, em final de contrato com o Fulham, o principal alvo. O treinador português tem em mãos uma proposta de renovação do clube inglês, ainda não decidiu se irá continuar na Premier League ou se aceitará no desafio de liderar as Águias. A definição deste dossiê deverá ganhar mais clareza no início desta próxima semana. Esta segunda-feira termina na validade da cláusula de rescisão relativamente baixa, fixada em 7 milhões de euros, 3 milhões de euros líquidos, que permite tanto a José Mourinho como a SAD do Benfica rescindir o ano de contrato, ainda em vigor. Ultrapassado esse prazo, no Real Madrid ou qualquer outro clube interessado, terá de negociar diretamente com o Benfica para garantir o treinador português. Um fator relevante neste processo é o facto de Jorge Mendes ser empresário de José Mourinho e de Marco Silva, num detalhe que poderá ajudar a alinhar interesses no timing certo. Ainda assim, Mourinho não comunicou oficialmente a saída ao Benfica, apesar de Rui Costa, presidente do clube, já estar plenamente consciente da transferência iminente para a equipa do Real Madrid, e Marco Silva também não deu na sua resposta final ao interesse encarnado relativamente a poder contar com ele já na próxima temporada. A situação de Mourinho depende igualmente do cenário no Real Madrid. O presidente Florentino Pérez convocou eleições antecipadas, podendo no meio deste processo Florentino antecipar o anúncio de Mourinho ou, por uma questão ética, aguardar pela confirmação da sua liderança votada pelos sócios. Marco Silva, por sua vez, está informado do interesse do Benfica, tendo já existido contactos sólidos que lhe permitem avaliar nas condições de uma proposta. No entanto, quaisquer conversas diretas ou indiretas através de Jorge Mendes não poderão assumir caráter oficial enquanto não for formalizada na saída de Mourinho, apesar de estar seduzido pelo projeto encarnado e do processo estar alinhavado, podendo haver desenvolvimentos a qualquer momento. Marco Silva ainda não respondeu formalmente na proposta de renovação do Fulham, financeiramente bastante atrativa e acompanhada de promessas de investimento no plantel, para objetivos mais ambiciosos. Após 5 temporadas no clube londrino, no técnico de 48 anos começa, contudo, a admitir que poderá estar na altura de encerrar este ciclo. Apesar de Marco Silva ser o alvo prioritário para suceder a Mourinho, na SAD do Benfica mantém outras opções em carteira. Filipe Luís, que se destacou no momento do Flamengo, e também representado por Jorge Mendes, um dos nomes também associados ao clube. Ainda assim, Ebne e Marco Silva que deverão estar concentrados todos os esforços de forma oficial nos próximos dias. Jorge Jesus, o treinador mais titulado da história do Benfica, na etapa de saída do Al Nassr, e volta também a ser associado. No entanto, um eventual regresso não está nos planos do próprio treinador, conforme assumiu Jorge Jesus depois de conquistar o Campeonato Saudita pela formação do Al Nassr. O processo arrasta-se já há algum tempo, mas tudo indica que se vai precipitar já durante este domingo, não mais tardar, nesta segunda-feira, será possível identificar com maior clareza no nome do próximo treinador do Sport Lisboa e Benfica, tendo em conta que Mourinho está então de saída para a formação do Real Madrid. O Futebol Clube do Porto viu mais um dos seus jogadores integrar o 11 do ano da Primeira Liga 2025-2026, anunciada pela Liga na Portugal, depois de Diogo Costa, também em defesa. Jacob Kivior foi distinguido, tornando-se no terceiro nome revelado para a equipa ideal da época na defesa central polaco. Contratado ao Arsenal no início de setembro, assumiu rapidamente um papel de destaque na defesa na portista e consolidou-se como titular praticamente indiscutível na primeira temporada ao serviço dos Dragões. Na nota divulgada na Liga na Portugal, sublinha o impacto do jogador no rendimento da equipa oriental por Francesco Farioli. Na temporada de estreia no central dos Dragões, figurou-se como personagem principal na manobra defensiva de Farioli, tendo sido sempre titular nos 26 jogos em que foi opção. Discutiu 2.433 minutos, nos quais somou 126 recuperações de bola e uma assistência. Ao longo da época, Kivior foi opção em 26 das 30 jornadas desde a sua chegada no clube, falhando apenas 2 encontros por lesão e ficando no banco sem utilização em 2 derrotas fora de casa. O defesa contribuiu ainda para um registro defensivo sólido, com 16 jogos sem sofrer golos, enquanto esteve em campo na eleição que resulta da votação de treinadores e capitães do principal escalão, na qual o jogador reuniu 6% das preferências, juntando-se assim a Diogo Costa e Maxi Araújo, jogador do Sporting já confirmados no 11 ideal da temporada. João Afonso, na guarda-redes de 19 anos do Clube Desportivo Santa Clara, está muito perto de reforçar na equipa do Futebol Clube Porto para na temporada 2026-2027, numa operação que poderá ficar fechada dentro do Clube Portista, a SAD açoriana, envolvendo uma transferência avaliada entre 2 e 4 milhões de euros e ainda na possibilidade de cedência dos jogadores dos azuis e brancos. De acordo com a mesma fonte, o entendimento entre as partes encontra-se numa fase avançada e prevê na saída do jovem guarda-redes dos Açores para no Dragão, num negócio que surge depois do jogador ter despertado interesse de vários clubes portugueses. O Sporting chegou a apresentar uma proposta por João Afonso, mas na SAD do Santa Clara rejeitou a abordagem por considerar o valor de veras insuficiente na proposta dos Leões. Não ultrapassava no 1 milhão de euros, no que levou os açorianos a afastarem a possibilidade de negócio nessa fase. João Afonso tem sido acompanhado de perto desde muito cedo no clube açoriano, integrou com regularidade os trabalhos da equipa principal a partir dos 16 anos. Nesta época, terminou como titular, depois de ter merecido na confiança de Petit nas últimas 2 jornadas do campeonato, na frente ao Nacional e frente à formação do Futebol Clube do Porto. O guarda-redes faz também na parte da convocatória de Oceano Cruz, para no torneio de Toulon, onde integra um grupo que inclui outros jovens jogadores do futebol português.
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2: Vamos jogar contra uma equipa que está no playoff da Primeira Liga. Dito bem também daquilo que é a sua qualidade individual e coletiva, da sua capacidade. Por isso é um alerta máximo para nós, para perceber que é uma final, é um jogo, não há volta a dar, não podemos de forma alguma entrarmos a achar que estaria ganho.
3: Não considero favorito, sabemos que é uma final, ambas as equipas têm a ambição de conquistar a taça, já houve muitos exemplos de finais em que o favorito não venceu, por isso temos que nos manter com os pés assentos no chão, focados no que estamos a fazer.
4: Uma boa entrada da nossa parte, uma entrada à corrida, com aproximações bastante perigosas à área do adversário. O Belenenses conseguiu suster ali os primeiros 15 minutos. Após esses primeiros 15 minutos, foi crescendo, tendo alguma bola, criando alguma dificuldade.
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5: 6 minutos para a 1:30.
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5: Vamos lá olhar agora para mais um gigante adormecido aqui na Primeira Rádio Desporto.
6: O Saint-Étienne, também conhecido como Le Vert, é uma das equipas mais lendárias do futebol francês. Fundado em 1919, o clube construiu uma história notável, especialmente nas décadas de 60 e 70, quando se tornou a principal potência do futebol em França. Com um total de 10 títulos da Ligue 1, o Saint-Étienne deteve o recorde de campeonatos durante várias décadas, uma marca que sublinha a sua importância no cenário desportivo nacional e que ainda assim foi perdida para o PSG, que agora soma 12. O caminho para a glória começou a ser traçado nos anos 50, mas foi na década de 60 que o clube realmente se afirmou como uma força dominante. Liderado por figuras icónicas como Aimé Jacquet e Robert Herbon, o Saint-Étienne conquistou 4 títulos da Ligue 1 entre 1964 e 1970, além de várias taças de França. Nos anos 70, já sob o comando de Robert Herbon, que assumiu o cargo de treinador após brilhar como jogador, o clube solidificou a sua hegemonia com mais de 5 campeonatos até 1976. A época de ouro do Saint-Étienne culminou nesse mesmo ano, quando a equipa chegou à final da Taça dos Clubes Campeões Europeus. Numa campanha memorável, eliminaram equipas de grande qualidade, como o Dinamo Kiev e o PSV Eindhoven, antes de enfrentar o Bayern Munique na final disputada em Glasgow. Apesar do esforço e de uma exibição combativa, o Saint-Étienne perdeu por 1-0 com um golo de Franz Rott. As bolas que embateram nos postos durante o jogo tornaram-se lendárias, levando os adeptos a acreditar que, com balizas diferentes, o resultado teria sido outro. Apesar da derrota, o impacto da campanha europeia foi enorme. O Saint-Étienne tornou-se um símbolo de orgulho para o futebol francês e a equipa era idolatrada pelos seus adeptos. O Stade Geoffroy Guichard, apelidado de Le Chaudron, o Caldeirão em português, era um dos estádios mais intimidantes da Europa, onde a paixão dos adeptos criava um ambiente único. Nos anos 70, o clube contou com jogadores extraordinários como Dominique Rocheteau, Jacques Santini e Michel Platini, que mais tarde se tornaria uma das maiores figuras do futebol mundial. Platini foi o destaque do início da época de 80, altura em que o Saint-Étienne conquistou o seu 10º e último título da Ligue 1 em 1981, consolidando o seu estatuto como um dos clubes mais titulados de França. Contudo, os anos que se seguiram foram difíceis. A saída de Platini para a Juventus em 1982 marcou o fim de uma era e problemas financeiros e de gestão desportiva colocaram o clube em declínio. Durante grande parte das décadas de 90 e 2000, o Saint-Étienne lutou para se manter na Ligue 1, alternando entre a primeira e a segunda divisão. Apesar de estar longe dos tempos áureos, o Saint-Étienne continua a ter uma legião de adeptos apaixonados e uma herança que faz dele um dos clubes mais respeitados de França. Nas últimas décadas, o Saint-Étienne tem lutado para recuperar a glória do passado, alternando temporadas na Liga Francesa com períodos de dificuldades desportivas e financeiras. Entre os anos 2000 e 2020, o clube teve alguns momentos de destaque, incluindo a conquista da Taça da Liga em 2013, que foi o seu primeiro troféu importante em mais de 3 décadas. Essa vitória deu aos adeptos alguma esperança de um regresso ao topo do futebol francês. No entanto, nos anos ainda mais próximos, o clube voltou a enfrentar desafios. Em 2022, o Saint-Étienne foi relegado para a Ligue 1, a segunda divisão, após perder o play-off de despromoção contra o Auxerre. A descida foi um golpe duro para um clube com tanta história, que se viu obrigado a reestruturar-se para tentar regressar à elite do futebol francês. Apesar do momento difícil, o apoio incondicional aos adeptos e a herança histórica mantiveram viva a chama da equipa, que acabou por regressar à primeira divisão. O Saint-Étienne continua a ser um gigante adormecido no panorama do futebol francês. A sua história rica e os sucessos do passado são uma inspiração constante para os clubes e os seus adeptos, que acreditam que com uma gestão mais sólida e um plantel competitivo, o clube poderá voltar a ser uma força relevante no futebol local. O gigante verde sonha em recuperar o seu lugar entre os grandes, com os olhos postos num futuro mais brilhante.
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8: É 1:29.
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12: O Clube de Futebol de Montreal não chegou a acordo com o Futebol Clube do Porto para a contratação definitiva de Ivan Raim, avançando na imprensa canadiana. O comitê espanhol deverá regressar ao clube português após o final do empréstimo, caso não haja mudança nos últimos dias da temporada. O jogador, atualmente com 25 anos, está emprestado ao emblema da MLS, onde somou um golo e uma assistência em 12 jogos da Liga Norte-Americana, registrando ainda um tento na partida da Taça do Canadá. O negócio não perdia uma opção de compra que variava consoante o momento da decisão. Em janeiro, o Montreal poderia acionar a cláusula por 5 milhões de euros, no valor que subia para 5 milhões e meio de euros no final da época. Segundo informações vindas do Canadá, no Futebol Clube Porto, terá aceitado baixar o valor para cerca de 2 milhões e meio de euros, mas o clube canadiano tentou ainda reduzir mais o valor, no que acabou por levar ao impasse e à ruptura das conversações. O acordo entre os dois clubes incluía ainda uma cláusula particular relacionada com a utilização, caso Ivan Raim complete pelo menos 45 minutos no último jogo do empréstimo, na frente à formação do DC United. A transferência seria automaticamente convertida na definitiva, no cenário que torna improvável a sua utilização nesse encontro. O médio espanhol aguarda agora a definição sobre o futuro, numa altura em que o empréstimo se aproxima do fim e o regresso ao Futebol do Porto volta a ganhar força como cenário mais provável. O nome de Sérgio Conceição surge na lista de possíveis treinadores para assumir o comando técnico da Lazio na próxima temporada, numa altura em que, na saída de Maurizio Sarri, se aproxima e no clube italiano já avalia várias opções para no futuro. De acordo com o Corriere dello Sport, o treinador português, atualmente ligado ao Al-Ittihad, é uma das soluções em cima da mesa para liderar no projeto da equipa de Roma, beneficiando também da forte ligação emocional ao clube, onde representou a Lazio enquanto jogador entre 1998 e 2000, e novamente na época 2003-2004. Apesar dessa ligação, o técnico português não surge para já como o principal favorito ao cargo. A direção do Lazio continua a analisar vários perfis e os nomes que ganham mais força são Rafael Paladino e Fábio Pizacan. Paladino é apontado como a opção mais consolidada, fruto do trabalho desenvolvido em clubes como Monza, Fiorentina e Atalanta, enquanto que Pizacan é visto como uma aposta mais virada para o futuro, com destaque pela utilização e desenvolvimento de jogadores jovens no no Cagliari. Outro nome que não chegou a estar em equação, Tiago Mota, na terá perdido força nos últimos dias com o treinador italo brasileiro mais inclinado para uma experiência fora de Itália, depois da passagem pouco conseguida pela Juventus. Além de Sérgio Conceição, também que Miroslav Klose aparece entre os nomes considerados mais românticos pela direção da Lazio, que se prepara para mais uma mudança no banco de suplentes numa fase em que o clube falhou o acesso às competições europeias e tenta redefinir o seu projeto desportivo. Ainda por Itália, Federico Di Marco foi distinguido como jogador da Serie A italiana na temporada 2025-2026, após uma época de elevado rendimento ao serviço do Inter de Milão numa cerimónia de prémios em que o clube italiano voltou a dominar várias categorias individuais. A Liga Italiana confirmou os prémios de final de época, com forte presença do conjunto de Milão. Lautaro Martinez foi eleito o melhor avançado, enquanto que o treinador Cristiano Chivo recebeu o prémio de melhor treinador já no guarda-redes Miles Villar, da AS Roma, antigo jogador do Sporting Lisboa e Benfica, foi distinguido como melhor guarda-redes entre os restantes prémios individuais. Marco na Palestra do Cagliari foi eleito melhor defesa. Nico Paz do Como, melhor médio desta época desportiva. De resto, Di Marco destacou-se ao longo da temporada com números recorde ao assinar 18 assistências e 6 golos, totalizando 24 participações diretas em golo, um registro que lhe permitiu tornar-se no primeiro defesa da história da Série A a conquistar o prémio MVP na geral. Com 27 anos no lateral na esquerda, afirmou-se como uma das peças mais influentes do Inter de Milão, contribuindo de forma decisiva, tanto no plano ofensivo como defensivo, ao longo de toda a época. No que toca às restantes distinções, destaca então para Miles Villar, que voltou a ser premiado pelo desempenho na baliza da Roma, conquistando o galardão de melhor guarda-redes da Liga Italiana pelo segundo ano consecutivo. O Sérvio sofreu 31 golos e foi totalista em 37 jogos, confirmando a sua afirmação como titular indiscutível desde 2023-2024. A formação romana, orientada por Etienne Pierre Gasperini, ocupa atualmente o terceiro lugar e destacou-se também pela consistência defensiva com 17 jogos sem sofrer golos. O Everton organizou uma festa na surpresa para a despedida de Coleman, capitão do Stoves, que anunciou a saída do clube de Liverpool após o final da corrente temporada. Na última sessão de treino, antes do último jogo da época, o clube juntou os escalões jovens nas equipas séniores masculinas e também femininas, todo no staff do clube e ainda na família de Coleman para fazer uma surpresa na defesa irlandês. Coleman ficou visivelmente emocionado com a homenagem e discursou então de despedida, agradecendo o apoio que lhe foi dado durante os anos que passou no clube e deixou ainda um conselho aos escalões jovens do emblema inglês, primeiro assumindo que foi uma honra representar a equipa do Liverpool, um clube que tem sido literalmente a sua segunda família, sente-se um sortudo e está muito agradecido a cada um dos seus colegas de equipa que acabaram também por contribuir para o seu sucesso, afirmou o jogador irlandês. Coleman foi mais longe e assumiu que quando chegou à equipa do Everton estava muito longe de fazer parte das escolhas da equipa principal. Entrou com 20 anos, mas o trabalho demonstrado dia após dia, jogo após jogo, treino após treino, acabou por levar altos voos. Aconselha isso mesmo aos mais jovens. Trabalho e, sobretudo, abnegação para conseguirem atingir os seus objetivos. O técnico escocês do Stoves, David Moyes, deixou também uma mensagem de agradecimento ao capitão por tudo o que fez nos 17 anos de ligação ao clube inglês. Coleman faz o seu último jogo pelo Everton durante este domingo na visita ao Tottenham, antes mesmo de terminar uma ligação de 17 anos ao clube inglês. O Celtic não deveria ter beneficiado da grande penalidade que lhe deu a vitória decisiva sobre a formação do Motherwell por 3-2 na penúltima jornada do Campeonato Escocês, confirmaram as instâncias da Federação Escocesa após reverem o lance. A polémica surgiu no jogo de 13 de maio, quando, com o resultado empatado a duas bolas já no tempo de compensação, aos 90+9, o VAR alertou o árbitro para um possível toque com a mão do extremo do Motherwell, Sam, num duelo nas alturas com defesa do Celtic. Após consultar o monitor, o juiz da partida assinalou o castigo máximo. Na conversão, Kelechi não falhou e selou assim a vitória para a sua equipa. Este triunfo foi crucial, pois permitiu ao Celtic depender apenas de uma vitória simples contra a formação do Hearts de Cláudio Braga na última jornada para se sagrar campeão, o que veio acontecer com o resultado de 3-1. Caso o jogo contra a formação do Motherwell tivesse terminado empatado, o Celtic teria necessitado de vencer a formação do Hearts por uma diferença de 3 golos para conquistar o título. Recordar que o Hearts liderou na corrida ao título durante quase toda a temporada, estando muito perto de conquistar no seu primeiro campeonato desde 1960, mas acabou por ceder na reta final, precisamente no jogo decisivo no Celtic Park.
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5: A invencibilidade de algumas equipas em ligas nacionais ou europeias permanece como uma marca histórica, imortalizando os seus nomes nos livros do futebol. Está na altura de mais um grande feito histórico aqui na Golo FM.
6: O Campeonato da Europa de 2016 ficará para sempre gravado na memória de Portugal como o momento mais glorioso da sua história desportiva. Realizado em França, este torneio trouxe à nação lusa o seu primeiro grande título internacional, conquistado de forma épica e inesperada. Para a equipa portuguesa, liderada por Fernando Santos, a caminhada até à vitória foi marcada por uma narrativa única, onde o espírito de resiliência e união prevaleceu sobre todas as probabilidades. Portugal começou o Euro 2016 com a expectativa de chegar às fases mais avançadas, mas poucos poderiam prever o percurso invulgar que acabaria por seguir. Inserida no Grupo F, juntamente com Islândia, Áustria e Hungria, a nossa seleção não conseguiu vencer nenhum dos três jogos da fase de grupos. Empates contra a Islândia, um golo, contra a Áustria, zeros, e contra a Hungria, a três, deixaram a equipa no terceiro lugar do grupo, passando à fase seguinte como uma das melhores terceiras classificadas. Apesar de não encantar no início, Fernando Santos tinha uma confiança inabalável.
20: Eu já disse à minha família, só vou de longe para Portugal. E vou lá e vou ser seguido em festa.
6: A partida dos oitavos de final, Portugal começou a construir o seu caminho rumo à história, mantendo o padrão de jogos equilibrados. Frente à Croácia, um dos adversários mais fortes do torneio, a seleção portuguesa venceu por 1-0 no prolongamento, graças a um golo de Ricardo Quaresma. Nos quartos de final, a Polónia foi o adversário, num jogo que terminou empatado a um golo após 120 minutos. A decisão seguiu para as grandes penalidades, onde Rui Patrício brilhou, garantindo a passagem às meias finais. Já nessa mesma partida, Portugal finalmente conseguiu uma vitória mais expressiva, derrotando o país de Gales por 2-0. Cristiano Ronaldo e Nani foram os autores dos golos que levaram a seleção à segunda final do Europeu, depois da dolorosa derrota em 2004. Desta vez o adversário era a anfitriã França, com o apoio da sua fervorosa claque e jogadores de grande qualidade, como Antoine Griezmann, o melhor marcador da competição. A grande final disputada no Stade de França, 10 de julho de 2016, começou de forma dramática para Portugal. Aos 25 minutos, Cristiano Ronaldo, capitão de equipa, foi forçado a sair lesionado após um choque com Dimitri Payet. As esperanças de Portugal pareciam desvanecer-se, mas foi neste momento que a verdadeira força do grupo se revelou. Liderada em campo por jogadores como Pepe, Rui Patrício e um inspirado Éder, a seleção portuguesa resistiu aos ataques franceses que encontraram em Rui Patrício um intransponível. O tempo regulamentar terminou sem golos e o jogo seguiu para prolongamento. No minuto 109, o momento histórico chegou. Éder, muitas vezes criticado e subvalorizado, recebeu a bola fora da área, resistiu à marcação de Koscielny e disparou um remate potente e colocado, batendo o Hugo Lloris.
21: Quem bola grita mais alto somos nós, somos Portugal! A bola está na seleção portuguesa, só dá Portugal nesta segunda parte do programa.
22: Bola para João Rodrigo, atenção na Portugala, trouxe a trabalhar, já ajeitou Éder, já ajeitou, já passou a frente, vai a gente matar.
6: Portugal estava na frente. O golo de Ederzito, inesperado mas glorioso, foi suficiente para dar a Portugal a vitória por 1-0 e garantir o tão desejado título europeu. Pela primeira vez, a seleção lusa erguia um troféu internacional, um momento que ficará para sempre na história do futebol, com Cristiano Ronaldo e Fernando Santos a levantarem o troféu em conjunto, com lágrimas de felicidade. O Euro 2016 provou que no futebol o caminho até à glória nem sempre é linear. Mais importante do que a forma como se começa é a capacidade de superar obstáculos e acreditar até ao final. Com esta vitória, o nosso país consolidou-se como uma das grandes potências do futebol europeu e a conquista de 2016 será sempre lembrada como um símbolo de coragem e determinação, bem à homenagem aos contos lusitanos.

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1: A versatilidade é uma marca dos melhores, que podem jogar em várias posições e adaptar-se a diferentes sistemas de jogo. É o perfil do jogador que destacamos agora na primeira rádio de desporto.
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3: Marc André Ter Stegen, nascido a 30 de abril de 1992 em Mönchengladbach, na Alemanha, é um guarda-redes altamente valorizado, conhecido pela sua agilidade e capacidade de jogo com os pés. Iniciou a sua carreira profissional no Borussia de Mönchengladbach, onde fez a sua estreia na Bundesliga em 2011. Durante a sua estadia no Borussia, destacou-se como um dos melhores guarda-redes jovens da Liga Alemã. Em 2014, Ter Stegen transferiu-se para o Barcelona, onde rapidamente se estabeleceu como um dos melhores guarda-redes do mundo. No Barça, teve um impacto significativo, ajudando o clube a conquistar vários títulos, incluindo a Liga dos Campeões em 2015. A sua habilidade em jogos de passes, bem como a sua destreza em defender penaltis, foram amplamente elogiadas. Nas últimas temporadas, Ter Stegen continuou a ser uma peça fundamental para os catalães, mantendo uma alta performance na La Liga e nas competições europeias. A sua liderança e consistência na baliza ajudaram o clube a competir ao mais alto nível, ainda que passe por um momento mais delicado, e a garantir posições de destaque. Além da sua carreira em clubes, também é um membro regular da seleção alemã, contribuindo com a sua experiência e habilidade nas competições internacionais.
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1: Agora nesta emissão seguimos com os craques da Liga Portuguesa, aqueles que mais se destacaram. O talento desses craques imortalizou-os, mas a vida pós-carreira nem sempre é fácil e alguns enfrentam também desafios em manter a mesma relevância. É para ouvirmos também aqui nestas emissões da primeira rádio de desporto esses craques que mais se destacaram na Liga Portuguesa.
3: Luizão, o ex-defesa central brasileiro, é uma lenda do Benfica, com grande destaque pela sua passagem na Liga Portuguesa, onde se tornou um dos jogadores mais icónicos da história do clube. Ao longo de uma carreira marcada por consistência, liderança e inúmeras conquistas, Luizão acumulou mais de 500 jogos com a camisola do clube lisboeta, sendo um dos maiores capitães da história do futebol português. Nascido em Amparo, São Paulo, iniciou a sua trajetória no Juventude, clube da sua cidade natal. O seu talento defensivo rapidamente chamou a atenção de clubes maiores, levando-o a transferir-se para o Cruzeiro de Belo Horizonte em 2001, onde ganhou maior notoriedade no futebol brasileiro. As suas exibições na Raposa, especialmente na Copa Libertadores, chamaram a atenção de clubes europeus e foi o Benfica que o contratou em 2003. Ao chegar às Águias nesse mesmo ano, Luizão encontrou um clube sedento de conquistas após um período de domínio dos seus rivais. Desde o início, o brasileiro destacou-se pelo seu físico imponente, com 1,92m, e pelo seu forte sentido de posicionamento. A sua adaptação ao futebol europeu foi rápida e na temporada de 2004-2005, sob o comando de Giovanni Trapattoni, ajudou o Benfica a conquistar o tão desejado título de campeão nacional, quebrando um jejum de 11 anos sem conquistar o campeonato. Com o passar dos anos, Luizão foi se tornando pilar da defesa benfiquista e uma referência no balneário. A sua liderança natural e capacidade de leitura de jogo fizeram dele o capitão da equipa durante várias épocas e a sua longevidade no clube é notável. Entre 2003 e 2018, Luizão venceu 6 campeonatos nacionais, 3 taças de Portugal e foi crucial na revalorização do Benfica no futebol europeu. Foi também uma peça importante nas campanhas europeias do Benfica, tendo ajudado o clube a chegar a 2 finais da Liga Europa, em 2013 e 2014, ambas perdidas de forma dramática para Chelsea e Sevilha, respectivamente. Embora os títulos internacionais não tenham vindo, a sua liderança nestas campanhas reforçou o seu estatuto de lenda no clube. Paralelamente, Luizão foi um jogador frequentemente convocado para a seleção brasileira, tendo representado o Brasil em várias competições importantes. O ponto alto da sua carreira internacional foi a conquista da Copa América em 2004 e da Taça das Confederações em 2005 e 2009, destacando-se sempre pelo seu papel defensivo sólido e pela sua capacidade de liderança dentro de campo. A longevidade de Luizão no Benfica é um dos seus traços mais marcantes. Jogou durante 15 temporadas pelo clube, acumulando 538 jogos oficiais. Este número coloca-o entre os jogadores com mais partidas na história do Benfica e a sua regularidade foi fundamental para o domínio doméstico da equipa na década de 2010. Durante este período, o Benfica reconquistou a sua hegemonia no futebol português, com Luizão como a sua principal referência defensiva e de liderança. Além das conquistas nacionais, foi homenageado inúmeras vezes pelo Benfica e pelos seus adeptos, Santos, sendo reconhecido pelo seu compromisso, profissionalismo e amor à camisola. A sua figura imponente e o respeito que impunha dentro e fora de campo valeram-lhe o apelido de Girafa, mas também o carinho eterno da sua massa associativa benfiquista. Luizão anunciou a sua retirada do futebol profissional em 2018, aos 37 anos, encerrando uma carreira de sucesso marcada pela sua lealdade ao Benfica e pelos seus feitos dentro de campo. Após a retirada, manteve-se ligado ao clube, assumindo funções diretivas e mantendo o seu contributo para o crescimento e evolução do Benfica fora das quatro linhas. O legado de Luizão é inquestionável. Como um dos capitães mais icónicos da história do clube, foi fundamental no renascimento do Benfica como uma força dominante em Portugal e deixou uma marca indelével no futebol europeu. A sua longevidade, profissionalismo e liderança fazem dele uma referência não só

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3: Eu estar aqui a dizer uma coisa e depois acontecer outra no domingo, são duas forças completamente diferentes. Uma coisa é certa, quando tivermos sem bola, vamos tentar condicionar o adversário e pressioná-los em certos momentos do jogo. Quando tivermos a bola, eu acho que esse é o momento que vai fazer a diferença no jogo do próximo domingo, e é isso que eu vejo nos jogos das equipas que jogam contra o Sporting, é ter coragem, ter capacidade a ir ferindo o Sporting aqui e ali.
4: Época, tem-se vivido muitas alegrias aqui, e este vai ser mais um dia de festa. Claro que vamos nos agarrar às hipóteses que nós temos com unhas e dentes e mostrar também a garra que caracteriza esta cidade. Diz-me que está sempre presente, mas depois com o passar do tempo e com a bola a rolar, o nervosismo tende sempre a desaparecer.
5: Foi um bom jogo. Oportunidades para os dois lados. Nós tivemos as nossas oportunidades. Viemos aqui jogar o jogo pelo jogo, porque a divisão é inferior. Mas o símbolo assim obriga, temos que lutar.
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0: Ficamos a 9 minutos das 2 da tarde.
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0: Na altura dos craques mundiais, muitos destes ícones do futebol mantêm-se ligados ao desporto, seja como comentadores, treinadores ou embaixadores de clubes e marcas. Outros, inclusive, já não estão entre nós, mas fazemos questão de os recordar aqui na primeira Rádio Desporto.
6: Paolo Maldini, nascido a 26 de junho de 1968, é amplamente considerado um dos maiores jogadores de futebol de todos os tempos. A sua carreira foi inteiramente dedicada ao AC Milan, onde jogou durante 25 anos, tornando-se um ícone de longevidade e consistência. Filho de Cesare Maldini, uma lenda do futebol italiano, Paolo fez a sua estreia no AC Milan em 1985, com apenas 16 anos. Rapidamente se destacou pela sua maturidade e habilidade técnica, jogando inicialmente como lateral direito antes de se afirmar como lateral esquerdo, a posição pela qual ficaria famoso. Desde cedo, Maldini demonstrou uma grande capacidade defensiva, combinando velocidade, inteligência tática e uma leitura de jogo extraordinária. Durante as décadas de 1980 e 90, Maldini foi peça fundamental em algumas das equipas mais dominantes da história do futebol. Sob o comando de treinadores como Arrigo Sacchi e Fabio Capello, Maldini integrou uma defesa lendária ao lado de jogadores como Franco Baresi, Alessandro Costacurta e Mauro Tassotti. A solidez defensiva deste quarteto ajudou o Milan a conquistar inúmeros títulos, incluindo 7 da Série A e 5 Ligas dos Campeões. Entre 1988 e 1994, o Milan dominou o futebol europeu e Maldini foi um dos líderes dessa hegemonia. Na segunda metade da sua carreira, fez uma transição gradual para a posição de defesa central, onde continuou a exibir o mesmo nível de excelência. Mesmo com a idade avançada, manteve-se como uma das grandes figuras do futebol mundial, ele que já era conhecido pela sua incrível capacidade de manter a forma física, o que lhe permitiu jogar até aos 41 anos de idade. Apesar do sucesso a nível de clubes, a carreira internacional de Maldini não foi tão frutífera em termos de títulos. Representou a seleção italiana em 126 partidas, disputando 4 campeonatos do mundo e 3 campeonatos da Europa. Esteve perto de levantar troféus em várias ocasiões, destacando-se as finais perdidas no Mundial de 1994 e no Euro 2000. Mesmo sem um título internacional, Maldini foi sempre um líder exemplar na defesa da Itália, sendo o capitão durante muitos anos. Retirou-se em 2009, depois de uma carreira extraordinária, na qual somou mais de 1000 partidas como profissional, a maioria pelo Milan. A sua camisola número 3 foi retirada em sua homenagem, como reconhecimento pelo contributo incomparável ao clube. É visto como um dos jogadores mais leais da história, tendo rejeitado várias ofertas milionárias para continuar a representar os rossoneri ao longo da carreira. Maldini ficou também conhecido pelo seu comportamento ético e pela sua liderança silenciosa, sendo respeitado por colegas e adversários. Em 2018, regressou ao Milan para integrar a estrutura diretiva do clube, ajudando a orientar uma nova geração de jogadores. Com uma carreira repleta de conquistas, Paolo Maldini é sinónimo de dedicação, lealdade e excelência, com poucos jogadores a marcarem tanto a história de um único clube como ele fez no AC Milan. O seu nome será eternamente ligado ao sucesso dos rossoneri e ao legado do futebol mundial.

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1: E agora seguimos com os gigantes adormecidos neste produto 100% palavra.
2: O IFK Gotemburgo, fundado em 1904, é um dos clubes mais bem-sucedidos e tradicionais da Suécia. Com sede em Gotemburgo, a equipa faz parte da elite do futebol sueco e possui uma rica história de conquistas, tanto no plano doméstico como no internacional. Nos primeiros anos, o Gotemburgo rapidamente se destacou no futebol do país. Em 1908, apenas 4 anos após a sua fundação, o clube conquistou o seu primeiro título da Svenska Mästerkuppen, o título do campeonato sueco da época. Ao longo das décadas seguintes, o clube continuou a ser uma força dominante, conquistando vários títulos nacionais e consolidando-se como uma referência no futebol do país. A década de 1980 é considerada a era de ouro do IFK Gotemburgo. Durante esse período, o clube alcançou um feito que o catapultou para o cenário internacional, a conquista da Taça UEFA. Em 1982, sob o comando do treinador Sven-Göran Eriksson, o Gotemburgo surpreendeu a Europa ao vencer a competição, derrotando o poderoso Hamburgo na final com um agregado de 4-0. 5 anos depois, em 1987, o Gotemburgo voltou a brilhar na Taça UEFA, conquistando novamente o troféu. Desta vez, a equipa sueca venceu o Dundee United, da Escócia, na final, com um resultado global de 2-1. Esta dupla conquista internacional, somada ao sucesso doméstico, fez com que o clube se tornasse uma referência no futebol europeu durante a década de 1980. Além do sucesso nas competições europeias, o Gotemburgo manteve a sua hegemonia no futebol sueco ao longo dos anos. Com mais de 18 títulos da Allsvenskan, o clube é um dos maiores vencedores do campeonato do país. Entre 1990 e 1996, o Gotemburgo venceu o campeonato por 6 vezes, reforçando o seu estatuto como uma das equipas mais dominantes do futebol da Escandinávia, e durante esse período o clube também participou em várias edições da Liga dos Campeões, alcançando os quartos de final em 1995. Apesar do seu sucesso histórico, o Gotemburgo enfrentou dificuldades nas décadas seguintes, com uma crise financeira e uma queda de rendimento desportivo. Contudo, conseguiu reerguer-se e em 2007 voltou a conquistar o campeonato sueco, pondo fim a um jejum de 11 anos sem títulos. Nos últimos anos, o Gotemburgo tem lutado para retomar o seu lugar entre as melhores equipas da Suécia, mas o seu legado de conquistas e a sua tradição continuam a fazer do clube um dos maiores do futebol. O Gotemburgo é o único clube sueco a ter conquistado 2 taças UEFA, um feito que o coloca entre os grandes clubes europeus. A sua capacidade de competir de igual para igual com equipas das principais ligas europeias, especialmente durante a década de 80, faz do clube um dos nomes mais respeitados do futebol sueco e escandinavo.
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3: É 1:58.
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7: O grande destaque deste domingo vai para na grande final da Taça de Portugal, que coloca frente a frente na formação do Sporting Clube de Portugal, diante da turma do Torriense, que milita na 2ª Liga e que, com todo mérito, chegou à grande final da Prova Rainha Portuguesa, num tema que vamos desenvolver mais à frente. Para já, olhamos para o resultado da primeira mão do play-off de manutenção subida da 2ª Liga Portuguesa, com o Sporting Clube Farense a bater por uma bola a 0 a turma do Belenenses, graças a golo apontado por André Candeias aos 30 minutos, que para já vai com concedendo vantagem à equipa algarvia para o segundo jogo, que se realiza no próximo sábado, pelas 8:30 da noite, no estádio do Restelo. No final deste encontro, e depois de uma primeira parte em que o Farense esteve melhor em relação ao Belenenses, se bem que na segunda metade a equipa algarvia continuou com o seu domínio durante todo o encontro, o técnico adjunto de José Faria, Cristiano Brito, acabou por destacar que o resultado é positivo, mas que tudo está em aberto para na segunda mão, confiando que na sua equipa irá conseguir permanecer no segundo escalão.
0: Uma boa entrada da nossa parte, uma entrada aguerrida, com aproximações bastante perigosas à área do adversário. Belenenses conseguiu suster ali os primeiros 15 minutos. Após esses primeiros 15 minutos, foi crescendo, tendo alguma bola, criando alguma dificuldade ao arrastar os nossos médios a corredor e uma ou outra ligação por dentro. Pois penso que equilibramos e terminamos a primeira parte por cima. Na segunda parte, depois de estar a vencer, queríamos ter o jogo controlado e tentar, com isso, acabar por fazer mais um ou outro golo. Acho que foi uma segunda parte muito disputada, mas sem tanta qualidade como na primeira.
7: Está do lado da formação do Belenenses o técnico Gonçalo Brandão, depois de sair derrotado deste primeiro jogo. Confia que no Restelo, no próximo sábado, a sua formação de Belém poderá dar a volta nas contas desta eliminatória.
5: Foi um bom jogo. Oportunidades para os dois lados. Nós tivemos as nossas oportunidades. Viemos aqui jogar o jogo pelo jogo, porque a divisão é inferior. Mas o símbolo assim obriga, temos que lutar sempre pela vitória, seja onde for, e isso aí eu não quero que eles abdiquem nunca, vamos sempre lutar onde for, e foi isso, foi um jogo, acho que foi um jogo repartido, a bola parada, vamos corrigir.
7: Duelo entre Farense e Belenenses, que terminou com vitória da equipa de Algarvia por uma bola a zero. Na segunda mão está agendada, então, para o próximo sábado, dia 30 de maio, onde a equipa do Belenenses irá receber no estádio do Restelo, em Belém, a formação do Farense. Mais uma partida que vai poder acompanhar com relato na Golo FM. O Sporting Clube de Portugal defronta neste domingo pelas 5:15 da tarde o Torriense na grande final da Taça de Portugal no estádio do Jamor. As duas equipas entram para nesta final focadas no troféu histórico no futebol português. O técnico leonino Rui Borges olha para a formação de Torres Vedras com algumas cautelas, destacando a qualidade que existe no clube que milita para já na segunda liga portuguesa.
8: Sim, é um pouco isso. A imagem também daquilo que dizia o ano, a época passada, quando fomos à final, que era algo que eu gostava, porque vinha de escalões, passei por todos os escalões inferiores e sei bem o quão é o sonho de poder disputar uma final de Taça de Portugal contra uma grande equipa. E esta época serve de exemplo o nosso primeiro jogo para a Taça de Portugal, onde fomos a Paços de Ferreira, uma equipa que acabou por descer de divisão e onde tivemos grandes dificuldades, ganhámos no prolongamento, por isso vamos jogar contra uma equipa que está no play-off da Primeira Liga, dita bem também daquilo que é a sua qualidade individual e coletiva, da sua capacidade, por isso é um alerta máximo para nós, para perceber que é uma final, é um jogo, não há volta a dar, não podemos de forma alguma entrarmos a achar que estaria ganho ou que por defrontarmos uma equipa de um escalão inferior nós tenhamos vantagem. Eu não olho dessa forma, olho sim para a forma de sermos sérios, intensos como temos e queremos ser desde o primeiro minuto ao último para conseguirmos de lado vencido um grande torneio.
7: Também o guardião Rui Silva alertou para os cuidados a ter diante da formação de Torres Vedras, uma equipa com grande qualidade.
9: Não considero favorito, sabemos que é uma final, ambas as equipas têm a ambição de conquistar a taça, já houve muitos exemplos de finais em que o favorito não venceu, por isso temos que nos manter com os pés assentos no chão, focados naquilo que estamos a fazer e conquistar a taça, que é o nosso maior desejo. Sim, foi uma campanha difícil na Taça de Portugal, temos que valorizar muito tudo aquilo que foi a trajetória do Torriense, respeitar ao máximo o adversário, tem muita qualidade, está a jogar também a fase de subir à Primeira Liga e por si só isso é uma grande motivação para eles. E temos que estar cientes das dificuldades que vamos ter pela frente, temos que ser, não podemos pensar que vamos ter todas as facilidades e temos que encarar com a máxima motivação, confiança e desde o início querer vencer.
7: Já do lado da formação do Torriense, no técnico Luís Tralhão assume que quer tentar escrever uma página bonita na história do clube.
10: Muito especial para todos, para nós, para o staff, para os jogadores, para todo o clube e especialmente para os adeptos. Eu acho que é um momento histórico, sente-se isso pela cidade inteira. Esta energia, este vibrar das pessoas, do entusiasmo, a forma como todos os jogadores, e especialmente os jogadores, mas nós também, somos abordados pelas pessoas, portanto é um momento histórico, é um momento neste século único, não é? Porque já foram 70 anos, e nós obviamente absorvemos essa energia e queremos no próximo domingo também representá-los e bem no jogo. A prioridade, como é óbvio, se tivesse que escolher, não é? Era a subida à Primeira Liga, era um momento muito, muito importante para o clube, para a região, mas nesta fase pensamos, ok, porque não tentar as duas? Portanto, isso corre bem. Se corre bem, ficamos na história, mas se eventualmente não correr bem, nem uma, nem outra, ou mesmo as duas, o momento já é super histórico. Temos é que estar focados e ter a coragem para abordar um jogo de cada vez, e agora fechamos um bocadinho aqui a porta do campeonato e olhar só para este jogo de domingo.
7: Luís Tralhão mostrou-se ainda muito pragmático em relação a este jogo e falou também sobre o sonho de estar na grande final do Jamor.
10: Eu estar aqui a dizer uma coisa e depois acontecer outra no domingo, eu penso que as pessoas também não já têm a inteligência e a experiência para perceber que são duas forças completamente diferentes. Uma coisa é certa, quando tivermos sem bola vamos tentar condicionar o adversário e pressioná-los em certos momentos do jogo. Quando tivermos a bola, eu acho que esse é o momento que vai fazer a diferença no jogo do próximo domingo, e é isso que eu vejo nos jogos das equipas que jogam contra o Sporting, é ter coragem, ter capacidade para ir ferindo o Sporting aqui e ali, e se possível, isso era a minha ideia, era tentar que o Sporting passasse mais tempo no meio campo deles do que no nosso, mas obviamente que o expectável é que seja ao contrário. Eu fui um jovem que cresceu a ver muitas finais da Taça, o meu pai felizmente, independentemente do clube, nós íamos praticamente todos os anos, tanto eu como o meu irmão e o meu pai e os meus primos. É com certeza um momento muito, muito importante para mim. Há uns meses atrás nunca pensava, honestamente, nunca pensei estar na final da Taça de Portugal este ano, nem nos próximos anos, quanto mais este ano, mas às vezes o destino traz-nos estas coisas, mas também já tenho experiência suficiente para deixar as emoções de lado, especialmente quando começar o jogo, estar completamente focado no que se passa no campo.
7: Do lado dos jogadores da na formação de Torres Vedras, Sabina Costinha mostrou-se ainda confiante para um jogo muito difícil, Sabina dando favoritismo ao Sporting.
11: A época tem-se vivido muitas alegrias aqui e este vai ser mais um dia de festa. Claro que vamos nos agarrar às hipóteses que nós temos com unhas e dentes e mostrar também a garra que caracteriza esta cidade. O dizismo está sempre presente, mas depois com o passar do tempo e com a bola a rolar, o nervosismo tende sempre a desaparecer. E claro que a naturalidade do jogo é mais um jogo e tudo passa. Acho que nesta fase da época e com tanta coisa por jogar e tão importante para o clube, acho que não pode haver cansaço. Claro que no fundo o cansaço está sempre presente, mas com a motivação e com os jogos importantes que temos, acho que isso fica para segundo plano. A nós resta-nos acreditar. Se nós não acreditarmos, já entramos em campo derrotados, e isso não pode acontecer. Sabemos que as nossas chances são muito baixas, ainda por cima com os jogos que temos tido, mas não nos queremos agarrar a desculpas, queremos acreditar, vamos entrar em campo, seja quem for, para ganhar.
7: A grande final da Taça de Portugal coloca frente a frente Sporting de Gante do Torriense este domingo pelas 5:15 da tarde no Estádio Nacional do Jamor. Um grande jogo de futebol a não perder, para acompanhar com relato na Primeira Rádio Desporto, também através do canal do YouTube da Abna Gold FM e em simultâneo com a Rádio Jornal do Centro em Aveiro, Viseu e Coimbra. A liderança técnica do Benfica para a próxima temporada continua em volta em incerteza. Para já, apenas claro que José Mourinho tem tudo acordado para assumir o comando técnico do Real Madrid, enquanto o Benfica está no mercado à procura de um substituto, sendo Marco Silva, em final de contrato com o Fulham, o principal alvo. No treinador português, tem em mãos uma proposta de renovação do clube inglês. Ainda não decidiu se irá continuar na Premier League ou se aceitará no desafio de liderar as Águias. A definição deste dossiê deverá ganhar mais clareza no início desta próxima semana. Esta segunda-feira termina na validade da cláusula de rescisão relativamente baixa, fixada em 7 milhões de euros, 3 milhões de euros líquidos, que permite tanto a José Mourinho como a SAD do Benfica rescindir o ano de contrato. Ainda em vigor, ultrapassado esse prazo, no Real Madrid ou qualquer outro clube interessado, terá de negociar diretamente com o Benfica para garantir o treinador português. Um fator relevante neste processo é o facto de Jorge Mendes ser empresário de José Mourinho e de Marco Silva, num detalhe que poderá ajudar a alinhar interesses no timing certo. certo, ainda assim, Mourinho não comunicou oficialmente a saída ao Benfica, apesar de Rui Costa, presidente do clube, já estar plenamente consciente da transferência iminente para a equipa do Real Madrid, e Marco Silva também não deu na sua resposta final ao interesse encarnado relativamente a poder contar com ele já na próxima temporada. A situação de Mourinho depende igualmente do cenário no Real Madrid. O presidente Florentino Pérez convocou eleições antecipadas, podendo no meio deste processo no Florentino antecipar o anúncio de Mourinho, ou por uma questão ética, aguardar pela confirmação da sua liderança votada pelos sócios. Marco Silva, por sua vez, está informado do interesse do Benfica, tendo já existido contactos sólidos que lhe permitem avaliar as condições de uma proposta. No entanto, quaisquer conversas diretas ou indiretas através de Jorge Mendes não poderão assumir caráter oficial enquanto não for formalizada na saída de Mourinho, apesar de estar seduzido pelo projeto encarnado e do processo estar alinhavado, não podendo haver desenvolvimentos a qualquer momento. Marco Silva ainda não respondeu formalmente na proposta de renovação do Fulham, financeiramente bastante atrativa e acompanhada de promessas de investimento no plantel para objetivos mais ambiciosos. Após 5 temporadas no clube londrino, no técnico de 48 anos começa, contudo, a admitir que poderá estar na altura de encerrar este ciclo. Apesar de Marco Silva ser o alvo prioritário para suceder a Mourinho, na SAD do Benfica mantém outras opções em carteira. Filipe Luís, que se destacou no comando do Flamengo, e também representado por Jorge Mendes, um dos nomes também associados ao clube. Ainda assim, é e Marco Silva que deverão estar concentrados todos os esforços de forma oficial nos próximos dias. Jorge Jesus, o treinador mais titulado da história do Benfica, está na saída do Al Nassr e volta também a ser associado. No entanto, um eventual regresso não está nos planos do próprio treinador, conforme assumiu Jorge Jesus depois de conquistar o campeonato saudita pela formação do Al Nassr. O processo arrasta-se já há algum tempo, mas tudo indica que se vai precipitar já durante este domingo, não mais tardar, nesta segunda-feira, será possível identificar com maior clareza no nome do próximo treinador do Sport Lisboa e Benfica, tendo em conta que Mourinho está então de saída para a formação do Real Madrid. O Atlético de Madrid está a apontar à contratação de Bernardo Silva como prioridade para o mercado de verão, numa altura em que o internacional português se prepara para deixar o Manchester City no final do contrato. Segundo o jornal Marca, no clube madrileno, quer fechar rapidamente o negócio para garantir a primeira grande aquisição da próxima temporada, sendo o médio português visto como substituto ideal para colmatar a saída de Antoine Griezmann. O principal entrave nas negociações prende-se com o salário, ainda que exista na vontade de ambas as partes de chegar a um acordo. O diretor de futebol do Atlético, Matteo Alemany, tem intensificado contactos com o agente Jorge Mendes para tentar aproximar ambas as partes. Na saída de Griezmann, que oferia cerca de 8 milhões de euros por temporada, abriu margem financeira no plantel, permitindo ao clube espanhol reforçar a proposta. Ainda assim, o Atlético não consegue igualar os valores que Bernardo Silva recebia em Inglaterra, próximos dos 18 milhões de euros anuais. O plano do emblema espanhol passa por colocar o internacional português entre os jogadores mais bem pagos do plantel, onde o Black lidera com cerca de 10 milhões de euros líquidos por temporada. Por escate, custo zero, o médio português terá direito a um prémio de assinatura, no que facilita um aumento do salário na base, isto sem comprometer o orçamento do clube. A imprensa espanhola adianta ainda que o contrato em discussão será válido por 2 temporadas, com opção de prolongamento por mais uma, mediante objetivos, sendo que as negociações deverão ganhar novo impulso após o final das principais ligas europeias. De resto, Bernardo Silva vê com bons olhos a mudança para Madrid, também pela proximidade a Portugal, algo que já manifestou como fator importante na definição do seu futuro. Agora, é oficial, Bruno Fernandes foi eleito o melhor jogador da temporada da Liga Inglesa, sucedendo assim a Mohamed Salah. O internacional português recebeu o maior número de votos por parte dos adeptos e de um painel de especialistas em futebol, sendo que os 5 jogadores também estavam a lutar pelo prémio, neste caso Declan Rice, do Arsenal, Gabriel Magalhães, também do Arsenal, David Raya, do Arsenal, Erling Haaland, do Manchester City, Semi Neo, do Manchester City, Igor Thiago, do Brentford, e Gibbs, do Nottingham Forest. Bruno Fernandes é o terceiro jogador português a conquistar o prémio de melhor do ano na Liga Inglesa, depois de Cristiano Ronaldo em 2006-2007 e 2007-2008 e Ruben Dias em 2020-2021. Recordar que, apesar da temporada sem qualquer título pelo Manchester United, o médio igualou o recorde de assistências na prova numa só na temporada 20 no total, sendo que ainda pode batê-lo na visita no Brighton durante neste domingo. Além disso, também já tinha ultrapassado CR7 ao ser eleito pela 5ª vez no jogador do ano dos Red Devils, assim como melhor jogador da época, para nos adeptos no prémio na Sir Matt Busby. No passado dia 8 de maio, Bruno Fernandes foi também distinguido pela Football Association, Associação de Jornalistas de Futebol de Inglaterra, como o futebolista do ano, que terminou mesmo à frente de Declan Rice, do Arsenal, e Erling Haaland, do Manchester City, com 45% dos votos. O internacional português João Matos vai terminar na carreira no final da presente temporada, aos 39 anos, encerrando um percurso inteiramente ligado ao Sporting, no que diz respeito ao futsal, através das redes sociais. Compartilha de um vídeo que um dos jogadores deixa no seu testemunho, acabou por ser anunciada nessa despedida da quadra. No conteúdo divulgado, o capitão recorda no seu trajeto no clube de Alvalade e deixou uma mensagem de despedida marcada pela emoção e pela ligação aos verdes e brancos, uma vez que João Matos acaba por admitir que foram mais de duas décadas, uma vida inteira dedicada ao mesmo símbolo, ao mesmo sonho e à mesma paixão. Entrou no clube miúdo, cheio de sonhos, desejos e ambições, e saiu feito um homem. Sai como capitão do Sporting e sai plenamente consciente de que fez tudo para que a equipa tivesse sucesso. E a verdade é que conseguiu conquistar grandes troféus, nomeadamente esta última Liga dos Campeões arrebatada durante esta época desportiva. O futebolista termina numa carreira, mas não termina uma história, porque há histórias que ficam gravadas nas pessoas. Cresceu muito no Sporting e é precisamente no Sporting que irá continuar focado, ainda que noutras funções. Acabou por abrir o livro João Matos em relação ao seu futuro no Sporting. O jogador reforça ainda a importância das pessoas que encontrou ao longo da sua carreira e da experiência acumulada ao serviço do clube, destacando que foram títulos, noites inesquecíveis, troféus, conquistas. Leva tudo consigo, no coração, com a Benítez, na espera, sobretudo que os adeptos nunca se esqueçam dele. Ao longo de uma carreira de enorme sucesso, João Matos conquistou 44 títulos ao serviço do clube, número que sobe para 45, caso seja contabilizada na finalíssima por Portugal frente à Espanha, incluindo 12 campeonatos nacionais e 3 ligas dos campeões ao serviço da seleção. O jogador de Sabna também deixou marca ao conquistar um campeonato do mundo e 2 campeonatos de Europa pela seleção portuguesa de futsal. André Mateus Almeida encerrou a sua passagem de 3 anos pelo Berliner Sport Club da melhor forma possível ao conquistar a BBV Pokal, na taça da Associação de Basquetebol de Berlim. A conquista do treinador português ganha contornos de proeza, uma vez que na sua equipa, que compete na Landesliga, segunda divisão regional, superou 3 adversários do principal campeonato regional, na Oberliga, nos quartos de final, meias-finais e na final da competição. Olhando para trás, o Lisboeta mostrou-se feliz, apesar das adversidades que encontrou neste clube, mas garante que sempre com muito esforço e muita abnegação, todos conseguiram lutar e remar no mesmo sentido, para que os troféus fossem ganhos. Acabou por assumir o técnico português que deixa nesta equipa do basquetebol alemão.
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17: Burro.
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17: O treinador é burro porquê?
16: O treinador é burro porquê? Mete os mesmos jogadores e não consegue o resultado, é um grande burro. É um grande burro. 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
1: A temporada de 1963-64 ficou marcada como um dos momentos mais icónicos da história do Sporting Clube de Portugal. O clube leonino, já uma referência no panorama desportivo nacional, alcançou uma glória inédita ao vencer a Taça dos Vencedores das Taças, conhecida como Taça das Taças, um dos mais prestigiados troféus europeus da época. O Sporting tornou-se assim o primeiro clube português a conquistar esta competição internacional, consolidando o seu nome no futebol europeu. A caminhada dos Leões na competição não foi fácil e esteve repleta de desafios. Tudo começou na primeira eliminatória, onde os verde e brancos defrontaram os italianos da Atalanta. Depois de uma primeira mão complicada, em que perderam por 2-0, o Sporting conseguiu virar o resultado em Alvalade com uma vitória por 3-1, forçando um terceiro jogo de desempate que venceria por 3-1. Este início dramático foi um presságio do que seria uma campanha marcada por grandes emoções. Nos quartos de final, o Sporting encontrou o Manchester United, uma das equipas mais temidas da Europa na época. Após um resultado desfavorável de 4-1 em Old Trafford, os Leões protagonizaram uma das maiores reviravoltas da história das competições europeias, ao golear a equipa inglesa por 5-0 em Lisboa, numa exibição memorável que ficou para sempre na memória dos adeptos leoninos. O jogo foi uma demonstração do espírito ofensivo de uma equipa liderada pelo avançado João Moraes e pelo lendário Fernando Mendes, que foram fundamentais ao longo de toda a campanha. Após esta façanha, os Leões continuaram a sua caminhada rumo à final, eliminando o Lyon nas meias-finais. A equipa francesa apresentou alguma resistência, mas a formação lusa conseguiu ultrapassar os franceses com uma vitória confortável por 2-1 no total das duas mãos, carimbando assim o passaporte para a grande final. O palco estava montado para um dos momentos mais altos da história do clube. A final da Taça das Taças de 1964 teve um desfecho dramático e incomum. O Sporting defrontou o MTK Budapeste, uma equipa húngara de grande qualidade, num confronto que viria a ter dois atos. O primeiro jogo, realizado no estádio Eisel, em Bruxelas, terminou empatado a 3 após prolongamento, forçando um jogo de desempate. Esse segundo embate foi realizado no mesmo estádio, 4 dias depois, e é aí que surge o herói improvável da história, João Moraes. Aos 19 minutos, o jogador leonino marcou o famoso canto direto, um golo olímpico marcado diretamente de pontapé de canto, que garantiu ao Sporting uma vitória por 1-0 e o título de campeão. Este feito foi recebido com enorme euforia em Portugal, colocando o Sporting no mapa do futebol europeu e elevando a moral do clube numa época em que o futebol português começava a dar os primeiros passos no cenário internacional. O triunfo na Taça das Taças foi um marco histórico não só para o Sporting, mas também para o desporto nacional, sendo uma das primeiras grandes conquistas europeias de um clube português. A equipa de 1964, liderada pelo treinador Anselmo Fernandes, tornou-se um símbolo de garra, determinação e qualidade técnica, valores que continuam a ser associados ao clube. Entre os protagonistas desta campanha gloriosa, destacam-se nomes como o guarda-redes Carvalho, o capitão Fernando Mendes, o avançado Osvaldo Silva e, claro, João Moraes, cujo golo decisivo ficou gravado para sempre na história leonina. Esta equipa é ainda hoje recordada com grande carinho pelos adeptos, sendo frequentemente homenageada como uma das melhores formações da história do clube. A vitória na Taça das Taças em 1964 continua a ser uma das primeiras conquistas mais importantes do palmarés do Sporting. Este título reforçou o estatuto internacional do clube e abriu portas para futuras participações em competições europeias. Foi um triunfo que simbolizou o espírito combativo do Sporting Clube de Portugal, a sua capacidade de superação e a força do coletivo. Na história do futebol europeu, o nome do Sporting ficou assim gravado com letras douradas.

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2: Vamos jogar contra uma equipa que está no play-off da Primeira Liga. Dita bem também daquilo que é a sua qualidade individual e coletiva, da sua capacidade. Isso é um alerta máximo para nós, para perceber que é uma final, é um jogo, não há volta a dar, não podemos de forma alguma entrarmos a achar que estaria ganho.
3: Não considero favorito, sabemos que é uma final, ambas as equipas têm a ambição de conquistar a taça. Já houve muitos exemplos de finais em que o favorito não venceu, por isso temos que nos manter com os pés sentos no chão, focados no que estamos a fazer.
4: Uma boa entrada da nossa parte, uma entrada aguerrida, com aproximações bastante perigosas à área do adversário. O Belenenses conseguiu sustentar ali os primeiros 15 minutos. Após esses primeiros 15 minutos, foi crescendo, tendo alguma bola, criando alguma dificuldade.
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5: São agora 14h24.
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5: O jogador ideal sabe equilibrar disciplina e criatividade, sendo imprevisível nos momentos decisivos. É para ouvir também todos os dias, aqui na Primeira Rádio Desporto, o perfil do jogador.
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6: Julian Brandt, nascido a 2 de maio de 1996 em Bremen, na Alemanha, é um médio ofensivo conhecido pela sua criatividade, visão de jogo e capacidade de driblar adversários. Iniciou a sua carreira no Werder Bremen, mas foi no Bayer Leverkusen que ganhou reconhecimento como um jovem talento promissor. Brandt fez a sua estreia profissional pelo Leverkusen em 2014 e rapidamente se destacou pela sua habilidade técnica e versatilidade ofensiva. A sua capacidade de criar oportunidades e marcar golos levou a uma série de boas performances que chamaram a atenção de clubes maiores. Em 2019, Brandt transferiu-se para o Borussia Dortmund, onde continuou a mostrar a sua qualidade em campo. No Dortmund, tornou-se uma peça importante na equipa, oferecendo assistências, golos e contribuindo para o ataque com a sua visão de jogo e técnica refinada. A sua capacidade de atuar tanto no centro do meio-campo como nas alas, deu ao Dortmund uma flexibilidade tática adicional. Além do sucesso a nível de clubes, Brandt é também um membro regular da seleção alemã. Fez a sua estreia internacional em 2016 e tem sido convocado para competições importantes, como o Campeonato da Europa e do Mundo, trazendo a sua criatividade e dinamismo para o meio-campo da seleção. Nas últimas temporadas, manteve-se uma figura-chave na equipa do Dortmund, destacando-se pela sua habilidade de influenciar jogos e desempenhar um papel vital no esquema ofensivo da equipa. A sua contínua evolução e impacto em campo reforçam a sua reputação como uma das principais figuras da Bundesliga.
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5: Os seus prémios, troféus, são apenas uma pequena amostra do impacto que tiveram com o seu legado a ultrapassar as fronteiras do desporto. Está na altura de trazermos mais um craque da Liga Portuguesa aqui à primeira rádio de desporto.
6: Fernando Peiroteu é um nome lendário na história do futebol português e mundial, especialmente pelos seus feitos incríveis com a camisola do Sporting Clube de Portugal. Natural de Umpata, Angola, Peiroteu nasceu a 10 de março de 1918, na então colónia portuguesa. O seu talento precoce começou a chamar a atenção ainda nas terras africanas, onde jogou pelo Sporting de Luanda e em 1937, aos 19 anos, deu o grande passo na sua carreira ao transferir-se para o Sporting em Portugal. Na capital portuguesa, Peiroteu tornou-se imortal no mundo do futebol. A sua estreia pelos Leões ocorreu em setembro de 1937 e desde o início ficou claro que estava ali um jogador especial. Com uma combinação imparável de força, velocidade e instinto para o golo, Peiroteu rapidamente começou a colecionar tentos. Apenas na sua primeira época marcou 34 golos, dando sinais do que viria a ser uma das mais prolíficas carreiras da história do futebol português. Durante 12 anos no Sporting, Peiroteu foi uma máquina de golos. Marcou 544 em 334 jogos oficiais, uma média impressionante de 1,62 golos por jogo, um recorde que ainda hoje não foi igualado por nenhum outro jogador. Nos cinco violinos, o célebre quinteto ofensivo do Sporting na década de 1940, Peruteu desempenhou um papel fulcral. Juntamente com outros craques como Travassos, Vasquez, Albano e Jesus Correia, o avançado luso-angolano foi a peça mais letal desse ataque demolidor que proporcionou ao clube uma das suas épocas mais gloriosas. As façanhas de Peruteu em campo levaram o Sporting a conquistar 5 campeonatos nacionais e várias taças de Portugal. Ele foi o principal responsável por catapultar os Leões para a ribalta do futebol português e o seu poder goleador era tal que, por exemplo, numa só partida frente ao Leça, marcou 9 golos, uma das maiores marcas de sempre num único jogo. O seu nome é inseparável da história do futebol em Portugal, não apenas pelos títulos coletivos, mas também pelas conquistas individuais. Peruteu foi o melhor marcador do campeonato em 6 ocasiões, uma clara demonstração da sua consistência ao longo dos anos. Em 1949, após uma carreira repleta de sucessos, surpreendeu o mundo ao anunciar a sua retirada com apenas 31 anos. A decisão foi inesperada, especialmente para alguém ainda no auge das suas capacidades físicas e técnicas. A explicação? Peruteu queria dedicar-se à sua família e aos negócios pessoais, numa altura em que o futebol ainda não proporcionava as condições financeiras de hoje. Apesar de se retirar jovem, Fernando Peruteu nunca foi esquecido. O seu legado como um dos maiores goleadores de todos os tempos perdura até hoje. Depois da carreira como jogador, ainda teve uma breve passagem como treinador, incluindo uma curta, mas marcante experiência como selecionador nacional em 1961. No entanto, foram os seus feitos como jogador que imortalizaram o seu nome no panteão dos grandes do futebol mundial. Fernando Peruteu não foi apenas um goleador extraordinário, foi o símbolo de uma era de ouro do futebol português. Os seus números falam por si e o seu impacto transcendeu gerações, inspirando avançados por todo o mundo.

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1: São 2:31.
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5: Depois da conquista da Liga Saudita do Al Nassr, a organização da competição divulgou a lista de prémios individuais da temporada 2025-2026, com dois portugueses em destaque. João Félix foi eleito como o melhor jogador do ano. No internacional português contou com 20 golos, 13 assistências, época de estreia de não serviço do Al Nassr, números que ajudaram e muito no clube de Riad a conquistar o tão almejado título. De recordar que Félix já tinha conquistado o prémio de melhor jogador do mês de maio, já Jorge Jesus foi distinguido como o melhor treinador da temporada. No técnico do Al Nassr, venceu este prémio pelo clube pela primeira vez, dado que Jesus já garantiu que não vai ficar na Arábia Saudita e, portanto, sem qualquer possibilidade de repetir este mesmo troféu. Nos restantes prémios, destaque para no guarda-redes Eduardo Mendy, que conquistou a luva de ouro com 14 jogos sem sofrer golos. Já Julian Quiñones foi o melhor marcador da edição do campeonato, com 33 golos em 31 jogos. Ainda Moussab, de 22 anos, foi considerado o melhor jogador saudita, enquanto que Abdulaziz bateu a concorrência e levou o galardão de melhor jogador de Sabna jovem da na competição. Ainda pela Arábia Saudita, no treinador português Sabna Pedro Emanuel, já não é no técnico da formação do Al-Faya, tendo a saída sido confirmada pelo próprio clube saudita, através dos canais oficiais, colocando fim, assim, a uma ligação que durou duas temporadas. A despedida do treinador acontece no final de uma época em que no Al-Faya terminou no 10º lugar do campeonato saudita, encerrando a campanha com uma derrota por uma bola a zero frente à formação do Al-Hilal, que até na última jornada batalhava contra o Al-Nassr pelo título de campeão da Arábia Saudita. Da sua passagem pelo futebol saudita, Pedro Emanuel orientou a equipa em diferentes contextos competitivos, consolidando uma experiência internacional que já inclui passagens por vários países, com um percurso que passou por campeonatos como o português, na cipriota, espanhol, saudita e dos Emirados Árabes Unidos. O técnico português fica agora livre para assumir um novo desafio na sua carreira de treinador. O Paphos Futebol Clube de Ricardo Sapinto terminou com uma vitória na participação na Liga Cipriota desta temporada, ao bater por duas bolas a zero a formação do Apoel. Já com o quarto lugar garantido, no conjunto orientado pelo técnico português, colocou-se em vantagem aos 17 minutos, graças a um golo de Lelé. A vantagem manteve-se bem perto do intervalo, quando Nicolás tirou para o fundo da baliza de Michos. Ricardo Sapinto tem contrato com o Paphos ao final da temporada e, assim sendo, realiza no último jogo pelo emblema de Chipre, no próximo dia 29 de maio, na final da taça, contra na formação do Apollon Limassol. O Palmeiras oficializou a contratação do defesa central Alexander Barbosa, que assinou o contrato válido até dezembro de 2028, depois de deixar o Botafogo num negócio avaliado em pouco mais de 3 milhões de euros, pago em 4 prestações. O jogador argentino só se poderá estrear pelo novo clube a partir de 20 de julho, data de abertura da janela de transferências após a interrupção para o Mundial de Seleções, com o Palmeiras já ter assegurado o pagamento da primeira tranche no valor aproximado de 1 milhão de euros. Nas primeiras declarações enquanto reforço do clube paulista, Barbosa mostrou-se entusiasmado com o novo desafio e deixou uma mensagem dirigida aos adeptos, assumindo que vai trabalhar em cada treino, em cada jogo, para dar muitas alegrias aos adeptos do clube. O defesa central, reconhecido pela sua força física e capacidade no jogo aéreo, vai reencontrar no balneário, no médio, Marlon Freitas, antigo colega no Botafogo e com quem conquistou o Brasileirão e a Libertadores em 2024, sob orientação de Artur Jorge. Barbosa revelou ainda contactos prévios com antigos colegas antes de aceitar o desafio no clube de São Paulo. formado no River Plate, no reforço do Palmeiras, passou também por clubes como River Plate, Atlético Rafaela, na defesa e justiça, na Independiente e Liberdade, chegando agora ao futebol brasileiro com o objetivo de se impor no eixo defensivo de um plantel onde já figuram Gustavo Gomes, Benedetti, Murillo e Bruno Fuchs. Cristiano Ronaldo, antigo jogador do Benfica, comandou a seleção de sub-17 do Vietnã ao Mundial 2026 da categoria, que será discutido no Qatar. De resto, a primeira vez que a formação vietnamita marca presença num campeonato do mundo. Nos jovens jogadores já provaram que merecem a confiança dos adeptos. Um investimento ainda maior no que diz respeito ao talento dos jogadores está bem presente nesta seleção jovem. Acabou por assumir o selecionador após o sucesso no campeonato asiático na sub-17, que garantiu assim o apuramento. A qualidade é bem patente no que diz respeito à seleção vietnamita, que, ao que tudo indica, poderá colocar-se como uma das principais favoritas a vencer o campeonato do mundo deste escalão. A seleção da República Democrática do Congo vai ter de ficar numa bolha sanitária durante 21 dias para evitar a contaminação do vírus Ebola. Nesta medida, surge como prevenção para que os atletas possam participar no Mundial 2026, sendo que, para cumprir o prazo, o isolamento já deveria ter começado no início da última semana. O responsável da equipa da Casa Branca, encarregada da organização da prova, reforça que, caso uma das pessoas que integra a comitiva apresente sintomas, toda a equipa corre o risco de falhar o Campeonato do Mundo devido a este vírus. Recordar que a República Democrática do Congo é adversária de Portugal no Grupo K, juntamente com Colômbia e Uzbequistão. Além disso, no primeiro jogo da seleção nacional é precisamente contra a formação africana no dia 17 de junho. A fechar, olhamos para a maratonista Débora Sang, que foi suspensa por 5 anos pela Unidade de Integridade do Atletismo da World Athletics, depois de ter acusado o uso de substâncias proibidas. Na atleta caniana, de 26 anos, testou positivo na testosterona num controlo realizado após a maratona de Belgrado de 2025. Prova que venceu com um recorde pessoal e voltou a acusar esta substância num teste efetuado em janeiro deste ano na maratona de Riad. Esta autoridade confirmou ainda que Débora Sang perde todos os resultados obtidos desde o dia 6 de abril de 2025, incluindo o quarto lugar alcançado na Maratona de Lisboa 2025. De resto, a suspensão da corredora vigora até março de 2031.
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10: Seguimos agora nesta emissão com os craques mundiais.
11: Eric Cantona, também conhecido como Le Roi, ou o Rei em português, é uma figura marcante e controversa no futebol, com uma carreira que influenciou não só dentro de campo, mas também fora dele. Nascido em Marselha, França, em 1966, Cantona começou a sua carreira em clubes menores no país, mas foi no Manchester United que realmente se destacou, transformando-se num ícone da Premier League. Cantona começou a sua trajetória no futebol no Auxerre, clube pelo qual fez a sua estreia profissional em 1983. Durante os primeiros anos da sua carreira, mostrou grande talento, mas também uma personalidade forte e um temperamento imprevisível. Passou por alguns clubes franceses, como o Marseille, o Bordeaux, o Montpellier e o Nîmes, conquistando títulos nacionais, mas sempre com problemas disciplinares. A sua passagem por Marselha foi marcada pela vitória no Campeonato Francês em 1989, mas Cantona não se adaptou completamente ao clube, que culminou na sua transferência para o Nîmes, onde um incidente com o árbitro quase resultou na sua reforma precoce. Após essa fase turbulenta, decidiu buscar uma nova oportunidade em Inglaterra, onde a sua carreira descolaria de forma irreversível. A carreira de Cantona mudou drasticamente ao transferir-se para o Leeds United em 1992. Rapidamente ajudou o clube a conquistar o título da primeira divisão inglesa, mas foi depois da sua transferência para o Manchester United que se tornaria uma verdadeira lenda. Chegando a Old Trafford em novembro de 1992, Cantona teve um impacto imediato. Os Red Devils, que não conquistavam o título inglês há mais de 25 anos, venceram a Premier League na sua primeira temporada com o francês. Com o seu estilo arrojado, passes precisos e golos decisivos, ajudou a transformar o United numa potência do futebol inglês. Entre 1992 e 97, sob sua liderança, o clube conquistou 4 títulos da Premier League, além de 2 taças de Inglaterra. Cantona sempre foi conhecido tanto pelas suas habilidades com bola quanto pelo seu temperamento explosivo. O episódio mais famoso da sua carreira ocorreu em 1995, quando durante uma partida frente ao Crystal Palace deu um pontapé num adepto adversário que o insultou da bancada. Esse incidente resultou numa suspensão de 8 meses, um dos momentos mais controversos da história do futebol inglês. Apesar disso, quando retornou da suspensão, Cantona rapidamente recuperou a sua forma e liderou o Manchester United em mais uma conquista da Premier League em 1996. Esse foi um dos momentos que cimentou o seu status de rei, tanto pelo seu carisma quanto pela sua importância dentro de campo. Surpreendentemente, Cantona anunciou a sua retirada em 1997, aos 30 anos, no auge da sua carreira. Decidiu então seguir outros caminhos, incluindo uma carreira como ator e envolvimento com o cinema e arte. Fora dos campos, o francês sempre foi conhecido pela sua personalidade forte, pensamentos filosóficos e declarações marcantes que alimentaram a sua aura de enigma e fascínio. O avançado deixou um legado profundo no Manchester United e no futebol mundial. Foi nomeado em 1994 como jogador do ano para a Associação de Jogadores Profissionais Ingleses e em 2001 foi eleito o jogador do século pelos adeptos do United. A sua influência no renascimento do clube e na Premier League é inegável, sendo lembrado como um dos maiores jogadores da história do futebol inglês. A carreira de Eric Cantona foi marcada tanto pelo brilhantismo dentro de campo como pela sua irreverência fora dele. Ícone do Manchester United e da Premier League, Cantona não só ajudou a transformar o clube numa potência global, como também redefiniu o papel de uma estrela do futebol, combinando talento, liderança e uma personalidade única. Mesmo após a sua retirada, continua a ser uma figura reverenciada e uma das personalidades mais influentes da história do futebol.
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10: A história do futebol europeu está repleta de equipas que brilharam intensamente, mas que hoje enfrentam dificuldades para recuperar a antiga glória. São os gigantes adormecidos, para ouvir aqui na primeira Rádio Desporto, todos os dias também com o Hugo Taveira.
11: O Steaua de Bucareste, um dos clubes mais icónicos da Roménia, tem uma história rica e marcada por grandes feitos no futebol europeu. Fundado a 7 de junho de 1947 como ASA Bucareste, o clube nasceu vinculado ao exército romeno, refletindo a forte ligação entre o desporto e o regime militar da época. Inicialmente, a equipa disputava competições nacionais com algum sucesso, mas foi em 1961 que o clube adotou o nome pelo qual ficaria famoso, Steaua, que significa estrela em romeno, e começou a cimentar a sua identidade vitoriosa. Nas décadas seguintes, o Steaua tornou-se uma força dominante no futebol romeno, mas foi nos anos 80 que o clube atingiu o apogeu da sua glória. Durante esse período, sob o comando do carismático treinador Emerich Janay, a equipa conquistou uma série de títulos nacionais e internacionais que catapultaram o clube para o estatuto de gigante europeu. O ponto culminante da sua história aconteceu na temporada de 1985-86, quando o Steaua surpreendeu o mundo do futebol ao conquistar a Taça dos Clubes Campeões Europeus, o equivalente à atual Liga dos Campeões. A caminhada histórica na competição europeia começou de forma modesta, mas à medida que o Steaua superava adversários poderosos, a confiança e o espírito de luta da equipa tornaram-se evidentes. A grande final, disputada a 7 de maio de 1986, no estádio Ramón Sánchez Pizjuán, em Sevilha, colocou o Steaua frente ao poderoso Barcelona, favorito claro à vitória. Num jogo tenso e de poucas oportunidades, o empate a 0 0 manteve-se durante os 120 minutos de jogo, levando a decisão para as grandes penalidades. Foi então que a figura do guarda-redes Helmut do Kadam emergiu de forma heroica. Numa das exibições mais memoráveis de sempre em finais europeias, do Kadam defendeu 4 penaltis consecutivos, um feito inédito e ainda hoje lembrado com espanto pelos amantes do futebol. O Steaua venceu por 2-0 nas penalidades, tornando-se o primeiro clube da Europa de Leste a erguer o mais prestigiado troféu do futebol europeu. Esta conquista, além de colocar o clube nos anéis da história, representou um momento de enorme orgulho para a Roménia, então sob o regime comunista de Nicolae Ceaușescu. Após a vitória na Taça dos Campeões, o Steaua de Bucareste consolidou-se como uma das potências do futebol europeu. O clube voltou a brilhar em 1987, quando venceu a Supertaça Europeia, ao derrotar o poderoso Dinamo de Kiev por 1-0. Este período de ouro do Steaua, que se estendeu até 1989, ficou marcado pela presença de jogadores lendários como Marius Lacatus, um dos mais carismáticos avançados do futebol romeno, e ainda Victor Piturca, um avançado letal. Estes e outros craques faziam parte do chamado Esquadrão Imortal, uma equipa que dominava tanto a nível interno como nas competições internacionais. A equipa chegou ainda à outra final da Taça dos Campeões em 1989, mas foi derrotada pelo AC Milan, numa das melhores equipas da época. No plano doméstico, o Steaua continuou a acumular títulos. Durante a década de 1980, venceu várias edições da Divisia A, o Campeonato Romeno e Taças Nacionais. A hegemonia do clube era incontestável e o domínio no futebol romeno refletia a força de uma equipa que contava com uma geração de ouro dos jogadores. No entanto, a transição política e social na Roménia, com a queda do regime comunista em 1989, trouxe desafios para o Steaua. A separação do clube em relação ao exército em 2003 resultou em disputas legais, principalmente em torno do uso do nome e do emblema do clube. A equipa foi então renomeada para FCSB em 2017, após um processo judicial, mas apesar dessas complicações, o Steaua mantém-se como um dos clubes mais populares e vitoriosos da Roménia. A vitória na Taça dos Campeões de 1986 permanece o ponto alto da história do clube e um dos momentos mais gloriosos do futebol europeu. Até hoje, o Steaua de Bucareste é lembrado como o primeiro clube da Europa de Leste a conquistar este título, numa altura em que o futebol mundial era dominado pelas potências ocidentais. A resiliência e capacidade de superação demonstradas naquela época ainda ecoam entre os apaixonados pelo futebol.
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11: Entre 2015 e 2018, o Real Madrid viveu um dos períodos mais dominantes da sua história, consagrando-se como uma verdadeira potência do futebol europeu, mais uma vez. Sob o comando de Zinedine Zidane, os merengues conseguiram um feito inédito na era da Liga dos Campeões: vencer o torneio 3 vezes consecutivas em 2016, 2017 e 2018. A espinha dorsal da equipa era formada por jogadores de classe mundial, como Cristiano Ronaldo, Sérgio Ramos, Luka Modric, Toni Kroos e Marcelo. A equipa combinava uma defesa sólida com um meio-campo criativo e uma frente de ataque letal liderada pelo implacável Ronaldo. Na época de 2015-2016, o Real Madrid conquistou a 11ª Liga dos Campeões da sua história, derrotando o Atlético numa dramática final decidida nos penaltis. Com Zidane a assumir o comando da equipa em janeiro desse mesmo ano, o Real Madrid encontrou estabilidade e sucesso imediato. Nessa campanha europeia, jogadores como Gareth Bale e Karim Benzema também desempenharam papéis cruciais e a defesa, liderada por Ramos e Keylor Navas, foi impenetrável nos momentos mais importantes. Essa vitória foi o prelúdio para uma série histórica de conquistas. A temporada seguinte, de 2016-2017, foi ainda mais especial para os madridistas. Além de vencer novamente a Liga dos Campeões, desta vez ao derrotar a Juventus por 4-1 na final, o Real Madrid também quebrou uma seca de 5 anos sem vencer a La Liga, conquistando o título espanhol sob a liderança de Zidane. A equipa jogou um futebol fluido, equilibrando a posse de bola com rápidas transições ofensivas, e Cristiano Ronaldo, que foi o grande destaque da campanha europeia, especialmente na fase eliminar, marcou golos decisivos em todas as rondas. O meio-campo, composto por Kroos, Modric e Casemiro, consolidou-se como o motor do jogo da equipa. A consagração da hegemonia europeia veio em 2017-2018, quando os merengues venceram a sua 13ª Liga dos Campeões, novamente derrotando o Liverpool por 3-1 na final. Essa vitória tornou Los Blancos a primeira equipa a vencer 3 edições consecutivas do torneio no formato moderno da competição. Cristiano Ronaldo terminou a campanha como o melhor marcador, uma constante

0: 2018, a equipa ergueu 3 Ligas dos Campeões, 2 Supertaças Europeias, 2 Mundiais de Clubes e 1 título de La Liga, para além da Supertaça de Espanha. Esse domínio reafirmou o clube como a maior força da história do futebol mundial.
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3: Eu estar aqui a dizer uma coisa e depois acontecer outra no domingo, são duas forças completamente diferentes. Uma coisa é certa, quando tivermos sem bola, vamos tentar condicionar o adversário e pressioná-los em certos momentos do jogo. Quando tivermos a bola, eu acho que esse é o momento que vai fazer a diferença no jogo do próximo domingo, e é isso que eu vejo nos jogos das equipas que jogam contra o Sporting, é ter coragem, ter capacidade a ir ferindo o Sporting aqui e ali.
4: A época tem-se vivido muitas alegrias aqui, e este vai ser mais um dia de festa. Claro que vamos nos agarrar às hipóteses que nós temos com unhas e dentes, e mostrar também a garra que caracteriza esta cidade. Diz-me que está sempre presente, mas depois, com o passar do tempo e com a bola a rolar, o nervosismo tende sempre a desaparecer.
5: Foi um bom jogo. Oportunidades para os dois lados. Nós tivemos as nossas oportunidades. Viemos aqui jogar o jogo pelo jogo, porque a divisão é inferior, mas o símbolo assim obriga. Temos que lutar.
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2: 14:52.
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2: Seguimos agora nesta emissão com o perfil do jogador.
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0: Theo Hernandez, nascido a 6 de outubro de 1997 em Marselha, França, é um lateral esquerdo conhecido pela sua velocidade, potência e habilidades ofensivas. Filho do ex-futebolista Jean-François Hernandez e irmão de Lucas Hernandez, Theo começou a sua carreira nas camadas jovens do Olympique de Marselha, mas fez a sua estreia profissional no Atlético de Madrid. A sua passagem pelo emblema espanhol foi breve, mas notável, e levou uma transferência para o Alavés em 2016, onde teve uma temporada de destaque na La Liga. O bom desempenho na equipa basca levou uma transferência para o Real Madrid em 2017, e embora tenha tido menos tempo de jogo na equipa madrilena, contribuiu para a conquista da Liga dos Campeões e de La Liga durante o seu tempo no clube. Em 2019, Theo Hernandez transferiu-se para o AC Milan, e aí o lateral esquerdo rapidamente se afirmou como um dos melhores da sua posição na Série A, destacando-se pela sua capacidade de atacar e criar oportunidades de golo. Na temporada de 2020-2021 foi fundamental na conquista do campeonato italiano, contribuindo significativamente com assistências e golos. Theo também tem sido um membro regular da seleção francesa, onde começou a representar o país nas competições internacionais, incluindo o Campeonato da Europa e do Mundo. A sua capacidade de desempenhar um papel crucial, tanto na defesa como no ataque, consolidou-o como um dos laterais esquerdos mais promissores da sua geração. Nos últimos anos, manteve o seu alto nível de desempenho no AC Milan, solidificando a sua posição como uma peça-chave na equipa rossoneri, assim como na seleção gaulesa.
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2: E seguimos agora nesta emissão com mais um craque da Liga Portuguesa.
0: Jonas Gonçalves Oliveira, conhecido simplesmente como Jonas, chegou ao Benfica em 2014 e rapidamente conquistou os adeptos pela sua técnica apurada, inteligência em campo e habilidade letal na finalização. Vindo do Valência, onde enfrentou dificuldades com lesões e irregularidade, Jonas encontrou uma nova vida no futebol português, transformando-se num dos avançados mais marcantes da história recente do clube lisboeta e da Primeira Liga. Na sua primeira época em Portugal, impressionou de imediato ao marcar 20 golos no campeonato, mostrando uma capacidade de adaptação notável e formando uma dupla memorável com Lima. Este impacto inicial foi apenas o começo de uma série de temporadas brilhantes, onde o avançado brasileiro se tornou a principal referência ofensiva do Benfica. Em 2015-2016, Jonas viveu um dos melhores momentos da carreira,

0: marcando 32 golos no campeonato e sagrando-se o melhor marcador da Liga, ao mesmo tempo que ajudava os encarnados a conquistar o tricampeonato e mais tarde o tetra. Com o seu estilo elegante e precisão nas finalizações, Jonas conquistou a alcunha de pistolas entre os adeptos benfiquistas. Não era apenas um avançado goleador, mas também um jogador de equipa, capaz de criar jogadas e assistir os companheiros. A sua visão de jogo e inteligência permitiram-lhe resolver partidas decisivas com facilidade aparente e foi várias vezes determinante em jogos de alta pressão. Os seus golos de qualidade e a sua consistência renderam-lhe o prémio de melhor jogador da Liga Portuguesa em 2015 e 2016, reafirmando o seu estatuto como um dos maiores craques da competição. Apesar das lesões que começaram a surgir nas suas épocas finais, Jonas continuou a ser crucial para as Águias. Em 2018-2019, na sua última temporada como jogador, ainda contribuiu para o título de campeão, ajudando o clube a recuperar a hegemonia do futebol português. Terminou a carreira em 2019 como o segundo melhor marcador estrangeiro da história do Benfica, com 137 golos em 183 jogos, uma média impressionante que solidifica o seu legado entre os melhores avançados que passaram pelo clube. Jonas é recordado pelos adeptos encarnados com enorme carinho e admiração. A sua postura profissional, aliada ao talento incomum, deixaram uma marca duradoura no Benfica e na Primeira Liga. A figura de Jonas vai além dos números, é sinónimo de classe e de dedicação, um jogador que transformou o ataque benfiquista e inspirou uma geração de adeptos com a sua simplicidade e eficácia dentro de campo.
1: E seguimos agora nesta emissão com mais um craque mundial.
0: Javier Zanetti, conhecido como El Tractor, é uma das lendas imortais do futebol mundial, especialmente pela sua longa e brilhante carreira no Inter de Milão. Nascido em Buenos Aires, Argentina, a 10 de agosto de 1973, Zanetti começou a sua trajetória no futebol argentino jogando pelo Talleres de Remédios da Escalada e mais tarde pelo Banfield, onde chamou a atenção pela sua capacidade física e técnica, jogando tanto como lateral direito como como médio defensivo. A grande virada na sua carreira ocorreu em 1995, quando o Inter de Milão decidiu contratá-lo. Seria o início de uma ligação de quase duas décadas entre Zanetti e o clube italiano, uma história marcada por lealdade, conquistas e uma liderança incontestável. Ao longo de 19 anos defendendo o Inter, o argentino tornou-se o jogador com mais partidas na história do clube, somando mais de 850 jogos. Um dos momentos mais marcantes da sua carreira foi a temporada de 2009-2010, em que o Inter, comandado por José Mourinho, conquistou a Liga dos Campeões pela primeira vez em 45 anos. Zanetti, capitão e líder inquestionável, foi fundamental na caminhada para a Tríplice Coroa, que incluiu também a Série A italiana e a Copa da Itália. A sua capacidade de jogar em várias posições e o seu profissionalismo fizeram dele um dos jogadores mais versáteis e respeitados do futebol mundial. Além dos títulos pelo Inter, Zanetti também teve uma carreira de sucesso pela seleção argentina, disputando mais de 140 jogos ao longo de 17 anos de serviço. Participou em várias edições do Campeonato do Mundo e da Copa América, embora nunca tenha conquistado um grande título internacional com a seleção. No entanto, a sua importância para o futebol argentino nunca foi questionada, sendo uma referência de longevidade e excelência. A carreira de Zanetti também foi marcada pela sua atitude fora de campo. Conhecido pela sua humildade e carisma, criou a Fundação Pupi, uma organização beneficente que ajuda crianças em situação de vulnerabilidade na Argentina. A sua dedicação a causas sociais reforçou a imagem de um jogador que, além de excelente atleta, sempre se preocupou com o bem-estar das comunidades. Quando se aposentou em 2014, aos 40 anos, Zanetti já era uma verdadeira lenda viva. O Inter de Milão decidiu retirar a camisola 4 em sua homenagem, um gesto raro no futebol que demonstra o impacto imenso que teve no clube. Após encerrar a carreira como jogador, continuou ligado ao Inter, assumindo funções diretivas na equipa. Atualmente é vice-presidente dos Nerazzurri, onde continua a contribuir para o desenvolvimento do clube. Em suma, Javier Zanetti é sinónimo de lealdade, liderança e classe, tanto dentro como fora de campo. A sua carreira é um exemplo de como o profissionalismo e a dedicação podem transformar um jogador numa lenda.
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2: São 3 da tarde.
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6: Fiscou o dia da grande final da Taça de Portugal, com frente a frente entre Sporting e Torriense, durante este domingo, pelas 5:15 da tarde, uma emissão que irá começar naturalmente mais cedo na primeira rádio do Desporto. O Sporting naturalmente acaba por colher a maior dose de favoritismo, tendo em conta que já ganhou por várias ocasiões este mesmo troféu, enquanto que o Torriense tenta fazer história nesta grande final desta época desportiva 2025-2026. Mas vamos às antevisões. E começando pela divisão feita por Rui Borges, o técnico do Sporting, que considera que pela frente terá um Torriense difícil e prova da sua qualidade é aquilo que tem feito nesta época desportiva relativamente a essa possibilidade de chegar até ao principal escalão do futebol português. E por isso, naturalmente, Rui Borges, do lado do Sporting, leva cautelas para nesta formação que milita na 2ª Liga.
7: Sim, é um pouco isso. A imagem também daquilo que dizia o ano, a época passada, quando fomos à final, que era algo que eu gostava, porque vinha de escalões, passei por todos os escalões inferiores e sei bem o quão é o sonho de poder disputar uma final de Taça de Portugal contra uma grande equipa. E esta época serve de exemplo o nosso primeiro jogo para a Taça de Portugal, onde fomos a Paços de Ferreira, uma equipa que acabou por descer de divisão e onde tivemos grandes dificuldades, ganhámos no prolongamento. Por isso, vamos jogar contra uma equipa que está no play-off da Primeira Liga. Dito bem também daquilo que é a sua qualidade individual e coletiva, da sua capacidade. Por isso é um alerta máximo para nós, para perceber que é uma final, é um jogo, não há volta a dar, não podemos de forma alguma entrarmos a achar que estaria ganho, ou que por defrontarmos uma equipa de um escalão inferior nós tenhamos vantagem. Eu não olho dessa forma, olho sim para a forma de sermos sérios, intensos como temos e queremos ser desde o primeiro minuto ao último, para conseguirmos levar vencido um grande Torriense.
6: Também o guardião Rui Silva alertou para os cuidados a ter diante da formação de Torres Vedras, uma equipa com grande qualidade.
8: Não considero favorito, sabemos que é uma final, ambas as equipas têm a ambição de conquistar a taça. Já houve muitos exemplos de finais em que o favorito não venceu, por isso temos que nos manter com os pés assentos no chão, focados naquilo que estamos a fazer e conquistar a taça, que é o nosso maior desejo. Sim, foi uma campanha difícil na Taça de Portugal. Temos que valorizar muito tudo aquilo que foi a trajetória do Torriense, respeitar ao máximo o adversário, tem muita qualidade, está a jogar também a fase de subir à Primeira Liga e por si só isso é uma grande motivação para eles. E temos que estar cientes das dificuldades que vamos ter pela frente. Temos que ser, não podemos pensar que vamos ter todas as facilidades e temos que encarar com a máxima motivação, confiança e desde o início querer vencer.
6: Já do lado da formação do Torriense, no técnico Luís Tralhão assume que quer tentar escrever uma página bonita na história do clube.
9: Muito especial para todos, para nós, para o staff, para os jogadores, para todo o clube e especialmente para os adeptos. Eu acho que é um momento histórico, sente-se isso pela cidade inteira. Esta energia, este vibrar das pessoas, do entusiasmo, a forma como todos os jogadores, e especialmente os jogadores, mas nós também, somos abordados pelas pessoas. Portanto, é um momento histórico, é um momento neste século único, não é? Portanto, já foram 70 anos, e nós, obviamente, absorvemos essa energia e queremos, no próximo domingo, também representá-los e bem no Jamor. A prioridade, como é óbvio, se tivesse que escolher, não é? Era subir à Primeira Liga, era um momento muito, muito importante para o clube, para a região, mas nesta fase pensamos, ok, porque não tentar as duas? Portanto, isso corre bem. Se corre bem, ficamos na história, mas se eventualmente não correr bem, nem uma nem outra, ou mesmo as duas, o momento já é super histórico. Temos é que estar focados, e ter a coragem para abordar um jogo de cada vez, e agora fechamos um bocadinho aqui a porta do campeonato e olhar só para este jogo de domingo.
6: O Estrelhão mostrou-se ainda muito pragmático em relação a este jogo e falou também sobre o sonho de estar na grande final do Jamor.
9: Eu estar aqui a dizer uma coisa e depois acontecer outra no domingo, eu penso que as pessoas também não, já têm a inteligência e a experiência para perceber que são duas forças completamente diferentes. Uma coisa é certa, quando tivermos sem bola vamos tentar condicionar o adversário e pressioná-los em certos momentos do jogo. Quando tivermos a bola, eu acho que esse é o momento que vai fazer a diferença no jogo do próximo domingo, e é isso que eu vejo nos jogos das equipas que jogam contra o Sporting, é ter coragem, ter capacidade para ir ferindo o Sporting aqui e ali, e se possível, isso era a minha ideia, era tentar que o Sporting passasse mais tempo no meio campo deles do que no nosso, mas obviamente que o expectável é que seja ao contrário. Eu fui um jovem que cresceu a ver muitas finais da taça, o meu pai felizmente, independentemente do clube, nós íamos praticamente todos os anos, tanto eu como o meu irmão e o meu pai e os meus primos. É com certeza um momento muito, muito importante para mim. Há uns meses atrás nunca pensava, honestamente, nunca pensei estar na final da Taça de Portugal este ano, nem nos próximos anos, quanto mais este ano, mas às vezes o destino traz-nos estas coisas, mas também já tenho experiência suficiente para deixar as emoções de lado, especialmente quando começar o jogo, estar completamente focado no que se passa no campo.
6: Do lado dos jogadores da na formação de Torres Vedras, na Costinha mostrou-se ainda confiante para um jogo muito difícil, tendo favoritismo ao Sporting.
4: A época tem-se vivido muitas alegrias aqui e este vai ser mais um dia de festa. Claro que vamos nos agarrar às hipóteses que nós temos com unhas e dentes e mostrar também a garra que caracteriza esta cidade. O turismo está sempre presente, mas depois com o passar do tempo e com a bola a rolar, o nervosismo tende sempre a desaparecer. E claro que a naturalidade do jogo é mais um jogo e tudo passa. Acho que nesta fase da época e com tanta coisa por jogar e tão importante para o clube, acho que não pode haver cansaço. Claro que no fundo o cansaço está sempre presente, mas com a motivação e com os jogos importantes que temos, acho que isso fica para segundo plano. A nós resta-nos acreditar. Se nós não acreditarmos, já entramos em campo derrotados e isso não pode acontecer. Sabemos que as nossas chances são muito baixas, ainda por cima com os jogos que temos tido, mas não nos queremos agarrar a desculpas, queremos acreditar, vamos entrar em campo, seja quem for, para ganhar.
6: A grande final da Taça de Portugal coloca frente a frente Sporting de Gante do Torriense este domingo pelas 5:15 da tarde no Estádio Nacional do Jamor. Um grande jogo de futebol a não perder, para a acompanhar com relato na primeira Rádio Desporto, também através do canal do YouTube da Abna Gold FM e em simultâneo com a Rádio Jornal do Centro em Aveiro, Viseu e Coimbra. Não é apenas na palhinha que o Sporting quer para render Morten Hjulmand, médio, que tem a saída agendada para este verão e que fará muito provavelmente o último jogo de Leão ao Peito durante este domingo no Estádio do Jamor contra a formação do Torriense, na grande final da Taça de Portugal, que vai contar naturalmente com relato na Gold FM. Os verdes e brancos querem mais um reforço na posição 6, e o escolhido é o outro dinamarquês que joga na Suécia, Silas Andersen, 21 anos, na formação do Aken. Os milhões que vai custar estão a ganhar na forma. Anderson Chabne é uma das figuras da na sua equipa neste ano, com participação em 7 das 8 jornadas que leva no campeonato na Suécia, mais 2 jogos na taça, para um total de 731 minutos, em 9 encontros, sempre na condição de titular, com um golo marcado. O Sporting já negocia com os suecos na possível vinda do jogador para Alvalade. As conversações estão bem encaminhadas, embora ainda não adiantadas, como aponta na imprensa dinamarquesa, que fala em proposta de 7 milhões de euros, mais 3 milhões em bónus, por objetivo. E num negócio que pode ser inflacionado para os 10 milhões de euros. Os valores ainda não estão assim tão linearmente colocados em cima da mesa, mas aproximam-se do que já foi referido, com a operação a andar na volta dos 10 milhões de euros. O processo poderá avançar e certamente terá mais desenvolvimentos na próxima semana, altura que o Sporting vai oficializar Dumbia, do Veneza, e Pedro Lima, do Aves Futebol Sade, e pode ficar também fechada nessa altura na transferência deste possível reforço. Silas Andersen já está assim no radar do scouting do Sporting Clube de Portugal há muito, após várias observações nos últimos meses. Em janeiro já tinha havido uma abordagem sobre o jogador e mais recentemente na estrutura leonina deu luz verde para avançar com as negociações pelo médio defensivo, com uma forte imponência física, 1,90 m, e boa capacidade de condução de bola. O dinamarquês é visto como um projeto de jogador com enorme potencial para na posição 6, perfilando-se como um dos alvos para render o compatriota Morten Hjulmand. A liderança técnica do Benfica para na próxima temporada continua em volta em incerteza, para já, apenas claro que José Mourinho tem tudo acordado para assumir o comando técnico do Real Madrid, enquanto o Benfica está no mercado à procura de um substituto, sendo Marco Silva, em final de contrato com o Fulham, o principal alvo do treinador português. Tem em mãos uma proposta de renovação do clube inglês, ainda não decidiu se irá continuar na Premier League ou se aceitará no desafio de liderar as Águias. A definição deste dossiê deverá ganhar mais clareza no início desta próxima semana. Esta segunda-feira termina na validade da cláusula de rescisão relativamente baixa, fixada em 7 milhões de euros, 3 milhões de euros líquidos, que permite tanto a José Mourinho como a SAD do Benfica rescindir o ano de contrato, ainda em vigor. Ultrapassado esse prazo, no Real Madrid ou qualquer outro clube interessado, terá de negociar diretamente com o Benfica para garantir o treinador português. Um fator relevante neste processo é o facto de Jorge Mendes ser empresário de José Mourinho e de Marco Silva, num detalhe que poderá ajudar a alinhar interesses no timing certo. Ainda assim, Mourinho não comunicou oficialmente a saída ao Benfica, apesar de Rui Costa, presidente do clube, já estar plenamente consciente da transferência iminente para a equipa do Real Madrid, e Marco Silva também não deu na sua resposta final ao interesse encarnado relativamente a poder contar com ele já na próxima temporada. A situação de Mourinho depende igualmente do cenário no Real Madrid. O presidente Florentino Pérez convocou eleições antecipadas, podendo no meio deste processo Florentino antecipar o anúncio de Mourinho ou por uma questão ética aguardar pela confirmação da sua liderança votada pelos sócios. Marco Silva, por sua vez, está informado do interesse do Benfica, tendo já existido contactos sólidos que lhe permitem avaliar nas condições de uma proposta. No entanto, quaisquer conversas diretas ou indiretas através de Jorge Mendes não poderão assumir caráter oficial enquanto não for formalizada na saída de Mourinho, apesar de estar seduzido pelo projeto encarnado e do processo estar alinhavado, podendo haver desenvolvimentos a qualquer momento. Marco Silva ainda não respondeu formalmente na proposta de renovação do Fulham, financeiramente bastante atrativa e acompanhada de promessas de investimento no plantel para objetivos mais ambiciosos. Após 5 temporadas no clube londrino, no técnico de 48 anos começa, contudo, a admitir que poderá estar na altura de encerrar este ciclo. Apesar de Marco Silva ser o alvo prioritário para suceder a Mourinho, na SAD do Benfica mantém outras opções em carteira. Filipe Luís, que se destacou no comando do Flamengo, e também representado por Jorge Mendes, um dos nomes também associados ao clube. Ainda assim, é e Marco Silva que deverão estar concentrados todos os esforços de forma oficial nos próximos dias. Jorge Jesus, o treinador mais titulado da história do Benfica, na estápina de saída do Al Nassr, e volta também a ser associado. No entanto, um eventual regresso não está nos planos do próprio treinador, conforme assumiu Jorge Jesus depois de conquistar o Campeonato Saudita pela formação do Al Nassr. O processo arrasta-se já há algum tempo, mas tudo indica que se vai precipitar já durante este domingo, não mais tardar, nesta segunda-feira, será possível identificar com maior clareza no nome do próximo treinador do Sport Lisboa e Benfica, tendo em conta que Mourinho está então de saída para a formação do Real Madrid. O Futebol Clube do Porto viu mais um dos seus jogadores integrar o 11 do ano da Primeira Liga 2025-2026, anunciada pela Liga na Portugal, depois de Diogo Costa, também em defesa. Jacob Kiviot foi distinguido, tornando-se no terceiro nome revelado para a equipa ideal da época no defesa central polaco. Contratado ao Arsenal, no início de setembro, assumiu rapidamente um papel de destaque na defesa na portista e consolidou-se como titular praticamente indiscutível na primeira temporada ao serviço dos Dragões. Na nota divulgada na Liga na Portugal, sublinha o impacto do jogador no rendimento da equipa oriental por Francesco Farioli. Na temporada de estreia no central dos Dragões, figurou-se como personagem principal na manobra defensiva de Farioli, tendo sido sempre titular nos 26 jogos em que foi opção. Discutiu 2.433 minutos, nos quais somou 126 recuperações de bola e uma assistência. Ao longo da época, Kiviot foi opção em 26 das 30 jornadas desde a sua chegada no clube, falhando apenas 2 encontros por lesão e ficando no banco sem utilização em 2 derrotas fora de casa. O defesa contribuiu ainda para um registro defensivo sólido, com 16 jogos sem sofrer golos, enquanto esteve em campo na eleição que resulta da votação de treinadores e capitães do principal escalão, na qual o jogador reuniu 6% das preferências, juntando-se assim a Diogo Costa e Maxi Araújo, jogador do Sporting já confirmados no 11 ideal da temporada. João Afonso, guarda-redes de 19 anos do Clube Desportivo Santa Clara, está muito perto de reforçar na equipa do Futebol Clube Porto para na temporada 2026-2027, numa operação que poderá ficar fechada entre o Clube Portista

Vênus do Clube Desportivo Santa Clara, está muito perto de reforçar na equipa do Futebol Clube do Porto para na temporada 2026-2027, numa operação que poderá ficar fechada dentro do Clube Portista.

0: 7 numa operação que poderá ficar fechada dentro do Clube Portista. Equipa principal a partir dos 16 anos, nesta época, terminou como titular, depois de ter merecido na confiança de Petit nas últimas duas jornadas do campeonato, na frente ao Nacional e frente à formação do Futebol Clube do Porto. O guarda-redes faz também na parte da convocatória de Oceano Cruz para no torneio de Toulon, onde integra um grupo que inclui outros jovens jogadores do futebol português. Temos para no resultado da primeira mão do play-off de manutenção subida da segunda liga portuguesa, com o Sporting Clube Farense a bater por uma bola a zero a turma do Belenenses, graças a golo apontado por André Candeias aos 30 minutos, que para já vai concedendo vantagem à equipa algarvia para o segundo jogo, que se realiza no próximo sábado, pelas 8:30 da noite, no estádio do Restelo. No final deste encontro, e depois de uma na primeira parte em que o Farense esteve melhor em relação ao Belenenses, se bem que na segunda metade a equipa algarvia continuou com o seu domínio durante todo o encontro, o técnico adjunto de José Faria, Cristiano Brito, acabou por destacar que o resultado é positivo, mas que tudo está em aberto para na segunda mão, confiando que na sua equipa irá conseguir permanecer no segundo escalão.
1: Uma boa entrada da nossa parte, uma entrada aguerrida, com aproximações bastante perigosas à área do adversário. Belenenses conseguiu suster ali os primeiros 15 minutos. Após esses primeiros 15 minutos, foi crescendo, tendo alguma bola, criando alguma dificuldade ao arrastar os nossos médios a corredor e uma ou outra ligação por dentro, pois penso que equilibramos e terminamos a primeira parte por cima. Na segunda parte, depois de estar a vencer, queríamos ter o jogo controlado e tentar, com isso, acabar por fazer mais um ou outro golo. Acho que foi uma segunda parte muito disputada, mas sem tanta qualidade como na primeira.
0: Está do lado da formação do Belenenses o técnico Gonçalo Brandão, depois de sair derrotado deste primeiro jogo, confia que no Restelo, no próximo sábado, a sua formação de Belém poderá dar a volta nas contas desta eliminatória.
2: Foi um bom jogo. Oportunidades para os dois lados. Nós tivemos as nossas oportunidades. Viemos aqui jogar o jogo pelo jogo, porque a divisão é inferior. Mas o símbolo assim obriga, temos que lutar sempre pela vitória, seja onde for, e isso aí eu não quero que eles abdiquem nunca, vamos sempre lutar onde for, e foi isso, foi um jogo, acho que foi um jogo repartido, a bola parada, vamos corrigir.
0: Duelo entre Farense e Belenenses, que terminam com vitória da equipa de Algarvia por uma bola a zero. Na segunda mão está agendada, então, para o próximo sábado, dia 30 de maio, onde na equipa do Belenenses irá receber no estádio do Restelo, em Belém, a formação do Farense. Mais uma partida que vai poder acompanhar com relato na Globo FM. O Atlético de Madrid está a apontar à contratação de Bernardo Silva como prioridade para o mercado de verão, numa altura em que o internacional português se prepara para deixar o Manchester City no final do contrato. Segundo o jornal Marca, no clube madrileno, quer fechar rapidamente o negócio para garantir a primeira grande aquisição da próxima temporada, sendo o médio português visto como substituto ideal para colmatar a saída de Antoine Griezmann. O principal entrave nas negociações prende-se com o salário, ainda que exista na vontade de ambas as partes de chegar a um acordo. O diretor de futebol do Atlético, Matteo Alemany, tem intensificado contactos com o agente Jorge Mendes para tentar aproximar ambas as partes. Na saída de Griezmann, que oferia cerca de 8 milhões de euros por temporada, abriu margem financeira no plantel, permitindo ao clube espanhol reforçar a proposta. Ainda assim, o Atlético não consegue igualar os valores que Bernardo Silva recebia em Inglaterra, próximos dos 18 milhões de euros anuais. O plano do emblema espanhol passa por colocar o internacional português entre os jogadores mais bem pagos do plantel, onde o Black lidera com cerca de 10 milhões de euros líquidos por temporada. Por descarte, na custo zero, o médio português terá direito a um prémio de assinatura, no que facilita um aumento do salário na base, isto sem comprometer o orçamento do clube. A imprensa espanhola adianta ainda que o contrato em discussão será válido por duas temporadas, com opção de prolongamento por mais uma, mediante objetivos, sendo que as negociações deverão ganhar novo impulso após o final das principais ligas europeias. De resto, Bernardo Silva vê com bons olhos a mudança para Madrid, também pela proximidade a Portugal, algo que já manifestou como fator importante na definição do seu futuro. Agora, é oficial, Bruno Fernandes foi eleito o melhor jogador da temporada da Liga Inglesa, sucedendo assim a Mohamed Salah. O internacional português recebeu o maior número de votos por parte dos adeptos e de um painel de especialistas em futebol, sendo que os quintos jogadores também estavam a lutar pelo prémio. Neste caso, Declan Rice, do Arsenal, Gabriel Magalhães, também do Arsenal, David Raya, do Arsenal, Erling Haaland, do Manchester City, Semi Neo, do Manchester City, Igor Thiago, do Brentford, e Gibbs, do Nottingham Forest. Bruno Fernandes é o terceiro jogador português na conquistar o prémio de melhor do ano na Liga Inglesa, depois de Cristiano Ronaldo em 2006-2007 e 2007-2008 e Ruben Dias em 2020-2008.

0: 2021. Recordar que, apesar da temporada não sem qualquer título pelo Manchester United, o Matthew igualou o recorde de assistências na prova numa só na temporada 20 no total, sendo que ainda não pode batê-lo na visita no Brighton durante neste domingo. Além disso, também já tinha ultrapassado CR7 ao ser eleito pela quinta vez no jogador do ano dos Red Devils, assim como o melhor jogador da época para nos adeptos no prémio Sir Matt Busby. No passado dia 8 de maio, Bruno Fernandes foi também distinguido pela Football Association, na Associação de Jornalistas de Futebol de Inglaterra, como o futebolista do ano, que terminou mesmo à frente de Declan Rice do Arsenal e Erling Haaland do Manchester City, com 45% dos votos.
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2: Vamos jogar contra uma equipa que está no play-off da Primeira Liga, dita bem também daquilo que é a sua qualidade individual e coletiva, da sua capacidade, por isso é um alerta máximo para nós, para perceber que é uma final, é um jogo, não há volta a dar, não podemos de forma alguma entrarmos a achar que estaria ganho.
3: Não considero favorito, sabemos que é uma final, ambas as equipas têm a ambição de conquistar a taça, já houve muitos exemplos de finais em que o favorito não venceu, por isso temos que nos manter com os pés sentos no chão, focados no que temos a fazer.
4: Uma boa entrada da nossa parte, uma entrada aguerrida, com aproximações bastante perigosas à área do adversário. Belenenses conseguiu suster ali os primeiros 15 minutos. Após esses primeiros 15 minutos, foi crescendo, tendo alguma bola, criando alguma dificuldade.
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5: 6 minutos para as 3:30 da tarde.
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6: O Celtic Football Club é um dos clubes de futebol mais importantes e tradicionais da Escócia e do mundo. Fundado em 1887, na cidade de Glasgow, o Celtic construiu uma história repleta de sucessos nacionais e internacionais, consolidando-se como um gigante do futebol europeu, especialmente nas conquistas da década de 1960. Desde a sua fundação, o Celtic destacou-se como uma força dominante no futebol escocês, conquistando o seu primeiro título da Scottish League Championship em 1893, apenas 5 anos após ser criado. O clube rapidamente se tornou um dos mais vencedores do país, ao lado do seu maior rival, o Rangers, com quem protagonizou o famoso Old Firm, um dos derbys mais históricos e intensos do futebol mundial. O maior feito internacional do Celtic ocorreu na temporada de 1966-67, quando a equipa se tornou a primeira do Reino Unido a conquistar a Taça dos Campeões Europeus, a atual Liga dos Campeões. Sob o comando do lendário treinador Jock Stein, o Celtic, apelidado de Lisbon Lions, derrotou o poderoso Inter de Milão na final realizada em Lisboa, no Estádio Nacional, com uma vitória por 2-1. Essa conquista não foi apenas memorável pelo título em si, mas também pela forma como o Celtic jogou. A equipa adotou um estilo ofensivo em contraste com o futebol defensivo da época. Jimmy Johnson e Bobby Murdoch foram dois dos grandes destaques dessa equipa e o triunfo tornou o Celtic um dos maiores clubes da Europa e um símbolo do orgulho para o futebol escocês. Na mesma temporada, o Celtic conquistou também todos os principais troféus domésticos possíveis: a Liga Escocesa, a Taça da Liga e ainda a Glasgow Cup. Após o título europeu de 1967, o Celtic continuou a ser uma força competitiva na Europa. Voltou a chegar à final da Taça dos Campeões Europeus em 1970, mas foi derrotado aí pelos neerlandeses do Feyenoord por 2-1. Além disso, nas décadas seguintes, o clube fez várias participações dignas de nota nas competições europeias, embora sem repetir o sucesso de 1967. Na década de 2000, o Celtic viveu outro momento importante ao alcançar a final da Taça UEFA, atual Liga Europa, em 2003, sob o comando de Martin O'Neill. Na final realizada em Sevilha, a equipa foi derrotada por 3-2 pelo Futebol Clube do Porto, num jogo intenso que só foi decidido no prolongamento. O Celtic, além dos seus feitos em campo, é um clube com uma rica tradição e identidade cultural. Fundado com o objetivo de ajudar a comunidade irlandesa de Glasgow, o Celtic manteve uma forte ligação com as suas raízes católicas e irlandesas, sendo uma parte integrante da comunidade local. O clube continua a ser uma potência no futebol escocês, regularmente conquistando títulos da Scottish Premiership e mantendo-se competitivo em competições europeias. O Celtic Park, o estádio da equipa, é famoso pela sua atmosfera vibrante e apaixonada. O emblema britânico Olímpico também possui uma forte base de adeptos a nível global que seguem fielmente o clube, tanto nas competições domésticas como nas europeias, celebrando o legado de conquistas e o espírito do futebol ofensivo e competitivo que sempre os caracterizaram. Em suma, o Celtic Football Club é mais do que apenas um clube de futebol. É um símbolo de orgulho para os seus adeptos e uma das instituições mais veneradas do futebol europeu. A conquista da Taça dos Campeões Europeus de 1967 permanece o ponto mais alto da sua rica história e o legado do clube continua a ser transmitido através das gerações.
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9: São 3 da tarde e 29 minutos.
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14: O Clube de Futebol de Montreal não chegou a acordo com o Futebol Clube do Porto para a contratação definitiva de Ivan Raim, avançando na imprensa canadiana, no comédio espanhol deverá regressar ao Clube Português após o final do empréstimo, na caso não haja mudança nos últimos dias da temporada. O jogador atualmente com 25 anos está emprestado ao emblema da MLS, onde somou um golo e uma assistência em 12 jogos da Liga Norte-Americana, registrando ainda um tento na partida da Taça do Canadá. No negócio não perdia uma opção de compra que variava consoante o momento da decisão. Em janeiro, o Montreal poderia acionar a cláusula por 5 milhões de euros, valor que subia para 5 milhões e meio de euros no final da época. Segundo informações vindas do Canadá, no Futebol Clube do Porto, terá aceitado baixar o valor para cerca de 2 milhões e meio de euros, mas o clube canadiano tentou ainda reduzir mais o valor, no que acabou por levar ao impasse e à ruptura das conversações. O acordo entre os dois clubes incluía ainda uma cláusula particular relacionada com a utilização, caso Ivan Raim complete pelo menos 45 minutos no último jogo do empréstimo, na frente à formação do DC United. A transferência seria automaticamente convertida na definitiva, no cenário que torna improvável a sua utilização nesse encontro. O médio espanhol aguarda agora a definição sobre o futuro, numa altura em que o empréstimo se aproxima do fim e o regresso ao Futebol do Porto volta a ganhar força como cenário mais provável. O nome de Sérgio Conceição surge na lista de possíveis treinadores para assumir o comando técnico da Lazio na próxima temporada, numa altura em que, na saída de Maurizio Sarri, se aproxima e no clube italiano já avalia várias opções para no futuro. De acordo com o Corriere dello Sport, o treinador português, atualmente ligado ao Al-Ittihad, é uma das soluções em cima da mesa para liderar no projeto da equipa de Roma, beneficiando também da forte ligação emocional ao clube, onde representou a Lazio enquanto jogador entre 1998 e 2000, e novamente na época 2003-2004. Apesar dessa ligação, o técnico português não surge para já como o principal favorito ao cargo. A direção do Lazio continua a analisar vários perfis e os nomes que ganham mais força são Rafael Paladino e Fábio Pizacan. Paladino é apontado como a opção mais consolidada, fruto do trabalho desenvolvido em clubes como Monza, na Fiorentina e Atalanta, enquanto que Pizacan é visto como uma aposta mais virada para o futuro, com destaque pela utilização e desenvolvimento de jogadores jovens no Cagliari. Outro nome que chegou a estar na equação, Tiago Mota, terá perdido força nos últimos dias com o treinador italiano brasileiro mais inclinado para uma experiência fora de Itália, depois da passagem pouco conseguida pela Juventus. Além de Sérgio Conceição, também que Miroslav Klose aparece entre os nomes considerados mais românticos pela direção da Lazio, que se prepara para mais uma mudança no banco de suplentes numa fase em que o clube falhou o acesso às competições europeias e tenta redefinir o seu projeto de esportivo. Ainda por Itália, Abno, Federico Di Marco, Abno, foi distinguido como jogador da Serie A Abno italiana na temporada 2025-2026, após uma época, Abno, de elevado rendimento, Abno, ao serviço do Inter de Milão, numa cerimónia de prémios, Abno, em que o clube italiano voltou a dominar várias categorias individuais. A Liga Italiana, Abno, confirmou os prémios de Abno final de época, Abno, com forte presença, Abno, do conjunto de Milão. Lautaro Martinez foi eleito o melhor avançado, Abno, enquanto que o treinador, Abno, Cristiano Chivo, Abno, recebeu o prémio de melhor treinador, já Abno, guarda-redes, Abno, Miles Villars, Abno, da AS Roma, Abno, e antigo jogador do Sporting Lisboa e Benfica, Abno, foi distinguido como melhor guarda-redes entre os restantes prémios individuais. Marco Abno Palestra, Abno, do Cagliari, foi eleito melhor defesa. Nico Paz, Abno, do Como, Abno, melhor médio, Abno, desta Abno, época desportiva. De resto, Abno, Di Marco, Abno, destacou-se, Abno, ao longo da temporada, Abno, com números recorde, Abno, ao assinar 18 assistências e 6 golos, Abno, totalizando 24 participações diretas em golo, um registro, Abno, que lhe permitiu tornar-se no primeiro defesa da história da Série A a conquistar o prémio Abno MVP, Abno, geral, com 27 anos, Abno, lateral na esquerda, Abno, afirmou-se, Abno, como uma das peças mais influentes do Inter de Milão, contribuindo, Abno, de forma decisiva, Abno, tanto no plano ofensivo, Abno, como defensivo, ao longo de toda a Abno época. No que toca, Abno, às restantes distinções, Abno, destaca então para Abno Miles Villars, Abno, que voltou a ser premiado, Abno, pelo Abno desempenho na baliza, Abno, da Roma, conquistando o galardão de melhor guarda-redes da Liga Abno italiana, Abno, pelo segundo ano consecutivo. O sérvio, Abno, sofreu 31 golos, Abno, e foi totalista, Abno, em 37 jogos, confirmando a sua Abno afirmação como titular indiscutível desde 2023-2024. A formação romana, Abno, orientada por Abnetiano Piero Abno Gasperini, Abno, ocupa Abno atualmente o terceiro lugar e destacou-se também pela consistência defensiva, Abno, com 17 jogos sem sofrer golos. O Everton organizou uma festa, Abno, surpresa, Abno, para Abno despedida de Abno Coleman, Abno, capitão dos Toffs, Abno, que anunciou a saída do clube de Liverpool após o final da Abno corrente temporada, Abno, na última Abno sessão de treino, Abno, antes do último jogo da época. Abno, o clube, Abno, juntou os escalões jovens, Abno, nas equipas séniores masculinas, Abno, e também femininas, Abno, todo Abno, o staff do clube, Abno, e ainda na família de Coleman, para Abno fazer uma surpresa, Abno, ao defesa Abno irlandês. Coleman, Abno, ficou visivelmente emocionado, Abno, com a homenagem e discursou então de despedida, Abno, agradecendo o apoio, Abno, que lhe foi dado durante os anos. Abno, que passou no clube, Abno, e deixou ainda um conselho aos escalões jovens do emblema inglês, primeiro assumindo que foi uma honra, Abno, representar a equipa do Liverpool, Abno, um clube que tem sido literalmente a sua segunda família. Abno sente-se um sortudo e está muito agradecido a cada um dos seus colegas de equipa, Abno, que acabaram também por contribuir para Abno o seu sucesso, afirmou o jogador irlandês. Coleman foi mais longe e assumiu que, quando chegou à equipa do Everton, estava muito longe de fazer parte das escolhas, Abno, da equipa principal. Entrou com 20 anos, mas o trabalho demonstrado, dia após dia, Abno, jogo após jogo, Abno, treino após treino, Abno, acabou por levar, Abno, altos voos. Abno, Abno aconselha isso mesmo aos mais jovens. Trabalho e, sobretudo, abnegação para Abno conseguirem atingir os seus objetivos. O técnico escocês dos Toffs, Abno David Moyes, Abno deixou também uma mensagem de agradecimento ao capitão por tudo o que fez, Abno, nos 17 anos de ligação ao clube inglês. Coleman, Abno, faz o seu último jogo pelo Everton durante este Abno domingo, na visita, Abno, ao Tottenham, antes mesmo de terminar uma ligação de 17 anos ao clube inglês. O Celtic não deveria, Abno, ter beneficiado da Abno grande penalidade que lhe, Abno, deu a vitória, Abno, decisiva, Abno, sobre a formação do Motherwell, Abno, por 3-2 na penúltima jornada do Campeonato Escocês, Abno, confirmaram as instâncias da Federação Escocesa, Abno, após reverem o lance. A polémica, Abno, surgiu no jogo de 13 de maio, Abno, quando, Abno, com o resultado, Abno, empatado a duas bolas, já no tempo de compensação, aos 90 mais 9, o VAR alertou o árbitro, Abno, para um possível toque, Abno, com a mão do extremo do Motherwell, Sam, num duelo, Abno, nas alturas, Abno, com defesa do Celtic, Abno, trouxe. Após consultar o monitor, o juiz da partida, Abno, assinalou o castigo máximo. Na conversão com Abno Kelechi, Abno não falhou e selou assim a vitória, Abno, para Abno, sua equipa. Neste triunfo, Abno, foi crucial, pois permitiu ao Celtic depender apenas de uma vitória simples, Abno, contra Abno, a formação do Hearts, Abno, de Abno Cláudio Braga, na última jornada, para se sagrar campeão, o que, Abno, veio acontecer com o resultado de 3-1. Caso o jogo, Abno, contra Abno, a formação do Motherwell, Abno, Abno, tivesse, Abno, terminado empatado, o Celtic, Abno, teria necessitado, Abno, de vencer a formação do Hearts, Abno, por uma diferença de 3 golos para Abno conquistar o título. Abno, recordar que o Hearts, Abno, liderou com Abno corrida, Abno, ao título durante quase toda a temporada, Abno, estando muito perto de conquistar, Abno, no seu primeiro campeonato desde 1960, mas acabou por ceder na reta final, precisamente no jogo decisivo no Celtic Park.
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6: Para Vitinha, está a grande diagonal do jogador do PSG, para João Félix, desmarca-se da frente, vai se isolar Félix, vai para o golo, remate de pé esquerdo, golo!
19: É golo de Portugal!
6: João Félix!
20: Pega aqui a bandeira de lado, no corredor esquerdo, Tiago Moraes, vai para a cabeceira, passa um, passa dois, passa três, vai marcar, atirou o golo!
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20: Que maravilha!
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5: E seguimos agora nesta emissão com os grandes feitos históricos.
6: A conquista do Futebol Clube do Porto da Liga Europa em 2011 é uma das páginas mais gloriosas da história do clube e do futebol português. Sob o comando do jovem treinador André Vilas Boas, que na altura tinha apenas 33 anos, o Porto realizou uma temporada memorável, demonstrando um futebol ofensivo e dinâmico que culminou na vitória europeia. A campanha portista na competição foi marcada por um domínio claro, coroando uma equipa recheada de talento com jogadores como Radamel Falcão, Hulk, João Moutinho e Fernando, que se destacaram ao longo do torneio. A época de 2010-2011 começou com uma grande expectativa no Estádio do Dragão, após a nomeação de Vilas Boas, um antigo adjunto de José Mourinho, que assumiu o comando técnico pela primeira vez num grande clube. Desde cedo, o Futebol Clube do Porto mostrou a sua força, tanto a nível interno como nas competições europeias, e na Liga Europa os Dragões foram implacáveis desde a fase de grupos até à final. No percurso até esse jogo decisivo, o Futebol Clube do Porto venceu equipas como o CSKA e o Spartak Moscovo e, de forma memorável, o Villarreal nas meias-finais, onde brilharam com uma vitória expressiva por 5-1 no Dragão com 4 golos de Falcão. Radamel Falcão foi, de facto, a grande estrela da campanha, com o avançado colombiano a terminar como o melhor marcador da competição, estabelecendo um recorde de 17 golos numa só edição da Liga Europa. O seu faro goleador e capacidade de decisão em jogos grandes foram decisivos para o sucesso da equipa. Além de Falcão, o poder físico de Hulk, a qualidade técnica de João Moutinho no meio-campo e a solidez defensiva de jogadores como Rolando e Otamendi fizeram do Futebol Clube do Porto uma equipa temida em toda a Europa. A grande final da Liga Europa de 2011 foi um duelo totalmente português, realizado em Dublin, na República da Irlanda, a 18 de maio de 2011, frente ao Sporting de Braga, treinado por Domingos Paciência. O jogo foi tenso e equilibrado, com ambas as equipas a mostrar respeito mútuo e uma abordagem cautelosa. O Futebol Clube do Porto partia como favorito, é certo, mas o Braga, que também tinha feito uma campanha brilhante, estava determinado a surpreender. A final foi decidida com um único golo e, mais uma vez, Falcão foi o herói ao marcar de cabeça aos 44 minutos após um cruzamento perfeito do compatriota Guarín.
21: Próximas da grande área, Adriano Brinco sobre Paulo César, cruzamento para Falcão, vai ser de cabeça, de resta!
22: And Porto have won the UEFA Europa League.
6: Esse gol solitário foi suficiente para garantir o título aos Dragões, selando uma das conquistas mais importantes da história do clube. Com a vitória em Dublin, o Futebol Clube do Porto ergueu o seu segundo troféu da Liga Europa, depois de já ter vencido a competição em 2003, na altura denominada Taça UEFA, sob o comando de José Mourinho. Esta nova conquista de 2011 reafirmou a posição do clube como uma das grandes potências do futebol europeu. Além disso, Vilas Boas, que tinha conquistado um triplete com a Liga Portuguesa, Taça de Portugal e Liga Europa, tornou-se o treinador mais jovem de sempre a vencer uma competição europeia de clubes, cimentando o seu nome na história. Ao longo da temporada, o Futebol Clube do Porto não se limitou a dominar na Europa. A equipa também brilhou no campeonato português, terminando a primeira liga de forma invicta, algo raro e impressionante. A equipa conquistou o título nacional com uma larga vantagem sobre os adversários, somando 84 pontos e um ataque avassalador que marcou 73 golos em 30 jogos. Para além do título de campeão nacional, os Dragões conquistaram também a Taça de Portugal, vencendo o Vitória Sport Clube por 6-2 na final e a Supertaça Cândido de Oliveira, selando uma época absolutamente perfeita. A vitória na Liga Europa de 2011 foi a cereja no topo do bolo de uma das temporadas mais dominantes do Futebol Clube do Porto na sua história. André Villas-Boas consolidou o seu nome como um dos treinadores mais promissores da época, enquanto jogadores como Falcão e Hulk se tornaram alvos de grandes clubes europeus, dadas as suas prestações de classe mundial. Esta conquista reforçou a reputação do Futebol Clube do Porto como um clube de excelência na Europa, capaz de competir e vencer ao mais alto nível, não apenas no futebol português, mas também internacionalmente. A campanha de 2010-2011 é até hoje lembrada como uma das mais impressionantes da história do futebol moderno, tanto pela qualidade do futebol apresentado como pela aura de invencibilidade que a equipa transmitiu ao longo de toda a temporada. Alguns anos mais tarde, quis o destino que André Villas-Boas regressasse à sua cadeira de sonho, não no papel de técnico, mas sim como presidente do Futebol Clube do Porto.
22: André Villas-Boas celebrates, but Falcao has been the star for Porto this season.
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5: E está agora na hora de trazer o perfil de mais um jogador à Golo FM.
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6: Victor Gyökeres, nascido a 24 de agosto de 1998 em Jönköping, Suécia, é um avançado reconhecido pela sua capacidade de finalização e mobilidade. Começou a sua carreira profissional precisamente no Jönköping Södra em 2015 e após se transferir para o Brighton em 2016 teve várias experiências de empréstimo, incluindo passagens pelo Cardiff City e pelo St. Pauli. Em 2020, Gyökeres assinou pelo Coventry City, onde se destacou pela sua capacidade de marcar golos. Na temporada de 2021-2022 foi um dos artilheiros do Championship, ajudando o Coventry a alcançar os playoffs de promoção à Premier League. A sua excelente forma continuou na temporada seguinte, solidificando a sua reputação no futebol inglês. Em agosto de 2023, Gyökeres transferiu-se para o Sporting, onde teve um impacto imediato. Na sua primeira temporada com os Leões, destacou-se pela sua contribuição ofensiva, marcando golos importantes e ajudando a equipa a competir nas principais competições nacionais e europeias. A sua capacidade de finalização e a sua presença em campo foram cruciais para as ambições do Sporting, que venceu a Liga Portuguesa e fez uma boa campanha nas competições europeias.
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5: E está agora na hora de trazer mais um craque da Liga Portuguesa aqui à Golo FM.
6: Givanildo Vieira de Sousa, mais conhecido como Hulk, é um dos grandes nomes do futebol brasileiro. Com uma carreira que se destaca pela sua força física, habilidade e precisão nos remates, Hulk teve passagens memoráveis por clubes como o Futebol Clube do Porto, Zenit de São Petersburgo e, claro, também pela seleção brasileira. Hulk começou a sua carreira no Brasil, mas foi no futebol asiático que deu os primeiros passos em termos internacionais, quando foi contratado pelo Kawasaki Frontale do Japão. Depois de passar por empréstimos no Consadole Sapporo e no Tokyo Verde, onde chamou a atenção pelos muitos golos marcados, Hulk começou a ganhar notoriedade e atraiu o interesse de clubes europeus. Em 2008, chegou a Portugal para representar o Futebol Clube do Porto, clube onde viveria uma das fases mais marcantes da sua carreira. Na sua primeira temporada, em 2008-2009, já mostrou o seu valor, contribuindo com 8 golos no campeonato e ajudando o Porto a conquistar o título da Primeira Liga. Rapidamente se tornou uma peça fundamental na equipa portista, destacando-se pela sua força, velocidade e capacidade de finalização. O auge da passagem de Hulk pelo Futebol Clube do Porto ocorreu na temporada de 2010-2011, quando o clube, comandado por André Villas-Boas, venceu a Liga Europa e dominou o cenário nacional, conquistando o Campeonato Português de forma invicta. Hulk foi crucial para essa campanha, terminando como o melhor marcador do campeonato com 23 golos e contribuindo também nas competições europeias. Ao todo, durante as 4 temporadas que passou no Dragão, o jogador brasileiro ajudou o clube a conquistar 4 títulos da Primeira Liga, 3 Taças de Portugal, 3 Supertaças Cândido de Oliveira e a já mencionada Liga Europa. O seu poderio físico transformou-o num dos jogadores mais temidos e admirados da Liga Portuguesa. A sua presença em campo era avassaladora e a sua capacidade de jogar tanto como extremo como avançado deu uma versatilidade tática ao Porto. Durante o tempo que passou em Portugal, Hulk marcou centenas de golos em competições domésticas e internacionais, consolidando-se como um dos melhores estrangeiros que já passaram pelo clube. Em 2012, após o sucesso em Portugal, o atleta foi vendido ao Zenit de São Petersburgo, da Rússia, por um valor recorde na altura. A transferência, avaliada em cerca de 60 milhões de euros, foi uma das maiores da história do futebol português. No Zenit, Hulk continuou a brilhar, ajudando a equipa russa a conquistar o campeonato da Premier League do país e diversas outras taças nacionais. No entanto, mesmo com o sucesso na Rússia, o impacto que teve no Futebol Clube do Porto será sempre lembrado como um dos pontos mais altos da sua carreira. Hulk também teve uma carreira internacional de sucesso, já que foi convocado regularmente para a seleção brasileira, tendo disputado torneios importantes como o Campeonato do Mundo de 2014, realizado no próprio país, e os Jogos Olímpicos de Londres em 2012, onde conquistou a medalha de prata. Embora tenha enfrentado algumas críticas ao longo do tempo na seleção, principalmente pelo seu estilo de jogo físico, Hulk contribuiu com momentos importantes e jogou ao lado de grandes estrelas como Neymar e Oscar. Depois de deixar o Zenit, aventurou-se no futebol chinês, defendendo o Shanghai Sipg, onde continuou a exibir a sua potência e talento, conquistando títulos nacionais. Em 2021, regressou ao Brasil para jogar pelo Atlético Mineiro, onde rapidamente se tornou uma das referências da equipa, ajudando o clube a conquistar o Brasileirão e a Copa do Brasil, somando assim mais alguns títulos para a sua já vitoriosa carreira. Em resumo, o Hulk deixou uma marca indelével no futebol mundial, especialmente em Portugal, onde se tornou um ídolo do futebol do Porto. A sua força, habilidade e capacidade de decisão transformaram-no numa das figuras mais icónicas a vestir a camisola azul e branca, sendo sempre lembrado no clube como o legado do incrível Hulk.
2: Me preocupo muito chegar pela porta da frente, sair pela porta da frente, sair valorizado, sair respeitado, então isso não tem preço. Então procuro estar com a cabeça boa para jogar. Graças a Deus, quando eu cheguei, eu saí pela porta da frente. Quando eu tiro a camisa que faço a pose do Hulk, assim, a galera vai à loucura, então foi especial.
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6: Kaká, nome pelo qual ficou mundialmente conhecido, Ricardo Isaacson dos Santos Leite, nasceu a 22 de abril de 1982 em Brasília e rapidamente se destacou como uma das maiores promessas do futebol brasileiro. Desde jovem, Kaká mostrou uma técnica refinada e uma inteligência tática que o diferenciava dos demais. A sua carreira começou no São Paulo, onde ingressou nas camadas jovens e se destacou pela sua habilidade com bola nos pés e a visão de jogo que deslumbrava os adeptos. Foi ainda no clube paulista que começou a atrair a atenção de clubes europeus, especialmente após a conquista do torneio Rio-São Paulo em 2001, onde teve uma atuação de destaque. O ano de 2003 marcou a viragem na carreira de Kaká, quando foi contratado pelo AC Milan, um dos clubes mais prestigiados da Europa, por cerca de 8,5 milhões de euros, uma pechincha face ao talento que demonstraria nos anos seguintes. A sua adaptação ao futebol europeu foi imediata. Logo na sua primeira temporada, Kaká ajudou o Milan a conquistar a Série A e rapidamente se tornou uma das principais estrelas da equipa, brilhando ao lado de lendas como Paolo Maldini, Andrea Pirlo e Andriy Shevchenko. O brasileiro desempenhava um papel de maestro no meio-campo, atuando como treco-artista, posicionando-se entre os médios e os avançados, criando inúmeras oportunidades de golo com os seus passos precisos e corridas verticais pelo campo. A sua ascensão ao topo do futebol mundial culminou em 2007, quando viveu o ponto alto da sua carreira. Nesse ano, Kaká liderou o Milan à conquista da Liga dos Campeões da UEFA, com exibições extraordinárias, especialmente

Taça Europeia e o Mundial de Clubes da FIFA. Durante os seus anos em Milão, o brasileiro consolidou-se como um dos maiores jogadores do mundo, com o seu estilo elegante e dinâmico que misturava técnica, velocidade e finalização. A sua capacidade de driblar em alta velocidade e a precisão dos seus passos tornavam-no uma ameaça constante para as defesas adversárias. Em 2009, o Real Madrid, na sua busca por construir uma nova geração de galácticos, não hesitou em pagar 67 milhões de euros pelo seu passe, tornando Kaká o jogador mais caro da época. No entanto, a sua passagem pelos merengues não foi tão brilhante quanto se esperava, em grande parte devido às várias lesões que o impediram de manter a regularidade exibida no Milan. Embora tenha tido momentos de grande qualidade, como as exibições na Liga dos Campeões e algumas atuações decisivas na La Liga, Kaká nunca conseguiu assumir o protagonismo absoluto numa equipa onde também estavam estrelas como Cristiano Ronaldo e Karim Benzema. Ainda assim, ao longo das 4 temporadas no Real Madrid, conquistou um título de La Liga, uma Taça do Rei e uma Supertaça de Espanha, deixando a sua marca na história do clube. Em 2013, Kaká fez o seu regresso ao AC Milan, onde foi recebido com grande entusiasmo pelos adeptos. No entanto, já não era o jogador que encantara o mundo nos anos anteriores. Apesar disso, ainda foi capaz de contribuir para o clube com alguns momentos de brilho, mas a sua segunda passagem por Milão não duraria muito. Em 2014, Kaká tomou a decisão de rumar à Major League Soccer, a MLS, assinando com o Orlando City, onde se tornou a estrela principal do novo projeto do clube americano. Na MLS, Kaká trouxe o seu prestígio e talento para um campeonato em crescimento, ajudando a elevar o nível da competição e tornando-se um dos jogadores mais influentes do campeonato. Mesmo numa fase mais avançada da carreira, o brasileiro continuava a demonstrar a sua classe e a marcar golos decisivos. A sua presença em campo atraía multidões e Kaká era admirado não só pelo seu talento, mas também pelo seu caráter e profissionalismo. Ao longo da sua carreira internacional, Kaká também foi uma peça importante para a seleção brasileira, tendo participado em 3 edições do Campeonato do Mundo da FIFA em 2002, 2006 e 2010. Foi parte do plantel que conquistou o Mundial de 2002, embora não tenha tido um papel de destaque nesse torneio. No entanto, nas edições seguintes, Kaká assumiu-se como uma das principais figuras do Brasil, vencendo também a Taça das Confederações em 2005 e 2009. Acabaria por encerrar a carreira em 2017 com o respeito e admiração de todos os que o acompanharam no seu trajeto. Com 29 títulos conquistados entre clubes e seleção, incluindo a glória na Liga dos Campeões e o reconhecimento como o melhor jogador do mundo, Kaká será sempre lembrado como um dos grandes nomes do futebol mundial, tendo em conta que o seu legado vai muito além dos números.

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1: Seguimos agora nesta emissão com os gigantes adormecidos.
2: O Leeds United, fundado em 1919, é um dos clubes mais importantes do futebol inglês, com uma história de grandes conquistas e quedas dramáticas. O seu período áureo começou nos anos 1960 e 70, sob a liderança do treinador Don Revy, que transformou o Leeds numa das equipas mais fortes do país. Foi nessa época que o clube alcançou alguns dos seus feitos mais memoráveis. Dois títulos da primeira divisão inglesa em 68-69 e 73-74, uma FA Cup em 1972 e duas Taças das Cidades com Feiras, uma competição precursora da atual Liga Europa, em 1968 e 1971. Conhecido pelo estilo combativo e altamente disciplinado, o Leeds de Revy tornou-se uma referência de resiliência e combatividade, marcando a história do clube e do futebol britânico. Esta era dourada foi protagonizada por jogadores emblemáticos como Billy Bremner, Norman Hunter e Jack Charlton, que não só contribuíram para os sucessos dentro de campo, mas também personificaram o espírito destemido do clube. A saída de Revy, contudo, trouxe uma fase de instabilidade e o Leeds entrou em declínio, culminando na sua despromoção para a 2ª Divisão em 1982. O clube lutou anos para se reerguer, mas só na década de 1990 voltou a emergir no topo do futebol inglês. O renascimento do Leeds veio com o treinador Howard Wilkinson, que liderou o clube ao título da 2ª Divisão em 1990, garantindo a subida à primeira. Apenas duas épocas depois, em 1991-92, o Leeds surpreendeu ao vencer a última edição da 1ª Divisão antes da criação da Premier League. Com jogadores como Eric Cantona, Gary Speed e Gordon Strachan, o Leeds dominou a liga e conquistou o seu terceiro título inglês, trazendo nova glória aos adeptos e reforçando a imagem de uma equipa resiliente e vencedora. A mudança de milénio trouxe ao clube ambições renovadas, com investimentos

grandes nomes como Rio Ferdinand e Robbie Keane, e em 2001 o clube protagonizou uma campanha europeia inesquecível, alcançando as meias finais da Liga dos Campeões. No entanto, os gastos elevados e a gestão financeira arriscada levaram o clube a uma crise profunda. Em 2004, o Leeds acabou despromovido para o Championship, a segunda divisão, e em 2007 caiu ainda para a League One, a terceira, marcando um período de sofrimento e dificuldades para os seus adeptos. Nos anos recentes, o Leeds United reencontrou o caminho de volta à elite, conseguindo finalmente a promoção à Premier League em 2020, sob o comando do carismático treinador Marcelo Bielsa. Esta recuperação fez renascer a esperança entre os seus adeptos, apesar de uma nova despromoção ao Championship, que ainda hoje carregam com orgulho a história.

0: sob o comando do carismático treinador Marcelo Bielsa. Esta recuperação fez renascer a esperança entre os seus adeptos, apesar de uma nova despromoção ao Championship, que ainda hoje carregam com orgulho a história.
1: A lenda Pelé conquistou títulos nacionais e internacionais, enquanto encantava adeptos com o seu futebol ofensivo e dinâmico. O Santos revolucionou a maneira como o futebol era jogado no Brasil, estabelecendo um padrão que seria lembrado por gerações. Esta equipa foi a responsável por transformar o Santos num dos clubes mais respeitados e temidos do planeta. A história de ouro do emblema paulista começou em 1960, quando o clube já contava com Pelé, um jovem prodígio que aos 17 anos havia sido campeão mundial com o Brasil no Mundial de 58. Além dele, a equipa contava com outros grandes jogadores, como Coutinho, Pepe e Zito. O trio Pelé, Coutinho e Pepe formavam um dos ataques mais mortíferos da história, que aliado ao talento no meio-campo e à solidez defensiva, proporcionou ao Santos uma combinação perfeita para o domínio total no futebol. Em 1961, o Santos conquistou o Campeonato Paulista, marcando o início de uma era de supremacia no futebol brasileiro. Entre os maiores feitos desta equipa está a conquista da Taça Libertadores da América em 1962 e 63, sendo que naquela época poucos clubes sul-americanos tinham alcançado sucesso tão consistente a nível internacional. O Santos não só ganhou estas duas edições da competição mais importante da América do Sul, como também venceu a Taça Intercontinental nesses mesmos anos, ao derrotar o Benfica e o AC Milan, respectivamente. Ao bater o campeão europeu, o Santos provou ser a melhor equipa do mundo, com Pelé a brilhar em ambos os duelos. O jogo de 1962 contra o Benfica ficou marcado pela grande exibição de Pelé em Lisboa, onde o Santos venceu por 5-2 numa exibição de gala. A era dourada do emblema paulista foi também recheada de títulos domésticos. O clube conquistou o Campeonato Brasileiro, então conhecido como Taça do Brasil, por 5 vezes consecutivas entre 1961 e 65, além de somar mais 2 títulos no torneio Roberto Gomes Pedrosa, precursor do atual Campeonato Brasileiro, em 1968. O domínio santista no Brasil foi avassalador, com a equipa a ganhar praticamente todos os títulos possíveis e a criar uma aura de invencibilidade. Além dos títulos e conquistas, a equipa do Santos ficou marcada pelo seu estilo de jogo, que combinava talento individual, jogadas espetaculares e uma visão ofensiva constante. O Santos era sinónimo de espetáculo, com os seus jogadores a atraírem multidões por onde quer que passassem. Pelé, o grande maestro da equipa, combinava velocidade, técnica e um poder de finalização ímpar, e ao seu lado, Coutinho e Pepe completavam um trio letal que aterrorizava as defesas adversárias. Pelé não só se tornaria o maior artilheiro da história do clube, como também o maior goleador da história do futebol, com mais de 1000 golos na carreira. A década de 60 foi um período em que o Santos transcendeu as fronteiras do Brasil. A equipa fazia excursões por todo o mundo, jogando partidas amigáveis em locais como a Europa, a África e a Ásia. Este fenómeno internacional levou o nome do Santos e de Pelé para todos os cantos do planeta, consolidando o clube como um emblema global. Estas digressões também representavam uma fonte significativa de receitas para o clube, que aproveitava a enorme popularidade da sua equipa e do seu principal astro. Mesmo com o sucesso internacional, a equipa do Santos não perdeu o foco no cenário doméstico, continuando a dominar o futebol brasileiro. Para além dos títulos, o impacto que o Santos teve na cultura do futebol foi profundo. O clube influenciou o estilo de jogo de várias gerações, com a sua mentalidade ofensiva e habilidade técnica a tornarem-se referências para outros emblemas e seleções. No entanto, com o fim da década de 60, a equipa começou a perder algumas das suas peças-chave. Coutinho e Zito deixaram o clube e Pelé, embora ainda fosse um dos melhores jogadores do mundo, começou a entrar na fase final da sua carreira. O declínio natural da equipa foi inevitável, mas o legado que o Santos deixou durante esse período é inegável. Esta equipa revolucionou o futebol e é lembrada como uma dos melhores de todos os tempos. A era de ouro do Santos, na década de 1960, permanece viva na memória dos adeptos e na história do futebol nacional. Pelé, considerado um dos maiores jogadores de todos os tempos, consolidou o seu estatuto como o rei do futebol durante esse período, enquanto o Santos se firmou como um dos maiores clubes do mundo. Este foi um dos momentos mais brilhantes da história do desporto e uma fase inesquecível para todos os adeptos do Santos e todos os apreciadores de futebol.
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4: São 4 da tarde e 1 minuto. na luta contra

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8: Pois, que eu ganho pouco, é isto. 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

0: E chegou o grande dia da grande final da Taça de Portugal. Encontro que coloca frente a frente Sporting Clube de Penaportugal e Torriense. Uma na final inédita, com um Sporting Clube de Penaportugal, na crónico candidato à conquista deste troféu, a defrontar-se na formação do Torriense, que milita na 2ª Liga na Portuguesa, mas que até está em vias de conseguir chegar até ao principal escalão do futebol na Português, discutindo esse no play-off de manutenção subida da 1ª Liga, diante da formação do Casa Pia. Um Torriense que chega também esta na final de uma prestação inédita por parte da turma de Torres Vedras e encontra agora nesta grande final a formação do Sporting. Ainda que o favoritismo seja em maior número para o lado da formação dos Leões, um Torriense que, conforme o próprio Luís Trelhão, acabou por admitir, irá até no último minuto discutir este jogo olhos nos olhos diante da formação do Sporting, mas claro está, reconhecendo também o favoritismo da equipa verde e branca. Uma grande final da Taça de Portugal. Vamos acompanhar num encontro que conta com o início marcado para nas 5:15 da tarde, enquanto esse que vai poder escutar-se através da Gold FM em Portugal, em Moçambique, na Guiné-Bissau, assim como também em Cabo Verde, através da Rádio Morabeza. Também nos pode seguir atentamente através da Sofala FM, na TDS Telefonia do Sul, em Lisboa, Setúbal, Évora e Porto Alegre, assim como também na Rádio Jornal do Centro, em Aveiro, Viseu e Coimbra. Também através das operadoras de televisão, nós, Mel, Vodafone e Novo, assim como em todas as emissões online FM das rádios, estão conectadas a esta na partida e, claro, está também através das várias plataformas digitais, nas redes sociais, quer no Facebook, quer também no YouTube da Gold FM. 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E hoje é o caso onde vamos acompanhar essa grande final da Taça de Portugal, que coloca frente a frente Sporting e Torriense. Vamos também dar conta desse ambiente que se vai vivendo nas imediações do Estádio Nacional do Jamor, e prova disso também através da nossa transmissão pode acompanhar muito mais do que futebol, também essas emoções que nesta altura estão a fervilhar em torno do Estádio do Jamor, com os adeptos do Torriense e também os adeptos do Sporting a fazerem a festa. Não fosse esta na prova rainha, tradicionalmente uma festa do futebol, onde num domingo, dia habitual onde se costuma discutir esta grande final da Taça de Portugal, as famílias juntam-se só, não para ver futebol, mas também para o convívio, que começa bem antes da hora de almoço, com a chegada depois esse almoço, para depois se construir essa festa em torno da grande final da Taça de Portugal, que este ano coloca frente a frente Sporting e Torriense. O Sporting já com vários troféus desta competição, o Torriense que tenta fazer história, já depois de ter feito uma boa prestação nesta prova durante esta época desportiva, tenta colocar na cereja no topo de bolo e criar surpresa e, se possível, vencer o Sporting nesta grande final. Ora, a mesma intenção do lado da formação leonina, que obviamente quer derrotar a turma de Torres Vedras, tendo falhado a conquista desse tricampeonato, a validação do título no Sporting, que entrou para esta época com o título de bicampeão, porque este tentava chegar a esse tricampeonato, acabou por falhar. O grande campeão desta época desportiva da Primeira Liga foi mesmo o Futebol Clube Porto, 2025-2026. Ora, o Sporting mal ou menos tenta, de facto, pelo menos terminar esta época com um troféu, neste caso a Taça de Portugal, se bem que nesta época desportiva as contas da Taça da Liga ficaram para o Vitória Sport Clube, que acabou por se sagrar no mês de janeiro esse campeão de inverno, campeão da Taça da Liga. Hoje as atenções estão centradas nesta Taça de Portugal, e antes de avançarmos também para no Estádio dos Amores, tempo para ouvir também os protagonistas e na possibilidade de ouvir já em direto na Jovem Nikenda do lado da formação do Sporting, fazer uma espécie de antevisão a esta partida em declarações na Sport TV. De resto, na Jovem Nikenda tem sido um dos elementos fulcrais da turma orientada por Rui Borges, nomeadamente nesta boa prestação na Taça de Portugal. E vamos ouvir então essa antevisão de Kenda na Sport TV.
1: É o meu orgulho de estar cá presente, de estar também a representar um grande clube como Sporting. E também orgulho da equipa, do trabalho todo que temos feito até o dia de hoje, e também pela época inteira que temos feito. E não foi fácil, mas conseguimos chegar até onde nós conseguimos. E hoje também é um grande dia para também tentar conquistar um troféu, para abençoar mais a época que nós fizemos e também respeitar a equipa adversária, porque com todo o mérito chegaram até aqui, e que tem uma excelente equipa, um bom treinador, e e uma boa união, e nós temos noção disso e vamos tentar debater com eles cara a cara e não facilitar.
2: Bem, depois do cenário do ano passado, na temporada passada, e essa possibilidade do Bradinha, hoje o contexto é diferente. Quanto é que vale a conquista da Taça de Portugal para o Sporting esta vez?
1: Todos os troféus para o Sporting valem muito, e ainda por cima é este, e significa muito não só para o Sporting, mas para Portugal inteiro. E pá, só cabe a nós entregar aquilo que nós temos preparados para o dia 2.
2: Já sabe se vai ser titular?
3: Boa pergunta.
1: Vou.
2: Bem, e olhando efetivamente a esta época do Sporting e à expectativa que têm os adeptos nesta fase, com muitos jogadores de saída da equipa, o que é que nos pode adiantar sobre o seu futuro, Jânio?
1: Sobre o meu futuro?
2: Sim.
1: Veremos depois do jogo de hoje. O que é mais importante é eu estar com a cabeça limpa para enfrentar o Torinense com a cabeça limpa, e depois do jogo de hoje veremos.
2: Eu sei que eles estão ansiosos por fazer perguntas, suas a força. O que é que queres dizer ao Jenny?
3: Não, eu, Jenny, só quero fazer uma perguntinha.
0: Ora, aqui está, Abno, também essas declarações de Jenny, que até do lado do Sporting, que há poucos instantes tivemos também de Jovem Nikenda, que acabou por destacar nesse facto que quer ajudar a formação do Sporting neste duelo, que coloca frente a frente Sporting diante da formação do Torriense, e sobretudo também muita dúvida em torno desse futuro de Jenny Catemo no Sporting. Vamos continuar a ouvir o jogador do Sporting.
1: Um jogador é muito, muito trabalhador. Eu gosto muito, muito, muito de exigir a mim próprio. Não importa se eu tenho que atacar mais, tenho que defender mais. O que me importa a mim é o resultado final, é aquilo que o grupo conquista no final do jogo. E onde é que eu fico mais, menos motivado, mais chateado, é quando temos o resultado negativo. E é aí onde que é mais, que me incomoda mais.
3: Maravilha, maravilha.
2: Luís.
4: Rapidinho, grande Jenny. Uma semana, se calhar, um pouco mais fácil, entre aspas. A grande dificuldade foi mesmo por parte do Mister Rui Borges, preparar do ponto de vista mental um jogo que, no subconsciente, pode parecer fácil. E esta foi a preocupação dele, com certeza, muito mais do que organização tática, aspectos técnicos, têm que ser trabalhados, mas sobretudo a mente para um jogo destes. Estou enganado?
1: É verdade, é verdade. E não se trata só do jogo destes, mas também quando se trata das outras equipas, a não ser, não é menosprezar as outras equipas, mas sim é lutar com nós próprios, na nossa mentalidade, que é mais difícil, porque onde nós estivermos mais motivados, mais ativos, todos nós sabemos que conseguimos conquistar algo melhor. E o dia de hoje, concretamente, o maior adversário do Mister foi, somos nós próprios. O jogo ainda não começou, mas veremos como é que vai correr, e acredito que todos nós estamos motivados, não só por ser uma final, por ser o dia todo, por todos os sportinguistas, por estarem aqui, para nossas famílias estarão cá presentes para ver o jogo, e isso também serve também de motivação para podermos jogar e disputar de 50-50, porque uma final não há favoritos, é 50-50 e nunca se sabe. E vamos tentar entrar com a máxima força para tentar conquistar a vitória.
0: Jenny Catemo aqui acaba por não assumir esse favoritismo do lado da formação do Sporting, e acaba por admitir também que numa final nos jogos são sempre 50-50. Esta foi a divisão feita por Jenny Catemo do lado do Sporting. Vamos ter também a possibilidade de ouvir daqui a poucos instantes Rui Borges em direto, quando faltam pouco menos de 60 minutos, neste caso, uma hora para o início da partida. São neste momento 4:15 da tarde. O jogo começa às 5:15 da tarde. Uma grande partida de futebol para acompanhar aqui com relato na primeira Rádio de Porto, na voz da dupla Luís Bento e Ibn Valter Rocha. Ora, para já, vamos ouvir também essa divisão de Rui Borges, o técnico do Sporting, à Sport TV.
2: Não disse. Rui Borges, quer divulgar-nos o 11 do Sporting para
5: a final. O 11 inicial será o mesmo 11 que defrontou o Gil Vicente na última jornada de campeonato. Bajianidis, Quaresma, Inácio e Maxi, Morten, Morita, Francisco, Trincão, Geni, Pote e Luís Soares.
2: Dizia o Geni que Aqui o maior obstáculo será o próprio jogador do Sporting, no sentido em se concentrar nesta final, mais claro, com todo o respeito pelo Torriense, mas mais do que olhar para isso, olhar para a própria equipa, para o favoritismo que terá naturalmente perante esta equipa do Torriense. Que mensagem específica é que passou aos jogadores?
5: A mensagem foi clara desde o primeiro momento, interna e externa. Acho que é o máximo respeito, porque eu vim de escalões inferiores, enquanto atleta, enquanto treinador, e percebo o quão estes jogadores se transcendem perante as grandes equipas, e do outro lado, as grandes equipas tendem sempre a entrar, não diretamente, mas indiretamente, num facilitismo diferente do normal, e depois pode-se ficar. Por isso, o máximo respeito que eu disse desde o primeiro momento é um bocadinho isso. Tentei passar para a equipa, demonstrar que o Torriense está aqui na disputa de uma final, inclusive num acesso à Primeira Liga também, é porque teve muito mérito, teve muita qualidade para isso acontecer, e nós, mais do que olhar para o Torriense de uma forma apreciativa naquilo que é escalão, olhar com respeito e perceber que é uma equipa que está aqui com todo o valor e com todo o mérito, e vamos ter que nos defrontar com o máximo respeito e com a máxima das responsabilidades que nós podemos ter.
2: Rui, como é que é voltar ao Jamor?
5: É maravilhoso, eu já disse a época passada que para mim é algo que me marca um bocadinho, precisamente por isso, porque venho de baixo, e enquanto jogador, enquanto treinador também, sonhava um dia poder estar aqui presente.
2: Está mais ansioso esta vez ou na época passada?
5: Talvez a época passada, porque era a primeira. Mas estou ansioso, porque todos os jogos da taça me deixam muito ansioso. Sim. Todos. São os jogos que mais me deixam estressado durante toda a época, não é só na final, é toda a época, e eles sabem, eu digo isso a eles. São os jogos que mais me deixam ansioso, por isso, ansioso dentro do que é normal, mas feliz por poder estar aqui novamente a desfrutar desta festa magnífica, porque é algo indescritível.
2: Já está.
5: É algo indescritível mesmo, de verdade.
2: Luís Vidigal.
6: Luís já descartou um bocadinho o Géni, porque imaginei, conhecendo minimamente o Mister, a preparação deste jogo não ia ser fácil, no sentido da tal desvalorização, de forma inconsciente, que é inconsciente da parte deles, mas sim, respeitar o adversário, mas passar também essa responsabilidade aos jogadores, de que têm aqui uma excelente oportunidade de revalidar um título, que é o segundo, mas ainda assim importante para o Sporting.
5: Sim, nada melhor do que finalizar uma época na disputa de um troféu e de uma possível conquista. Eu acho que não pode haver motivação maior do que essa, do que acabar a época e com um troféu. E eles têm que ter essa noção, e se nós somos uma equipa grande e se querem ser jogadores de grandes equipas, se queremos estar nas melhores competições,
6: título,
5: a responsabilidade temos que assumir, independentemente de ser o Torriense, tal como eu disse, ou independentemente daquilo que é o escalão do adversário. É assumir a responsabilidade de queremos ser os melhores, ou queremos estar nos melhores. Se queremos estar nos melhores, temos que o demonstrar ali, independentemente de tudo o resto. Por isso, eu acho que, apesar de tudo, também o sentimento e a energia que a equipa foi passando foi um bocado essa ao longo de toda a semana. Sentimento de responsabilidade, de ambição, mas com muito respeito e, acima de tudo, com uma vontade enorme de vencer. De Morita, e já disseram isso a semana passada, Morita e o Kenda, neste caso, são dois jogadores que vão embora, dar-lhes esse prazer novamente, de saírem com uma conquista, de mais uma, e de continuarem a marcar todos eles a história do Sporting, porque é isso que dignifica e que eu sempre tanto falo, que é o espírito deste grupo, é fantástico. Ninguém se acha melhor que ninguém, respeitam-se todos muito uns aos outros, idolatram-se muito uns aos outros, e isso é que faz uma grande equipe.
2: Sousa.
7: Mister, olha, primeiro parabéns.
5: Obrigado.
7: Parabéns. Não é parabéns por aquilo que conquistou, deixou de conquistar no Sporting, é parabéns por aquilo que fez no Sporting. É a equipa que eu mais gosto de jogar. Sempre disse isto, não tenho problema nenhum em continuar a dizer-lhe aqui à sua frente. É uma equipa de uma humildade tremenda, e eu vejo na equipa, eu vejo misto. A minha questão no meio de tudo isto, e é bonito eu estar aqui a dizer isto, a minha questão é, como é que consegue fazer isto?
5: Não, eu tal como sou aqui, sou com eles.
7: Eu
5: sou muito, muito claro, tento ser o máximo claro possível.
7: Eles sentem
5: isso. Vocês foram grandes jogadores e sabem que às vezes a simplicidade do diálogo é o melhor. Se falarmos muito não entra nada, se falarmos pouco entra. Às vezes até numa brincadeira conseguimos dizer algo e fica, se calhar de forma séria já não fica, o treinador já é um chato. E eu tento ser o mais normal possível com os jogadores e, acima de tudo, o mais honesto. em todos os momentos, em todos. Isso acho que eles depois também ganham, apesar de tudo, o respeito deles. Porque o treino, eu já disse isso várias vezes, há muitos grandes treinadores, mesmo em escalões inferiores, hoje em dia, há grandes treinadores e Portugal é excelente nisso. Os treinadores portugueses são de excelência e está bem demonstrativo isso por todo o mundo. Agora depois tem a outra parte, que acho que é essa a dificuldade de um treinador maior, e vocês sabem também melhor do que eu, que é saber lidar com 30 cabeças ou 40 cabeças diferentes, dia a dia, porque nem sempre temos o mesmo espírito. Eu acho que o mais, aquilo que me ditou o passado, e fui um jogadorzinho, mas como treinador numa fase inicial também, é que o mais simples e o mais honesto possível, e o mais simplificado possível em todas as minhas ações, em tudo aquilo que eu tento passar e pedir, ajuda muito a que os jogadores se liguem e que percebam tudo aquilo que é a dinâmica de um jogo de futebol. Porque, eu já disse isso várias vezes, o jogo é decidido por tomada de decisão dos jogadores, e há coisas que nós não conseguimos controlar, que é a qualidade individual de todos eles, e isso para mim é 80% do jogo, e eu tento passar da melhor forma aos outros 20, que é a minha parte. E quando eles acreditarem nesses 20, com a maior das simplicidades, nós vamos ganhar mais vezes, e felizmente o meu trajeto tem-me dito isso.
7: E só para terminar, e para o ano, vamos ver um Sporting a jogar de forma diferente? Ou dentro daquilo que tem sido o crescimento da equipa do Sporting?
5: Não, eu acho que faz parte diferente, no sentido, não será diferente, ok? A ideia está ali, está a ser enraizada. Agora, claro que depois já há coisas que nós vamos-nos moldando também um pouco. Dependerá de tudo aquilo que será os jogadores que tivermos ao nosso dispor, dentro de uma equipa, dentro de um grupo, porque por mais que saiam uns e entrem outros, são diferentes. Mesmo nas suas posições são diferentes e acrescentam coisas diferentes ao jogo e à equipa, e dentro dessa leitura que depois nós enquanto treinadores temos que ter, moldar-nos o melhor possível, e o moldar é crescermos o melhor possível para nos tornarmos um Sporting ainda melhor e mais forte.
2: Mister, deixe-me apenas para terminar fazer esta questão. Sabemos que Kenda e Morita estão a dizer adeus ao Sporting, mas hoje, no final do jogo, vai pedir a algum jogador que fique?
5: Bem,
2: pedir a algum jogador que permaneça em Sporting?
5: Não, eu já disse que sou muito frio nesse sentido, eu não quero perder ninguém.
2: Mas no calor da taça?
5: Não, o máximo que posso dizer é que a qualquer jogador, e digo muitas vezes individualmente, é que obrigado por me respeitarem acima de tudo, que isso é o mais importante.
2: E porventura tem feito diferença nas escolhas dos próprios jogadores?
5: Não, eu acho que tem a ver muito com aquilo que eles acreditaram e dão por mim. Eu digo isso desde o primeiro dia que sou treinador. Quando entro nos meus grupos de trabalho, a primeira coisa que eu digo é: eu não vou fazer de vocês melhores jogadores, vou ajudar-vos a crescer um bocado. Vocês é que vão fazer de mim treinador, porque são eles que fazem de mim treinador. Porque, por mais, volto a dizer, por mais que eu seja acho que seja um bom treinador, se eles não acreditarem em mim,
2: não
5: há treinador nenhum que sobreviva. E nisso, o máximo que eu posso dizer a eles é obrigado, porque todos eles têm dado sempre tudo pelo Sporting e depois porque acreditam muito naquilo que é a equipa técnica.
2: Obrigado.
0: Para palavras curiosas por parte de Rui Borges, treinador da formação do Sporting, ele que falou depois de Jenny Katam também ter dado a sua perspectiva para aquilo que poderá ser esta grande final da Taça de Portugal, que coloca frente a frente Sporting e Torriense nas contas da final da prova Rainha Ebna Portuguesa, e sobretudo vai-se vivendo também aqui um ambiente de apoteose, quer do lado da equipa do Sporting, quer do lado da formação do Torriense. O Torriense, por essa festa de chegar à final e ter aqui a possibilidade de conquistar um troféu mítico no futebol português, já no Sporting a tentar aqui, perante uma equipa de escalão inferior, garantir pelo menos um troféu durante esta época na desportiva. Ora, tempo para ouvir também rapidamente os intervenientes do lado da formação do Torriense. Já ouvimos a Jenny Katem do Sporting e ouvimos também Rui Borges do lado do Sporting, o treinador da equipa leonina. Vamos ouvir também André Simões, jogador da formação do Torriense, a fazer também essa perspectiva. O lançamento, assim, temos a considerar para esta grande final da Taça de Portugal à Sport TV. Vamos ouvir.
2: Histórica para o Torriense.
8: As expectativas é essencialmente corresponder àquilo que é a festa da final da Taça Portugal, às pessoas que em muito número nos vieram apoiar. Essencialmente é isso, fazer aquilo que nos compete, mostrar a nossa qualidade, o nosso valor, e procurar ganhar, como é.
2: André, já sabe que não vai ser titular hoje, mas com enorme expectativa também na passagem da confiança aos teus companheiros que vão ser titulares. Pergunto-lhe sobre esta campanha incrível que o Torriense tem feito. Está no play-off de acesso à Primeira Liga. Ontem, Luís Tralhão admitiu que essa é a prioridade, é chegarem à elite do futebol nacional, mas claro, não vêm em passeio. Foi essa a mensagem que vos passou, efetivamente, o treinador?
8: Claro que sim, temos feito e muito bem um percurso muito bonito em ambas as competições, e isso faz com que cheguemos a esta fase de decisão e haja mais alguma fadiga, não serve desculpa, mas...
2: Mas é está muito... cá, senta aí.
8: Estamos cá e estamos cá para competir, e quinta-feira vamos competir e vamos procurar, como é evidente, ser o melhor possível em ambas as competições.
2: Se o Torriense vencer esta noite o Sporting, consegue chegar à Liga Europa, entrada direta na competição, sonham com isso? Como é que contêm as emoções de um momento tão importante na história do clube?
8: Acho que quando chegamos aqui e vemos todas estas pessoas que hoje se juntam aqui para viver esta festa, acho que é a nossa obrigação ousar sonhar e oxalá que possamos concretizar todos os nossos sonhos hoje.
2: Como é que deixaram Torres Vedras? Ao rubro? Ou vieram todos para cá?
8: Eu acho que vieram todos para cá, acho que Torres Vedras está aqui tudo e ficámos muito felizes pelo apoio que nos têm dado e que seja uma linda tarde para eles.
2: Sim, Sousa, queres lançar aqui alguma questão?
9: Eu quero lançar, até porque tenho muitos amigos todos, muitos amigos mesmo, e bons, e tenho noção e a forma como vivem o futebol, e vivem de uma forma extraordinária. Como é que podes definir a temporada, porque isto é um pouco para os adeptos também, porque querem saber um bocadinho o que é que os jogadores sentem, o que é que sentes em relação àquilo que foi a temporada? Sentem desilusão, gostariam já de ter estado ficado, claro que sim, nos primeiros dois, eu percebo isso, mas perante aquilo que foi o trabalho, a época dura, o plantel que têm, as dificuldades ou facilidades que têm, esta equipa merece a subida de divisão inteiramente, justamente por tudo aquilo que trabalharam, lutaram, e esta final de taça é que pode ser algo de muito bom ou pode ser uma desilusão tremenda esta temporada. Vocês sentem isso? O treinador sente isso? Falam nisso?
8: Acho que não, sendo sincero, não acho que por aquilo que estamos a viver, ninguém está a pensar no pior cenário.
9: Okay.
8: O cenário está em aberto, nós podemos eventualmente não ganhar a taça e não subir divisão. Acho que o que estamos a fazer é inesquecível e acho que eu creio que nenhum destes adeptos viveu isto em nenhum outro momento.
9: Por isso é que tinha feito esta
8: pergunta. Por isso, tenho a certeza que eles acreditam muito em nós e tenho a certeza que vamos conseguir alcançar os nossos objetivos e tenho mesmo a convicção de que vamos subir divisão.
2: Luís.
10: André, passe, homem do Norte. Está cá desilusões, pai. Parabéns pela coragem. O Mister não vai levar a mal. Disseste aqui na cara, não vais jogar, problema do Mister, contigo em campo poderia ser melhor, é isso mesmo, é essa confiança. Não é fácil preparar, em tão pouco tempo, duas decisões que podem mudar a vossa vida. E o facto de tu estares tranquilo em relação a isso mostra bem que estás a trilhar o caminho certo. Portanto, é continuares dessa forma. Mas não é fácil, vão encontrar o Sporting, está talvez, pelo menos nesta época, em termos de qualidade de jogo apresentado, das equipas mais difíceis. Vocês também, no vosso escalão, a um nível bastante alto, sobretudo na fase final da época, vão querer dividir o jogo com o Sporting ou têm muito mais lado de estratégia?
8: Acho que vamos jogar o jogo pelo jogo. Temos tanto a perder como o Sporting, é uma final de Taça de Portugal, eles têm o mesmo a perder que nós, é o troféu que está em jogo, portanto, sabemos as mais-valias do Sporting, é mais que sabido a qualidade dos seus jogadores, mas nós temos as nossas armas e é com elas que vamos à luta.
10: Muito bem, andado bem.
2: Qual é a fórmula para bater o Sporting?
8: Opa, não tenho a certeza, nós acho que ainda não os batemos, pelo menos esta época, Por isso eu espero no final lhe poder dizer, para já ainda não faço ideia.
2: Então, se possível, marcamos encontro para depois. Okay.
0: Para aqui está nessa antevisão feita por André Simões, do lado da formação do Torriense, também ele a fazer nessa espécie de antevisão este duelo que coloca frente a frente Sporting e Torriense na grande final da Taça de Abna Portugal, uma grande final que vamos seguir a par e passo, já daqui a poucos instantes vamos rumar até ao estádio do Jamor para nas primeiras com o Walter Rocha e também com o Luís Bento. Para já, ainda no que diz respeito a esta Taça de Portugal, temos presença do Primeiro-Ministro Luís Montenegro, vamos ouvir o representante do Governo na zona de entrevistas rápidas à Sport TV sobre esta grande final.
11: Uma grande festa, não há dúvida. Talvez se possa considerar mais democrática, porque é uma competição onde, manifestamente, nem sempre os candidatos à partida mais forte são aqueles que chegam aqui este dia, que é o dia decisivo. E é o que acontece este ano com o Torriense. E é, portanto, uma grande festa do desporto, do futebol. E aquilo que é a minha expectativa é ter um bom jogo, um jogo disputado, de preferência com golos das duas equipas e até ao fim com aquela pontinha de ansiedade dos dois lados para ver quem é que ganha e que seja também depois muito desfrutado nas bancadas, aqui em toda a zona envolvente do Jamor e em todo o país através da televisão.
12: Sei que é um adepto do futebol, concretamente do futebol, mas também do voleibol, obviamente, olhando para tudo aquilo que tem visto do futebol português este ano, é o final de época, acho que o futebol português está pacificado de alguma forma em relação a outros anos, por exemplo.
11: O que eu acho é que este é um ano muito, muito importante para o desporto e para o futebol português, porque vamos daqui a pouco iniciar a nossa caminhada no Campeonato do Mundo e vamos com uma muito justificada e forte expectativa de poder disputar o campeonato. Isso só por si já é digno de registro num culminar de um ano desportivo e de um ano futebolístico. O resto é o normal. Nós temos uma grande vivacidade em Portugal do ponto de vista clubístico, temos disputas sempre muito preenchidas de emoção em todas as modalidades e no futebol também, e este ano não fugiu à regra. O campeonato foi muito disputado, as equipas estiveram até à última jornada para definir as posições que dão acesso a lugares europeus e também para saber quem é que fica no escalão principal, quem desce e por aí fora. Aliás, uma das equipas intervenientes nesta final ainda está a disputar o acesso precisamente à Primeira Liga. Isso é que faz a beleza do desporto e do futebol, que é, por um lado, ser uma expressão da identidade das regiões, das terras, do país também, por outro lado, ser o culminar da excelência na prática desportiva. Nem todos os desportistas podem chegar à alta competição, mas todos os que estão na alta competição devem estimular a prática desportiva generalizada. Nós somos um país que, apesar de estar numa boa trajetória ascendente, ainda temos pouca prática desportiva como hábito de rotina dos cidadãos, e o desporto é uma atividade que faz manifestamente bem à saúde física, faz bem à saúde mental, faz bem ao preenchimento formativo dos indivíduos, faz bem à camaradagem e faz bem também desfrutar de toda a paisagem e de todo o património natural que temos, seja aquele que está aqui edificado como um símbolo da nação portuguesa, seja aquele que por todo o país está cada vez mais também a ser aproveitado com equipamentos, com zonas destinadas à prática desportiva, ao atletismo, ao ciclismo, enfim, atividades de ar livre. Creio que a evolução que temos feito em termos de investimento público também é muito condizente com aquilo que é o nosso objetivo. Temos neste momento um plano nacional de desenvolvimento desportivo pela primeira vez em Portugal, um investimento como nunca houve no desporto. Ainda esta semana prestámos homenagem aos nossos medalhados olímpicos, paralímpicos, surdo-olímpicos. Estamos a animar ou reanimar, se quiserem, a paixão que o país tem pelos vários desportos e tudo aquilo que tem mais impacto, como é o caso desta festa máxima do futebol português, é também um instrumento de promoção, um instrumento de incentivo, que é aquilo que me traz aqui também hoje.
12: A última pergunta, sei que está com pressa. Há pouco falávamos do Campeonato do Mundo, que somos a Taça de Portugal, mas Portugal, olhando à convocatória depois do Roberto Martínez, olhando a esta seleção...
2: Ouvimos o Primeiro-Ministro.
0: Na divisão feita por Luís Montenegro, no Primeiro-Ministro marcar presença nesta grande final da Taça de Portugal, como é habitual, o representante do Governo marcar presença neste grande jogo do futebol e na discussão de um troféu mítico do futebol português, aqui Luís Montenegro, sobretudo antever aqui um bom jogo e destacando também que, acima de tudo, uma grande partida do futebol entre dois clubes emblemáticos no futebol português e, sobretudo, olhando também este Sporting Torriense num frente a frente entre duas equipas de escalões diferentes, mas como disse há poucos instantes André Simões, do lado da formação do Torriense, o Torriense irá lutar até ao final pela conquista da Taça de Portugal, à semelhança do Sporting, e no que diz respeito a esta partida, é de facto uma partida que coloca frente a frente dois conjuntos com históricos diferentes, assim podemos considerar relativamente a esta Taça de Portugal. Ora, vamos daqui a poucos instantes então entrar em contacto com o estádio do Jamor, para as primeiras desse duelo que coloca frente a frente na formação do Sporting diante do Torriense. Destaque para uma partida onde de facto se prevê aqui um grande jogo de futebol. Ora, daqui a poucos instantes já lá iremos, para já vamos rapidamente olhar para aquilo que foi a divisão feita por Costa tinha do lado do Torriense e, sobretudo, para aquilo que foi a antevisão tão bem feita por Luís Tralhão, visto que não tivemos a possibilidade de ouvir o técnico da equipa do Torriense durante nesta flash interview da Sport TV. Ora, vamos ouvir precisamente Luís Tralhão, o técnico da formação do Torriense, na antevisão a esta partida. Ele se mostrou muito pragmático em relação a este jogo.
13: Estar aqui a dizer uma coisa e depois acontecer outra no domingo, eu penso que as pessoas também não já têm a inteligência e a experiência para perceber que são duas forças completamente diferentes. Uma coisa é certa, quando tivermos sem bola vamos tentar condicionar o adversário e pressioná-los em certos momentos do jogo. Quando tivermos a bola, eu acho que esse é o momento que vai fazer a diferença no jogo do próximo domingo, e é isso que eu vejo nos jogos das equipas que jogam contra o Sporting, é ter coragem, ter capacidade para ir ferindo o Sporting aqui e ali, e se possível, isso era a minha ideia, era tentar que o Sporting passasse mais tempo no meio campo deles do que no nosso, mas obviamente que o expectável é que seja ao contrário. Eu fui um jovem que cresceu a ver muitas finais da Taça, o meu pai felizmente, independentemente do clube, nós íamos praticamente todos os anos, tanto eu como o meu irmão e o meu pai e os meus primos. É com certeza um momento muito, muito importante para mim. Há uns meses atrás nunca pensava, honestamente, nunca pensei estar na final da Taça de Portugal este ano, nem nos próximos anos, quanto mais este ano, mas às vezes o destino traz-nos estas coisas, mas também já tenho experiência suficiente para deixar as emoções de lado, especialmente quando começar o jogo, estar completamente focado no que se passa no campo.
0: E relativamente a esta partida, no técnico da formação do Torriense, Luís Tralhão, é perentório, assumindo que quer escrever uma história bonita nas contas da Taça de Portugal diante do Sporting.
13: Boa tarde, muito especial para todos, para nós, para o staff, para os jogadores, para todo o clube e especialmente para os adeptos. Eu acho que é um momento histórico, sente-se isso pela cidade inteira. Esta energia, este vibrar das pessoas, do entusiasmo, a forma como todos os jogadores, e especialmente os jogadores, mas nós também, somos abordados pelas pessoas, portanto é um momento histórico, é um momento neste século único, não é? Portanto, já foram 70 anos, e nós obviamente absorvemos essa energia e queremos no próximo domingo também representá-los e bem no Jamor. A prioridade, como é óbvio, se tivesse que escolher, não é? Era a subida à Primeira Liga, era um momento muito, muito importante para o clube, para a região, mas nesta fase pensamos, ok, porque não tentar as duas... Portanto, isso corre bem. Se corre bem, ficamos na história, mas se eventualmente não correr bem, nem uma nem outra, ou mesmo as duas, o momento já é super histórico. Temos é que estar focados e ter a coragem para abordar um jogo de cada vez, e agora fechamos um bocadinho aqui a porta do campeonato e olhar só para este jogo de domingo.
0: E já do lado dos jogadores do Torrense, à semelhança de André Simões, que acaba por assumir que o jogo é de 50-50, na parede de ambos os emblemas, o Costinha, jogador da formação do Torrense, acaba por assumir que está confiante para este jogo, apesar de admitir que será uma partida difícil.
14: A época tem-se vivido muitas alegrias aqui e este vai ser mais um dia de festa. Claro que vamos agarrar às hipóteses que nós temos com unhas e dentes e mostrar também a garra que caracteriza esta cidade. O dizismo está sempre presente, mas depois com o passar do tempo e com a bola a rolar, o nervosismo tende sempre a desaparecer. E claro que a naturalidade do jogo é mais um jogo e tudo passa. Acho que nesta fase da época e com tanta coisa por jogar e tão importante para o clube, acho que não pode haver cansaço. Claro que no fundo o cansaço está sempre presente, mas com a motivação e com os jogos importantes que temos, acho que isso fica para segundo plano. A nós resta-nos acreditar, se nós não acreditarmos já entramos em campo derrotados e isso não pode acontecer. Sabemos que as nossas chances são muito baixas, ainda por cima com os jogos que temos tido, mas não nos queremos agarrar a desculpas, queremos acreditar, vamos entrar em campo, seja quem for, para ganhar.
0: Rebna, aqui está, esta foi a divisão feita por Costinha. E sem mais demoras, vamos passar até ao estádio do Jamor. Rebna, então, para nas primeiras desta na partida, num duelo que vai contar com o relato de Walter Rocha e Luís Bento.
15: Seja muito bem-vindo, ouvinte Gol FM, ao estádio do Jamor, a final da Taça de Portugal, a prova rainha, dia de festa que começou de manhã e que se vai prolongar durante a tarde e também para o vencedor, naturalmente, durante a noite. É o último jogo da temporada que vai opor frente a frente a equipa do Sporting, detentor do troféu que venceu no ano passado a equipa do Benfica, num autêntico jogaço que se viveu aqui. Um jogo que foi a prolongamento, os Leões conseguiram bater a equipa, na altura comandada por Bruno Lage, por 3-1, e jogam perante o Torriense, uma equipa que tem feito uma época muito bem conseguida, uma equipa que está na luta para garantir o acesso à Primeira Liga Portuguesa. Empatou a 0 diante do Casa Pia nessa primeira mão, jogo em Torres Vedras. Tem ainda a segunda mão em Rio Maior, um jogo naturalmente que será difícil para a equipa de casa do Torriense e também para a equipa de Casa Pia, e hoje joga então neste grande palco, neste palco mítico, o estádio do Jamor, jogo muito importante, sem dúvida alguma, para ambas as equipas, onde o Sporting, digamos que quer, diria, salvar, entre aspas, a época. E depois, ao longo da conversa com o Luís, iremos também abordar esta temporada do Sporting, ou seja, um Sporting que quer conquistar o primeiro troféu da temporada contra uma equipa do Torriense, que lá está, quer ir para essa segunda mão totalmente embalado, embora eu acho que, muito sinceramente, o Torriense, mesmo perdendo esta final, Luís, não parece que a equipa possa ficar abalada para aquilo que será o jogo da próxima semana diante do Casa Pia.
16: Claro que não, é um grande orgulho para a equipa do Torriense chegar a esta fase da prova, chegar à final da Taça de Portugal. Apenas uma vez na sua história a equipa do Torriense conseguiu este feito, por isso é absolutamente sensacional o feito do Torriense, a conquista da equipa de Torres Vedras em chegar a esta final da Taça de Portugal. Está ao rubro o ambiente no estádio do Jamor, apesar de todos os problemas que geralmente têm a ver com a própria organização. Ainda hoje aconteceu, a própria equipa de reportagem da Gol FM, não só da CNN, da TVI, da CMTV, do jornal O Jogo, vários jornalistas ficaram à porta do parque que lhes era destinado 2 horas e meia antes do jogo começar. Já não havia lugar para os próprios jornalistas, o que obrigou uma ginástica impressionante de, enfim, deixar os carros muito longe do estádio. Esta organização é sempre o problema que envolve a final da taça, mas atiramos isso para canto, porque depois tudo compensa. Quando se entra no estádio, quando se vê o lado mítico deste estádio, quando se vê o público nas bancadas, quando se vê a atmosfera impressionante que rodeia o jogo, diria que tudo passa, para segundo plano. Sporting e Torriense, o Sporting, diga-se a verdade, é uma equipa que merece claramente chegar à final da taça, que merece claramente lutar por um título por tudo o que fez nesta época. Foi uma equipa absolutamente espetacular, com um poder ofensivo inacreditável, uma equipa que somou golos sobre golos, chegou aos quartos de final da Liga dos Campeões com grandes vitórias em vários jogos importantes. A equipa do Sporting de facto lutou até ao fim pelo campeonato, lutou até ao fim pelo segundo lugar, acabou por fazer uma época extraordinária com, repito, um futebol de grande qualidade. O Torriense, por outro lado, é uma das equipas mais positivas da segunda liga, uma equipa que pratica um futebol de grande qualidade. Rui Borges explicou, e bem na conferência de imprensa, que é uma equipa cheia de vertigem, uma equipa com vários jogadores rápidos na frente e que tem sido, Walter, uma agradável surpresa com, lá está, uma equipa que faz do ataque um pouco como o Sporting o seu ADN.
17: Sem dúvida alguma, Luís, sem dúvida alguma, esta equipa de Torriense de facto é uma equipa que dá gosto ver jogar, no sentido em que tem um futebol muito positivo, um futebol muito ofensivo, uma equipa muito vertical, com extremos, nomeadamente o Danny Jean, um jogador que gosta muito de ir no 1-1, e hoje, estando num dia bom, pode acabar por ser um problema para a defensiva do Sporting. E Luís Tralhão também acabou por dizer nessa antevisão que o foco está realmente nessa partida da próxima semana, à segunda mão, diante do Casa Pia. E percebe-se completamente, porque tudo bem que hoje estamos a falar da final da Taça de Portugal, tudo bem que hoje estamos a falar do segundo troféu mais importante do futebol português, mas parece-me, para aquilo que é o projeto Torriense num curto-médio prazo, sem dúvida alguma, que estar na Primeira Liga Portuguesa é muito importante para a equipa de Torres Vedras. E a verdade é que a equipa merece, agora lá está, vai-se bater contra o Casa Pia difícil, mas olhando para aquilo que pode ser esta partida, favoritismo total para a equipa do Sporting, não há margem para dúvidas. Há uma equipa do Sporting que também hoje pode entrar nesta partida, acredito, de orgulho ferido, o facto de ter lutado até ao fim pelo campeonato e não ter conseguido conquistar, o facto de também ter feito uma grande dos campeões e caiu de pé contra o Arsenal. Volto a dizer, se olharmos para um cúmplice geral das duas mãos, sem dúvida alguma que, se o futebol por vezes fosse justo, seria a equipa do Sporting a seguir em frente. Faltou muita eficácia, principalmente, aliás, nos dois jogos, tanto em Londres como primeiro em Alvalade, e portanto é um Sporting que surge sem dúvida alguma de orgulho ferido. E acredito, Luís, que o facto também da equipa do Sporting hoje talvez ter aqui a despedida de alguns jogadores, um deles é certo, aliás dois, Morita e Kenda, isso também pode unir ainda mais o grupo para que os jogadores terminem este ciclo com o troféu.
16: Sem dúvida alguma, hoje é um dia de muitas emoções para vários jogadores do Sporting. Fala-se inclusive da possibilidade de alguns jogadores saírem ainda, um deles Pedro Gonçalves, o outro Francisco Trincão, Maxi Araújo. Rui Borges brincava ontem na conferência de imprensa a dizer que os jornalistas estavam a querer levar a equipa toda do Sporting, porque é verdade que houve muitos jogadores em Alvalade que fizeram uma época estrondosa. Diria que, se pensarmos no ataque do Sporting, Jenny Catamo, Luís Soares, Pedro Gonçalves e Trincão marcaram juntos quase 80 golos, portanto é de facto uma verdadeira máquina, um rolo compressor este Sporting em termos ofensivos, e realmente que é natural que todos estes jogadores, do ponto de vista individual, sejam desejados. Pois, como disseste, e bem, Morita é garantido que vai embora, Jovem Kenda também. Acreditamos que Morten Hillman tenha muito marcado e possa estar também na porta de saída. Portanto, este jogo, sem dúvida, é um jogo de muitas emoções, é um jogo em que vários jogadores do Sporting poderão olhá-lo como a despedida de longos anos de felicidade no Sporting. Dois deles, como disseste, é garantido, Morita e também o Jovane Kenda. Quanto aos outros, vamos ver também pela forma como se vão despedir do jogo, se será garantido que se vão embora ou não. Já falaste das equipas, Walter, estava aqui um cheirinho para dizer que de certa forma Rui Borges tinha aqui algumas dúvidas, nomeadamente com a lateral direita, de jogar Vaianides ou Eduardo Quaresma do lado direito, entrando o Osman Diomandé para o eixo central da defesa. Está esclarecido, é o Vaianides que joga como defesa direito e o Quaresma como central. Havia depois a dúvida na baliza se Rui Silva, se João Virgínio, é Rui Silva que joga. E depois havia também, Walter, a dúvida no meio campo se Morta Newman recuperaria ou não. É certo que recupera, Walter?
17: Exato, e começando já por essa última opção que acabaste de falar, ou seja, o Morten Ullman, havia aqui essa tal dúvida se iria estar a 100% ou não. A verdade é que ele esteve lesionado entre os fins de abril e inícios de maio, regressa na última jornada e com esse golo diante da equipa do Gil Vicente, e a verdade é que acaba por ser um jogador muito preponderante para aquilo que é a dinâmica defensiva e também ofensiva do Sporting, tanto com como também sem bola. Portanto, é aqui o pêndulo da equipa do Sporting, ele também poderá estar ou não, mas a partir assim a fazer o último jogo com a camisola leonina, e portanto acaba por ser um jogador muito importante para aquilo que Rui Borges pretende da sua equipa, e sem dúvida alguma que pode ser um jogador que pode aportar coisas

0: Virgínia. A verdade é que João Virgínia foi sendo colocado, diria Luís, até o cerco começar a apertar a nível da Taça de Portugal, nomeadamente a partir da meia-final contra o Futebol Clube do Porto. E que na minha opinião compreende-se perfeitamente esta opção de Rui Borges colocar Rui Silva. A verdade é que lá está, estamos a falar de uma final, estamos a falar de um jogo que vale realmente um troféu, e a entrada de Rui Silva, sendo ele o guarda-redes titular, sendo ele um guarda-redes mais experiente, acaba por também dar outro tipo de segurança à equipa, sem dúvida alguma. E depois também a tal questão de Vagianidis na ala direita, acabou por ser um jogador que não teve o seu melhor rendimento a nível de temporada, verdade seja dita, talvez porque ainda não se conseguiu adaptar a 100% àquilo que Rui Borges pretende, àquilo que também é o projeto Sporting. Contudo, o Rui Borges acaba também por dar aqui um sinal de confiança no jogador, e que isso também acaba, sem dúvida alguma, por ser muito importante para aquilo que é a continuidade à partida de Vagianidis na equipa do Sporting. E portanto, parece-me que este 11 Luís, à exceção aqui de Diomandé estar no banco de suplentes, mas parece-me que é um 11 de gala para o Sporting tentar realmente vencer pela segunda vez consecutiva a Taça de Portugal.
1: Sem dúvida alguma, é um 11 de gala. Rui Borges não arrisca rigorosamente nada. Ele respeitou muito esta equipa do Torriense, ele e diria que todo o plantel do Sporting. E de facto, esse é meio caminho andado para o Sporting poder ser realmente favorito nesta final. Eu recordo-me de já ter visto aqui duas grandes derrotas do Sporting frente à Académica de Coimbra e frente ao Clube Desportivo das Aves. Na altura, o Sporting também muito favorito nessas duas finais. É verdade que uma delas, frente ao Aves, vinha de uma semana muito difícil com os jogadores do Sporting, toda a estrutura a ter vivido há poucos dias as agressões na Academia do Sporting, que deixaram o plantel tremendamente abalado. Mas foram duas finais que o Sporting, diria, perdeu de forma completamente improvável frente à Académica e frente ao Aves. Hoje, claro que o Sporting não quer que aconteça o mesmo, e por isso vai com tudo frente à equipa do Torriense. E uma coisa é certa, eu estou a ver duas partes da bancada completamente vazias, o que me chocaria bastante se aqueles dois setores estivessem completamente vazios.
0: Talvez inédito.
1: Porque havia milhares e milhares e milhares de pessoas a querer ver este jogo que não tiveram bilhete, Walter. E, portanto, surpreende-me imenso que haja aqui dois talhões gigantes do estádio sem rigorosamente ninguém. Esperemos que seja uma situação provisória e que tal não aconteça e que, portanto, quando o jogo começar, esteja completamente cheio. Walter, vamos aproveitar para recordar as equipas. Podemos dividir aqui, ainda não falámos sobre isso. Escolhe lá uma equipa para a primeira parte.
0: Posso começar com o Torriense.
1: Muito bem, então eu começo com o Sporting, o Walter com o Torriense. Então vamos lá apresentar a equipa do Torriense, Walter.
0: A equipa do Torriense atua com Lucas Pais na baliza, depois dupla centrais composta por Stop e Irem Mohamed, à direita David Bruno, à esquerda Vasquez, meio campo Léo Silva, Guilherme Liberato e Costa tinha mais à frente, depois no ataque Dani Jean, Quintero e Kevin Zoe.
1: Muito bem, o Sporting vai a jogo com Rui Silva na baliza, lateral direito Jorge Vaianidis, lateral esquerdo Maxi Araújo, dupla de centrais com dois portugueses, Gonçalo Inácio e Eduardo Quaresma, meio campo com Morta Nilman e Demassa Maurita na frente, a 4, o Teto de Luz com Jânio Catamo do lado direito, Pedro Gonçalves do lado esquerdo e ao meio Francisco Trincão no apoio a Luís Javier Soares. Banco de suplentes do Torriense, Walter.
0: No banco de suplentes do Torriense está presente Pérez, guarda-redes espanhol, guarda-redes alternativo, depois Agbor, Alfaro Casas, Danilo Tramé, Pité, Seidi e por fim o 26, André Simões.
1: Muito bem, banco da equipa do Sporting com João Virgínia, Ricardo Mangas, Osman Diomandé, Jorge Scott Chorashvili, Giovanni Kenda, Daniel Bragança, Luís Guilherme, Soleimani Faye e Rafael Nel. É este o banco de suplentes da equipa leonina. Resta-nos falar da equipa da

0: arbitragem, Walter.
1: Exatamente, a equipa de arbitragem é liderada por António Nobre, vai ser coadjuvado por Nelson Pereira e Francisco Pereira, árbitro assistente de reserva Inácio Pereira, quarto árbitro Hélder Malheiro, no vídeo árbitro na Cidade do Futebol, que está literalmente aqui perto, Pedro Ferreira, que será coadjuvado por Ricardo Moreira e Nuno Eiras, árbitros jovens Dinis Vieira e Joana Tavares. Equipa de arbitragem Luís, e o ambiente vai-se compondo aos poucos e poucos. Espera-se, sem dúvida alguma, que a parte do Sporting esteja completamente cheia, certamente que ainda há muitos adeptos nas imediações, certamente a aproveitarem os últimos cartuchos antes também de começar essa partida. Dos adeptos do Torriense, ali uma parte da bancada que está completamente cheia, outra que vai-se compondo mais um pouco, mas naturalmente espera-se mais adeptos da equipa do Sporting, e que provavelmente podem fazer um mini estádio de Alvalade para tentarem empurrar a equipa para a vitória.
0: Teoricamente isso poderia não acontecer, porque o número de bilhetes que é distribuído para Torriense e Sporting é exatamente o mesmo, mas é verdade, pode haver alguns infiltrados que aproveitem os bilhetes que são vendidos ao Torriense e possam ser adeptos do Sporting, e aí sim, Walter, acredito que possa pender a balança para o lado do Leonino. Mas em termos de organização, a Federação Portuguesa de Futebol divide sempre a coisa irmamente, metade, digamos que um terço do estádio está sob a égide da Federação Portuguesa de Futebol, e esse terço é distribuído metade para convites ao Torriense e metade para convites ao Sporting. Depois sim, o segundo terço é para uma das equipas e o terceiro terço é para a outra das equipas. O que se vê nesta altura é uma surpreendente mancha branca, como disse, nas bancadas, quando faltam apenas 17 minutos para o começo da partida. Acredito que haja muitas brancas na bancada, o que poderia de facto gerar aqui alguma revolta perante os milhares e milhares de adeptos que ficaram de fora e não puderam ver este jogo ao vivo e a cores. Vamos aqui apresentar alguns números, lembrar que o Sporting esta época marcou 89 golos no campeonato, absolutamente impressionante, em 34 jogos, marcou mais 23 golos do que o campeão nacional Porto e marcou mais 15 golos do que o terceiro classificado Benfica. Mostra bem o poder ofensivo desta equipa do Sporting. Quanto ao Torriense, foi também uma das sensações em termos de ataque, a equipa marcou 46 golos, é verdade que muito longe do número do Sporting, que quase duplicou os golos da equipa do Torriense, uma equipa que marcou 46 golos, sofreu 33 e acabou a época em cheio. Nos últimos 7 jogos apenas sofreu 3 golos e teve algumas vitórias sensacionais, nomeadamente, há que dizê-lo, 3 vitórias nas últimas 3 jornadas do campeonato, deixando para trás Vizela e União de Leiria. A equipa bateu o Vizela por 4-0 no dia 16 de maio, ganhou em Lourosa ao Lusitana por 2-1 no dia 9 de maio, ganhou também ao Penafiel em casa 3-2 no dia 4 de maio. Antes disso, ficou essa vitória sobre o Marítimo por 1-0 no dia 18 de abril, e essa vitória frente ao Fav por 2-0 para a segunda mão da meia-final, o que mostra bem, Walter, a qualidade deste Torriense, que acaba a época em grande. Por isso chegou ao terceiro lugar e por isso ameaça subir de divisão. Vamos ver como será esse jogo frente ao Casa Pia. E, portanto, acredito, Walter, que Sporting e Torriense cheguem a esta final em grande forma.
1: Sem dúvida alguma, Luís. E lá está, o futebol também sendo um desporto tão imprevisível, e por isso é que também adoramos isto. A verdade é que Torriense chega a esta fase com a possibilidade de conquistar a Taça de Portugal e de subir à Primeira Liga, como também pode não conquistar a Taça e também não conseguir subir à Primeira Liga. De qualquer das formas, mesmo que isso aconteça, é de louvar a época que esta equipa do Torriense faz, e não se vai medir de tudo se vai conquistar hoje a Taça de Portugal, se na próxima semana vai conseguir eliminar a equipa do Casa Pia. A verdade é que acabou por ser uma equipa muito regular ao nível do campeonato. Estamos a falar de uma equipa que, como disse o Luís há pouco, fez 59 pontos, 46 golos marcados, 33 golos sofridos, fez os mesmos pontos, literalmente os mesmos pontos, do que o segundo classificado, o Académico Viseu, que também fez os 59 pontos, apenas conseguiu vencer no confronto direto e daí a ter seguido diretamente para a Primeira Liga Portuguesa. E, portanto, esta equipa de Torriense diria que faz uma época, posso assumir, histórica. Obviamente que pode ter um sabor diferente se a equipa conseguir ou vencer a taça ou garantir a subida à Primeira Liga, ou o melhor dos mundos, que seria realmente conseguir esses dois objetivos, objetivos esses que o próprio Luís Tralhão, técnico da equipa do Torriense, já acabou por dizer que número um está a tentativa de regressar à Primeira Liga e depois no segundo plano está esta final da Taça de Portugal. Quem não pensa assim naturalmente é Rui Borges, que olha para esta Taça de Portugal como a grande oportunidade e a única oportunidade que o Sporting tem para conquistar um troféu esta temporada. E diria também, Luís, não sei se ficas com essa sensação ou não, mas que a época 26-27 pode começar já hoje para alguns jogadores do Sporting.
0: Sem dúvida alguma que pode começar já hoje, e atenção que ainda não falamos sobre isso, mas o Sporting hoje também vai ficar a saber uma coisa muito importante, se vai jogar a Liga dos Campeões de forma direta ou não. Nesta altura, curiosamente, deitámos aqui o olho aos resultados ao intervalo. Nesta altura o Aston Villa está a perder contra o Manchester, mas o Liverpool está empatado contra o Brentford, o que se significava que, se assim finalizassem os jogos, o Sporting estava mesmo dentro. Exatamente, estava dentro da fase de Liga, da Liga dos Campeões. Seria de facto muito bom para a equipa leonina livrar-se do risco desses quatro jogos de apuramento da pré-eliminatória e do play-off, e ao mesmo tempo garantir esse dinheiro gordo já nesta fase. Recordo que esta é uma jornada muito interessante, porque há jogos muito interessantes. O Sunderland contra o Chelsea, lutam ambos pela Conference League. O Bournemouth, o Brighton, ainda lutam pela Liga dos Campeões com o Liverpool. Enfim, está assim tudo ao rubro, mas nesta altura, se acabasse agora, o Sporting estaria dentro da próxima edição da Liga dos Campeões, algo que o José Carlos Leal vai, a certeza, deitar o olho durante a segunda parte para saber como estão esses dois jogos entre o Liverpool e o Brentford, e entre o Manchester City e o Aston Villa, que vão decidir se o Sporting vai direto ou não à Liga dos Campeões. Agora, a Walter prepara-se um colorido extraordinário, a cerimónia de abertura desta final da Taça de Portugal. Vejo vários violinos, vários violoncelos ali no relvado. São, parece-me, 5 violoncelos e 5 violinos para um espetáculo musical garantidamente extraordinário. Há também muita gente no relvado para esta coreografia, que abre do lado esquerdo as cores do Sporting e do lado direito as cores do Torriense. Está bonito, Walter.
1: Sem dúvida alguma, é festa da taça no seu estado mais puro. É realmente um dia de festa do futebol, e que qualquer clube, qualquer adepto que sonha em estar presente neste grande palco, é realmente um dia de festa que começa de manhã e que depois prolonga-se pela tarde fora. E também, naturalmente, o vencedor vai também festejar por essa noite fora. Não falta também muito tempo para essa partida começar. Neste momento estamos a 10 minutos do início dessa grande partida, desta grande final entre o Sporting e também a equipa do Torriense. Dizer também que o Torriense, que se vencer a Taça de Portugal, acaba por conquistar, por incrível que pareça, não, porque acaba por ser uma regra já há muito tempo delineada, que garante uma presença na Liga Europa. Portanto, depois cabe à direção do Torriense ver ou não se tem as tais condições necessárias para inscrever os jogadores, para também ter as infraestruturas suficientes para seguir na Liga Europa, senão acaba por dar depois a vaga a outro clube. E, portanto, há aqui muito em jogo, sem dúvida alguma. E olhando também para o chat do nosso YouTube, um grande abraço para o Paulo Rodrigues, também para o Nuno Neves, para o Delfim Miranda, para a Ritz, para o Wolf Week, para também o Bruno, para toda a gente que nos acompanha, para o Luís Cruz Açores, ele que diz que seja um grande jogo de futebol e que ganhe o melhor durante os 90 minutos. 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Um Sporting que quer conquistar a segunda Taça de Portugal consecutiva. Esse segundo troféu, que pode depois lá estar a acabar por ser muito importante para aquilo que será a próxima temporada essa que A equipa do Sporting já se começou a mexer, contratações de Salazar, contratações também de Dumbiá já para a próxima época, e portanto, se há pouco eu e o Lias falamos das possíveis despedidas de alguns jogadores do lado leonino no jogo de hoje, a verdade é que também há entradas já para a próxima temporada. E a verdade é que, Luís, falando também daquilo que já falamos da época do Torriense e falando também da época do Sporting, a verdade é que, muito sinceramente, o Sporting, que se vencer a Taça de Portugal, eu não, pelo menos eu não consigo considerar uma má temporada da equipa do Sporting, porque a nível de campeonato vimos uma primeira volta totalmente histórica do Futebol Clube do Porto e que depois conseguiu manter a regularidade. É óbvio que perdeu mais pontos, mas acabou por ser sempre regular. Na Liga dos Campeões, o Sporting faz uma campanha extraordinária, onde, posso morder a língua, é verdade, mas muito dificilmente acredito que uma equipa portuguesa nos próximos 5 anos consiga fazer o que o Sporting fez na Liga dos Campeões esta temporada. Na Taça da Liga caiu perante o vencedor, o Vitória Sport Clube. Portanto, isto tudo somado, e para aquilo que o Sporting, os pontos que fez, os gols que marcou, se vencer a Taça de Portugal, não pode ser considerado uma má temporada.
0: Não, de maneira nenhuma. Nós muitas vezes somos demasiado redutores na avaliação das épocas. O Sporting proporcionou-nos este ano momentos de absoluto esplendor futebolístico, com de facto uma equipa de grande qualidade, com grandes jogos, grandes vitórias. Ninguém se vai esquecer das vitórias gordas na Liga dos Campeões perante o Clube Bruges, perante o Kairat Almaty, perante o Bodoglimt, as vitórias categóricas frente ao Marseille, frente ao Paris Saint-Germain, frente ao Atlético Bilbao fora de casa. Um Sporting que fez, como dissemos, quase 90 golos no campeonato. Nunca na vida poderemos classificar esta época como negativa. É claro que do outro lado houve um Super Porto, um Super Porto que somou 89 pontos no campeonato. Basta lembrar que o Sporting fez este ano o mesmo número de pontos da época anterior. Na época anterior foi campeão e este ano não foi. Digamos que um pouco, diria que houve dois aspectos muito marcantes neste inêxito do Sporting. Por um lado, a qualidade do Porto Farioli, um verdadeiro exemplo de bem defender, uma equipa que ganhou várias vezes por 1-0 no limite, devido à capacidade defensiva tremenda que a equipa tem. E por outro lado, alguma culpa própria do Sporting, que de facto deixou fugir pelo menos 12 pontos em 6 jogos que estavam completamente ganhos.
1: A mim parece-me, Luís, que a derrota em Alvalade contra a equipa do Benfica acabou por afetar emocionalmente os jogadores da equipa do Sporting para a reta final da temporada.
0: Aliás, eu estava em Alvalade nesse jogo e o Sporting perde porque quer ganhar. Claramente perde porque quer ser campeão. O Sporting estava completamente em cima do Benfica naquela fase da partida, à procura do golo da vitória, exatamente porque o Sporting partia para esse jogo a querer ser campeão. E claramente que esse jogo surge numa altura tremendamente difícil para o Sporting, com várias lesões, com vários jogos de tremenda importância num curto espaço de tempo.
1: E também com o azar, Luís, porque Rafael Nel marca, é verdade, anulado, mas por muito pouco, e logo a seguir o Benfica marca o golo da vitória, ou seja, até aí o Sporting teve azar nesse jogo.
0: É um jogo cheio de detalhes, porque o Sporting falha um penalti, algo que nunca aconteceu na época com Luís Suárez, numa altura em que o Sporting estava completamente em cima do Benfica e a dominar completamente a partida e a desperdiçar até várias oportunidades de golo. Falha esse penalti e a seguir leva com um penalti naqueles lances em que não há perigo nenhum. Morita está de costas, não há perigo nenhum na área, e com um braço aberto, costas, acaba por provocar o penalti que dá o golo de vantagem ao Benfica. Isto é, diremos que o Sporting podia ter saído na frente nesse jogo e leva o penalti num lance sem perigo nenhum, portanto que não resulta de uma superioridade da equipa encarnada. E depois é um jogo muito dividido, é um grande Benfica Alvalade, um Benfica muito consistente, muito sólido, muito rigoroso, à imagem de José Mourinho. E depois, claramente, que o jogo podia ter pendido para qualquer um dos lados, podia ter ganho o Sporting, podia ter ganho o Benfica. Depois sim, dizes bem, o Sporting caiu emocionalmente, mas caiu depois também por alguns aspectos que muitas vezes são completamente aleatórios. O Sporting contra o Aves e contra o Tondela faz nos dois jogos 50 remates à baliza, e portanto são jogos em que o Sporting está na moto de cima o jogo inteiro e acaba mais uma vez por detalhes. O penalti que dá o empate ao Aves é um detalhe, mais uma vez um lance sem perigo nenhum em que Morita acaba por cometer a penalti. E contra o Tondela são dois golos no último minuto, um deles um autogolo quase anedótico do Salvador Blopa. Portanto, coisas que têm a ver mais com detalhes, com pormenores, e não tanto com a qualidade da equipa ou com aquilo que é o coletivo. E o Sporting, claro, aí foi uma equipa que cometeu muitos erros, e o Porto não. O Porto foi uma equipa altamente competente, uma equipa extremamente sólida, extremamente rigorosa, que raramente errou, e quando errou, o Sporting não estava. Estamos a falar da Liga Europa, que podia, fica um amargo de boca tremendo para os portistas. O Porto podia claramente ter chegado muito longe, a mesmo à final da Liga Europa. A forma como perde esse elemento contra o Nottingham é mesmo muito por culpa própria, porque cometeu erros que não cometeu no campeonato. Erros grosseiros.
1: Eu não me lembro, Luís. Que
0: exatamente, tu fizeste os dois jogos.
1: Exato, e tu estavas a fazer o Braga Betis, eu não tinha um Porto, e tu usaste a palavra correta para aquilo que se passou nessa eliminatória. Foi o Porto suicidou-se. A verdade foi mesmo essa. E acabou por cair com estrondo, sem dúvida alguma. E voltando à Liga dos Campeões do Sporting, que não me canso de dizer, a verdade é que acaba por ser uma Liga dos Campeões estratosférica. A verdade é essa. Estamos a falar de uma equipa leonina que na fase de liga, da Liga dos Campeões, conseguiu fazer 16 pontos em 24 possíveis. Portanto, estamos a falar que o Sporting defrontou adversários difíceis, como o Bayern de Munique, como também a equipa da Juventus, o próprio Marselha, ou seja, adversários complicados que a equipa do Sporting acabou por defrontar. E numa altura em que as equipas entram no belo tapete verde, um grande espetáculo que se vai vendo também no relvado, a liderar a comitiva do Sporting, Morten Hjulmand, a liderar a comitiva da equipa do Torriense, equipa de Torres Vedras, está o capitão Stopira cabo-verdiano, ele que vai estar no Campeonato do Mundo de 2026, e a Golo FM, que vai transmitir os 104 jogos do Mundial 2026, só com a emoção que a sua primeira rádio de desporto sabe transmitir. Grande ambiente, sem dúvida alguma, numa altura em que se vai ouvir a portuguesa no Jamor.

0: Fantástico, fantástico ambiente no estádio do Jamor, sem dúvida alguma. E agora também com as cores da bandeira portuguesa, o vermelho, o amarelo e o verde. E esperemos, Luís, e também o 20 Golo FM, que este hino, a partir do dia 17 de junho, vá até à grande final. O hino de Portugal, esse campeonato do mundo da Seleção Nacional, vai então estar presente e a Golo FM vai acompanhar todos os jogos. Tudo aposto então para essa grande partida. Os jogadores vão-se cumprimentando. Grande ambiente, ambiente de festa de final da taça. Há também ali uma tarja dos adeptos do Torriense, que acaba por dizer 109 anos de história, um futuro de glória. Viva o Torriense, o mote está dado para os jogadores de Torres Vedras, que estão numa época extraordinária, estão a um passo, ainda que tenham que lutar contra o detentor do troféu Sporting para conquistar a Taça de Portugal, e também estão realmente perto, ainda que tenham que vencer a equipa do Casa Pia para regressarem à Primeira Liga Portuguesa. Eles que agora foram ali então aplaudir os adeptos que estão do lado da baliza sul do estádio, os jogadores do Sporting juntos ali à linha lateral do lado esquerdo da baliza norte, e o ambiente é realmente de festa, é realmente um ambiente de festa da taça. É sempre um dia muito especial, um dia que qualquer amante do futebol, qualquer apaixonado pelo futebol, gosta sem dúvida alguma de presenciar. 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Venha daí para 90 minutos, ou não, até podemos ter 120 minutos, ou até podemos ter grandes penalidades. Agora vamos, a última vez fomos até aos 120, e Luís, tu fizeste esse jogo, foi um jogo em que o Sporting venceu, foi uma grande final, sem dúvida alguma, e esperamos que a emoção seja igual a essa última final, esse Sporting 3, Benfica 1.
1: Bem, foi um jogo absolutamente épico esse Benfica-Sporting, é claro que mais épico na perspectiva da equipa leonina, que remontou uma derrota quase certa para uma vitória categórica. Recordo que o Benfica ganhava ao final do tempo regulamentar, o árbitro na altura deu 10 minutos de compensação em função de muitas paragens que o jogo teve, e o Sporting acabaria por chegar ao empate num penalti cometido por Renato Sanches sobre Victor Gyökeres, a dar o empate à equipa leonina, que no prolongamento depois foi muito superior ao Benfica e venceria com golos de Konrad Arder e Francisco Trincão. Uma final que durante os 90 minutos foi muito equilibrada, com o Benfica a chegar a 1-0, a ver um segundo golo anulado por falta sobre Trincão, e depois a Benfica tinha praticamente o jogo na mão quando sofreu a igualdade, acabando por cair de forma dramática no final, com o Sporting a remontar esse jogo mesmo a acabar. E muita gente de facto fora do estádio ainda, e ainda várias clareiras nas bancadas. O Walter vai acompanhar a equipa do Torriense na primeira parte, eu vou acompanhar o Sporting. Na segunda parte invertemos, eu acompanho o Torriense, o Walter acompanha o Sporting. Vamos a isso, Walter, vai começar a grande final. 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Um gigante abraço para todos aqueles que nos escutam em mais uma emissão mundial da Primeira Rádio Desporto.
0: Venha daí, ouvindo Golo FM, vai começar a festa da taça na sua primeira Rádio Desporto. Sporting Torriense, bandeiras fraldadas do lado do Torriense e também do lado do Sporting. Do lado do Sporting, um verde e branco, do Torriense, uma azul escuro. Tudo aposto então para o início da partida. António Nobre vai ali falando com Francisco Trincão, ele que vai estar no Campeonato do Mundo, e a Golo FM vai acompanhar os 104 jogos da melhor competição do mundo do futebol. É o Torriense quem vai dar o pontapé de saída, é Costinha quem vai dar as honras à final da Taça de Portugal. Começa o espetáculo.
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3: E vamos acompanhar então o desenrolar desta partida que coloca frente a frente na formação do Sporting diante do Torriense. Ora, contas relativas a esta grande final da Taça de Portugal que coloca frente a frente estes dois clubes históricos no futebol português.
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3: A grande festa da Taça de Portugal na primeira Rádio Desporto. Vamos acompanhar então o desenrolar desta partida. Relembro com o relato da dupla, Walter Rocha e Luís Bento.
1: Ataque. A equipa do Sporting, corredor esquerdo, a bola a ser jogada pelo lado esquerdo pela equipa leonina. Maxi Araújo vai para fora, lançamento para o Torriense.
4: Lançamento para a equipa de Torres Vedras no lado direito, é para David Bruno, o lateral direito formado no Futebol Clube do Porto, um dos esteios da equipa do Torriense. Aí está ele, vai para o lançamento no corredor direito, toca agora ali para a zona onde aparece o Costinha, este agora está ali mais à frente, ali para Guilherme Liberato, luta no meio de dois, cai no relvado, não há nada, bola para o Sporting.
1: Bola para a equipa leonina, bola para trás para Gonçalo Inácio, deixou para Eduardo Quaresma, rasteiro para Vaianides. Recebe o grego, foi um dos elos mais fracos do Sporting nesta época, mas vem subindo de rendimento à medida que a época se aproxima do final. Chegou, digamos que em boa forma nesta fase. Bola para a equipa leonina, morta, Nilman vai para o chão e há falta a favor da equipa do Torriense.
4: Falta a favor da equipa do Torriense, ainda ali atrás da linha divisória. Falta que será então cobrada ali pelo camisola número 6, o Léo Silva, é o próprio quem vai efetuar, e aí está, e já bateu, ali para a zona onde aparece Mohamed, este agora estica na direita, ali para a zona onde aparece David Bruno, pode meter mais à frente, já meteu ali para Kevin Zoe, aí está o Maliano, joga no Costa Valdeza, já meteu no corredor direito, bem visto, ali para David Bruno, este agora mais para trás, a colocar ali para a zona onde aparece Quintero, aí está o Cafetero, o colombiano, mete agora à esquerda, belo, passa ali de peitaça, do Vasquez, bem jogado, atenção Vasquez, pode atirar o Torriense, corta de Eduardo Quaresma.
1: Grande oportunidade para a equipa do Torriense. Valeu Eduardo Quaresma, Walter.
4: Valeu Eduardo Quaresma. Bem, tudo muito bem feito. Agora pela equipa de Torres Vedras. Muito bem. Ali de peitaça Vasquez a deixar para Dani Gina. Este devolveu novamente ali para Vasquez. Pontapé e Eduardo Quaresma a fazer o corte. Pontapé de canto para a equipa do Torriense. É o próprio Vasquez no lado esquerdo. Quem vai partir para a bola? Quem vai tentar colocar a bola no sítio certo para ver um desvio? Canto batido e bola!
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0: por Vasquez. Parece-me que ainda não desviou. Numa primeira instância, o ponta lançou ali um africano, Kevin Zoe, a encostar para o fundo das redes. Está inaugurado o marcador, 4 minutos de jogo, que surpresa, é a festa da taça. Marco Torriense, Sporting 0, Torriense 1.
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2: Rui Borges tinha avisado que o Torriense é muito forte na bola parada. Canto irrepreensível. 5 minutos de jogo. Sporting
0: 0.
2: Torriense 1.
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2: A Académica sofreu também logo no início do jogo e andou o jogo inteiro atrás do adversário sem conseguir virar a partida. E lá está, o Torriense vai fazer o mesmo que a Académica e o Aves fizeram na altura. Vai-se fechar muito fechadinho, muito bem organizado, muito rigoroso, e afinal fica difícil para o Sporting.
0: É verdade. E um golo que acontece numa bola parada, ou seja, o Torriense sabe que pode tirar proveito das bolas paradas, pode ser uma equipe que certamente trabalhou esse momento do jogo. É um canto muito bem batido de Vasquez, ele que foi considerado o melhor lateral esquerdo da segunda liga portuguesa, talvez até possa dar o salto, a ver, vamos. E o Torriense marca, Kevin Zou e o homem golo. E agora, Luís, Sporting tem que reagir.
2: É isso mesmo, o Sporting tem que vir para cima. Trincão para Vaianidis, corredor direito abriu para Trincão, vai para a grande área, linha final, Trincão, rodou e atrasou para Jani Catam, passa para o adversário, passa para outro lado para Vaianidis, está fora de jogo, deixou fugir a bola e é pontapé livre, porque António Nobre assinala uma falta sobre Jani Catam, livre.

0: para a equipa leonina é perigoso, Walter.
1: É perigoso, sim senhora. E se o Torriense marcou através de uma bola parada, o Sporting também pode fazer o mesmo. A ver, vamos. Francisco Trincão, homem das bolas paradas, de pé esquerdo, vai colocar a bola lá no coração da área. O Sporting tem bons jogadores que podem fazer a diferença no jogo aéreo. Um deles, Morten Hillman, está lá na pequena área.
0: 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É pontapé livre para a equipa leonina. Pedro Gonçalves e Francisco Trincão junto da bola. Atenção, dois homens do Torriense na barreira. Vai tudo para a grande área do Torriense. 11 do Torriense, 6 do Sporting. Vai partir Trincão. Cruzou a grande área, cabeceamento, desvio, remate, grande corte. Insiste o Sporting. Soares pela esquerda, marcado pelo adversário. Muito bem o defensor do Torriense a tirar a bola dali. Carrega a equipa do Sporting por Morita. No lado esquerdo, o japonês e da massa Morita dá para trás para Maxi Araújo. Maxi Araújo reorganiza, vai colocar a bola no lado esquerdo para Morita, não parou, deixou para Gonçalo Inácio. Gonçalo Inácio para Maxi Araújo, lá está o Torriense todo fechadinho, a bola para a frente para Pedro Gonçalves, entrou na grande área, vai dar para Morita, ainda Pedro Gonçalves, atrasou Soares, vai rematar contra a muralha da equipa de Torres Vedras. Atenção que o Torriense está muito bem atrás a defender, e atenção Walter, que o Torriense vai fazer o que mais gosta, é uma equipa que fecha muito bem atrás e sai explosiva no contra-ataque.
1: Exatamente, e o facto de ter começado este jogo em vantagem, certamente que motiva a equipa e que faz com que o Torriense, ainda cá muito jogo pela frente, é certo, mas faz com que a equipa de Torriense vá acreditando.
0: Livre para a equipa leonina, ao meio do meio campo do Torriense, bola para Morita, lado esquerdo Morita, vai desmarcar Maxi Araújo, ainda Morita, rasgou o passe, Maxi Araújo, grande área, vai cruzar, levantou, grande corte, mas está fora de jogo, ou exatamente, fora de jogo. Estava fora de jogo Maxi Araújo, Morita demorou um tudo nada a dar a bola e perdeu aqui a hipótese do jogador do Sporting poder chegar a bola em posição regular.
1: Maxi Araújo, ele que vai estar nos cento e, aliás, ele que vai estar no Campeonato do Mundo, e o Golo FM vai acompanhar os 104 jogos dessa grande competição. A livre para a equipa de Torres Vedras, é para a guarda-redes Lucas Paes, tudo equipado de cor laranja, vai colocar a bola lá em cima. Aí está o guarda-redes brasileiro Lucas Paes, o titularíssimo, a colocar a bola ali para a zona onde estava no Kevin Zoe, ganha Guilherme Liberato, tenta abrir na esquerda ali para Dani Gene, calcanhar, espetáculo Dani Gene, a colocar a bola agora ali para a zona onde aparece Vasquez. Aí está o melhor lateral esquerdo da segunda liga portuguesa, foi ele quem fez a assistência para Kevin Zoe marcar, explodir, fazer explodir os adeptos de Torres Vedras no estádio do Jamor, que estão ali na zona sul. E agora uma falta de Luís Soares sobre Mohamed. Luís, não concorda o internacional colombiano?
0: Não concorda nada Luís Soares, numa altura em que atingimos o minuto 10 da primeira parte dos 104 jogos do Mundial só na Golo FM. E numa altura em que chegam boas notícias de Inglaterra, o Aston Villa ganha em Manchester, o Liverpool empata em casa, o Sporting quase a garantir a fase de liga da Liga dos Campeões. Minuto 10 da primeira parte, Torriense 1, Sporting
1: 0.
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0: Grande oportunidade para a equipa do Sporting, passa a rasgar para a esquerda para Pedro Gonçalves, cruzou, Soares tinha ao pé de si Trincão, preferiu o remate de calcanhar, mas Walter, o Trincão estava mesmo ali à mão.
1: Exatamente, a verdade também é que Soares marca, é um golo digno de uma final, sem dúvida alguma, mas o próprio reconheceu. Tinha outras opções e acabou por pedir desculpa aos colegas. Pontapé da baliza para a equipa do Torriense, já batendo ali pelo Cabo Verdeano. Stop ainda, Dani Gindá de cabeça, recupera bem o Sporting.
0: Ataca ao Sporting, vai Anídio, sempre muito lento, sempre muito molengão. É claramente o jogador que não se assumiu neste Sporting. Bola para Gonçalo Inácio no corredor central. Muitas dificuldades para o Sporting perante o Torriense, que se organiza com os 11 jogadores atrás da linha da bola. Atenção, o Leão vai ter que suar as tupinhas. Bola para a esquerda para Maxi Araújo. Atrasou para Gonçalo Inácio. Rasteiro para Morta Nilmand. Lá está a Morta Nilmand para Pedro Gonçalves. Morita colocou Trincão, Soares ali pelo corredor central. Mas pelo meio vai ser difícil. O Torrense está muito bem fechado. E corta a bola. Esta sai para lá da linha lateral. Lançamento para a equipa do Sporting. Génica também para executar. Colocou para Morta Nilmand. Pesca na bola, virou para o ataque, Morta Nilmand, lá está de pé direito, a dar para trás para Gonçalo Inácio, recebe no grande círculo, olhou para um lado, olhou para o outro, abriu para Morita, Morita recebeu entre linhas, abriu para o lado direito para Jerry Catamo, espera a desmarcação de Vaianides, Jerry Catamo demorou, Vaianides cruzou, corta a equipa do Torriense e vem para a resposta.
1: E vem para a resposta, até só o Daniel Jane, já arrancou sobre a Morta Nilmand, já passa a camisola 7, ainda Daniel Jane, já meteu a quinta mudança, quem é que o para? Ninguém, Daniel Jane, vai num para o, ainda Daniel Jane, já passou, que espetáculo, pode tirar o cruzamento, grande corte de Eduardo Quaresma, limpinho, limpinho, limpinho, sai o Sporting 2.
0: Sai o Sporting para a resposta, está Eduardo Quaresma, de pé direito, vem para o ataque o Leão, a equipa do Torriense muito forte, a defender com grande qualidade e a sair, lá está, de forma explosiva com o haitiano Dani Gene, ali a fazer a cabeça em água ao Vaianides, bola para o Sporting, bola para trás de Trincão para Gonçalo Inácio, avança pela esquerda Gonçalo Inácio, desmarca-se à esquerda, Maxi Araújo mete no corredor central para Morita, Morita para Pote, a Pote adiantou, a Pote levou, Pote levou, bate para a esquerda para Maxi Araújo, está no bico da grande área Maxi Araújo, lá está o Uruguai, para trás para Pote, a Pote em frente ao adversário, puxa para dentro, ainda Pote, levantou na grande área, para as mãos do guarda-redes, largou e é canto. Largou o guarda-redes Paes, a bola vai para canto, é canto para a equipa leonina, o primeiro do Sporting no jogo, perante um também da equipa do Torriense, que valeu o golo da equipa leonina. Valeu o gol da equipa de Torres Vedras. Canto para o Sporting. Atenção, Trincão para bater no corredor direito. O Sporting vai com tudo. 6 jogadores na área, mais 2 na meia-lua. O Torriense defende com 11. Lá está Trincão. Levantou. Grande área com boa conta. Cabeceamento. Segundo poste. Tirou o Torriense. Ainda o Sporting. Maxi Araújo vai para o pontapé. Entrega em Gonçalo Inácio. Atenção na esquerda. Soares. Puxa para dentro. Soares. Prepara o pontapé. Soares atirou. Grande corte. Espetacular o Torriense. É uma verdadeira muralha a equipa de Torres Vedras. Insiste o Sporting no corredor esquerdo, bola para Maxi Araújo, recolheu Maxi Araújo, dá para trás para Gonçalo Inácio, Gonçalo Inácio para Morta Nilmand, lá está o capitão para a esquerda para Maxi Araújo, aproxima-se da grande área Maxi, o Torriense está todo fechadinho, Maxi passou por um e passou por dois, dá para Pote, vai para o pontapé, Pote, Trincão atirou contra a muralha, o Walter, estão sempre lá os
1: olhos do Torriense. Olha o Torriense, atenção, caiu o Kevin Zoe e vamos ver o cartão, qual será? António Nobre mostra cartão amarelo a Eduardo Quaresma, parece-me, mas Luís, há muitos protestos do lado do Torriense, o banco de suplentes saltou que nem uma mola porque queriam o cartão vermelho na possibilidade de Kevin Zoe ir no 1 para 1 com Rui Silva.
0: É verdade, vai ser um suplício este jogo para o Sporting, porque a equipa leonina não está a perceber, de facto, que este Torriense... Rui Borges explicou bem como é que esta equipa joga. Esta equipa é altamente explosiva. Ali o Dani Gene e o Zoui dão umas...
3: Bons jogadores.
0: Bons jogadores, absolutamente explosivos. António Nobre explica que havia dois jogadores do Sporting e só por isso não mostra vermelho. Explicou de imediato, mas que é um lance polémico, sem dúvida.
1: Pontapé de livre para a equipa do Torriense, está ali Vasquez e também Costinha, médio experiente que já passou pelo futebol, pelo escalão principal do futebol português, nomeadamente na equipa do Passos de Ferreira. Aí está Vasquez, vai colocar a bola lá na área, é para o segundo posto, Dani Gene, cabeceamento, tira o Sporting e depois Eduardo Quaresma à segunda e Vajanides pode tentar despachar para a frente e...
3: Vai Luís, é aquilo que tu dizes.
0: É incrível. É um jogador muito limitado, Vaianides, de facto, tem sido o elo mais fraco deste Sporting a época toda. Hoje estava na dúvida, Rui Borges, se jogaria Quaresma ali com Morta Nilmand, com Osman Nilmand ao meio, até por esse poder no jogo aéreo que o Torriense tem na bola parada e que já fez valer um golo. Portanto, até pode ser decisivo essa escolha do Rui Borges, porque de facto... Vaianides não consegue assumir-se como um jogador do nível do Sporting e quanto mais importante é o jogo, mais treme o Vaianides. Bola para a equipa do Torriense.
1: É para a equipa que está em vantagem no marcador. Stopira cabo-verdiano, que vai estar no Campeonato do Mundo. 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Bola para o guarda-redes Lucas Paes. Este agora aponta para a bola lá para a frente, mas para a zona de ninguém. Apenas um elemento do Sporting. Mal Eduardo Quaresma. Atenção Costinha. Pode atirar Costinha. Encheu-se de fã. Encheu o pé. Vai para fora. Mas Luís... Eduardo Quaresma agora dormiu completamente.
0: Dormiu completamente. E de facto este jogo é uma prova, é uma evidência. Estão aqui várias das razões que fizeram do Sporting não campeão. Não tirar o mérito ao Porto, que é uma grande equipa, mas exatamente reforçar o mérito do Porto. O Porto é uma equipa que raramente cometeu erros. É uma equipa que raramente sofreu golos dados, digamos assim. E este Sporting varia muito. Olha o Sporting no ataque. Bola para Soares no corredor esquerdo. Vai para a grande área Soares. Atrasou para Maxi Araújo. Ganha o pontapé de canto fora de jogo. Este Sporting sofre muitos golos. Diria que golos básicos. Golos que resultam de desconcentração da equipa leonina. E esse oscilar entre 8 e 80, que marcou muito esta equipa do Sporting durante vários jogos, acabou por ser fatal para as aspirações leoninas. Inclusive, na própria Taça da Liga, o Sporting oscilou entre uma hora de excelência contra o Vitória de Guimarães, em que podia estar a golear, e meia hora deprimente no fim, em que acaba por ver o Vitória virar o jogo por completo. O Torriense hoje está uma equipa altamente competente, altamente concentrada, e Walter, o Sporting está com visíveis dificuldades.
1: Visíveis dificuldades, tem que fazer pela vida ao Sporting. E Luís Tralhão, técnico do Torriense, bem disse na antecâmara para a partida que é certo que o objetivo está no jogo contra o Casa Pia, mas que o Torriense ia ser altamente competitivo nesta partida.
0: Ataca ao Sporting, Vaianides no corredor direito, vai dar para Géni Catamo, avança Géni Catamo, desmarca-se Vaianides, mas o Géni também raramente entrega a bola ao Vaianides. O Sporting, os próprios jogadores mostram pouca confiança no grego. A bola para Gonçalo Inácio, no lado esquerdo dá para Morita, Morita perto da grande área do Torriense, Morita dá para Pote, atenção Pote, virou, enquadrou, rodou, tenta ao pontapé, mas o Torriense fecha tudo. E o Sporting ainda não percebeu que pelo corredor central vai ser impossível. No lado direito está Vaianides, pouco tem dado à equipa. Maxi também não tem aparecido à esquerda. O Sporting muito em jogo interior, que para já não resulta. Bola para o Sporting, Géni Catamo no corredor direito, dá para trás para Vaianides. Deixou-se para Morta Niumand, montou o cerco o Sporting. Atenção de Soares, dá para Trincão. Trinca para Morta Niumand, abriu para Géni Catamo. Corredor direito, Géni Catamo, bailou para o adversário, dá para trás para Trincão. Vai para o pontapé, Trincão atirou, agarrou! Lucas Paes.
1: Aí está Francisco Trincão ao seu estilo, a puxar para o pé esquerdo, puxou do gatilho, disparou, mas fácil para Lucas Paes. Aí está o guarda-redes do Torriense, já muita bola no lado esquerdo ali para a zona, aparece Vasquez, este agora para Dani Gino, toca de primeira, bem jogada ali para Guilherme Liberato, este novamente ali para Dani Gino, lá vai ele, o haitiano, bota as cor de laranja, é bom de bola, mete-se agora ali na toca do Lobo, mas não perde a bola, cai no relvado, o árbitro diz que não há nada ao Sporting, Luís.
0: Ataca ao Sporting, Maurita pode marcar, demorou, abriu ainda para Pote, pode marcar, Pote falha, escandaloso. Grande oportunidade para o Sporting. Morita a dar de bandeja em Pote. Falha escandalosamente na cara do Lucas Paes. 20 minutos a primeira parte. Sporting
1: 0.
0: Torriense
1: 1. Marcou Kevin Zoe.
4: E para já no que diz sobre respeito às contas da Liga dos Campeões, boas notícias para o Sporting. Aston Villa mantém-se no quarto lugar com 65 pontos na Premier League, tendo em conta que nesta altura bate por 2-1 a formação de Manchester City, ao invés que o Liverpool vai empatando em Anfield a uma bola de quente do Brentford.
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0: O Torriense ganha na final ao Sporting. Muitas dificuldades para a equipa leonina, que porém já podia ter empatado. Grande oportunidade para Pote, isolado na cara de Lucas Paes, atirou para fora.
1: Mas que grande passe de Morita, Luís.
0: Sem dúvida, espetáculo Morita.
1: Bola para a equipa do Torriense, ali para a zona da parede, o Léo Silva. Aí está o 6, mete agora para Guilherme Liberato, tenta virar o jogo para o lado direito, mas para ninguém, totalmente disparatado. Muita ansiedade, Guilherme Liberato, podia ter tido mais calma. A ideia era boa, virar o jogo para uma zona onde não estavam poucos jogadores do Sporting. A bola sai diretamente para fora, lançamento para o Leão.
0: Lançamento para a equipa Leonina no corredor esquerdo, lá está o lateral esquerdo da equipa do Sporting. Ser hoje joga para trás para Gonçalo Inácio. Gonçalo Inácio para Eduardo Quaresma. Avança a equipa leonina. Quaresma abre o passo para Vaianides. Este para Jéni Catamo. Desmarca-se Vaianides no corredor direito. Ainda Jéni Catamo nunca lhe dá a bola. Abriu para Soares. Vai num para um com Sopirá. Corta a defensiva do Torriense. De qualquer maneira, tenta o Sporting insistir. Mas atenção, Jéni Catamo, zero passos para Vaianides durante o jogo. E o Sporting precisa do corredor lateral, que não utiliza, Walter.
1: Exatamente, e a verdade é que Jéni tem esse hábito de vir para dentro, mas quando joga Fresneda, um jogador que também Jéni gosta de acionar em Fresneda, como vai a Anidis, não estamos realmente a ver isso acontecer nestes primeiros 22 minutos de jogo, com o Torrense a surpreender tudo e todos. Bola para o Sporting.
0: A bola para Eduardo Quaresma, deixou para a esquerda para Gonçalo Inácio, ultrapassa a divisão ao meio campo contrário, desmarca-se Maxi Araújo no corredor esquerdo, ainda Gonçalo, o passo a rasgar, Maxi Araújo pela esquerda, sai Lucas Pais, o passe saiu demasiado longo, não chega a Maxi Araújo, ponta a pé de rede para a equipa do Torriense.
1: Mas Luís, fico com a sensação, não sei se também fica com essa sensação, que nestes primeiros 22 minutos de jogo vimos uma equipa do Torriense muito confiante, e mesmo no momento em que não tem bola, não se viu uma equipa a se focar, ou seja, em desespero, uma equipa que está altamente tranquila.
0: Sem dúvida, é a imagem de marca do Torriense hoje, uma equipa altamente competente, muito tranquila, perfeitamente ciente do que tem que fazer no jogo, e com essa vantagem de ter marcado cedo, melhor ainda. 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A bola para Gonçalo Inácio no corredor central, deixou para Morita. Morita virou, Morita rasgou. O passe em balão para o lado direito para Vaianides. Recolhe Vaianides, vai num para o Jéni Catamo. Grande passe para Vaianides, cruzamento atrasado. Ninguém apareceu. Lá está a Walter, a prova de que se Jéni Catamo jogar mais pelo corredor lateral, creio que o filão para o Sporting entrar está no corredor exterior e não no corredor interior.
1: Exatamente, até porque Jéni arrasta muita gente com ele e vai a Anidis, aparece sorrateiramente e é por aí. O ouro pode estar realmente aí para a equipa do Sporting.
0: Ataca o Sporting, vai a Anidis no corredor direito, desmarca Jéni Catamo, o passe para Jéni Catamo, vai para a devolução, grande corte. O Torriense muito bem, insiste o Sporting, Francisco Tricão no corredor direito. Rodou sobre si próprio, ainda Trinca vai dar para Marta, Nilman adiantou para Pote, Pote para trás para Morita, Morita para Soares, por ali é impossível, por ali é impossível. O Sporting ainda não percebeu. Bola para Maxi Araújo no corredor esquerdo, vai num para o Maxi Araújo, adiantou para a cabeceira, vai cruzar segundo poste, Lucas Pais. Mas que serenidade, que tranquilidade, como disse o Walter, e bem, esta equipa do Torriense não treme.
1: Até parece uma equipa habituada a jogar a Primeira Liga, Luís.
0: Verdade.
1: Impressionante. Bola para a equipa de Torres Vedras, no lado direito, ali para Quintero, aí está o Cafetero, ali no duelo de sul-americanos com Maxi Araújo. Quem leva a melhor? Quem leva a melhor? É o Super Maxi. Bola para o Sporting, Luís.
0: Ataca o Sporting, bola para Morta Nilman no corredor central, ultrapassa a divisão ao meio campo contrário, desmarca-se no corredor central, Jéni Catamo, a bola para Trincão, Trincão para Jéni, vai para cima Jéni, já passou Jéni, já demorou, já complicou. Muito bem o espanhol Vázquez na zona defensiva do Torriense.
1: Bola para a equipa de Torres Vedras, tenta passar ali Dani Gene, vai tentar ganhar a segunda bola, muito bem Morita, volta a recuperar a equipa da segunda Liga Portuguesa, na iminência de jogar no principal escalão do futebol português. 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Bola para a equipa do Torriense, ali com Quintero, aí vai o 29, vai deambulando para o lado esquerdo, aliás, direito, deixa a bola agora para trás, ali para a zona da parede, o Lucas Paes, este agora a colocar ali para a zona da parede, Vasquez, aí está o rei das assistências, mete agora mais à frente, ali para lá o Silva, não passa, ganha lançamento a equipa do Sporting junto ao banco de suplentes do Torriense.
0: É isso mesmo, numa altura em que atingimos o minuto 25 da primeira parte, no Jamor, na grande final da Taça de Portugal. Sporting
1: 0,
0: Torriense
1: 1, marcou Kevin Zoe.
4: E para já o Sporting mantém-se com esse acesso direto à Liga dos Subcampeões, até porque neste momento mantém-se essa vantagem do Aston Villa por 2-1 diante do Manchester City, enquanto que o Liverpool empata numa bola diante do Brentford. Contas feitas, quarto lugar do Aston Villa na Premier League dá direito acesso até à Liga dos Campeões para o Sporting.
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0: Boas notícias que o José Carlos Leal traz para todos os adeptos do Sporting que estão a ouvir esta emissão da Gol FM. 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Ataca o Torriense.
1: Ataca aqui para Torres Vedras, lá pelo lado esquerdo, tenta passar ali o Vasquez, ganha na raça, espetáculo ainda, Vasquez ganha lançamento de linha lateral. Está ali caído, parece o Guilherme Liberato. Afinal, a bola não saiu. António Nobre agora para o jogo. Vai ali ter com Guilherme Liberato. Está então caído na zona do meio-campo ofensivo da equipa torriense. Já se levantou também o camisola número 65. Um dos médios desta equipa do Torriense. António Nobre agora deixa a bola para a equipa do Sporting, que há pouco tinha a bola em sua posse. Bola para o Leão, bola para um jogador que vai estar no Campeonato do Mundo, Gonçalo Inácio.
0: É isso mesmo, e nós lá estaremos. 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Bola para a equipa do Leão. Do lado direito vai aparecer Jerry Catamo a entregar para Moreta. Atenção Moreta, atrapalhou-se com a bola Moreta. E lá está, o Sporting a insistir muito pelo corredor central, onde, Walter, está tudo fechado.
1: Tudo fechado, a 7 chaves, bola para a equipa do Torriense, ali para a zona onde aparece o Mohamed, este agora para Lucas Paes, a deixar ali para Léo Silva, bem jogado para trás, muita tranquilidade, parece-me a palavra perfeita para esta primeira parte, ou melhor, para estes primeiros 28 minutos da equipa do Torriense, porque ainda há muito para acontecer até ao fim da primeira parte. Bola para a equipa do Torriense, ali para Lucas Paes, todo equipado de cor laranja, aí vai o número 1, Lucas Paes, a colocar a bola agora no lado esquerdo, ali para a zona onde aparece Dani Gene, tenta ganhar Dani Gene, a bola sai para fora das quatro linhas, lançamento, é para a equipa que está em vantagem, é para a equipa do Torriense, lado esquerdo, é para Vasquez, outro bom jogador este Vasquez.
0: Lá está com toda a tranquilidade Vasquez, o Torriense está sereno, ganhou vantagem na partida, o Sporting sente-se que está uma equipa muito tensa e ao mesmo tempo a cometer, digamos que, o erro de tentar jogar sempre pelo corredor central, e para já o Torriense é o justo vencedor desta final.
1: Sem dúvida alguma, sem tirar nem pôr dois, bola novamente ali para o Lucas Paes, está o guarda-redes, mete a bola agora na frente, mas de forma disparatada, tentava ali encontrar, parece-me, o Guilherme Liberato, que acabou por não fazer o movimento de ruptura. Bola para o Sporting.
0: E ataca o Sporting ali no corredor central. Bola para Eduardo Quaresma. E agora sim, o estádio do Jamor está completamente cheio. O problema foi que muita gente se atrasou a chegar. Ou lá está, muita gente demorou no acesso ao estádio. Não é fácil, de facto. Bola para aqui, Balionina. Pedro Gonçalves no lado esquerdo. Avança para a linha final. Vai cruzar, pode grandear a cabeceamento. O canto!
1: Mas agora sim, Luís. Moldura humana perfeita.
0: Sem dúvida, perfeito. Está completamente cheio. Lá está o Sporting a criar perigo quando vai para o corredor lateral. E é aí que o Sporting tem que investir mais se quiser virar esta final, porque o Torriense está perfeitamente compenetrado e não falha no corredor central. Canto para o Leão, pote para bater, vai arrancar para a bola, pote, bateu, segundo poste, cabeceamento ao lado! E é mais um canto para a equipa leonina. A bola tabulou ainda num jogador da equipa do Torriense e o Sporting vai para novo canto no corredor direito, o Francisco Trincão para bater.
1: Os jogadores do Torriense não concordaram com esta decisão de António Nobre, no entanto, está decidido. Atenção ao canto para o Sporting.
0: Francisco Trincão, todo o Torriense a defender com muita qualidade. Atenção ali, vários agarrões na área. Os jogadores do Torriense não dão nada ao Sporting, não dão nada. Estão aqui para ganhar a taça, sem dúvida alguma.
1: Talvez Luís Tralhão com um mind games em relação à antecâmara. É certo que ele disse que a equipe ia ser competitiva, mas, e está a ser, a verdade é essa, mas até parece que o objetivo é realmente Passa, olha o canto.
0: Canto para o Sporting, batido, grande área, carambola. Falta ofensiva, considera o árbitro. E bola para o Torriense. De facto, o jogo está bom. Minuto 31 da primeira parte. Sporting
1: 0,
0: Torriense
1: 1, marcou Kevin Zoe.
4: E de Inglaterra continuam a ouvir boas notícias para o Sporting, para já com acesso direto à fase de Liga da Liga dos Campeões, uma vez que o Aston Villa mantém-se na quarta posição. Isto no decorrer dos resultados nesta altura da 38ª jornada da Premier League.
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1: E o Torreense foi para a frente. Dani Gini encarou sem medo, entrou na área, caiu, pediu penalti, mas António Nobre disse que não há

0: oportunidade para o Sporting. Está furioso consigo próprio Pote, porque desperdiça a segunda grande oportunidade de golo, totalmente isolado, há pouco rematou ao lado, agora rematou no poste. 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E agora a emoção esteve ao pé da baliza do Torreense. O Sporting desperdiça já três vezes o empate e a coisa pode complicar-se para o Leão.
1: Mas seria um gol a Pedro Gonçalves.
0: Sem dúvida. Grande desmarcação, grande rotação. Colocou o passo à baliza, mas foi ao poste. Cano para o Sporting. Pedro Gonçalves partiu para a bola. Levantou com boa conta. A bola sobrar para Soares. No corredor direito o Soares. Vai para o cruzamento. Muita gente na área. Atrasou para Géni Catamo. Atenção Géni. Levantou com boa conta. Agarrou Lucas Paes.
1: Está lá ele. Lucas Paes. Sempre ele, sempre ele, guardião muito seguro, mãos de ferro, aí está o guarda-redes da equipa do Torreense, também ele agora a tentar colocar esse gelo no jogo, a não colocar a bola o mais pressa possível para a sua equipa. Coloca agora ali para a zona da próxima Mohamed. Aí está o Torreense na primeira fase de construção. Bola agora volta para trás ali para o guarda-redes. Lucas Paes ainda o camisola número 1. Este agora pode pegar a bola lá para o lado direito à procura ali da desmarcação de David Bruno. Toca bem de primeira, bem jogado ali para a zona da pressa. Costinha mete no relvado. Costinha ainda. Costinha roda sobre si próprio. Mete agora para trás ali para o colombiano Quintero. Quintero agora a colocar ali para a zona onde aparece Léo Silva. Avança no terreno. Já abriu na esquerda. Mal. Olha o Sporting vai para o contra-ataque.
0: Xeni Catamo arranca no contra. Ataque, passa por um, passa por dois, quatro para três, pode dar a bola a Géri, demorou! E aquele compasso de espera do Géri foi fatal, porque apareceu com tudo no corte Liberato.
1: E Luís, realço a forma como Guilherme Liberato, que estava bem atrás de Géni Catamo, cavalgou, conseguiu fazer o corte e no fim ainda puxou ali pelos adeptos e creio que este lance demonstra bem da mentalidade com que o Torreense está dentro do campo.
0: Muito lento o Géni Catamo na abordagem ao cruzamento. Estava em superioridade numérica, demorou muito tempo e Liberato roubou-lhe o espaço. Cante para o Leão, Trincão para bater no lado direito, levantou, segundo poste, tira ao Torreense, ninguém falha, ainda ao Sporting, pontapé contra a muralha, é incrível. É uma parede, Walter, esta equipa do Torreense.
1: Totalmente de betão, Luís, de betão, olha o Sporting.
0: Ataca ao Sporting, Maxi Araújo passa para o adversário, vai para o chão. Ceifado ali no bico da grande área por Costinha, livre para o Leão, claramente para amarelo, não deu o árbitro, fica a pedir mais. Se era hoje, e depois já sabemos, quem se habilita a ver o amarelo é ele próprio. Livre para o Sporting. Atenção que a equipa leonina está quase na Liga dos Campeões, como disse o José Carlos Leal. E atenção que está aqui uma boa oportunidade para a equipa do Sporting. Pedro Gonçalves para bater. É no bico da grande área, também lá está Trincão, também está Soares. O Sporting quer fazer um golo antes do intervalo, já sabemos a importância psicológica de um golo perto do intervalo.
1: Sem dúvida.
0: Estamos a chegar ao minuto 36, atenção ao livre, Soares, Pote e Trincão, parece-me que é o Pedro Gonçalves, Soares já se afasta, o Pedro Gonçalves não vai dar a bola a ninguém, atenção, Pedro Gonçalves vai partir para a bola, três homens na barreira, também lá está Soares. Vai partir Trincão, também lá está Pedro Gonçalves. Partiu Pedro Gonçalves, remate sobre a baliza. Passa ao perigo para o Torreense, 36 minutos. Sporting
1: 0,
0: Torreense
1: 1, marcou Kevin Zoe.
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0: Pontapé de baliza para a equipa do Torreense.
1: Exatamente, é para Lucas Paes, é o próprio que vai colocar a bola lá em cima, no, na zona ofensiva da equipa do Torreense. Ganha muito bem ali, Vajanidi despacha para a frente, volta a recuperar a equipa do Torres, vai das lados esquerdo, bola para Vascas, a tentar meter ali no espaço para a zona, aparece Costinha, tira a equipa do Sporting, a bola vai para fora, parece-me que não sai, segue jogo, recupera novamente a equipa do Torreense ali por Stopirá, e esta agora para Léo Silva, a deixar ali para Quintero, bem jogado por dentro, é para Kevin Zoe, já passou Zoe, já meteu, olha o Torreense, pode ir para o segundo, corta no momento certo Gonçalo Inácio, ainda mexe, Costinha para trás, Dani Gin, mal atrasou em demasia, mesmo assim a bola permanece na equipa de Torres Vedras, lá para o lado direito é para David Bruno, já olhou para a área, já tirou o cruzamento, corta Inácio, e depois Eduardo Quaresma a despachar lá para a frente, carrega a equipa de Torres Vedras, stopira imponente de cabeça, colocou a bola para fora das quatro linhas, ponta, pé de baliza para o Sporting. Mas Luís, o Torreense, quando consegue ultrapassar aquela primeira e segunda linha de pressão do Sporting, por norma tem conseguido criar perigo.
0: O Sporting abana todo, a verdade é

0: está muita tensão no Leão, algo que tínhamos dito antes, a pressão está toda do lado do Sporting, porque para o Torriense chegar a esta final já é uma vitória. A pressão está toda do lado do Sporting, pelo favoritismo tremendo que tinha, mas o Torriense para já justifica a vantagem, muita dificuldade para o Leão. A bola para Morita no corredor central, avança para a esquerda para Maxi Araújo, muito lento o Sporting, tem sido um longo bocejo o jogo do Sporting, e quase sempre pelo corredor central, de vez em quando alguns fogachos pela esquerda com Pote e pouco mais. A bola para Maxi Araújo no corredor esquerdo, dá para trás para Gonçalo Inácio, perto da grande área Gonçalo Inácio, abriu para Pedro Gonçalves, vai puxar para dentro Pedro Gonçalves, bico da grande área Pedro Gonçalves, bate para Morta Newman, para trás para Gonçalo Inácio, o Sporting vai namorando a grande área do Torriense sem entrar nela, e mais uma vez o Torriense para a resposta e não há nada, recupera o Sporting. Trincão, Trincão para Maxi Araújo, vai para o cruzamento, Jericatamo, não vai para a baliza, incrível, parecia claramente que o Jericatamo ia cabecear para a baliza, cabeceou para trás, insiste o Sporting, Morta Newman à entrada da grande área, dá para Trincão, Trincão para Newman, lá está Newman, Moreta, Pote, Pote, o passe lateralizado não entrou, tira a equipa do Torriense, bola para Lucas Paes.
1: Bola para Lucas Paes, há pouco agradeceu o jogador do Torriense, aquele passe de Pedro Gonçalves numa zona do Sporting, até costuma ser uma equipa perigosa, ali na zona do último terço com o seu futebol rendilhado, ponta pela para a frente, vai Kevin Zoe tentar ganhar ali com Eduardo Quaresma, segura Eduardo, dá para Rui Silva.
0: Lá está o Sporting outra vez no ataque, a bola para Gonçalo Inácio no corredor central, o Sporting tem que acelerar, mas está muito calor no Jamor, a bola para Morta Newman, o Torriense agradece o ritmo que o Sporting está a jogar, a bola para Trincão, a Trincão para Quaresma, Quaresma para Trincão no corredor direito, o Trincão flete para o corredor central, deixou para Soares, Soares adiantou, era para a desmarcação de Jani Catamo ou de Vaianidis, nem um nem outro, e lá está muita precipitação no Sporting, muita ansiedade, e o Torriense calmo e tranquilo ganha o jogo, e para já de forma absolutamente natural em função do que tem sido esta final.
1: Sem dúvida alguma, Luís, subscreva o canal do YouTube da sua primeira rádio de desporto, ative também o sininho para ser avisado do início das transmissões. Um abraço para o Nelson Wilson, para o Delfim Miranda, para o Rodrigo, para o Renato Ribeiro, para o Paulo Rodrigues, para o Leandro Batista, para toda a gente que nos acompanha naturalmente nesta emissão da sua primeira rádio de desporto. É Festa da Taça na Gol FM. Recupera a equipa do Torriense, atenção, bola ali para Guilherme Liberato, ficou sem ela, mas volta depois a ganhar Léo Silva. É de facto um médio defensivo muito interessante, Léo Silva, aliás o Torriense tem aqui jogadores muito interessantes, a verdade é essa. Minuto 40 da partida, Sporting 0, Torriense 1.
2: E para já praticamente terminar, o Aston Villa vai vencendo por 2-1 a equipa do Manchester City, já o Liverpool empata em Anfield a uma bola, quero isto dizer que o Sporting está muito perto de conseguir esse acesso direto à fase liga da Liga dos Campeões.
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0: Mais uma grande oportunidade para o Sporting. Diria Walter que também é uma imagem de marca deste Sporting. Uma equipa muitas vezes muito pouco eficaz. Hoje já 3 vezes na cara do golo. 2 vezes Pote, 1 vez Soares. Mas a bola tem, mas não é, aí não é entrar, Walter.
1: É verdade, e Luís Soares muito perto de chegar a esse golo, mas boa defesa de Lucas Paes. Sporting tenta reagir, é verdade, mas não está fácil, sem dúvida alguma, para a equipa leonina, e viu-se isso agora, Luís, neste mau atraso da equipa leonina. É certo que ficou com a bola, mas noto algum nervosismo.
0: Muito nervosismo, muito nervosismo. Olha o Sporting, Pote, atirou, grande defesa! Está a ser o melhor jogador do Sporting, Pedro Gonçalves. Grande remate ao ângulo inferior direito da baliza do Torriense. Voou Lucas Paes e defendeu. Mais uma vez impedindo o gol ao Leão. É o 6-1 em cantos para o Sporting. Pedro Gonçalves para bater.
1: Uma altura em que parece, exatamente, está a cair do guarda-redes Lucas Paes. Ele que há pouco também acabou por se deitar no relevado. Não sei se está ou não com alguma lesão muscular, talvez também seja só para quebrar o ritmo que o Sporting vai colocando no jogo.
0: canto. Exatamente, Pedro Gonçalves para bater à esquerda do ataque leonino, levantou na grande área, segundo posto, cabeceamento outra vez, como se fosse um central. Soares, ainda Pote, vai para o remate, atirou ao lado e diz o que é o árbitro, fora de jogo.
1: Fora de jogo, exatamente, fora de jogo, mas Luís Soares com ponta de lança fazer um cabeceamento daqueles não é muito comum.
0: Começa a aparecer daqueles jogos, Walter, em que o Sporting...
1: pode ficar aqui o dia todo.
0: Exatamente. Para já, a equipa muito tensa, é o que dizes, muito tensa. Digamos que aquele gol logo a abrir o jogo para o Torriense, numa final, com o peso que o desequilíbrio de favoritismo entre as duas equipas, com o peso que essa diferença tem, o Sporting a abanar muito neste jogo. E para já, o Torriense vai vencendo e vai se aguentando e ataca agora.
1: E vai jogando bem. Aí está a equipa Torres Vedras, bola colocada nas costas, atenção Dani Gino, cruzamento e olha o canto, mais um, e foi dali que surgiu o gol do Torriense.
0: É verdade, segundo canto para a equipa do Torriense, 6-2 em cantos, e atenção que isto ameaça complicar-se para o Leão. Do lado esquerdo, o Torriense tranquilo da vida, parece que já anda nestas lides há muitos anos.
1: Verdade.
0: Ninguém abana.
1: Verdade, ficamos mesmo com essa sensação, sem dúvida alguma, e certamente que os ouvintes Gol FM que vão acompanhando esta partida também conseguem ficar com essa sensação de o Torriense estar a jogar de peito feito, com muita confiança. Ponta, pé de canto, batido, vai ser batido por Vasquez, foi dali que surgiu o golo. Atenção ao canto para a equipa do Torriense. Vasquez vai partir para a bola, para a esquerda, a bola Vasquez, bateu, o desvio, corta o Sporting, a primeira e a segunda, a bola permanece ainda na equipa do Torriense, ali com Vasquez. Pede calma ao colega de equipa, joga agora por dentro ali para a zona da presta, Dani Gina vai colocar a bola lá na área, segundo posto, vai muito longo, mas na direção da baliza, Luís.
0: É verdade, acabou ali por assustar um pouco o Rui Silva, a bola tomou um efeito caprichoso, fez um arco bastante longo e quase que ia para a baliza. Estamos ao minuto dos 45 e o Torriense aguenta a vantagem. 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Ataca o Sporting, bola para Quaresma, abriu para Jéni Catamo no corredor direto. Jéni Catamo tem estado muito desligado da partida. Jéni Catamo reflete para o corredor central, muito lento, deixou para Morta Nilma, outra vez Catamo, outra vez Morta Nilma, de corredor central, Morita, não entra o Sporting, numa altura em que é levantada a placa e confesso que o sol não me deixou ver.
1: Dois minutos.
0: Ok, muito bem, ataca o Sporting, Pedro Gonçalves, Maxi Araújo, grande corte para canto da equipa do Torriense, é o 7-2 em cantos para o Leão.
1: Duelo entre sul-americanos, Maxi e Quintero, Uruguai Maxi, Colômbia Quintero, duas seleções que vão estar presentes no Campeonato do Mundo, que o Gol FM vai acompanhar. Olha o canto.
0: Já batido, Pedro Gonçalves levantou, oferta para Lucas Paes, está tranquilo o Torriense.
1: Sempre seguro o Lucas Paes, sem dúvida alguma, e já sai a jogar ali para o lado esquerdo, ali para a zona da Prece Vasquez, a colocar a bola agora mais à frente, mal domínio, fica com a bola o Sporting.
0: Ataca o Sporting, vai ainda para trás para Jéni Catamo, corredor direito, abriu para Morta Yulman, atenção Yulman, mas não passa nada. Pelo corredor central o Sporting passou a primeira parte a não perceber que não dava pelo meio, a bola para Jéni Catamo, abriu para Morita e continua por ali, a bola para o lado direito para Vaianides, abriu Vaianides para Jéni Catamo, demorou muito tempo a dar a bola a Vaianides, passou Jéni Catamo, mais um canto, oitavo canto para o Leão na partida, 15 remates do Sporting já, contra 5 do Torriense e já 3 defesas do Lucas Paes.
1: E este pode ser um momento importante, porque estamos no último suspiro da primeira parte e o Sporting se marcar, para além de empatar o jogo, reforça a confiança para a segunda parte.
0: Claro. Pontapé de canto, Trincão para bater, o Torriense não falha nada, é uma muralha muito sólida. Trincão levanta o braço esquerdo, partiu para a bola, levantou com boa conta, cabeceamento, sobrou, grande confusão nas alturas, Quaresma e levou-se Gonçalo Inácio e agarra Lucas Paes.
1: Sempre ele, sempre seguro, voz de comando, está agora caído, parece-me o stopirau cabo-verdiano. A ver, vamos se a equipa médica vai ou não entrar dentro das quatro linhas, mas Luís, 8 cantos para o Sporting e o aproveitamento é praticamente nulo.
0: Nulo, não houve uma única oportunidade do Sporting na sequência dos 8 cantos, porque lá está a equipa do Torriense, muito concentrada, muito rigorosa, muito determinada, muito ciente do seu papel, com um posicionamento perfeito em campo. E diria que, ao contrário, o Torriense em 2 cantos fez um gol.
1: Exatamente, dois cantos, fez um golo. Kevin Zoe vai sendo o homem da finalíssima, o homem desta grande final do Estádio do Jamor. Grande ambiente, sem dúvida alguma, na bancada norte, os adeptos do Sporting, na bancada sul, os adeptos do Torreense. É a final da taça no seu estado mais puro. 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Tempo de intervalo no Jamor, na grande final, Sporting 0, Torreense 1.
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2: 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Estamos ao final dos primeiros 45 minutos e com essa vantagem para a Ebna Formação Torres Vedras, o Torreense que vai vencendo por uma bola a zero. Vamos à leitura desta na primeira parte com Walter Rocha e Luís Bento, sabendo que o Sporting, apesar de estar a registar um mau resultado nesta altura, na grande final da prova Rainha Edna Portuguesa, tem pelo menos a garantia do acesso direto à Liga dos Edna Campeões. Já terminaram os jogos, o Aston Villa bateu por 2-1 fora de portas a equipa de Manchester City. Já no Liverpool, não foi além de empate caseiro diante do Brentford, contas feitas, quarto lugar com 65 pontos na Premier League para o Aston Villa. Aston Villa este que venceu as contas da Liga Europa e por via disso mesmo a dar a vez ao outro nesse acesso direto e neste caso o Sporting Clube de Portugal para chegar-se de forma direta na fase de Liga da Liga dos Campeões. Mas prosseguimos novamente até ao estádio do Jamor para os comentários a esta primeira parte.
1: Bem, em relação a esta primeira parte, aquilo que eu e o Luís mal dissemos um para o outro quando terminou o jogo é que é um resultado totalmente justo até ao momento, ou seja, o Torreense vai em vantagem de forma justa, não que tenha criado mais perigo que o Sporting, não que tenha sido a equipa com mais bola, não que tenha sido a equipa mais acutilante, não que tenha sido a equipa a criar mais dificuldades ao Sporting, a verdade é que não foi, a verdade é que se olharmos para os números, o Sporting muito provavelmente, nem não olhei para eles, mas tenho quase a certeza que muito provavelmente só não está a vencer naquilo que mais importa, que é o marcador. Mas a verdade é que esta equipa do Torreense nota-se perfeitamente que Luís Tralhão preparou na perfeição aquilo que é esta partida e os jogadores estão a executar também na perfeição, porque lá está, não basta só preparar, é preciso depois que os artistas, os que estão dentro das quatro linhas, consigam realmente pôr em prática aquilo que foi preparado. E a verdade é que foi realmente isso que aconteceu. A equipa do Torreense está realmente muito bem dentro das quatro linhas. E Luís, foi aquilo que também notamos. O Sporting é verdade que vai tentando, mais sobre o corredor direito com Jenny Katam, que demorou muito a ligar com Vaianidis. A primeira vez que ligou, o Sporting até conseguiu criar uma situação interessante, mas pelo meio está praticamente impossível. Nas laterais, nas alas, o Sporting até vai conseguindo, mas uma equipa de Torreense que não entra em pânico. A equipa está totalmente serena em todas as fases do jogo, quer seja com bola, quer seja sem bola. É realmente uma primeira parte completa desta equipa de Torres Vedras.
0: Sem dúvida alguma, é verdade que o Sporting já teve três grandes oportunidades para fazer golo, duas por Pedro Gonçalves, uma delas inclusive com Lucas Paias completamente batido, a bola foi ao poste, duas, como dizia eu, por Pedro Gonçalves e uma por Soares. É verdade que o Sporting, como dissemos há pouco, domina todas as estatísticas da partida, 15 remates contra 5, 7 cantos contra 2, 67% de posse de bola contra 33%, 3 oportunidades contra 1, 0 defesas do seu guarda-redes contra 3 defesas do guarda-redes da equipa do Torreense. É verdade tudo isso, mas o Torreense foi mais competente, aproveitou o seu primeiro canto para fazer golo, não deu nada ao Sporting, constituiu-se como uma muralha sólida, bem organizada, bem estruturada, que não falhou em momento nenhum do jogo. E portanto, uma equipa que tem este nível de competência, este nível de concentração, este nível de rigor, esta capacidade de se posicionar perante o adversário tão bem, estará mais perto de ganhar. O Sporting está a cometer um erro, Rui Borges fala muito disso, digamos que quase em todas as conferências de imprensa. Este Sporting foi muito trabalhado para jogar em corredor interior, mas de vez em quando tem que perceber que é no corredor exterior, é nos flancos que está o filão, e hoje claramente que é nos flancos que o filão está, porque o Torriense coloca claramente 7 jogadores por dentro, muitas vezes são mesmo os 11 por dentro, deixando completamente as alas em aberto. Isto é, é muito complicado para o Sporting entrar em tabelinhas, em triangulações, em jogo curto, por esse miolo da equipa do Torriense, entre a zona de pressão da equipa do Torriense. É preciso tirar a bola da zona de pressão, é preciso flanquear, é preciso bascular, e o Sporting não está a fazê-lo. O Torriense agradece porque, devido a essa constante opção por jogo interior do Sporting, o Torriense, Walter, quase nem tem que se disposicionar. Fica por ali, nem tem que se desgastar muito, nem tem que correr muito, porque basta estar muito sólido ali no corredor central.
1: Exatamente, sem dúvida alguma. E creio que essa consistência defensiva da equipa do Torriense, a forma como os 10 jogadores defendem, creio que está a ser realmente um ponto muito importante para esta equipa do Torriense ir em vantagem. É certo que a equipa, quando consegue bater a primeira e a segunda linha de pressão do Sporting, consegue criar dificuldades, sobretudo pelo lado esquerdo. O lado esquerdo desta equipa de Torriense é muito forte. Vasquez é realmente um lateral muito interessante. Há aqui vários jogadores com nível de primeira liga, sem dúvida alguma, Torriense, mas o que primeiramente salta mais à vista é, sem dúvida alguma, este Rabi Vasquez. Para além de ser um lateral muito competente a defender, um lateral com muita capacidade ofensiva, um lateral que cobra muito bem as bolas paradas. Foi ele quem fez a assistência para o gol de Kevin Zoe, e a bola é meio golo, a verdade é essa. E portanto, acaba por ser um lateral bastante muito interessante, e que acaba também por ser um jogador que aporta muito esta equipa do Torriense. E depois, lá está, diria também que o facto de Danny Jean ser um jogador muito forte num para um, ser um jogador muito rápido, muito imprevisível, acaba por fazer com que a equipa do Torriense ganha argumentos no seu lado esquerdo, que, por incrível que pareça, o Sporting não está a tê-los. É verdade que Maxi vai tentando, mas muitas vezes sozinho. Mas também concordo contigo, Luís. A verdade é que Pedro Gonçalves está a ser o melhor jogador do lado da equipa do Sporting. Vai tentando, já enviou uma bola ao poste, acabou por ter um grande falhanço, é certo, mas está a ser de facto o verdadeiro dínamo desta equipa leonina. Mas parece-me que o Sporting tem que encontrar outras soluções para conseguir levar de vencida esta equipa torriense. Obviamente que as pernas agora também podem pesar na segunda parte para a equipa Torres Vedras, porque teve aqui 45 minutos de um elevado grau de dificuldade, elevadíssimo. Jogou há cerca de 3-4 dias, num jogo também muito complicado contra o Casa Pia, e portanto o Sporting, com mais tempo para descansar, pode tentar vencer a equipa Torriense pelo cansaço, embora, lá está, não será naturalmente fácil, mas é um Sporting que, a verdade é que está a perder, e bem, mas que tem todos os argumentos possíveis para virar esta final.
0: Mas é curioso, eu obviamente não me esqueço dessas finais contra a Académica e contra o Aves, que foram, Walter, muito parecidas a esta. O Sporting chegava como grande favorito. É verdade que no jogo contra o Aves, depois de uma semana muito tensa em que o Sporting tinha perdido a Liga dos Campeões frente ao Marítimo e tinha, enfim, vivido aquele episódio na Academia de Alcochete, mas foram jogos muito parecidos a estes. O Sporting começou logo a perder contra a Académica. Marinho marcou o golo da Académica. A Académica fechou-se atrás, organizou-se de forma muito coesa e muito organizada, e com o Aves foi igual. O Aves marcou muito cedo, com o Alexandre Guedes na altura a fazer o golo da equipa do Aves, e a partir daí só deu Sporting, mas sem a equipa do Sporting conseguir desmontar o adversário. E hoje está a ser muito parecido. O Torriense marcou cedo, claramente fazia parte da estratégia de João Tralhão poder marcar cedo e poder fechar-se atrás, a poder recolher-se atrás e organizar-se de forma muito defensiva, quase no último terço do relvado, praticamente, último quarto, vá, digamos assim. E o Sporting está a tentar muitas vezes entrar para o corredor central, mas perante um Torriense muito bem fechado. Sporting, claro, que tem argumentos para dar a volta a este jogo. mas há jogadores que têm que aparecer na partida. Soares muito precipitado, Trincão não está, não apareceu ainda, Jenicatamo também não, Morita muito bem na partida, Morta Niumand também muito bem na partida, Maxi Araújo vai tentando dar alguns esticões na ala, Pedro Gonçalves está a ser o melhor jogador da equipa, do lado direito não há Vaianidis, não há jogo a dois entre Jenicatamo e Vaianidis, não há jogo associativo entre ambos, e os dois centrais muito tensos hoje. Gonçalo Inácio e Quaresma, sempre que a bola está perto deles, há muita ansiedade perante a velocidade dos homens da frente da equipa do Torriense, que aparecem com uma capacidade de explosão brutal. De facto, são jogadores que já fizemos várias vezes jogos deles, tanto o Walter como eu, o Dário de Gino de um lado, o Quinteiro do outro e o Zoe ao meio. São três setas e atenção, Walter, que há algumas no banco.
1: Exatamente, há algumas no banco e de grande e muito interessante. O caso do Moussa Dramé é também um jogador muito interessante, o próprio Saidi. Portanto, esta equipa do Torriense acaba sem dúvida alguma por ser uma equipa muito interessante. E claro está, não tenho dúvidas, Luís, que vamos ter uma grande segunda parte. Estamos a ter uma grande final. E podemos ter taça, como se costuma dizer, se houver essa surpresa. Agora a ver, vamos. E não falta muito para iniciar essa segunda parte. Sporting Torriense já a seguir na Gola FM.
2: E já voltamos novamente até ao estádio do Jamor para Ebna continuar a acompanhar os desenrolados desta na partida, na grande final da Taça de Ebna Portugal, que coloca frente a frente a turma do Sporting diante do Torriense e para já é mesmo a turma de Torres Vedras, que vai levando a melhor um gol de madrugador nesta na partida, que acabou por surpreender tudo e todos e que para já vai dando vantagem ao Ebna Clube que milita para já no segundo escalão, ainda que o Torriense esteja nessa luta por subir até para o convívio com os grandes nesse play-off de atenção subida relativamente às contas desta primeira liga que é na portuguesa. No que diz respeito à Taça de Portugal, para já, um jogo feito com distinção por parte da turma orientada por Luís Trelhão, que viu o seu conjunto adiantar-se então cedo na partida, ainda que o Sporting tenha tentado responder e depois disso acabou por ser um Sporting a cair em cima da formação de Torres Vedras, mas uma equipa do Torriense com grande classe, com grande confiança, muito segura de si, acabou por conseguir aguentar as investidas da formação de Torres Vedras e nesta altura nem mesmo o Torriense vai estando mais perto de deitar a mão à prova rainha na portuguesa, depois de sair para o tempo de descanso, para o tempo de intervalo em vantagem por uma bola a zero. Grande destaque também durante esta tarde na parede no Sporting, que estando a registar um resultado negativo, mas contas desta na grande final da Taça de Portugal, pelo menos recebeu a garantia de que tem acesso de forma direta na fase de liga da Liga dos Campeões, claro está, sem essa necessidade de discutir precisamente essa terceira pré-eliminatória. Isto porquê? Porque a equipa do Aston Villa, durante a tarde deste domingo, acabou por bater por 2-1 fora de portas a equipa do Manchester City e, portanto, dos 62, acabou por chegar aos 65 pontos na quarta posição e beneficiou também do empate da equipa do Liverpool numa bola na recepção à equipa do Brentford em Anfield e, quantas feitas, uma equipa do Aston Villa que terminou em quarto lugar com 65 pontos, o Liverpool no quinto lugar com 60 pontos. Visto que na equipa do Aston Villa terminou nessa quarta posição da Premier League, uma posição que dá acesso à na Liga dos Campeões e uma vez que na equipa do Aston Villa é a grande vencedora, ou foi a grande vencedora das contas da Liga na Europa depois de vencer-se na grande final o carrasco do Sporting Clube de Braga nas meias-finais da segunda competição mais mediática da Europa, no Friburgo, acabou por garantir também esse acesso à Liga dos Campeões, mesmo que não tivesse terminado em posição de acesso a essa Liga Milionária através do seu campeonato. Terminando com acesso, quer essa vitória na Liga Europa, quer também esse acesso através da classificação da Premier League, na equipa do Aston Villa acabou por abrir aqui outra vaga, para outro emblema, e neste caso o Sporting Club, que tendo em conta, olhando aos coeficientes, acaba por ser uma das melhores equipas, acaba por beneficiar dessa entrada dupla, que no fundo acabou por garantir a equipa do Aston Villa a dar a vez ao outro e precisamente ao Sporting, que acaba por beneficiar dessa vaga para a Liga dos Campeões. Portanto, o Sporting, juntamente com o Futebol Clube do Porto, têm os dois acesso direto à Liga dos Campeões. O Sporting a beneficiar deste facto do Aston Villa ter vencido a Liga Europa e, no seu campeonato, ter terminado em posição de acesso à Liga dos Campeões. É precisamente estas as contas que podemos fazer e, sobretudo, favoráveis ao Sporting, no que diz respeito a essa necessidade de ter de discutir o jogo da terceira pré-eliminatória. Com este facto, acaba por não ter essa necessidade de discutir mais dois jogos relativos de apuramento para a Liga dos Campeões e, portanto, um Sporting que acaba por, nesta altura, ter esse acesso direto à Liga dos Campeões da próxima época desportiva 2026-2027. Ora, daqui a poucos instantes já iremos voltar para a segunda metade deste Sporting Torriense, para já com esse destaque para a vantagem do Torriense por uma bola certa diante da turma leonina. De resto, um Torriense que acabou por levar a melhor sobre o Faf nas meias finais, já na equipa do Sporting acabou por eliminar a formação do Futebol Clube Porto e por via disso mesmo estas duas equipas a marcarem presença nesta grande final da Taça de Portugal. Uma Taça de Portugal, uma grande final entre Sporting Torriense que, já sabe, pode escutar através da Gol FM em Portugal, em Moçambique, na Guiné-Bissau, assim como também em Cabo Verde, através da 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Claro está, também através das operadoras de televisão, nós, Mel, Vodafone e Novo, assim como em todas as emissões online e FM das rádios que estão conectadas a esta partida, e claro está, também, como já sabe, através das plataformas digitais, nas redes sociais, quer na página oficial de Facebook, quer também na página oficial de YouTube da Gold FM, e já sabe, tudo para acompanhar através do 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Voltamos novamente até para o estádio do Jamor para na segunda metade deste Sporting 0 Torriense 1, partida que, recordo, conta com o relato da dupla na Walter Rocha e Luís Bento.
1: E as equipas que ainda não estão dentro do radar, é certo, os árbitros, a equipa de arbitragem já se encaminham, os suplentes do Torriense também. E em relação a esta segunda parte, Luís, o que é que perspectivas? Pergunta que te faço essas perspectivas. Naturalmente o Sporting vai entrar com tudo, mas em relação ao Torriense, uma equipa mais na expectativa ou uma equipa realmente a fazer o jogo que acabou por fazer na primeira parte? Ou seja, muito coesa defensivamente, mas sem nunca deixar de olhar para a baliza de Rui Silva.
0: Sim, creio que será por aí esta segunda parte. O Torriense já percebeu que é esta a estratégia certa para abordar este jogo, já percebeu que é esta a estratégia que pode resultar naquilo que tem a ver com a disciplina que a equipa colocou em campo, o bom posicionamento, a organização, o rigor, enfim, uma equipa altamente disciplinada que, do ponto de vista tático, não cometeu um erro. O Sporting tem que mudar muitas coisas, tem que aparecer com muito mais velocidade, com muito mais diversidade no seu futebol, com muito mais serenidade. Parece estranho dizer isto, mas a equipa precisa de ser mais veloz e, ao mesmo tempo, mais serena, porque está a fazer as duas coisas ao contrário. Está a ser demasiado lenta, mas ao mesmo tempo a cometer demasiados erros na execução, às vezes fácil, de alguns lances. Na zona da verdade, é preciso que o Sporting também aumente claramente a sua eficácia. Já desperdiçou alguns golos cantados, nomeadamente Pote, uma vez isolado, atirou para fora, noutra isolada atirou no poste, e à terceira, isolado também Soares, atirou mal, acertou mal na bola e o guarda-redes Lucas Paes conseguiu defender. Atenção a este Torriense, que sempre que parte para o ataque gera ali um autêntico susto na organização defensiva do Sporting, porque Vaianidis continua a tremer como varas verdes, continua muito pouco seguro, muito pouco sólido, e Quaresma e Inácio hoje anormalmente tensos também. O Sporting sentiu muito a desvantagem no marcador. E sinceramente, meus amigos, só o Sporting ao mais alto nível é que vai ser capaz de dar a cambalhota a esta final, porque o Torriense está de facto muito bem na partida. Vamos ver, Walter, se o fator físico é condicionante ou não, porque o Torriense jogou há poucos dias contra o Casa Pia.
1: Exato, e parece-me que até pode não pesar no início da segunda parte, mas que no decorrer do jogo, obviamente, que eu acredito que vá pesar. É certo que uma final é sempre uma final, e esta equipa de Torriense, estando nesta fase da temporada, na possibilidade de fazer a melhor época talvez da história do clube, ou uma das melhores épocas da história do clube, porque está, a verdade é essa, há 45 minutos conquistar a Taça de Portugal e depois ainda tem a segunda mão diante do Casa Pia, é óbvio que isso acaba por motivar a equipa, e não há cansaço que exista quando uma equipa está em todas as frentes e que realmente é uma equipa muito bem consolidada e que pode conseguir pelo menos uma delas. Agora lá está, acredito numa segunda parte muito forte da equipa do Sporting. Lá está, o Sporting sabe também que tem aqui a última oportunidade para conquistar um troféu, e depois lá está, Luís, porque tem a oportunidade de conquistar o único troféu da temporada e no início da próxima começar já com a possibilidade de conquistar outro, que é essa supertaça diante do Futebol Clube do Porto.
0: Sem dúvida alguma é que esta vitória dá acesso também a outro título, ou à disputa de outro título, que será de facto essa supertaça frente ao Porto, numa altura em que já sabemos que o Sporting não vai ter que começar a época mais cedo, não vai ter que competir na pré-eliminatória da Liga dos Campeões e no play-off. Hoje garantiu bastante dinheiro, quase 50 milhões de euros, e o Sporting de facto vai ter lugar na fase de Liga da Liga dos Campeões, e creio que chegará a essa supertaça com a mesma frescura do Porto, numa grande final que se espera, vamos ver aonde. E vai começar a segunda parte. Na segunda parte o Walter acompanhará a equipa leonina e eu estarei com o Torriense. Grande emoção para a segunda parte, ouvinte Gol FM, venha connosco. Vai começar a segunda parte, é o Sporting para colocar a bola, e para já não há mexidas. António Nobre espera que toda a gente esteja preparada. Walter, vamos a isto.
1: Exatamente, vamos a isso, Luís, vamos a isso, ouvinte Gol FM. Vai começar o segundo tempo da Festa da Taça. Começou a segunda parte.
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1: 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E a segunda parte já arrancou com o Sporting no ataque, bola para Pedro Gonçalves. Aí está o camisão número 8, mete agora no lado esquerdo ali para Max Araújo. Aí está o melhor lateral esquerdo da primeira liga portuguesa, mete agora para trás ali para a zona onde aparece Gonçalo Inácio. Este agora no grande círculo, a colocar ali para Eduardo Quaresma. Abre mais à direita ali para a zona onde aparece Vaganidis, lá vai o grego, aí Panathinaikos. Bola novamente para trás ali para Eduardo Quaresma, mete agora mais ao meio ali para Idemasa Morita. O último jogo de Leão ao peito de Morita. Bola agora na direita ali para Jenny Catamo, vai encarar o adversário em direção a Jenny Catamo. Em nome moçambicano, mete agora por dentro ali à procura de Luís Soares. Corta o Torriense que vai para a frente.
0: E sai já para a resposta aqui do Torriense por Dani Gini, lá vai ele e passa por um e acelera e vai para o chão, atrapalhou-se com a bola, parece-me não haver nada. Bola para o Leão.
1: Bola para o Leão, lançamento do Yulman, não perde tempo, sai já a jogar, devolveu o Jenny novamente ali para Yulman. Bola agora colocada na frente, corta-se Sopirá.
0: Lá está Sopirá, o central da equipa do Torriense, bateu para Javi Vázquez, tenta passar para o adversário e não consegue. Recupera o Sporting.
1: Recupera o Sporting, mas ganha o Torriense.
0: Volta a perder, bola para Zoe. Vai para cima a equipa do Torriense, bola jogada para trás para Azevedo. Muito bem Azevedo, bate para a esquerda, recolhe Vázquez. A Javi Vázquez puxa para o lado esquerdo, encostado à linha, Dani Gin vai tentar levar a bola na marcação de Vaianidis. Vaianidis acabou por empurrar o seu adversário à falta, livre para a equipa do Torriense. No corredor esquerdo para bater o lateral esquerdo da equipa, Vázquez. Lá está Javi Vázquez, também conhecido por Javi López. Uma altura em que Dani Gin parece não estar capaz, levanta o braço a pedir assistência. António Nobre vai-se aperceber do estado físico do jogador da equipa do Torriense.
1: E pode ser um contratempo duro para o Torriense, caso não esteja em condições.
0: Exatamente, entra a equipa médica do Torriense, é um dos agitadores da equipa do Torriense, o haitiano Dani Gin, que tem feito de facto uma grande época. A equipa do Torriense de facto conta com jogadores de grande qualidade na frente de ataque. E este, Walter, é um dos elementos mais agitadores da equipa do Torriense.
1: Exato, Luís. Eu até acho, muito sinceramente, não sei quanto a ti, mas esta equipa do Torriense, em 11 jogadores, não digo os 11, mas pelo menos há aqui 4, 5, porque não sei, jogadores com nível de Primeira Liga. À cabeça, Dani Gin, Kevin Zou e Javi Vázquez, Quintero, o próprio Lucas Paes, também um guarda-redes muito interessante. Portanto, uma equipa muito, muito bem desenhada, esta equipa do Torriense. E a ver, vamos, o que é que vai fazer daqui para a frente. Provavelmente vai perder um ou outro jogador, o que é perfeitamente natural, porque há aqui jogadores que estão preparados para dar o salto.
0: Exatamente, vamos a isto, vai recomeçar a partida. Finalmente levanta-se Dani Gene, E vai a equipa do Torriense partir para o ataque. Stop irá, bate na frente. Longo vai saltar Darindzin com o adversário. Corta vai Anidis. A bola para a equipa do Torriense. Leo Azevedo leva com o adversário. Abate para a esquerda. Atenção Costinha. Costinha adiantou, mas vai para lá da linha final. É pontapé de baliza para a equipa do Sporting.
1: Pontapé de baliza para o Leão. Não se entenderam os jogadores do Torriense. Já bateu o Rui Silva. Tem pressa. Já meteu a bola agora para Gonçalo Inácio. Avança no terreno Gonçalo Inácio. Ele que vai representar Portugal no Campeonato do Mundo. 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Soma Gol FM, bola para Pote. Este novamente ali para Gonçalo Inácio, mete agora mais ao meio ali para Morita, aí está o Nipónico, mete novamente ali para Gonçalo Inácio, para Pedro Gonçalves. Pedro Gonçalves, tabela, bem jogada ali para Morita, lá vai número 5, pode virar o jogo lá para lá direito, bem jogado, bola longa, é para Jenny Catamo, domina Jenny, caiu, mas não há nada, recupera o Sporting, atenção, vai Anidis, vai entrar na área, vai Anidis, ainda vai Anidis, ligou na direita, é para Francisco Trincão, vai puxar para o pé esquerdo, Trincão, deixou mais atrás, Catamo, ainda Jenny, passou um espetáculo, remate muito enrolado e para as mãos de Lucas Paes.
0: Bem, Jenny Catamo tem estado muito mal na partida, sempre muito inconsequente, aliás, na sequência do que foi a reta final da época, de um Jenny muito longe do seu melhor e quase sempre por esta razão, muito inconsequente nas suas ações, a não tomar decisões rápidas e a complicar as ações ofensivas do Sporting. Bola para a equipa do Torriense, a bola a ser jogada por intermédio do Quintero, lá está o colombiano Quintero, 29 na camisola, El Cafetero joga tudo para trás para um dos centrais da equipa de Adie. De Adie espera por apoio, joga para trás para o guarda-redes da equipa, o brasileiro Lucas Paes. Lá está Lucas Paes para Stop Irá. Atenção que o Sporting tem Luís Guilherme e Giovanni Canda no banco. Perante a inoperância de Jenny Catamo, creio que mais cedo ou mais tarde o Sporting poderá mexer. Ataca o Leão. Soares disparatado. Recupera o Torriense outra vez. Atenção. Leva ali. Ele Cafetero corta.
1: Grande corte de grande corte de Morten Ilman. Bola para Eduardo Quaresma. Esta agora para Morita. Minuto 50 da segunda parte. Sporting
0: 0.
1: Torriense
0: 1.
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1: Agora com uma oportunidade para chegar ao golo do empate, tudo muito bem feito, bola no lado esquerdo, dentro da área, Luís Soares tirou o cruzamento, cortou a defensiva do Torriense, à ponta, pé de canto para a equipa do Sporting, lado esquerdo, canto para o Leão, parece-me Pedro Gonçalves, quem vai colocar a bola lá na zona do coração da área, aí está Pedro Gonçalves, bate o pontapé de canto, desvio, atenção, tira depois Dani Gema, a bola vai ficar ainda com a equipa do Sporting, ali com o Maxi Araújo, lá vai a camisa número 20, o uruguaio Super Maxi, deixa agora ali para a zona onde aparece Gonçalo Inácio, aí vai 25, mete agora mais à frente ali para Pedro Gonçalves, Pedro Gonçalves agora por dentro para Yulman, neste agora de primeira, deixar ali para Gonçalo Inácio, Gonçalo Inácio mete a bola agora ali na zona do grande círculo, onde aparece Eduardo Quaresma, este estava na direita para Francisco Trincão, mais à frente agora ali para Jenny Catamo, vai encarar Jenny, ainda moçambicano, ainda Jenny, mete a bola por dentro, é na procura de Morita, tira a defensiva do Torriense, volta a recuperar o Sporting ali com Francisco Trincão, vem para dentro Trincão, ainda uma barista do Sporting, ainda Trincão, tenta encontrar espaço, tenta furar esta parede de betão da equipa Torriense, ainda Trincão, jogada individual, Trincão combinou, bem jogada, atenção, Maurita pode rematar, demora muito tempo e tira a equipa do Torriense, que agora sai para a frente.
0: Sai para a frente a equipa do Torriense, atenção a toda a velocidade do lado direito, Quintero vai no 1 para 1 com Gonçalo Inácio, pode ir para o segundo Torriense, atenção Quintero, puxa para dentro Quintero, já sentou Gonçalo Inácio, já demorou, ainda Quintero ao lado direito, não deu a bola a ninguém, muito inconsequente e perde, nem sequer o canto ganha, muito mal Quintero.
1: Muito mal mesmo, a verdade é que Torriense tinha aqui oportunidade realmente para conseguir pelo menos rematar a baliza de Rui Silva, não conseguiu Quintero, melhor para a equipa leonina, que agora vai para a frente ali para Morten Ilman, a meter na frente, põe jogada para Luís Soares, lá vai o colombiano Luís Soares, dominou ali sem querer, digamos, mas volta a ganhar a bola, não desiste de uma Luís Soares, mete agora para trás ali para a zona de pressa, ainda mais a Morita, este agora vira o jogo, põe jogada ali para a zona da direita, ali para Francisco, o Trincão, dominou o Trincão, vai puxar para o pé esquerdo, ainda Trincão, vai encarar, pedalou o Trincão, cruzamento, fácil para Lucas Paes.
0: Fácil para Lucas Paes, muita desinspiração do Leão no momento de finalizar. e agradece o Torriense. Bola para o guarda-redes Lucas Paes, 7 minutos da segunda parte. O jogo está bom, o jogo está muito bom. 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Ataca o Torriense, atenção, Zoe vai com tudo, corta a equipa leonina.
1: Jane Catamo, que há pouco meteu água, mas conseguiu apagar com uma boa racha o erro de instantes. Bola para o Sporting, é para ir mais a Maurita. Aí está a Maurita, vai avançando o terreno, pode abrir para Maxi Araújo, já abriu no lado esquerdo, lá vai Maxi, pode tirar o cruzamento Maxi, vem para dentro, não passa. Espetáculo, Mohamed.
0: Muito bem, Mohamed Yadie vai tirar a bola dali, a bola a prensar, atenção,
1: que
0: Suárez.
1: Luís Suárez, golo!
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1: Luís Suárez é do Sporting. Um erro monumental de Mohamed, que borrou por completo a pintura, manchou por completo, tinha feito um enorme corte sobre Maxi, quis sair a jogar, a bola ficou na área e não perdoou Luís Suárez, chegou ao golo do empate. Temos final no Jamor. Torriense 1 Sporting 1.
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0: 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Empate ao Sporting em cima do minuto 10. Top irá. Aliás, Mohamed Yadie esteve no melhor e no pior. Empate ao Leão, que ataca outra vez.
1: Olha o Sporting, vai com tudo para a frente. Atenção, Trincão, ainda Trincão, demora muito. Atenção, agora Vaiani, diz bola para Morto Nilma. Agora sim, Trincão, deixa ali para a zona, aparece Jani Catamo. Jani agora mais à frente, ali para Vaiani, diz, vai tirar o cruzamento. E ganha o quê? Ganha canto, pontapé de canto. É para o Leão.
0: É mas... o décimo.
1: Exatamente, e Luís, stop irá. Aliás, Mohamed bem à primeira. Depois errou e contra este tipo de adversários e numa final não dá para cometer este tipo de erros.
0: Foi fatal para ele, porque realmente foi parar aos pés errados e Suárez não desperdiçou.
1: Exatamente, Luís Suárez, o goleador maior da equipa do Sporting. Volta pé de canto para o Leão, Trincão bateu lá para a zona da área e o desvio além da morte Nilman, com a bola a sair por cima da baliza. Ponta pé de rede para o Torriense. Vai mexer na equipa.
0: São já 38 golos para Suárez nesta época, impressionante. 5 golos na Liga dos Campeões, 4 nas taças, 28 no campeonato, e vão entrar na equipa do Torriense.
1: Parece-me o Dramé
0: e também o Ismael Seydi. Exatamente. Dois homens muito rápidos para a frente
1: para a saída de Kevin Zoe, parece, e Danny Jean,
0: exatamente. Portanto, é uma troca de dois homens muito rápidos na frente, que saem e entram também dois homens muito rápidos. Portanto, diria que é uma troca direta. O Moussa Dramé vai para o corredor central, para o lugar de ponta de lança, e o Ismael Seydi vai para o extremo esquerdo. Siga jogo, bola para o Torriense. Vamos ver a capacidade de resposta do Torriense. Claro que agora está um autêntico vulcão leonino no Jamor, com o golo de Suárez.
1: Por completo, Luís.
0: A equipa do Torriense a tentar manter-se serena, manter-se tranquila. Claro que não esperava ou não queria levar com um golo mesmo a abrir a segunda parte. Bola para a equipa do Torriense, corta Maxi,
1: vai para a frente e depois Léo Silva também num grande corte.
0: Deixou a bola para David Bruno, veio o Torriense para a resposta. David Bruno abre o passe para Ismael Seydi, lá está do lado esquerdo a segurar para o adversário, bem jogado, entregou para Vasquez, ultrapassa a divisória no meu campo contrário, a passa a rasgar para a desmarcação do Seydi. Atenção à equipa do Torriense, Moussa Dramé, aliás, corta a equipa leonina por Eduardo Quaresma. Do lado esquerdo do ataque da equipa do Torriense, Javi Vasquez, para bater o lançamento lateral. Lá está o espanhol da equipa do Torriense na projeção da linha limite da pequena área do Sporting. O Sporting organiza-se com toda a gente na sua área. Atenção, David Bruno, o passe é à maneira curta, é para Saidi, Ismael Saidi, outra vez David Bruno, linha final, cruzamento, corta, Jenny Catamo para fora, lançamento para a equipa do Torriense, à esquerda outra vez David Bruno.
4: Mas tenta reagir o Torriense, Luís.
0: Tenta reagir, exatamente, a equipa que sofreu este soco no estômago do golo do Sporting, tenta reagir agora, vai o Torriense para o ataque, corta o Leão, corta Trincão.
1: Corta Francisco Trincão e agora vai para a frente, vai conduzindo a bola Trincão, ainda Trincão já passou o espetáculo, Trincão já meteu na frente, caiu no relvado e a livre para a equipa do Sporting ou não, segue jogo.
0: Segue jogo, levou demasiado longe o seu esforço, o Trincão. Corta a equipa leonina outra vez e volta ao ataque, outra vez Trincão.
1: Outra vez Francisco Trincão, agora cai no relvado e desta vez o árbitro assinala falta a favor da equipa do Sporting. Tudo empatado nesta grande final no estádio do Jamor, a finalíssima, a final da Taça de Portugal. A ver, vamos, quem é que vai levar então o troféu? Se a equipa do Sporting ou se a equipa do Torriense. 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Bola para a equipa do Sporting, ali para Luís Soares. Aí está o autor do golo do empate, Luís Javier Soares, o melhor marcador da equipa leonina. Bola agora para Eduardo Quaresma, este agora a deixar ali mais à frente, ali para a zona onde aparece o Vaianidis. Aí está o Helénico, a deixar agora para Pedro Gonçalves, Pedro Gonçalves para Trincão, colocou para Jenny, Jenny novamente ali para Pedro Gonçalves, Jenny agora a devolver ali para Trincão, Trincão agora por dentro, bem jogado, mas não se entenderam, nem Vaianidis, nem Pedro Gonçalves, ficaram ali os dois, Luís, assim, um pouco à deriva os dois, digamos.
0: Bem, e o Vaianidis atrapalhou completamente o lance, porque o passe era para o Pote que estava em jogo. Vaianidis estava fora de jogo, só tinha que desligar-se do lance, mas em vez de se desligar, foi ele próprio chocar contra a bola. 15 minutos, segunda parte, já empatou o Sporting. Marcou Soares, Sporting 1, Torriense
1: também 1.
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0: Na altura em que a Nusa Dramé comete falta sobre Gonçalo Inácio, meio do meio campo do Sporting, tentava ser o Torriense para a resposta, o jogo está mais dividido, o Sporting entrou com outra intensidade, com outra velocidade, com outra chama, Walter.
1: Sem dúvida alguma, e para além disso, conseguiu-se ter uma equipa mais pressionante, que era algo que estava a faltar a esta equipa do Sporting, a capacidade de pressão. Muito bem também agora Gonçalo Inácio, não travava um duelo nada fácil com Dramé, que está fresco, um jogador muito rápido, e Gonçalo Inácio muito bem, tanto na velocidade como também na forma como encurtou o espaço ao jogador da equipa do Torriense. Mas a verdade, Luís, é que estamos a ter final, porque mesmo com o golo sofrido, a equipa do Torriense tenta reagir da melhor forma possível e, portanto, vai ser rasgadinho, como se costuma dizer.
0: Sem dúvida alguma, vai ser rasgadinho. O Sporting, se alguém pensava que esta final ia ser desequilibrada, não está a ser, nem de perto nem de longe. Está a ser uma final muito equilibrada. O Sporting com mais bola, com mais remates, com mais oportunidades, com mais cantos, mas o Torriense muito sólido, chegou à vantagem cedo na partida, manteve-se em vantagem durante muito tempo. O Sporting empatou, mas o Torriense não abanou. A questão é esta, a equipa do Torriense continua extremamente segura, extremamente confortável e não abanou com o golo do Sporting, algo que se pensava. Sporting, começa a partida, Maxi Araújo.
1: a deixar a lei para o capitão Morten Ullmann. Pode estar a fazer o último jogo com a camisola leonina. Fala-se no interesse do Real Madrid, que poderá ser treinado por José Mourinho. A ver, vamos. Bola para Gonçalo Inácio. Este agora deixar a lei para a zona. Aparece Pedro Gonçalves mais à esquerda agora para Super Maxi. Lá vai a camisola número 20, Maxi Araújo. Este agora deixar para Gonçalo Inácio. Pica Gonçalo Inácio. Bom movimento de rotura de Luís Suárez. Luís Suárez calcanhar. Era ali para Pedro Gonçalves, que recupera a bola. Dá para Maurita. Para trás para Maxi. Aí vai Maxi. Entra na área. Cruzamento vai ser. Mas fora de jogo.
0: Fora de jogo de Jenny Catamo, o finalizador do lance.
1: E que seria uma jogada tremenda. Sem se dúvida. Realmente o golo fosse validado, tudo muito bem feito. Muito bem, o Sporting, grande cruzamento de Maxi Araújo. E depois Jenny Catamo apareceu e empurrou a bola para o fundo das redes. Mas na ótica do árbitro auxiliar, está em fora de jogo o jogador moçambicano, parece-me.
0: José Carlos Leal, não sei se já tens alguma imagem que nos possas elucidar.
2: Existe ligeiro adiantamento por parte do jogador da formação leonina.
1: Exatamente, está a confirmar também.
0: Está confirmado, exatamente. Pontapé de baliza para aqui o Torriense. Lucas Paes, o Torriense sobrevive a este lance, que seria de facto um lance espetacular do ataque do Sporting. A bola para aqui a leonina. A bola para Jenny Catam, ultrapassa a divisória no campo contrário. Lá vai ela toda a velocidade.
1: Lá vai Jenny Catam pelo lado direito. O diamante moçambicano vem para dentro ainda. Jenny deixa agora ali para a zona. Aparece Francisco Trigão. Este agora a colocar ali para Vaianidis. Deixa agora para Eduardo Quaresma. Este agora para Gonçalo Inácio. Aí está a dupla de Alcochete. Bola agora para Morita. Morita para Pedro Gonçalves. Pedro Gonçalves a meter na frente, bem jogado. Luís Soares deu. Morita, bem tabelado. Atenção a Jenny Catamo. Demora muito tempo o Jenny. Ainda a camisola da Jenny tenta arranjar espaço. Abre na direita. Trincão, pé esquerdo, cruzamento. Bola prensada. Afasta o Torriense.
0: Mas agora cada vez mais difícil. Vai a Anidis completamente bem. Parecia uma bicicleta contra uma moto. Vai a Anidis ao passo do caracol e o Ismael Saidi quase recuperava, sei lá, para aí 10 metros de atraso. Ataca ao Sporting.
1: Ataca ao Sporting pelo lado direito. 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Bola para Vai a Anidis. Olha o cruzamento. Corta a defensiva do Torriense, que fica com a bola.
0: Vai para o ataque. A bola para Ismael Saidi. Joga para trás. A equipa do Torriense tenta organizar-se no ataque. Minuto 20. A segunda parte recupera o Leão. A bola para Trincão.
1: Trincão a deixar para Morta Nilma. Caiu. E a livre para a equipa do Sporting. Mas podemos ir ao carimbo primeiramente. Minuto 65. Sporting
0: 1.
1: Torriense
0: também 1.
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1: À ponta, pé de livre para a equipa do Sporting. Lá direito, Trincão vai bater de pé esquerdo. Bateu o Trincão para as mãos de Lucas Paes. Mas Ullmann estava lá pronto para desviar.
0: Quase Ullmann a fazer o segundo para o Sporting. Faltou um danoninho ao dinamarquês da equipa leonina. Bola para o Torriense. Lucas Paes ponta a pé na frente. A toda a velocidade, corta o Sporting. A bola sobra para o lado esquerdo. 3 para Ismael Saidi. Entrou na segunda parte. É ali um verdadeiro diabo à solta com o jogador da equipa do Sporting. Vai a Anidis a ter muita dificuldade na luta com ele. Aliás, Vaianidis tem-se revelado um defesa quase sempre frágil contra qualquer adversário rápido. Numa altura em que há lançamento lateral para a equipa do Torriense no corredor esquerdo, a Rabi Vasquez para bater, tem junto a si Costinha. Gritos de Torriense, Torriense, Torriense. A vir das bancadas do Torriense, a bancada principal situa-se à nossa direita. Bola para o Sporting, Quaresma.
1: Bola para a equipa do Sporting, ali para Ide Mazamorita. Aí está o Nipónico. Já deixou ali para Gonçalo Inácio. Vai progredindo no terreno o internacional português. Ainda Gonçalo Inácio vai entrar. Diomande e também Luís Guilherme na equipa do Sporting. Bola para Maxi Araújo. Aí está o 20. A deixar para trás ali para Gonçalo Inácio. Este agora para para the captain Morten Hjulmand. Aí está o 42, a colocar a bola agora ali para a zona da pressa. Pedro Gonçalves mais à direita, agora deixar ali para Jenny Catamo. Vai encarar a Jenny, já passou Jenny, velocidade Jenny, já deu no meio ali para Trincão, não conseguiu dominar. Tira a equipa do Torrense, volta a recuperar a equipa do Sporting com Eduardo Quaresma. Aí está Eduardo Quaresma a deixar agora para Gonçalo Inácio, pica a bola Gonçalo Inácio. Foi bem pensado, mal executado, era ali para o movimento de Trincão, agarrou Lucas Paes.
0: Uma altura que o Sporting prepara duas mexidas, acredito que acabou o tempo de Vaianidis nesta partida, acredito que Diomandé vai entrar para o lugar de Vaianidis com Quaresma a descair para a defesa direita, vamos ver se assim será ou não. E também está Luís Guilherme, porque também se sinto que acabou também o tempo de Jenny Catamo na partida, vamos ver. Bola para o Sporting.
1: Bola para o Sporting, é para Morten Hjulmand ali na zona do grande círculo, a deixar agora para Gonçalo Inácio, avança no terreno Gonçalo Inácio, minuto 68, 1-1 na grande final do Estádio do Jamor. 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Bola para Pedro Gonçalves, abre agora na esquerda ali para Maxi Araújo, cruzamento de Maxi, corta com tudo ali o defensor da equipa do Casa Pia, aliás do Torrense, assim é que é, lançamento de linha lateral para a equipa do Sporting, quando vamos ter alterações primeiramente na equipa do Torrense, a saída do camisão número 8, aliás 29,
0: Quintero,
1: exatamente.
0: E vai entrar Alejandro Alfaro no Sporting, quem vai sair é Morita
1: para entrar Luís Guilherme
0: e vai Anídis, portanto creio que Pedro Gonçalves irá descair para o médio, corredor central, exatamente, ao pé de Morten Hjulmand, e o Diomandé vai para o meio ao lado de Gonçalo Inácio, e Quaresma

0: Sem entrada, Osman Diomande, ele que vai estar no Campeonato do Mundo ao serviço da Costa do Marfim. 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Bola para Max Araújo, caiu, o árbitro diz que não há nada, segue jogo, sai o Torrense.
1: Pareceu-me claramente penalti sobre o Maxi, claramente parece-me que o pé de apoio é puxado. Lance polémico na área do...
0: Mas António Nobre faz já o sinal que só bola.
1: Só bola, exatamente. Faz o sinal da bola, de facto pareceu-me aqui esta ilusão de ótica. Não, não há nada, diz o árbitro António Nobre, que já vieram confirmações do VAR, numa altura em que atingiu o minuto 25 da segunda parte. Sporting 1, Torriense
0: também 1.
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1: Atenção que o Sporting parece estar a jogar agora com três centrais. Parece claramente que Quaresma é o central à direita, Diomandé central ao meio, Gonçalo Inácio central à esquerda, Jenny Katam como ala direito, Maxi como ala esquerdo, depois dois médios, Morta Newman e Pedro Gonçalves, e depois na frente Francisco Trincão aberto à direita, Luís Guilherme aberto à esquerda e Soares no lugar de ponta de lança. Vamos ver se será algo pontual ou se é mesmo assim. David Bruno no ataque da equipa Torriense. Passe para a frente, Diomandé no corte.
0: Bola para Maxi, este agora a deixar ali para a zona da parece Gonçalo Inácio. Um pouco mais à frente ali para Eduardo Quaresma, avança no terreno, é do Quaresma, a deixar agora para Morten Hillman. Aí vai o 42, Hillman. Mete um pouco mais à frente agora para Pedro Gonçalves, a jogar agora mais como médio ao lado do internacional dinamarquês Hillman. Bola agora para trás ali para Luís Guilherme, este dá para Gonçalo Inácio, este novamente para Hillman, a virar o jogo bem jogado, era à procura de Jani Catamo, vai tentar recuperar Luís Soares, ganha bem a equipa torrense.
1: Isso. Já para a resposta por Diadie, bate na frente para Saidi, vai no 1 para 1 com Maxi Araújo, corta Maxi Araújo para fora, lançamento para a equipa do Torriense. Musa Dramé no lugar de ponta de lança, Ismael Saidi agora no lado direito e o Alejandro Alfaro está do lado esquerdo do ataque da equipa do Torriense, se bem que momentaneamente está Costinha lá com o Alfaro pelo meio. Vamos ver se será momentâneo ou não também.
3: Mas o Sporting parece mesmo com três centrais.
1: Exatamente, parece-me claramente que Quaresma está como central à direita. E ataca o Sporting.
0: Ataca o Sporting, Trincão tenta fazer uma roleta marcelesa, aliás, Zinedine Zidane, no entanto, acaba por cair no relvado, o árbitro parece que para o jogo, exatamente. Os jogadores, na primeira fase, ainda continuaram ali a disputar a bola, mas está assinalada essa falta, parece-me, sobre Francisco Trincão. Mas Luís, o que é que Luís Guilherme e também Diomandé podem acrescentar à equipa nesta fase do jogo?
1: Creio que Diomandé acrescenta maior capacidade de choque em relação a Musa Dramé e vai dar uma consistência defensiva ao Sporting muito maior. Atenção que o Trincão aqui com esta roleta é sempre um gesto técnico de risco.
0: Esperemos que não tire o Mundial.
1: Exatamente, ele está ali agarrado e pode ser um momento muito delicado para o Francisco Trincão, que podia ter dado a bola em desmarcação ao Jenny Katam, que fugia pela direita, preferiu fazer ali um gesto técnico com nota artística que não lhe correu muito bem e acabou depois por ser tocado por um adversário. E já sabemos que uma roleta, quando há choque, é sempre tremendamente perigosa, seja para quem a faz, seja para quem esteja à frente do executante. Nesta altura, Walter, parece-me que a eliminatória, aliás, a final, está mais inclinada para o Leão. Totalmente. Se eu há pouco dizia que o Torriense estava a controlar completamente a partida, creio que agora não, que o Sporting está claramente na mão de cima e cheira a 2-1 para a equipa leonina.
0: Totalmente, Luís. O Torriense, numa primeira fase do jogo, até conseguiu reagir bem ao golo sofrido, mas à medida que a equipa do Sporting foi colocando mais intensidade no jogo, parece-me realmente que foi empurrando cada vez mais a equipa do Torriense para trás. Bola para o Leão, bola para Osman Diomandé, este pode deixar ali para Gonçalo Inácio. Francisco Trincão já voltou, para dentro das quatro linhas, parece que

0: Formidade para continuar a partida, bola agora para Maxi Araújo, este a deixar ali para a zona, parece Luís Guilherme agora para trás a deixar ali para Gonçalo Inácio, Inácio agora na zona do grande círculo, ali para Osman Diomandé, mete na direita, bem visto, é agora para o Jenny Catamo, aí está o internacional moçambicano, ainda a Jenny deixou para trás, ali na zona onde aparece Eduardo Quaresma, este novamente ali para Jenny Catamo, botas azuis, aí está o moçambicano, deixa para Morta Nilman, Nilman agora na direita ali para Eduardo Quaresma para trás, a deixar ali para Osman Diomandé, Diomandé mete na largura, ali à procura de Eduardo Quaresma, mas com muita força, bola diretamente para fora, lançamento para o Torriense, tempo e resultado, 75 minutos de jogo, Sporting.
1: Marcou Luís Suárez.
0: Torriense.
1: Marcou Zoli.
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0: O Sporting quase conseguia fazer o segundo por intermédio da Max. Era hoje o colombiano e ainda caiu, mas não há nada, disse António Nobre. Bola para a equipa Torres Vedras.
1: Lá está Lucas Paes a pontapear na frente. Gonçalo Inácio vai na cabeça, no corte. Dá para Luís Guilherme.
0: Dá para Luís Guilherme, morto nenhuma agora para a frente, mas volta a recuperar o Torrense.
1: Volta a recuperar, a bola a ser jogada por Liberato ali no corredor central. Joga tudo para trás, deixou para Diadie. Diadie para o lado direito para David Bruno. Na raça, Luís Guilherme vai no choque à falta, livre para a equipa do Torrense. No lado direito, David Bruno para bater. Atenção que o Torrense não desarma, não desarma. O Sporting continua, é verdade que mais em cima, mais dificuldade para a equipa do Torriense manter o jogo sob controle, mas muito vivo na partida. Muito bem a equipa do Torriense, a merecer um aplauso generalizado de todos aqueles que estão a ver esta final.
0: Uma equipa digna de estar na final.
1: Sem dúvida, bola para o Torriense. Atenção, pôs-se a jeito ali o médio defensivo do Torriense, mas há falta de Soares.
0: E é isso, Luís. Agora o parece-me Léo Silva colocou-se a jeito e esta final até pode ser decidida nos detalhes. O Torriense acabou por sofrer um golo devido a uma falha do seu defesa e o Sporting não vai aproveitar este tipo de erros, sem dúvida alguma, por parte da equipa do Torriense.
1: Exatamente. Será importante para todas para as duas equipas e para todos os jogadores estarem, de facto, no melhor das suas competências. Mal o Sporting agora, erro de Quaresma, mas recupera Jenny Catamo.
0: Recupera na raça Jenny Catamo, mas depois volta a perder. Olha o Torriense.
1: Ataca o Torriense no corredor esquerdo. Lá está Alfaro. Alfaro para a esquerda. Atenção ao Torriense. Vai haver cruzamento e pinga a bola sobre a linha, sobre a barra da baliza de Rui Silva, pingou sobre a malha lateral, perigo neste lance, em cima do minuto 32, vai o Sporting para o ataque outra vez.
0: Vai o Sporting para a frente com Morten Ullmann, deixa o camisola 42, capitão da equipa, mete agora na largura ali no lado direito ali para a zona onde aparece Francisco Trincão, vem para dentro 17, mete para Ullmann, deixa toca de primeira ali para a zona onde aparece Eduardo Quaresma, pode colocar um pouco mais à frente, tem Trincão a desmarcar-se, deixa ali para Ullmann, Ullmann agora para trás ali para Osman Diomandé, Diomandé novamente ali para Ullmann, tabela agora ali com Eduardo Quaresma, ainda Eduardo Quaresma, tem Francisco Trincão a pedir mais à direita, tranquiliza Eduardo Quaresma, o público quer velocidade, os adeptos do Sporting querem velocidade, querem que a equipa chegue ao segundo golo o mais depressa possível, estamos muito perto do minuto 80 e o empate mantém-se, mal passa agora Francisco Trincão, afasta a defensiva de Torriense, tenta ganhar Eduardo Quaresma e o árbitro assinala a falta, livre para a equipa de Torriense.
1: Muito lento Quaresma e claro que nesta altura quanto mais lento for o Sporting, mais o Torriense está dentro da partida. E de facto um Sporting que se pensava que do ponto de vista físico hoje fizesse a diferença, mas nada disso, não se sente essa diferença porque o Sporting raramente conseguiu colocar intensidade na partida. É verdade que mais intenso na segunda parte, mas curiosamente a equipa volta a revelar algum abaixamento de ritmo à medida que o jogo se aproxima do fim, provavelmente sabendo que vai ter ainda um prolongamento e que aí provavelmente as forças do Torriense do ponto de vista físico serão mais baixas, mas é um Sporting que não está a dar muito si nesta partida. Olha o Torriense, Pote no corte.
0: Importante, Pedro Gonçalves agora nesta ação defensiva, apareceu no sítio certo e colocou a bola fora das quatro linhas, numa altura em que está caído um jogador da equipa do, do Torriense.
1: Guilherme Liberato.
0: Guilherme Liberato, exatamente. A ver, vamos se vai ser um dos jogadores que vai sair, até porque prepara-se para entrar o camisola número 26, o André Simões. A ver, vamos se será essa ou não a alteração da equipa do Torriense. Mas a verdade é que, olha, e exatamente falar no tempo, é tempo também de carimbarmos. Minuto 80, Sporting
1: 1,
0: Torriense
1: também 1.
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1: 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Uma altura em que no Torriense vai entrar então o André, para o lugar do Guilherme Liberato. André Simões entra, Guilherme Liberato sai. E vamos ver o que é que vai dar, estamos na reta final desta final. Faltam 9 minutos para os 90. Há todo um prolongamento depois pela frente. O Sporting, vamos ver se irá arriscar tudo para ganhar o tempo regulamentar ou se vai tentar ganhar com paciência e com cérebro, sabendo que ainda tem um prolongamento. Ataca ao Sporting.
0: Ataca ao Sporting, Luís Suárez. A tentar ali um remate em que a bola vai na direção da baliza. Seria um grande gol, sem dúvida alguma, se a bola entrasse. Mas Suárez, Luís, muito ao seu estilo, batalhando, não desiste, mesmo cansado, não para, é de facto um leão.
1: Sem dúvida, é um leão, de facto dá tudo, tem uma atitude impressionante, um ritmo competitivo constante. Pontapé de baliza para a equipa do Torriense para bater o guarda-redes Lucas Paes, chuta lá na frente, vai saltar nas alturas Ismael Saidi com Diomandé, lá está, Diomandé neste aspecto é intratável, a bola sai para fora, lançamento para a equipa do Torriense, Javi Vázquez do lado esquerdo. Esperávamos que Jovani Kenda pudesse entrar para o lugar de Jenny Katama, até porque o moçambicano hoje não tem estado nada inspirado, mas para já Rui Borges a esperar, é o Torriense a jogar, bola a ser despachada lá para a frente para o corte de cabeça de Gonçalo Inácio, sobrou ainda para o Torriense. A bola para André Simões, adiantou para Saidi, tira morta Newman, Jenny Katama põe ordem no jogo.
0: Jenny Katama deixa agora para trás ali para Eduardo Quaresma e agora Trincão é altamente abalroado, parece pelo Ravi Vasquez, está a ser de facto muito castigado Francisco Trincão.
1: Foi stop irá, neste caso, a entrar com tudo sobre Trincão, é verdade que jogou a bola, mas também marcou ali o corpo sobre o Trincão, ainda por cima de costas.
0: Demasiado imponente, exatamente.
1: Exatamente.
0: Está caído o Francisco Trincão no relevado e agora Luís, 83 minutos de jogo. Bem, neste momento, pois, o Torriense provavelmente a pensar no prolongamento e o Sporting a querer resolver o mais pressa possível. A ver, vamos, consegue ou não, vai o Leão para a frente. Bola para Francisco Trincão, ainda o 17, ainda Trincão, vem para dentro o Internacional Português, mete agora na largura no lado esquerdo ali para Luís Guilherme, mas quando ela bate uma vez, depois fica praticamente impossível voltar a conseguir ganhar a bola. Pontapé de rede para o Torriense, mas Luís, lá está, é um Torriense, provavelmente à espera desse prolongamento.
1: Sem dúvida, o Torriense vai tentando manter a estratégia, uma equipa que defende muito bem, que fecha os caminhos da baliza e que tenta aqui e acolá sair na transição, não conseguiu na segunda parte, é verdade, a equipa não conseguiu sair no contra-ataque, mas continua extremamente bem organizada a defender. Ataca ao Sporting.
0: Ataca ao Sporting e com espaço, passadeira verde e branca estendida no lado direito, é para a Jenny Katamo, lá vai o moçambicano, ainda a Jenny está cansado, nota-se, mesmo assim não desiste, aí vai o 10, mete agora para trás ali para a zona, parece morto Newman, este devolve novamente ali para a Jenny Katamo, vai encarar ali o Ravi Vasquez, ainda a Jenny também com a costinha pela frente, mete para trás, é para Newman, pode picar a bola lá para a área, não pica, demora, está caído o jogador do Torriense ali na zona da área, António Nobre assinala a falta, livre para a equipa do Torriense.
1: Bem, o Sporting extremamente cerimonioso na zona próxima da baliza do adversário, e o Torriense agradece. Jenny Katamo, diria, Walter, no auge dos jogadores que não tomam decisões. Jenny Catamo muito lento na tomada de decisão.
3: Exatamente. É verdade. Realmente não justifica os 84 minutos em campo, Jenny Catamo, quando há Giovanni Kenda no banco, um jogador que também se jogar, cumpre o último jogo contra a equipa do... Aliás, cumpre o último jogo com a camisola do Sporting. Bate o Torriense para a frente.
1: Bate para a frente, vai para o chão o jogador do Torriense, parece-me simulação, não há nada, insiste o Torriense, Javi Vázquez pela esquerda, adiantou, mas bem, Quaresma no corte, o Sporting melhorou com a mudança de sistema. O problema é a falta de inspiração de vários jogadores, numa altura em que atingimos, Walter, o minuto 40 da segunda parte. Sporting!
0: Um marcou Luís Soares!
1: O Riense!
0: Também um marcou Kevin Zoli!
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0: 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Bola para a equipa do Sporting no lado direito, ali com Francisco Trinquão, e ganha ainda lançamento. Ganha lançamento a equipa do Sporting Clube de Portugal. 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E um abraço para toda a gente que nos acompanha. 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Bola para a equipa do Sporting, é com o Super Maxi. Este agora deixa para Pedro Gonçalves, a colocar agora ali para o 31, a fazer lembrar o levezinho, o Lietzen ali com o número 31. O Luís Guilherme, bola agora para Max Araújo. Este agora deixa mais no meio ali para a zona, para Yulman, grande defesa! Remate de Morten Yulman, sem pedir licença! Como o Luís disse há pouco, um Sporting com muita cerimónia. Yulman, não vai de modas, ponta pé fora da área. Grande defesa de Lucas Paes.
1: Que defesa, meus amigos, voou literalmente Lucas Paes, que parada! Canto para o Sporting.
0: Olha o canto, Luís Guilherme, bateu, a bola sobra para Jani, domina de peito, atira, a bola espirra no adversário, e depois, a canto para o Leão, não conseguiu Lucas agarrar a bola dentro das quatro linhas, ponta, pé de canto, é para a equipa do Sporting, que tiraço de Morten Yulman há pouco, para uma grande defesa, como disse bem o Luís, voou por completo o guarda-redes da equipa do Torres Vedras.
1: É o 11º canto para a equipa leonina, desta feita do lado direito, Luís Guilherme, para bater.
0: É Luís Guilherme novamente para bater, lá vai brasileiro, hoje o West Ham, hoje Palmeiras bateu, tira a defensiva do Torriense, a bola vai superar ainda para a equipa do Sporting, ali para Luís Guilherme, lá vai ele, está fresco, abriu na direita, bem jogado, Eduardo Quaresma, cruzamento e mais um canto, 12º, não é Luís?
1: Exatamente, 12-2.
0: Aí está o Sporting a nível de bolas paradas, a nível de pontapés de canto, a golear por completo esta equipa do Torriense, mas aproveitamento nulo, 12 cantos agora para a equipa do Sporting. Será agora? Será que sim? Será que não? A ver, vamos, olha o pontapé de canto, batido, tira a defensiva do Torriense, ainda mexe, bola agora ali para Pedro Gonçalves e depois tira a equipa do Torriense que vai para a frente.
1: Grande corte, Pedro Gonçalves tinha tudo para cruzar, não cruzou, e depois grande corte da defensiva do Torriense. Lá está, o Sporting na tomada de decisão, extremamente cerimonioso, pouco objetivo. Mais um exemplo, o Sporting tinha toda a gente na área, Pote podia ter cruzado, tentou fintar o adversário na área, era difícil passar por ele, estava demasiado perto, tinha pouco espaço, estava parado o Pote, e o Torriense muito bem mais uma vez, e vai para o ataque. Atenção, o tempo não para, Torriense um ataque, a bola na frente para o corte de Maxi Araújo, sobrou para o Luís Guilherme.
0: Cai no relvado o Luís Guilherme e o árbitro António Nobre assinala a falta a favor da equipa do Sporting. Estamos muito perto do minuto 90, cada vez mais perto desse minuto 90. E a ver, vamos ter prolongamento ou não. Atenção que na temporada passada o Sporting marcou aqui no Jamor, nessa final contra o Benfica, no último suspiro. Grande penalidade, Guiócaras, na altura levou o jogo a prolongamento, mas mal agora. Parece-me o Luís Guilherme ou o Jenny.
1: Jenny, a passar completamente ao lado do jogo.
0: Muito mal.
1: E de facto surpreende Rui Borges não apostar no Giovanni Kenda, porque de facto está a passar ao lado o Jenny da partida.
0: Exatamente, Jenny Cata completamente esgotado. A verdade é essa, sem dúvida alguma. Olha o Torriense!
1: Olha o Torriense, Costinha! Bate na esquerda, Javi Vázquez. Animam-se as hostes de Torres Vedras. Cruzamento de Almandê no corte. Insiste o Torriense. No corredor central, a bola para André Simões. Vai rodar, avança o 26 do Torriense. Muito espaço agora. Atenção, vai entrar na grande área. Vai tirar de Almandê. E
0: A bola vai à meia lateral de Omanteia, cometendo um disparate descomunal. Em vez de tirar a bola dali, tentou jogar no pé. A bola bateu no gelo do Torriense e foi à meia lateral com o Rui Silva completamente batido.
3: E esta, Luís, duvido muito que os adeptos do Sporting fossem perdoar tão cedo aos Osman Diomandé. Bola para a equipa do Sporting, é para Gonçalo Inácio, que grande final. 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Bola para a equipa do Sporting, para Pedro Gonçalves, deixou para trás ali para Osman Diomandé.
4: Bem, Diomandé totalmente ao lado.
1: E o público mal.
3: E o Tribunal de Alvalade não perdoa.
1: Bem, o Sporting está com uma displicência inacreditável para uma equipa que está a disputar uma final. É uma displicência inacreditável numa altura em que chegamos ao minuto 90, 6 minutos de tempo adicional mínimo, 90 minutos, Sporting.
3: Um marcou Luís Soares.
1: Torriense.
3: Também um marcou Kevin Zoe.
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3: E há pouco, Luís, aquele momento do Osman Diomandé diz claramente, aquele passo para fora diz claramente também o porquê de o Sporting, não justifica obviamente, mas diz em certa parte o porquê do Sporting também não ter conseguido o tricampeonato, com este tipo de desatenções em momentos em que não pode acontecer.
1: Constante neste Sporting nesta época. Muitos jogadores que individualmente desligaram em vários momentos dos jogos, sendo fatal para a equipa leonina. Vai ser Pedro Gonçalves, vai ser Jenny Catamo, expectável.
3: Bragança e Kenda.
1: Exatamente, Bragança para o lugar de Pote e Kenda para o lugar de Jenny. Surpreende o quão tarde Rui Borges mexe, por de facto... Jenny Catamo estava completamente ao lado do jogo.
3: Exatamente, diria que Giovanni Kenda entra aqui, diria com se calhar meia hora de atrasos. Bola para a equipa do Sporting, enquanto há jogo, há esperança para os Leões e também para o Torrense, naturalmente. Bola no lado direito, é ali para Giovanni Kenda, lá vai ele no seu último jogo com a camisola do Sporting, ele que vai jogar na equipa do Chelsea, vai para Londres, vai representar os Blues. Aí está Giovanni Kenda, vai encarar o Javi Vázquez, ainda Giovanni Kenda vem para dentro, dá para Yulman, demora muito tempo, despacha o Torrense lá para a frente, a bola vai sobrar para Gonçalo Inácio de cabeça, a colocar a bola mais à frente, mas ganha a equipa Torres Vedras, volta a ganhar o Sporting. Eduardo Quaresma dá de cabeça, ali para a zona da aparece Francisco Trincão, no corredor direito, avança Trincão, ainda Trincão, mete por dentro, Yulma tocou de primeira, bem jogado, Luís Soares, mais à frente, Eduardo Quaresma não faz o cruzamento, grande corte, stop irá, a bola vai diretamente para fora, lançamento para a equipa comandada por Rui Borges.
1: 3 minutos e meio para os 96.
3: Tic-tac, gol FM, 3 minutos e meio para então os 96, não falta muito então para o término da partida, podemos ter prolongamento ou não, cruzamento de Kenda, afasta a defensiva do Torriense, depois Maxi, peitaça, rematou a bola por cima da baliza, ponta pé de rede para a equipa Torres Vedras.
1: 3 minutos apenas para acabar a partida, o Torriense aguenta o empate no jogo. Golo marcado por Soares para o Sporting na segunda parte, mas um Sporting que de facto não está com a agressividade, a intensidade e diria a velocidade expectável para uma equipa que joga uma final e tem um adversário que tem a correr atrás de si. O facto de ter jogado contra a Casa Pia a meio da semana. Ataca o Sporting,
3: Gonçalo Inácio, Yulman de primeira, demasiado para trás para Osman Diomandé. Vai reorganizar-se a equipa leonina. Bola para Eduardo Quaresma, pode deixar na direita ali para Giovanni Kenda, já deixou. Aí está outro jogador formado em Alcochete. Bola para Eduardo Quaresma, este agora para Osman Diomandé. Toca agora ali para a zona onde aparece Gonçalo Inácio. Aí vai a Gonçalo Inácio, pé de apoio, encontra Maxi Araújo. Aí está o incansável Super Maxi.
0: Bola para Gonçalo Inácio, pode deixar ali para Luís Guilherme, está a fazer um movimento, já colocou lá a bola. Bola para Luís Guilherme, para cá e para lá. Deixa agora ali para a zona, aparece Daniel Bragança, o centrado, mete agora para Morten Yulman. Yulman agora a deixar ali para Osman Yomané. Aí está o Sporting à procura do segundo golo, que pode dar o troféu, que pode dar a segunda taça de Portugal consecutiva aos Leões. Bola para Giovanni Kenda, deixa para trás, é para Daniel Bragança. Este agora colocou, ela é para Eduardo Quaresma. Bola para Osman Yomané, o Sporting tem que ser mais rápido a tentar romper ali a defensiva do Torriense. Bola no lado direito, é para Kenda, vai encarar num para um ao seu estilo. Kenda passou, cruzou, canto para o Leão.
1: Minuto e meio.
0: Exatamente, pode estar aqui uma das últimas oportunidades para a equipa do Sporting. Pontapé de canto para a equipa leonina. Giovanni Kenda, será que teremos um remember, digamos assim, do golo nos Açores com Kenda assistir o Yulman já no último suspiro da partida? A ver, vamos ver se vai acontecer ou não. Giovanni Kenda vai partir para a bola, levanta o braço, aí está Kenda, bate o pontapé de canto, o cabeceamento a 100 por cima da baliza. Inácio, pontapé de rede para a equipa do Torrense.
1: Grande oportunidade para o Sporting no último minuto da partida, naquele que foi o 14º canto para a equipa do Sporting e o 24º remate à baliza. 24 remates do Sporting contra 6 da equipa do Torriense. 14º canto, 14 cantos contra 2. Último minuto do jogo é para o Torriense. Vai lá para cima, cabeça de Saidi, tira Maxi Araújo, a bola para Quaresma.
0: Eduardo Quaresma agora deixar ali para a frente, mas ganha bem a equipa do Torriense, que sai a jogar.
1: Sai a jogar, bola para trás para Stopirá. Joga tudo para trás para o guarda-redes Lucas Baez. Lucas Paias vai chutar na frente, faltam 30 segundos, vai acabar a partida, bola nas alturas, vai para fora e falta de Maxi Araújo e o Torriense, Walter, vai ter direito a um livre, último lance do jogo.
0: Querem ver? A ver, vamos, livre para a equipa do Torriense, mas Maxi continua ali com a bola com ele, também Maxi a perder aqui algum tempo, mas pode não adiantar muito.
1: Acabou.
0: Acabou, pois, muito estranho.
1: Chegou aos 6 minutos e acabou, António Nobre. Não deu mais tempo para a marcação do livre, era muito longe da área. Pronto, era a 45 metros a baliza e António Nobre achou que tinha chegado aos 6 minutos. E acaba a partida, resultado final do tempo regulamentar, Sporting.
0: Um marcou Luís Soares.
1: Torriense.
0: Também um marcou Kevin Zoe.
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6: E termina o tempo regulamentar nesta grande final da Taça de Portugal entre Sporting e Torriense, e com o Torriense a marcar bem cedo na primeira parte e com o Sporting a empatar as contas nesta partida. É um tempo de prolongamento que vamos ter nos próximos 30 minutos, 15 para cada lado. E Walter Rocha e Luís Bento, vamos então à leitura, dissecar aquilo que foram estes 90 minutos e para já com mais 30 minutos pela frente, Sporting e Torriense, que terão neste prolongamento a derradeira decisão. Caso não seja encontrado um vencedor, teremos estes pontapés de penalti, mas uma equipa do Torriense que consegue levar esta na partida, ainda que tenha sido sufocado literalmente durante a segunda parte, para no tempo de prolongamento.
0: Exatamente, é um Torriense que, digamos, que sobrevive àquilo que foi a segunda parte, mas certamente, Luís, quem está a sorrir com este prolongamento é o Casa Pia,
1: que
0: esfrega as mãos, o Casa Pia esfrega as mãos, porque vai ver a equipa do Torriense a fazer mais 30 minutos de alta intensidade contra o melhor ataque do futebol português, contra a equipa do Sporting, e portanto não será nada fácil, sem dúvida alguma, para a equipa de Torres Vedras. Mas olhando para aquilo que foi na segunda parte, o Sporting entrou forte como perspectivávamos, o Sporting consegue chegar ao golo através de um erro da defensiva do Torriense, o Torriense ainda reagiu bem numa primeira instância, depois não quer dizer que houve um eclipse, simplesmente o Sporting, com o facto de ter melhor equipa e também melhor capacidade física nesta fase da temporada, acabou por se superiorizar à equipa do Torriense. Mas a verdade, Luís, é que a equipa do Sporting, depois, à medida que o jogo foi passando, à medida que o jogo foi chegando ao fim e pedia-se mais, os adeptos iam empurrando a equipa e desesperavam cada vez que a equipa ou fazia um passo errado ou fazia um passo para trás desnecessariamente. A verdade é que o Sporting parecia que foi querendo o prolongamento à medida que o jogo foi passando.
1: Evidente, claramente parecia que o Sporting queria o prolongamento. A equipa estava à espera que o golo caísse num qualquer erro individual do adversário, numa qualquer situação mais esporádica, porque é verdade que a equipa ganhou o direito a ter 14 cantos a favor, é verdade que rematou 24 vezes à baliza, mas pareceu sempre que o Sporting podia dar mais, e pareceu sempre que podia ser mais objetivo, mais veloz, mais competitivo. É verdade que deu sempre essa sensação de que o Sporting, sabendo que havia mais meia hora para jogar, e sabendo que o Torriense jogou a meio da semana, deu a sensação que o Sporting, sabendo que havia mais meia hora para jogar, não quis arriscar mais. E já agora, não tem nada a ver, mas a organização desta final pediu-nos aos jornalistas, foi-nos entregue uma folha no início do jogo para nomearmos o homem do jogo, e de facto surpreende que essa folha nos tenha sido pedida agora, porque, Walter, o melhor está para vir.
3: Exatamente. É completamente impossível, com um prolongamento pela frente, escolhermos o melhor do jogo em 90 minutos, a não ser que algum jogador se destacasse imenso, e que não foi o caso, portanto, lá está algo muito estranho e que pronto, enfim, temos que acabar por lidar com isso. Mas em relação a este prolongamento, Luís, de um lado, provavelmente um Torriense já extremamente desgastado, do outro um Sporting que lá está, tem tudo para vencer esta final, terá que fazer mais, mas é um Torriense que eu pelo menos não ficaria admirado se levasse esta final, se vencesse, porque esta é uma equipa com muita alma.
1: Sem dúvida, é uma equipa que tem vendido muito cara a derrota neste jogo, é uma equipa que tem jogado com uma atitude competitiva impressionante, e de facto é verdade, é como dizes, a equipa do Torriense hoje merece, sem dúvida, chegar a este prolongamento, porque foi claramente a equipa que, digamos que, deu mais de si neste jogo. O Torriense deu o seu máximo neste jogo, o Sporting creio que esteve muito longe desse máximo, e portanto claramente que o Torriense merece o brinde de ter chegado ao prolongamento da final, depois de uma campanha, já o dissemos várias vezes, sensacional da equipa do Torriense, que justificou claramente este acesso à final com algumas vitórias categóricas, nomeadamente essa que ficará obviamente para a memória, a vitória em Rio Maior frente ao Casa Pia, algo que de certeza o Torriense quererá repetir na próxima partida, na segunda mão do play-off. Uma altura em que no Torriense entra, sai Costinha e entra Pité. E no prolongamento eu vou ficar com o Sporting na primeira parte, e o Walter com o Torriense, e na segunda parte o prolongamento invertemos outra vez, ficando o Walter com o Sporting na segunda parte e eu com o Torriense. Entra então na equipa do Torriense Pité e sai o Costinha. E é o Torriense que vai começar a segunda parte. Emoção ao rubro no Jamor para o prolongamento desta final. Quem diria que o Torriense conseguiria chegar o jogo, conseguiria levar o jogo até à final, mas muito mérito do Torriense, conseguiu, sim senhor.
3: Exatamente, muito mérito para o Torriense, está de parabéns, aconteceu o que acontecer. Que equipa tem este Torriense. Vamos então a mais 30 minutos de futebol, começou a primeira parte do prolongamento.
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1: 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E venha daí o prolongamento. 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Bola para a equipa do Sporting, bola para o lado direito para Osman Diomandé. Integra-se um ataque de Diomandé. Do lado direito aberto está Jovem Iquenda. A bola para Eduardo Quaresma. Eduardo Quaresma para Jovem Iquenda. Corredor direito em encostado à linha, dá para trás para Diomandé. O Sporting já chegou a vários prolongamentos, o prolongamento contra o Passos de Ferreira, o prolongamento contra o Santa Clara, o prolongamento contra o Aves de Futebol Sade e agora o prolongamento contra o Torriense. 4 prolongamentos no Sporting no acesso à final. A bola para Giovanni que anda no corredor direito, a baila perante o adversário, pé esquerdo na bola, abate para trás para Diomandé. O Sporting monta o cerco à defensiva do Torriense, bola para Gonçalo Inácio, abre na direita para Kenda, não chega Kenda, o passe é demasiado longo. O Sporting muitas vezes a tomar a opção mais complicada, como foi este o caso. Gonçalo Inácio tem tentado muitas vezes bater nas costas da defensiva do Torriense, mas com uma equipa tão baixa, Walter, bater nas costas é impossível.
3: Exatamente, e Gonçalo Inácio já devia saber disso, visto que está em campo há 91 minutos de jogo. Vamos então a esse pontapé de baliza para a equipa de Torres Vedras. Bola no lado do direito, ali para Mohamed. Este tenta meter mais à frente, ali para a zona onde aparecia o André Simões. No entanto, a bola sai para fora das 4 linhas. No entanto, há lançamento de linha lateral para a equipa do Torriense, lado direito, já efetuado. Bola agora ali para a zona onde aparece o Dramé. Bola agora para trás, ali para Mohamed. Este pode esticar na frente. Aí está, a meter a bola no corredor direito. Era a procura ali do Seidi. No entanto, bola sai para fora das 4 linhas. Vamos ter lançamento para a equipa do Sporting.
1: Lado esquerdo, o Maxi Araújo bate para trás para Gonçalo Inácio. Recebeu de pé esquerdo, orienta Gonçalo Inácio para Osman Diomandé. De central para central, desmarca-se Quaresma do lado direito. O Sporting não consegue acelerar a velocidade do jogo. A bola para Gonçalo Inácio, está no corredor central. Gonçalo Inácio abriu para Bragança. Bragança na esquerda para Maxi Araújo, desmarca-se do lado esquerdo Luís Guilherme, a bola para Luís Guilherme, dá para Maxi Araújo, bem trabalhado, pode dar para Guilherme, muito lento Maxi Araújo, vem o Torriense para a resposta.
3: Que não vai nada lento para a frente, atenção, bola para Moussa Dramé, aí está Dramé, avança no terreno, deixa agora ali para a zona da pressa e caiu o Alfaro e aliás o Léo Silva, e vamos ter pontapé livre para a equipa de Torres Vedras. Pontapé livre para a equipa do Torriense no lado direito, e é nestas bolas paradas que a equipa pode sem dúvida alguma aproveitar, porque um golo já foi feito de bola parada e portanto a equipa é natural que acredite. Um abraço para o Leandro Batista, para o Paulo Rodrigues, para a Carla Alexandra, também para a Gracinda Santos, para toda a gente que nos acompanha naturalmente. 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O pontapé de livre é agora a pertencer à equipa do Torriense. Bateu ali o Javier, atenção, bola ali na zona da pequena área, que confusão, Léo Silva, vai ser mas fora de jogo, fora de jogo, tirado à equipa do Torriense. E se há pouco o Sporting teve um golo anulado, eis que o Torriense também tem. A ver, vamos, se irá ser confirmado ou não. Não sei, Zé, se também já tens imagens televisivas que possam escrutinar este lance. Mas há ali uma pressão sobre o árbitro. A ver, vamos.
6: Mas existe aqui posição irregular.
3: Existe. Aí está. Existe a posição irregular.
1: Atenção, Zé, que o Torriense também reclama um braço na bola.
3: Exatamente,
1: do jogador do Sporting.
3: Exatamente. Mas parece-me que o árbitro já tem a decisão tomada. E portanto, exatamente, tem a decisão tomada. E portanto, alívio para a equipa leonina, Luís.
1: Mas mais uma vez, que desplicência do Sporting a defender. Walter, inacreditável. Desplicência do Sporting. Alguém ali falhou o corte. A bola ia até mal batida, mas a pé furado de um jogador do Sporting, vários ressaltos, e o Sporting a pôr-se literalmente a jeito de um Torriense que sinceramente está a justificar ganhar esta final. 5 minutos do prolongamento, 1 para o Sporting, 1 para o Torriense.
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1: Walter, e se alguém pensava num Sporting avassalador no prolongamento, nada disso.
3: Nada disso. O Torriense entrou como começou a primeira parte, a marcar. A verdade é que desta vez não valeu. Aí está, pontapé de baliza, agora já batido ali pelo Lucas Paes, lá para a zona do lado esquerdo, para onde ataca a equipa do Torriense. No entanto, a bola vai para fora das quatro linhas e vamos ter lançamento para a equipa do Sporting.
1: Bola para a equipa leonina, bola para Gonçalo Inácio, o Sporting a deixar rolar o Marfim. Será que está à espera dos penaltis agora? A equipa do Sporting não se assume. A bola para a esquerda para Max Araújo, o tabelou com o Luís Guilherme, bem trabalhado. Luís Guilherme acelera processos, espetáculo Luís Guilherme, cruzamento, agarrou Lucas Paes.
3: Sempre seguro, sempre seguro. De facto, este guarda-redes impressionante, Lucas Paes. Mãos de ferro, aí está ele, a pontapé da bola agora para a frente, à procura ali de Dramé. Corta a equipa do Sporting.
1: A bola para Bragança, aliás, Quaresma, mal Quaresma.
3: Rolou Torriense. Atenção, bola ali para a zona, para o Alfaro. Deixa agora para trás ali para o Rabi Vasquez. Ainda Rabi Vasquez pode tirar o cruzamento. Corte Quaresma, mas vai dar pontapé de baliza para a equipa do Sporting. Fiquei com a sensação que pudesse ser pontapé de canto. Agora o Vasquez. foi artista o Vasquez, porque ele estava fora do relevado. E quando o jogador está fora, o jogo não tem que parar. Foi depois rebolando para dentro. E agora o árbitro vai parar o jogo, mas... Foi artista, o Vasquez.
1: Foi artista. E agora alguém vai ver amarelo. Eu creio que o jogador do Sporting que está fora...
3: Ricardo Mangas,
1: o
3: parece.
1: Mangas.
3: Exatamente.
1: Porque o Mangas, quando viu o jogador rebolar de fora para dentro, foi tentar que ele rebolasse ao contrário, outra vez de dentro para fora. E mais uma vez, outra desplicência do Quaresma. Um Sporting anormalmente... digamos que sem a atitude competitiva certa para uma final, claramente.
3: Exatamente, e vem aí um jogador com golo, Rafael Nel.
1: Exatamente.
3: Vem aí Rafael Nel. Ele tem um aproveitamento muito interessante nesta equipa do Sporting. Agora, Luís, a pergunta que te faço é: para a saída de Soares ou para jogar com dois pontas de lança?
1: Atenção que o Arte vai marcar falta.
3: Bem, mas...
1: O que é isto? Esta não
3: estranho.
1: Percebi.
3: Estranho, porque pareceu-me mais pontapé de canto do que propriamente falta. Agora lá está. A ver, vamos.
1: Não, mas ele já tinha marcado pontapé de baliza.
3: Baliza, exatamente.
1: A questão é essa. Não percebo que decisão é esta de António Nobre, porque já tinha dado pontapé de baliza e, portanto, hoje não há reversões de pontapés de baliza para livres. Já tinha marcado pontapé de baliza. É uma decisão estranhíssima esta de António Nobre, que não compreendemos. E atenção, Walter, livre perigoso para o Torriense.
3: E o Torriense já confirmou que é uma equipa altamente perigosa no que toca às bolas paradas. Vem aí perigo para a baliza defendida por Rui Silva. Vai bater Vasquez. Tem de facto um pé esquerdo de ouro. Este lateral, aí está Vasquez, levanta os dois braços, atenção à Torriense, vai para a bola parada, a equipa de Torres Vedras, no lado esquerdo, Vasquez, vai partir para a bola, aí está o 23, Vasquez bateu, tira o Sporting, a bola vai ficar com Giovanni Quenda.
1: E lá vai ele, alta velocidade, e foi tocado em falta, amarelo para o número 8 do Torriense, que só tentou parar o Giovanni Quenda e fez bem, Alejandro Alfaro. Uma altura com o Sporting, creio que vai sair um defesa, exatamente. Vai sair
3: Quaresma.
1: Sporting...
3: Já desgastado.
1: O Sporting vai deixar os três centrais. O Giovanni Quenda vai jogar como lateral direito. E o Trincão vai para extremo direito. E o Sporting fica em 4-4-2 agora.
3: Ou seja, é um Sporting a dar tudo.
1: A dar tudo, exatamente. É um 4-4-2 do Sporting. Giovanni Quenda é defesa direito. Osman Diomandé e Gonçalo Inácio... Centrais, à esquerda Max Araújo, dupla de médios com o Morten Ullmann e Quaresma e Bragança, aliás, e quatro homens na frente, Trincão à direita, Luís Guilherme à esquerda e dois pontas de lança, Luís Soares e Rafael Nel. Minuto 10 do prolongamento, um Sporting, um Torriense.
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1: Atenção, grande oportunidade para o Sporting. Suárez a falhar clamorosamente, Walter, na cara de Lucas Paes.
3: Na cara do gol. E depois Trincão ainda tentou colocar a bola dentro da baliza, mas sempre seguro. Guarda-redes do Torreense.
1: Ataque ao Sporting, exatamente. 4 minutos para o intervalo do prolongamento. Passa rasgado Gonçalo Inácio. Bem, não sai uma hoje ao Gonçalo. Sempre muito longos os passos do Gonçalo Inácio. O Sporting a deixar fugir praticamente a primeira parte do prolongamento. É verdade que apareceu agora com uma grande oportunidade de golo numa grande jogada coletiva do Sporting. E mais uma vez pelo corredor lateral. Isto é, quase sempre pelo corredor lateral que o Sporting cria as suas oportunidades. Mas Suárez, na cara, com tudo para fazer golo, desperdiçou. Ataque ao Torreense.
3: Ataque ao Torreense, imponente de Omandé sobre Dramé. Ganha ainda a equipa do Sporting. Volta a ganhar o Torreense. E a bola bate ali António Nobre. E vai voltar tudo atrás. Quis fazer parte do jogo também agora o António Nobre. Vamos então ao à bola ao solo, digamos assim, para a equipa do Torreense. Minuto 102 da partida, mantém-se então esse empate a uma bola. A bola para a equipa do Sporting consegue recuperar.
1: Luís Guilherme vai para o ataque, o Sporting tenta acelerar, a bola para os Mandi Omandé, o tempo não para e o Sporting joga a passo, a bola para Trincão no corredor direito dos marcas de Giovanni Kenda, mas não lhe dá a bola. Agora sim, a bola para Giovanni Kenda no lado direito do ataque do Sporting, vai num para um com o adversário. Giovanni Kenda vai tentar sacar um coelho da cartola, muito lento também, não toma decisões, dá para Trincão, Trincão para Martin Yulmand, Yulmand para Trincão, na esquerda para Gonçalo Inácio, desmarca-se Maxi Araújo na esquerda, o Sporting monta ao cerco, mas não entra na grande área do Torreense. A bola para Luís Guilherme, lado esquerdo Luís Guilherme, vai para cima, perde a bola, responde o Torreense.
3: Responde o Torreense, que ganha um lançamento de linha lateral muito inteligente. O Pité parece-me muito bem. E vamos ter mais uma alteração. Vai entrar o 57, Danilo, para a saída do camisola 23, Vasquez, que faz um jogaço.
1: É verdade.
3: Faz um autêntico jogaço. Este Vasquez, sem dúvida alguma, a entrar então agora na equipa do Torreense, Danilo. E a verdade é que este Vasquez podia muito bem ser considerado homem do jogo, Luís.
1: Muito aplaudido, fez um jogaço Javi Vasquez. Agora demora muito tempo a sair, a subir-os por parte do público. E toda a gente à espera que o Javi Vasquez saia para entrar para o seu lugar, Danilo. Vamos ver se o Danilo vai para a defesa esquerda. Lançamento para a equipa do Torreense do lado direito do seu ataque.
3: Lançamento para a equipa do Torres Vedra já efetuado. Tira a equipa do Sporting, volta a ganhar o Torreense no lado direito. Atenção, a bola é para Seydi. Cruzamento longuíssimo. Mesmo assim consegue ficar com a bola o jogador da equipa do Torres Vedras. Tenta passar por Kenda, na raça Kenda, a ganhar a bola. E depois não pode inventar ali o Kenda. Pressiona a equipa do Torreense, ponta apanha lá para a frente. E a bola sai para fora das quatro linhas. E vamos ter lançamento para a equipa do Torreense.
1: Realmente o Sporting não consegue encostar às cordas o Torreense. Diria que quase em nenhuma fase da partida. Muita bola, mas diria que muita parra, pouca uva de um Sporting que não consegue desequilibrar o seu adversário estoico e resiliente. Último minuto da primeira parte do prolongamento. Bola para Gonçalo Inácio. Vai o Sporting tentar acelerar. Gonçalo Inácio pela esquerda. Deixou para a desmarcação de Maxi Araújo. Não, ainda demora. Ainda demora. Agora sim, vai quase entregar a bola no pezinho. Maxi Araújo rasga o passo para a grande área, Rafael Nela aparece para o cabeceamento, corta a equipa do Torreense e é canto para a equipa leonina. O Sporting não tem conseguido criar perigo nos cantos, mas é já o 15º canto da partida e o primeiro do prolongamento. Luís Guilherme para bater. Luís Guilherme à esquerda do ataque do Sporting, 6 homens do Sporting para a grande área. Vai bater Luís Guilherme, levantou para a grande área do Torriense, corta o Torriense, impressionante. Em 16 cantos, não há uma oportunidade, diria que o Sporting não finalizou uma única vez. O Torriense ganhou todas as bolas aéreas. Olha o Sporting no ataque, atenção, a bola para Bragança, tira para canto a equipa do Torriense. O Torriense sabe que está confortável nos cantos. Mais um canto para o Leão. Luís Guilherme para bater, são 16-2. Muita gente na área, mas o Torriense não facilita em nada. Luís Guilherme vai levantar na grande área, outra vez para o Barulho, cabeceamento, sobrou, trincão, remate, rasteiro. A bola a sobrar para o Giovanni Canda, vai para fora, lançamento para o Sporting. Muito desinspirada a equipa leonina. Atenção ao lançamento lateral para a equipa do Sporting. Giovanni Canda para bater, falta um minuto para acabar a primeira parte do prolongamento. Foram dados 2 minutos de compensação. Giovanni Canda demora muito tempo, creio que vai bater longo na grande área. Diomande também vai para lá. Giovanni Canda vai lançar, lançou para o Barulho, cabeceamento, sobrou, remata, agarrou! Lucas Paes, Javi, Javier Soares, Luís Javier Soares com tudo para fazer golo, muito desinspirado. O colombiano que já fez um golo, é verdade, mas a falhar a terceira clamorosa oportunidade de golo na cara de Lucas Paes, atirou à figura do guarda-redes da equipa do Torriense.
3: E volto a dizer o mesmo, sempre muito seguro este guarda-redes do Torriense, impressionante. Lançamento para o Leão.
1: Sporting vai tentando, mas sempre de forma algo precipitada. Bola para Diomande, deixou para Morta Newman, vai acabar a primeira parte, últimos 20 segundos. Morta Newman avança, o Sporting quer acelerar. Morta Newman rasga o passe, bem, que disparate. Que disparate o Morta Newman. O Maxi Araújo fugia para as costas da defensiva do Torriense. O passe saiu a direito. Termina a primeira parte do prolongamento. Não ata nem desata o Torriense. Aguenta-se. E está a 15 minutos dos penaltis. É tempo de intervalo do prolongamento. Sporting 1, Torriense.
3: Também 1.
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6: 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Estamos ao final dos primeiros 15 minutos deste tempo de prolongamento. Na primeira parte do prolongamento, onde nada se resolveu. Mantém-se esse empate a uma bola entre o Sporting Torriense, apenas para limpar algum suor e beber alguma água, para ser retomada nesta partida, nomeadamente com a segunda parte deste prolongamento, mais 15 minutos. Voltamos novamente ao estádio do Jamor Walter Rocha. Luís Bento.
3: Uns 15 minutos de pouco futebol, não sei se também te pareceu, Luís. Ou seja, é normal que as equipas também já estejam completamente desgastadas fisicamente, seja o Sporting, seja o Torriense, porque também é certo que o Torriense teve menos tempo de descanso, mas também não podemos deixar de olhar para a quantidade de jogos que o Sporting teve durante a temporada, e é normal que agora isso também se reflita. Mas ao mesmo tempo, este último passo de Ullmann parece-me, Luís, que demonstra um pouco daquilo que foi sendo o Sporting ao longo do jogo, porque é certo que o Sporting merece estar com este empate contra a equipa de Torriense, ou seja, também não merecia ter perdido a partida, mas exigia-se muito mais, sem dúvida alguma.
1: Sem dúvida alguma, não se nota diferença nenhuma entre a equipa quase campeã nacional, vice-campeã nacional Sporting, e o Torriense hoje. Aqui é uma equipa da segunda liga, o Sporting não conseguiu de facto desequilibrar este adversário. É verdade que a estatística de jogo é significativa, são 28 remates do Sporting contra 6 do Torriense. É verdade que Lucas Paes já fez 5 defesas na partida, mas o Sporting com 71% de posse de bola várias vezes não conseguiu desequilibrar na vertente da velocidade, na vertente da criatividade e até na vertente da eficácia. Está a faltar competência ao Sporting e inspiração ao Sporting, essencialmente nos desenlaces dos lances, isto é, na fase final das jogadas. O Sporting até entra várias vezes, consegue chegar várias vezes às zonas de finalização, mas depois a equipa muito pouco expedita na tomada de decisão, e quando há decisões, muitas decisões erradas. Está a faltar qualidade ao Sporting no último terço, e uma prova disso são os 16 cantos a favor, nos quais o Sporting não criou uma única oportunidade. Vai começar a segunda parte do prolongamento. Na segunda parte é o Walter que acompanha o Sporting, sou eu que acompanho o Torriense.
3: Venha daí, ouvinte Gol FM, os últimos 15 minutos,
0: é o agora ou penaltis para as duas equipas. A ver, vamos o que pode acontecer. Vai começar a equipa do Sporting, que agora vai atacar para a baliza onde fez o gol do empate. Começou a segunda parte, prolongamento.
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0: Arrancou a segunda parte do prolongamento, bola para a equipa do Sporting, bola ali para a zona onde aparece o Gonçalo Inácio. Este agora deixar ali para Maxi Araújo. Deixa agora para Osman Diomandé. Diomandé vai colocar a bola novamente ali em Gonçalo Inácio. Está o Sporting no seu meio campo ofensivo. Para Inácio, mete agora por dentro. É ali para Morten Newman. Agora a meter mais ali à frente ali para Giovanni Kenda. Corta a defensiva do Torriense, que depois despacha lá para a frente. Lançamento de linha lateral para a equipa do Sporting. Acredito que nestes últimos 15 minutos vamos ter mais Sporting e o Torriense já só a jogar para os penaltis. Também posso ser surpreendido, não sei. Bola para Osman Diomandé. Lá direito agora a deixar ali para a zona da parte. O Francisco Trincão, aí está Trincão, um dos totalistas da equipa de Rui Borges. Bola agora a ser colocado, a bola lá na frente, atenção, Bragança não consegue dominar e tira a defensiva da equipa Torrense. Vamos então ao canto.
1: 17-2 em cantos, lado esquerdo, Luís Guilherme.
0: Vamos então à bola parada para a equipa do Sporting. Bola para Luís Guilherme, vai colocar a bola lá em cima, aí está Luís Guilherme a bater o pontapé de canto, desvio, atenção, pode ser o golo e corta a defensiva do Torreense. Ainda mais está ali para a equipa do Sporting, bola para Maxi Araújo. Este agora está ali para Luís Guilherme, vai encarar Luís Guilherme, aí está o 31, ainda Luís Guilherme, tira o cruzamento, bola para o segundo poste, Trincão pode puxar para o pé esquerdo, faz o cruzamento, Trincão, corta a defensiva do Torreense, carrega o Leão, bola para quem ainda, dá para Maxi Araújo, lá vai o 20, ainda Maxi, acaba por perder a bola e vai ficar com Luís Guilherme. Ganha lançamento o Sporting, não perde tempo Luís Guilherme, já deu para Maxi Araújo, ele agora a colocar a bola ali para Yulman agora para Giovanni Kenda, aí está Kenda, tira o cruzamento, afasta a defensiva do Torriense, bola sobra para o Sporting, é para Morten Yulman, ainda ao 42, Yulman tenta meter na frente, corta a defensiva do Torriense, só dá Sporting, cai Maxi e levanta-se Maxi novamente na raça, espetáculo Maxi, volta a cair, o árbitro diz que não há nada, sai o Torriense para a frente.
1: Sai o Torriense para a frente, mas a bola vai para fora. Sporting agora a carregar em cima da equipa do Torres Vedras.
0: Exatamente, é o Sporting a carregar por completo, como já era de esperar, é o Sporting a fazer o tudo por tudo para resolver esta grande final antes das grandes penalidades. A ver, vamos tirar, conseguir ou não. É Trincão quem faz o cruzamento, tira a defensiva do Torriense, a bola ainda fica ali a pingar, a bola sobra depois para a equipa de Torres Vedras, que tenta sair para o contra-ataque, ganha Yulman, bola sobra para Maxi, perdeu, olha o Torriense,
1: olha o Torriense, atenção ao Torriense, Dramé com Saidi, pode soltar, soltou, está isolado, vai rematar Gonçalo Inácio, ainda o Torriense pode marcar, e penalti! Penalti! Penalti para o Torriense, e cartão vermelho para Maxi Araújo! Impressionante! O Torriense pode chegar ao 2-1! É a loucura total nos adeptos do Torriense. É uma saída de contra-ataque, Gonçalo Inácio a facilitar, a ser completamente ultrapassado pelo adversário. E incrível, a equipa do Torriense pode chegar ao 2-1. Impressionante. Bem, volta.
0: Bem, que final, Luís. Final, a verdade é essa, e foi como te disse no final da primeira parte do prolongamento, o Torriense vencer esta final não fica admirado, porque é uma equipa com muita alma, e equipas destas, com mentalidade, alma, com um jogo muito bem definido, bons jogadores, bom treinador, adeptos em grande, a verdade é que todos os condimentos estão realmente em cima da mesa para o Torriense conseguir vencer esta final. Agora lá está, terá que marcar o penalti, numa final a baliza encolhe ainda mais, e portanto a ver vamos o que pode acontecer, mas Luís, o Sporting pôs-se a jeito, na
1: claramente,
0: minha opinião,
1: claramente.
0: Pôs-se muito a jeito a equipa do Sporting, a forma como lidou com este jogo, com esta final, foi realmente, eu diria,
3: a continuidade da reta final do Sporting.
1: Sem dúvida, uma equipa do Sporting que não se assumiu, acho que é o termo, a equipa não basta ter bola, não basta ganhar cantos, não basta fazer remates, foi sempre um Sporting pouco incisivo, pouco objetivo e que não revelou, diria que, a atitude certa nesta final. E este lance é uma desplicência a dois entre Gonçalo e Inácio Max Araújo. José Carlos Leal, o lance está a ser avaliado ainda. Pergunto-te se, na tua opinião, é penalti ou não, e se é vermelho, justo ou não.
6: Parece-me que existe aqui, de facto, um toque. Agora, lá está, para cartão vermelho ficam algumas dúvidas, mas parece-me que o toque existe, claramente.
1: Penalti para a equipa do Torriense, loucura total. Bem, impressionante, é o mar de bandeiras do Torriense. É uma abordagem, Gonçalo Inácio e Maxi abordam este lance com uma desplicência impressionante. Tem sido um pouco a imagem de marca do Sporting, e o que é certo é que já passaram quase 4 minutos desde que o penalti foi assinalado, e não sei o que é que estamos à espera, Walter.
3: Também não consigo perceber, muito sinceramente. Até porque os jogadores do Sporting já se afastaram da zona... Parece-me que está confirmado, simplesmente não havia a bola.
1: Pois.
3: Não havia a bola, mas agora já há. E há grande penalidade, parece-me, para o Stopira, cabo-verdiano.
1: Exatamente. Curiosamente foi o jogador que eu pus como homem do jogo no tempo regulamentar. Ele parou tudo.

0: Stop Irá vai partir para a bola. Rui Silva na baliza. Stop Irá, que momento! Vai bater de pé esquerdo. Arranca para a bola, tirou o golo! Terrense! Que loucura total do Jamor! Impressionante, Vulcão!
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0: Golo do Torriense! Loucura total! Stop Irá! Partiu para a bola! Matou! Rui Silva ficou no meio da baliza a pensar que o guarda-redes ia bater no meio, aliás que o Stop Irá ia bater no meio, bateu mesmo, mas não defendeu Rui Silva. É o primeiro gol de Stop Irá na época, aliás o segundo, já tinha marcado um na Taça de Portugal, e o Torriense está na frente da eliminatória, está na frente da final, quando faltam 7 para os 120, mas acredito que haverá muito mais tempo. Sporting 1, Torriense 2.
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2: É o Torriense, que festa, sem dúvida alguma, e não é caso para menos. Ainda há muito tempo, é verdade, mas já adeptos do Sporting também saem do estádio, certamente que já não acreditam que a equipa pode ainda empatar e depois resolver esta final, o que eu não, sinceramente não compreendo, adeptos ir embora neste momento. E diria também, Luís, que a história não joga a favor da equipa do Sporting. Isto porque, para além das finais perdidas contra Aves e Académica, a equipa do Sporting nunca venceu uma Taça de Portugal, sempre que eliminou o Futebol Clube do Porto.
0: Exatamente.
2: Bola para a equipa do Sporting, tem que fazer pela vida. A ver, vamos o que pode fazer o Leão. Bola no lado direito. O Torriense agora vai jogar a vida. O Torriense agora vai jogar pelos adeptos. Vai jogar por uma cidade inteira. Vai jogar pelas famílias dos jogadores. Vai jogar por todos eles. A ver, vamos. Realmente o que pode acontecer. 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Sporting
0: 1,
2: Torriense
0: 2.
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0: Bem, e que este jogo vai ter muito tempo de compensação, tem que ser. Morta nenhuma demanda, o Giovanni Kenda levantar-se, porque estava ali no chão, Giovanni Kenda a queixar-se.
2: A capitão.
0: De uma falta, exatamente.
2: A capitão, morta nenhuma.
0: Atenção que no Sporting saiu o Gonçalo Inácio e entrou o Soleimani Faye.
2: Exatamente. Já andava desaparecido o Faye. Entra agora em campo o Soleimani Faye. Vamos ter lançamento para a equipa do Torriense. Ainda há muito jogo pela frente. Mas que festa dos adeptos do Torriense.
0: Faltam 4 minutos para os 120. Mas será justo que o árbitro dê pelo menos mais de 5 minutos. Porque o penalti demorou uma eternidade a ser decidido. Bola para o Sporting.
2: Bola para o Leão. Tem que fazer pela vida. Se não, vai ficar uma temporada inteira sem conquistar nenhum troféu. A ver, vamos o que pode acontecer. Bola agora para Morten Hjulmand. Este agora a deixar para Osman Diomandé. Aí está Diomandé. Tenta fazer ali qualquer gol. Diferente, está difícil, o Sporting está com menos um jogador, foi expulso o Super Maxi, mas o Sporting acredita, olha o cruzamento, corta o Torriense, vamos ter canto para o Leão.

0: E agora, agora é a curva verde e branca quem puxa pelos seus pupilos. A carreira com o Sporting ainda pode chegar ao gol da igualdade. A ver, vamos, a taça é mesmo assim, é totalmente imprevisível e por isso é que o Jamor é mágico. Olha o pontapé de canto, é para Giovanni Kenda, acredita ao Sporting. Giovanni Kenda bateu o desvio por cima. Osman Diomandé podia ter feito o gol, empate, cabeceamento por cima da baliza, pontapé de rede para o Torriense. Luís Diomandé quase fazer o gol do empate.
1: Grande oportunidade para o Sporting, que vai chegar aos 30 remates à baliza, 30 remates contra 7, mas é o Torriense que ganha, 18 cantos contra 2. É de facto, se olharmos para a posse, 72% contra 28, mas o futebol é mesmo assim, e o Sporting, por ser jeito, com a falta de eficácia que revelou, a falta de atitude competitiva em muitos momentos da final, e lá está, o Torriense deu sempre o melhor de si neste jogo.
0: E tentavam arrancar novamente para a frente. Ali o Pita faz falta sobre Morten Hjulmand. Vai bater o dinamarquês Morten Hjulmand. Jogo muito atabalhoado. Agora é o Sporting a jogar mais com o coração do que propriamente com a cabeça. É normal, faz parte também do futebol, mas a equipa do Sporting tem que ter a cabeça fria se realmente quer chegar ao gol do empate e levar isto para as grandes penalidades. Vai o Sporting para a frente, bola ali para a zona da aparece o Luís Guilherme, tenta passar, tira o cruzamento, corta a defensiva do Riança, ainda mexe Luís Guilherme, a deixar ali para a zona da aparece o Francisco Trincão. O Trincão agora vai colocar ali para o Daniel Bragança, progredo no terreno. Daniel Bragança dá agora para Toleman Faye, aí está Faye, o reforço de inverno vem para dentro, tabulou, deixou Trincão por cima da baliza. E o Bruá dos adeptos do Torriense, pontapé de rede para aqui do Torres Vedras.
1: Lá está o Sporting, continua a arrebatar, mas quase sempre mal. É o 31º remate à baliza do Sporting. São 31 contra 7, mas de facto, mais uma vez, Trincão a não acertar com a baliza. A bola a subir muito sobre a barra da baliza do Torriense. E estamos no minuto 119. Cheira a vitória absolutamente
0: histórica
1: do Torriense, que ganhará a sua primeira final da taça. É a primeira taça de Portugal. O Sporting, vamos ver o tempo de compensação. Estou curioso porque o tempo
0: aposto esteve, é mais de 4,
1: claramente justificado em função do tempo que demorou o penalti.
0: Olha o Sporting, vai para a frente, Giovanni Kenda. O Sporting insiste e não desiste. Lá vai Giovanni Kenda, lado esquerdo, ainda Kenda, cruzamento. Tanta força, Giovanni Kenda. Carrega o Leão, é Luís Guilherme pelo corredor direito. O Sporting acredita, ainda Luís Guilherme. Já passou, não passa, espetáculo. Olha o Torriense, Luís.
1: 5 minutos de compensação. Luís Guilherme podia ter cruzado e não cruzou. E olha o Torriense. Atenção, 1-1. A bola para Dramé. Dramé vai com Bragança.
0: Inteligente.
1: Dramé à espera que envia tentar guardar a bola, mas recupera o Sporting.
0: Vai o Sporting agora para a frente. Ela é para a zona da Praça Francisco Trincão. Já nenhum adepto consegue estar sentado. Nem nenhum jogador do banco de suplentes. E a bola saiu para fora das quatro linhas. E como festejam os jogadores do Torriense. 5 minutos de compensação. Vamos ao carimbo. 120. Sporting 1.
1: Torriense 2.
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0: Olha o Sporting, Faye, cruzamento para as mãos de Lucas Paes. E cada vez vai cheirando mais a prova rainha para Torres Vedras. E atenção que se o Torriense vencer, está na Liga Europa.
1: Exatamente.
0: Está na Liga Europa, Luís.
1: É verdade, é verdade.
0: O futebol é fantástico.
1: E o Famalicão está fora.
0: Exato.
1: Exatamente. E o Benfica tem que ir à pré-eliminatória da Liga Europa.
0: Exatamente.
1: Incrível.
0: Exatamente. Bem, como tudo pode mudar no futebol de um momento para outro, e por isso é que eu...
1: Faltam 4 minutos.
0: Ainda há muito tempo pela frente, o Sporting acredita. Bola para a zona de aparece, o Francisco Trincão. Este agora deixar ali para Daniel Bragança. Bragança agora para Soleiman Faye. Faye agora para trás ali para Daniel Bragança. A picar, atenção, tira a defensiva Torres Vedra. Já a bola vai ficar ainda com a equipa do Sporting, a Trincão. Luís Guilherme, querem ver para as mãos de Lucas Paes. Bem, que guarda-redes.
1: Espetacular, Lucas Paes é o homem da final. Faltam 3 minutos e meio para acabar o jogo. E atenção, o Torriense ganha por 2-1. O Sporting tenta tudo, mas o Torriense marcou num penalti no prolongamento. Um lance em que Gonçalo Inácio e Maxi Araújo estão muito mal na fotografia. Ataca o Sporting, bola para Bragança.
0: Nossa, Daniel Bragança, lá vai ele a dar o exemplo, menino da casa. Ainda Daniel Bragança, abre agora na esquerda, ali para Soleiman Faye. Olha o Sporting, vai para o ataque, atenção Faye, ainda Faye, demora muito tempo, tem de tirar qualquer coisa, Faye, cruzamento, ganha canto o Sporting. 119 minutos de jogo. É o agora ou nunca.
1: 19 cantos a 2 para o Sporting. Minuto 123. Faltam 3 minutos para o final da final.
0: Aí está o pontapé de canto para a equipa do Sporting. Giovanni Kenda, camisa número 7. Rui Silva já está lá à frente. Será que teremos momento Truman? A ver, vamos. Bate Kenda e ninguém desvia. E olha o Torriense, vai marcar. Luís, é contigo, Luís.
1: Olha o Torriense, não há ninguém na baliza. Vai marcar o Torriense. Baliza aberta, remata ao lado. Incrível. O jogador do Torriense foi sozinho, sem ninguém na baliza.
0: Olha o Sporting do Catuleio, isto como o povo gosta. Olha, cruzamento não surge, bola para Rafael Nel, para Nel, pode encostar na direita, tirou o cruzamento longo, vai dar canto para o Leão, ou não?
1: É canto.
0: É pontapé de canto para o Sporting, como acreditam os adeptos leoninos. E Seidi que falhanço, Seidi. Olha o pontapé de canto curto, já batido, Rui Silva novamente na frente, bola para Kenda, tem espaço Kenda, pode para Kenda, demora muito tempo, sobrou. Tirou o Torriense, que agora pode ir para a frente. Ganha novamente o Sporting, que jogo, meu Deus. E o mano de cruzamento, tira o Torriense. Afasta novamente a equipa Torres Vedras. Bola novamente para o Sporting. Aguenta coração, cruzamento. E vai ganhar o Torriense. E vai-se fazer taça, muito provavelmente.
1: Olha o Torriense, vai com tudo, não há ninguém na defensiva do Sporting. Atenção, Seidi, vai com o Trincão. Vai tentar passar por ele, Trincão, espetáculo.
0: Espetáculo na raça, Francisco Trincão. Está ele, dá também um exemplo, bola agora para Soleiman Faye, este para Trincão, tenta passar Trincão, e há uma falta, parece-me, Luís Soares a reclamar imenso com o fiscal, com os árbitros assistentes.
1: Exatamente.
0: E bem, agora, Luís, vivemos aqui uma montanha russa de emoções extraordinária.
1: Uma falta assinalada ao Soares. Exatamente. Quando o Sporting estava ao ataque,
0: isto.
1: Soares ficou furibundo da vida.
0: E lá está, os jogadores do Sporting, quando não há cabeça fria, e é normal que não haja, como é óbvio, que o Sporting está a perder uma final que nunca na vida contava com isso. E o jogo vai terminar, não tarda nada. Luís, é contigo.
1: Faltam 30 segundos. Acabou! O Torriense ganha a final da taça. Impressionante! Que surpresa tremenda! O Torriense ganha a taça de Portugal 2025-2026.
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4: 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E como diz o velho ditado, Taça de Portugal é pródiga em surpresas. Hoje tivemos uma e tivemos história no futebol português. Na equipa de Torres Vedras, o Torriense consegue chegar pela primeira vez à conquista. Desta prova rainha portuguesa, a Taça de Portugal conquistada pelo Torriense depois de vitória por 2-1 após prolongamento sobre a formação do Sporting Clube de Portugal, ainda que favoritismo estivesse do lado dos Leões, acaba por ser a equipa de Torres Vedras, Walter Rocha e também Adnan Luís Bento a escrever mais história nesta Taça de Portugal.
1: Incrível, é uma surpresa tremenda esta vitória do Torriense. É claro que se olharmos para os números, 72% de posse de bola para o Sporting contra 28% do Torriense, 33 remates do Sporting contra 8 do Torriense, 20 cantos contra 2 do Torriense. Mas Walter, deu quase sempre a sensação que o Torriense tinha o jogo completamente controlado. Um Sporting com vários jogadores completamente fora do mínimo exigível para uma final. Um Sporting sem saborão, muito pachorrento, muito lento, sem eficácia, sem qualidade na finalização, sem competência, a desperdiçar, é verdade, algumas oportunidades flagrantes, mas mesmo assim não foram muitas para quem rematou 33 vezes à baliza e ganhou 20 cantos. O Sporting tem 4 oportunidades de golo neste jogo. Depois, muita desinspiração de vários jogadores do Sporting, e é uma tremenda surpresa, Walter.
0: É totalmente surpreendente, Luís. Ninguém realmente estava à espera disto. Aliás, muito pela forma como o Luís Tralhão, e por isso é que eu continuo assistindo o Mind Game, porque a forma como o Luís Tralhão abordou este jogo na câmara, obviamente que disse que íamos ter um Torriense competitivo, e foi aquilo que tivemos, sem dúvida alguma, um Torriense altamente competitivo, mas que o objetivo prioritário seria sem dúvida alguma o jogo contra o Casa Pia. E a verdade é que, pelo que me pareceu, obviamente que eu acredito que o objetivo prioritário seja sem dúvida a partida diante do Casa Pia, mas a verdade é que este Torriense está de parabéns. A verdade é que o Torriense está de parabéns, faz sem dúvida alguma um grande jogo, e começando a dissecar também esta partida, Luís, e começando pelo início do jogo, a verdade é que o Torriense entra a vencer. A verdade é que o Torriense entra a vencer. Eu acredito que o Sporting foi totalmente apanhado de surpresa pela forma como o Torriense entrou a ganhar, e depois a verdade é que o Sporting teve mais tempo para virar o jogo, mas mesmo durante a primeira parte vimos sempre um Torriense tranquilo, sereno, a jogar o jogo pelo jogo. A equipa não entrava em pânico, a equipa era realmente uma, como dissemos há pouco, parecia uma equipa de Primeira Liga.
1: Sem dúvida, um Torriense que, diria, hoje exibiu, e esse é o grande segredo das finais, quando as equipas, chegando ao momento final, estão ao seu melhor nível. E o Torriense hoje foi 100% do que poderia ser nesta partida. Um Torriense abnegado, resiliente, concentrado o tempo inteiro, muito disciplinado taticamente, muito bem posicionado, não cometeu um erro e, quando pôde aproximar-se, marcou. O Torriense tem 2 oportunidades e faz 2 golos. Diria que nas 2 vezes que pôde ferir, o Leão feriu. E isto é que é competência no seu mais alto nível. E isto é que é uma equipa conseguir ser a melhor versão dela própria. E o Torriense, de facto, foi a melhor versão de si própria hoje. O Sporting não. O Sporting não pode, em 33 remates, criar 3 oportunidades. Muitos dos remates foram disparatados. O Sporting jogou a passo grande parte do jogo. O Sporting não pode ter 20 cantos a favor e não criar uma oportunidade de golo nesses 20 cantos. O Sporting lento, displicente, achar que o jogo se ia ganhar mais cedo ou mais tarde sem ter que correr muito. Um Sporting que achou que podia guardar o jogo para o prolongamento, porque depois as forças físicas fariam diferença, mas depois, é verdade que num erro incrível de Gonçalo Inácio e Maxi Araújo, que abordam muito mal o lance que vai dar o golo ao Torriense, o Sporting sofre o 2-1 e depois, reduzido a 10, vai correr atrás do prejuízo, mas mais com o coração do que com a cabeça. O Sporting que não conseguiu depois realmente chegar ao golo, muita sofreguidão, porque nesta altura, claro que a vontade estava lá toda, a atitude estava lá toda, mas este Sporting pareceu sempre não estar confortável neste jogo e pareceu sempre que estava a olhar cima para baixo a equipa do Torriense. E saiu-lhe muito cara. É eu que vi e que relatei também o jogo contra a Académica e contra o Aves. Este é quase um jogo a papel químico naquilo que é a forma como o Sporting aborda o jogo. Também nesses jogos O Sporting desperdiçou muito também nesses jogos. O Sporting sofreu golos com alguma permissividade e, de facto, muito por culpa própria, o Sporting perde esta final, mas muito mérito de um torriense que nunca baixou os braços, que nunca deixou de acreditar e que revelou uma grandeza a todos os níveis, ao nível físico, técnico, tático, psicológico, emocional, uma grandeza tremenda, e diria que o Torriense merece ganhar esta final, Walter.
0: Sem dúvida alguma, é um justo vencedor, e também esta moldura humana impressionante, Luís, de adeptos que certamente acompanharam a equipa do início ao fim, e que lá está, fizeram os possíveis para que a equipa realmente conseguisse essa vitória, e lá está, uma equipa do Torriense que pode, aliás, mesmo que não suba à Primeira Liga, tem aqui um ano histórico, sem dúvida alguma, e portanto lá está, é totalmente justo. E agora para o Sporting é difícil, naturalmente difícil, e vamos ver daqui para a frente. Foi também o último jogo de vários jogadores que vão se despedir da equipa da pior forma possível, e que sem dúvida alguma é que lá está, isto, o futebol acaba por ser mesmo assim, e vamos ver daqui para a frente o que é que pode acontecer na equipa do Sporting. Mas, Luís, o que é que faltou este Sporting para realmente, porque a verdade é que este Sporting, a verdade, teve lances de perigo, é certo, mas...
1: Bem, uma tremenda assobiadela para os jogadores do Sporting, por parte dos adeptos do Sporting que estão ainda no relvado. É uma tremenda assobiadela. Eu acho que faltou respeito pelo Torriense e respeito pelo símbolo que o Sporting ostenta. Acho que faltou muita intensidade, acho que faltou correr, acho que faltou competência, faltou eficácia, faltaram muitas coisas neste Sporting, sobraram erros, sobraram situações de desplicência. O Sporting perder uma terceira final da Taça de Portugal contra Académica, Aves e Torriense, eu creio que deve envergonhar o Sporting, não tirando mérito às equipas que ganharam essas finais, mas eu acho que até para, de certa forma, amenizar a tristeza que os sportinguistas sentiram nessas duas finais, a sensação de vergonha que sentiram nessas finais, o Sporting estava obrigado a uma atitude completamente diferente neste jogo. E o que é certo é que o Sporting deixou correr o jogo demais, deixou correr o jogo sempre a achar que ele se ia resolver, e de facto muita falta de concentração de vários jogadores do Sporting. Houve jogadores aqui a um nível muito baixo, um sub-rendimento tremendo, quem entrou não conseguiu fazer a diferença também, e de facto é um Sporting que sai vergado a uma derrota completamente surpreendente, completamente inesperada. Diria que não acredito até que os próprios adeptos do Torriense acreditassem que pudessem ganhar.
0: Dificilmente.
1: E repara neste aspecto, o Benfica entra nesta final claramente convencido que vai diretamente à fase de Liga da Liga Europa, e agora vai ter que passar por algumas eliminatórias. O Sporting, pelo contrário, acede diretamente à Liga dos Campeões através de um brinde externo dado pelo Aston Villa, mas perde um título, a Taça de Portugal, e perde o direito a disputar outro, a Supertaça, com o elan negativo que isso também representa. E, por outro lado, com o elan positivo que representa para o Porto poder iniciar uma época a vencer uma Supertaça contra o Torriense. Faltaram muitas coisas, Walter, a este Sporting, que é castigado, duramente castigado, porque é verdade que todos os dados do jogo são favoráveis ao Sporting, mas sentiu-se sempre que estes jogadores do Torriense estavam a dar tudo, estavam a desempenhar a melhor versão deles próprios e estavam a suar as tupinhas até ao último pormenor para ganharem esta final, Walter.
0: Sem dúvida alguma. E depois, lá está, o que futebol também é, de facto, um desporto extraordinário, mesmo por isto. E eu também não sei até que ponto é que a equipa do Torriense não se sentiu espicaçada, porque... E nós também não vamos ser hipócritas, isto, Luís, 90% contra 10, muito provavelmente, a nível de hipóteses de termos aqui um vencedor, e naturalmente que acabou por ser a equipa Torriense, quando estava à espera que fosse a equipa do Sporting. Numa altura em que os jogadores do Torriense também vão subir agora até cá acima para levantarem a grande taça, prova rainha, a primeira prova rainha para a história do Torriense. E não sei, Luís, agora também entrando aqui um pouco no plano dos... entrando na mente dos adeptos, neste tipo de momentos, quando as equipas grandes... Porque a verdade é uma. Eu, no início desta emissão, tinha dito que se o Sporting vencesse a Taça de Portugal, não considerava que tinha tido uma má época, perdendo a Taça de Portugal, por muito que seja diretamente na Liga dos Campeões e por muito que foi aquele percurso na Liga dos Campeões, na minha opinião, o Sporting tem uma má temporada. Por aquilo que aconteceu hoje, entrando agora na mente dos adeptos, o que é que se passa neste momento na cabeça dos adeptos face à renovação de Rui Borges após esta derrota? Porque as críticas vão continuar.
1: Rui Borges é o menos culpado disto tudo.
0: Concordo contigo.
1: Eu creio que há muitos jogadores do Sporting que, de facto, nem sempre tem a atitude competitiva certa e nem sempre mantém os índices de concentração nos níveis exigidos para um jogador do Sporting, e claramente que este Sporting muitas vezes este ano falhou por culpa própria, falhou por excesso de confiança, falhou porque de certa forma nos cruzou o adversário, e claramente que isso aconteceu até na Taça da Liga, a forma como o Sporting cai contra o Vitória na meia-final. Com muito respeito pelo Vitória e apesar do mérito que o Vitória teve, muito culpa própria do Sporting nessa partida. Aconteceu o mesmo em vários jogos do campeonato, que o Sporting deixou fugir também por excesso de confiança, também por muita incompetência individual dos jogadores em vários momentos. E hoje os grandes culpados deste insucesso são os jogadores do Sporting Clube de Portugal. A maioria deles enfrentou esta final com uma atitude um pouco inaceitável. Eu diria que se salvam Morita, que acabou por sair cedo demais, salva-se Morten Hjulmand, que remou sempre contra a maré e que deu tudo, salva-se Pedro Gonçalves, estava a fazer um bom jogo, e eu creio que não salva mais ninguém, porque o rendimento, o desempenho de todos os outros jogadores do Sporting hoje foi sofrido. Foi medíocre e justifica uma derrota completamente inaceitável aos olhos dos adeptos do Sporting, que o Sporting hoje perde dois títulos, perde a Taça de Portugal e perde a hipótese de lutar pela Supertaça, portanto é tremendamente negativo para o Sporting e eu creio que se encerra um ciclo aqui para alguns jogadores do Sporting, e se dúvidas houvesse, há jogadores do Sporting que de facto hoje não tiveram respeito. Eu volto a usar o termo, houve falta de respeito em relação ao Torriense e houve falta de respeito pelo próprio símbolo que ostentam os jogadores do Sporting, porque a velocidade a que o Sporting jogou, a apatia que a equipa revelou em vários momentos, a desplicência que revelou em vários momentos, é inaceitável para um clube como o Sporting Clube de Portugal.
0: Tal e qual, e a grande festa, sem dúvida alguma, dos jogadores do Torriense, que estão completamente de parabéns pelo feito que acabam por fazer hoje, sem dúvida alguma. Aquela tarja no início do jogo, 109 anos de história, um futuro de glória, viva o Torriense, realmente foi um mote, porque esta equipa realmente teve muita alma mesmo, para conseguir conquistar então esta prova rainha. E olhando novamente para a equipa do Sporting, aquilo que se passou hoje, a equipa do Sporting, que lá está, mostrou-se completamente apática em vários momentos do jogo e que isso acabou por ser fatal, porque a equipa torrense lá está com muita alma. O Sporting jogou claramente pressionado e o Torrense jogou com pouca pressão, a verdade é essa, e que depois lá está, acabou por conseguir vencer esta partida. Agora, Luís, o que é que pode dizer Rui Borges ao seu plantel? É certo que acaba a temporada, é certo que os jogadores também agora vão de férias, alguns vão para os campeonatos do mundo, é certo, mas o que é que realmente pode dizer ao plantel neste momento, Rui Borges?
1: Sim, eu creio que ele, que tem uma relação excelente com todos os jogadores e que admira imenso o seu plantel, não estará nada satisfeito com aquilo que o seu plantel fez. Atenção, vai ser levantada a Taça de Portugal pelo Torriense. Atenção, é o grande momento! Ergue-se a taça no Estádio do Jamor. É o Torriense, o grande vencedor da Taça de Portugal 2025-2026. Stop Irá, claramente o homem do jogo. Stop Irá, que parou tudo na defesa. Stop Irá, que marcou o golo de penalti que deu o 2-1 ao Torriense. É ele que levanta a taça com a companhia dos subcapitães do Torriense, e é a loucura total no Estádio do Jamor. 20:25, é a loucura total no Estádio do Jamor, com as celebrações efusivas por parte de todos os adeptos do Torriense. Que vitória impressionante, Walter!
0: Sem dúvida alguma, e lá está, fez-se realmente, fez taça, como se costuma dizer, sem dúvida alguma, é de facto algo extremamente importante, aquilo que se viveu hoje para o povo de Torres Vedras.
4: Olha, Walter, e vou-te interromper, até porque já temos a possibilidade de ouvir os primeiros intervenientes, começando por Rui Borges, técnico do Sporting.
5: Não se explica-se que não fomos capazes, é tão simples quanto isso. Sabíamos antemão daquilo que o Torrense nos podia criar perigo, foi no que nos criou perigo, transições, bola parada. Depois andámos sempre atrás do prejuízo, não conseguimos, depois do empate fomos perdendo algum fulgor também. Não, tivemos algumas oportunidades, algumas aproximações à baliza do adversário, não conseguimos finalizar da melhor forma. O adversário acaba por ser feliz, acaba por abertar-se.
6: A equipa parece, e corrija-me se estiver enganada, nunca ter conseguido chegar aos patamares que esta época demonstrou em alguns momentos. Parece-lhe que, de alguma forma, houve um relaxamento, até por do outro lado estar uma equipa menor. O Rui avisou para isso, mas no inconsciente dos jogadores esteve presente. Isto fez diferença?
5: Eu penso que não. Penso que foi o desenrolar do jogo. Não fomos perdendo alguma confiança. Aqui ou ali a relva também muito pouco... Não era muito rápida como nós estamos, queremos bola rápida, bola andar rápida, bola prendia muito, não é desculpa, como é lógico, mas nunca fomos aquela equipa muito intensa no processo ofensivo como gostámos e como pretendíamos. Não tem a ver com o relaxamento, porque eu acho que eles estavam ligados. Não fomos capazes, não fomos contra isso, dar os parabéns ao adversário, teve mérito, as poucas oportunidades que teve conseguiu finalizá-las e acaba por ser um vencedor.
6: O Rui disse na antevisão a esta partida que se o Sporting ganhasse a taça era uma grande temporada. Não ganhando, terminando a época sem títulos, de que forma é que define a época do Sporting?
5: É uma época que não pode ser totalmente positiva. Não nos podemos agarrar só e eu assumo essa responsabilidade. Uma equipa como nós, como o Sporting, quer ganhar, quer conquistas, quer troféus. Infelizmente não conseguimos. Apesar de toda a qualidade que fomos tendo ao longo do campeonato, ao longo do tempo, o que é certo é que chega ao fim e os adeptos querem troféus, querem conquistas, e nós não fomos capazes. Por isso é perceber aquilo que temos que fazer melhor para a próxima época, levantar a cabeça. Estamos tristes todos, estamos tão tristes como os nossos adeptos. Agradecer o apoio, que foi sempre incondicional, como sempre, e seguir.
6: Numa altura em que já se olha naturalmente para a próxima temporada, que tipo de ensinamento é que leva deste jogo aqui no Jamor, mas também desta época, para o que se segue?
5: Agora com o tempo é perceber naquilo que podemos melhorar. Aquilo que fizemos de bom, aquilo que fizemos de menos bom,
7: e tentar melhorar. De forma geral, mais do que qualquer final ou o jogo de hoje, olhar sempre para aquilo que foi a época e onde é que nós temos que melhorar como individual e como coletivo.
6: Terá de ser obrigatoriamente um Sporting diferente na próxima época, até pelas muitas saídas que podem acontecer?
7: Vamos perceber o que é que o mercado vai ditar, entre saídas e entradas, perceber como é que vamos ajustar, como é que vamos ter a equipa, acredito sim num Sporting forte, como foi ao longo desta época também, mas acima de tudo que chegamos ao fim e que, apesar de termos feito coisas boas, a melhor forma de o valorizar é com conquistas, por isso é muito nisso que vamos focar e crescer acima de tudo.
6: E agora não há margem de erro?
7: Não há margem de erro, não se trata de margem de erro, trata-se de preparar a próxima época e como eu disse, tentar melhorar em todos os aspectos.
6: Foi só para terminar, este dia acaba por não ser positivo na história do Sporting, mas ainda assim, e por resultados de terceiros, o Sporting garante a chegada direta à Liga dos Campeões. De que forma é que isto muda na preparação da nova época?
7: Não muda nada, tira-nos 4 jogos numa fase inicial, de resto estamos tristes pela não conquista da Taça de Portugal, mais do que agora estar a pensar no futuro.
6: Obrigada, Rui Borges.
4: A leitura feita por Rui Borges, técnico da formação do Sporting Clube de Portugal, analisar naquilo que foi esta derrota da equipa leonina, para justificar também aqui um pouco um estado do relevado. Vamos ouvir agora também Morten Juhlin na flash interview à Sport TV.
8: I think the body language from Sporting today was not good enough, especially when we missed some passes and some chances. Instead of looking down on the pitch, then I think we had to show a little bit more courage and personality. That is my feeling after the game, because we had the chances to win. Torrens, they had 2 chances, they scored 2 goals, but they defended very, very well during the 120 minutes. That's what I have to say about the game.
6: Sente que a equipa relaxou por ser um adversário menor?
8: I don't think so. We had a lot of respect for Torrens. We know that they did an amazing championship. Maybe they will go in the first division, and we were prepared to play this game. But sometimes in football things happen, and it's hard to describe why it happened. So, today was a final, and I think at the end it looked like Torrens wanted to win more the final than Sporting.
6: Morten, para um jogador que conhece tão bem o clube e sabe o que significa esse símbolo, terminar esta época sem títulos, o que é que significa?
8: Oh, this is it hurts for me not to have any titles this season. I will evaluate the season, and I think on this when I'm going home on vacations. It's very tough for me.
6: Ontem, quando falava sobre este jogo, prometeu falar sobre o seu futuro no final do jogo com o Torrens. O que é que pode dizer aos adeptos neste momento?
8: I think right today also is not the right timing. To me, I need to first analyze the game and be with my family after what happened today.
6: Mas há ou não algum acordo com o Sporting para sair no fim desta época?
8: I don't know. I will speak with you guys when I come back from vacations.
6: Obrigada, Morten Juhlin.
4: A leitura feita também por Morten Juhlin, jogador da formação do Sporting, não abrir muito livro sobre o seu futuro relativamente à formação leonina, mas ao que tudo indica estará mesmo de saída da formação do Sporting. Pelo menos foi essa a promessa feita por Frederico Varandas. Já em outros mercados de transferências, onde Morten Juhlin poderia ter saído do Sporting, mas com esse pedido de Frederico Varandas para que continuasse e garantindo que no final desta época iria abrir precisamente essa possibilidade de sair para outro clube, Morten Juhlin, que acabou por ser aqui um jogador fulcral, assim é que se diz, e também fundamental para aquilo que foram as exibições do Sporting durante toda a temporada. Para já, no espaço para a festa, daqui a poucos instantes iremos ouvir mais protagonistas, para já, fazendo uma análise àquilo que foi a leitura feita por Rui Borges, um técnico, obviamente e visivelmente frustrado com esta queda na Taça de Portugal, de facto aqui a dar também que essa justificação em relação ao relevado que acabou também por prejudicar o andamento do jogo para no lado do Sporting Clube de Portugal. Valdez e Luís, o que dizer destas declarações de Rui Borges, um técnico naturalmente triste com esta queda na taça?
9: Sem dúvida alguma, é uma razão, é verdade, também o relevado do Jamor não está nem de perto nem de longe em boas condições. É verdade que prejudica uma equipa que tem um futebol mais aliante, mais rápido, mais veloz, é uma razão que pode apresentar, mas eu acho que a razão principal retira-se de uma frase do Morten Hjulmand, que diz que o Torriense quis mais ganhar a taça do que o Sporting. Walter, e eu creio que essa frase é, resume bem o que, tudo aquilo que nós dissemos hoje. O Torriense quis mais ganhar a taça do que o Sporting, e os jogadores do Torriense aproximaram-se muito mais do seu máximo rendimento do que os jogadores do Sporting, e quando assim é, a equipa que o consegue está mais perto de ganhar.
10: E Luís, isso é dito por um capitão de equipa que no prolongamento mandou o Giovanni Canda levantar-se para não perder tempo, e portanto nestes pequenos detalhes realmente deu realmente para perceber que a equipa do Torriense fez mais.
4: Olha, e deixa-me dar conta, temos Abner Valters a stop ir, ele que acaba por ser considerado o homem do jogo. Do lado do Torriense, vamos ouvir já no atleta da formação de Torres Vedras, naturalmente feliz.
11: Ah, sem palavras, sem palavras. Só quero agradecer a todo o povo de Torres Vedras pelo apoio, a equipa técnica, todos os jogadores. Eu acho que foi uma longa caminhada, uma longa época. Trabalhamos muito e merecemos muito esse título. E agora não acabou. E vamos para a segunda mão contra a Casa Pia e para tentar subir a divisão e fazer uma época perfeita.
12: Vocês sempre acreditaram que era possível, mais do que as palavras mostraram-no aqui hoje?
11: Ah, sem sombra de dúvida. Sabíamos o poderio do Sporting, uma excelente equipa. Eu acho que dos melhores em Portugal e da Europa. Mas nós também sempre acreditamos no nosso potencial e hoje mostramos que podemos competir de igual para igual e por fim saímos com a vitória. Eu acho que merecemos esse título.
12: Eu vi bem como festejou no golo, ali em direção também aos adeptos do Torriense, agora com o confirmar desta conquista. É um grande ano também para o Stopira, vai ainda ao Mundial, mas acredito que isso, o cansaço, isso não é nada perante um ano tão bom para o Stopira.
11: Ah, sem sombra de dúvida, cansaço faz parte, mas isto é resultado de muito trabalho. E, acima de tudo, o grupo, esse grupo, a nossa humildade. E mostramos sempre nos jogos mais difícil, demos a cara. E acho que esse prémio, não só o homem do jogo, pela toda a equipa, pelo Mister e pela todo o povo de Torres Vedras, vamos desfrutar dessa vitória.
12: Vocês até têm noção da dimensão deste feito. Também ainda agora acabou, mas é difícil ter noção da dimensão deste vosso feito.
11: Ah, isto é uma loucura, é loucura. Só quero dizer isto. Isto é uma loucura. Agora é desfrutar e desfrutar hoje, amanhã descansar e pensar logo no Casa Pia.
12: Até porque este resultado, e acredito, ainda vos dá mais força a olhar para esse jogo.
11: Ah, sem sombra de dúvida. Mas sabemos o desgaste, porque jogámos este jogo 4 dias depois, de primeira mão de playoff. Mas mesmo assim, demos a cara, não nos desculpamos, fomos à luta. Isto, como eu disse, o pessoal, isto é para homens, até o fim.
12: E Stopira, na próxima época há competições europeias para o Torriense.
11: Agora é desfrutar, pensar no próximo jogo, que é a Casa Pia, e depois o Mundial, e depois pensar na próxima época.
12: Força, vamos festejar. Hoje à noite, hoje é carnaval também em Torres Vedras.
11: É, sem sombra de dúvida. Vamos, Torres!
4: Hoje à noite promete, precisamente para nesta turma de Torres Vedras e Stopira, o espelho da felicidade do feito histórico alcançado pela na formação do Torriense ao bater por 2-1 nesta grande final da Taça de Portugal, na formação do Sporting Clube de Portugal. Daqui a poucos instantes iremos ter também certamente a possibilidade de ouvir Luís Tralhão, o técnico da equipa do Torriense, é o único elemento que falta ouvir-se no técnico vencedor desta Taça de Portugal, e vai-se festejando 109 anos de história de futebol de glória. Viva o Torriense! É numa das tardes nas bancadas do Estádio do Jamor que se pode ler nesta mesma frase, e que acredito Walter Rocha e Luís Bento tenham essa visibilidade para nessa mesma tarde, um feito histórico para a turma de Torres Vedras.
10: É totalmente histórico, sem dúvida alguma. Aquilo que a equipa do Torriense faz hoje é realmente impressionante, é realmente estratosférico, é realmente de uma equipa que lá está, era o que eu e o Luís estávamos a falar há pouco. É uma equipa que entra diretamente para a fase de Liga da Liga Europa, para se ter realmente noção disto. É realmente algo extremamente extraordinário aquilo que esta equipa do Torriense faz hoje, e é de forma justa, e estes adeptos naturalmente que merecem festejar. Agora não sei se também se devem esticar muito nas horas, porque quinta-feira há um jogo importante.
9: E atenção, Walter, que as consequências desta final vão muito para lá do que já dissemos, é que o Benfica passa, em vez de ir diretamente à fase de Liga da Liga Europa, tem que disputar no mínimo 6 jogos para chegar à Liga Europa. Vai ter que disputar a segunda pré-eliminatória, a terceira pré-eliminatória e o play-off. O Benfica será obrigado a 6 jogos para chegar à Liga Europa. Outra hecatombe: o Braga não vai à Liga Europa e é obrigado a 6 jogos para chegar à Conference League, porque vai ter que disputar a segunda pré-eliminatória e depois a terceira e depois o play-off para a Conference League. E o Famalicão não vai à Europa. É um terremoto impressionante de consequências que esta vitória do Torriense dita. Torriense diretamente na fase de Liga da Liga Europa. Impressionante. E o Sporting, ok, por brindes alheios, vai diretamente à fase de Liga da Liga dos Campeões. É a única boa notícia dos Sportingistas hoje. Não acredito que um só Sportingista achasse que ia perder a final contra o Torriense. Ainda por cima, este Sporting, que nos últimos 3 jogos jogou grandes jogos, marcou 12 golos contra Vitória, Rio Ave e Gil Vicente, exibiu-se a um nível muito alto. 12 golos marcados em 3 jogos, 4 golos de média por jogo. O Sporting fez um golo apenas hoje ao Torriense, num brinde de dia-a-dia. De facto, ninguém esperava isto, muito menos os Sportingistas. De facto, há um vulcão de consequências tremendo à volta desta final. Portanto, há muitas equipas completamente insatisfeitas com o Sporting. Famalicão, Braga e Benfica hoje não podem ouvir falar de Sporting, porque o Sporting retirou a fase de Liga da Liga Europa ao Benfica, retirou a hipótese do Braga jogar a Liga Europa na próxima época e retirou a hipótese do Famalicão jogar a Conference League na próxima época. É um sem número de consequências numa altura em que o João Tralhão se dirige para o posto de reportagem para falar. Daqui a pouco vamos ter então as palavras do técnico do Torriense, que ganha a Taça de Portugal. Absolutamente épico este Torriense, absolutamente histórico. É uma vitória para nunca mais esquecer. Nunca na história do Torriense o Torriense ganhou uma Taça de Portugal.
13: Olha, Luís, deixa-me aproveitar então para ouvir Luís Tralhão, o homem que falta, o grande vencedor, o técnico vencedor desta tarde. Ele que há poucos instantes, e depois desse apito final do tempo de prolongamento, acabou por estar com as lágrimas nos olhos, a chorar depois dessa conquista. Vamos ouvir aquilo que tem a dizer, Luís Tralhão.
14: Tudo que englobava o jogo.
12: Luís Tralhão, antes de mais, muitos parabéns por esta conquista. Já sentem aquilo que foi e aquilo que foi feito esta tarde com a conquista da Taça de Portugal?
15: Epá, honestamente, ainda não sinto muito. Oi? Espera aí.
14: Não fomos capazes ao longo do jogo.
12: Mas é água, é água, é água.
15: O ano passado foi champanhe na Liga de Glasgow. Desculpa.
14: Mostramos ao longo quase toda a época.
15: Não, honestamente, não. Pá, não tenho ainda noção do que é que acabávamos de fazer. Quer dizer, dá para perceber.
16: Pode deixar uma.
15: Ainda não consegui viver. Eu acho que me emocionei mais nos últimos. Nos últimos tempos, a pensar neste dia, às vezes, quando vou de carro, vamos trabalhar e penso nestes momentos, do que propriamente agora, não é? Quando me cair a ficha, talvez me emocione mais, emocione-me ali a ver a minha família, porque é muito sofrimento. A vida de treinador acaba por ser muitas vezes angustiante, muito prazerosa, mas angustiante, e eles sabem as dores que nós vamos sentindo e as horas que nós estamos em casa. Mas eu fico muito emocionado a olhar para aquela gente toda e pensar que este grupo conseguiu dar esta alegria a esta gente toda. Pá, fico mesmo coração cheio.
12: É porque é mesmo um feito histórico. Estamos aqui a falar de uma dimensão estratosférica daquilo que o Torriense acaba de fazer. Uma equipa de segunda liga e que luta para chegar à primeira, mas que vence aqui o Sporting para conquistar a Taça de Portugal. Eu há pouco perguntava ao Stopira, vocês mostraram em campo que, mais do que as palavras, vocês sempre acreditaram que era possível.
15: Nós acreditámos que era possível, nós acreditamos, porque aquilo que nós fazemos e aquilo que vamos sentindo ao longo dos jogos, somos capazes de bater com qualquer adversário, A maior característica que eles têm é que eles não entram em pânico. Eles não entram em pânico. E isso é muito bom. E essa confiança que vamos tendo ao longo das semanas é importante para chegarmos aqui a estes momentos e não tremermos. Eu, honestamente, não senti nenhum tipo de ansiedade dos jogadores para jogar este jogo. Eles estão talhados para isto. Quer dizer, eles estão talhados para isto. Muitos deles queriam muito, muito, porque são portugueses e sentiram que era provavelmente talvez a única vez que vão disputar esta competição, a final. E os miúdos estrangeiros são uma alta, pá, com um talento enorme, querem muito se engrar no futebol e sabem que hoje era uma oportunidade muito grande para mostrar isso.
12: Deverão haver pernas cansadas, mas esta vontade de Torrense em vencer e venceu ainda vai dar mais força para o jogo que se segue, também fundamental.
15: Sim, sem dúvida. Essa questão anímica é muito importante, mas a questão física também. Temos que recuperar muito bem e pensar na melhor abordagem para o jogo de quinta-feira, que vai ser uma autêntica final também. Nós sabíamos que havia uma batalha do Jamor, agora é a batalha do Vila Maior.
12: Mister, e na próxima época há competições europeias?
15: Não tinha pensado muito nisso, mas pronto, uma coisa de cada vez. Vamos pensar para já no jogo de quinta-feira, que é muito importante para nós, recuperar a malta e levar este estado anímico para esse jogo. E desde já convocar toda a gente. Eu sei que se calhar não vai ser possível meter toda a gente no estádio, mas tenho a certeza, lá dentro ou lá fora, isto que estamos a ver aqui vai estar presente.
12: E a festa? A festa vai ser toda a noite?
15: Vai ser controlada. Pelo menos da minha parte tem que ser controlada. Os jogadores merecem tudo o que lhes vai acontecer hoje.
12: Bem, muito obrigado, Ministro.
4: A leitura feita por Luís Estrelhão, mas conforme acaba também por assumir o próprio, uma festa controlada, até porque ainda para se fechar esta época, existe trabalho a fazer e mais do que uma Taça de Portugal, mais do que ir às competições europeias, a cereja no topo de bolo seria certamente Luís Bento e Walter Rocha. Subida à Primeira Liga.
9: Sem dúvida alguma, e o Torriense vai com tudo para esse jogo frente ao Casa Pia. Eu diria que além de... Hoje há muitas equipas que não estão felizes. O Sporting não está, o Benfica não está, o Braga não está, o Famalicão não está e o Casa Pia também não deve estar, porque apesar dos 120 minutos, a força psicológica, a carga positiva em termos emocionais que o Torriense vai levar para esse jogo é tremenda, Walter.
10: Tremenda mesmo. A verdade é que estamos a falar de uma equipa que tem alma, viu-se isso, tem alma, e tu, Luís, também acompanhaste muitos jogos da 2ª Liga Portuguesa e foste acompanhando este Torriense, e a verdade é que a equipa podia ter subido de forma direta, não conseguiu por uma questão de confronto direto contra o Académico de Viseu. Hoje faz 120 minutos de muita personalidade diante de uma equipa do Sporting que perdeu o bicampeonato há pouco tempo, detentor do troféu, uma equipa que foi top 8 da Liga dos Campeões, um ataque totalmente avassalador, que jogou contra muitos jogadores que sabem o que é ser campeão nacional, muitos internacionais pelos seus respectivos países. E a verdade é que esta equipa do Torriense hoje mostrou que esta Taça de Portugal continua a ter a sua magia, sem dúvida alguma, e lá está, merecem, estes adeptos merecem, os jogadores merecem, e agora, em relação à equipa do Torriense, resta desfrutarem daquilo que é esta conquista histórica, uma conquista que vai ficar para a eternidade, e em relação ao Sporting, resta realmente, nesse último briefing de temporada, a ver essa tal conversa de Frederico Varandas, Rui Borges e os restantes jogadores, e a verdade é que esta equipa do Sporting termina mal a temporada. Diria, não quero estar a tirar mérito ao Torriense, mas claramente que este Sporting tinha capacidade para fazer muito mais, não tenho dúvidas disso, mas acabou por ser uma equipa altamente incapacitada em certos momentos do jogo, deixou-se arrastar imenso, e concordo em absoluto com o capitão do Sporting, Morten Juhlmann, e quando o capitão diz aquilo que ele disse, não há nada a apontar. O Torriense quis mais vencer a taça do que a equipa do Sporting, e o mal também, Luís, muitas vezes é este, e não acontece só no Sporting, podia acontecer no Porto, no Benfica, no Real Madrid ou Barcelona, ou até mesmo no Manchester City, quando há este tipo de jogos e que o adversário a priori tem menos possibilidades de vencer, há muitos jogadores que ficam em bicos de pés, e depois, quando a bola rola, é diferente.
9: Claramente, e hoje esse se calhar é o único pecado que tem que se apontar a Rui Borges. Há muita gentinha que ficou tempo demais dentro do relevado. Rui Borges mexeu muito tarde, na minha opinião, na equipa. Há vários jogadores, começando por Vaianidis, continuando em Jenny Catamo. Há vários jogadores que estiveram a um ritmo e a um nível muito, mas mesmo muito baixo, e creio que Rui Borges acabou por estender demais a duração do tempo de jogo desses jogadores. Mas é hora de fecharmos esta emissão a partir do estádio do Jamor, dando os parabéns a esta gigante equipa do Torriense que ganha a Taça de Portugal 70 anos depois de ter ido à final contra o Porto e de ter perdido por 2-0. Na segunda final, 70 anos depois, o Torriense arrebata o troféu, é o vencedor da taça e vai diretamente à fase de Liga da Liga Europa. Impressionante. Relato de Luís Bento e do Walter Rocha. É o final destas mais de 4 horas de emissão a partir do Jamor. O Torriense é o grande vencedor da Taça de Portugal 2025-2026.
10: Está de parabéns, o Torriense.
4: É precisamente os parabéns que fechamos nesta emissão, onde estivemos a acompanhar nesta grande vitória da formação do Torriense por 2-1 após prolongamento diante do Sporting Clube de Portugal, uma equipa de Torres Vedras que até conseguiu colocar-se em vantagem. Acabou por ver depois o Sporting empatar as contas, mas depois o Torriense conseguir chegar a esse 2-1 já quando estávamos em tempo de prolongamento e acaba por arrebatar-se nesta Taça de Portugal 2025-2026 a fazer história neste Torriense que, com este triunfo e com este levantar da Taça de Portugal, garante também a ida nas competições europeias, nomeadamente à Liga Europa, e habilita-se já no próximo sábado a conseguir chegar novamente até ao topo do futebol português, até na Primeira Liga Portuguesa. E diria, como disse há poucos instantes, seria a cereja no topo de bolo para nesta formação de Torres Vedras, que acaba por fazer uma grande temporada, acaba por não sagrar campeã da Segunda Liga, mas acaba por chegar a esta Taça de Portugal e elimina e vence o Sporting na grande final da Prova Rainha Portuguesa. E já no próximo sábado, diante do Casa Pia, com uma eliminatória completamente em aberto, poderá ter aqui essas reais possibilidades de chegar novamente até à Primeira Liga na Portuguesa. Uma grande partida de futebol que estivemos a acompanhar desde as 4 da tarde, este no Sporting Torriense, com vitória da equipa de Torres Vedras por 2-1, que pode escutar-se através da Gold FM em Portugal, em Moçambique, na Guiné-Bissau, assim como também em Cabo Verde, através da Rádio Morabeza. Também nos pode acompanhar na Sofala FM, assim como também na TDS Telefonia do Sul, em Lisboa, Setúbal, Évora e Porto Alegre, e na Rádio Jornal do Centro, em Aveiro, Viseu e Coimbra. Também nos pode acompanhar através das operadoras de televisão, nós, Mel, Vodafone e Novo, assim como em todas as emissões online FM das rádios que estiveram conectadas a esta partida, e claro está, sem esquecer as plataformas digitais nas redes sociais, quer no Facebook, quer no YouTube da Gold FM, já sabe, através do YouTube da Primeira Rádio de Porto, no poderá ficar a par não só de toda a atualidade desportiva com os vários shorts que vamos colocando durante todos os dias, assim como também as várias partidas de futebol que vamos acompanhando ao longo de todo o ano, e durante este mesmo ano, muito futebol ainda vamos acompanhar, nomeadamente com a discussão desses 104 jogos do Mundial 2026. Estivemos a acompanhar toda a Primeira Liga Portuguesa, todas as competições europeias e também esta grande final da Taça de Portugal, que culmina então com a conquista do Torriense com vitória por 2-1 sobre o Sporting na grande final da Prova Rainha Portuguesa. Recordar que esta grande final da Taça de Portugal contou com o relato de Walter Rocha e Luís Bento, coordenação de José Carlos Leal, e já sabe que já nesta próxima semana temos também várias decisões que serão conhecidas, nomeadamente a decisão da Liga Conferência, também a decisão da Liga dos Campeões. Vamos também acompanhar nesse playoff de manutenção subida, quer da primeira, quer da segunda Liga Portuguesa, portanto, todo o futebol nacional e internacional, que já sabe, pode acompanhar na Primeira Rádio de Esporte. Quanto a mim, resta-me agradecer-lhe a sua presença, o seu ouvido, e com esta vitória do Torriense por 2-1 sobre o Sporting, está escrita nova história. Pelo menos aumenta o número de vencedores desta Taça de Portugal, visto que o Torriense nunca tinha deitado a mão a esta prova rainha portuguesa. Foi um gosto estar consigo. Continuação de bom domingo, bom fim de semana, boa semana de trabalho também, se for o caso. Boa noite.
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1: Paolo Maldini, nascido a 26 de junho de 1968, é amplamente considerado um dos maiores jogadores de futebol de todos os tempos. A sua carreira foi inteiramente dedicada ao AC Milan, onde jogou durante 25 anos, tornando-se um ícone de longevidade e consistência. Filho de Cesare Maldini, uma lenda do futebol italiano, Paolo fez a sua estreia no AC Milan em 1985, com apenas 16 anos. Rapidamente se destacou pela sua maturidade e habilidade técnica, jogando inicialmente como lateral direito antes de se afirmar como lateral esquerdo, a posição pela qual ficaria famoso. Desde cedo, Maldini demonstrou uma grande capacidade defensiva, combinando velocidade, inteligência tática e uma leitura de jogo extraordinária. Durante as décadas de 1980 e 90, Maldini foi peça fundamental em algumas das equipas mais dominantes da história do futebol. Sob o comando de treinadores como Arrigo Sacchi e Fabio Capello, Maldini integrou uma defesa lendária ao lado de jogadores como Franco Baresi, Alessandro Costacurta e Mauro Tassotti. A solidez defensiva deste quarteto ajudou o Milan a conquistar inúmeros títulos, incluindo 7 da Série A e 5 Ligas dos Campeões. Entre 1988 e 1994, o Milan dominou o futebol europeu e Maldini foi um dos líderes dessa hegemonia. Na segunda metade da sua carreira, fez uma transição gradual para a posição de defesa central, onde continuou a exibir o mesmo nível de excelência. Mesmo com a idade avançada, manteve-se como uma das grandes figuras do futebol mundial, ele que já era conhecido pela sua incrível capacidade de manter a forma física, o que lhe permitiu jogar até aos 41 anos de idade. Apesar do sucesso a nível de clubes, a carreira internacional de Maldini não foi tão frutífera em termos de títulos. Representou a seleção italiana em 126 partidas, disputando 4 campeonatos do mundo e 3 campeonatos da Europa. Esteve perto de levantar troféus em várias ocasiões, destacando-se as finais perdidas no Mundial de 1994 e no Euro 2000. Mesmo sem um título internacional, Maldini foi sempre um líder exemplar na defesa da Itália, sendo o capitão durante muitos anos. Retirou-se em 2009, depois de uma carreira extraordinária, na qual somou mais de 1000 partidas como profissional, a maioria pelo Milan. A sua camisola número 3 foi retirada em sua homenagem, como reconhecimento pelo contributo incomparável ao clube. É visto como um dos jogadores mais leais da história, tendo rejeitado várias ofertas milionárias para continuar a representar os rossoneri ao longo da carreira. Maldini ficou também conhecido pelo seu comportamento ético e pela sua liderança silenciosa, sendo respeitado por colegas e adversários. Em 2018, regressou ao Milan para integrar a estrutura diretiva do clube, ajudando a orientar uma nova geração de jogadores. Com uma carreira repleta de conquistas, Paolo Maldini é sinónimo de dedicação, lealdade e excelência, com poucos jogadores a marcarem tanto a história de um único clube como ele fez no AC Milan. O seu nome será eternamente ligado ao sucesso dos rossoneri e ao legado do futebol mundial.
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0: E está agora na hora de trazer mais um gigante adormecido à Golo FM.
1: O Futebol Clube des Girondins de Bordeaux, fundado em 1881, é um dos clubes mais tradicionais de França, com uma rica história que se estende por mais de um século. O Bordeaux, como é popularmente conhecido, tem uma trajetória marcada por sucessos a nível doméstico e por momentos de crise, sendo uma das equipas mais respeitadas e emblemáticas do futebol gaulês. Localizado na cidade de Bordeaux, no sudoeste de França, o clube teve a sua gênese numa sociedade desportiva que praticava diversas modalidades, mas só

0: Em 1936, o Departamento de Futebol foi criado oficialmente. Os primeiros anos do Bordeaux foram de construção de identidade e crescimento, mas foi após a Segunda Guerra Mundial que o clube começou a destacar-se no cenário nacional. O primeiro grande sucesso aconteceu em 1950, quando o Bordeaux conquistou o seu primeiro título da Ligue 1 sob o comando do técnico André Gérard, marcando o início da sua consolidação como uma força do futebol francês. No entanto, o clube passaria por algumas décadas de menor protagonismo até alcançar o auge entre as décadas de 1980 e 90. A era dourada do Bordeaux começou na década de 80 sob a presidência visionária de Claude B e com o treinador Aimé Jacquet no comando técnico. Durante este período, o clube formou uma das melhores equipas da sua história, com jogadores como Alain Giresse, Jean Tigana e Patrick Battiston, estrelas que marcaram o futebol francês. Entre 1984 e 1987, o Bordeaux venceu 3 títulos da Ligue 1 e consolidou-se como uma potência. A conquista da Taça de França em 1986 e 87 completou um ciclo de domínio no futebol doméstico. A nível europeu, a equipa também brilhou, atingindo as meias-finais da Taça dos Clubes Campeões Europeus em 1985. Outro momento marcante na história do Bordeaux foi a revelação de Zinedine Zidane, uma das maiores figuras do futebol mundial. Zidane começou a sua carreira no clube no início dos anos 90 e rapidamente se destacou pela sua classe e visão de jogo. Ao lado de outros talentos como o Vincent Lazarazu e Christophe Dugarry, Zidane ajudou o Bordeaux a chegar à final da Taça UEFA em 1986, onde apesar de terem perdido para o Bayern de Munique, o clube consolidou a sua reputação internacional. Mais tarde, no início dos anos 2000, o Bordeaux voltou a conquistar troféus importantes. Em 2009, sob a liderança do treinador Laurent Blanc, o clube voltou ao topo ao vencer a Ligue 1 pela primeira vez em 10 anos, impulsionado pelo talento dos jogadores como Johan Gourcuff e Marouane Chamakh. Esse título foi seguido pela Taça da Liga Francesa e pela Supertaça de França, consolidando o Bordeaux como um dos principais clubes do país naquele momento. Apesar dos sucessos, o clube enfrentou crises financeiras significativas nas últimas décadas. Em 2021, o clube foi colocado em administração judicial devido a problemas financeiros graves, uma situação que culminou na sua despromoção para a 2ª Divisão Francesa em 2022. A queda foi um duro golpe para um clube com tanta história e tradição e o Bordeaux enfrentou uma luta pela sobrevivência, tanto desportivamente como financeiramente, mas tem trabalhado arduamente para reconstruir o seu prestígio e voltar à elite do futebol francês. Ao longo da sua trajetória, o Bordeaux venceu 6 títulos da Ligue 1, 4 taças de França, 3 taças da Liga Francesa e diversas supertaças do país, consolidando-se como um dos clubes mais laureados da França. Além disso, o clube tem um legado significativo na formação de talentos, tendo revelado jogadores que se tornaram referências globais, como Zidane e Lazarazu. A história do Bordeaux é marcada por altos e baixos, desde as glórias nacionais e internacionais até aos desafios financeiros e desportivos mais recentes. No entanto, a capacidade do clube de se reinventar e a paixão dos seus adeptos mantém viva a esperança de que os Girondins de Bordeaux voltarão a brilhar no topo do futebol francês.
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2: Vamos lá olhar agora para mais um grande feito histórico aqui na Primeira Rádio Desporto.
0: Não só de títulos se fazem as maiores equipas da história do futebol, porém as conquistas ajudam a eternizar os feitos de vários conjuntos que deixaram a sua marca. Olhando para um dos mais recentes dos quais, o Barcelona de Pep Guardiola estabeleceu um novo parâmetro no que a domínio diz respeito. Apoiado por uma filosofia desenhada por Johan Cruyff, o técnico espanhol colocou em prática o que de melhor aprendeu do mestre neerlandês, trucidando por completo todo e qualquer adversário que encontrou pela frente. Numa altura em que os galácticos do Real Madrid ajudavam a formar uma rivalidade estratosférica, as vitórias do tiki-taka catalão são ainda mais valorizadas, especialmente tendo em conta o facto de ter conquistado, no mínimo, 3 competições em cada um dos 4 anos desse período de 2008 a 2012. Desde logo na sua época de estreia, Guardiola arrecadou um quarteto de títulos que assustou o mundo do futebol. Para além da Liga Espanhola e da Taça do Rei, o Barcelona sagrou-se vencedor da Liga dos Campeões. Terminando à frente de Sporting, Shakhtar Donetsk e Basileia na fase de grupos, os blaugrana foram despachando oponentes de peso no seu caminho para a final. Destacam-se as goleadas aplicadas ao Lyon por 5-2 nos oitavos da competição, a par do 4-0 sobre o Bayern nos quartos, marcando o embate com o Chelsea na eliminatória de acesso à grande decisão. Aí, a antiga regra dos golos marcados fora de casa deu a passagem para Roma, onde os culés protagonizariam um confronto duelo de titãs com o Manchester United de Alex Ferguson e do Bola de Ouro Cristiano Ronaldo. Os Red Devils eram inclusive os atuais campeões europeus, mas o que se viu no relvado do Olímpico foi uma das maiores demonstrações de superioridade alguma vez registadas contra aquela equipa. De pé para pé, a bola ia deslizando no tapete verde, trocando os olhos aos ingleses que de forma inglória tentavam controlar um fenómeno chamado Lionel Messi. Desde cedo que a vantagem da formação espanhola se fez mostrar pelo letal Samuel Eto'o, abrindo espaço para que o astro argentino aparecesse na segunda parte a fazer aquilo que lhe valeria o primeiro prémio de melhor do mundo da sua carreira. Foi Leo quem apontou o segundo do Barcelona, que levantaria a orelhuda sem qualquer contestação. O Mundial de Clubes viria a fechar o ano de sonho do tiqui-taca catalão, com um triunfo sobre os Estudiantes de La Plata após prolongamento, consagrando aquela como a melhor temporada da história do clube. Diz-se por aí que o mais difícil não será chegar ao topo, mas sim manter-se por lá. Ora, para o Barça de Guardiola, essa foi uma premissa fundamental. O bicampeonato de La Liga chegou no ano seguinte, com 99 pontos conquistados, assim como as supertaças europeia e espanhola. 2 anos envolvidos desde o início do trabalho, chegariam ainda mais troféus, mas dessa vez com um gosto especial. A goleada de 5-0 ao Real Madrid gravou uma humilhação difícil de ultrapassar para os merengues, abrindo o livro para um capítulo dourado favorável aos Blaugrana. Além da supertaça espanhola, nem os 40 golos de CR7 tiraram o tricampeonato espanhol ao Barcelona, ao qual se juntou mais uma Liga dos Campeões. Depois de deixar Arsenal e Shakhtar Donetsk pelo caminho, os culés tiveram uma nova chance para calcar os eternos rivais, que claramente não desperdiçaram. Vencendo o Real Madrid por 2-0 no Santiago Bernabéu, as meias finais ficaram resolvidas com um empate a um golo em Camp Nou, que ditou um novo encontro com o Manchester United na grande final. A jogar em território inglês, no imponente estádio do Wembley, o perfume do tiqui-taca fez-se sentir igualmente, com Pedro Rodrigues, Lionel Messi e David Villa a pintarem o marcador de azul-graná. O tento de honra do Wayne Rooney foi insuficiente para evitar nova derrota dos Red Devils, que se curvaram perante o domínio de um adversário inigualável. Antes da despedida, Guardiola viria a conquistar mais uma supertaça espanhola contra o Real Madrid, uma Taça do Rei, eliminando os madrileiros pelo meio, um Mundial de Clubes goleando o Santos de Neymar, para além de uma supertaça europeia, vencida sobre o Futebol Clube do Porto, no Mónaco. Juntando beleza à funcionalidade, a brilhante geração dos catalães alimentou as vitórias da Espanha no Euro 2008, Mundial 2010 e Euro 2012, ajudando a construir a história de lendas como Carles Puyol, Gerard Piqué, Xavi Hernández e André Iniesta, ao qual se juntam nomes como Sergio Busquets, Víctor Valdés, Javier Mascherano e, claro, Lionel Messi. Fábricas, Villa, Thierry Henry e Samuel Eto'o são algumas das menções honrosas que cabem na memória dessa equipa maravilha, que mostrou a todo mundo uma nova forma de olhar para o desporto rei.
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2: Vamos lá olhar agora para o perfil de mais um jogador aqui na primeira Rádio Desporto.
0: Perfil do jogador. Wenderson Galeno, nascido a 22 de outubro de 1997 em Barra da Corda, Brasil, é um avançado conhecido pela sua velocidade e capacidade técnica. Começou a carreira nas camadas jovens do Trindade antes de se transferir para o Grêmio Anápolis. Em 2016, chamou a atenção do Futebol Clube do Porto, que o integrou na sua equipa B. Após impressionar pela equipa secundária, Galeno teve uma breve passagem pela equipa principal dos Dragões, sendo depois emprestado ao Portimonense e ao Rio Ave, onde se destacou especialmente na temporada de 2018-2019. As suas atuações consistentes levaram o Braga a contratá-lo nesse mesmo ano e aí Galeno consolidou-se como um dos melhores extremos do campeonato português, ajudando o clube a conquistar a Taça de Portugal em 2021. Em 2022 regressou ao Futebol Clube do Porto, onde continuou a evoluir, tornando-se uma peça importante nas competições nacionais e europeias. Galeno também tem sido um elemento-chave na conquista de títulos recentes pelo clube, incluindo o Campeonato Nacional e a Taça de Portugal.
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0: As figuras mais queridas e emblemáticas do futebol português, conhecido pelo seu talento e pela impressionante agilidade, apesar da baixa estatura de 1,59m, que lhe valeu o apelido de Formiga Atómica. Começou a carreira no Paços de Ferreira e no Covilhã, mas foi no Futebol Clube do Porto que encontrou o seu grande impulso. Chegou ao clube em 1987, depois de ter impressionado com a sua técnica e velocidade em campo. Em pouco tempo conquistou a confiança de Tomislav Ivic e destacou-se como um dos motores do meio-campo portista. temporada de estreia de Rui Barros nos Dragões foi notável. Em 1987-88, o médio ofensivo marcou 12 golos no campeonato e rapidamente chamou a atenção de clubes internacionais. O seu estilo de jogo enérgico e incansável tornou-o indispensável na equipa e o seu impacto foi tão forte que no final da época assinou com a Juventus. Em Turim, Rui Barros conquistou

0: imediato o coração dos adeptos italianos. Logo na primeira temporada, ajudou a equipa a vencer a Taça de Itália e a Taça UEFA em 1990, marcando golos decisivos e mostrando uma capacidade única de romper defesas adversárias. Depois da passagem pela Juve, o médio continuou a sua carreira em clubes de topo, incluindo o Mónaco e o Olympique de Marselha. Apesar de não possuir a estatura física de muitos dos seus adversários, Rui Barros compensava com uma técnica apurada e uma leitura de jogo excepcional. Em França, continuou a mostrar o seu valor, mantendo a sua posição de destaque e reafirmando-se como um dos jogadores portugueses mais talentosos da sua geração. Em 1994, regressou ao Futebol Clube do Porto, onde contribuiu para o domínio do clube no cenário nacional, ajudando a equipa a conquistar múltiplos títulos, incluindo campeonatos e taças. Ao longo da sua carreira, Rui Barros representou Portugal com orgulho e dedicação, sendo chamado à seleção nacional em várias ocasiões, onde deixou a sua marca com exibições cheias de garra e técnica. Após pendurar as chuteiras, permaneceu ligado ao seu Futebol Clube do Porto, assumindo papéis de treinador adjunto e interino, sempre com o espírito de lealdade ao clube que marcou a sua vida. Hoje, Rui Barros é lembrado como um dos jogadores mais icónicos e queridos dos Dragões, símbolo de determinação e talento cuja carreira inspirou e continua a inspirar gerações de adeptos e jovens jogadores.
1: Faz o primeiro golo, tocou pelo Porto, Rui Barros, continua a sete gol e atirou, é golo! Golo do Porto, 4 minutos e 3 segundos de jogo.
2: E como era muito rápido, pronto, há um lance logo a 5 minutos de jogo, em que corri quase meio campo, saí guarda-redes, consegui driblar, depois aparece uma defesa, quase caí naquele lance, mas quando consegui fazer o golo, foi importante para mim, principalmente para o clube.
3: Barros, i pallonetti sono la sua specialità. Ma come fa, come si muove la gamba di Barros nel pallonetto? Me la fa vedere, com'è il movimento?
4: No, tanto dipende da fare così, come di lado è la stessa.
3: Nel gol come l'ha messa?
4: Il gol foi di piatto che ha fatto il pallonetto.
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6: E agora seguimos com os craques mundiais neste produto 100% palavra.
0: Éric Cantona, também conhecido como Le Roi, ou o Rei em português, é uma figura marcante e controversa no futebol, com uma carreira que influenciou não só dentro de campo, mas também fora dele. Nascido em Marselha, França, em 1966, Cantona começou a sua carreira em clubes menores no país, mas foi no Manchester United que realmente se destacou, transformando-se num ícone da Premier League. Cantona começou a sua trajetória no futebol no Auxerre, clube pelo qual fez a sua estreia profissional em 1983. Durante os primeiros anos da sua carreira, mostrou grande talento, mas também uma personalidade forte e um temperamento imprevisível. Passou por alguns clubes franceses, como o Marselha, o Bordeaux, o Montpellier e o Nîmes, conquistando títulos nacionais, mas sempre com problemas disciplinares. A sua passagem por Marselha foi marcada pela vitória no Campeonato Francês em 1989, mas Cantona não se adaptou completamente ao clube, que culminou na sua transferência para o Nîmes, onde um incidente com o árbitro quase resultou na sua reforma precoce. Após essa fase turbulenta, decidiu buscar uma nova oportunidade em Inglaterra, onde a sua carreira descolaria de forma irreversível. A carreira de Cantona mudou drasticamente ao transferir-se para o Leeds United em 1992. Rapidamente ajudou o clube a conquistar o título da primeira divisão inglesa, mas foi depois da sua transferência para o Manchester United que se tornaria uma verdadeira lenda. Chegando ao Old Trafford em novembro de 1992, Cantona teve um impacto imediato. Os Red Devils, que não conquistavam o título inglês há mais de 25 anos, venceram a Premier League na sua primeira temporada com o francês. Com o seu estilo arrojado, passos precisos e golos decisivos, ajudou a transformar o United numa potência do futebol inglês. Entre 1992 e 97, sob sua liderança, o clube conquistou 4 títulos da Premier League, além de 2 taças de Inglaterra. Cantona sempre foi conhecido tanto pelas suas habilidades com bola quanto pelo seu temperamento explosivo. O episódio mais famoso da sua carreira ocorreu em 1995, quando durante uma partida frente ao Crystal Palace deu um pontapé num adepto adversário que o insultou da bancada. Esse incidente resultou numa suspensão de 8 meses, um dos momentos mais controversos da história do futebol inglês. Apesar disso, quando retornou da suspensão, Cantona rapidamente recuperou a sua forma e liderou o Manchester United em mais uma conquista da Premier League, em 1996. Esse foi um dos momentos que cimentou o seu status de rei, tanto pelo seu carisma quanto pela sua importância dentro de campo. Surpreendentemente, Cantona anunciou a sua retirada em 1997, aos 30 anos, no auge da sua carreira. Decidiu então seguir outros caminhos, incluindo uma carreira como ator e envolvimento com o cinema e arte. Fora dos campos, o francês sempre foi conhecido pela sua personalidade forte, pensamentos filosóficos e declarações marcantes que alimentaram a sua aura de enigma e fascínio. O avançado deixou um legado profundo no Manchester United e no futebol mundial. Foi nomeado em 1994 como jogador do ano para a Associação de Jogadores Profissionais Ingleses e em 2001 foi eleito jogador do século pelos adeptos do United. A sua influência no renascimento do clube e na Premier League é inegável, sendo lembrado como um dos maiores jogadores da história do futebol inglês. A carreira de Eric Cantona foi marcada tanto pelo brilhantismo dentro de campo como pela sua irreverência fora dele. Ícone do Manchester United e da Premier League, Cantona não só ajudou a transformar o clube numa potência global, como também redefiniu o papel de uma estrela do futebol, combinando talento, liderança e uma personalidade única. Mesmo após a sua retirada, continua a ser uma figura reverenciada e uma das personalidades mais influentes da história do futebol.
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6: Vamos lá olhar agora para mais um gigante adormecido aqui na primeira rádio de desporto.
0: O Aston Villa Football Club é um dos clubes mais antigos e tradicionais da Inglaterra, com uma rica história de conquistas nacionais e internacionais. Fundado em 1874, o clube sediado em Birmingham tornou-se um dos criadores da Football League em 1888 e, posteriormente, da Premier League em 1992. Os Villans, como são carinhosamente chamados, sempre se destacaram no futebol inglês, especialmente no final do século XIX e início do século XX, período em que o clube conquistou a maioria dos seus títulos domésticos. No entanto, o maior destaque na história do Aston Villa vem das suas conquistas europeias, que colocaram o clube no mapa internacional. O auge dessa trajetória ocorreu na temporada de 1981-82, quando o Aston Villa conquistou a Taça dos Clubes Campeões Europeus, a atual Liga dos Campeões. Sob o comando do técnico Tony Barton, o clube surpreendeu ao derrotar o gigante alemão Bayern de Munique por 1-0 na final disputada em Roterdão, com o golo de Peter Witt. O histórico desempenho do jovem guarda-redes Nigel Spink, que entrou em campo logo no início devido a uma lesão do titular, foi crucial para a vitória histórica. Esta conquista colocou o Aston Villa no seleto grupo de clubes ingleses campeões europeus. No ano seguinte, o clube venceu ainda a Supertaça Europeia ao derrotar o Barcelona em 1983. Nessa disputa em dois jogos, o Aston Villa perdeu a primeira partida por 1-0 em Camp Nou, mas conseguiu uma vitória por 3-0 em Villa Park, assegurando o título no agregado de 3-1. Essas conquistas marcaram o ponto mais alto da história internacional do emblema. Além dos títulos europeus, o Aston Villa tem uma longa tradição de sucesso em competições domésticas, tendo vencido a primeira divisão, agora chamada Premier League, por 7 vezes, e conquistando a FA Cup em outras 7 ocasiões, sendo a mais recente em 1957. Esses títulos fazem do Villa um dos clubes mais laureados da Inglaterra, e o Villa Park, o seu estádio desde 1897, é uma das arenas mais emblemáticas do futebol britânico. O clube passou por altos e baixos nas últimas décadas, incluindo despromoções e retornos à elite do futebol inglês, mas a história e as glórias do Aston Villa, especialmente na Europa, onde está de regresso à Liga dos Campeões, permanecem como momentos icónicos na rica trajetória do emblema.
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6: E agora seguimos com os grandes feitos históricos neste produto 100% palavra.
0: A conquista da Taça dos Clubes Campeões Europeus de 1961-62 pelo Benfica consolidou o clube português como uma das grandes potências do futebol europeu. Naquele ano, os encarnados, liderados por Pelle Gutmann, repetiram o feito histórico da temporada anterior, em que também haviam vencido a competição. Este bicampeonato, alcançado numa era em que o Real Madrid dominava o futebol continental, foi o marco que imortalizou o Benfica no cenário mundial. O caminho para a glória começou com uma equipa sólida e talentosa, composta por jogadores como José Águas, Mário Coluna, Germano, Cavém e um jovem prodígio chamado Eusébio, que emergia como uma das maiores promessas do futebol mundial. O Benfica entrou na competição como campeão europeu e defendeu o título com autoridade. Nas eliminações de prestígio, como a Áustria de Viena, o Nuremberg e o Tottenham, este último nas meias finais, com uma vitória total de 4-3 no agregado. O momento culminante da temporada chegou a 2 de maio de 1962, na final contra o poderoso Real Madrid, que já havia conquistado 5 títulos europeus consecutivos entre 56 e 60. O jogo disputado no Estádio Olímpico de Amsterdão reuniu 2 das melhores equipas da época e prometia um espetáculo memorável, o que de facto aconteceu. O Real Madrid contava com a sua estrela máxima, Alfredo Di Stéfano, além de Ferenc Puskás, ambos figuras lendárias do futebol. Puskás, em particular, demonstrou toda a sua qualidade ao marcar 3 golos na final. No entanto, a resposta do Benfica foi incrível. Mesmo começando a perder por 2-0, o clube português não se deixou abater e, com uma exibição cheia de coragem, conseguiu equilibrar o jogo rapidamente. José Águas e Cavém marcaram para o Benfica, igualando o marcador a 2, com Puskás a voltar a colocar o Real Madrid em vantagem, mas com o Benfica ainda a ter mais para dar. Aos 34 minutos, Mário Coluna empatou empatou novamente, deixando o resultado em 3-3 ao intervalo. Na segunda parte, brilhou a estrela de Eusébio, que aos 20 anos mostrou ao mundo a razão pela qual seria uma das maiores figuras da história do futebol. Eusébio marcou 2 golos em apenas 5 minutos, um de penalti e outro com um remate poderoso, completando a reviravolta e selando a vitória por 5-3. O jovem avançado era oficialmente uma nova estrela no firmamento do futebol, enquanto o Benfica se coroava pela segunda vez consecutiva campeão europeu. Este título, além de consolidar o prestígio internacional do clube, marcou o início de uma nova era para o futebol português, colocando o país no mapa das grandes competições. Eusébio, que mais tarde ganharia a Bola de Ouro e seria o melhor marcador do Mundial de 1966, começou ali a sua jornada para a imortalidade no desporto. Para o Benfica, esta foi a confirmação de que a equipa de Gutmann era capaz de competir com os gigantes do futebol mundial numa época em que o Real Madrid era visto como quase imbatível. A vitória na final de 1962 também reforçou o legado de Béla Gutmann, o mítico treinador que, após conquistar o bicampeonato europeu, proferiu a famosa maldição que, supostamente, impediria o Benfica de vencer outra taça dos campeões europeus nos 100 anos seguintes. Até hoje, o Benfica chegou a mais de 5 finais da competição, mas nunca voltou a erguer o troféu, alimentando o mito em torno das palavras de Gutmann. No total, a campanha europeia de 1961-62 do Benfica foi um exemplo de resiliência, talento e ambição. Os encarnados tornaram-se apenas a segunda equipa na história a conquistar o bicampeonato europeu, com Eusébio a emergir como a sua grande figura. O feito permanece como um dos maiores da história do clube, eternizando o Benfica entre as lendas do futebol mundial.
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6: E agora seguimos com o perfil do jogador neste produto 100% palavra.
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0: Amin Harit, nascido a 18 de junho de 1997 em Pontoise, França, é um futebolista internacional marroquino que joga como médio ofensivo no Olympique de Marselha. Conhecido pela sua habilidade técnica, criatividade e capacidade de drible, Harit tem-se destacado pela sua versatilidade em campo, conseguindo atuar tanto no centro como nas alas. Harit começou a sua formação no Nantes, clube onde fez a sua estreia profissional em 2016. As suas exibições impressionaram desde cedo, o que lhe valeu uma transferência para o Schalke 04 em 2017, onde rapidamente se afirmou como uma das principais figuras da equipa na Bundesliga. Durante o seu tempo na Alemanha, destacou-se pela sua capacidade de quebrar linhas defensivas e pela inteligência no último passe. Em 2021 foi emprestado ao Marselha, onde encontrou um novo impulso na sua carreira, tornando-se uma peça-chave no esquema da equipa. Internacionalmente, Harit escolheu representar Marrocos, país de origem dos seus pais, e participou em várias competições importantes, incluindo a Taça das Nações Africanas.
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6: E agora seguimos com os craques da Liga Portuguesa, neste produto 100% palavra.
0: Jorge Manuel Rebelo Fernandes, mais conhecido como Silas, nasceu a 1 de setembro de 1976 em Lisboa. Ao longo da sua carreira, destacou-se como jogador, construindo um percurso notável no futebol português e internacional. Silas iniciou a sua carreira nas camadas jovens do futebol Benfica, mais conhecido como Fofó, e posteriormente no Sporting Clube de Portugal, mas foi no Atlético Clube de Portugal que se estreou como sénior em 1996. Após uma breve passagem pelo clube, Silas transferiu-se para a União de Montemor e foi aí que as suas qualidades chamaram a atenção de clubes de maior renome em Portugal. A grande oportunidade de Silas surgiu quando assinou pela União de Leiria, clube onde permaneceu entre 1999 e 2003. Sob o comando de José Mourinho, o médio ofensivo destacou-se pela sua visão de jogo e capacidade técnica, ajudando o clube a obter resultados impressionantes na Primeira Liga. O sucesso no Leiria catapultou Silas para o futebol espanhol, onde assinou pelo Celta de Vigo em 2003. No entanto, apesar de ter disputado a La Liga com o clube galego, a sua passagem por Espanha não foi tão marcante quanto o esperado. Silas passou ainda pelo Wolverhampton Wanderers, em Inglaterra, na temporada de 2008-2009, onde teve a oportunidade de jogar no competitivo futebol inglês. Apesar de não ter deixado um impacto tão duradouro, a experiência em diferentes ligas ajudou-o a amadurecer como jogador e a preparar-se para os próximos desafios. Após a sua aventura internacional, Silas voltou a Portugal, desta vez para representar o Bolonenses. O emblema do Restelo reencontrou-se com o futebol português e teve um papel importante na equipa, sendo um dos pilares do clube até ao final da sua carreira. Depois de encerrar o seu percurso como jogador em 2016, Silas rapidamente fez a transição para o cargo de treinador. Assumiu o comando técnico da BSAD, onde começou a demonstrar o seu potencial como treinador, e o seu estilo de jogo ofensivo e a capacidade de extrair o melhor dos seus jogadores fizeram dele uma figura respeitada no futebol português. Posteriormente assumiu o cargo de técnico do Sporting na temporada de 2019-2020, num período conturbado para o clube. Apesar das dificuldades, Silas conseguiu estabilizar a equipa e deixar a sua marca. A carreira de Silas como jogador e treinador reflete um percurso de resiliência, talento e adaptação a diferentes realidades do futebol. Tanto em Portugal como no estrangeiro, mostrou sempre a sua capacidade de ultrapassar desafios, deixando um legado no futebol português que transcende os seus anos como jogador.
6: Olhamos agora nesta emissão para os craques mundiais. Apesar da sua ausência no campo, o legado destes jogadores continua a inspirar novas gerações que procuram também alcançar a mesma grandeza. É para ouvir também aqui na primeira Rádio Desporto os craques mundiais com o Hugo Taveira.
0: Ronaldo Luís Nazário de Lima, ou simplesmente Ronaldo, é amplamente considerado um dos maiores avançados da história do futebol. Nascido a 18 de setembro de 1976, no Rio de Janeiro, o brasileiro iniciou a sua carreira ainda adolescente, com apenas 16 anos no Cruzeiro. As suas exibições espetaculares no clube mineiro logo chamaram a atenção do futebol mundial e em 1994, após participar no Mundial dos Estados Unidos, embora sem atuar, foi contratado pelo PSV Eindhoven, dos Países Baixos. Lá, Ronaldo mostrou toda a sua capacidade de explosão e finalização, marcando 54 golos em 57 jogos ao longo de duas temporadas, uma média impressionante que o transformou numa das jovens promessas mais cobiçadas do futebol europeu. O seu talento levou-o rapidamente a um dos maiores clubes do continente, o Barcelona, onde jogou durante a temporada de 1996-97. No Barça, Ronaldo elevou o seu jogo a novos patamares, marcando 47 golos em 49 partidas e ajudando o clube a vencer a Taça das Taças da UEFA e a Taça do Rei. Foi durante este período que ganhou o apelido de fenómeno, graças à sua velocidade devastadora, poder físico e capacidade para driblar com uma facilidade espantosa. Ainda com apenas 20 anos, foi eleito pela primeira vez o melhor jogador do mundo pela FIFA, título que viria a conquistar noutras duas ocasiões. Em 1997, Ronaldo fez uma transferência recorde para o Inter de Milão, onde continuou a brilhar no início da sua carreira, ganhando a Taça UEFA em 1998. Contudo, foram também os anos em que a sua sorte começou a mudar em termos físicos. Durante o seu tempo no Inter, sofreu a primeira de várias lesões graves no joelho que o afastariam dos relvados por longos períodos. O seu regresso em 2002 foi nada menos do que milagroso. Após dois anos de recuperação, Ronaldo voltou aos grandes palcos no Mundial de 2002, onde foi a estrela maior da seleção brasileira, conduzindo o Brasil à vitória com 8 golos, dois dos quais na final contra a Alemanha. Esta conquista garantiu-lhe o terceiro título de melhor jogador do mundo e marcou o seu renascimento como um dos melhores jogadores da sua geração. Após o Mundial, Ronaldo transferiu-se para o Real Madrid como parte dos famosos Galácticos, onde jogou de 2002 a 2007. Durante esse período, conquistou dois campeonatos espanhóis e manteve o seu estatuto de um dos melhores avançados do mundo, marcando 104 golos em 177 jogos. O seu estilo de jogo, marcado por uma combinação única de velocidade, técnica e poder de finalização, continuava a encantar os adeptos, apesar das lesões persistentes que o limitaram ao longo da sua carreira. Em Madrid, Ronaldo formou uma parceria letal com estrelas como Zidane, Figo e Beckham, que consolidaram ainda mais o seu legado no futebol europeu. Já na reta final da sua carreira, em 2007, voltou à Itália, desta vez para jogar no AC Milan, rival direto do Inter. Embora o seu desempenho tenha sido afetado pelas constantes lesões, ainda mostrou flashes de brilhantismo, marcando 9 golos em 20 jogos. Porém, o seu tempo no Milan também foi marcado por mais uma grave lesão no joelho, que acelerou o fim da sua trajetória na Europa. Ronaldo decidiu então regressar ao Brasil, assinando pelo Corinthians em 2009. Surpreendentemente, teve uma passagem de grande sucesso pelo clube paulista, onde ajudou o Corinthians a conquistar o Campeonato Paulista e a Copa do Brasil em 2009, numa demonstração de que, mesmo longe do seu auge físico, o seu talento era inquestionável. No entanto, após mais alguns problemas físicos, decidiu terminar a sua carreira em 2011, aos 34 anos. Ronaldo deixa um legado incontestável como um dos maiores avançados da história do futebol. Os seus números são impressionantes, já que ao longo da carreira marcou mais de 400 golos em clubes e seleções e venceu duas bolas de ouro em 1997 e 2002. O fenómeno sempre foi lembrado e terá revolucionado a posição de avançado, combinando uma capacidade física invulgar com uma técnica requintada e um instinto goleador incomparável. Ronaldo foi também um dos grandes responsáveis por popularizar o futebol brasileiro no exterior e inspirou gerações de jogadores pelo mundo. Mesmo com as inúmeras lesões que enfrentou, a sua resiliência e capacidade de se reinventar em momentos cruciais da carreira fazem dele uma lenda viva do desporto, sendo reconhecido tanto por adeptos quanto por críticos como um dos mais completos jogadores que o futebol já viu.
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6: E agora seguimos com os gigantes adormecidos neste produto 100% palavra.
0: O Ajax, fundado em 1900 em Amsterdão, é um dos clubes mais vencedores e respeitados da Europa, conhecido pelo estilo ofensivo e por uma academia que revelou grandes talentos para o futebol mundial. O emblema neerlandês começou a consolidar-se na década de 1960 com o revolucionário estilo de jogo do futebol total, implementado pelo treinador Rinus Michels e protagonizado pelo lendário Johan Cruyff. Este sistema, onde todos os jogadores podiam ocupar várias posições, mudou a forma de jogar e tornou o Ajax uma referência global. Na década de 1970, o clube dominou a Europa ao vencer a Taça dos Campeões Europeus três vezes consecutivas, em 1971, 72 e 73, com Cruyff como o principal astro e Michels como o grande estratega. Este período de ouro solidificou o Ajax como um dos gigantes do futebol e a filosofia do jogo do futebol total influenciou gerações de treinadores e jogadores em todo o mundo. Além das conquistas europeias, o Ajax dominava também no cenário doméstico, colecionando títulos do campeonato neerlandês e tornando-se sinónimo de futebol espetáculo. Após alguns anos sem grandes títulos europeus, a equipa voltou ao topo na década de 1990 com uma geração de ouro formada nas suas academias, incluindo jogadores como Edgar Davids, Clarence Seedorf, Patrick Kluivert e Marco Overmars. Com Louis van Gaal como treinador, o clube conquistou a Liga dos Campeões em 1995 ao vencer o Milan, consolidando-se novamente como uma força europeia. Este sucesso deveu-se mais uma vez ao compromisso com a formação de talentos, uma das marcas do Ajax ao longo da sua história. O início dos anos 2000 trouxe desafios financeiros ao clube, o que os obrigou a vender muitos dos seus talentos jovens para clubes maiores. Apesar das dificuldades em manter os principais jogadores, o Ajax continuou a dominar o futebol neerlandês e a formar talentos que viriam a brilhar internacionalmente. Esta política de formação rendeu frutos ao longo das décadas e é uma das principais razões pela qual o Ajax permanece competitivo no cenário europeu. Nos últimos anos, o clube voltou a ser destaque na Liga dos Campeões, em particular na temporada de 2018-2019, quando eliminou gigantes como o Real Madrid e a Juventus, chegando até às meias finais. Essa campanha memorável, com jovens talentos como Frankie de Jong e Matthijs de Ligt, reacendeu o entusiasmo em torno do clube e destacou a excelência da sua academia. Mesmo num cenário de recursos limitados em comparação aos grandes clubes europeus, o Ajax continua a ser admirado pelo seu futebol atrativo e pela aposta nos jovens, preservando a herança do futebol total, que transformou o clube numa lenda viva do futebol mundial. Hoje, o emblema permanece um dos maiores símbolos do futebol ofensivo e da formação de talentos, mantendo viva a sua tradição e a sua identidade, características que o tornam um dos clubes mais fascinantes do futebol mundial.
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6: O futebol está repleto de grandes feitos históricos, onde clubes e seleções superaram todas as expectativas para marcar eras inesquecíveis. É o momento de mais um grande feito histórico aqui na Primeira Rádio Desporto.
0: A seleção da Hungria entre 1950 e 1954, conhecida como a Equipa de Ouro ou Magiares Mágicos, marcou uma era de glória no futebol mundial, sendo considerada uma das maiores seleções de todos os tempos. Liderada pelo técnico Gustav Sebes e capitaneada por Ferenc Puskás, a equipa destacou-se pela inovação tática com um estilo de jogo ofensivo e envolvente que deixou uma marca indelével no futebol. A fase de ouro começou com uma série de vitórias avassaladoras. Entre 1950 e 1954, a Hungria manteve uma sequência de 31 jogos invicta, sendo conhecida pelo seu sistema tático revolucionário, o 4-2-4, que incluía movimentações ofensivas rápidas e uma troca constante de posições entre os jogadores. Além de Puskás, a equipa contava com talentos como Sándor Kocsis, Zoltán Sibor e József Pozsik, jogadores que formaram uma das linhas ofensivas mais temidas da época. O ponto alto da campanha húngara foi a conquista da medalha de ouro nos Jogos Olímpicos de 1952, em Helsínquia, onde a Hungria venceu a Jugoslávia por 2-1. 2-0 na final, mostrando ao mundo o seu poderio. Além disso, a seleção também ficou célebre pela histórica goleada de 6-3 sobre a Inglaterra em 1953 no lendário estádio de Wembley, um feito inédito, já que os ingleses nunca haviam perdido em casa para uma equipa fora do Reino Unido. Este resultado consolidou a Hungria como favorita ao título mundial de 1954. Nesse mesmo campeonato do mundo, disputado na Suíça, a Hungria era amplamente favorita. Durante a competição, os húngaros aplicaram uma impressionante goleada de 8-3 sobre a Alemanha Ocidental na fase de grupos. No entanto, na final, enfrentando novamente os alemães, a Hungria sofreu uma inesperada derrota por 3-2 numa virada que ficou conhecida como o Milagre de Berna. Apesar de ter aberto 2-0 nos primeiros minutos, a equipa não conseguiu segurar a vantagem, perdendo a sua invencibilidade num dos momentos mais surpreendentes da história do futebol. Mesmo sem o título mundial, a Hungria de 1950 a 1954 é lembrada pelo seu legado tático e futebolístico que influenciou profundamente gerações futuras de jogadores e treinadores. A combinação técnica, disciplina tática e criatividade ofensiva deixaram uma marca profunda no desporto, com Ferenc Puskás e seus companheiros eternizados como lendas do futebol mundial.
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7: A versatilidade é uma marca dos melhores, que podem jogar em várias posições e adaptar-se a diferentes sistemas de jogo. É o perfil do jogador que destacamos agora na primeira rádio de desporto.
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0: Nicolás Otamendi, defesa central argentino de grande destaque, nasceu a 12 de fevereiro de 1988 em Buenos Aires. Começou a sua carreira no Vélez Sarsfield, onde fez a estreia profissional em 2007. Em 2010, transferiu-se para o Futebol Clube do Porto, onde venceu a Liga Europa no ano seguinte e se afirmou como um dos melhores defesas do futebol português. Depois de uma breve passagem pelo Atlético Mineiro e Valência, em 2014 ingressou no Manchester City, onde conquistou duas Premier Leagues e outros títulos nacionais, permanecendo no clube até 2020. Nesse ano, Otamendi transferiu-se para o Benfica, onde se tornou uma peça fundamental na defesa da equipa. Capitão das Águias, foi parte integrante da conquista do Campeonato Nacional na época de 22-23. Ao nível internacional, Otamendi é a presença regular na seleção argentina, com a qual conquistou a Copa América em 2021 e 2024 e ainda o Campeonato do Mundo de 2022, consolidando uma carreira de enorme sucesso tanto a nível de clubes como de seleções.
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7: Agora nesta emissão seguimos com os craques da Liga Portuguesa, aqueles que mais se destacaram. O talento desses craques imortalizou-os, mas a vida pós-carreira nem sempre é fácil e alguns enfrentam também desafios em manter a mesma relevância. É para ouvirmos também aqui nestas emissões da primeira rádio de desporto esses craques que mais se destacaram na Liga Portuguesa.
0: Ricardo José Vaz Alves Monteiro, mais conhecido como Tarantini, é uma figura emblemática do Rio Ave e um exemplo raro de longevidade e lealdade no futebol português. Nascido em 1983 em Gestaçou, Baião, Tarantini começou a carreira em clubes de divisões inferiores e só aos 24 anos chegou ao futebol profissional, quando assinou pelo Rio Ave em 2008. Desde então construiu uma ligação histórica com o clube vilacondense, onde passou toda a carreira na primeira divisão, tornando-se capitão e referência dentro e fora de campo. Como médio de forte resistência e excelente leitura de jogo, Tarantini sempre se destacou pela entrega e inteligência tática. O seu espírito de liderança e profissionalismo rapidamente o tornaram um dos jogadores mais importantes da equipa. Ao longo dos anos, o médio contribuiu para alguns dos momentos mais memoráveis do Rio Ave, incluindo a histórica qualificação para a Liga Europa e a chegada à final da Taça de Portugal e da Taça da Liga em 2014. Esse ano foi especialmente marcante para o clube, que sob a liderança de Tarantini atingiu um nível de protagonismo inédito, enfrentando equipas europeias e levando o nome do Rio Ave a uma dimensão internacional. Além do desempenho dentro das quatro linhas, Tarantini sempre foi admirado pela sua visão de futuro e preocupação com a carreira pós-futebol. Com mestrado em Educação Física e Desporto, destacou-se pela sua postura consciente e exemplar, sendo uma voz ativa na sensibilização para a importância dos estudos entre os jogadores. Tarantini chegou mesmo a escrever um livro, A Minha Causa, onde partilhou reflexões sobre a vida desportiva e a necessidade de planear o futuro, inspirando colegas e jovens atletas a pensar além do futebol. Ao pendurar voltar a chuteiras em 2021, Tarantini deixou um legado raro no futebol português. Com mais de 400 jogos pelo Rio Ave, é recordado não só pela sua entrega e dedicação em campo, mas também pelo impacto positivo que teve na cultura do clube e na vida dos colegas da profissão. O seu exemplo de compromisso, lealdade e inteligência fazem dele uma referência no desporto nacional, um atleta que valorizou a educação e a formação contínua, elevando o conceito de ser jogador profissional.
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7: Está na altura dos craques mundiais. Muitos destes ícones do futebol mantêm-se ligados ao desporto, seja como comentadores, treinadores ou embaixadores de clubes e marcas. Outros, inclusive, já não estão entre nós. Mas fazemos questão de os recordar aqui na Primeira Rádio Desporto.
0: Lothar Matthaus é uma das maiores lendas do futebol mundial, conhecido pela sua versatilidade, liderança e longevidade em campo. Nascido a 21 de março de 1961 em Erlangen, na Alemanha, Matthaus teve uma carreira que atravessou mais de duas décadas, acumulando títulos tanto a nível de clubes como de seleções. Ao longo da sua carreira, destacou-se pela sua capacidade de jogar em várias posições, desde médio centro a líbero, sempre com uma entrega impressionante e uma visão de jogo apurada. Matthaus é o jogador com mais internacionalizações pela seleção alemã, com 150, e é reconhecido como um dos jogadores mais completos da sua geração. O seu percurso começou no Borussia de Mönchengladbach, onde rapidamente deu nas vistas. Após destacar-se na Bundesliga, Matthaus foi convocado para a seleção alemã, ainda jovem, integrando o plantel no Campeonato Europeu de 1980, onde a Alemanha Ocidental se sagrou campeã. No entanto, foi com a transferência para o Bayern de Munique, em 1984, que Matthaus se tornou uma estrela mundial. Nos seus primeiros anos no Bayern, conquistou 3 títulos da Bundesliga, afirmando-se como um dos melhores médios do futebol europeu. O seu futebol dinâmico, capaz de atacar e defender com a mesma eficiência, e o seu poderoso remate tornaram-no uma peça essencial no meio-campo bávaro. A nível internacional, Matthaus foi protagonista em diversas competições, mas os mundiais foram o palco onde mais brilhou. Esteve presente em 5 campeonatos do mundo, um recorde para a época, e em 1986, na final contra a Argentina, Matthaus teve a tarefa ingrata de marcar Diego Maradona, um confronto icónico que ajudou a definir a rivalidade entre ambos. Embora a Alemanha Ocidental tenha perdido a final, o talento de Matthaus já era amplamente reconhecido. Em 1988, o jogador fez uma mudança para o futebol italiano, assinando pelo Inter de Milão, onde jogaria um papel fundamental. Sob o comando de Giovanni Trapattoni, Matthaus levou o Inter à conquista da Série A em 1988-89, quebrando um jejum de 9 anos. Essa equipa do Inter é lembrada como uma das mais fortes da história do clube e Matthaus foi a principal estrela, ajudando também a conquistar a Supertaça de Itália e a Taça UEFA em 91. A sua passagem por Itália solidificou o seu estatuto de um dos melhores jogadores do mundo. Mas foi no Mundial de 1990 que Matthaus viveu o seu maior momento. Capitaneando a seleção da Alemanha Ocidental, liderou a equipa até à vitória, conquistando o troféu em Itália. Matthaus foi o grande maestro do meio-campo, com exibições de encher o olho, marcando 4 golos no torneio, incluindo um dos mais belos da sua carreira, frente à Jugoslávia. Na final, a Alemanha Ocidental derrotou a Argentina de Maradona por 1-0, ligando a derrota de 1986 e coroando Matthaus como campeão do mundo. Após este feito, foi premiado com a Bola de Ouro em 1990, consolidando o seu lugar na elite do futebol global. Matthaus regressou ao Bayern em 1992, já como uma lenda viva. Na sua segunda passagem pelo clube, continuou a brilhar e já numa fase mais tardia da carreira, foi recuado para a posição de líbero, onde demonstrou a sua inteligência tática. Nos anos seguintes, ajudou o Bayern a vencer mais 4 títulos da Bundesliga e a Taça UEFA em 1996, tendo ainda um último grande momento internacional no Euro de 1996, onde a Alemanha, já unificada, voltou a conquistar o título europeu. Embora já não fosse a figura central da equipa, o seu papel de líder foi decisivo. Aos 39 anos, Matthaus deu mais uma prova de longevidade, participando no Mundial de 1998, tornando-se o primeiro jogador a disputar 5 campeonatos do mundo. Encerrou a sua carreira internacional após o Euro 2000, mantendo o recorde de mais internacionalizações pela Alemanha. Continuou a jogar pelo Bayern até esse mesmo ano, antes de se despedir definitivamente do futebol no Metro Stars dos Estados Unidos. Lothar Matthaus é um nome que ressoa na história do futebol, não apenas pelas suas conquistas, mas também

nesse mesmo ano, antes de se despedir definitivamente do futebol no Metro Stars dos Estados Unidos. Lothar Matthaus é um nome que ressoa na história do futebol, não apenas pelas suas conquistas, mas também

0: Kaiserslautern conquistou a Bundesliga em 91-92, apenas um ano após a promoção para a primeira divisão. Este feito é amplamente reconhecido como um dos maiores na história do futebol germânico, dado que o clube havia sido promovido da segunda divisão apenas uma temporada antes. O trabalho de Rehagel na promoção e subsequente conquista da Liga é amplamente celebrado como um exemplo notável de gestão e desenvolvimento da equipa. Em 1996, o Kaiserslautern continuou a brilhar ao vencer a Taça da Alemanha, completando uma dupla de títulos impressionante. O sucesso na Taça veio após uma vitória por 1-0 sobre o Borussia Mönchengladbach na final, consolidando o status do clube como uma força respeitada no futebol do país. Outro momento notável da história do clube foi a conquista da Supertaça da Alemanha em 1991, onde derrotaram o Hamburgo por 2-1. Além dos sucessos domésticos, o Kaiserslautern também fez algumas aparições notáveis nas competições europeias, com o clube a ter a oportunidade de competir na Taça dos Clubes Campeões Europeus e na Taça UEFA durante os anos 90, embora não tenha conseguido conquistar os principais troféus europeus. No entanto, a participação em tais competições foi um reconhecimento da qualidade da equipa e da sua capacidade de competir em nível internacional. Nos anos seguintes, o Kaiserslautern enfrentou desafios e períodos de declínio. A equipa teve dificuldades em manter a sua posição na Bundesliga e experimentou descidas à segunda divisão. A gestão do clube e a estabilidade financeira foram questões que afetaram o desempenho da equipa nas décadas seguintes, mas apesar destes desafios, o Kaiserslautern continuou a ser uma peça importante no futebol alemão e manteve uma base de adeptos apaixonados que apoiaram o clube durante os altos e baixos. Em termos de infraestruturas, o clube joga os seus jogos no Stadion der Betzenberg, conhecido por ser um dos estádios mais intimidantes da Alemanha devido ao ambiente vibrante e apaixonado. O estádio tem capacidade para cerca de 49 mil espectadores e é um dos locais mais icónicos do futebol germânico. O Kaiserslautern também é conhecido pela sua contribuição para o desenvolvimento de talentos no futebol alemão, já que o clube teve vários jogadores notáveis ao longo dos anos, incluindo Klaus Toppmöller, Rainer Bonhoff e mais recentemente Omar Gaber e Clemens Fritz. A história do Kaiserslautern é uma mistura de sucessos e desafios, marcada por uma grande época nos anos 90 e por uma reputação de ser um clube que sabe como competir no mais alto nível. O sucesso do emblema durante a era de Rehagel é particularmente memorável e o Kaiserslautern continua a ser, por isso, uma parte importante do panorama do futebol alemão, com uma base de adeptos leal e um legado de conquistas que define a sua rica história.
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0: Entre 1965 e 1973, o Ajax de Amsterdão emergiu como uma das maiores equipas da história do futebol mundial. Sob a liderança de Rinus Michels, o clube holandês não só dominou a cena europeia, como revolucionou a forma como o desporto era jogado, introduzindo o conceito de futebol total. Esta era gloriosa culminou em 3 títulos consecutivos da Taça dos Clubes Campeões Europeus e estabeleceu uma nova forma de encarar o jogo, onde a fluidez e a troca constante de posições transformaram o Ajax numa equipa imbatível. O renascimento da equipa de Amsterdão começou em 1965, quando Michels, um ex-jogador do clube, assumiu o cargo de treinador. Na altura, o Ajax estava longe de ser uma potência europeia, que se tornaria, mas Michels, com uma abordagem inovadora e uma visão clara, começou a moldar uma equipa que viria a ser a mais temida do continente. O futebol total, defendido por Michels, consistia na ideia de que todos os jogadores em campo, independentemente da posição, tinham a capacidade de atacar e defender. Esta abordagem exigia não só um alto nível de competência técnica, mas também uma inteligência tática acima da média. Foi nesse sistema que o Ajax floresceu. O grande maestro dessa transformação foi Johan Cruyff, considerado o maior jogador da história do futebol neerlandês e um dos mais influentes de sempre. Cruyff, que começou a sua carreira no Ajax, personificava o espírito do futebol total com a sua versatilidade, inteligência e criatividade sem igual. Sob a orientação de Michels, Cruyff tornou-se o líder indiscutível de uma geração de talentos como Ruud Krol, Johan Neeskens e Piet Keizer, todos eles peças-chave da engrenagem perfeita que o Ajax se tornara. O sucesso começou a chegar no final da década de 1960. A equipa venceu vários campeonatos neerlandeses e em 1969 chegou à final da Taça dos Campeões Europeus, onde foi derrotada pelo AC Milan. Contudo, essa derrota apenas serviu para fortalecer o grupo. Nos anos seguintes, o Ajax consolidou-se como uma força dominante na Europa, conquistando 3 Taças dos Campeões consecutivas em 1971, 72 e 73, um feito que apenas um punhado de equipas conseguiria igualar. Este período marcou o auge da filosofia de Michels, que deixou a sua marca no futebol mundial. Em 1971, sob o comando do técnico, o Ajax

0: conquistou a sua primeira Taça dos Campeões ao derrotar o Panathinaikos por 2-0 na final, realizada em Wembley. Esse título foi o prenúncio de uma era dourada e no ano seguinte, já sob o comando de Stefan Kovács, o clube manteve a sua hegemonia. A final de 72, frente ao Inter de Milão, foi um exemplo perfeito do futebol total em ação. O Ajax dominou o jogo com uma exibição de superioridade tática e técnica, vencendo por 2-0 com dois golos de Johan Cruyff. O ano de 1972 foi particularmente especial para a equipa neerlandesa. Além do bicampeonato europeu, a equipa conquistou a tríplice coroa, vencendo também o campeonato neerlandês e a Taça dos Países Baixos. Foi nesse ano que a equipa se consolidou como a melhor do mundo, conquistando ainda o Mundial de Clubes ao derrotar o Independiente da Argentina. Em 1973, o Ajax completaria o seu tricampeonato europeu ao bater a Juventus por 1-0 na final com um golo de Johnny Rep. Esta geração não apenas venceu, mas mudou a forma como o futebol era entendido. O futebol total tornava as posições rígidas obsoletas, promovendo um jogo fluido com qualquer jogador a poder ocupar qualquer espaço em campo. Além disso, a filosofia de Michels, aprimorada por Kovács, inspiraria gerações de treinadores e jogadores, deixando um legado que seria replicado por clubes como o Barcelona e a seleção neerlandesa na década seguinte. O impacto de Johan Cruyff como jogador e mais tarde como técnico viria a solidificar ainda mais este legado, particularmente no Barcelona, onde implementou o mesmo modelo de jogo. Embora a equipa de 1973 tenha marcado o fim desta era dourada, com a saída de Cruyff para o Barcelona e a saída de outros pilares, o impacto do Ajax de 65 a 73 continua a ser sentido no futebol moderno. Esta equipa não foi só vencedora, mas transformadora, deixando um legado imortal que transcende o tempo. O Ajax de 65 a 73 será sempre recordado como o epítome do futebol total e como uma das maiores equipas que o Desporto Rei já viu.
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2: O jogador ideal sabe equilibrar disciplina e criatividade, sendo imprevisível nos momentos decisivos. 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
0: Luís Dias é um extremo com uma abordagem eletrizante ao jogo, destacando-se pela sua capacidade de romper defesas com uma mistura de drible preciso e aceleração fulminante. Nascido na Colômbia, atua preferencialmente pela ala esquerda, onde utiliza a sua velocidade e agilidade para desafiar os laterais adversários, criando constantes situações de um para um. O seu estilo agressivo e direto em direção à baliza faz dele uma ameaça constante, não só em jogadas de transição rápida, mas também em situações de ataque posicional, onde é capaz de desequilibrar defesas organizadas. Taticamente, Dias é um jogador dinâmico que se destaca pela capacidade de jogar tanto nas linhas quanto ao cortar para dentro, buscando o remate com o pé direito. Essa versatilidade tática torna-o imprevisível para os adversários. A sua visão de jogo e leitura das movimentações ao redor permitem-lhe combinar bem com os colegas em espaços curtos, mas o seu maior impacto reside na capacidade de alongar o jogo e criar espaço para os médios e avançados. Quando em posse, Dias é habilidoso em explorar os flancos, muitas vezes obrigando os defesas a recuar com receio da sua aceleração explosiva. Defensivamente, Luís Dias também traz valor com uma ética de trabalho assinalável. Participa ativamente no processo de recuperação de bola, aplicando pressão alta e utilizando a sua velocidade para fechar linhas de passe ou obrigar o adversário a erros. Este compromisso defensivo encaixa perfeitamente em sistemas táticos que exigem dos extremos um envolvimento ativo na pressão pós-perda. A sua capacidade de finalização também tem evoluído, mostrando uma precisão notável em remates de meia distância e uma inteligência ao se posicionar dentro da área para finalizar cruzamentos. Além do mais, o colombiano oferece ainda uma ameaça constante, tanto no jogo aéreo, apesar da sua estatura relativamente baixa, quanto em remates de fora da área. Luís Dias é um jogador que personifica o futebol moderno com uma combinação equilibrada de atributos técnicos, táticos e físicos. O seu impacto vai muito além dos dribles e assistências, sendo também uma peça fundamental em transições rápidas e fases defensivas de pressão, o que o torna indispensável em equipas que priorizam o ritmo e a intensidade.
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2: Os seus prémios, troféus, são apenas uma pequena amostra do impacto que tiveram com o seu legado a ultrapassar as fronteiras do desporto. Está na altura de trazermos mais um craque da Liga Portuguesa aqui à Primeira Rádio Desporto.
4: Sempre gostei de jogar a bola.
0: Eusébio da Silva Ferreira, um nome incontornável do futebol mundial, com especial destaque na Liga Portuguesa, onde passou grande parte da sua carreira. Difícil é ficar indiferente ao Pantera Negra, nascido em Lourenço Marques, atual Maputo, a capital da antiga...

0: Também a façanha não passou despercebida aos gigantes portugueses, que imediatamente entraram em guerra para o trazer para os seus quadros. O primeiro a tentar a sorte foi mesmo o Futebol Clube do Porto, seguido de Sporting e Benfica, que, apoiados pelos apelos que recorrentemente fariam ao Estado português, lutaram até ao fim pelo avançado. Contudo, a palavra da mãe de Eusébio foi dada aos responsáveis encarnados, que tiveram inclusive de o reter no Algarve na sua chegada a Portugal, com receio que o jogador fosse aliciado pelos leões para rumar a Alvalade. Apenas quando a Federação Portuguesa de Futebol decretou que as águias teriam razão na disputa pela contratação, é que foi possível Eusébio viajar para Lisboa, onde finalmente envergou a camisola da sua vida. O resto, como em grande parte deste conto, é história. 472 golos em 440 jogos é a marca registada do seu pontapé canhão pelo Benfica, onde foi o principal responsável pelos anos mais gloriosos da existência do clube. O seu primeiro ano traduziu-se na vitória da Taça dos Clubes Campeões Europeus, ainda sem a sua participação, porém, na época seguinte, com 29 golos apontados, Eusébio foi o diamante benfiquista na revalidação do maior título do velho continente. Em 62-63, o Pantera Negra ainda levou as águias a mais uma final, perdida para o Milan, assim como em 64-65 e 67-68, anos em que se sagrou o melhor marcador da competição, perdendo, contudo, os jogos decisivos frente ao Inter e Manchester United. Em praticamente 15 temporadas com o manto do Benfica, Eusébio venceu 11 campeonatos nacionais, aos quais juntou 5 taças de Portugal. Contribuiu de forma incomensurável para uma das maiores hegemonias da história do futebol português, tornando-se uma figura global do país numa altura em que dividia o trono mundial com Pelé. Foi o melhor marcador do campeonato por 7 ocasiões, registros que lhe permitiram, por 2 vezes, receber o prémio da Bota de Ouro, oferecido ao goleador máximo do futebol europeu. A essa distinção juntou-se a Bola de Ouro da France Football, que eternizou o nome do português como o melhor jogador do mundo em 1965. Aos 33 anos, no ano da Revolução de Abril, o ponta-de-lança decidiu abraçar uma nova aventura, rumando aos Estados Unidos da América para ser uma das estrelas do campeonato. Por aí, foi atleta dos Boston Minutemen, para além dos Las Vegas Quicksilvers e dos New Jersey Americans, emblema onde se retirou do futebol em 1978. Pelo meio, teve ainda passagens pelos canadianos do Toronto Metro Croatia, assim como do Beira-Mar e União de Tomar, equipas portuguesas que tiveram o privilégio curto, diga-se, de receber um dos maiores nomes que já pisou os relvados nacionais. Ao serviço da seleção portuguesa, foi o melhor marcador do Mundial de Inglaterra 1966, ainda hoje a maior performance da equipa das esquinas num campeonato do mundo, com um 3º lugar. Durante muito tempo, Eusébio da Silva Ferreira foi sinónimo de futebol português, preservando a sua memória.
1: Seguimos agora nesta emissão com os craques mundiais.
0: Frank Lampard, nascido a 20 de junho de 1978, é amplamente reconhecido como um dos maiores médios da história do futebol inglês e uma lenda do Chelsea. Criado numa família com forte herança futebolística, Lampard começou...
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4: São 9 da noite e 58 minutos.
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8: O Torriense venceu este domingo o Sporting Clube de Portugal por 2-1 após prolongamento e conquistou pela primeira vez na sua história na Taça de Portugal, na final discutida no Estádio Nacional de Jamores, na equipa de Torres Vedras. Ergueu assim o cetro 70 anos depois de ter ido à sua na primeira final, na Prova Rainha, onde na altura foi derrotada pelo Futebol Clube do Porto por 2-0. De resto, o encontro começou de forma totalmente inesperada para os Leões. Logo aos 4 minutos, na Kevin Zoe, na sequência de um canto, aproveitou um lance confuso na área sportinguista e colocou o Torriense em vantagem, silenciando grande parte das

0: Pancadas do Jamor, a formação orientada por Luís Trelhão segurou depois a pressão do Sporting, que até no intervalo, beneficiando também de alguma falta de eficácia da equipa de Rui Borges, nota apenas para o facto de Pedro Gonçalves ter desperdiçado uma oportunidade clara ainda na primeira parte e Luís Suárez ter encontrado Lucas Napais, inspirado na baliza na azul-grené, impedindo assim o empate antes do descanso. Contudo, o Sporting acabou mesmo por chegar à igualdade. Já na segunda metade, aos 54 minutos, Luís Suárez aproveitou um erro defensivo do Torriense e finalizou com qualidade no interior da área, relançando assim a discussão pelo troféu. A partir daí, no jogo entrou numa fase mais equilibrada, com oportunidades para nos dois lados e várias intervenções decisivas dos guarda-redes. No Torriense ainda colocou a bola na baliza durante o prolongamento, mas o lance foi invalidado por fora de jogo. O momento decisivo surgiu já na segunda parte do tempo extra. Maxi Araújo derrubou Ismael Rabnaseidi dentro da grande área e o árbitro António Nobre assinalou grande penalidade, exibindo também cartão vermelho ao jogador do Sporting, chamado à marca dos 11 metros, na Stopira, na defesa convocado pela seleção de Cabo Verde para o Mundial 2026. Não tremeu e devolveu a vantagem ao Torriense à passagem do minuto 113. Até final, o Sporting tentou reagir, mas na equipa de Torres Vedras conseguiu segurar a vantagem e confirmou uma das maiores surpresas recentes da prova na rainha do futebol português. No final desta conquista histórica, no treinador do Torriense, Luís Trelhão, mostrou-se feliz com esta conquista única na história do clube.
1: Pá, não tenho ainda noção do que é que acabávamos de fazer. Quer dizer, dá para perceber.
2: Pode deixar alguma...
1: Ainda não consegui viver. Eu acho que me emocionei mais nos últimos...
2: De alguma forma,
1: nos últimos tempos, a pensar neste dia. Às vezes, quando vou de carro, vamos trabalhar, penso nestes momentos. Do que propriamente agora, não é? Quando me cair a ficha, talvez me emocione mais, emociono-me ali a ver a minha família, porque é muito sofrimento. A vida de treinador acaba por ser muitas vezes angustiante, muito prazerosa, mas angustiante, e eles sabem as dores que nós vamos sentindo e as horas que nós estamos em casa. Mas eu fico muito emocionado a olhar para aquela gente toda e pensar que este grupo conseguiu dar esta alegria a esta gente toda, pá, fico mesmo de coração cheio. Nós acreditamos que era possível, nós acreditamos porque aquilo que nós fazemos e aquilo que vamos sentindo ao longo dos jogos, somos capazes de bater com qualquer adversário. A maior característica que eles têm é que eles não entram em pânico. E isso é muito bom, e essa confiança que vamos tendo ao longo das semanas é importante para chegarmos aqui a estes momentos e não tremermos. Honestamente, não senti nenhum tipo de ansiedade dos jogadores para jogar este jogo. Eles estão talhados para isto, quer dizer, eles estão talhados para isto. Muitos deles queriam muito, muito, porque são portugueses e sentiram que era provavelmente talvez a única vez que vão disputar esta competição, a final. E os miúdos estrangeiros são uma malta, pá, com um talento enorme, querem muito se engrar no futebol e sabem que hoje era sabiam que hoje era uma oportunidade muito grande para mostrar isso.
0: Já o jogador do Torriense, Stopira, que acabou por desabnadar na Taça de Portugal ao seu emblema, estava radiante com esta vitória e enalteceu o mérito de toda a equipa.
3: Só quero agradecer a todo o povo de Torres Vedras pelo apoio, a equipa técnica, todos os jogadores. Eu acho que foi uma longa caminhada, uma longa época. Trabalhamos muito e merecemos muito esse título e agora não acabou. E vamos para a segunda mão contra a Casa Pia. E para tentar subir divisão e fazer uma época perfeita. Ah, sem sombra de dúvida. Sabíamos o poderio do Sporting, uma excelente equipa. Eu acho que dos melhores em Portugal e da Europa. Mas nós também sempre acreditamos no nosso potencial. E hoje mostramos que podemos competir de igual para igual. E por fim, saímos com a vitória. Eu acho que merecemos esse título.
0: Está do lado do Sporting, Rui Borges estava naturalmente desalentado com esta derrota e com a falha de um objetivo assumido pela equipa época após época.
4: Não fomos capazes, é tão simples quanto isso. Sabíamos de antemão daquilo que o Torriense nos podia criar perigo, foi no que nos criou perigo, transições, bola parada. Depois andámos sempre atrás do prejuízo, não conseguimos, depois do empate fomos perdendo algum fulgor também. Não tivemos algumas oportunidades, algumas aproximações à baliza do adversário, não conseguimos finalizar da melhor forma. O adversário acaba por ser feliz, acaba por abetar-se. Que não, penso que foi o desenrolar do jogo. Não fomos perdendo alguma confiança. Aqui ou ali a relva também muito pouco. Não era muito rápida como nós gostamos. Queremos bola rápida, bola andar rápida, bola prendia muito. Não é desculpa, como é lógico. Mas nunca fomos aquela equipa muito intensa no processo ofensivo. como gostámos e como pretendíamos. Não tem a ver com o relaxamento, porque eu acho que eles estavam ligados. Não fomos capazes, não seguimos contra isso, dar os parabéns ao adversário. Teve mérito, as poucas oportunidades que teve, conseguiu finalizá-las e acaba por ser um vencedor. Uma época que não pode ser totalmente positiva, não nos podemos agarrar só e eu assumo essa responsabilidade. Uma equipa como nós, como o Sporting, quer ganhar, quer conquistas, quer troféus, infelizmente não conseguimos, apesar de toda a qualidade que fomos tendo ao longo do campeonato, ao longo do tempo. O que é certo é que chega ao fim e eles, os adeptos querem troféus, querem conquistas e nós não fomos capazes. Por isso é perceber daquilo que temos que fazer melhor para a próxima época, levantar a cabeça. Estamos tristes todos, estamos tão tristes como os nossos adeptos. Agradecer o apoio, que foi sempre incondicional, como sempre. E seguir.
0: O técnico dos Leões falou também sobre o acesso direto à fase de liga da Liga dos Campeões, após o Aston Villa ter terminado a Premier League no quarto lugar, considerando que o Sporting evita assim a discussão de 4 jogos.
4: Tira-nos 4 jogos numa fase inicial, de resto estamos tristes pela não conquista da Taça de Portugal, mais do que agora estar a pensar no futuro.
0: Além do troféu, o Torriense garantiu também uma inédita presença direta na fase de liga da Liga na Europa na próxima edição, desta que é na segunda competição mais mediática do território europeu, o que acaba também por atirar o Benfica na necessidade de discutir a terceira pré-eliminatória de acesso às contas desta Liga Europa. Já o Sporting termina na temporada sem conquistar qualquer troféu, algo que não acontecia desde 2022-2023, num encontro marcado ainda pelas despedidas de Edemasa Morita e Giovanni Kanda, com a camisa dos Leões. No final da discussão desta Taça de Portugal, desilusão para os adeptos leoninos, que se demonstraram revoltados no final desta partida e provocaram desacatos nas imediações do Estádio Nacional de Jamor, algo que obrigou também à intervenção das forças de segurança. Jane Bednarek, do Futebol Clube Porto, integra no 11 do ano da Primeira Liga. No central polaco foi um dos pilares da conquista do título, ao participar em 32 dos 34 jogos, num total de 2.679 minutos nas contas da Primeira Liga. No jogador de 30 anos contribuiu ainda com 202 recuperações de bola e 2 golos. Eleito 5 vezes no defesa do mês, Bednarek recolheu 10% da preferência das votações dos treinadores e capitães da Primeira Liga. Bednarek junta-se assim aos colegas Diogo Costa e Jacob Kivior, além de Maxi Araújo, do Sporting. A chegada de Tiago Silva no Futebol Clube do Porto no mercado de janeiro, bem como a polivalência de Pablo Rosário, tiraram pepitos para no último lugar da hierarquia de defesas centrais do Futebol Clube do Porto na segunda metade da época finda, deixando o jovem croata com pouca margem para exibir os dotes que levaram à sua contratação por parte dos azuis e brancos. Pese embora na pouca utilização que teve, Francesco Farioli não deixou de elogiar os jogadores, mesmo depois da derrota contra o Aves Futebol de Sade, na qual pepitos acabou por ser expulso na segunda parte. O Futebol Clube do Porto vai atacar 2026-2027 com Bednarek, Kivior, Neuen Pérez e Perpites no eixo defensivo, com Pablo Rosário como opção de recurso para a posição, até porque já mostrou atributos na mesma durante a primeira temporada de Dragão ao Peito. Dominique Perpites, de 22 anos, participou em 12 partidas oficiais em 2025-2026 nas várias competições. Ibna tem contrato com os Dragões até junho de 2030, estando blindado por uma cláusula de rescisão de 60 milhões de euros. O internacional ucraniano Sudakov não teve a temporada de estreia desejada no serviço do Sport Lisboa e Benfica, mas o médio ofensivo não equaciona uma saída no próximo mercado de transferências de verão. O Benfica está totalmente focado em continuar no Clube da Luz. Determinado em afirmar-se no Benfica, Sudakov pretende apresentar a sua melhor versão no arranque da nova temporada, com o objetivo, claro, de convencer a equipa técnica, seja sob orientação do novo treinador ou de José Mourinho, e justificar assim o elevado investimento realizado pela SAD encarnada. Contratado ao Shakhtar Donetsk, Sudakov representou o maior investimento do Benfica no início da temporada, entre o valor fixo do empréstimo e a cláusula de compra obrigatória a ser liquidada em 2026. O negócio atinge nos 27 milhões de euros, podendo ascender aos 32 milhões mediante o cumprimento de objetivos. Além disso, o clube ucraniano assegurou 25% de uma futura mais-valia numa eventual transferência, percentagem que pode baixar para 15% no caso o Benfica invista mais 6 milhões de euros no cenário máximo. No custo total da transferência, poderá Grab na atingir os 38 milhões de euros, tornando Sudakov o ativo mais caro do plantel da Luz. Apesar da elevada expectativa no jovem de 23 anos, acusou a pressão inerente ao contexto competitivo do Benfica, enfrentou dificuldades na adaptação. Esta foi a primeira experiência de Sudakov fora da Ucrânia e longe do Shakhtar Donetsk, clube onde se formou e afirmou. A exigência do futebol português, aliada ao peso emocional provocado pela guerra no seu país, acabou por influenciar o rendimento do jogador ao longo da época. Já na segunda metade da temporada, no próprio admitiu lidar com fadiga física e emocional. É normal sentir cansaço, tanto físico como emocional, mas isso não significa que deixou de amar o futebol ou que pretende parar na sua atividade futebolística. Perante este cenário, na estrutura do Benfica, delineou um plano de trabalho específico para potenciar o rendimento do médio ucraniano, com foco na recuperação física e estabilidade emocional. Ainda assim, Sudakov não voltou a atingir níveis competitivos consistentes até ao final da época desportiva 2025-2026, tendo sido suplente não utilizado nos últimos 6 jogos oficiais do Benfica. Do ponto de vista estratégico, no Benfica admite a possibilidade de negociar a saída de Sudakov este verão, tendo em conta o elevado investimento realizado e a necessidade de reajustar o plantel. Existem, de facto, movimentações para avaliar uma eventual transferência, mas na falta de valorização do jogador ao longo da época e a não qualificação da seleção da Ucrânia para o Mundial 2026 dificultam significativamente qualquer negócio vantajoso para o Benfica. O próprio jogador não tem a intenção de abandonar o Sport Lisboa e Benfica neste momento. Pelo contrário, Sudakov está determinado em inverter o cenário e afirmar-se na próxima temporada, tanto no contexto do Benfica como no futebol europeu, acreditando que ainda tem muito para dar ao clube, convocado para nos jogos particulares da seleção da Ucrânia em junho, tal como o guarda-redes do Benfica, Anatoly Trubin. Sudakov aproveitou os dias que antecederam a concentração para intensificar o trabalho individual em ambiente familiar, mas sempre com um acompanhamento próximo do Benfica. O médio ofensivo procura recuperar os índices físicos e mentais com o objetivo de justificar a aposta milionária e provar que a sua história no Benfica ainda está longe de estar concluída. Diogo Travassos é uma das certezas do plantel do Sporting Clube de Braga na próxima temporada, no lateral que também pode atuar como ala. 22 anos, foi recentemente contratado pelos arsenalistas no Sporting, pelo que será mais uma das opções de Carlos Vicente em 2026-2027. Com toda a formação feita nos Leões, Travassos alinhou depois na equipa B do emblema de Alvalade, antes de ser cedido na Estrela da Amadora e Moreirense em 2024-2025 e em 2025-2026. Em ambos os contextos demonstrou todo o seu potencial e prepara-se agora para subir um patamar na ainda curta carreira, chegando um emblema de grande dimensão, como é o caso do Sporting Clube de Braga, e para que os adeptos dos Guerreiros do Minho não possam ter uma análise ainda mais detalhada dos jogadores. O técnico Filipe Martins, que orientou este jogador no Estrela da Amadora, deixa grandes elogios às qualidades de Travassos e destacou também o antigo técnico dos jogadores, que tem mantido uma regularidade impressionante e, sobretudo, a projeção é clara para um grande clube como o Sporting Clube de Braga. O nível promete subir para o antigo internacional jovem por Portugal, mas Filipe Martins assume que o seu antigo pupilo não está pronto para responder às exigências, admitindo que é um jogador de grande qualidade e que não se espera que o jogador fique pelo caminho nessa sua tentativa de se afirmar no futebol português, frisando que o lateral é agressivo defensivamente e também de grande propensão ofensiva. O que faz dentro de campo é muito positivo e faz dele um jogador que qualquer treinador gosta de ter. O técnico destaca também algo que considera incomum, é um ambidestro, e isso acaba por ser também uma vantagem para se afirmar em qualquer das equipas que represente. Filipe Martins encontra-se livre de compromissos e está a analisar várias situações no seu futuro para poder orientar uma equipa no futebol português. Tiago Fernandes deverá ser o novo treinador do Nacional da Madeira, numa mudança que surge após a intenção de Tiago Margarido em deixar o comando técnico do clube madeirense ao fim de 3 épocas. Segundo foi possível apurar o técnico de 44 anos, que recentemente assegurou a permanência do Portimonense na segunda liga, na última jornada, após uma vitória tangencial diante do Farense por 1-0, é o principal nome em cima da mesa da direção liderada por Rui Alves para liderar o novo ciclo na Madeira. Com um percurso já alargado no futebol português, Tiago Fernandes conta no currículo com passagens por clubes como Sporting, Grupo Desportivo de Chaves, Estoril Praia, Leixões e Torriense, além do trabalho recente em Portimão, onde fechou a época com um objetivo cumprido. A saída de Tiago Margarido do emblema madeirense foi assim, sendo preparada de forma natural, depois do próprio treinador ter manifestado vontade de seguir novos desafios após 3 anos no clube insular. O lateral direito, Everton Santos, confirmou a saída do Gil Vicente, um jogador de 25 anos, que esteve cedido aos gilistas pelo Queen's Park Rangers, somou duas assistências em 25 jogos em que participou esta temporada, tendo sido várias vezes suplente de Zé Carlos, também ele de saída do Gil Vicente. Acaba por assumir o jogador que chegou ao fim de uma bela época, na qual o Cabana teve o gosto de fazer parte desta equipa. Desde o primeiro momento que chegou a este emblema, sentiu-se sempre em casa, através de todos aqueles que partilharam o balneário com ele, aos seus colegas, pelos bons momentos partilhados, aos adeptos, por todas as demonstrações de apoio e carinho, semana após semana, à equipa técnica e também a todo o staff que o ajudaram a crescer enquanto jogador. Deixam um sincero obrigado, escreveu Everton Santos nas redes sociais. É um jogador que admite que procurou sempre desfrutar de cada momento, nem que vestiu as cores do Gil Vicente, mas acima de tudo fazer sempre o melhor, fosse em que circunstância fosse, para que na equipa conseguisse chegar ao sucesso. Nascido no Brasil, Everton fez quase toda a sua formação no Sporting, que em Portugal passou ainda pelo Estrela da Amadora e pelo Vitória Sport Clube. Pedro Amaral está de saída do Estoril Praia, no lateral esquerdo de 28 anos, anunciou o fim da ligação aos Canarinhos, que durava desde o verão de 2024. Assume o próprio jogador que há lugares que marcam para sempre, e o Estoril será sempre um lugar que o marcou, pode ler-se na publicação do Defesa Português nas redes sociais, ele que se despede do emblema da Amoreira, ao fim de duas épocas, nas quais totalizou 57 jogos oficiais, 30 em 2024-2025 e 27 na temporada que agora chegou ao fim. O canhoto formado no Benfica, na chegado ao clube proveniente dos gregos na formação do Lamia, depois de também ter passado pela formação do Panathinaikos, na Rio Ave e também pela formação do Alcaletes. Pedro Amaral, que estava em final de contrato com os Estorilistas, não anunciou ainda onde irá prosseguir a sua carreira profissional de jogador. Cristiano Ronaldo reagiu nas redes sociais à conquista do Campeonato Saudita pelo Al Nassr, deixando uma mensagem de agradecimento aos adeptos após no final da temporada. É o próprio jogador que assume que desde o primeiro dia sabiam que queriam chegar ao topo do futebol da Arábia Saudita e isso foi conseguido com grande afinco e esforço por parte de todos os jogadores desta equipa. Na publicação surgiu apenas dias depois do Al Nassr confirmar a conquista da Liga Saudita na última jornada, num ano em que Cristiano Ronaldo voltou a assumir um papel decisivo dentro da equipa comandada por Jorge Jesus, acabando assim a temporada com 30 golos e 4 assistências em 37 partidas realizadas. Finalizada na época no Médio Oriente, o capitão da Seleção Nacional irá gozar agora alguns dias de férias, antes de centrar definitivamente atenções para o Mundial 2026, o 6º campeonato do mundo da sua carreira profissional de jogador. NBA anunciou os melhores defesas desta época, com apenas uma escolha unânime. Victor recebeu 200 pontos depois de ter estado na primeira equipa para os 100 jornalistas chamados a votar. Cada jurado teve de selecionar 2-5, 1 com as primeiras escolhas, 2 pontos para cada jogador e 1 com as segundas 1 ponto. E o português Neemias Queter figura no top 20 dos melhores defensores da NBA, depois de ter recebido 8 pontos, figurou no primeiro 5 para um dos nos jornalistas, e no segundo para outros 6. O detalhe das votações de cada um será anunciado quando forem anunciados também todos os prémios relativos a esta época. Os 5 jogadores com mais pontos entraram então no 5 ideal de defensores e os que ficaram classificados entre o 6º e o 10º lugar acompanhem o segundo 5 ideal.
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11: Já está no campo, já ouvi a saltitar no campo ontem, portanto estará também a bater à porta. Eu diria quase uma picada de mosquito, mas as picadas de mosquitos têm que ser que transmitem alguma dor e é preciso tratar delas, mas são coisas mini, picada de mosquito, coisas mini, picada de mosquito.

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1: O Stade de Reims, fundado em 1931, é um dos clubes mais emblemáticos da história do futebol francês. Durante as décadas de 1940 e 1950, a equipa dominou o cenário nacional e europeu, estabelecendo-se como uma potência que rivalizava com os maiores clubes do continente. Sob a liderança do carismático treinador Albert Batteux, o Reims viveu a sua era dourada, marcada por um futebol elegante e ofensivo e por um elenco que contava com alguns dos maiores talentos da história do futebol francês, como Raymond Kopa e Just Fontaine. A ascensão do Stade Reims começou após a Segunda Guerra Mundial, quando o clube conseguiu conquistar o seu primeiro título da Liga em 1949. Este foi o primeiro de 6 títulos que o clube arrecadaria nas décadas seguintes, consolidando a sua supremacia no futebol francês. Com um estilo de jogo fluido, apoiado com uma sólida organização tática, o Reims rapidamente se tornou uma força dominante. Durante os anos de ouro do clube, não foram apenas os títulos nacionais que se acumularam. A instituição foi também pioneira no cenário europeu, alcançando a final da primeira Taça dos Clubes Campeões Europeus em 1956. Essa mesma final de 1956, jogada contra o poderoso Real Madrid, foi uma das mais emocionantes da história do futebol. O Stade Reims começou de forma brilhante, marcando 2 golos cedo, mas acabou por ser derrotado por 4-3 num jogo memorável. Apesar do desfecho, essa campanha europeia foi um marco para o clube e uma prova da sua qualidade no contexto internacional. Raymond Kopa, a estrela da equipa, destacou-se tanto que após essa final foi contratado pelo próprio Real Madrid, onde se tornaria um dos maiores ícones do futebol mundial. Sem Kopa, o Reims não desmereceu e voltou a atingir a final da Taça dos Campeões em 1959, mas novamente o Real Madrid seria o carrasco, vencendo por 2-0. No entanto, essa era do Stade Reims não foi apenas marcada por derrotas nas finais europeias. A equipa conseguiu conquistar inúmeros títulos nacionais e estabelecer um estilo de jogo admirado em toda a Europa. O sistema ofensivo, baseado na criatividade e velocidade, era algo revolucionário para a época e muitos dos jogadores da equipa acabaram por brilhar também ao serviço da seleção francesa. Just Fontaine, por exemplo, tornou-se um dos maiores avançados da história do futebol, imortalizando-se ao marcar 13 golos no Mundial de 1958, um recorde que ainda hoje permanece. O sucesso do Stade Reims na década de 1950 deve-se em grande parte à visão de Albert Batteux, que conseguiu criar uma equipa altamente competitiva e atrativa. O clube era uma fábrica de talentos, fornecendo jogadores de classe mundial tanto para a seleção francesa como para os principais clubes europeus. Contudo, o declínio começou a fazer-se sentir no início dos anos 1960, à medida em que os principais jogadores se foram retirando ou transferindo para outras equipas. Sem a força das suas estrelas e com a crescente competição, o Stade Reims começou a perder a sua influência tanto no plano nacional como internacional. Nos anos 70, o clube já não conseguia competir ao mais alto nível e acabou por descer de divisão. A queda foi abrupta e o Stade Reims, que outrora dominara o futebol francês, passou por longos períodos de obscuridade, navegando entre as divisões inferiores do futebol gaulês. Mesmo assim, o legado da equipa imortal dos anos 50 e 60 nunca foi esquecido e o nome Stade Reims continuou a ser sinónimo de glória e história. Foi apenas no século XXI que o clube começou a reerguer-se. Depois de longos anos afastados da Ligue 1, o Stade Reims começou a primeira divisão do futebol francês em 2012, com uma nova geração de jogadores e a ambição de recuperar algum do prestígio perdido. Embora longe dos dias de glória das décadas de 50 e 60, o clube tem-se estabelecido como uma presença regular na Liga Francesa, procurando recuperar a sua identidade histórica e reconquistar o respeito que outrora tinha.
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0: As equipas entraram para a história ao vencer competições de forma invicta, desafiando todas as probabilidades e demonstrando resiliência inigualável. 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
1: A Juventus de 1980 a 1986 foi uma equipa histórica que dominou tanto a nível nacional como internacional, estabelecendo-se como uma das maiores forças do futebol europeu. Sob a liderança do carismático treinador Giovanni Trapattoni, a Vecchia Signora viveu um período de ouro, combinando uma base sólida de jogadores italianos, muitos deles campeões do mundo, com contratações internacionais da classe mundial. Este esquadrão marcou uma era e é lembrado pela sua capacidade de vencer em várias frentes, estabelecendo uma identidade tática e competitiva inigualável. Na Série A, a Juventus construiu a sua reputação com um futebol eficaz e defensivamente sólido. Entre 1980 e 1986, a equipa conquistou 4 títulos italianos, dominando o futebol do país com um plantel repleto de estrelas como Gaetano Scirea, António Cabrini, Claudio Gentile e o prolífico goleador Paolo Rossi, herói do Mundial de 1982. Estes jogadores formaram a espinha dorsal de uma seleção italiana que conquistou o Mundial nesse ano, aumentando ainda mais o prestígio da Juventus durante esse período. O estilo da equipa, com uma defesa sólida e um meio-campo trabalhador, fazia dela um adversário temível, especialmente em competições de longo prazo como a Série A. Além do poderio defensivo, o clube contava com a criatividade de Michel Platini, talvez o jogador mais emblemático desta era. O francês chegou a Turim em 1982 e rapidamente se transformou no maestro da equipa. Platini venceu por 3 vezes consecutivas a Bola de Ouro em 83, 84 e 85, algo inédito até então, e foi o melhor marcador da Série A em 3 temporadas consecutivas. A sua visão de jogo, precisão nos passes e habilidade em bolas paradas faziam dele o cérebro da equipa, sendo essencial nas conquistas domésticas e internacionais. No cenário europeu, a Juventus também brilhou intensamente. Em 1984, a equipa de Trapattoni venceu a Taça das Taças, superando o Futebol Clube do Porto na final com uma vitória por 2-1. Esta foi uma conquista importante, pois permitiu à Juventus afirmar-se como uma equipa capaz de competir no mais alto nível internacional, algo que seria ainda mais consolidado no ano seguinte. A temporada de 1984-85 culminou na maior conquista da história da Juventus até então, a Taça dos Clubes Campeões Europeus. Após vários anos de tentativas frustradas, a Vecchia Signora finalmente ergueu o troféu mais prestigiante do futebol de clubes ao derrotar o Liverpool na final de Eisel, em Bruxelas, por 1-0. O jogo, marcado pela tragédia que resultou na morte de 39 adeptos, ficou ensombrado pelos acontecimentos fora do campo, mas em termos desportivos, Platini marcou o golo decisivo de grande penalidade, coroando a Juventus como campeã da Europa. Esta vitória foi o culminar de anos de consistência e qualidade, confirmando o estatuto da Juventus como uma das maiores equipas na década de 1980. Outro feito notável desta geração foi a conquista da Taça Intercontinental em 1985, que consagrou a Juventus como campeã mundial de clubes. Numa final disputada em Tóquio contra o Argentino Júniors, a Juve venceu nos penaltis após um empate a 2, com Platini novamente a ser decisivo, consolidando o seu legado como um dos maiores jogadores da história do clube. No total, entre 1980 e 1986, a Juventus venceu tudo o que havia para vencer, incluindo a Série A, a Taça de Itália, a Taça das Taças, a Supertaça Europeia, a Taça dos Clubes Campeões Europeus e a Taça Intercontinental. Foi o primeiro clube europeu a conquistar os 3 principais troféus continentais, afirmando-se como uma das equipas mais completas e bem-sucedidas da história do futebol. O esquadrão imortal de 1980 a 1986 não era apenas feito de nomes lendários, mas de uma filosofia vencedora que Trapattoni implementou com maestria. Com uma combinação de defesa intransponível, meio-campo criativo e um ataque letal, a Juve definiu o que significa ser uma equipa campeã, deixando um legado que ainda ecoa no futebol mundial.
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3: São 10 da noite e 28 minutos.
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5: O Torriense venceu este domingo o Sporting Clube de Portugal por 2-1 após prolongamento e conquistou pela primeira vez na sua história na Taça de Portugal, na final discutida no Estádio Nacional de Jamores, na equipa de Torres Vedras. Ergueu assim o cetro 70 anos depois de ter ido à sua na primeira final, na Prova Rainha, onde na altura foi derrotada pelo Futebol Clube do Porto por 2-0. De resto, o encontro começou de forma totalmente inesperada para os Leões. Logo aos 4 minutos, na Kevin Zoe, na sequência de um canto, aproveitou um lance confuso na área sportinguista e colocou o Torriense em vantagem, silenciando grande parte das bancadas do Jamor. A formação orientada por Luís Tralhão segurou depois a pressão do Sporting até no intervalo, beneficiando também de alguma falta de eficácia da equipa de Rui Borges, nota apenas para o facto de Pedro Gonçalves ter desperdiçado uma oportunidade clara ainda na primeira parte e Luís Soares ter encontrado Lucas Napais inspirado na baliza na Zulgrené, impedindo assim o empate antes do descanso. Contudo, o Sporting acabou mesmo por chegar à igualdade. Já na segunda metade, aos 54 minutos, Luís Soares aproveitou um erro defensivo do Torriense e finalizou com qualidade no interior da área, relançando assim a discussão pelo troféu. A partir daí, no jogo entrou numa fase mais equilibrada, com oportunidades para nos dois lados e várias intervenções decisivas dos guarda-redes. No Torriense ainda colocou a bola na baliza durante o prolongamento, mas o lance foi invalidado por fora de jogo. O momento decisivo surgiu já na segunda parte do tempo extra. Maxi Araújo derrubou Ismael Rabnaseidi dentro da grande área e o árbitro António Nobre assinalou grande penalidade, exibindo também cartão vermelho ao jogador do Sporting, chamado à marca dos 11 metros, na Stopira, na defesa convocado pela seleção de Cabo Verde para o Mundial 2026. Não tremeu e devolveu a vantagem ao Torriense à passagem do minuto 113. Até a final, o Sporting tentou reagir, mas na equipa de Torres Vedras conseguiu segurar a vantagem e confirmou uma das maiores surpresas recentes da prova na Rainha do Futebol Português. No final desta conquista histórica, no treinador do Torriense, Luís Tralhão, mostrou-se feliz com esta conquista única na história do clube.
7: Pá, não tenho ainda noção do que é que acabávamos de fazer. Quer dizer, dá para perceber.
8: Pode deixar alguma...
7: Ainda não consegui viver. Eu acho que me emocionei mais nos últimos...
8: De alguma forma, a confiança.
7: Nos últimos tempos, a pensar neste dia. Às vezes, quando vou de carro, vamos trabalhar, penso nestes momentos. Do que propriamente agora, não é? Quando me cair a ficha, talvez me emocione mais, emociono-me ali a ver a minha família, porque é muito sofrimento. A vida de treinador acaba por ser muitas vezes angustiante, muito prazerosa, mas angustiante, e eles sabem as dores que nós vamos sentindo e as horas que nós estamos em casa. Mas eu fico muito emocionado a olhar para aquela gente toda e pensar que este grupo conseguiu dar esta alegria a esta gente toda, pá, fico mesmo coração cheio. Nós acreditamos que era possível, nós acreditamos porque aquilo que nós fazemos e aquilo que vamos sentindo ao longo dos jogos, somos capazes de bater com qualquer adversário. A maior característica que eles têm é que eles não entram em pânico. Eles não entram em pânico. E isso é muito bom, e essa confiança que vamos tendo ao longo das semanas é importante para chegarmos aqui a estes momentos e não tremermos. Honestamente, não senti nenhum tipo de ansiedade dos jogadores para jogar este jogo. Eles estão talhados para isto, quer dizer, eles estão talhados para isto. Muitos deles queriam muito, muito, porque são portugueses e sentiram que era provavelmente talvez a única vez que vão disputar esta competição, a final. E os miúdos estrangeiros são malta, pá, com um talento enorme, querem muito se engrar no futebol e sabem que hoje era sabiam que hoje era uma oportunidade muito grande para mostrar isso.
5: Só o jogador do Torriense, Stopir Abne, que acabou por desabnotar na Taça de Portugal ao seu emblema, estava radiante com esta vitória e enalteceu o mérito de toda a equipa.
9: Só quero agradecer a todo o povo de Torres Vedras pelo apoio, a equipa técnica, todos os jogadores. Eu acho que foi uma longa caminhada, uma longa época. Trabalhamos muito e merecemos muito esse título e agora não acabou. E vamos para a segunda mão contra a Casa Pia e para tentar subir a divisão e fazer uma época perfeita. Ah, sem sombra de dúvida. Sabíamos o poderio do Sporting, uma excelente equipa. Eu acho que dos melhores em Portugal e da Europa. Mas nós também sempre acreditamos no nosso potencial e hoje mostramos que podemos competir de igual para igual. E por fim, saímos com a vitória. Eu acho que merecemos esse título.
5: Está do lado do Sporting, Rui Borges estava naturalmente desalentado com esta derrota e com a falha de um objetivo assumido pela equipa época após época.
10: Não fomos capazes, é tão simples quanto isso. Sabíamos de antemão daquilo que o Torrense nos podia criar perigo, foi no que nos criou perigo, transições, bola parada. Depois andámos sempre atrás do prejuízo, não conseguimos, depois do empate fomos perdendo algum fulgor também. Não, tivemos algumas oportunidades, algumas aproximações à baliza do adversário, não conseguimos finalizar da melhor forma. O adversário acaba por ser feliz, acaba por haver taça. Que não, penso que foi o desenrolar do jogo, não fomos perdendo alguma confiança. Aqui ou ali a relva também muito pouco, não era muito rápida como nós gostamos, queremos bola rápida, bola andar rápida, bola prendia muito, não é desculpa, como é lógico, mas nunca fomos aquela equipa muito intensa no processo ofensivo como gostámos e como pretendíamos. Não tem a ver com o relaxamento, porque eu acho que eles estavam ligados. Não fomos capazes, tão simples quanto isso, dar os parabéns ao adversário, ter mérito, as poucas oportunidades que teve, conseguiu finalizá-las e acaba por ser um vencedor. Uma época que não pode ser totalmente positiva, não nos podemos agarrar só e eu assumo essa responsabilidade. Uma equipa como nós, como o Sporting, quer ganhar, quer conquistas, quer troféus, infelizmente não conseguimos, apesar de toda a qualidade que fomos tendo ao longo do campeonato, ao longo do tempo. Mas o que é certo é que chega ao fim e os adeptos querem troféus, querem conquistas e nós não fomos capazes. Por isso é perceber daquilo que temos que fazer melhor para a próxima época, levantar a cabeça. Estamos tristes todos, estamos tão tristes como os nossos adeptos. Agradecer o apoio, que foi sempre incondicional, como sempre. E seguir.
5: O técnico dos Leões falou também sobre o acesso direto à fase de liga da Liga dos Campeões, após o Aston Villa ter terminado a Premier League no quarto lugar, considerando que o Sporting evita assim a discussão de 4 jogos.
10: Tira-nos 4 jogos numa fase inicial, de resto estamos tristes pela não conquista da Taça de Portugal, mais do que agora estar a pensar no futuro.
5: Além do troféu, o Torrense garantiu também uma inédita presença direta na fase de liga da Liga Europa na próxima edição, desta que é na segunda competição mais mediática do território europeu, o que acaba também por atirar o Benfica para a necessidade de discutir a terceira pré-eliminatória de acesso às contas desta Liga Europa. Já o Sporting termina na temporada sem conquistar qualquer troféu, algo que não acontecia desde 2022-2023, num encontro marcado ainda pelas despedidas de Edemasa Morita e Giovanni Kanda, com a camisa dos Leões. No final da discussão desta Taça de Portugal, desilusão para os adeptos leoninos, que se demonstraram revoltados no final desta partida e provocaram desacatos nas imediações do Estádio Nacional de Jamor, algo que obrigou também à intervenção das forças de segurança. O Barcelona venceu com Kika Nazareb na começar no banco de suplentes a Liga dos Campeões Feminina de Futebol, ao bater o Lyon por 4-0, na Patxuts, assim como Salma, estiveram em destaque ao apontarem os golos da vitória espanhola. De resto, a primeira parte ficou marcada pelo equilíbrio entre as duas equipas, sem que ninguém fosse capaz de desfazer a igualdade. O melhor ficou guardado para nos segundos 45 minutos. O Barcelona entrou a todo gás e bastaram 10 minutos para chegar à vantagem. Patxuts rematou de forma cruzada e sem qualquer hipótese para a guardiã adversária. Aos 70 minutos, na avançada na polaca, apontou mesmo o bis no lance, nem que a defesa francesa mostrou demasiada passividade. A terminar o encontro, já com Kika Nazareb, dentro de campo, na Salma, decidiu dar contornos de goleada, com o bis em apenas 3 minutos, aos 90 e aos 90 mais 3, os dois remates de avançada espanhola, ambos sem hipótese de defesa, carimbaram assim o triunfo do Futebol Clube Barcelona. Com esta vitória, no Barcelona venceu a Liga dos Campeões pela quarta vez iguala, no Eintracht de Frankfurt, no segundo lugar. Em primeiro lugar, segue a formação de Lyon, com 8 conquistas registadas. De resto, a festa foi visível também na Espanha, nomeadamente na Catalunha, com esta conquista no futebol feminino por parte da formação do Futebol Clube Barcelona. A equipa de futsal do Sporting Clube de Braga voltou a vencer o Ferreira do Zezer, desta vez por 2-1, e marcou o encontro com o Sporting nas meias-finais, no único play-off que precisou de 3 jogos para apurar o vencedor. O Ferreira do Zezer, no sexto classificado da fase regular, tinha vencido o primeiro jogo no desempate por penaltis por 4-3, mas os minhotos venceram o segundo jogo por 4-3 e voltaram a vencer por 2-1. Nas meias-finais, o Sporting Clube de Braga defronta o Sporting, enquanto na outra meia-final, também há melhor de 3 jogos, vão defrontar-se Benfica e Leões de Porto Salvo. Damos então conta do calendário dos jogos das meias finais, na melhor de 3 jogos, começando pelo Leões de Porto Salvo Benfica, marcado para no dia 30 de maio pelas 5 da tarde, primeiro jogo. Depois temos Benfica Leões de Porto Salvo no dia 3 de junho pelas 9:30 da noite. E finalmente o terceiro jogo entre Benfica Leões de Porto Salvo, marcado para no dia 7 de junho pelas 7 da tarde. Relativamente ao calendário dos duelos entre Sporting e Sporting Clube de Braga, temos Sporting Clube de Braga Sporting no dia 31 de maio pelas 8:30 da noite. Depois o segundo jogo realiza-se a 4 de de junho pelas 8 da noite com o Sporting a receber no seu reduto a formação do Sporting Clube de Braga e depois teremos novamente o Sporting a receber no seu reduto a equipa do Sporting Clube de Braga no dia 7 de junho pelas 9:15 da noite, este que será o jogo decisivo relativamente às contas destas meias finais.
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0: E seguimos agora nesta emissão com o perfil do jogador.
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1: Luka Modric, nascido a 9 de setembro de 1985 em Zadar, na Croácia, é um médio conhecido pela sua visão de jogo e controle no meio-campo. Começou a sua carreira profissional no Dinamo Zagreb, onde se destacou rapidamente e ajudou o clube a ganhar vários títulos nacionais. O seu desempenho chamou a atenção do Tottenham Hotspur, que o contratou em 2008. No Tottenham, Modric consolidou-se como um dos melhores médios da Premier League, o que levou à sua transferência para o Real Madrid em 2012. Na capital espanhola, o croata tornou-se uma peça-chave na equipa, contribuindo para a conquista de múltiplos títulos, incluindo 6 Ligas dos Campeões. Na temporada de 2017-2018, Modric foi premiado com o Ballon d'Or, tornando-se o primeiro médio a ganhar o prémio desde 2007. Na seleção croata, Modric tem sido uma figura central, liderando a equipa até à final do Campeonato do Mundo de 2018, onde a Croácia terminou como vice-campeã. A sua capacidade de liderança e o seu estilo de jogo refinado continuaram a ser fundamentais para a seleção e para o Real Madrid, sendo que Modric se mantém uma das principais figuras do futebol mundial, conhecido pela sua habilidade técnica e inteligência tática.
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0: E seguimos agora nesta emissão com mais um craque da Liga Portuguesa.
1: Radamel Falcão, o avançado colombiano nascido em 1986, tornou-se uma das maiores referências ofensivas do Futebol Clube do Porto e do futebol europeu na década de 2010. Chegou ao clube português em 2009, vindo do River Plate, com o desafio de substituir Lisandro López, um avançado que tinha deixado uma marca forte no Porto. No entanto, Falcão rapidamente mostrou que estava à altura da responsabilidade, revelando uma capacidade goleadora e um instinto de finalização que o destacaram desde o início. Na sua primeira época com os Dragões, marcou 25 golos no campeonato, estabelecendo-se como uma das estrelas da equipa e conquistando o coração dos adeptos. A temporada seguinte, em 2010-2011, foi ainda mais memorável para Falcão e para o clube. Sob o comando de André Villas-Boas, o Futebol Clube do Porto alcançou uma campanha histórica, conquistando a Liga Europa, o campeonato, a Taça de Portugal e a Supertaça. Falcão foi absolutamente decisivo na campanha europeia, terminando a Liga Europa como o melhor marcador com 17 golos em 14 jogos, um recorde até hoje na competição. Na final contra o Braga, foi ele quem marcou o golo solitário que garantiu o título europeu aos Dragões, selando um dos momentos mais icónicos da sua carreira. O colombiano era conhecido pela sua presença constante na área e capacidade de decisão em jogos cruciais, sendo capaz de marcar tanto com os pés como com a cabeça, uma qualidade que o tornou um dos avançados mais temidos na Europa. Além dos golos, Falcão impressionava pela intensidade e dedicação em campo, características que fizeram dele um ídolo imediato para os adeptos portistas. A sua média de golos e a consistência nas exibições elevaram-no ao estatuto de uma das grandes figuras do clube na era moderna. No final da época de 2010-2011, depois de conquistar todos os títulos possíveis em Portugal, Falcão transferiu-se para o Atlético Madrid por uma quantia recorde para o clube espanhol na época. No entanto, o legado que deixou no Porto é inegável. Em apenas duas temporadas, o colombiano somou 72 golos em 87 jogos, um registro impressionante que o coloca entre os grandes avançados da história do clube. Ainda hoje é lembrado como um dos jogadores mais letais e talentosos que passaram pelo Futebol Clube do Porto e a sua mística como goleador permanece viva entre os adeptos. A passagem de Falcão pelos Dragões foi curta, mas profundamente marcante. A sua determinação, aliada a uma capacidade única de finalização, não só lhe renderam um lugar especial na história do clube, como também lançaram a sua carreira internacional. Em Portugal, Falcão é sinónimo de sucesso e conquista, sendo uma figura inesquecível para os portistas e para o futebol nacional.
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0: E seguimos agora nesta emissão com mais um craque mundial.
1: Andriy Shevchenko, ou simplesmente Sheva, é uma das maiores lendas do futebol mundial. Nascido a 29 de setembro de 1976, em Dvirkishnia, na Ucrânia, Shevchenko destacou-se desde cedo como um talento raro. Iniciou a sua carreira no Dinamo de Kiev, onde rapidamente impressionou pelo seu poderio físico, velocidade e capacidade de finalização, características que o tornariam um dos melhores avançados da sua geração. Foi sob a orientação do lendário treinador Valery Lobanovsky que Shevchenko desenvolveu a sua técnica apurada e instinto de matador. Nos anos 90, o Dinamo de Kiev era uma das principais potências do futebol da Europa de Leste e Shevchenko desempenhou um papel fundamental na equipa, ajudando-a a dominar o campeonato ucraniano e a ter presenças marcantes nas competições europeias. Na Liga dos Campeões de 1997-98, Sheva ganhou projeção internacional ao marcar um hat-trick frente ao Barcelona no Camp Nou, numa vitória por 4-0 que espantou o mundo do futebol. Esta exibição cativou os olhares dos grandes clubes europeus, mas foi o AC Milan que garantiria a sua contratação em 1999. A chegada de Shevchenko a Milão foi um dos momentos mais decisivos da sua carreira. Logo na sua primeira época, o avançado ucraniano mostrou ao mundo a sua capacidade letal, tornando-se o melhor marcador da Série A, com 24 golos. Shevchenko formou uma parceria ofensiva impressionante com nomes como Rui Costa e Kaká, ajudando o AC Milan a reconquistar o estatuto de potência europeia. Com a camisola rossonera, conquistou a Liga dos Campeões em 2003, quando o Milan venceu a Juventus na final, nas grandes penalidades. Shevchenko marcou o penalti decisivo e levou o clube de volta ao topo do futebol europeu. Entre os títulos que conquistou no Milan, destacam-se ainda um Scudetto em 2004, uma Supertaça italiana e uma Supertaça europeia. No entanto, foi o seu desempenho individual que marcou uma era no futebol europeu. Em 2004, Shevchenko venceu a tão cobiçada Bola de Ouro, sendo coroado o melhor jogador da Europa, um feito que colocou definitivamente o seu nome entre os grandes do futebol. Ao longo das suas 7 temporadas nos rossoneri, Shevchenko marcou 175 golos em 322 jogos, tornando-se o segundo melhor marcador da história do clube, apenas atrás do sueco Gunnar Nordahl. Em 2006, Shevchenko trocou o Milan pelo Chelsea, numa das transferências mais caras da história do futebol à época. No entanto, a sua passagem por Londres foi marcada por lesões e dificuldades de adaptação ao estilo de jogo mais físico e intenso da Premier League, e apesar de momentos de brilho, Shevchenko nunca conseguiu replicar o sucesso que tivera em Itália e após duas temporadas regressou ao Milan por empréstimo, mas os anos dourados já estavam para trás. Eventualmente voltou ao Dinamo de Kiev, onde jogou até ao final da sua carreira em 2012, fechando o ciclo no clube que o viu nascer para o futebol. A nível de seleções, Shevchenko foi a grande figura da Ucrânia durante quase duas décadas. O ponto alto da sua carreira internacional foi a qualificação da Ucrânia para o Mundial de 2006, a primeira vez que o país conseguiu tal feito desde a sua independência. Shevchenko, como capitão e líder, conduziu a equipa até aos quartos de final da competição, onde foram eliminados pela Itália. A sua contribuição para o futebol ucraniano vai muito além dos golos que marcou. Sheva continua a ser um símbolo nacional, sendo visto como um embaixador do futebol ucraniano no mundo. Após pendurar as botas, Shevchenko conseguiu uma carreira como treinador, tendo assumido o comando da seleção ucraniana em 2016. Sob a sua liderança, a Ucrânia alcançou um feito notável no Euro 2020, chegando pela primeira vez aos quartos de final do torneio. Shevchenko provou que a sua visão de jogo não se limitava a ser um dos melhores avançados de sempre, mas também um estratega competente fora das quatro linhas. Com uma carreira recheada de títulos, golos e momentos históricos, Andriy Shevchenko é sem dúvida um dos jogadores mais icónicos do futebol mundial. O seu legado no AC Milan e na seleção ucraniana permanecerá por muito tempo e o seu nome estará sempre associado à excelência, classe e capacidade de superação, tanto dentro como fora dos relvados.

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2: Não fomos capazes, é tão simples quanto isso. Sabíamos de antemão daquilo que o Torrense nos podia criar perigo, foi no que nos criou perigo. Transições, bola parada. Depois andámos sempre atrás do prejuízo, não conseguimos. Depois do empate fomos perdendo algum fulgor também. Não tivemos algumas oportunidades, algumas aproximações à baliza do adversário, não conseguimos finalizar da melhor forma. O adversário acaba por ser feliz, acaba por abertar-se.
3: Eu fico muito emocionado a olhar para aquela gente toda e pensar que este grupo conseguiu dar esta alegria a esta gente toda, pá, fico mesmo coração cheio. Nós acreditamos que era possível, nós acreditamos porque aquilo que nós fazemos e aquilo que vamos sentindo ao longo dos jogos, somos capazes de bater com qualquer adversário.
4: Mas também sempre acreditamos no nosso potencial e hoje mostramos que podemos competir de igual para igual e por fim saímos com a vitória. Eu acho que merecemos esse título.
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5: Seguimos agora nesta emissão com os gigantes adormecidos.
6: O IFK Gotemburgo, fundado em 1904, é um dos clubes mais bem-sucedidos e tradicionais da Suécia. Com sede em Gotemburgo, a equipa faz parte da elite do futebol sueco e possui uma rica história de conquistas, tanto no plano doméstico como no internacional. Nos primeiros anos, o Gotemburgo rapidamente se destacou no futebol do país. Em 1908, apenas 4 anos após a sua fundação, o clube conquistou o seu primeiro título da Svenska Mästerkuppen, o título do campeonato sueco da época. Ao longo das décadas seguintes, o clube continuou a ser uma força dominante, conquistando vários títulos nacionais e consolidando-se como uma referência no futebol do país. A década de 1980 é considerada a era de ouro do IFK Gotemburgo. Durante esse período, o clube alcançou um feito que o catapultou para o cenário internacional, a conquista da Taça UEFA. Em 1982, sob o comando do treinador Sven-Göran Eriksson, o Gotemburgo surpreendeu a Europa ao vencer a competição, derrotando o poderoso Hamburgo na final com um agregado de 4-0. 5 anos depois, em 1987, o Gotemburgo voltou a brilhar na Taça UEFA, conquistando novamente o troféu. Desta vez, a equipa sueca venceu o Dundee United, da Escócia, na final, com um resultado global de 2-1. Esta dupla conquista internacional, somada ao sucesso doméstico, fez com que o clube se tornasse uma referência no futebol europeu durante a década de 1980. Além do sucesso nas competições europeias, o Gotemburgo manteve a sua hegemonia no futebol sueco ao longo dos anos. Com mais de 18 títulos da Allsvenskan, o clube é um dos maiores vencedores do campeonato do país. Entre 1990 e 1996, o Gotemburgo venceu o campeonato por 6 vezes, reforçando o seu estatuto como uma das equipas mais dominantes do futebol da Escandinávia, e durante esse período o clube também participou em várias edições da Liga dos Campeões, alcançando os quartos de final em 1995. Apesar do seu sucesso histórico, o Gotemburgo enfrentou dificuldades nas décadas seguintes, com uma crise financeira e uma queda de rendimento desportivo. Contudo, conseguiu reerguer-se e em 2007 voltou a conquistar o campeonato sueco, pondo fim a um jejum de 11 anos sem títulos. Nos últimos anos, o Gotemburgo tem lutado para retomar o seu lugar entre as melhores equipas da Suécia, mas o seu legado de conquistas e a sua tradição continuam a fazer do clube um dos maiores do futebol. O Gotemburgo é o único clube sueco a ter conquistado 2 taças UEFA, um feito que o coloca entre os grandes clubes europeus. A sua capacidade de competir de igual para igual com equipas das principais ligas europeias, especialmente durante a década de 80, faz do clube um dos nomes mais respeitados do futebol sueco e escandinavo.
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5: Equipas que renasceram das cinzas para conquistar ligas, competições europeias, reacendendo a paixão dos seus adeptos. Está na altura de mais um grande feito histórico aqui na Golo FM.
6: Entre 1975 e 1984, o Liverpool construiu uma das maiores dinastias da história do futebol, dominando não só o cenário inglês, mas também a Europa. Sob o comando de 2 dos mais icónicos treinadores do futebol britânico, Bob Paisley e Joe Fagan, os Reds tornaram-se uma verdadeira máquina de vitórias, marcando uma era de hegemonia que definiu o futebol da época. Tudo começou em 1975, quando Bob Paisley assumiu o comando da equipa, sucedendo ao lendário Bill Shankly. Paisley herdou uma base sólida, mas rapidamente implementou o seu próprio estilo, focado num jogo mais equilibrado e eficiente. Sob a sua liderança, o Liverpool conquistou o campeonato inglês em 6 ocasiões, em 76, 77, 79,

0: troféu em 1978 ao vencer o Clube Brugge e em 1981 numa final épica contra o Real Madrid, em Paris. Sob o comando de Paisley, o clube tornou-se uma presença regular nas fases decisivas das competições europeias, impondo-se como uma das equipas mais temidas do continente. Paisley retirou-se em 1983, deixando um legado impressionante de 20 troféus em 9 anos, incluindo 3 taças dos campeões, 6 campeonatos ingleses e 3 taças da Liga. A equipa de Paisley era marcada por um equilíbrio notável entre a solidez defensiva e criatividade no ataque. Jogadores como Kenny Dalglish, Graham Souness e Alan Hansen tornaram-se referências incontornáveis do futebol mundial. Dalglish, contratado ao Celtic em 1977, substituiu Kevin Keegan e rapidamente se tornou o motor ofensivo da equipa, destacando-se pela sua técnica apurada e visão de jogo. No meio-campo, Graham Souness, um jogador combativo e tecnicamente evoluído, dava equilíbrio e liderança à equipa. Na defesa, Alan Hansen e Phil Thompson formaram uma dupla praticamente impenetrável, enquanto Ray Clemens, um dos melhores guarda-redes da sua geração, protegia as redes. Com a saída de Paisley, o Liverpool passou a ser orientado por Joe Fagan, um treinador que manteve a continuidade do sucesso. Fagan herdou uma equipa ainda no auge e em 1984 escreveu uma das páginas mais gloriosas da história do clube. Nessa temporada, o Liverpool conquistou o inédito triplete, vencendo a Liga Inglesa, a Taça da Liga e a Taça dos Campeões Europeus. Este último título europeu foi especialmente dramático, com os Reds a derrotarem a Roma na final, no Estádio Olímpico, através da marcação das grandes penalidades num jogo que se tornou lendário. A imagem de Bruce Grobbelaar, guarda-redes do Liverpool, a fazer caretas para desconcentrar os adversários, ficou gravada na história do futebol. Durante este período de domínio, o Liverpool não só acumulou títulos, mas também mudou a forma como o futebol era jogado. A equipa caracterizava-se por uma disciplina tática excepcional, com uma abordagem pragmática ao jogo. A solidez defensiva, aliada à capacidade de controlar a posse de bola e o dinamismo ofensivo, fazia do Liverpool uma equipa quase imbatível. O clube também se destacou por uma gestão exemplar do plantel, conseguindo substituir lendas como Kevin Keegan por jogadores do calibre de Kenny Dalglish, sem que o rendimento da equipa fosse afetado. A era dourada do Liverpool de 1975 a 1984 marcou uma época de total supremacia, tanto a nível interno como no futebol europeu. O legado desta equipa foi tal que ainda hoje é lembrada como uma das maiores da história do futebol. Além dos títulos e conquistas, o Liverpool desta era deixou um impacto profundo no desporto, mostrando como a organização, disciplina e trabalho coletivo podiam levar uma equipa ao topo do futebol mundial. Foi um período que moldou o futuro do clube e cimentou a sua posição entre os gigantes eternos do futebol europeu.
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2: São 10 da noite e 58 minutos.
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6: O Torriense venceu este domingo o Sporting Clube de Portugal por 2-1 após prolongamento e conquistou pela primeira vez na sua história na Taça de Portugal, na final discutida no Estádio Nacional de Jamores, na equipa de Torres Vedras. Ergueu assim o cetro 70 anos depois de ter ido à sua na primeira final, na Prova Rainha, onde na altura foi derrotada pelo Futebol Clube do Porto por 2-0. De resto, o encontro começou de forma totalmente inesperada para os Leões. Logo aos 4 minutos, na Kevin Zoe, na sequência de um canto, aproveitou um lance confuso na área sportinguista e colocou o Torriense em vantagem, silenciando grande parte das bancadas do Jamor. A formação orientada por Luís Tralhão segurou depois a pressão do Sporting, até ao intervalo, beneficiando também de alguma falta de eficácia da equipa de Rui Borges, nota apenas para o facto de Pedro Gonçalves ter desperdiçado uma oportunidade clara ainda na primeira parte e Luís Soares ter encontrado Lucas Napais, inspirado no baliza azul-grené, impedindo-se

0: Sim, o empate antes do descanso. Contudo, o Sporting acabou mesmo por chegar à igualdade. Já na segunda metade, aos 54 minutos, Luís Suárez aproveitou um erro defensivo do Torriense e finalizou com qualidade no interior da área, relançando assim a discussão pelo troféu. A partir daí, o jogo entrou numa fase mais equilibrada, com oportunidades para nos dois lados e várias intervenções decisivas dos guarda-redes. No Torriense ainda colocou a bola na baliza durante o prolongamento, mas o lance foi invalidado por fora de jogo. O momento decisivo surgiu já na segunda parte do tempo extra. Maxi Araújo derrubou Ismael Rabnaseidi dentro da grande área e o árbitro António Nobre assinalou grande penalidade, exibindo também cartão vermelho ao jogador do Sporting, chamado à marca dos 11 metros, na stop-ira, na defesa convocado pela seleção de Cabo Verde para o Mundial 2026. Não tremeu e devolveu a vantagem ao Torriense à passagem do minuto 113. Até final, o Sporting tentou reagir, mas na equipa de Torres Vedras conseguiu segurar a vantagem e confirmou uma das maiores surpresas recentes da prova na rainha do futebol português. No final desta conquista histórica, no treinador do Torriense, Luís Tralhão, mostrou-se feliz com esta conquista única na história do clube.
1: Pá, não tenho ainda noção do que é que acabávamos de fazer. Quer dizer, dá para perceber.
2: Pode deixar alguma...
1: Ainda não consegui viver. Eu acho que me emocionei mais nos últimos...
2: De alguma forma,
1: nos últimos tempos, a pensar neste dia. Às vezes, quando vou de carro, vamos trabalhar, penso nestes momentos. Do que propriamente agora, não é? Quando me cair a ficha, talvez me emocione mais, emociona-me ali a ver a minha família, porque é muito sofrimento. A vida de treinador acaba por ser muitas vezes angustiante, muito prazerosa, mas angustiante, e eles sabem as dores que nós vamos sentindo e as horas que nós estamos em casa. Mas eu fico muito emocionado a olhar para aquela gente toda e pensar que este grupo conseguiu dar esta alegria a esta gente toda, pá, fico mesmo de coração cheio. Nós acreditamos que era possível, nós acreditamos porque aquilo que nós fazemos e aquilo que vamos sentindo ao longo dos jogos, somos capazes de bater com qualquer adversário. A maior característica que eles têm é que eles não entram em pânico. E isso é muito bom, e essa confiança que vamos tendo ao longo das semanas é importante para chegarmos aqui a estes momentos e não tremermos. Honestamente, não senti nenhum tipo de ansiedade dos jogadores para jogar este jogo. Eles estão talhados para isto, quer dizer, eles estão talhados para isto. Muitos deles queriam muito, muito, porque são portugueses e sentiram que era provavelmente talvez a única vez que vão disputar esta competição, a final. E os miúdos estrangeiros são malta, pá, com um talento enorme, querem muito se engrar no futebol e sabem que sabiam que hoje era uma oportunidade muito grande para mostrar isso.
0: Já o jogador do Torriense, Stop Irabne, que acabou por desabnadar na Taça de Portugal ao seu emblema, estava radiante com esta vitória e enalteceu o mérito de toda a equipa.
3: Só quero agradecer a todo o povo de Torres Vedras pelo apoio, a equipa técnica, todos os jogadores. Eu acho que foi uma longa caminhada, uma longa época. Trabalhamos muito e merecemos muito esse título e agora não acabou. E vamos para a segunda mão contra a Casa Pia. E para tentar subir divisão e fazer uma época perfeita. Ah, sem sombra de dúvida. Sabíamos o poderio do Sporting, uma excelente equipa. Eu acho que dos melhores em Portugal e da Europa. Mas nós também sempre acreditamos no nosso potencial. E hoje mostramos que podemos competir de igual para igual. E por fim, saímos com a vitória. Eu acho que merecemos esse título.
0: Está do lado do Sporting, Rui Borges estava naturalmente desalentado com esta derrota e com a falha de um objetivo assumido pela equipa época após época.
4: Não fomos capazes, é tão simples quanto isso. Sabíamos de antemão daquilo que o Torriense nos podia criar perigo, foi no que nos criou perigo, transições, bola parada. Depois andámos sempre atrás do prejuízo, não conseguimos, depois do empate fomos perdendo algum fulgor também. Não tivemos algumas oportunidades, algumas aproximações à baliza do adversário, não conseguimos finalizar da melhor forma. O adversário acaba por ser feliz, acaba por abetar-se. Que não, penso que foi o desenrolar do jogo. Não fomos perdendo alguma confiança. Aqui ou ali a relva também muito pouco. Não era muito rápida como nós gostamos, queremos bola rápida, bola andar rápida, bola prendia muito, não é desculpa, como é lógico, mas nunca fomos aquela equipa muito intensa no processo ofensivo como gostámos e como pretendíamos. Não tem a ver com o relaxamento, porque eu acho que eles estavam ligados. Não fomos capazes, não seguimos quanto isso, dar os parabéns ao adversário, teve mérito, as poucas oportunidades que teve conseguiu finalizá-las e acaba por ser um vencedor. É uma época que não pode ser totalmente positiva, não nos podemos agarrar só, e eu assumo essa responsabilidade. Uma equipa como nós, como o Sporting, quer ganhar, quer conquistas, quer troféus, infelizmente não conseguimos, apesar de toda a qualidade que fomos tendo ao longo do campeonato, ao longo do tempo. O que é certo é que chega ao fim e os adeptos querem troféus, querem conquistas, e nós não fomos capazes. Por isso é perceber aquilo que temos que fazer melhor para a próxima época, levantar a cabeça. Estamos tristes todos, estamos tão tristes como os nossos adeptos. Agradecer o apoio, que foi sempre incondicional, como sempre. E seguir.
0: O técnico dos Leões falou também sobre o acesso direto à fase de liga da Liga dos Campeões, após o Aston Villa ter terminado a Premier League no quarto lugar, considerando que o Sporting evita assim a discussão de 4 jogos.
4: Tira-nos 4 jogos numa fase inicial, de resto estamos tristes pela não conquista da Taça de Portugal, mais do que agora estar a pensar no futuro.
0: Além do troféu, o Torriense garantiu também uma inédita presença direta na fase de liga da Liga na Europa na próxima edição, desta que é na segunda competição mais mediática do território europeu, o que acaba também por atirar o Benfica na necessidade de discutir a terceira pré-eliminatória de acesso às contas desta Liga Europa. Já o Sporting termina na temporada sem conquistar qualquer troféu, algo que não acontecia desde 2022-2023, num encontro marcado ainda pelas despedidas de Edemasa Morita e Giovanni Kanda, com a camisa dos Leões. No final da discussão desta Taça de Portugal, desilusão para os adeptos leoninos, que se demonstraram revoltados no final desta partida e provocaram desacatos nas imediações do Estádio Nacional de Jamor, algo que obrigou também à intervenção das forças de segurança. Jan Bednarek, do Futebol Clube Porto, integra no 11 do ano da Primeira Liga. No central polaco foi um dos pilares da conquista do título, ao participar em 32 dos 34 jogos, num total de 2.679 minutos nas contas da Primeira Liga. No jogador de 30 anos contribuiu ainda com 202 recuperações de bola e 2 golos. Eleito 5 vezes no defesa do mês, Bednarek recolheu 10% da preferência das votações dos treinadores e capitães da Primeira Liga. Bednarek junta-se assim aos colegas Diogo Costa e Jacob Kivior, além de Maxi Araújo, do Sporting. A chegada de Tiago Silva no Futebol Clube do Porto no mercado de janeiro, bem como a polivalência de Pablo Rosário, tiraram perpitos para no último lugar da hierarquia de defesas centrais do Futebol Clube do Porto na segunda metade da época finda, deixando o jovem croata com pouca margem para exibir os dotes que levaram à sua contratação por parte dos azuis e brancos. Pese embora na pouca utilização que teve, na Francesco Farioli não deixou de elogiar os jogadores, mesmo depois da derrota contra o Aves Futebol de Sade, na qual perpitos acabou por ser expulso na segunda parte. O Futebol Clube do Porto vai atacar 2026-2027 com Bednarek, Kivior, Neuen Pérez e Perpitos no eixo defensivo, com Pablo Rosário como opção de recurso para a posição, até porque já mostrou atributos na mesma durante a primeira temporada de Dragão ao Peito. Dominique Perpitos, de 22 anos, participou em 12 partidas oficiais em 2025-2026 nas várias competições. Ibna tem contrato com os Dragões até junho de 2030, estando blindado por uma cláusula de rescisão de 60 milhões de euros. O internacional ucraniano Sudakov não teve a temporada de estreia desejada no serviço do Sport Lisboa e Benfica, mas o médio ofensivo não equaciona uma saída no próximo mercado de transferências de verão. O Abni está totalmente focado em continuar no Clube da Luz. Determinado em afirmar-se no Benfica, Sudakov pretende apresentar a sua melhor versão no arranque da nova temporada, com o objetivo, claro, de convencer a equipa técnica, seja sob orientação do novo treinador ou de José Mourinho, e justificar assim o elevado investimento realizado pela SAD encarnada. Contratado ao Shakhtar Donetsk, Sudakov representou o maior investimento do Benfica no início da temporada, entre o valor fixo do empréstimo e a cláusula de compra obrigatória a ser liquidada em 2026. O negócio atinge nos 27 milhões de euros, podendo ascender aos 32 milhões mediante o cumprimento de objetivos. Além disso, o clube ucraniano assegurou 25% de uma futura mais-valia numa eventual transferência, percentagem que pode baixar para 15% no caso o Benfica invista mais 6 milhões de euros. No cenário máximo, no custo total da transferência, no poderá atingir os 38 milhões de euros, tornando Sudakov o ativo mais caro do plantel da Luz. Apesar da elevada expectativa no jovem de 23 anos, acusou a pressão inerente ao contexto competitivo do Benfica, enfrentou dificuldades na adaptação. Esta foi a primeira experiência de Sudakov fora da Ucrânia e longe do Shakhtar Donetsk, clube onde se formou e afirmou. A exigência do futebol português, aliada ao peso emocional provocado pela guerra no seu país, acabou por influenciar o rendimento do jogador ao longo da época. Já na segunda metade da temporada, no próximo próprio admitiu lidar sempre com fadiga física e emocional. É normal sentir cansaço, tanto físico como emocional, mas isso não significa que deixou de amar o futebol ou que pretende parar na sua atividade futebolística. Perante este cenário, na estrutura do Benfica, delineou um plano de trabalho específico para potenciar o rendimento do médio ucraniano, com foco na recuperação física e estabilidade emocional. Ainda assim, Sudakov não voltou a atingir níveis competitivos consistentes, até no final da época desportiva 2025-2026, tendo sido suplente não utilizado nos últimos 6 jogos oficiais do Benfica. Do ponto de vista estratégico, no Benfica admite a possibilidade de negociar a saída de Sudakov este verão, tendo em conta o elevado investimento realizado e a necessidade de reajustar o plantel. Existem, de facto, movimentações para avaliar uma eventual transferência, mas na falta de valorização do jogador ao longo da época e a não qualificação da seleção da Ucrânia para o Mundial 2026 dificultam significativamente qualquer negócio vantajoso para o Benfica. O próprio jogador não tem a intenção de abandonar o Sport Lisboa e Benfica neste momento. Pelo contrário, Sudakov está determinado em inverter o cenário e afirmar-se na próxima temporada, tanto no contexto do Benfica como no futebol europeu, acreditando que ainda tem muito para dar ao clube, convocado para nos jogos particulares da seleção da Ucrânia em junho, tal como o guarda-redes do Benfica, Natali Trubin. Sudakov aproveitou os dias que antecederam a concentração para intensificar o trabalho individual em ambiente familiar, mas sempre com um acompanhamento próximo do Benfica. O médio ofensivo procura recuperar os índices físicos e mentais com o objetivo de justificar a aposta milionária e provar que a sua história no Benfica ainda está longe de estar concluída. Diogo Travassos é uma das certezas no plantel do Sporting Clube de Braga na próxima temporada, no lateral que também pode atuar como ala. 22 anos, foi recentemente contratado pelos arsenalistas no Sporting, pelo que será mais uma das opções de Carlos Vicente em 2026-2027. Com toda a formação feita nos Leões, Travassos alinhou depois na equipa B do emblema de Alvalade, antes de ser cedido na Estrela da Amadora e Moreirense em 2024-2025 e em 2025-2026. Em ambos os contextos demonstrou todo o seu potencial e prepara-se agora para subir um patamar na ainda curta carreira, chegando um emblema de grande dimensão, como é o caso do Sporting Clube de Braga, e para que os adeptos dos Guerreiros do Minho não possam ter uma análise ainda mais detalhada dos jogadores. O técnico Filipe Martins, que orientou este jogador no Estrela da Amadora, deixa grandes elogios às qualidades de Travassos e destacou também o antigo técnico dos jogadores, que tem mantido uma regularidade impressionante e, sobretudo, a projeção é clara para um grande clube como o Sporting Clube de Braga. O nível promete subir para o antigo internacional jovem por Portugal, mas Filipe Martins assume que o seu antigo pupilo não está pronto para responder às exigências, admitindo que é um jogador de grande qualidade e que não se espera que o jogador fique pelo caminho nessa sua tentativa de se afirmar no futebol português, frisando que o lateral é agressivo defensivamente e também de grande propensão ofensiva. O que faz dentro de campo é muito positivo e faz dele um jogador que qualquer treinador gosta de ter. O técnico destaca também algo que considera incomum, é um ambidestro. Isso acaba por ser também uma vantagem para se afirmar em qualquer das equipas que represente. Filipe Martins encontra-se livre de compromissos e está a analisar várias situações no seu futuro para poder orientar uma equipa no futebol português. Tiago Fernandes deverá ser o novo treinador do Nacional da Madeira, numa mudança que surge após a intenção de Tiago Margarido em deixar o comando técnico do clube madeirense ao fim de 3 épocas, segundo foi possível apurar o técnico de 44 anos, que recentemente assegurou a permanência do Portimonense na segunda liga, na última jornada, após uma vitória tangencial diante do Farense, por uma bola a 0. É o principal nome em cima da mesa da direção liderada por Rui Alves para liderar o novo ciclo na Madeira. Com um percurso já alargado no futebol português, Tiago Fernandes conta no currículo, com passagens por clubes como Sporting, Grupo Desportivo de Chaves, Estoril Praia, Leixões e Torriense, além do trabalho recente em Portimão, onde fechou a época com um objetivo cumprido. A saída de Tiago Margarido do emblema madeirense foi assim, sendo preparada de forma natural, depois do próprio treinador ter manifestado vontade de seguir novos desafios após 3 anos no clube insular. O lateral-direito, Everton Santos, confirmou a saída do Gil Vicente, um jogador de 25 anos, que esteve cedido aos gilistas pelo Queen's Park Rangers, somou 2 assistências em 25 jogos, em que participou esta temporada, tendo sido várias vezes suplente de Zé Carlos, também ele de saída do Gil Vicente. Acaba por assumir o jogador que chegou ao fim uma bela época, na qual teve o gosto de fazer parte desta equipa. Desde o primeiro momento que chegou a este emblema, sentiu-se sempre em casa, através de todos aqueles que partilharam o balneário com ele. Aos seus colegas, pelos bons momentos partilhados, recebendo os adeptos, por todas as demonstrações de apoio e carinho, na semana, na pós-semana, à equipa técnica e também a todo o staff que o ajudaram a crescer enquanto jogador. Deixam um sincero obrigado, escreveu Everton Santos nas redes sociais. É um jogador que admite que procurou sempre desfrutar de cada momento, nem que vestiu as cores do Gil Vicente, mas acima de tudo fazer sempre o melhor, fosse em que circunstância fosse, para que na equipa conseguisse chegar ao sucesso. Nascido no Brasil, Everton fez quase toda a sua formação no Sporting, e em Portugal passou ainda pelo Estrela da Amadora e pelo Vitória Abna Sport Clube. Pedro Amaral está de saída do Estoril Praia, no lateral esquerdo de 28 anos, anunciou o fim da ligação aos Canarinhos, que durava desde o verão de 2024. Assume o próprio jogador que há lugares que marcam para sempre, e o Estoril será sempre um lugar que o marcou, pode ler-se na publicação do Defesa Português nas redes sociais, nele que se despede do emblema da Amoreira, ao fim de duas épocas, nas quais totalizou 57 jogos oficiais, 30 em 2024-2025 e 27 na temporada que agora chegou ao fim. O canhoto formado no Benfica, chegado ao clube proveniente dos gregos, na formação do Lamia, depois de também ter passado pela formação do Panathinaikos, na Rio Ave e também pela formação do Alcalete. Pedro Amaral, que estava em final de contrato com os Estorilistas, não anunciou ainda onde irá prosseguir a sua carreira profissional de jogador. Cristiano Ronaldo reagiu nas redes sociais na conquista do Campeonato Saudita pelo Al Nassr, deixando uma mensagem de agradecimento aos adeptos após no final da temporada. É o próprio jogador que assume que desde o primeiro dia sabiam que queriam chegar ao topo do futebol da Arábia Saudita e isso foi conseguido com grande afinco e esforço por parte de todos os jogadores desta equipa. Na publicação surgiu apenas dias depois do Al Nassr confirmar a conquista da Liga Saudita na última jornada, num ano em que Cristiano Ronaldo voltou a assumir um papel decisivo dentro da equipa comandada por Jorge Jesus, acabando assim a temporada com 30 golos e 4 assistências em 37 partidas realizadas. Finalizada na época no Médio Oriente, o capitão da Seleção Nacional irá negociar agora alguns dias de férias, antes de centrar definitivamente atenções para o Mundial 2026, o 6º campeonato do mundo da sua carreira profissional de jogador. NBA anunciou os melhores defesas desta época, com apenas uma escolha unânime. Victor recebeu 200 pontos depois de ter estado na primeira equipa para os 100 jornalistas chamados a votar. Cada jurado teve de selecionar 2-5, 1 com as primeiras escolhas, 2 pontos para cada jogador e 1 com as segundas 1 ponto. E o português Neemias Queter figura no top 20 dos melhores defensores da NBA, depois de ter recebido 8 pontos, figurou no primeiro 5 para um dos nos jornalistas, e no segundo para outros 6. O detalhe das votações de cada um será anunciado quando forem anunciados também todos os prémios relativos a esta época. Os 5 jogadores com mais pontos entraram no campeonato, no 5 ideal de defensores, e os que ficaram classificados entre o 6º e o 10º lugar acompanhem o segundo 5 ideal.
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1: 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Sonny Onghmin é um dos jogadores mais completos e versáteis da Premier League, conhecido pela sua capacidade de atuar em várias posições no ataque, embora se destaque principalmente como extremo esquerdo. Uma das características mais evidentes no seu jogo é a sua capacidade de finalizar com ambos os pés, tornando-o imprevisível para os defesas. Seja em jogadas rápidas de transição ou em ataques mais organizados, Son demonstra uma inteligência tática notável ao ler os espaços vazios e saber exatamente quando acelerar o jogo. Taticamente, é um mestre em aproveitar as costas da defesa adversária. A sua velocidade, aliada a um excelente timing nas corridas, permite-lhe quebrar linhas defensivas e criar oportunidades de golo de forma consistente. É particularmente eficaz em sistemas de contra-ataque, onde a sua aceleração e habilidade para finalizar em situações de um contra um são mortais. Além disso, o seu entendimento com colegas de ataque torna-o uma peça vital em jogadas combinadas e trocas rápidas de posição. O sul-coreano também é altamente eficaz na pressão sem bola, algo essencial em sistemas de jogo que privilegiam a pressão alta. Son não só pressiona os defesas com intensidade, mas também tem a capacidade para se reposicionar rapidamente para bloquear linhas de passe, demonstrando um excelente sentido de jogo defensivo e compromisso com o trabalho em equipa. Este aspecto tático é frequentemente subvalorizado, mas é crucial para manter a consistência defensiva do seu conjunto. Outro ponto forte do seu jogo é a movimentação inteligente ao cortar da ala para o centro. Não fica apenas à espera de cruzamentos, mas é muito proativo ao movimentar-se para zonas mais centrais, o que lhe permite ter uma posição privilegiada para rematar de longe ou até combinar com os médios ofensivos. O seu remate de média e longa distância é outra arma letal no seu arsenal, com capacidade de golos de fora da área que muitas vezes decidem jogos. Com uma qualidade técnica refinada, velocidade e inteligência tática, Son é um jogador que pode atuar em múltiplos sistemas e é extremamente difícil de anular. A sua versatilidade, quer como criador de jogo, quer como finalizador, faz dele um dos jogadores mais decisivos e completos no futebol mundial.
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5: Honestamente, não senti nenhum tipo de ansiedade dos jogadores para jogar este jogo. Eles estão talhados para isto, quer dizer, eles estão talhados para isto. Muitos deles queriam muito, muito, porque são portugueses e sentiram que era provavelmente talvez a única vez que vão disputar esta competição, a final. E os miúdos estrangeiros são malta, pá, com um talento enorme.
6: Só quero agradecer a todo o povo de Torres Vedra pelo apoio, a equipa técnica, todos os jogadores. Eu acho que foi uma longa caminhada, uma longa época. Trabalhamos muito e merecemos muito esse título. E agora não acabou. E vamos para a segunda mão contra a Casa Pia e para tentar subir a divisão e fazer uma época perfeita.
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1: Fary Faye, conhecido simplesmente como Fary, é um dos jogadores mais icónicos que passaram pelo Boa Vista, tornando-se uma figura querida entre os adeptos do clube do Bessa. Natural do Senegal, Fary chegou a Portugal no final dos anos 90, começando a sua carreira na Académica de Coimbra e depois no Beira-Mar. No entanto, foi no Boa Vista que o avançado deixou uma marca especial, tanto pela sua garra em campo como pela longevidade no clube, onde se tornou um símbolo de dedicação e amor à camisola. O avançado ingressou no Boa Vista em 2013 e permaneceu durante várias épocas, vivendo momentos de altos e baixos que incluíram a queda do clube para divisões inferiores.

0: jogadores devido a problemas financeiros e administrativos. Em campo, o senegalês destacava-se pela sua força física, velocidade e espírito de luta, características que faziam dele um jogador incansável e uma constante ameaça para as defesas adversárias. Apesar de não ser um goleador prolífico, a sua entrega e trabalho árduo o tornaram-no numa peça fundamental na equipa, tanto nas competições nacionais como nas europeias. A relação de Farih com os adeptos boavisteiros foi um dos pontos altos da sua carreira. O avançado senegalês conquistou o respeito dos fãs, não apenas pelo seu desempenho em campo, mas também pela lealdade demonstrada ao clube, mesmo nos momentos mais difíceis. A sua ligação ao Boa Vista manteve-se sólida, mesmo nas épocas de crise, com Farih a assumir uma postura de líder e de exemplo para os colegas, sendo visto como um verdadeiro capitão dentro e fora das quatro linhas. Ao longo da sua carreira no Bessa, Farih jogou quase 200 de jogos com a camisola xadrezada, apontando 48 golos dos 163 que registrou durante o seu percurso no futebol. Mesmo após pendurar as chuteiras, a sua ligação ao Boa Vista permaneceu viva, com Farih a ser lembrado como um símbolo de resiliência e dedicação ao emblema xadrezado. A sua trajetória nos boavisteiros é uma história de superação e lealdade que reflete o espírito batalhador do clube, fazendo de Farih uma figura inesquecível na história recente do futebol português.
1: E está agora na hora de trazer mais um craque mundial à Gol FM.
0: Ronaldo Luís Nazário de Lima, ou simplesmente Ronaldo, é amplamente considerado um dos maiores avançados da história do futebol. Nascido a 18 de setembro de 1976, no Rio de Janeiro, o brasileiro iniciou a sua carreira ainda adolescente, com apenas 16 anos no Cruzeiro. As suas exibições espetaculares no clube mineiro logo chamaram a atenção do futebol mundial e em 1994, após participar no Mundial dos Estados Unidos, embora sem atuar, foi contratado pelo PSV Eindhoven, nos Países Baixos. Lá, Ronaldo mostrou toda a sua capacidade de explosão e finalização, marcando 54 golos em 57 jogos ao longo de duas temporadas, uma média impressionante que o transformou numa das jovens promessas mais cobiçadas do futebol europeu. O seu talento levou-o rapidamente a um dos maiores clubes do continente, o Barcelona, onde jogou durante a temporada de 1996-97. No Barça, Ronaldo elevou o seu jogo a novos patamares, marcando 47 golos em 49 partidas e ajudando o clube a vencer a Taça das Taças da UEFA e a Taça do Rei. Foi durante este período que ganhou o apelido de fenómeno, graças à sua velocidade devastadora, poder físico e capacidade para driblar com uma facilidade espantosa. Ainda com apenas 20 anos, foi eleito pela primeira vez o melhor jogador do mundo pela FIFA, título que viria a conquistar noutras duas ocasiões. Em 1997, Ronaldo fez uma transferência recorde para o Inter de Milão, onde continuou a brilhar no início da sua carreira, ganhando a Taça UEFA em 1998. Contudo, foram também os anos em que a sua sorte começou a mudar em termos físicos. Durante o seu tempo no Inter, sofreu a primeira de várias lesões graves no joelho que o afastariam dos relvados por longos períodos. O seu regresso em 2002 foi nada menos do que milagroso. Após 2 anos de recuperação, Ronaldo voltou aos grandes palcos no Mundial de 2002, onde foi a estrela maior da seleção brasileira, conduzindo o Brasil à vitória com 8 golos, 2 dos quais na final contra a Alemanha. Esta conquista garantiu-lhe o 3º título de melhor jogador do mundo e marcou o seu renascimento como um dos melhores jogadores da sua geração. Após o Mundial, Ronaldo transferiu-se para o Real Madrid como parte dos famosos Galácticos, onde jogou de 2002 a 2007. Durante esse período, conquistou 2 campeonatos espanhóis e manteve o seu estatuto de um dos melhores avançados do mundo, marcando 104 golos em 177 jogos. O seu estilo de jogo, marcado por uma combinação única de velocidade, técnica e poder de finalização, continuava a encantar os adeptos, apesar das lesões persistentes que o limitaram ao longo da sua carreira. Em Madrid, Ronaldo formou uma parceria letal com estrelas como Zidane, Figo e Beckham, que consolidaram ainda mais o seu legado no futebol europeu. Já na reta final da sua carreira, em 2007, voltou à Itália, desta vez para jogar no AC Milan, rival direto do Inter. Embora o seu desempenho tenha sido afetado pelas constantes lesões, ainda mostrou flashes de brilhantismo, marcando 9 golos em 20 jogos. Porém, o seu tempo no Milan também foi marcado por mais uma grave lesão no joelho, que acelerou o fim da sua trajetória na Europa. Ronaldo decidiu então regressar ao Brasil, assinando pelo Corinthians em 2009. Surpreendentemente, teve uma passagem de grande sucesso pelo clube paulista, onde ajudou o Corinthians a conquistar o Campeonato Paulista e a Copa do Brasil em 2009, numa demonstração de que, mesmo longe do seu auge físico, o seu talento era inquestionável. No entanto, após mais alguns problemas físicos, decidiu terminar a sua carreira em 2011, aos 34 anos. Ronaldo deixa um legado incontestável como um dos maiores avançados da história do futebol. Os seus números são impressionantes, já que ao longo da carreira marcou mais de 400 golos em clubes e seleções e venceu duas bolas de ouro em 1997 e 2002. O fenómeno sempre foi lembrado e terá revolucionado a posição de avançado, combinando uma capacidade física invulgar com uma técnica requintada e um instinto goleador incomparável. Ronaldo foi também um dos grandes responsáveis por popularizar o futebol brasileiro no exterior e inspirou gerações de jogadores pelo mundo. Mesmo com as inúmeras lesões que enfrentou, a sua resiliência e capacidade de se reinventar em momentos cruciais da carreira fazem dele uma lenda viva do desporto, sendo reconhecido tanto por adeptos quanto por críticos como um dos mais completos jogadores que o futebol já viu.
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2: São 11:30 da noite.
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7: O Torriense venceu este domingo o Sporting Clube de Portugal por 2-1 após prolongamento e conquistou pela primeira vez na sua história na Taça de Portugal, na final discutida no Estádio Nacional de Jamores, na equipa de Torres Vedras. Ergueu assim o cetro 70 anos depois de ter ido à sua na primeira final, na Prova Rainha, onde na altura foi derrotada pelo Futebol Clube do Porto por 2-0. De resto, o encontro começou de forma totalmente inesperada para os Leões. Logo aos 4 minutos, na Kevin Zoe, na sequência de um canto, aproveitou um lance confuso na área sportinguista e colocou o Torriense em vantagem, silenciando grande parte das bancadas do Jamor. A formação orientada por Luís Tralhão segurou depois a pressão do Sporting, que até no intervalo, beneficiando também de alguma falta de eficácia da equipa de Rui Borges, nota apenas para o facto de Pedro Gonçalves ter desperdiçado uma oportunidade clara ainda na primeira parte e Luís Soares ter encontrado Lucas Napais, inspirado na baliza de Nazul Grené, impedindo assim o empate antes do descanso. Contudo, o Sporting acabou mesmo por chegar à igualdade. Já na segunda metade, aos 54 minutos, Luís Soares aproveitou um erro defensivo do Torriense e finalizou com qualidade no interior da área, relançando assim a discussão pelo troféu. A partir daí, no jogo entrou numa fase mais equilibrada, com oportunidades para nos dois lados e várias intervenções decisivas dos guarda-redes. No Torriense ainda colocou a bola na baliza durante o prolongamento, mas o lance foi invalidado por fora de jogo. O momento decisivo surgiu já na segunda parte do tempo extra. Maxi Araújo derrubou Ismael Rabnaceidi dentro da grande área e o árbitro António Nobre assinalou grande penalidade, exibindo também cartão vermelho ao jogador do Sporting, chamado à marca dos 11 metros, na stop-ira, na defesa convocado pela seleção de Cabo Verde para o Mundial 2026. Não tremeu e devolveu a vantagem ao Torriense à passagem do minuto 113. Até a final, o Sporting tentou reagir, mas na equipa de Torres Vedras conseguiu segurar a vantagem e confirmou uma das maiores surpresas recentes da prova na Rainha do Futebol Português. No final desta conquista histórica, no treinador do Torriense, Luís Tralhão, mostrou-se feliz com esta conquista única na história do clube.
8: Pá, não tenho ainda noção do que é que acabávamos de fazer. Quer dizer, dá para perceber.
9: Pode deixar alguma...
8: Ainda não consegui viver. Eu acho que me emocionei mais nos últimos... Nos últimos tempos, a pensar neste dia. Às vezes, quando vou de carro, vamos trabalhar, vivo e penso nestes momentos. Do que propriamente agora, não é? Quando me cair a ficha, talvez me emocione mais, emociono-me ali a ver a minha família, porque é muito sofrimento. A vida de treinador acaba por ser muitas vezes angustiante, muito prazerosa, mas angustiante, e eles sabem as dores que nós vamos sentindo e as horas que nós estamos em casa. Mas eu fico muito emocionado a olhar para aquela gente toda e pensar que este grupo conseguiu dar esta alegria a esta gente toda, pá, fico mesmo coração cheio. Nós acreditámos que era possível, nós acreditamos porque aquilo que nós fazemos e aquilo que vamos sentindo ao longo dos jogos, somos capazes de bater com qualquer adversário. Sem, pá, a maior característica que eles têm é que eles não entram em pânico. Eles não entram em pânico. E isso é muito bom, e essa confiança que vamos tendo ao longo das semanas é importante para chegarmos aqui a estes momentos e não tremermos. Eu, pá, honestamente, não senti nenhum tipo de ansiedade dos jogadores para jogar este jogo. Eles estão talhados para isto, quer dizer, eles estão talhados para isto. Muitos deles queriam muito, muito, porque são portugueses e sentiram que era provavelmente talvez a única vez que vão disputar esta competição, a final. E os miúdos estrangeiros são malta, pá, com um talento enorme, querem muito se engrar no futebol e sabem que hoje era uma, sabiam que hoje era uma oportunidade muito grande para mostrar isso.
7: Já o jogador do Torriense, Stop Irabne, que acabou por desabnadar-se na Taça de Portugal ao seu emblema, mas estava radiante com esta vitória e enalteceu o mérito de toda a equipa.
4: Só quero agradecer a todo o povo de Torres Vedra pelo apoio, a equipa técnica, todos os jogadores. Eu acho que foi uma longa caminhada, uma longa época. Trabalhamos muito e merecemos muito esse título e agora não acabou. E vamos para a segunda mão contra a Casa Pia e para tentar subir a divisão e fazer uma época perfeita. Ah, sem sombra de dúvida, sabíamos o poderio do Sporting, uma excelente equipa, eu acho que dos melhores em Portugal e da Europa, mas nós também sempre acreditamos no nosso potencial e hoje mostramos que podemos competir de igual para igual e por fim saímos com a vitória, eu acho que merecemos esse título.
7: Está do lado do Sporting, Rui Borges estava naturalmente desalentado com esta derrota e com a falha de um objetivo assumido pela equipa época após época.
10: Não fomos capazes, é tão simples quanto isso. Sabíamos de antemão daquilo que o Torrense nos podia criar perigo, foi no que nos criou perigo, transições, bola parada. Depois andámos sempre atrás do prejuízo, não conseguimos, depois do empate fomos perdendo algum fulgor também. Não, tivemos algumas oportunidades, algumas aproximações à baliza do adversário, não conseguimos finalizar da melhor forma. O adversário acaba por ser feliz, acaba por abetar-se. Que não, penso que foi o desenrolar do jogo, não fomos perdendo alguma confiança. Aqui ou ali a relva também muito pouco, não era muito rápida como nós gostamos, queremos bola rápida, bola andar rápida, bola prendia muito, não é desculpa, como é lógico, mas nunca fomos aquela equipa muito intensa no processo ofensivo como gostámos e como pretendíamos. Não tem a ver com o relaxamento, porque eu acho que eles estavam ligados. Não fomos capazes, não seguimos quanto isso, dar os parabéns ao adversário. Teve mérito, as poucas oportunidades que teve conseguiu finalizá-las e acaba por ser um vencedor. É uma época que não pode ser totalmente positiva, não nos podemos agarrar só e eu assumo essa responsabilidade. Uma equipa como nós, como o Sporting, quer ganhar, quer conquistas, quer troféus, infelizmente não conseguimos, apesar de toda a qualidade que fomos tendo ao longo do campeonato, ao longo do tempo. O que é certo é que chega ao fim e os adeptos querem troféus, querem conquistas e nós não fomos capazes, por isso é perceber daquilo que temos que fazer melhor para a próxima época, levantar a cabeça. Estamos tristes todos, estamos tão tristes como os nossos adeptos. Agradecer o apoio que foi sempre incondicional, como sempre. E seguir.
7: O técnico dos Leões falou também sobre o acesso direto à fase de Liga da Liga dos Campeões, após o Aston Villa ter terminado a Premier League no quarto lugar, considerando que o Sporting evita assim a discussão de 4 jogos.
10: Tira-nos 4 jogos numa fase inicial, de resto estamos tristes pela não conquista da Taça de Portugal, mais do que agora estar a pensar no futuro.
7: Além do troféu, o Torriense garantiu também uma inédita presença direta na fase de Liga da Liga na Europa na próxima edição, desta que é na segunda competição mais mediática do território europeu, o que acaba também por atirar-se o Benfica para a necessidade de discutir a terceira pré-eliminatória de acesso às contas desta Liga Europa. Já o Sporting termina na temporada sem conquistar qualquer troféu, algo que não acontecia desde 2022-2023, num encontro marcado ainda pelas despedidas de Edemasa Morita e Giovanni Kanda, com a camisa dos Leões. No final da discussão desta Taça de Portugal, desilusão para os adeptos leoninos, que se demonstraram revoltados no final desta partida e provocaram desacatos nas imediações do Estádio Nacional de Jamor, algo que obrigou também à intervenção das forças de segurança. O Barcelona venceu com Kika Nazareb na começar no banco de suplentes a Liga dos Campeões Feminina de Futebol, ao bater o Lyon por 4-0, na Pachut, na 5 no Salma. Estiveram em destaque ao apontarem os golos da vitória espanhola. De resto, a primeira parte ficou marcada pelo equilíbrio entre as duas equipas, sem que ninguém fosse capaz de desfazer a igualdade. O melhor ficou guardado para Ebna nos segundos 45 minutos. O Barcelona entrou a todo gás e bastaram 10 minutos para Ebna chegar à vantagem. Pachut rematou de forma cruzada e sem qualquer hipótese para Ebna guardiã adversária. Aos 70 minutos, na avançada na polaca, apontou mesmo o bicho no lance, em que a defesa francesa mostrou demasiada passividade. A terminar o encontro, já com Kika Nazareb, dentro de campo, na Salma, decidiu dar contornos de goleada com o bicho em apenas 3 minutos, aos 90 e aos 90 mais 3. Os dois remates de avançada espanhola, ambos sem hipótese de defesa, carimbaram assim o triunfo do Futebol Clube Barcelona. Com esta vitória, no Barcelona venceu a Liga dos Campeões pela quarta vez igual, no Eintracht de Frankfurt, no segundo lugar. Em primeiro lugar, segue a formação de Lyon, com 8 conquistas registadas. De resto, a festa foi visível na Espanha, nomeadamente na Catalunha, com esta conquista no futebol feminino por parte da formação do Futebol Clube Barcelona. A equipa de futsal do Sporting Clube de Braga voltou a vencer o Ferreira do Zezer, desta vez por 2-1, e marcou o encontro com o Sporting nas meias-finais, no único play-off que precisou de 3 jogos para apurar o vencedor. O Ferreira do Zezer, no sexto classificado da fase regular, tinha vencido o primeiro jogo no desempate por penaltis por 4-3, mas os minhotos venceram o segundo jogo por 4-3 e voltaram a vencer por 2-1. Nas meias-finais, o Sporting Clube de Braga defronta o Sporting, enquanto na outra meia-final, também há melhor de 3 jogos, vão defrontar-se Benfica e Leões de Porto Salvo. Damos então conta do calendário dos jogos das meias finais, na melhor de 3 jogos, começando pelo Leões de Porto Salvo Benfica, marcado para no dia 30 de maio, pelas 5 da tarde, primeiro jogo. Depois temos Benfica Leões de Porto Salvo no dia 3 de junho, pelas 9:30 da noite, e finalmente o terceiro jogo entre Benfica Leões de Porto Salvo, marcado para no dia 7 de junho, pelas 7 da tarde. Relativamente ao calendário dos duelos entre Sporting e Sporting Clube de Braga, temos Sporting Clube de Braga Sporting no dia 31 de maio, pelas 8:30 da noite. Depois, o segundo jogo realiza-se a 4 de junho, pelas 8 da noite, com o Sporting a receber no seu reduto a formação do Sporting Clube de Braga. E depois teremos novamente o Sporting a receber no seu reduto a equipa do Sporting Clube de Braga, no dia 7 de junho, pelas 9:15 da noite. Este que será o jogo decisivo relativamente às contas destas meias finais.
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15: Passe rasteiro do meio, é para Nico, atenção, PP vai arrancando para a direita, pode ir em velocidade para cima de Lisandro Martínez, já passou, entrou na área, cruzou, Samu, golo!

0: que pede um gol aí ao balado. Já rompeu, já passou, pode entregar para o espaço, pode marcar, gol!
1: Vai à alta velocidade do Nuno Mendes, parou, levantou, Rafael Leão, golo! Rafael Leão! É este o grito de toda uma nação!
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5: A história do Nottingham Forest é uma das mais ricas e fascinantes do futebol inglês, marcada por momentos de glória e desafios. Fundado em 1865, o Nottingham Forest Football Club é um dos clubes mais antigos do mundo. A sua origem está intimamente ligada ao crescimento do futebol organizado em Inglaterra no final do século XIX, numa época em que o desporto se tornava mais estruturado e popular. O primeiro grande momento de sucesso do Forest aconteceu em 1898, quando o clube conquistou a FA Cup ao vencer o Derby County por 3-1 na final, tornando-se um dos primeiros clubes a erguer este prestigiado troféu. No entanto, após este triunfo, a equipa passou longos períodos longe do topo do futebol inglês, alternando entre as divisões e sem conseguir afirmar-se de forma consistente na elite. O verdadeiro renascimento do clube começou na época de 1970, com a chegada de Brian Clough como treinador em 1975. Clough, uma figura carismática e controversa, conseguiu transformar o Nottingham Forest numa potência do futebol europeu. Juntamente com o seu adjunto Peter Taylor, Clough trouxe uma mentalidade vencedora e reformulou a equipa, levando o clube a uma das eras mais gloriosas da sua história. Sob o comando deste técnico, o Nottingham Forest alcançou feitos incríveis. Em 1977-78, o clube venceu a primeira divisão inglesa, a atual Premier League, pela primeira vez, um feito notável para uma equipa recém-promovida. Esse título abriu as portas para a participação na Taça dos Clubes Campeões Europeus, onde o Nottingham Forest fez história ao conquistar o troféu europeu em duas ocasiões consecutivas, em 1979 e 1980. Em 79, o Forest venceu o Malmo por 1-0 numa final realizada em Munique, com o golo de Trevor Francis, tornando-se assim campeão da Europa. No ano seguinte, o clube repetiu o feito ao derrotar o Hamburgo por 1-0 em Madrid, com o golo de John Robertson. Estas conquistas colocaram o Nottingham Forest no mapa do futebol mundial, ao tornarem-se uma das poucas equipas a conquistar o título europeu mais de uma vez. A consistência e o espírito de equipa foram as marcas desta era de sucesso, com jogadores como Peter Shilton, Viv Anderson e Martin O'Neill a desempenharem papéis fundamentais. Além dos sucessos europeus, o Forest também teve sucesso em competições internas durante esta era dourada, vencendo 4 taças da Liga Inglesa entre 1978 e 1989. Ryan Clough continuou a treinar o clube até 93, deixando um legado incomparável no futebol inglês. Sob a sua orientação, o clube passou de uma equipa modesta para uma das maiores forças do futebol europeu, sempre com um estilo de jogo ousado e competitivo. Após a saída de Clough, o clube enfrentou dificuldades para manter o mesmo nível de desempenho. Durante os anos de 1990 e 2000, o Forest sofreu várias descidas de divisão, passando longos períodos fora da Premier League. No entanto, o clube nunca perdeu a sua identidade e a sua rica história, continuando a ser um símbolo de resiliência no futebol inglês. A temporada de 2021-2022 marcou o regresso do Nottingham Forest à Premier League após 23 anos de ausência. A equipa, comandada por Steve Cooper, garantiu a promoção ao vencer o play-off do Championship, devolvendo o clube ao mais alto escalão do futebol inglês e reacendendo as esperanças dos seus adeptos para um novo capítulo de sucesso. Esse regresso simboliza o espírito de luta do emblema, que apesar das adversidades, continua a ser um dos mais respeitados e venerados no futebol mundial. Atualmente, o Nottingham Forest continua a atrair a atenção de adeptos de todo o mundo, sendo um clube cuja história inspira respeito e admiração. O seu legado europeu e a sua ligação com figuras como Brian Clough mantêm-no como um nome icónico no desporto, lembrado como um dos gigantes do futebol do século XX.
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5: A Liga dos Campeões é indiscutivelmente a competição mais mediática de clubes e para qualquer equipa fora do eixo de elite da Europa, a tarefa de a vencer é uma verdadeira missão impossível. Contudo, para o Futebol Clube do Porto de 2004, o impossível foi mesmo feito. com um plantel que vinha da conquista da Taça UEFA no ano anterior, a par de um treinador que começava a despertar atenções. Os portistas partiram para a prova milionária a correr por fora rumo às fases mais adiantadas. Num grupo em que se inseria o Golias Real Madrid, a formação lusa não se deixou intimidar por um arranque em falso. O empate em Belgrado, frente ao Partizan, e a derrota nas Antas contra os madrileiros, fez com que os azuis e brancos entrassem para a terceira jornada da fase de grupos, obrigados a ganhar em França. Em Marselha, no inferno do Velodrome, Didier Drogba chegou a assustar, contudo, uma reviravolta épica daria um novo fogo à equipa de José Mourinho. Alenichev fez o 3-2 ao minuto 81, dando a primeira de três vitórias consecutivas aos dragões. Um novo triunfo em casa, frente aos franceses, além de mais três pontos conquistados ao Partizan, deram a qualificação garantida para os oitavos de final, embora o empate no Santiago Bernabéu na última jornada tivesse impedido a chegada à primeira posição do grupo. O castigo pelo segundo lugar traduziu-se no sorteio da fase eliminar, onde o Futebol Clube do Porto teve pela frente nada mais nada menos do que o Manchester United de Sir Alex Ferguson. Não obstante, um bis do sul-africano Benny McCarthy deu uma vitória por 2-1 na primeira noite europeia do novo estádio do Dragão, resultado precioso para a deslocação a Old Trafford, que se revelou absolutamente dramática. A partir desde a meia hora, graças a um gol de Paul Scholes, os portugueses tiveram que esperar até ao minuto 90 para verem Costinha, o ministro, a lançar uma festa que terminou com Mourinho a sprintar pelo relvado do Teatro dos Sonhos. Há quem diga que foi esse momento icónico que catapultou os portistas para a sua grande epopeia, que continuaria de vento em popa nos quartos de final. Uma vitória por 2-0 em casa, a somar a um empate em França, fizeram os números do triunfo frente ao campeão francês Olympique de Lyon. Eliminados os pesos pesados, restava uma última pedra no caminho do Futebol Clube do Porto. O surpreendente Deportivo La Coruña, vizinho galego dos Dragões, tinha despachado as velhas raposas do Milan e Juventus, partindo com confiança para o embate ibérico. No entanto, o conjunto português revelou uma consistência defensiva extraordinária, mantendo a baliza a zeros nos jogos das duas mãos, algo que fez com que o penalti de Derlei, no Riazor, desse a passagem à final. A 26 de maio de 2004, o Futebol Clube do Porto batia de frente com o AS Mónaco de Didier Deschamps, que contava com figuras como Patrice Evra, Jérôme Rotten, Ludovic Diomi e Fernando Morientes. Na Arena of Schalke, em Gelsenkirchen, os azuis e brancos alinharam com Vítor Baía na baliza, Paulo Ferreira, Jorge Costa, Ricardo Carvalho e Nuno Valente na muralha defensiva, Costinha, Maniche e Pedro Mendes no meio-campo, para além da magia de Deco e do jovem Carlos Alberto no apoio ao ninja Derlei. O que era para ser uma final equilibrada, desde cedo se tornou o inverso, com Carlos Alberto a fazer o primeiro aos 39, seguido dos golos de Deco e Dmitry Alenichev já na segunda parte, aos 71 e 75 minutos. Dos monegastos não chegou qualquer resposta, pelo que o emblema da cidade invicta viria mesmo a tornar-se campeão da Europa pela segunda vez na sua história. Desde aí que a Liga dos Campeões não voltou a ser vencida por uma equipa fora das quatro principais ligas, algo que confere uma importância ainda maior à conquista azul e branca.
6: Foi um sonho tornado realidade e temos que desfrutar disso.
7: Quando fizemos o segundo gol, eu penso que em futebol tudo é possível, não temos que acreditar sempre que as coisas podem mudar, mas com o 2-0 pareceu-me que o jogo estava dando.
6: É uma sensação boa, acho que é única, né? Em termos de clube é uma coisa fantástica, vencer uma Liga dos Campeões é o máximo que um jogador acho que pode conseguir. E a sensação é boa, guardar ela bem em casa, deixar bem guardada, para mais tarde recordar.
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8: Não fomos capazes, é tão simples quanto isso. Sabíamos de antemão daquilo que o Torrense nos podia criar perigo, foi no que nos criou perigo, transições, bola parada. Depois andámos sempre atrás do prejuízo, não conseguimos, depois do empate fomos perdendo algum fulgor também. Tivemos algumas oportunidades, algumas aproximações à baliza do adversário, não conseguimos finalizar da melhor forma. O adversário acaba por ser feliz, acaba por haver taça.
9: Eu fico muito emocionado a olhar para aquela gente toda e pensar que este grupo conseguiu dar esta alegria a esta gente toda, pá, fico mesmo coração cheio. Nós acreditamos que era possível, nós acreditamos porque aquilo que nós fazemos e aquilo que vamos sentindo ao longo dos jogos somos capazes de bater com qualquer adversário.
10: Nós também sempre acreditamos no nosso potencial e hoje mostramos que podemos competir de igual para igual e por fim saímos com a vitória. Eu acho que merecemos esse título.
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4: Vamos lá olhar agora para o perfil de mais um jogador aqui na primeira Rádio Desporto.
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5: Jonathan David, nascido a 14 de janeiro de 2000 em Brooklyn, Nova York, é um avançado internacional canadiano que atualmente joga pelo Lille na Liga Francesa. Com uma grande capacidade de finalização e mobilidade, David tem-se afirmado como uma das grandes promessas do futebol europeu. Começou a sua carreira profissional no Gent, da Bélgica, em 2018, onde rapidamente chamou a atenção devido à sua impressionante capacidade goleadora. Em 2020, o Lille adquiriu o avançado por uma quantia recorde no clube e David desempenhou um papel crucial na conquista do título da Liga na temporada de 2020-2021. A nível internacional, decidiu representar a seleção do Canadá porque foi para esse país que os seus pais haitianos se mudaram quando ainda era criança. Tendo a possibilidade de representar o Haiti e os Estados Unidos, David preferiu vestir a camisola da nação onde se desenvolveu pessoalmente e onde cresceu no futebol.
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4: Vamos lá olhar agora para mais um craque da Liga Portuguesa, aqui na primeira Rádio Desporto.
5: Manuel Fernandes é uma das figuras mais icónicas do futebol português e, em particular, da história do Sporting Clube de Portugal. Nascido a 5 de junho de 1951 em Sarilhos Grandes, Manuel Fernandes começou a dar os seus primeiros passos no futebol nas equipas de formação da sua terra natal, antes de chamar a atenção de clubes maiores pela sua habilidade técnica, garra e forte capacidade de finalização. A sua carreira profissional iniciou-se no Montijo, onde ainda muito jovem impressionou pela sua capacidade goleadora. A sua performance no clube alentejano chamou a atenção do Sporting, que o contratou em 1975, numa transferência que viria a marcar o início de uma longa e gloriosa ligação ao clube leonino. No Sporting, Manuel Fernandes tornou-se rapidamente num dos avançados mais temidos do futebol português, destacando-se pela sua eficácia no ataque e a sua liderança natural em campo. Durante as 12 temporadas em que vestiu a camisola dos Leões, Manuel Fernandes assumiu-se como uma verdadeira referência. O seu instinto goleador era notável, conseguindo atingir a incrível marca de 386 golos em 433 jogos. O seu momento mais memorável aconteceu em 1986, quando num jogo contra o Benfica marcou 4 golos na histórica vitória por 7-1, uma das maiores humilhações sofridas pelo rival lisboeta. Este feito consolidou mais ainda o seu estatuto de lenda no clube. Além das suas qualidades de finalização, Fernandes era conhecido pela sua entrega total ao jogo. Capitão durante várias temporadas, encarnava o espírito de luta e determinação que os adeptos do Sporting tanto apreciavam. Ao longo da sua carreira, venceu por

0: de dificuldade durante grande parte da sua carreira. Mesmo assim, Manuel Fernandes era reconhecido como um dos grandes talentos do futebol nacional da sua geração. Depois de pendurar as chuteiras, manteve-se ligado ao futebol e em especial ao Sporting. Desempenhou várias funções no clube, incluindo a de treinador, diretor desportivo e olheiro, reforçando sempre a sua ligação emocional com os Leões. Apesar de algumas passagens por outros clubes como treinador, o seu coração sempre esteve no Sporting, onde é visto como um dos maiores ícones da história do clube. Até aos dias de hoje, Manuel Fernandes continua a ser uma figura respeitada no futebol português, com um legado inegável. A sua carreira, marcada pelo seu talento e lealdade ao Sporting, faz dele uma verdadeira lenda leonina, sendo sempre lembrado pelos adeptos como o Leão de Sarilhos, um símbolo de paixão e dedicação ao clube que representou durante grande parte da sua vida.
1: Chegar um dia ao Sporting, nem que fosse um jogo, eu ficaria feliz. Para o miúdo que queria, de Sarilhos pequeno, uma aldeia, que queria jogar, nem que fosse uma vez no Sporting, cheguei mais de 500 jogos no Sporting.
2: Com muita naturalidade, uma vez que eu fui sempre um jogador de seleção.
3: E o Sporting conseguiu, através de um brilho profissional que me orgulha bastante, dos meus colegas e da direção do clube, do posto clínico, da magnífica massa associativa que teve.
1: Fiz aquilo que mais gostava, que era jogar futebol.
4: Os meus filhos, os meus netos, os meus bisnetos vão saber que o pai, o avô, teve 361 e que marcou 4 gols.
1: Não me sinto realizado, sinto mais que realizado.
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6: Vamos lá olhar agora para mais um craque mundial aqui na primeira Rádio Desporto.
0: Javier Zanetti, conhecido como El Tractor, é uma das lendas imortais do futebol mundial, especialmente pela sua longa e brilhante carreira no Inter de Milão. Nascido em Buenos Aires, Argentina, a 10 de agosto de 1973, Zanetti começou a sua trajetória no futebol argentino jogando pelo Talleres de Remédios da Escalada e mais tarde pelo Banfield, onde chamou a atenção pela sua capacidade física e técnica, jogando tanto como lateral direito como como médio defensivo. A grande virada na sua carreira ocorreu em 1995, quando o Inter de Milão decidiu contratá-lo. Seria o início de uma ligação de quase duas décadas entre Zanetti e o clube italiano, uma história marcada por lealdade, conquistas e uma liderança incontestável. Ao longo de 19 anos defendendo o Inter, o argentino tornou-se o jogador com mais partidas na história do clube, somando mais de 850 jogos. Um dos momentos mais marcantes da sua carreira foi a temporada de 2009-2010, em que o Inter, comandado por José Mourinho, conquistou a Liga dos Campeões pela primeira vez em 45 anos. Zanetti, capitão e líder inquestionável, foi fundamental na caminhada para a Tríplice Coroa, que incluiu também a Série A italiana e a Copa da Itália. A sua capacidade de jogar em várias posições e o seu profissionalismo fizeram dele um dos jogadores mais versáteis e respeitados do futebol mundial. Além dos títulos pelo Inter, Zanetti também teve uma carreira de sucesso pela seleção argentina, disputando mais de 140 jogos ao longo de 17 anos de serviço. Participou em várias edições do Campeonato do Mundo e da Copa América, embora nunca tenha conquistado um grande título internacional com a seleção. No entanto, a sua importância para o futebol argentino nunca foi questionada, sendo uma referência de longevidade e excelência. A carreira de Zanetti também foi marcada pela sua atitude fora de campo. Conhecido pela sua humildade e carisma, criou a Fundação Pupi, uma organização beneficente que ajuda crianças em situação de vulnerabilidade na Argentina. A sua dedicação a causas sociais reforçou a imagem de um jogador que, além de excelente atleta, sempre se preocupou com o bem-estar das comunidades. Quando se aposentou em 2014, aos 40 anos, Zanetti já era uma verdadeira lenda viva. O Inter de Milão decidiu retirar a camisola 4 em sua homenagem, um gesto raro no futebol que demonstra o impacto imenso que teve no clube. Após encerrar a carreira como jogador, continuou ligado ao Inter, assumindo funções diretivas na equipa. Atualmente é vice-presidente dos Nerazzurri, onde continua a contribuir para o desenvolvimento do clube. Em suma, Javier Zanetti é sinónimo de lealdade, liderança e classe, tanto dentro como fora de campo. A sua carreira é um exemplo de como o profissionalismo e a dedicação podem transformar um jogador numa lenda.
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1: É meia-noite.
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5: O Torriense venceu este domingo o Sporting Clube de Portugal por 2-1 após prolongamento e conquistou pela primeira vez na sua história na Taça de Portugal, na final discutida no Estádio Nacional de Jamores, na equipa de Torres Vedras. Ergueu assim o cetro 70 anos depois de ter ido à sua na primeira final, na Prova Rainha, onde na altura foi derrotada pelo Futebol Clube do Porto por 2-0. De resto, o encontro começou de forma totalmente inesperada para os Leões. Logo aos 4 minutos, na Kevin Zoe, na sequência de um canto, aproveitou um lance confuso na área sportinguista e colocou o Torriense em vantagem, silenciando grande parte das bancadas do Jamor. A formação orientada por Luís Tralhão segurou depois a pressão do Sporting, que até no intervalo, beneficiando também de alguma falta de eficácia da equipa de Rui Borges, nota apenas para o facto de Pedro Gonçalves ter desperdiçado uma oportunidade clara ainda na primeira parte e Luís Soares ter encontrado Lucas Napais, inspirado na baliza na Zulgrené, impedindo assim o empate antes do descanso. Contudo, o Sporting acabou mesmo por chegar à igualdade. Já na segunda metade, aos 54 minutos, Luís Soares aproveitou um erro defensivo do Torriense e finalizou com qualidade no interior da área, relançando assim a discussão pelo troféu. A partir daí, no jogo entrou numa fase mais equilibrada, com oportunidades para nos dois lados e várias intervenções decisivas dos guarda-redes. No Torriense ainda colocou a bola na baliza durante o prolongamento, mas o lance foi invalidado por fora de jogo. O momento decisivo surgiu já na segunda parte do tempo extra. Maxi Araújo derrubou Ismael Rabnaseidi dentro da grande área e o árbitro António Nobre assinalou grande penalidade, exibindo também cartão vermelho ao jogador do Sporting, chamado à marca dos 11 metros, na Stopira, na defesa convocado pela seleção de Cabo Verde para o Mundial 2026. Não tremeu e devolveu a vantagem ao Torriense à passagem do minuto 113. Até final, o Sporting tentou reagir, mas na equipa de Torres Vedras conseguiu segurar a vantagem e confirmou uma das maiores surpresas recentes da prova na Rainha do Futebol Português. No final desta conquista histórica, no treinador do Torriense, Luís Tralhão, mostrou-se feliz com esta conquista única na história do clube.
6: Pá, não tenho ainda noção do que é que acabávamos de fazer. Quer dizer, dá para perceber.
7: Pode deixar alguma...
6: Ainda não consegui viver. Eu acho que me emocionei mais nos últimos...
7: De alguma forma, confiança.
6: Nos últimos tempos, a pensar neste dia. Às vezes, quando vou de carro, vamos trabalhar, vivo e penso nestes momentos. Do que propriamente agora, não é? Quando me cair a ficha, talvez me emocione mais, emociona-me ali a ver a minha família, porque é muito sofrimento. A vida de treinador acaba por ser muitas vezes angustiante, muito prazerosa, mas angustiante, e eles sabem as dores que nós vamos sentindo e as horas que nós estamos em casa. Mas eu fico muito emocionado a olhar para aquela gente toda e pensar que este grupo conseguiu dar esta alegria a esta gente toda. Pá, fico mesmo de coração cheio. Nós acreditamos que era possível, nós acreditamos porque aquilo que nós fazemos e aquilo que vamos sentindo ao longo dos jogos, somos capazes de bater com qualquer adversário. Sem... E a maior característica que eles têm é que eles não entram em pânico. Eles não entram em pânico. E isso é muito bom, e essa confiança que vamos tendo ao longo das semanas é importante para chegarmos aqui a estes momentos e não tremermos. Honestamente, não senti nenhum tipo de ansiedade dos jogadores para jogar este jogo. Eles estão talhados para isto, quer dizer, eles estão talhados para isto. Muitos deles queriam muito, muito, porque são portugueses e sentiram que era provavelmente talvez a única vez que vão disputar esta competição, a final. E os miúdos estrangeiros são uma malta, pá, com um talento enorme, querem muito se engrar no futebol e sabem que hoje era sabiam que hoje era uma oportunidade muito grande para mostrar isso.
5: Já o jogador do Torriense, Stopira, que acabou por desabnadar na Taça de Portugal ao seu emblema, estava radiante com esta vitória e enalteceu o mérito de toda a equipa.
8: Só quero agradecer a todo o povo de Torres Vedras pelo apoio, a equipa técnica, todos os jogadores. Eu acho que foi uma longa caminhada, uma longa época. Trabalhamos muito e merecemos muito esse título e agora não acabou. E vamos para a segunda mão contra a Casa Pia. E para tentar subir divisão e fazer uma época perfeita. Sem sombra de dúvida, sabíamos o poderio do Sporting, uma excelente equipa. Eu acho que dos melhores em Portugal e da Europa. Mas nós também sempre acreditamos no nosso potencial e hoje mostramos que podemos competir de igual para igual e por fim saímos com a vitória. Eu acho que merecemos esse título.
5: Está do lado do Sporting, Rui Borges estava naturalmente desalentado com esta derrota e com a falha de um objetivo assumido pela equipa época após época.
3: Não fomos capazes, é tão simples quanto isso. Sabíamos de antemão daquilo que o Torrense nos podia criar perigo, foi no que nos criou perigo, transições, bola parada. Depois andámos sempre atrás do prejuízo, não conseguimos, depois do empate fomos perdendo algum fulgor também. Não tivemos algumas oportunidades, algumas aproximações à baliza do adversário, não conseguimos finalizar da melhor forma. O adversário acaba por ser feliz, acaba por abetar-se. Que não, penso que foi o desenrolar do jogo, não fomos perdendo alguma confiança. Aqui ou ali a relva também muito pouco, não era muito rápida como nós gostamos, queremos bola rápida, bola andar rápida, a bola prendia muito, não é desculpa, como é lógico, mas nunca fomos aquela equipa muito intensa no processo ofensivo como gostámos e como pretendíamos. Não tem a ver com o relaxamento, porque eu acho que eles estavam ligados. Não fomos capazes, não seguimos quanto isso, dar os parabéns ao adversário, teve mérito, as poucas oportunidades que teve conseguiu finalizá-las e acaba por ser um vencedor. Uma época que não pode ser totalmente positiva, não nos podemos agarrar só e eu assumo essa responsabilidade. Uma equipa como nós, como o Sporting, quer ganhar, quer conquistas, quer troféus, infelizmente não conseguimos, apesar de toda a qualidade que fomos tendo ao longo do campeonato, ao longo do tempo. O que é certo é que chega ao fim e os adeptos querem troféus, querem conquistas e nós não fomos capazes, por isso é perceber daquilo que temos que fazer melhor para a próxima época, levantar a cabeça. Estamos tristes todos, estamos tão tristes como os nossos adeptos. Agradecer o apoio que foi sempre incondicional, como sempre. E seguir.
5: O técnico dos Leões falou também sobre o acesso direto à fase de liga da Liga dos Campeões, após o Aston Villa ter terminado a Premier League no quarto lugar, considerando que o Sporting evita assim a discussão de 4 jogos.
3: Tira-nos 4 jogos numa fase inicial, de resto estamos tristes pela não conquista da Taça de Portugal, mais do que agora estar a pensar no futuro.
5: Além do troféu, o Torrense garantiu também uma inédita presença direta na fase de liga da Liga na Europa na próxima edição, desta que é na segunda competição mais mediática do território europeu, o que acaba também por atirar o Benfica para a necessidade de discutir a terceira pré-eliminatória de acesso às contas desta Liga Europa. Já o Sporting termina na temporada sem conquistar qualquer troféu, algo que não acontecia desde 2022-2023, num encontro marcado ainda pelas despedidas de Edemasa Morita e Giovanni Kanda, com a camisa dos Leões. No final da discussão desta Taça de Portugal, desilusão para os adeptos leoninos, que se demonstraram revoltados no final desta partida e provocaram desacatos nas imediações do Estádio Nacional de Chamor, algo que obrigou também à intervenção das forças de segurança. Jane Bednarek, do Futebol Clube Porto, integra no 11 do ano da Primeira Liga. No central polaco foi um dos pilares da conquista do título, ao participar em 32 dos 34 jogos, num total de 2.679 minutos nas contas da Primeira Liga. No jogador de 30 anos, contribuiu ainda com 202 recuperações de bola e 2 golos. Eleito 5 vezes no defesa do mês, Bednarek recolheu 10% da preferência das votações dos treinadores e capitães da Primeira Liga. Bednarek junta-se assim aos colegas Diogo Costa e Jacob Kivior, além de Maxi Araújo, do Sporting. A chegada de Tiago Silva no Futebol Clube do Porto no mercado de janeiro, bem como a polivalência de Pablo Rosário, tiraram Perpitos para no último lugar da hierarquia de defesas centrais do Futebol Clube do Porto na segunda metade da época na finda, deixando o jovem croata com pouca margem para exibir os dotes que levaram à sua contratação por parte dos azuis e brancos. Pese embora na pouca utilização que teve, na Francesco Farioli não deixou de elogiar os jogadores, mesmo depois da derrota contra o Aves Futebol de Sade, na qual Perpitos acabou por ser expulso na segunda parte. O Futebol Clube do Porto vai atacar 2026-2027 com Bednarek, Kivior, Neuen Pérez e Perpitos no eixo defensivo, com Pablo Rosário como opção de recurso para a posição, até porque já mostrou atributos na mesma durante a primeira temporada de Dragão ao Peito. Dominique Perpitos, de 22 anos, participou em 12 partidas oficiais em 2025-2026 nas várias competições. Ibna tem contrato com os Dragões até junho de 2030, estando blindado por uma cláusula de rescisão de 60 milhões de euros. O internacional ucraniano Sudakov não teve a temporada de estreia desejada ao serviço do Sport Lisboa e Benfica, mas o médio ofensivo não equaciona uma saída no próximo mercado de transferências de verão. O clube está totalmente focado em continuar no Clube da Luz. Determinado em afirmar-se no Benfica, Sudakov pretende apresentar a sua melhor versão no arranque da nova temporada, com o objetivo, claro, de convencer a equipa técnica, seja sob orientação do novo treinador ou de José Mourinho, e justificar assim o elevado investimento realizado pela SAD encarnada. Contratado ao Shakhtar Donetsk, Sudakov representou o maior investimento do Benfica no início da temporada, entre o valor fixo do empréstimo e a cláusula de compra obrigatória a ser liquidada em 2026. O negócio atinge nos 27 milhões de euros, podendo ascender aos 32 milhões mediante o cumprimento de objetivos. Além disso, o clube ucraniano assegurou 25% de uma futura mais-valia numa eventual transferência, percentagem que pode baixar para 15% no caso o Benfica invista mais 6 milhões de euros. No cenário máximo, no custo total da transferência, poderá atingir os 38 milhões de euros, tornando Sudakov o ativo mais caro do plantel da Luz. Apesar da elevada expectativa no jovem de 23 anos, acusou a pressão inerente ao contexto competitivo do Benfica, enfrentou dificuldades na adaptação. Esta foi a primeira experiência de Sudakov fora da Ucrânia e longe do Shakhtar Donetsk, clube onde se formou e afirmou. A exigência do futebol português, aliada ao peso emocional provocado pela guerra no seu país, acabou por influenciar o rendimento do jogador ao longo da época. Já na segunda metade da temporada, no próprio admitiu lidar com fadiga física e emocional. É normal sentir cansaço, tanto físico como emocional, mas isso não significa que deixou de amar o futebol ou que pretende parar na sua atividade futebolística. Perante este cenário, na estrutura do Benfica, delineou um plano de trabalho específico para potenciar o rendimento do médio ucraniano, com foco na recuperação física e estabilidade emocional. Ainda assim, Sudakov não voltou a atingir níveis competitivos consistentes até no final da época desportiva 2025-2026, tendo sido suplente não utilizado nos últimos 6 jogos oficiais do Benfica. Do ponto de vista estratégico, no Benfica admite a possibilidade de negociar a saída de Sudakov este verão, tendo em conta o elevado investimento realizado e a necessidade de reajustar o plantel. Existem, de facto, movimentações para avaliar uma eventual transferência, mas na falta de valorização do jogador ao longo da época e a não qualificação da seleção da Ucrânia para o Mundial 2026 dificultam significativamente qualquer negócio vantajoso para o Benfica. O próprio jogador não tem a intenção de abandonar o Sport Lisboa e Benfica neste momento. Pelo contrário, Sudakov está determinado em inverter o cenário e afirmar-se na próxima temporada, tanto no contexto do Benfica como no futebol europeu, acreditando que ainda tem muito para dar ao clube, convocado para nos jogos particulares da seleção da Ucrânia em junho, tal como o guarda-redes do Benfica, Natalie Trubin. Sudakov aproveitou os dias que antecederam a concentração para intensificar o trabalho individual em ambiente familiar, mas sempre com um acompanhamento próximo do Benfica. O médio ofensivo procura recuperar os índices físicos e mentais com o objetivo de justificar a aposta milionária e provar que a sua história no Benfica ainda está longe de estar concluída. Diogo Travassos é uma das certezas do plantel do Sporting Clube de Braga para a próxima temporada, no lateral que também pode atuar como ala. 22 anos, foi recentemente contratado pelos arsenalistas no Sporting, pelo que será mais uma das opções de Carlos Vicente em 2026-2027. Com toda a formação feita nos Leões, Travassos alinhou depois na equipa B do emblema de Alvalade, antes de ser cedido na Estrela da Amadora e Moreirense em 2024-2025 e em 2025-2026. Em ambos os contextos demonstrou todo o seu potencial e prepara-se agora para subir um patamar, na ainda curta carreira, chegando um emblema de grande dimensão, como é o caso do Sporting Clube de Braga, e para que os adeptos dos Guerreiros do Minho não possam ter uma análise ainda mais detalhada dos jogadores. O técnico Filipe Martins, que orientou este jogador no Estrela da Amadora, deixa grandes elogios às qualidades de Travassos e destacou também o antigo técnico dos jogadores, que tem mantido uma regularidade impressionante e, sobretudo, a projeção é clara para um grande clube como o Sporting Clube de Braga. O nível promete subir para o antigo internacional jovem por Portugal, mas Filipe Martins assume que o seu antigo pupilo não está pronto para responder às exigências, admitindo que é um jogador de grande qualidade e que não se espera que o jogador fique pelo caminho nessa sua tentativa de se afirmar no futebol português, frisando que o lateral é agressivo defensivamente e também de grande propensão ofensiva. O que faz dentro de campo é muito positivo e faz dele um jogador que qualquer treinador gosta de ter. O técnico destaca também algo que considera incomum, é um ambidestro, e isso acaba por ser também uma vantagem para se afirmar em qualquer das equipas que represente. Filipe Martins encontra-se livre de compromissos e está a analisar várias situações no seu futuro para poder orientar uma equipa no futebol português. Tiago Fernandes deverá ser o novo treinador do Nacional da Madeira, numa mudança que surge após a intenção de Tiago Margarido em deixar o comando técnico do clube madeirense no fim de 3 épocas. Na segunda foi possível apurar o técnico de 44 anos, que recentemente assegurou a permanência do Portimonense na segunda liga, na última jornada, após uma vitória tangencial diante do Farense, por 1-0, é o principal nome em cima da mesa da direção liderada por Rui Alves para liderar o novo ciclo na Madeira. Com um percurso já alargado no futebol português, Tiago Fernandes conta no currículo com passagens por clubes como Sporting, Grupo Desportivo de Chaves, Estoril, Praia, Leixões e Torriense, além do trabalho recente em Portimão, onde fechou a época com um objetivo cumprido. A saída de Tiago Margarido do emblema madeirense foi assim, sendo preparada de forma natural, depois do próprio treinador ter manifestado vontade de seguir novos desafios após 3 anos no clube insular. O lateral direito, Everton Santos, confirmou a saída do Gil Vicente, o jogador de 25 anos, que esteve cedido aos gilistas pelo Queen's Park Rangers, somou 2 assistências em 25 jogos, em que participou esta temporada, tendo sido várias vezes suplente de Zé Carlos, também ele de saída do Gil Vicente. Acaba por assumir o jogador que chegou ao fim uma bela época, na qual teve o gosto de fazer parte desta equipa. Desde o primeiro momento que chegou a este emblema, sentiu-se sempre em casa, através de todos aqueles que partilharam o balneário com ele, aos seus colegas, pelos bons momentos partilhados, aos adeptos, por todas as demonstrações de apoio e carinho, na semana após semana, à equipa técnica e também a todo o staff que o ajudaram a crescer enquanto jogador. Deixou um sincero obrigado, escreveu Everton Santos nas redes sociais. É um jogador que admite que procurou sempre desfrutar de cada momento, nem que vestiu as cores do Gil Vicente, mas acima de tudo fazer sempre o melhor, fosse em que circunstância fosse, para que na equipa conseguisse chegar ao sucesso. Nascido no Brasil, Everton fez quase toda a sua formação no Sporting, que em Portugal passou ainda pelos Estrela da Amadora e pelo Vitória Ebna Sport Clube. Pedro Amaral está de saída do Estoril Praia, no lateral esquerdo de 28 anos, anunciou o fim da ligação aos Canarinhos, que durava desde o verão de 2024. Assume o próprio jogador que há lugares que marcam para sempre, e o Estoril será sempre um lugar que o marcou, pode ler-se na publicação do Defesa Português nas redes sociais, ele que se despede do emblema da Amoreira, ao fim de 2 épocas, nas quais totalizou 57 jogos oficiais, 30 em 2024-2025 e 27 na temporada que agora chegou ao fim. O canhoto formado no Benfica, na via chegado ao clube proveniente dos gregos na formação de Lamia, depois de também ter passado pela formação de Panathinaikos, na Rio Ave e também pela formação do Alcaletes. Pedro Amaral, que estava em final de contrato com os Estorilistas, não anunciou ainda onde irá prosseguir a sua carreira profissional de jogador. Cristiano Ronaldo reagiu nas redes sociais na conquista do Campeonato Saudita pelo Al Nassr, deixando uma mensagem de agradecimento aos adeptos após no final da temporada. É o próprio jogador que assume que desde o primeiro dia sabiam que queriam chegar ao topo do futebol da Arábia Saudita e isso foi conseguido com grande afinco e esforço por parte de todos os jogadores desta equipa. Na publicação surgiu apenas dias depois do Al Nassr confirmar a conquista da Liga Saudita na última jornada, num ano em que Cristiano Ronaldo voltou a assumir um papel decisivo dentro da equipa comandada por Jorge Jesus, acabando assim a temporada com 30 golos e 4 assistências em 37 partidas realizadas. Finalizada na época no Médio Oriente, o capitão da Seleção Nacional irá gozar agora alguns dias de férias, antes de centrar definitivamente atenções para o Mundial 2026, o 6º campeonato do mundo da sua carreira profissional de jogador. NBA anunciou os melhores defesas desta época, com apenas uma escolha unânime. Victor recebeu 200 pontos depois de ter estado na primeira equipa para os 100 jornalistas chamados a votar. Cada jurado teve de selecionar 2-5, 1 com as primeiras escolhas, 2 pontos para cada jogador e 1 com as segundas 1 ponto. E o português Neemias Queta figura no top 20 dos melhores defensores da NBA, depois de ter recebido 8 pontos, figurou no primeiro 5 para 1 dos nos jornalistas, e no segundo para outros 6. O detalhe das votações de cada um será anunciado quando forem anunciados também todos os prémios relativos nesta época. Os 5 jogadores com mais pontos entraram então no 5 ideal de defensores e os que ficaram classificados entre o 6º e o 10º lugar compõem o segundo 5 ideal.
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14: Nenhum treinador, ou eu neste caso, não sou nenhum treinador meio doido. E é para isso que lutamos todos, independentemente de termos aleijados ou termos aleijados. Ou malta no departamento médico agora, malta, eu digo aleijados, não é aleijados, que senão ainda penso. Mas sou tão simples da minha forma que, olha o que digo, agora é muito mais chique o treinador a falar, mais chique. Por isso que eu disse que não sou nenhum louco, e por mim é quase metê-los ali em redomas de vidro com gelo e esperar que amanhã estejam fresquinhos.

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2: Honestamente, não senti nenhum tipo de ansiedade dos jogadores para jogar este jogo. Eles estão talhados para isto, quer dizer, eles estão talhados para isto. Muitos deles queriam muito, muito, porque são portugueses e sentiram que era provavelmente talvez a única vez que vão disputar esta competição, a final. E os miúdos estrangeiros são malta, pá, com um talento enorme.
3: Só quero agradecer a todo o povo de Torres Vedra pelo apoio, a equipa técnica, todos os jogadores. Eu acho que foi uma longa caminhada, uma longa época. Trabalhamos muito e merecemos muito esse título. E agora não acabou. E vamos para a segunda mão contra a Casa Pia e para tentar subir a divisão e fazer uma época perfeita.
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5: O hóquei em patins. O hóquei de Barcelos venceu de novo o hóquei de Braga, agora por 4-3, no segundo jogo dos quartos de final do play-off, para marcar duelo contra o Benfica nas meias finais. Na equipa de Rui Neto, que no primeiro jogo em casa tinha vencido por 7-4, sentiu grandes dificuldades no reduto dos Barcarenses, pesa embora até ter sido na primeira marcada, Kilian Gil, mas numa primeira parte frenética, o hóquei de Braga chegou mesmo à vantagem por 3-1 com golos de Gonçalo Neto e Pedro Mendes. Mas ainda antes do intervalo, o hóquei de Barcelos forçaria o empate por Miguel Rocha e Ivan Morales. Na segunda parte começou praticamente com o bis de Miguel Rocha a colocar o hóquei de Barcelos em vantagem por 4-1, resultado que se manteria até a final com Gonçalo Neto a falhar-se um livre direto e o hóquei de Braga a jogar os dois últimos minutos sem guarda-redes na tentativa de conseguir o empate. As meias finais do play-off arrancam no dia 27 de maio, sendo que na outra meia-final haverá um clássico entre Futebol Clube do Porto e Sporting.
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4: E agora seguimos com os craques mundiais neste produto 100% palavra.
6: Pelé, nascido Edson Arantes do Nascimento em 1940 em Três Corações, no estado de Minas Gerais, é amplamente considerado o maior jogador de futebol de todos os tempos. Criado numa família humilde, começou desde cedo a demonstrar o seu talento para o desporto, jogando nas ruas com bolas feitas de meias e trapos. O futebol era uma paixão que o acompanhava desde pequeno, algo que não passou despercebido ao pai, Dondinho, ele próprio um jogador de futebol, que incentivou o filho a perseguir o sonho de ser atleta profissional. Aos 15 anos, Pelé assinou pelo Santos Futebol Clube, iniciando ali uma carreira que marcaria para sempre a história do desporto rei. Estreou-se pela equipa principal em 1956 e rapidamente começou a chamar a atenção de todo o Brasil com a sua habilidade técnica, velocidade e faro pelo golo. Com apenas 16 anos, já era o melhor marcador da Liga Brasileira, demonstrando que o seu talento transcenderia fronteiras. Mas foi em 1958, com apenas 17 anos, que Pelé se apresentou ao mundo ao ser uma das estrelas da seleção brasileira que venceu o Mundial de Futebol, na Suécia. O jovem prodígio marcou 6 golos na competição, incluindo 2 na final contra a Suécia, e tornou-se desde então um ícone global. Ao longo de uma carreira de quase 2 décadas, Pelé tornou-se sinónimo de sucesso. Com o Santos, clube onde jogou até 1974, conquistou múltiplos títulos, incluindo 2 da Taça dos Libertadores e 2 taças intercontinentais, estabelecendo a equipa como uma das mais dominantes do mundo na época. Além disso, Pelé ajudou o Santos a vencer inúmeros campeonatos brasileiros e a ganhar prestígio internacional, sendo o clube mais temido da América do Sul e um dos mais respeitados no cenário mundial. Mas não foi só no Santos que Pelé deixou a sua marca indelével. Na seleção canarinha, conquistou 3 campeonatos do mundo em 1958, 1962 e 1970, um feito inigualável até aos dias de hoje. Na edição de 70, no México, Pelé brilhou novamente ao liderar uma das seleções mais talentosas de todos os tempos, sendo eleito o melhor jogador do torneio. Foi a consagração do rei do futebol, que aos 29 anos já era considerado um mito. Ao todo, Pelé disputou 4 mundiais, tornando-se o único jogador na história a vencer o torneio em 3 ocasiões. Além disso, destacou-se também pela sua versatilidade em campo, porque para além de ser um goleador nato, com um total de 1.283 golos em 1.366 jogos, era um jogador completo que podia atuar em várias posições ofensivas graças à sua inteligência tática, visão de jogo e habilidade em criar oportunidades para os companheiros de equipa. Com um físico impressionante, Pelé era capaz de superar adversários com dribles curtos e rápidos, ao mesmo tempo que exibia uma capacidade ímpar para finalizar com ambos os pés e a cabeça. Em 1975, decidiu levar o seu talento para os Estados Unidos, assinando com o New York Cosmos, onde ajudou a popularizar o futebol num país onde o desporto não era, até então, muito apreciado. Mesmo no final da sua carreira, o impacto nos relvados americanos foi gigantesco e conseguiu atrair grandes multidões, contribuindo para o crescimento do futebol no país. Pelé não foi apenas um fenómeno dentro de campo. Fora dos relvados, tornou-se uma figura global, usando a sua influência para promover o futebol e causas humanitárias ao redor do mundo. Durante toda a sua vida, recebeu inúmeros prémios e distinções, sendo nomeado o atleta do século pelo Comitê Olímpico Internacional e pela FIFA. O legado de Pelé vai muito além dos títulos e dos golos. Transformou o futebol num espetáculo mundial, encantando gerações com o seu talento e carisma, sendo que a história, marcada por conquistas inigualáveis, faz dele uma lenda imortal do desporto cuja influência perdurará para sempre no futebol e na cultura popular. Pelé é e sempre será o rei do futebol.
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9: É meia-noite e 29 minutos.
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5: O Torriense venceu este domingo o Sporting Clube de Portugal por 2-1 após prolongamento e conquistou pela primeira vez na sua história na Taça de Portugal, na final discutida no Estádio Nacional de Jamor, na equipa de Torres Vedras. Ergueu assim o cetro 70 anos depois de ter ido à sua na primeira final, na Prova Rainha, onde na altura foi derrotada pelo Futebol Clube do Porto por 2-0. De resto, o encontro começou de forma totalmente inesperada para os Leões. Logo aos 4 minutos, na Kevin Zoe, na sequência de um canto, aproveitou um lance confuso na área sportinguista e colocou o Torriense em vantagem, silenciando grande parte das bancadas do Jamor. A formação orientada por Luís Tralhão segurou depois a pressão do Sporting, até ao intervalo, beneficiando também de alguma falta de eficácia da equipa de Rui Borges. Nota apenas para o facto de Pedro Gonçalves ter desperdiçado uma oportunidade clara ainda na primeira parte e Luís Soares ter encontrado Lucas Napais, inspirado na baliza na Zulgarné, impedindo assim o empate antes do descanso. Contudo, o Sporting acabou mesmo por chegar à igualdade. Já na segunda metade, aos 54 minutos, Luís Soares aproveitou um erro defensivo do Torriense e finalizou com qualidade no interior da área, relançando assim a discussão pelo troféu. A partir daí, no jogo entrou numa fase mais equilibrada, com oportunidades para nos dois lados e várias intervenções decisivas dos guarda-redes no Torriense. Ainda colocou a bola na baliza durante o prolongamento, mas o lance foi invalidado por fora de jogo. O momento decisivo surgiu já na segunda parte do tempo extra. Maxi Araújo derrubou Ismael Abnaceidi dentro da grande área e o árbitro António Nobre assinalou grande penalidade, exibindo também cartão vermelho ao jogador do Sporting, chamado à marca dos 11 metros, na Stopira, na defesa convocado pela seleção de Cabo Verde para o Mundial 2026. Não tremeu e devolveu a vantagem ao Torriense à passagem do minuto 113. Até a final, o Sporting tentou reagir, mas na equipa de Torres Vedras conseguiu segurar a vantagem e confirmou uma das maiores surpresas surpresas recentes da prova na rainha do futebol português. No final desta na conquista histórica, no treinador do Torriense, no Luís Tralhão, mostrou-se feliz com esta na conquista única na história do clube.
2: Pá, não tenho ainda noção do que é que acabávamos de fazer, quer dizer. Sim. Dá para perceber.
11: Pode deixar alguma...
2: Ainda não consegui viver, eu acho que me emocionei mais nos últimos... Nos últimos tempos, a pensar neste dia, às vezes quando vou de carro, vamos trabalhar e penso nestes momentos, do que propriamente agora, não é? Quando me cair a ficha, talvez me emocione mais, emociono-me ali a ver a minha família, porque é muito sofrimento. A vida de treinador acaba por ser muitas vezes angustiante, muito prazerosa, mas angustiante, e eles sabem as dores que nós vamos sentindo e as horas que nós estamos em casa. Mas eu fico muito emocionado a olhar para aquela gente toda e pensar que este grupo conseguiu dar esta alegria a esta gente toda. Pá, fico mesmo coração cheio. Nós acreditamos que era possível, nós acreditamos porque aquilo que nós fazemos e aquilo que vamos sentindo ao longo dos jogos, somos capazes de bater com qualquer adversário. Sem, pá, eu, a maior característica que eles têm é eles não entram em pânico. Eles não entram em pânico. E isso é muito bom, e essa confiança que vamos tendo ao longo das semanas é importante para chegarmos aqui a estes momentos e não tremermos. Eu, honestamente, não senti nenhum tipo de ansiedade dos jogadores para jogar este jogo. Eles estão talhados para isto, quer dizer, eles estão talhados para isto. Muitos deles queriam muito, muito, porque são portugueses e sentiram que era provavelmente talvez a única vez que vão disputar esta competição, a final. E os miúdos estrangeiros são malta, pá, com um talento enorme, querem muito se engrar no futebol e sabem que sabiam que hoje era uma oportunidade muito grande para mostrar isso.
5: Já o jogador do Torriense, Stop Irabne, que acabou por desabnadar na Taça de Portugal ao seu emblema, estava radiante com esta vitória e enalteceu o mérito de toda a equipa.
14: Só quero agradecer a todo o povo de Torres Vedra pelo apoio, a equipa técnica, todos os jogadores. Eu acho que foi uma longa caminhada, uma longa época. Trabalhamos muito e merecemos muito esse título e agora não acabou. E vamos para a segunda mão contra a Casa Pia. E para tentar subir divisão e fazer uma época perfeita. Ah, sem sombra de dúvida. Sabíamos o poderio do Sporting, uma excelente equipa. Eu acho que dos melhores em Portugal e da Europa. Mas nós também sempre acreditamos no nosso potencial. E hoje mostramos que podemos competir de igual para igual. E por fim, saímos com a vitória. Eu acho que merecemos esse título.
5: Já do lado do Sporting, Rui Borges estava naturalmente desalentado com esta derrota e com a falha de um objetivo assumido pela equipa época após época.
15: Não fomos capazes, é tão simples quanto isso. Sabíamos de antemão daquilo que o Torriense nos podia criar perigo, foi no que nos criou perigo, transições, bola parada. Depois andámos sempre atrás do prejuízo, não conseguimos, depois do empate fomos perdendo algum fulgor também. Não tivemos algumas oportunidades, algumas aproximações à baliza do adversário, não conseguimos finalizar da melhor forma. O adversário acaba por ser feliz, acaba por abetar-se. Que não, penso que foi o desenrolar do jogo. Não fomos perdendo alguma confiança. Que eu ali a relva também muito pouco. Não era muito rápida como nós gostamos, queremos bola rápida, bola andar rápida, bola prendia muito, não é desculpa, como é lógico, mas nunca fomos aquela equipa muito intensa no processo ofensivo como gostámos e como pretendíamos. Não tem a ver com o relaxamento, porque eu acho que eles estavam ligados. Não fomos capazes, não seguimos quanto isso, dar os parabéns ao adversário, teve mérito, as poucas oportunidades que teve conseguiu finalizá-las e acaba por ser um vencedor. É uma época que não pode ser totalmente positiva, não nos podemos agarrar só e eu assumo essa responsabilidade. Uma equipa como nós, como o Sporting, quer ganhar, quer conquistas, quer troféus, infelizmente não conseguimos, apesar de toda a qualidade que fomos tendo ao longo do campeonato, ao longo do tempo. O que é certo é que chega ao fim e os adeptos querem troféus, querem conquistas e nós não fomos capazes. Por isso é perceber daquilo que temos que fazer melhor para a próxima época, levantar a cabeça. Estamos tristes todos, estamos tão tristes como os nossos adeptos. Agradecer o apoio que foi sempre incondicional, como sempre.
5: O técnico dos Leões falou também sobre o acesso direto à fase de Liga da Liga dos Campeões, após o Aston Villa ter terminado a Premier League no quarto lugar, considerando que o Sporting evita assim a discussão de quatro jogos.
15: Tira-nos quatro jogos numa fase inicial, de resto estamos tristes pela não conquista da Taça de Portugal, mais do que agora estar a pensar no futuro.
5: Além do troféu, o Torriense garantiu também uma inédita presença direta na fase de Liga da Liga Europa, na próxima edição desta que é na segunda competição mais mediática do território europeu, o que acaba também por atirar o Benfica para a necessidade de discutir a terceira pré-eliminatória de acesso às contas desta Liga Europa. Já o Sporting termina na temporada sem conquistar qualquer troféu, algo que não acontecia desde 2022-2023, num encontro marcado ainda pelas despedidas de Edemasa Morita e Giovanni Kanta, com a camisola dos Leões. No final da discussão desta Taça de Portugal, desilusão para os adeptos leoninos, que se demonstraram revoltados no final desta partida e provocaram desacatos nas imediações do Estádio Nacional de Jamor, algo que obrigou também à intervenção das forças de segurança. O Barcelona venceu com Kika Nazaré a começar no banco de suplentes a Liga dos Campeões Feminina de Futebol, ao bater o Lyon por 4-0, na Pachuch, assim como Salma, estiveram em destaque ao apontarem os golos da vitória espanhola. De resto, a primeira parte ficou marcada pelo equilíbrio entre as duas equipas, sem que ninguém fosse capaz de desfazer a igualdade. O melhor ficou guardado para nos segundos 45 minutos. O Barcelona entrou a todo gás e bastaram 10 minutos para chegar à vantagem. Pachuch rematou de forma cruzada e sem qualquer hipótese para a guardiã adversária. Aos 70 minutos, avançada pela Laca apontou mesmo o bicho no lance, em que a defesa francesa mostrou demasiada passividade. A terminar o encontro, já com Kika Nazaré, dentro de campo, na Salma, decidiu dar contornos de goleada com o bicho em apenas 3 minutos, aos 90 e aos 90 mais 3. Os dois remates de avançada espanhola, ambos sem hipótese de defesa, carimbaram assim o triunfo do Futebol Clube Barcelona. Com esta vitória, no Barcelona venceu a Liga dos Campeões pela quarta vez igual, no Eintracht de Frankfurt, no segundo lugar. Em primeiro lugar, segue a formação de Lyon, com 8 conquistas registadas. Esta festa foi visível também na Espanha, nomeadamente na Catalunha, com esta conquista no futebol feminino por parte da formação do Futebol Clube Barcelona. A equipa de futsal do Sporting Clube de Braga voltou a vencer o Ferreira do Zezer, desta vez por 2-1, e marcou o encontro com o Sporting nas meias-finais, no único play-off que precisou de 3 jogos para apurar o vencedor. O Ferreira do Zezer, sexto classificado da fase regular, tinha vencido o primeiro jogo no desempate por penaltis por 4-3, mas os minhotos venceram o segundo jogo por 4-3 e voltaram a vencer por 2-1. Nas meias-finais, o Sporting Clube de Braga defronta o Sporting, enquanto na outra meia-final, também há melhor de 3 jogos, vão defrontar-se Benfica e Leões de Porto Salvo. Vamos então conta do calendário dos jogos das meias finais, na melhor de 3 jogos, começando pelo Leões de Porto Salvo Benfica, marcado para no dia 30 de maio, pelas 5 da tarde, primeiro jogo. Depois temos Benfica Leões de Porto Salvo no dia 3 de junho, pelas 9:30 da noite. E finalmente o terceiro jogo entre Benfica Leões de Porto Salvo, marcado para no dia 7 de junho, pelas 7 da tarde. Relativamente ao calendário dos duelos entre Sporting e Sporting Clube de Braga, temos Sporting Clube de Braga Sporting no dia 31 de maio, pelas 8:30 da noite. Depois, o segundo jogo realiza-se a 4 de junho, pelas 8 da noite, com o Sporting a receber no seu reduto a formação do Sporting Clube de Braga. E depois teremos novamente o Sporting a receber no seu reduto a equipa do Sporting Clube de Braga, no dia 7 de junho, pelas 9:15 da noite. Este que será o jogo decisivo relativamente às contas destas meias finais.
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1: Fundado a 4 de março de 1945, no rescaldo da Segunda Guerra Mundial, o Estrela Vermelha de Belgrado, o Crvena Zvezda, em Sérvio, rapidamente se consolidou como um dos clubes mais emblemáticos da antiga Jugoslávia e da atual Sérvia. Desde os seus primeiros dias, o clube destacou-se como uma força dominante no futebol jugoslavo, não só devido ao seu desempenho dentro de campo, mas também pelo seu simbolismo e ligação com o espírito nacionalista da Sérvia. Situado em Belgrado, a capital do país, o Estrela Vermelha representa muito mais do que uma simples equipa de futebol. Para os seus adeptos, é um símbolo de orgulho, resistência e, acima de tudo, de grandeza. Logo após a sua fundação, o Estrela Vermelha começou a construir um legado de sucesso que o acompanharia ao longo das décadas. O primeiro grande troféu nacional chegou em 1948 com a conquista da Taça da Jugoslávia e o clube rapidamente se estabeleceu como uma potência do campeonato jugoslavo. Ao longo das décadas de 1950 e 1960, o Estrela Vermelha consolidou a sua posição como um dos clubes mais fortes do país, ganhando vários títulos nacionais e criando uma base de adeptos apaixonada e fiel. Este período foi marcado pela rivalidade feroz com o Partizan de Belgrado, outra potência do futebol jugoslavo. Conhecido como o Eterno Derby, este confronto transformou-se num dos jogos mais intensos do futebol europeu, envolvendo paixões que muitas vezes ultrapassavam o desporto. No entanto, foi na década de 1980 que o Estrela Vermelha começou a preparar-se para aquilo que seria o momento mais glorioso da sua história. Sob a liderança de uma geração de jogadores talentosos e com o apoio incondicional dos seus adeptos, o clube construiu uma equipa de classe mundial que atingiria o auge no início dos anos 90. Jogadores como Dragan Stojkovic, Dejan Savicevic, Robert Prozinec e Vladimir Jugovic emergiram como estrelas e a equipa tornou-se conhecida pelo seu estilo de jogo técnico, habilidoso e ofensivo, que cativava tanto os seus adeptos como os críticos do futebol europeu. A grande conquista do Estrela Vermelha chegou na temporada de 1990-1991, quando o clube venceu a Taça dos Clubes Campeões Europeus, o troféu mais prestigiado do futebol de clubes. Numa campanha épica, a equipa de Belgrado derrotou alguns dos gigantes do velho continente, culminando na final disputada a 29 de maio de 1991 no estádio San Nicola, em Bari, na Itália. Frente ao poderoso Olympique de Marselha, o Estrela Vermelha jogou de forma calculista e estratégica, resistindo aos ataques franceses e levando o jogo a uma decisão por penaltis após um empate a zero no tempo regulamentar. Na dramática lotaria das grandes penalidades, o Estrela Vermelha foi mais eficaz, vencendo por 5-3 e garantindo o primeiro título europeu da sua história. Este triunfo fez do clube o primeiro dos Balcãs a conquistar um título europeu, um feito histórico que elevou o nome do emblema ao patamar dos grandes do futebol. Além da Taça dos Campeões Europeus, o Estrela Vermelha conquistou ainda a Taça Intercontinental de 1991, ao derrotar o Colo-Colo do Chile por 3-0 no Japão. Com este título, o clube confirmou o seu estatuto como a melhor equipa do mundo naquele ano, um feito que solidificou o seu lugar entre as maiores potências do futebol global. A equipa de 1991 é até hoje considerada uma das melhores formações da história do futebol jugoslavo e um orgulho eterno para os seus adeptos. Contudo, após este sucesso estrondoso, o clube enfrentaria desafios significativos nos anos que se seguiriam. A desintegração da Jugoslávia e a guerra civil que assolou os Balcãs nos anos 90 tiveram um impacto profundo no futebol da região. O Estrela Vermelha, tal como outros clubes da antiga Jugoslávia, viu-se afetado pelas dificuldades económicas e políticas resultantes do conflito e muitos dos seus melhores jogadores acabaram por se transferir para equipas estrangeiras, enfraquecendo a qualidade competitiva da equipa. A transição para o futebol sérvio após a independência do país não foi fácil e o clube passou por um período de reconstrução. Apesar desses desafios, o Estrela Vermelha continuou a ser uma força dominante no campeonato sérvio, conquistando inúmeros títulos nacionais e mantendo uma forte presença nas competições europeias. Nos anos recentes, o clube tem procurado reviver os seus dias de glória, conseguindo importantes qualificações para a fase de grupos da Liga dos Campeões, onde tem enfrentado algumas das melhores equipas da Europa, demonstrando a resiliência e a tradição de uma instituição histórica. O Estrela Vermelha continua a ser o clube mais bem-sucedido da Sérvia, com dezenas de títulos nacionais, incluindo campeonatos e taças. O Maracanã, o icónico estádio do clube, com capacidade para mais de 50 mil espectadores, é conhecido pelo ambiente eletrizante criado pelos fervorosos adeptos, conhecidos como Delia. Este apoio incondicional tornou o Estrela Vermelha um dos clubes mais temidos para qualquer adversário que se atreva a passar pelo túnel para pisar o seu relvado. Em suma, trata-se de um clube com uma história rica e complexa, feita de momentos de glória inigualáveis e desafios profundos. A sua vitória na Taça dos Campeões Europeus em 1991 permanece como o maior feito de um clube dos Balcãs e uma referência de excelência no futebol mundial. Hoje, o Estrela Vermelha continua a ser um símbolo de resistência e paixão, representando não só a cidade de Belgrado, mas também o espírito de um clube que, independentemente das adversidades, mantém vivo o sonho de voltar a dominar o futebol europeu.
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1: A equipa do Independiente, entre 1971 e 1975, ficou marcada como uma das maiores da história do futebol sul-americano, com um domínio impressionante na Copa Libertadores da América. Este período glorioso é muitas vezes lembrado pela forma como o clube argentino conquistou nada menos do que 4 títulos consecutivos da Libertadores, tornando-se um símbolo do futebol argentino e continental. O sucesso começou a desenhar-se em 1971, quando o clube se reorganizou sob a liderança de Pedro Tellacha, um ex-jogador do clube que assumiu como treinador. Tellacha montou uma equipa que misturava força física e habilidade técnica, destacando-se jogadores como Miguel Angel Santoro, um dos melhores guarda-redes da Argentina, e o talentoso avançado Ricardo Bochini, que rapidamente se tornou uma lenda do clube. Apesar de não conseguir o título em 1971, a equipa mostrou o seu potencial e iniciou a caminhada para um período de supremacia na Libertadores. Em 1972, o Independiente conquistou o seu primeiro de 4 títulos consecutivos na competição, vencendo o Universitário do Peru na final. Este foi o momento que marcou o início de uma hegemonia, com o clube a afirmar-se como uma das equipas mais temidas da América do Sul. Com a sua combinação de solidez defensiva e um ataque mortífero, o Independiente dominou a Libertadores de forma quase inquestionável. Entre 1972 e 1975, o clube venceu a competição em todas as edições, fazendo história como o primeiro clube a alcançar tal feito. As vitórias sobre o Colo-Colo em 73, São Paulo em 74 e União Espanhola em 1975 foram os pontos altos desta fase de glória. O Colo-Colo foi um adversário especialmente difícil em 1973, com a final a ser decidida num jogo de desempates em Montevideo, onde o Independiente venceu por 2-1. A final de 1974 contra o São Paulo foi mais uma vez dura, mas a equipa argentina conseguiu sagrar-se campeã após duas mãos equilibradas e outro jogo de desempate. Por fim, em 1975, o triunfo sobre a União Espanhola solidificou a reputação do clube como o rei de copas. Durante este período, o Independiente contou com jogadores de elevado calibre. Para além de Santoro e Bochini, outros nomes como Francisco Sá, um líder na defesa, e o médio Rubén Galván destacaram-se como peças fundamentais para o sucesso. A equipa era conhecida pela sua capacidade de se adaptar ao jogo, variando entre uma postura defensiva sólida e momentos de brilhantismo ofensivos, muitas vezes orquestrados pelo mago Ricardo Bochini. Este último, em particular, tornou-se sinónimo de Independiente. A sua criatividade no meio-campo e capacidade de resolver jogos com passes geniais fizeram dele um dos maiores ícones da história do futebol sul-americano, sendo também um dos principais responsáveis por criar jogadas que culminavam em golos decisivos nas várias finais da Libertadores. O Independiente de 1971 a 75 destacou-se pelo seu pragmatismo. A equipa sabia fechar-se defensivamente e controlar o ritmo dos jogos, especialmente nas competições a eliminar como a Libertadores. Sabia sofrer, mas também aproveitava ao máximo os contra-ataques, tendo em Bochini o maestro que sabia orquestrar as jogadas com inteligência e precisão. Esta abordagem permitiu ao clube ser eficaz nas finais, onde cada erro podia custar caro. A garra e a mentalidade vencedora eram características cruciais desta equipa, que enfrentava cada adversário com a certeza de que poderia vencer. O gigante argentino continua a ser uma referência no futebol mundial devido aos seus feitos de 1971 a 75, com o seu domínio na Libertadores a servir de exemplo para outras gerações. Até hoje, o clube é conhecido como o maior vencedor da Copa Libertadores, com um total de 7 títulos, 4 dos quais conquistados durante esta era dourada. O legado deixado por Bochini, Santoro e companhia perdura, com os seus feitos a serem celebrados por adeptos e historiadores do futebol. Este período consolidou o Independiente como um dos clubes mais importantes da Argentina e da América do Sul, e a sua supremacia na Libertadores é algo que dificilmente será igualado. A história desta equipa é um testemunho de como o futebol pode ser jogado com inteligência, talento e, acima de tudo, com uma mentalidade vencedora e inabalável.
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15: Não fomos capazes, é tão simples quanto isso. Sabíamos de antemão daquilo que o Torrense nos podia criar perigo, foi no que nos criou perigo, transições, bola parada. Depois andámos sempre atrás do prejuízo, não conseguimos, depois do empate fomos perdendo algum fulgor também. Não, tivemos algumas oportunidades, algumas aproximações à baliza do adversário, não conseguimos finalizar da melhor forma. O adversário acaba por ser feliz, acaba por abertar-se.
2: Eu fico muito emocionado a olhar para aquela gente toda e pensar que este grupo conseguiu dar esta alegria a esta gente toda, pá, fico mesmo de coração cheio. Nós acreditamos que era possível, nós acreditamos porque aquilo que nós fazemos e aquilo que vamos sentindo ao longo dos jogos, somos capazes de bater com qualquer adversário.
14: Também sempre acreditamos no nosso potencial e hoje mostramos que podemos competir de igual para igual e por fim saímos com a vitória. Eu acho que merecemos esse título.
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0: E agora seguimos com o perfil do jogador neste produto 100% palavra.
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1: Benjamin Šeško, nascido a 31 de maio de 2003 em Rogoza, Eslovénia, é um avançado de destaque conhecido pela sua imponência física, velocidade e capacidade de finalização. Iniciou a sua carreira profissional no Red Bull Salzburg, na Áustria, onde rapidamente se destacou como um dos jovens mais promissores do futebol europeu. Šeško fez a sua estreia no Salzburg em 2019 e ao longo das temporadas seguintes demonstrou um crescimento significativo. A sua habilidade para marcar golos e a sua presença física no ataque tornaram-no uma peça fundamental para a equipa austríaca. A sua performance na Bundesliga e nas competições europeias chamou a atenção de clubes maiores e em 2022 Benjamin Šeško transferiu-se para o Leipzig, um dos clubes do campeonato alemão, onde continuou a desenvolver o seu potencial. No Leipzig manteve-se uma figura importante no ataque, contribuindo com golos e assistências e mostrando a sua capacidade de se adaptar a um nível competitivo mais alto. Além do sucesso a nível de clubes, Šeško é também um membro regular da seleção eslovena. Fez a sua estreia internacional em 2021 e tem sido uma adição valiosa ao ataque da seleção, trazendo a sua habilidade e presença para as competições internacionais. Mais recentemente, Šeško continuou a destacar-se pelo Leipzig, mostrando uma combinação de habilidade técnica e potência física que o tornam um avançado promissor e uma figura emergente no futebol europeu. A sua evolução contínua e o impacto em campo reforçam a sua reputação como um dos talentos mais excitantes da sua geração.
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0: E agora seguimos com os craques da Liga Portuguesa, neste produto 100% palavra.
1: Vítor Damas, nascido a 8 de outubro de 1947 em Lisboa, é amplamente considerado um dos maiores guarda-redes da história do futebol português e uma das maiores lendas do Sporting Clube de Portugal. Com uma carreira que se estendeu por mais de duas décadas, Damas é muitas vezes referido como Eusébio das Balizas, um apelido que sublinha a sua relevância e impacto no futebol nacional, semelhante àquele que Eusébio teve como avançado. Damas iniciou a sua ligação ao Sporting nas camadas jovens, tendo ingressado no clube de Alvalade aos 14 anos. A sua estreia pela equipa principal aconteceu em 1966, ainda com apenas 19 anos, e rapidamente se afirmou como titular. Foi o guarda-redes principal da equipa leonina durante grande parte das décadas de 1960 e 70, disputando 332 jogos na sua primeira passagem pelo clube. Damas destacava-se pela sua agilidade e reflexos rápidos, que o tornaram uma referência entre os guarda-redes da sua época, tanto em Portugal como na Europa. Além do seu talento individual, foi fundamental nas conquistas do Sporting durante a sua carreira. Na primeira passagem pelo clube, conquistou dois campeonatos nacionais em 65-66 e 69-70 e uma Taça de Portugal em 70-71. A sua presença na baliza era sinónimo de segurança para a equipa e o seu estilo de jogo foi revolucionário para a posição de guarda-redes em Portugal, onde se destacou

0: segunda passagem para Alvalade, Damas conseguiu manter um nível elevado, mesmo já com mais de 35 anos. Esteve presente em mais de 114 jogos nessa fase final da carreira pelo Sporting e conseguiu o feito de se tornar o jogador com mais partidas oficiais pelo clube, superando a marca de 436 jogos, um recorde que se manteve por vários anos. Apesar de não ter conquistado mais títulos nessa fase, o seu retorno foi celebrado pela massa associativa, que via em Damas não apenas um jogador, mas um símbolo do emblema. A nível de seleção, Damas também teve uma carreira longa e respeitada, somando 29 internacionalizações para Portugal. Esteve presente em momentos importantes, incluindo a campanha de qualificação para o Mundial de 86, já no final do seu percurso. Foi sempre reconhecido pela sua classe e liderança dentro de campo. Mais tarde, retirou-se em 1989, aos 41 anos, e permanece uma figura icónica do futebol português. O Sporting honrou o seu legado ao dar o seu nome a uma das portas do estádio José Alvalade e a sua memória continua a ser celebrada pelos adeptos leoninos e pelos entusiastas do futebol em Portugal.
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2: É meia-noite e 58 minutos.
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6: O Torriense venceu este domingo o Sporting Clube de Portugal por 2-1 após prolongamento e conquistou pela primeira vez na sua história na Taça de Portugal, na final discutida no Estádio Nacional de Jamores, na equipa de Torres Vedras. Ergueu assim o cetro 70 anos depois de ter ido à sua na primeira final, na Prova Rainha, onde na altura foi derrotada pelo Futebol Clube do Porto por 2-0. De resto, o encontro começou de forma totalmente inesperada para os Leões. Logo aos 4 minutos, na Kevin Zoe, na sequência de um canto, aproveitou um lance confuso na área sportinguista e colocou o Torriense em vantagem, silenciando grande parte das bancadas do Jamor. A formação orientada por Luís Tralhão segurou depois a pressão do Sporting, que até ao intervalo, beneficiando também de alguma falta de eficácia da equipa de Rui Borges, nota apenas para o facto de Pedro Gonçalves ter desperdiçado uma oportunidade clara ainda na primeira parte e Luís Soares ter encontrado Lucas Napais inspirado na baliza na Zulgrené, impedindo assim o empate antes do descanso. Contudo, o Sporting acabou mesmo por chegar à igualdade. Já na segunda metade, aos 54 minutos, Luís Soares aproveitou um erro defensivo do Torriense e finalizou com qualidade no interior da área, relançando assim a discussão pelo troféu. A partir daí, no jogo entrou numa fase mais equilibrada, com oportunidades para nos dois lados e várias intervenções decisivas dos guarda-redes no Torriense. Ainda colocou a bola na baliza durante o prolongamento, mas o lance foi invalidado por fora de jogo. O momento decisivo surgiu já na segunda parte do tempo extra, na Maxi Araújo derrubou Ismael Rabnaseidi dentro da grande área e o árbitro António Nobre assinalou grande penalidade, exibindo também cartão vermelho ao jogador do Sporting, chamado à marca dos 11 metros na Stopira, na defesa convocado pela seleção de Cabo Verde para o Mundial 2026, não tremeu e devolveu a vantagem ao Torriense à passagem do minuto 113. Até a final o Sporting tentou reagir, mas na equipa de Torres Vedras conseguiu segurar a vantagem e confirmou uma das maiores surpresas recentes da prova na Rainha do Futebol Português. No final desta conquista histórica, no treinador do Torriense, Luís Tralhão, mostrou-se feliz com esta conquista única na história do clube.
7: Pá, não tenho ainda noção do que é que acabávamos de fazer. Quer dizer, dá para perceber.
8: Pode deixar alguma...
7: Ainda não consegui viver. Eu acho que me emocionei mais nos últimos...
8: De alguma forma, a confiança.
7: Nos últimos tempos, a pensar neste dia. Às vezes, quando vou de carro, vamos trabalhar e penso nestes momentos. Do que propriamente agora, não é? Quando me cair a ficha, talvez me emocione mais, emociono-me ali a ver a minha família, porque é muito sofrimento. A vida de treinador acaba por ser muitas vezes angustiante, muito prazerosa, mas angustiante, e eles sabem as dores